A presença de Jesus me satisfaz. Aí nós conhecemos o significado do Salmo 23. O Senhor é meu pastor, eu não sinto falta de nada, nada me faltará. Se você quer vencer o jugo do desânimo, você precisa servir ao Senhor com alegria. Se você quer servi-lo, hoje é o dia de você tomar a decisão de aceitá-lo como Senhor e Salvador da sua vida. A decisão de reconciliar-se com Deus. Está afastado, volte. Filho pródigo voltou, ele disse: levantar-me-ei e irei ter com o meu pai. Você precisa tomar esta decisão. O pai vai te abraçar. Não importa o que você tenha feito, ele não precisa do teu passado para abençoar o teu futuro. Ele te ama incondicionalmente. Tem alguém que quer tomar essa decisão hoje? Aceitar a Jesus, reconciliar-se com Deus? Levante a sua mão, saia do seu lugar e venha aqui à frente. É dia de decisão, é dia de aliança, é dia de pacto, é dia de entrega, é dia de renúncia. Tem alguém que quer tomar essa decisão? Você que me está ouvindo aí em sua casa, no rádio, você que quer tomar essa decisão? Sem Jesus você será vencido pelo jugo do desânimo. Você irá mascarar o desânimo. Quem sabe você vai conseguir a tal da paz química que os traficantes vendem, hã? A paz verdinha, a paz branquinha. Aqui na porta da igreja tem um monte aí que vende ali do lado ali, ó. É, né? Os jovens chegam ali para comprar paz química. É triste. Compram a paz branca, aquela paizinha branquinha que eles cheiram. É 10 minutinhos, 5 minutos, sei lá quanto tempo leva. Acabou o efeito, acabou tudo. Crack, maconha, bebidas, paz química, paz pirata. João 10:27, Jesus disse: deixo-vos a paz, a minha paz vos dou, não vou lá dou como o mundo a dá. O mundo dá uma paz pirata, uma paz condicional. A paz que Jesus quer te dar é uma paz que sobrepassa todo entendimento. É uma paz que mesmo estando na tempestade, ela vai te dar segurança de que você vai passar pela tempestade. Hoje é dia de você ter esta paz. Esta paz só é possível com o príncipe da paz, o Senhor Jesus. Servi ao Senhor hoje. Tome a decisão de ser servo do Senhor. Não endureça o teu coração. Não resista à voz do Espírito Santo. Longe do Senhor você não vai conseguir. Ele disse, João 15:5, separados de mim nada podeis fazer. Não sou eu quem estou dizendo, é o Mestre. Longe de Jesus você não vai conseguir. Você vai procrastinar a sua felicidade, procrastinar a sua alegria verdadeira. Tem alguém que quer tomar essa decisão? Estou insistindo porque o Espírito Santo está mandando eu insistir. Eu sou ruinzinho, já tinha terminado isso faz tempo. Mas o Espírito Santo diz: insiste um pouco mais que eu estou trabalhando no coração. Você vai relutar para terminar a sua oportunidade e quem sabe a última da sua vida. Está me ameaçando, pastor? Não, estou falando a realidade. Você sabe o dia da sua morte? Hã? Você sabe o dia que você vai morrer? Não sabe? Oh, eu também não sei. Ninguém sabe. E por não saber o dia da morte, nós temos que nos precaver e estar com Cristo e em Cristo. Eu vou deixar para a última hora, pastor. Você vai ter a última chance? As pessoas que morreram hoje saíram de casa pela manhã sem saber que este seria o último dia de suas vidas. Se eles rejeitaram a oportunidade que você está rejeitando, infelizmente, eles irão ressuscitar sim um dia, mas ressuscitarão para o trono branco, para o julgamento final, para serem lançados no lago de fogo, no inferno. Pastor, é feio falar do inferno. Feio não, Jesus falou mais sobre o inferno do que céu. Esta pode ser a sua última oportunidade. Que o Senhor tenha misericórdia da sua vida, da nossa vida. E que você tenha outras oportunidades para tomar esta decisão. Você que em casa está tomando esta decisão, aí mesmo onde você está, repita comigo estas seguintes palavras. A igreja fica em espírito de oração.
Diga assim você de casa: Senhor Deus, eu creio que o Senhor Jesus veio a este mundo para me salvar. Morreu na cruz pelos meus pecados, mas ao terceiro dia ressuscitou e está vivo. Eu aceito o Senhor Jesus como meu Senhor, meu Salvador. Eu creio que o sacrifício de Cristo na cruz é suficiente para minha salvação, em nome de Jesus. Oremos pelas vidas que tomaram esta decisão. Soberano Deus, maravilhoso Pai, nós te adoramos, ó Deus, pela vida destas pessoas que tomaram esta decisão, Senhor, nesta noite, Senhor, em suas casas. Pai amado, Senhor, que começou a boa obra, conclua, Senhor, consolide, Senhor. Não foram palavras persuasivas de sabedoria humana que convenceram estas pessoas, mas foi a tua graça, o teu Espírito Santo, Senhor. Pai amado, que estas pessoas possam, ó Deus, firmar-se na tua presença e viver novidade de vida a partir de agora, Senhor. Promova a transformação, a regeneração, que o teu nome seja glorificado, ó Deus, em nome de Jesus. Amém. Que Deus abençoe a todos. Dê uma salva de palma bem forte para Jesus. Dê uma salva de palma bem forte para Jesus. Aleluias, aleluias. Levante a sua oferta. Psh, nenê, psh. A mãe, por favor, corrija, está na igreja. Desde pequenininho tem que aprender. É bonitinho ver criança bagunçar na igreja, é lindo, mas desde pequeno tem que aprender a reverenciar ao Senhor. Sim ou não, irmãos? Pegue o seu envelope, a sua oferta, o seu dízimo, a sua contribuição para ajudar na obra do Senhor. Quem ama a obra do Senhor, levante a sua oferta, o seu voto, o seu dízimo. Quem ama a obra do Senhor, levante a sua oferta, o seu dízimo, a sua contribuição para ajudar a obra do Senhor. Você ama a obra de Deus? Quem ama a obra de Deus, diga glória a Deus. Você não é obrigado a ajudar. Amém? E além disso, você não está comprando a bênção ou a salvação. Bênção e salvação é pela graça. Quem sabia disso, levante a mão. Bênção e salvação é pela graça. Gratuito, favor imerecido de Deus. Quem sabia disso, diga glória a Deus. Porém, quando nós ajudamos a obra do Senhor, estamos cumprindo um princípio. E quando cumprimos princípio, Deus cumpre promessa. Quem está entendendo, levante a mão. Levante o seu voto, a sua oferta. Você que quer ajudar a obra do Senhor, você que quer ajudar a igreja, você que quer ajudar a obra do Senhor, você que não pode, levante a mão vazia. Deus conhece a sua necessidade, Deus conhece todas as coisas. Levante bem alto a sua oferta, o seu voto. Diga assim: meu Deus, com muito amor, com muita gratidão, com muita responsabilidade, aqui estou ajudando a tua casa. Estou semeando esta semente em terra fértil. E eu sei que quando esta semente é lançada com fé na tua presença, ela germina e produz colheita sobre todas as áreas da minha vida. Não porque eu mereça, mas porque o Senhor é bom, porque o Senhor é misericordioso. Obrigado, Senhor, em nome de Jesus. Comece dando glória, glória, glória, glória. Senhor, aqui estão, ó Deus, os teus filhos e filhas, que sabem, ó Deus, que tudo é pela tua graça. Sabem, ó Deus, que não estão comprando bênção de ti, pois a bênção é gratuita. Eles sabem, ó Deus, que salvação, milagres é pela graça, Senhor, não é comprado, Senhor. Mas eles também sabem, ó Deus, que existem princípios que, quando são cumpridos, eles trazem promessas sobre as nossas vidas. E é isso que estamos fazendo neste instante, ó Pai, cumprindo princípios para que o Senhor cumpra promessas em nossas vidas. E ainda assim sabemos, ó Deus, que mesmo cumprindo princípios, nós não somos merecedores, ó Pai, pois temos muito mais do que nós merecemos. Mas também sabemos que o teu amor, a tua graça, a tua bondade é tão grande que ela ainda nos dá bênçãos que nós nem merecemos, ó Pai. Recebe, Senhor, a oferta do teu povo. Aí estão os dizimistas fiéis da tua casa. Repreenda o devorador, repreenda, Senhor,
Senhor, o cortador, o migrador. Repreenda, Senhor, em nome de Jesus Cristo, ó Pai, todo espírito de miséria, saia em nome de Jesus Cristo. Ó Deus Santo, Deus Poderoso, repreenda, Senhor, confirma a bênção, a vitória, repreenda a esterilidade, abra os céus em nome de Jesus, amém. Quem está ofertando com alegria, deposita na salva a sua oferta, o seu voto, o seu dízimo. Os irmãos estão passando com a maquininha também, para aqueles que querem ajudar, ajudem a obra do Senhor. Enquanto os irmãos passam com a salva, outros obreiros vão passando com os envelopes junto com o formulário.

Até para a próxima campanha que vai começar agora, aleluias, a partir já dos próximos dias. Faça o seu pedido. Quem quer que o Senhor tire o motivo do seu choro de tristeza? Quem quer que o Senhor tire o motivo? Você que está chorando de alegria, continue chorando de alegria. Mas você que tem chorado de tristeza, Jesus vai tirar o motivo da sua tristeza. Quem crê nisso, levante a mão bem alto. Quem tem experiências com Deus através do voto, levante a mão bem alto para Jesus. Quem tem experiências com Deus através dos votos, isso, faça voto com Deus. Escreva neste formulário, neste envelope, o que é que está fazendo você chorar. E faça prova com Deus. Eu vou comprar, pastor, a minha bênção? Não. Você vai sacrificar ao Senhor. Vai plantar com fé. Amém? Vai se dispor de algo que te custa, mostrando ao Senhor que Ele é prioridade na sua vida. Esta atitude, ela faz com que as bênçãos do céu sejam derramadas sobre a sua vida. Quem crê nisso, diga glória a Deus. Quem crê nisso, diga aleluia. Levante o seu envelope para os céus, levante o seu envelope, fique em pé. Sem perda de tempo, queremos orar já pelos milagres. Quem crê que o Senhor vai fazer milagres aqui nesta noite? Quem crê nos milagres de Deus, diga eu creio. Você crê mesmo? Aleluia. Quem vai fazer o voto com Deus? Levante o envelope bem alto para Jesus. Isso, faça votos de acordo com a tua fé, mas jamais ofereça a Deus algo que não te custe. Ofereça a Deus sempre algo que te custe. Isso demonstra a Deus que você prioriza o Senhor do que as coisas deste mundo. Levante o seu voto, levante o seu envelope para a próxima quarta-feira. Será a preparação desta campanha Não Chores. Foi a palavra de Jesus para a viúva de Naim. Levante a sua mão, diga assim: meu Deus. Não, mais forte, diga: meu Deus. Eu farei esta campanha. Esta campanha, Senhor, eu farei, porque eu sei que o Senhor vai tirar da minha vida o motivo do meu choro. O Senhor vai resolver o problema que tem feito eu chorar, eu me entristecer. Eu creio, Senhor, que o Senhor pode tirar o motivo do meu choro, da minha história, da minha vida. Eu creio, Senhor, eu vou cumprir com este voto, em nome de Jesus. Amém. Glória a Deus. Guarde o envelope com carinho para a próxima segunda-feira. Coloque a mão sobre a sua cabeça. Coloque a mão sobre a sua enfermidade. Coloque a mão sobre a sua dor. Quem sabe você tem um tumor. Quem sabe você tem uma infecção, uma inflamação. O Deus que cura está aqui, meus irmãos. E Ele não perdeu a receita do milagre. Ele vai te curar aqui agora, se você crer. Jesus disse à mulher, a irmã de Lázaro: se creres, verás a glória de Deus. O que que é a glória de Deus, pastor? Tem um amplo significado, mas um dos significados mais plausível é: a glória de Deus é a beleza de Deus. Se creres, verás a beleza de Deus. E em que sentido? Quando Jesus cura, nós vemos a beleza de Deus através da cura. Ele é lindo. Quando Jesus liberta, nós vemos a beleza de Deus através da libertação. Ele é lindo. Quem está entendendo, levante a mão. Se creres, verás a beleza de Deus, a glória de Deus manifestada no seu milagre. Você crê nisso? Sem fé é impossível agradar a Deus. Levantem as mãos para os céus. Se você está disposto a testificar o que Deus fará na sua vida, faça esta oração. Mas se você for daqueles que gosta de roubar a glória que é de Deus, ou seja, se Jesus te curar, você não vai falar, você não vai ser curado. Você tem que estar disposto a glorificar a Deus. Se você for curado, você vai contar o que Jesus fez? Então faça esta oração comigo, diga assim: meu Deus. Mais forte, diga: meu Deus. Aumenta a minha fé. Tira da minha vida toda dúvida, toda ingratidão. Tira da minha vida

0: toda incerteza, toda incredulidade, sai da minha vida, em nome de Jesus. Diga assim: meu Deus, aumenta a minha fé. Eu tenho certeza que o nome do Senhor será glorificado através da minha cura, através do meu milagre, em nome de Jesus. Começa dando glória, glória, glória, glória, glória, glória. Aí está o teu povo, Senhor, eles creem em milagres, ó Pai. Eles creem, Senhor, que o teu poder é grande, é imensurável. Eles creem, Senhor, que não há nada que o Senhor não possa fazer. Eles creem, Senhor, que a enfermidade que está, Senhor, trazendo dores na vida deles, ó Pai, ela não é nada diante do teu poder, Senhor. Eles creem, Senhor, que a obra das trevas que está, Senhor, bloqueando a vida deles, ah, Senhor, esta obra, Senhor, ela não é nada diante da tua grandeza, diante da tua onipotência, onisciência, onipresença. Eles creem, Senhor, que a tristeza, que a angústia, que o desânimo, Deus, que está, Senhor, querendo dominar o coração deles, ó Pai, é um detalhe insignificante diante da tua, Senhor, onipotência, onipresença, da tua imutabilidade, Senhor. Ó soberano Criador dos céus e da terra, manifesta, Senhor, agora o teu poder nesta noite. Manifesta o teu poder nesta noite. É para a tua glória, Senhor, que nós veremos agora os milagres acontecer. Eu creio, Senhor, no milagre, eu creio na cura, eu creio, Senhor, agora na transformação, eu creio, Senhor, agora na tomada de posse da bênção deste irmão, eu creio, Senhor, agora na restauração, na restituição. Esta dor, esta infecção, esta inflamação, este diagnóstico terrível que esta pessoa recebeu, Senhor, agora, Senhor, é vencido pelo poder que há no teu santo nome. Enfermidades, câncer, infecções, inflamações, doenças crônicas, doenças contagiosas, seja o que for, esteja onde estiver, o Senhor te repreenda, Satanás, saia desta vida. Vai tocando, Senhor, toca, Senhor, toca no sistema imunológico, toca no sistema reprodutor, no sistema respiratório, toca no sistema digestivo, vai tocando, Senhor, vai tocando no sistema nervoso desta pessoa, toca, Senhor, toca, toca nos órgãos afetados pela enfermidade, ah, Senhor, células cancerígenas que estão em pleno desenvolvimento, o Senhor é poderoso para estancar este câncer, o Senhor é poderoso para regenerar as células que já foram danificadas pelo câncer. É palabacandarabassuri, Deus de milagres, nós cremos, ó Pai, nós cremos no teu poder, nós cremos na tua graça. Repreenda, Senhor, todas as dores, repreenda a diabetes, repreenda a osteoporose, artrite, artrose, repreenda o lúpus, a AIDS, a tuberculose, repreenda, Senhor, todo tipo de vírus, repreenda, Senhor, toda a bactéria, repreenda, Senhor, tudo aquilo que está causando dano a este corpo, ó Pai. Deus de milagres, manifesta o teu milagre agora neste corpo, Senhor. Seja uma doença patológica, seja uma doença genética hereditária, seja uma obra maligna, uma obra diabólica das trevas, seja qual for a origem, manifesta o teu poder para curar agora, Senhor. Cura, Senhor. Vai tocando, Senhor, toca, toca, toca. Deus de milagres, Deus de milagres, eu creio, eu creio, eu creio, Senhor, restaura saúde desta pessoa, saia câncer, saia caroço, saia, saia, saia todo mal, toda obra do diabo, saia opressão maligna, opressão diabólica, ansiedade, depressão, angústia profunda, o Senhor te repreenda, demônio que está destruindo a família desta pessoa, o lar, o casamento, demônio que está colocando pensamentos suicidas, o Senhor Deus Jeová dos esquadrões de Israel te repreende agora. Saia deste corpo, saia desta vida. Ah, Senhor, manifesta um milagre agora, Pai, para glorificar o teu nome, somente o teu nome, pois nós não somos nada, somos apenas pó, barro, cinza. Nada somos, nada podemos, mas o Senhor é, o Senhor pode, é para a glorificação do teu nome, em nome do Senhor Jesus, para a glória de Deus, em nome de Jesus Cristo, aleluia. Levante a sua mão, você que crê que o Senhor tocou na sua vida, levante a sua mão e diga: o poder de Deus se manifestou na minha vida, e eu sei que eu estou curado, liberto, transformado, para glorificação, para exaltação, adoração do nome do Senhor Jesus, em nome de Jesus. Procure a dor, procure a enfermidade. Você que estava com alguma enfermidade, alguma dor, algum problema, você que estava com alguma paralisia, alguma hérnia, desapareceu, vem aqui na frente contar. Você que estava com algum sintoma mal no seu corpo, vem aqui à frente. Não roube a glória que pertence a Deus. Busque a dor, busque a enfermidade, busque. Os obreiros vão passando, perguntando, a minha esposa também vai ajudar, as obreiras vão ajudar, vai procurando, vai procurando. Ai, pastor, será que eu... Procura a dor, procura a enfermidade, você vai ver que Jesus já te curou aqui agora. Não roube a glória que é de Deus. A Deus seja a glória, a Deus seja a glória, a Deus seja a glória. Quem crê que o nome do Senhor já está sendo glorificado aqui nesta noite? Procura a dor, procura a enfermidade, faça um movimento que você não podia fazer. Você que tinha um caroço, tinha uma infecção, uma inflamação, procure. Se você foi curado, vem aqui à frente, porque o nome do Todo-Poderoso precisa ser glorificado através do teu milagre. Aonde estão as pessoas que já foram tocadas por Jesus? Os pastores, os obreiros estão passando aí no banco, vai procurando. Enquanto vocês procuram, eu vou chamando algumas pessoas que o Espírito Santo de Deus está chamando aqui na frente, já foram tocadas por Jesus, algumas delas. Eu quero chamar aqui na frente duas pessoas, que estas duas pessoas, vocês nesta semana, vocês sentiram muita tontura, muita fraqueza no corpo, vocês estavam mal, chegaram hoje na igreja um pouco ainda com esta fraqueza, com esta tontura, mas na hora da oração algo tocou a sua vida e você se sente fortalecido. Deus recobrou as suas forças, o mal se foi da sua vida, a enfermidade foi embora. Aonde estão essas duas pessoas? Vem aqui na frente, irmão, venha contar o seu milagre. Falta uma pessoa, chegou nesta condição. Eu creio, você recebe pela sua fé, você recebe pela sua fé, mas o Senhor Deus não me confirma. O jovem que levantou a mão ali, falta esta pessoa, é uma mulher, é uma senhora. Você estava com esta tontura, esta fraqueza no corpo durante esta semana, mas na hora da oração algo diferente tocou na sua vida e você se sente renovado. Aonde está esta pessoa? Vem aqui, moça, venha contar o milagre de Deus. Há quanto tempo o senhor estava com esta fraqueza, com esta tontura?
1: Fazia dia, pastor, que tá?
0: Quantos dias?
1: Fazia uns 3 dias.
0: Mas... O senhor chegou a ir ao médico, irmão?
1: Cheguei.
0: O que o médico disse?
1: O médico falou que eu tinha que fazer um tratamento da diabetes.
0: O médico atribuiu esta tontura, esta fraqueza, estes sintomas ao problema da diabetes.
1: Problema da diabetes.
0: O senhor chegou aqui hoje com esta fraqueza, com esta tontura?
1: Cheguei que...
0: Na hora da oração, o que foi que o senhor sentiu?
1: Eu senti um calor.
0: Um calor no corpo.
1: Um calor no...
0: Desapareceu a tontura. Desapareceu a fraqueza.
1: Desapareceu.
0: Quem foi que te curou?
1: Jesus.
0: Jesus curou. É para a tua glória, Senhor. É para a tua glória, Senhor. É para a tua glória. A senhora também estava com esta tontura, com esta fraqueza?
2: Estava, sim.
0: Quanto tempo a senhora estava, mais ou menos?
2: Esta semana.
0: Esta semana. A senhora chegou a ir ao médico ou não foi ao médico?
2: Não.
0: Não foi ao médico, mas sentiu esta fraqueza, estas tonturas?
2: Sim, fraqueza.
0: Na hora da oração, o que é que a senhora sentiu ou simplesmente desapareceu a tontura e a fraqueza?
2: Fiquei bem melhor.
0: recobrou as forças.
2: Sim.
0: A senhora se sente curada.
2: Amém.
0: Quem foi que te curou?
2: Senhor.
0: O Senhor Jesus. É para a tua glória, Senhor. É para a tua glória, Senhor. É para a tua glória. É para a glória do teu nome. O Espírito Santo de Deus, que não se engana, revela que entre nós, uma pessoa, que esta pessoa, você tem sentido umas fisgadas fortes na região do seu ventre. E isso estava enrijecendo o ventre, esta região aqui abdominal. O Espírito Santo me diz que você tinha um problema crônico aí no seu ventre, mas na hora da oração você sentiu amolecer o ventre, não ficou enrijecido, amoleceu. O Senhor Jesus te curou deste mal crônico. Estas fisgadas te levariam a uma cirurgia, segundo diz o Espírito Santo. Mas o médico dos médicos, doutor por excelência, o Senhor dos senhores, o Rei dos reis, ele operou a cirurgia no seu ventre aqui agora, na hora da oração. Não está mais rígido o seu ventre, amoleceu o ventre. Aonde está esta pessoa? Eu te dou uma oportunidade para você glorificar a Deus. Você vai para sua casa roubando a glória que é do Senhor, pode ver que está mole, não está mais rígido. Jesus tocou no seu ventre, aquelas fisgadas já não vai sentir mais, porque a cura divina chegou na sua vida. Aonde está esta pessoa? Te dou a segunda oportunidade. Vem aqui, moça, vem contar o milagre, venha contar o milagre do Senhor, venha contar o milagre do Senhor. Aleluias. A igreja vai dando glória a Deus, vai dando glória a Deus. Aleluias. Senhora, como é que a senhora se chama?
2: Cida,
0: a senhora sentia essas fisgadas e estava ficando rígido o ventre.
2: Uhum.
0: Na hora da oração, a senhora sentiu alguma coisa ou simplesmente sentiu?
2: Tremendo, sim.
0: A senhora sentiu tremer. Quem está escutando, irmãos? Veja que interessante, uns sentem calor, outros sentem tremer, outros simplesmente veem uma visão. Deus opera de diferentes maneiras, mas ele opera. A senhora sentiu tremer e agora está brando, está molinho.
2: É,
0: parou de ficar rígido.
2: Parou.
0: Jesus te curou?
2: Sim.
0: Quem foi que te curou?
2: Jesus.
0: Jesus curou ela. É para a tua glória, Senhor. É para a tua glória, Senhor. É para a tua glória, Senhor. Te palabacanda ramasturianda lamanaia. Deus te abençoe, Senhora. O Espírito Santo de Deus, que não se engana, revela que entre nós, uma pessoa, que o diabo está querendo deixar esta pessoa à beira do desespero. Para você saber que você, estes dias, você teve vontade de sair correndo da sua casa gritando. Você estava tão sufocada, esta pessoa, você tinha vontade, você sentiu vontade de sair de casa gritando, tamanho desespero. O diabo está querendo levar esta pessoa a um estado de loucura. O diabo quer destruir, mas Jesus está aqui para dar vida e vida em abundância. Aonde está esta pessoa? Eu não vou insistir, você sabe que é com você. Se você quer a bênção, vem aqui, eu quero colocar a mão sobre a sua cabeça e quero repreender este mal na sua vida. E em nome de Jesus, este demônio vai cair por terra. Vem aqui na frente, moço, vem aqui na frente, vem aqui na frente. Vem aqui na frente, porque hoje chegou vitória de Deus para a sua vida. Hoje chegou vitória de Deus para a sua vida. Eu te encontrei lá em Rio Negro, não foi? Você estava lá naquele culto? É você mesmo, né? Tinha um rapaz com você, seu irmão, a sua mãe veio hoje, foi, é o Rio Negro, né? Eu lembrei dele, lembra, Raquel? No final do culto nós conversamos com ele, você estava estudando medicina, alguma coisa, é isso, né? É você mesmo, levante as mãos para cá, igreja. O diabo quer matar, o diabo quer roubar, o diabo quer destruir, mas Jesus veio para dar vida e vida abundante. Deus de vida, Deus de restauração. Satanás quer matar. Satanás, ó Deus, quer colocar este jovem na rua da amargura. Quer tirar a sã consciência dele, Senhor. Mas o Senhor revelou, porque o Senhor tem projetos nesta vida, Senhor. Coloca por terra, Senhor. toda obra maligna, toda obra diabólica, obra satânica, fortaleza do inferno, o Senhor te repreenda, Satanás. Saia desta vida, saia deste corpo, saia em nome de Jesus. Oh Deus, traga paz, a paz que excede todo entendimento. Glorifica o teu nome, restaurando a vida deste jovem, em nome de Jesus. Amém. Amém, Jesus. Amém, Jesus. Amém. Como é que é seu nome mesmo?
3: Lúcio Júnior.
0: Como?
3: Lúcio Júnior.
0: Lúcio. Lúcio Júnior? Lúcio Júnior. Até Júnior, hein? Boa gente. Todo Júnior é boa gente. Deus abençoe, viu, Lúcio? Vamos orar pelo Lúcio. Vamos orar pelo Lúcio. Quem vai orar pelo Lúcio, irmãos, levante as mãos e diga glória a Deus. Ah, é Nilson. Eu falei Lúcio. Meu Deus, desculpa, viu, Nilson? Tô ficando velho, surdo. Meu Deus do céu. Ainda bem que ele está estudando medicina para tratar dos ouvidos, né? Velho não paga nem mico, mas é King Kong, né? Glória a Deus. Dai glória a Deus, Curitiba. Queridos, levante as mãos e diga: eu creio na minha vitória. Aleluia. Tem duas mães aqui. Duas mães. Você anda muito angustiada por um dos seus filhos. Uma angústia, uma tristeza. Jesus está quebrando o laço que estava armado. Duas mães, sem motivo aparente, você olha, angústia, como que pressentindo alguma coisa. Jesus hoje está quebrando os laços do diabo. São duas mães. Aonde estão vocês? Levantem as mãos, não se envergonhem. Uma está aqui, recebe a sua bênção. A outra está ali perto da coluna. Vem aqui, isso, vem aqui. Venha receber a bênção. Livramento de Deus, livramento de Deus. Espírito Santo de Deus, que não se engana, ele está tocando na vida de uma mulher aqui. Você está sentindo algo estranho em um dos seus seios. Você sente algo estranho. Espírito Santo me revela. Você sente, não está normal, em um dos seus seios. Jesus está estancando este mal da sua vida. Aonde está esta mulher? Você começou a sentir algo estranho, não é normal. Toca e sente estranho. Aonde está esta mulher? Levante a sua mão, uma oportunidade, duas oportunidades. Quer a bênção de Deus? Tem uma mão levantada, recebe pela sua fé, mas não é a pessoa revelada. A pessoa revelada lá atrás, recebe a bênção. Dai glória a Deus, Curitiba. Dai glória a Deus, confirma a cura, Senhor. Confirma a restauração, Senhor. Confirma o milagre em nome de Jesus. Aleluias, aleluias. Levante as suas mãos para os céus, fica de pé. Nós vamos fazer o último clamor pela carta e já vamos ungir a todos com azeite. Você que escreveu a sua carta e durante todos esses dias você trouxe a carta, você não vai deixar a sua carta aqui, vai levar para sua casa, vai queimá-la. Afinal de contas, você escreveu coisas aqui que só você e Deus sabe. Não é isso? Ninguém precisa ficar sabendo, é você e Deus. Amém? Se você deixar aqui na igreja, algum curioso pode abrir a carta e vai saber tudo da sua vida. Já pensou que desastre? Se cair na mão de um fofoqueiro, quem sabia que tem crente fofoqueiro, levante a mão. Mas tem crente que a língua dele, quando morrer, vai precisar de dois caixão, né? Um para ele e um para a língua, não é mesmo? Tem de tudo, irmão. Então você, essa carta aqui, você vai se desfazer dela. Vai rasgar, vai queimar, o que você quiser. Você não vai entregar ela não, tá bom? Mas nós vamos apresentar a Deus pela última vez hoje. Quem crê que o Senhor Deus vai fazer a obra, diga glória a Deus. Quem crê que o Senhor Deus vai fazer a obra? O rei Ezequias chegou diante do Senhor e entregou a carta que Senaqueribe fez contra ele. Não é, Alexandre? Senaqueribe ameaçou. E o rei Ezequias sabiamente falou: Senhor, estas ameaças não são contra mim, Senhor, são contra o Senhor. Aleluia. Hã? É, meu amigo, é isso que temos que fazer. Nós temos que chegar não para Deus e falar: Senhor, olha o tamanho do meu do gigante. Tem que chegar para o gigante e falar: gigante, olha o tamanho do meu Deus. Foi o que o rei Senaqueribe fez. Ele foi à presença de Deus e entregou tudo nas mãos do Senhor. Ele creu na grandeza do Deus que ele servia. Não importa o que é que esteja tirando o seu sono, Nós vamos apresentar a Deus e Deus vai responder. E depois você vai levar a carta para sua casa e se desfaça dela, tá bom? Para que ninguém leia, né, irmãos? A pessoa, se o filho lê, o esposo, a esposa, ah, então é isso. Ela está pedindo para Deus, fazer com que eu deixe de ser bruto dentro de casa, então vai causar briga, não é? Só sei, Deus tem que saber disso. Quem sabia, dá glória a Deus. Levante o envelope para o Senhor. Levante o envelope para o Senhor. Levante o envelope para o Senhor. Diga assim: meu Deus, aqui estou fazendo o mesmo que o rei Ezequias fez quando recebeu as ameaças de Senaqueribe. Nesta carta estão as ameaças, as coisas que estão causando tristeza, angústia, as coisas que estão me ameaçando, mas eu entrego nas tuas mãos. Eu confio em ti. Eu tenho certeza que hoje, no encerramento desta campanha, o Senhor vai quebrar todo jugo. Começa dando glória, glória, glória, glória, glória. Senhor Deus Todo-Poderoso, o que estamos fazendo aqui, ó Deus, não é um ritual, não é, Senhor, um protocolo, não é, ó Deus, como alguns pensam, ser uma simpatia escrevendo cartas, ó Pai. Não, Pai, é um ato de humilhação, é um ato, ó Deus, de entrega, é um ato, ó Deus, de renúncia, é um ato, ó Deus, é uma declaração de que nós não podemos, mas o Senhor pode. Quando nós nos dispusemos, ó Deus, a escrever aquilo que está nos entristecendo, a escrever, ó Deus, aquilo que está tirando o nosso sono, escrever, ó Deus, aquilo que está, Senhor, causando dores, males, situações difíceis em nossas vidas, ó Pai. Quando nós, ó Pai, nos dispusemos, ó Deus, a escrever, ó Pai, as ameaças, ó Deus, de circunstâncias, situações, ah, Senhor, que estão, Senhor, tirando a nossa tranquilidade, simplesmente, Senhor, nós estamos com isso, estávamos com isso, ó Deus, declarando, ó Pai, a nossa total e plena dependência de ti, Senhor. Nós não somos, nós não podemos, mas o Senhor é, o Senhor pode, o Senhor faz. Nós somos pequenos, mas o Senhor é grande. Nós somos falhos, mas o Senhor é perfeito. Nós somos limitados pela pequenez da nossa insignificância, mas o Senhor, aleluias, é ilimitado pela grandeza da tua onipotência. Oh, Ramakanda Ramasturianda Lamanaia, Deus de poder e glória, Deus de maravilha, manifesta, Senhor, agora a vitória, a resposta, a bênção, o milagre. Manifesta, Senhor, agora, Pai amado, o livramento, Senhor. Manifesta agora, Senhor, a resposta para este irmão, a resposta para esta irmã, a resposta para este homem, para esta mulher, Senhor. Tepalabakanda rabasturianda lamanabanaia, oririande kanda ramasturi mihaste kanda ramashaya. Oh, aleluia. Oh, Deus de milagres, Deus de amor e bondade, Deus fiel, justo e verdadeiro, glorifica o teu nome, Senhor. Responde, Senhor. Nós entregamos esta carta nas tuas mãos. Nós cremos na vitória, na resposta, em nome do Senhor Jesus. Levante a sua carta e diga: em nome de Jesus, está entregue nas mãos de Deus todas as coisas. Amém. Que Deus abençoe. Venham todos à frente receber a unção com azeite em nome do Senhor Jesus.
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Hora certa, 21 horas e 40 minutos.

0: vamos estar aqui. O prosseguimento da campanha Meus Projetos nas Mãos do Senhor. A irmã Selma, creio que vai pregar amanhã. E no final do culto nós vamos fazer uma oração de recebimento, né, dos nossos irmãos, de integração de todas essas pessoas que saíram do ministério. Quem vai passar, quem vai anunciar isso para as pessoas que você conhece? Quem conhece algum irmão que saiu da igreja? Fala para eles, olha, amanhã, se você ir lá, nós vamos recebê-lo de volta e você já vai entrar em comunhão com Cristo já para a próxima Santa Ceia. Amém? Quem crê que o Senhor Deus quer trazer muita gente de volta, diga glória a Deus. Amém? Então faça a sua parte, convide estas pessoas. Estamos anunciando na rádio também, estamos anunciando nos grupos de WhatsApp. Vai ser bênção de Deus para todos. E quem está orando pelo projeto Cura, Curitiba Unida Resgatando Almas, faltam 26 dias, né? 26 dias para o 28 de junho. Estaremos em Araucária, na Praça da Bíblia, encontro com a esperança. Amém? Oração final, oração da fé, todos dando glória, glória, glória, glória. Soberano Deus, maravilhoso e eterno Pai, nós te adoramos, ó Deus, pela tua palavra. Nós te adoramos, ó Deus, pelo teu amor, pela tua graça que foi derramada sobre nós aqui nesta noite, Senhor. Pai amado, Pai bendito, abençoa cada um dos meus irmãos, das minhas irmãs. Nós, ó Deus, agradecemos ao Senhor, entregamos esta campanha. Deus, despedaça todo jugo, sim, Senhor, esta campanha, Pai, que foi revelada à irmã Lorena, Senhor, no culto da manhã, e nós, ó Deus, estamos, ó Deus, mantendo a campanha da manhã, todos os horários da quarta-feira. Senhor, abençoe a campanha Não Chores, que o Senhor também revelou a tua serva, Senhor. Esta campanha que na próxima quarta-feira estaremos nos preparando, Senhor, para começarmos. Nós temos a certeza que o Senhor vai tirar o motivo do nosso choro, ó Pai. Ah, Senhor, nós sabemos que quando o Senhor diz não chores, o Senhor não está simplesmente sendo insensível, superficial. O Senhor está atuando assim como o Senhor fez com a viúva de Naim. O Senhor não só disse não chores a ela, como o Senhor ressuscitou o filho dela, o motivo do choro. Nós sabemos que o Senhor fará o mesmo em nossas vidas nesta campanha, Senhor. Deus de amor e bondade, desperta a tua igreja, os teus filhos, as tuas filhas, para que façam esta campanha conosco, Senhor, para que se humilhem aos teus pés juntamente conosco, Senhor. Nós queremos ver o teu nome sendo glorificado e exaltado em nossas vidas, ó Pai, durante esta campanha. Abençoe a tua igreja, abençoe os teus filhos, as tuas filhas. Cobre cada um deles com a tua graça, com teu sangue, com teu poder. Livra, Senhor, as nossas famílias do fogo do inferno, Senhor. Segura nas nossas mãos para que nós não tropecemos com os nossos pés em pedra, Senhor. Senhor Deus Todo-Poderoso, entregamos nas tuas mãos o projeto Cura, Senhor. Abençoe este projeto Curitiba Unida, resgatando almas para o teu reino. Em nome de Jesus, amém. Levante a mão e diga: nas tuas mãos, Senhor, entregamos esta campanha. Temos a certeza de que o jugo já foi quebrado pelo poder da unção, em nome de Jesus, amém. Que o grande amor do Deus Pai, a doce paz e graça do Deus Filho, a divina comunhão e consolação do Divino Espírito Santo seja e permaneça conosco desde agora e para todo sempre. Quem recebe, grita amém.
1: Amém.
0: Três vezes diga: a paz do Senhor Jesus, a paz do Senhor Jesus e a paz do Senhor Jesus. Venha receber a unção com azeite em nome de Jesus.
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3: 21:45. 21:45. 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E estávamos aí acompanhando essa abençoada campanha que hoje teve o término, o Deus que despedaça todo o jugo. Creio que muitos irmãos foram abençoados por Deus, muitos milagres aconteceram neste culto e já vamos começar outra campanha. A campanha é Não Chores. Você aí que está chorando, o Senhor está dizendo para você, o Senhor Jesus está falando: não chores. quem dá a última palavra é o Senhor Jesus Cristo para a sua vida. Venha fazer parte desta campanha, venha fazer esta campanha conosco e Deus vai te abençoar. Neste momento, queremos ouvir nas palavras do nosso pastor Júnior sobre os irmãos que vão regressar para a Igreja Pentecostal Deus é Amor.

Que a paz do Senhor Jesus esteja com todos vocês, queridos irmãos. Eu sou o seu irmão em Cristo, amigo e servidor, pastor Júnior Rúbio. Eu quero chamar a atenção de todos os nossos irmãos ouvintes, irmãos internautas, vocês que estão nos acompanhando nesse instante e que por alguma razão, em algum momento, você saiu da igreja, você se ausentou ou até mesmo foi para outro ministério, porém você está sendo tocado pelo Espírito Santo para regressar para a sua casa. Eu tenho uma ótima notícia para você. Nesta quinta-feira, feriado nacional, às 19 horas, em nossa sede estadual de Curitiba, nós estaremos com o culto Eu Mais Um, me aquecendo no rebanho. E, lógico, às quintas-feiras à noite, nós estamos com o prosseguimento da campanha Meus Projetos nas Mãos do Senhor. Mas, ao final do culto, nós iremos receber os nossos irmãos que por alguma razão saíram do ministério e estão regressando e querem regressar e querem voltar à sua casa. Olha, você será muito bem-vindo, nós o receberemos com todo amor, com todo carinho, e os irmãos que saíram e estão em comunhão com Deus já poderão, inclusive, na próxima Santa Ceia, participar da ceia do Senhor, a ceia que será já no segundo domingo deste mês. Não é você que está em outro ministério, mas está em comunhão com Cristo, pertenceu a este ministério, você já será recebido, já poderá participar da Santa Ceia do Senhor, que será dia 14, agora é dia 15. Então, esta é uma oportunidade, é um chamado do Espírito Santo para você que saiu, mas quer voltar para a sua casa. Eu Mais Um, Me Aquecendo no Rebanho, é o nome deste projeto, é o nome desta iniciativa da nossa diretoria. E esta quinta-feira, feriado nacional, é o dia que Deus preparou para você regressar à casa do Pai. Lhes esperamos a todos em nome do Senhor Jesus. Será uma honra, um prazer abraçá-los, recebê-los de volta ao rebanho. Lembrando que às quintas-feiras temos o culto abençoado com o Shekinah, o vocal Shekinah. Temos também o prosseguimento da campanha Meus Projetos nas Mãos do Senhor. Porém, às 19 horas teremos ali um espaço no culto para receber a todos os nossos irmãos que se foram e querem regressar. Esperamos a todos em nome do Senhor Jesus. Rua Pedro Ivo, 744, aqui no centro de Curitiba. Estamos a poucos passos do terminal metropolitano do Guadalupe. Pedro Ivo, 744. Esperamos a todos em nome do Senhor Jesus.

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1: 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Hora certa, 21:51.
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3: Que bênção, que maravilha estarmos aqui na presença do Senhor. E já vamos já ouvir testemunhos de bênçãos e curas que o Senhor tem feito aqui na Igreja Pentecostal. Deus é amor.
4: Eu gostaria de contar um testemunho. Há 3 meses atrás, do lado da minha costela tinha um caroço, quase tomando limão. Tinha mais ou menos 1 ano que eu tinha esse caroço. Aí o irmão estava fazendo a campanha aqui na segunda-feira, na época. Chegou e falou assim: quem tiver caroço, pode pôr a mão, que Jesus já fez aparecer o caroço. Aí eu abri um pouco a camisa e coloquei a mão no local e tinha sumido o caroço. Recebi um milagre, sumiu o caroço. Meu nome é Eliseu, eu moro aqui na Rua do Glicério, número 60, é centro.
3: Aí está, queridos ouvintes, o que Deus está fazendo aqui na Igreja Pentecostal. Deus e amor, nosso irmão Eliseu, ele que tinha um caroço na costela, né? E devia ser fortes dores que ele sentia na costela dele. E o Senhor Jesus usou o pastor que estava pregando naquele culto e o Espírito Santo revelou que já o caroço não estava mais no corpo daquela pessoa. E ele levantou a mão, o nosso irmão Eliseu, e era ele, e ele recebeu a bênção para a glória do Senhor Jesus. Ele veio com fé e recebeu a vitória do Senhor Jesus. Nós queremos convidar a você, querido ouvinte, que está nos escutando aí no seu trabalho, na sua casa, ou indo para casa, ou no seu automóvel, no Uber, no caminhão, seja onde você estiver, está ouvindo esse convite, venha receber a tua bênção. Talvez o seu problema não é na saúde, talvez o seu problema é sentimental, talvez o seu problema é espiritual, financeiro, tantos outros problemas na justiça, e o Senhor quer te dar a vitória. O Senhor não quer ver mais você sofrendo desse jeito. O Senhor tem a bênção para você, o Senhor tem a vitória, e ela está te esperando aqui na Igreja Pentecostal. Deus é amor, Rua Pedro Ivo, 744, aqui na capital.
5: É, irmã Raquel, aqui na capital do estado do Paraná, Igreja Pentecostal Deus é Amor, é em clima de festa, gratidão a Deus. Hoje, inclusive, 64 anos da IPDA. É uma alegria servir a Deus, irmã Raquel.
3: Com certeza, a igreja faz aniversário e nós que recebemos o presente, a bênção, né, irmã Aline?
5: É, o presente, a presença do nosso Deus sempre conosco, todos os dias. Esse é o maior milagre, o maior presente.
3: Esse é o maior milagre, presente também a nossa salvação. Ter o nosso nome escrito lá no céu, no livro da vida. Que glória vai ser, não, irmã Aline, nesse dia?
5: É verdade, vai ser uma festa linda chegarmos no céu. Enquanto não chega o momento de adentrarmos a eternidade, estarmos para sempre com Cristo na glória, estamos aqui lutando, irmã Raquel, para que mais almas venham a ser salvas. Assim como Deus usou pessoas para nos ganhar para Cristo, nós também podemos ser ganhadores de almas, conquistadores de vidas para o reino dos céus.
3: Em nome do Senhor Jesus, em nome do Senhor Jesus. Amanhã, feriado, 20, feriado, você tem que vir na casa do Senhor receber a sua bênção, a sua vitória. Culto das 19 horas, culto aqui com o grupo Shekinah, pastor Paulo Guzmão vai estar aqui na campanha meus projetos nas mãos do Senhor. Vai ser bênção, vai. Você tem um projeto? Você tem algo a apresentar a Deus para que Deus possa confirmar? Venha participar deste culto. O Senhor vai estar abençoando. E no finalzinho do culto, né, irmã Aline, também os nossos irmãos que um dia saíram, foram para outro ministério e estão esperando uma oportunidade para voltarem para a Igreja Pentecostal Deus Amor. Amanhã é o dia, né, irmã Aline?
5: Sim, amanhã é o dia de recebermos novamente nossos irmãos para congregar aqui conosco, voltar o lugar de cada um que saiu, ninguém ocupou, o lugarzinho está ali aguardando, irmã Raquel.
3: Tá vazio, vazio. Tantos irmãos se foram e às vezes a gente sempre lembra, né, dos irmãos que se foram e fazem falta, né? Aquele irmão que estava ali sentado no banco e aquele irmão que glorificava. Estamos sentindo falta do seu glória a Deus aqui. Você que cantava aqui e já... Né, a gente está sentindo falta do seu louvor também, das suas pregações, da sua presença, né, irmã Aline?
5: É verdade, e por isso Deus preparou essa data. Um dia depois do aniversário de fundação do Ministério da IPDA, amanhã, uma data que ficará marcada no coração. É você, querido ouvinte, que um dia já esteve aqui conosco. Eu sei que tem pessoa que até sente vontade, aquele desejo de voltar, mas de repente fica um pouco meio acanhado, meio tímido, fica ali pensativo. Mas chegou o momento, a oportunidade, não apenas uma pessoa, duas, várias pessoas vão voltar no mesmo momento e vai ser uma alegria recebê-los novamente aqui conosco. E o endereço, irmã Raquel, para este culto abençoado nessa quinta-feira, repita o endereço para o ouvinte que talvez não estava ouvindo o programa ou mesmo ouvindo quer ter certeza do endereço aqui da nossa sede.
3: É Rua Pedro Ivo, 744, aqui na capital paranaense, pertinho do terminal de ônibus do Guadalupe.
5: É o endereço onde Deus tem um encontro marcado, onde para muitos será um reencontro. É, querido ouvinte, talvez você precisa só de mais uma oportunidade. É, tem pessoas que perdem a oportunidade, desperdiçam, mas tem pessoas também que aproveitam. Vamos ouvir mais um testemunho, daqui a pouquinho já teremos o prefixo, já vamos aqui começar o projeto Cura, o boletim. Vamos aqui a mais um testemunho neste momento.
0: O que você faria se tivesse mais uma oportunidade?
6: Me chamo Bruna, sou de Vitória. Meu encontro com Deus foi atrás de umas grades. Entrei lá em 2015, saí de lá em 2019. O Senhor ali foi trabalhando em meu coração, o Senhor foi me libertando, o Senhor foi me transformando, o Senhor foi me capacitando, me deu o dom de pregar. Eu pregava no banho de sol para aquelas mulheres todas, pregava o evangelho. E em 2019, setembro de 2019, eu peguei meu alvará. 2020, eu casei, batizei nas águas para a honra e glória do Senhor. Nós estamos em 2022, continuo na presença do Senhor, sou obreira da casa do Senhor, prego a palavra do Senhor e Deus me fez uma nova criatura. Hoje eu sou uma nova mulher.
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3: Que lindo testemunho da nossa irmã Bruna, que estava encarcerada, que estava presa, e o Senhor Jesus fez a obra dela, libertou, transformou, fez ela uma obreira, uma pregadora da palavra do Senhor. Ela já pregava lá no presídio, quando tinha o banho de sol, ela pregava lá para as outras presidiárias, e Deus estava fazendo a obra, transformando a vida dela. Em 2020, ela conta que ela se casou, né? E ainda tá no evangelho e é uma pregadora da palavra do Senhor. É isso que Deus quer fazer com você. Talvez você está aí também preso, presa, de trás das grades, mas o Senhor quer te libertar. O Senhor tem um propósito na sua vida. Deus tem um plano maravilhoso para realizar na sua vida. O Senhor Jesus, ele tem uma bênção para te dar, para confirmar na sua vida.

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2: Hora certa, 22 horas e 3 minutos.

0: E atenção, queridos ouvintes, já vamos começar o boletim informativo Cura. Já está conosco aqui nosso pastor Júnior Rúbio, que vai dar as precisas informações. A paz do Senhor, pastor Júnior.
1: Paz do Senhor, irmã Raquel, a paz do Senhor Maline, a paz do Senhor, amados ouvintes. Estávamos no culto hoje à noite, hoje encerramento da campanha Deus Quebra Todo Jugo, né? A irmã Lorena, ela terminou a campanha pela manhã, e como estamos fazendo a mesma campanha nos horários das quartas-feiras, como ela terminou a campanha pela manhã, nós também terminamos agora à noite e já nos preparamos para a próxima campanha Não Chores. E o Senhor Deus vai tirar a razão, o motivo, o que nos está fazendo chorar. Ele vai tirar da nossa vida, não é? Porque quando o Senhor Jesus disse para a viúva de Naim, não chores, não foi apenas um conselho, um pedido superficial, insensível. Não, ele disse não chores e ressuscitou o filho dela, ou seja, tirou o motivo do choro. E é o que Deus vai fazer nessa campanha para aqueles que creem. Então nós convidamos vocês a fazerem essa campanha, mas isso é assunto para outro dia, para outro tempo. Nós agora vamos começar o boletim informativo do Projeto Cura. Agora em Curitiba, que horas são, Maline?
2: São 22:04.
1: 22:04, começamos assim o boletim informativo do Projeto Cura.
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Glória a Deus, quem serve a Cristo para sempre será feliz. Cristo é a esperança, é isso mesmo. E por que esse hino? Tem uma razão. É porque o primeiro evento do Projeto Cura é o Encontro com a Esperança. Será no dia 28 de junho. Esse é o tema, Encontro com a Esperança. E esse hino, ele nos conta quem é a esperança. Ele diz, Cristo é a esperança. Aleluia. Então, traduzindo, é um encontro com Cristo, dia 28 de junho, às 3 da tarde, de 3 às 4 horas 29 minutos e 59 segundos, 4:30 em ponto, né? Para que você tenha tempo para voltar para sua casa, para sua cidade, para sua igreja, cultuar a Deus pela noite. Nós não queremos atrapalhar o culto de ninguém no domingo. Então, tudo está bem planejado, bem pensado e estará debaixo de oração e jejum, porque dia 7, ainda que seguimos orando, inclusive eu estava orando até agora lá embaixo, dá para ouvir lá no púlpito, irmã Aline, o diácono Alexandre está orando lá, ele, pelo menos ficou, ó, para a oração não para. Você pensa que vai começar a oração dia 7? Já estamos orando há meses, estamos orando, estamos buscando a Deus, porque sabemos que sem oração não há vitória. Então, nós, dia 7 agora, domingo próximo, nós vamos começar 21 dias de oração, 21 dias de jejum em favor do Projeto Cura. Então, não é só trabalho, não é só organização, não é só evangelismo, não é só povo na rua, é cobertura espiritual, porque nós temos a dimensão do que estamos fazendo. Estamos invadindo territórios inimigos, estamos invadindo terrenos inimigos para resgatar almas que hoje já são tidas como ganhas para Satanás. Satanás já tem estas almas como suas, não é? Estão escravizados. Alguns estão tão cauterizados que nem percebem que estão escravos de Satanás, não é? Vivem em um estado de letargia, de total domínio das trevas, que nem percebem que estão escravos do vício, do pecado, das drogas, não conseguem sair e acham que têm liberdade, não é? Pois bem, Cristo é a esperança para estas pessoas, e nós temos que nos cobrir em oração, jejum, para que possamos vencer as fortalezas do diabo. Então, dia 28 de junho, às 3 da tarde, em Araucária, na Praça da Bíblia, um local muito conhecido no centro de Araucária, nós convocamos a todo o povo de Deus. Toda Curitiba vai estar conosco nesse propósito, unidas numa só fé, num só amor, num só espírito, oração, jejum. Os grupos de louvor já estão ensaiando, inclusive amanhã temos um ensaio aqui também à noite, um ensaio da banda, e amanhã também temos o culto de braços abertos, hein? Você que saiu do ministério e quer voltar para a Igreja Pentecostal Deus e Amor, se vocês tiverem comunhão com Cristo, tem irmãos que saíram, estão no mundo, estão nos vícios, nas drogas, vocês vão ter que passar por um processo junto conosco. Nós vamos orar por vocês, vamos apoiá-los, vamos abraçá-los. Vocês vão ser libertos, sim, mas já não poderão participar da Santa Ceia, logicamente, porque ainda precisam de um processo de libertação. Mas você que saiu da igreja, está congregando em outro ministério, está em comunhão com Cristo, com o corpo de Cristo, você já poderá participar da próxima Santa Ceia aqui na nossa Igreja Pentecostal do Amor, que vai ser no dia 14 e 15. 14 pela manhã, 15 em três horários, segunda-feira 15 da manhã, tarde e noite, e eu estarei com vocês no dia 15, pela manhã e pela noite, se Deus quiser. Então, todos vocês que saíram da igreja, queiram voltar para o ministério, ao culto de braços abertos, o projeto Eu Mais Um, Me Aquecendo no Rebanho. Você que está longe, está aí passando frio, não é? E não o frio de Curitiba, o frio do isolamento, o frio da distância, não é? Venha se aquecer no rebanho, venha para perto de Jesus, venha unir-se com seus irmãos. O seu lugar está vazio, nós sentimos a sua falta. Você é insubstituível. O seu lugar está vazio ali. Ninguém pode substituir o seu lugar. Não existe outra pessoa igual a você. O pai sente a sua falta. O filho pródigo voltou, o pai ficava olhando lá na estrada, lá de longe, né? Com a esperança de o filho voltar. E quando o filho voltou, ele viu lá de longe, saiu correndo, abraçou o filho. É o que Deus vai fazer, você que vai voltar para sua casa. Foi aqui que você conheceu o evangelho, foi aqui que você teve as suas primeiras experiências com Deus. Eu sei que você já está acostumado aí, eu sei que você já se adaptou, mas você sabe no fundo que não é igual
o primeiro amor. Não é igual aqui, a sua casa sempre vai ser a sua casa. Quem sabe você está num lugar agora que tem até mais conforto, né? Tem poltronas de couro, ar-condicionado, tudo bonitinho, tudo. É, mas não é igual a casa do pai. A nossa casa sempre vai ser a nossa casa e você sabe disso. E nós queremos te abraçar, nós queremos te alegrar, queremos te conhecer, queremos te rever. É um reencontro. Então amanhã nós convocamos a todos os nossos queridos irmãos que saíram da igreja e queiram voltar para entrar em comunhão com o ministério imediatamente para participar já da próxima Santa Ceia, que será no dia 14 pela manhã e dia 15 nos três horários, tá bom? Bom, mas estamos falando de Projeto Cura, hein? Projeto Cura é 28 de junho, é oração, é ensaios e é isso que nós estamos falando e nós vamos ver se já estamos com os pastores na linha. Armaline está tentando contato com hoje o pastor escalado, é o pastor do Pinheirinho, é isso?

0: Pastor Osmar do Pinheirinho.
1: Isso.
0: Então vamos lá. Pastor Osmar, a paz do Senhor Jesus, boa noite, bem-vindo ao boletim informativo do Projeto Cura.
2: Paz do Senhor Jesus, pastor Júnior Rubio, que Deus vos abençoe, a paz do Senhor Jesus, ouvinte da voz da Libertações.
0: Amém, pastor Osmar, é um prazer ter o senhor aqui conosco, pastor Osmar que é o responsável central ali do Pinheirinho. Pastor Osmar, nós gostaríamos de saber como está a fé do povo do Pinheirinho para o encontro com a esperança, para o projeto Cura, Curitiba Unida, resgatando almas para Jesus. Como se vive esta expectativa aí no Pinheirinho, pastor Osmar?
2: Pastor Júnior, aqui no Pinheirinho a expectativa está grande. A fé do povo aqui está grande, pastor. Nós temos comentado, nós temos falado, né? E nós estamos ansiosos aí para o dia de dia 28 chegar, né? Para nós estar aí nesta grande, né, concentração, para Deus, né, trazer as almas, para que o Senhor Deus venha salvar, venha libertar, venha curar as almas. A fé do povo aqui está grande, pastor.
0: Glória a Deus, que bom, pastor, que boas notícias, né? Nós sabemos que isso é obra do Espírito Santo, porque o homem não pode animar ninguém, não é? Nós não podemos contagiar as pessoas com esta expectativa que o projeto Cura está gerando nas pessoas. Esta expectativa vem de Deus, ela não é uma expectativa humana, não é? Não é uma expectativa, digamos, uma expectativa gerada por qualquer outra coisa, não é? Não, não é isso não. É uma expectativa que provém do Senhor. É uma expectativa que vem do Espírito Santo. Então, nós entendemos isso, nós sabemos disso e nós estamos certos que o povo do Pinheirinho já foi alcançado por esta unção, por esta graça do Espírito Santo e por isso que estão vivendo esta expectativa aí que antecede o projeto Cura. Pastor Osmar, o senhor já é um homem de muita experiência na igreja, no Evangelho do Senhor Jesus. E o senhor sabe, pastor Osmar, que nós podemos até organizar bem algum trabalho, né? Nós podemos organizar as coisas da melhor forma possível, nós podemos organizar tudo de uma maneira, digamos, bastante, ou seja, tudo certinho, tudo bonitinho, tudo alinhadinho, nós podemos fazer as coisas de uma forma bastante, digamos, ordeira, não é? Porém, pastor Osmar, se nós não orarmos, se nós não jejuarmos, o que vai acontecer? Não vai acontecer absolutamente nada. Nós só vamos lá para uma reunião, nós só vamos lá para um evento, nós só vamos lá estar unidos para uma festa, vamos nos alegrar, mas almas não serão salvas, o coração de ninguém será tocado pelo Espírito Santo. Por isso nós precisamos orar e jejuar, pastor Osmar, e eu gostaria de saber como está aí a expectativa também do povo do Pinheirinho, não só pelo evento, mas pela campanha que vai começar domingo agora. Este domingo, dia 7, em todas as nossas igrejas, todas as 324 igrejas da sede estadual de Curitiba, vão estar unidas em oração e jejum. De 7 às 7:30 da noite, vão estar em oração, vão estar em jejum. Ontem eu fiz uma reunião aqui com os grupos de louvores da sede estadual e todos os grupos se comprometeram a se unir conosco neste propósito de oração e jejum. E o Pinheirinho, pastor Osmar, vai se unir conosco também na oração e no jejum?
2: Ah, sim, pastor Júnior, aqui eu já conversei com os dirigentes e todo mundo tá aí ansioso, né, para essa data já começar, né, já foi passado para eles, né, das 7 às 7:30, oração e consagração a Deus em favor aí desse grande evento aí, que o Senhor, né, o Espírito Santo de Deus trouxe ao Senhor para renovar e dar um renovo aí o estado de ir para Curitiba, para, enfim, atingir todas as igrejas e do jovem ao Senhor, né, para que venham todos receber a graça do Espírito Santo de Deus e aqui no Pinheirinho, né, todos nós já estamos aí para começar essa campanha junto com o Senhor numa só fé.

0: É verdade, pastor Osmar, é verdade. Nós temos que estar unidos, nós temos que orar, nós temos que jejuar. O que o senhor disse tem total alinhamento com os princípios estabelecidos pelo Senhor em sua palavra. Tem total alinhamento e nós temos que prestar atenção nisso, porque nós temos que estar cobertos espiritualmente. O diabo não tem medo de uma boa organização, não. Ainda que o diabo não gosta de uma boa organização, o diabo gosta de bagunça. Isso é fato. O diabo gosta das coisas tudo bagunçada, tudo no improviso. O diabo, ele é o pai da gambiarra, né? Então a gambiarra foi criada por Satanás. Crente que gosta de gambiarra não é crente prudente. O crente prudente, ele faz tudo com projeto, ele organiza. Lógico que ele não é adepto da organização latria, né? Nós falamos sobre isso, organização latria, e nem da organização fobia. Ele não é idólatra da organização, pensando que a organização é o principal objetivo, é a principal razão do sucesso. E também ele não é adepto da organização latria, né? Ou seja, da organização fobia, de falar, ah, não, para que organização? Chega na hora lá, o Espírito Santo faz, vamos lá. Não, isso está errado. Nós temos que nos organizar, nós temos que nos preparar, nós temos que fazer o projeto, porém, nós temos que entender que o diabo não tem medo de organização. Não é a organização pura e simples que vai fazer o céu se abrir sobre as nossas vidas, de jeito nenhum. O que vai fazer o céu se abrir sobre as nossas vidas é a presença do Espírito Santo, é a oração, é o jejum, é a preparação espiritual. Então, que bom que os irmãos todos já estão sabendo e vão orar os 21 dias, não é? Que bom saber disso, isso é muito bom, glória a Deus por isso. Nos alegramos muito, viu, irmão Osmar, de que o povo do Pinheirinho já está avisado, o povo do Pinheirinho já está em contagem regressiva, inclusive hoje está faltando 26 dias, não é? 26 dias para o grande evento, o Encontro com a Esperança. Eu não estou enganado, acho que é 26 dias. É 26 dias ou 25? Vamos só checar aqui para a gente não passar uma informação errada. Pastor Osmar, e os grupos de louvores do Pinheirinho também já estão ensaiando a canção que vão cantar lá no dia, porque todos os grupos de louvores, eles vão cantar uma só canção. Serão quatro canções no total. Duas canções no evento, no Encontro com a Esperança, que são 7 encontros. Duas canções serão cantadas pelas sedes anfitriãs. Esse primeiro evento, as sedes anfitriãs são Araucária, Tatuquara e Lapa. Então eles vão cantar duas canções. Todos os outros grupos de Curitiba vão cantar outra canção e todos os grupos da sede vão cantar outra canção. Serão 4 canções no total, para evitar que nós fiquemos horas ali só cantando, só louvando, né? E tenhamos tempo para a palavra, tenhamos tempo também para os milagres, enfim. Os grupos também já estão empenhados, pastor Osmar, nos ensaios. Como está o andamento dos ensaios? Já estão avisados? Enfim, queria saber um pouco mais sobre esse detalhe.
1: Sim, pastor Júnior. Eles já começaram a ensaiar, né? Ontem mesmo eles estavam ensaiando, estamos se unindo aí, vai tudo para a glória de Deus. O grupo já está trabalhando nos louvores, né, para chegar lá, apresentar ao Senhor Deus um louvor sincero, um louvor, né, digno diante da face do nosso Senhor Jesus Cristo, né, pastor?
0: É verdade, é verdade. Temos que estar ensaiadinhos, né? Temos que cantar louvores que engrandeçam o nome do Senhor, que fale com as almas. Tem um detalhe interessante, pastor Osmar, com relação aos louvores, é que eu conheço alguns testemunhos. Não são poucos, hein? Não são poucos. Inclusive tem um tio meu, que ele foi na igreja várias vezes e não foi curado. Ele assistiu cultos com o nosso missionário Davi Miranda e não foi curado na época. Ele foi receber orações por imposição de mãos e não foi curado. Porém, um dia, passando na porta da nossa igreja, a igreja cantava: a igreja, Deus de amor, é cheia do poder de Deus. Ele foi curado de uma úlcera nervosa que ele tinha no estômago. O senhor vê como é que são as coisas. Quando o louvor é entoado ao Senhor com unção, né? Com unção do Espírito Santo, o poder de Deus emana. O senhor vê que ele já tinha participado de concentrações com o nosso saudoso missionário Davi Miranda e a úlcera nervosa permanecia. Ele tinha uma úlcera brava mesmo, tinha que passar por uma cirurgia em pouco tempo, né? Tinha recebido orações de vários homens de Deus por imposição de mãos, tinha recebido unção com azeite e não recebeu a cura. Porém, um dia, passando despretensiosamente na porta da nossa igreja, ele estava indo para algum lugar, e na hora que ele passou na porta da igreja, a igreja cantava com aquela unção do Espírito Santo: a igreja, Deus e amor é cheia, aleluia. E aí ele recebeu a cura, sentiu algo diferente no seu estômago, no seu ventre, ali no seu abdômen, e nunca mais, pastor Osmar, ele teve aquela úlcera nervosa. Então você vê que Deus se manifesta através dos louvores. A palavra diz que Deus habita no meio dos louvores. Então nós temos que também usar esta arma. Mas não podemos só usar o louvor, porque hoje em dia você vai num culto, meu Deus do céu, é 2 horas de louvor e 10 minutos de palavra, né? Aí nós temos que priorizar sempre a palavra, por isso estamos organizando para que o evento tenha apenas 4 hinos, 4 louvores, né, com letras inspiradas pelo Espírito Santo, porque hoje em dia também tem uns louvor aí que só Jesus na causa, né, você ouve e você não sente nada, rapaz do céu, uns louvor sem sal, sem açúcar, uns louvores sem unção de Deus, né, infelizmente temos isso em nossos dias. Então nós procuramos louvores inspirados pelo Espírito Santo, com letras ungidas, com letras que falem ao coração do pecador. Então nós vamos louvar ao Senhor, vamos louvar com a unção do Espírito Santo e através da palavra de Deus, através da oração, através do jejum, através do louvor, através da união do povo de Deus, pastor Osmar, nós vamos ter resultados que glorificarão o nome do Senhor. Eu, pelos olhos da fé, pastor Osmar, eu posso ver almas se rendendo aos pés de Cristo. O que o senhor acha?
1: Olha, pastor, pela glória do Deus vivo, né? Quando a gente, como o senhor estava falando, né? Sobre o louvor, né? A oração, a palavra, o toque do Espírito Santo Deus, eu acredito assim que vai ser muitas almas para o Senhor, né? Aquela fé que nós temos, né? Aquela esperança que nós temos em Jesus Cristo, só pelo trabalhar do Espírito Santo de Deus, eu creio, pastor, que vai ser muitas almas, vai ser um grande evento e que Deus vai manifestar a sua glória, vai manifestar o poder sobre o culto, sobre o povo ali, né? E eu creio no poder de Deus que ele faz acontecer, só basta nós crer, ter fé, a esperança. A esperança é aquilo que né, pastor, nós acreditar no poder do Deus vivo.
0: Glória a Deus, é verdade. É esperança no poder do Deus vivo, louvor, união. E a união é tão importante, né, pastor Osmar? Porque o diabo não se mete com uma igreja unida, não. O diabo não é bobo, não, irmão. O diabo, a Bíblia diz que o diabo tem poder. Tem pessoa que trata o diabo como se fosse um cachorro vira-lata, né? Um cachorro morto. Não, a Bíblia diz que o diabo tem poder. Nós não podemos superestimar, ou seja, valorizar demais, mas também não podemos subestimar. Nós temos que entender que estamos lutando com um inimigo com potencial para nos destruir. Afinal de contas, a Bíblia fala sobre os 3 grandes inimigos do homem, que é a carne, o mundo e o diabo. Então, nós temos que entender que estamos lutando contra um inimigo poderoso. Não é qualquer coisa, não. Nós temos que entender que estamos lutando com um inimigo poderoso. E esse inimigo poderoso, uma das brechas que ele encontra para destruir, para impedir a igreja de ganhar almas, é a desunião. Onde há desunião, o diabo entra. Se somos desunidos, se estamos cada um lutando por um lado, se não estamos atendendo o chamado do Espírito Santo, não é? Se estamos aí fingindo, né? Que o diabo conhece quando é fingimento. O diabo conhece os crentes fingidos. Por isso que Pedro diz lá: deixai todo o fingimento, né? Tem gente que está falando, não, pastor, nós estamos. Não é o caso do pastor Osmar, logicamente, nós conhecemos a sinceridade do coração do pastor Osmar, mas pode ser que tenha gente aí dizendo, ah, eu vou, vamos, pastor, conta com a gente, glória a Deus, aleluia, louvado seja Deus, mas não está se esforçando o suficiente. Eles acham que pode enganar Satanás. O diabo não é bobo não, irmãos. O diabo, ele vê brechas quando nós desunimos, quando nós não nos unimos, nós não abrimos brechas, abrimos portas. Nós convidamos Satanás para entrar em nossa vida. Não é brincadeira não. Não podemos brincar com as coisas de Deus. Então, você que está desunido, você que é um líder aí, um dirigente de congregação local, um dirigente de igreja local, um dirigente regional, quem sabe dirigente central, enfim, casa de oração, você que é um líder de louvor e você está fingindo união, cuidado, porque o diabo, ele não tem medo de fingimento, não. O fingir união, o diabo não é bobo não, irmãos. O diabo, ele vê brechas quando nós desunimos, quando nós não nos unimos, nós não abrimos brechas, abrimos portas. Nós convidamos Satanás para entrar em nossa vida. Não é brincadeira, não. Não podemos brincar com as coisas de Deus. Então, você que está desunido, você que é um líder aí, um dirigente de congregação local, um dirigente de igreja local, um dirigente regional, quem sabe dirigente central, enfim, casa de oração, você que é um líder de louvor e você está fingindo união, cuidado, porque o diabo, ele não tem medo de fingimento, não. O fingir união é até pior, porque eu acho que é mais saudável uma pessoa dizer, não, eu não vou me unir com esse evento, não, eu não gosto desse evento, não gosto do povo de Curitiba, eu não gosto do povo do Pilarzinho, eu não gosto do povo, até porque tem gente assim, tem gente que não gosta nem de Deus, para dizer a verdade, né? E eles ficam aí arrumando desculpa para não se unir. Mas é mais saudável, digamos, não que isso seja certo, mas digamos que é menos pior, se é que existe isso, né? Do que aquela pessoa que finge união. Ah, não, pastor, conta conosco, tamo junto. Rapaz, você tá brincando com coisa séria. Você tá brincando com coisa séria. Nós temos que nos unir. Nós temos que entender que sem a união, nós somos fracos. Sem a união, nós não só abrimos brechas, como estamos convidando Satanás para entrar. É por isso que o salmista dizia, ó, quão bom e quão suave é que os irmãos vivem em união, né? Porque quando vivemos em união, é bom, é suave, é agradável, porque o diabo não encontra brecha, o diabo não entra, o diabo não encontra espaço. Eu louvo a Deus porque o pastor Osmar, o povo do Pinheirinho, entenderam este princípio e estão unidos conosco neste propósito, nesta intenção de ganhar almas. Pastor Osmar, outro detalhe importante é que nós também estamos nos apoiando, né? Nos apoiando na questão do kit bênção, porque o PEMU, Projeto Evangelístico Missão Urgente, eles vão sair nos próximos dias ali nas comunidades, né? Nas regiões mais pobres ali de Araucária, Tatuquara e Lapa, e vão entregar para as pessoas o kit bênção. E essas pessoas, elas vão no dia 28 no evento, vão assistir o culto, vão ouvir a palavra, vão ouvir o apelo, vão receber as orações por milagres e no final do culto, né, eles vão receber o kit bênção, os que estiverem com o vale bênção. Por isso que só vai receber o kit bênção aqueles que receberem o vale bênção. E esse vale bênção vai ser distribuído pelos irmãos do PEMU ali nas regiões cercanas, as regiões próximas à Praça da Bíblia em Araucária, Tatuquara, Lapa. Então, além de tudo, nós estamos também ajudando, né, pastor Osmar, com a confecção destes kit bênçãos. Você vê que a união do povo de Deus, ela é importante em todos os sentidos, em todos os aspectos. Nós não podemos apenas orar pelo evento, jejuar pelo evento, temos que evangelizar também, temos que fazer caravanas voluntárias, temos que incentivar o povo, temos que animar os desanimados, temos que também ajudar na confecção do kit bênção, porque o kit bênção será uma isca que nós estamos lançando sobre almas, né? Porque Jesus compara nós a pescadores de almas, e o pescador tem que ter isca, né? E a palavra de Deus, logicamente, é o principal, mas temos que também ter estratégias, e esta é uma estratégia. E Pinheirinho certamente está unido também aí, pastor Osmar, já na confecção do kit bênção, sim ou não?
1: Sim, pastor, nós já estamos arrecademos, né? Aí é o que veio para nós aí do kit benção, né? E já estamos aí para levar aí na estadual aí, a nossa parte aqui do que coube ao Pinheirinho, né? Para ir montar, né, aí o kit benção, para entregar para as pessoas, né? Ali as pessoas vai, primeiro ela vai receber a palavra, né? Ela vai receber uma cura, um milagre, a esperança de receber algo para frente, e depois ela vai receber o seu kit benção aí, que o Senhor Deus já preparou para ela, né?
0: Primeiro o alimento espiritual, né, pastor Osmar? Primeiro o alimento espiritual, a oração, né? Primeiro a palavra de Deus, glórias ao Senhor, e depois, logicamente, também o kit bênção, né? Que vai também ajudá-los aí em necessidades que eles possam ter. Mas tudo isso são estratégias, é que o povo precisa entender que o projeto Cura não é só fazer o evento, ele envolve várias ações, ele envolve várias decisões, ele envolve ensaios, envolve hinos, envolve a união, envolve também, né, o kit bênção, enfim, o projeto Cura Curitiba Unida Resgatando Almas fala de uma união integral, uma união em várias partes, em vários aspectos, e quem não entender isso simplesmente vai simplesmente perder a oportunidade de ser abençoado por Deus. Pastor Osmar, o senhor sabe que quando nós honramos a Deus, nós somos honrados pelo Senhor. A palavra diz lá em Samuel 2:30, na parte C do versículo, está escrito: eu honrarei os que me honram. Quando nós nos unimos, quando nós trabalhamos, quando nós evangelizamos, quando nós fazemos tudo o que precisa ser feito com alegria, né? Não com tristeza, como quem está cumprindo ali uma obrigação, não. Com alegria, quando nós fazemos com alegria, nós honramos a Deus. E Deus não deve nada a ninguém, pastor Osmar. Quando honramos, somos honrados, sim ou não?
1: Sim, pastor. Quando nós honramos, né, o Senhor Deus, ele nos honra. Ele nos entrega bênção, vitória, livramento, curas, né? Muitas vezes a pessoa tá ali, né, lutando, pelejando, e ele faz algo para Deus. Deus honra a fé dele. Deus honra o homem, a mulher, aquele que se tira o seu tempo, se dedica a Deus. Ele é uma pessoa honrada na presença de Deus, né? Mas nós temos que fazer a nossa parte. Nós temos que se unir, buscar, como o senhor falou, né? É aqui o povo do Pinheirinho, um povo unido, um povo que luta, né? Então, eu acredito que em nome de Jesus Cristo nós já somos, né, honrado e abençoado pela presença do Espírito Santo de Deus.
0: Eu não tenho dúvidas disso, pastor Osmar, não tenho nenhuma dúvida, eu tenho certeza que o povo do Pinheirinho é um povo exemplar, assim como o povo de Deus em geral aqui em Curitiba, né? Curitiba é um povo de Deus, um povo que persevera, um povo de oração, um povo de jejum, mas o diabo luta. O diabo luta para que haja desunião. Porque o diabo, quando ele vê que o povo é fiel, que o povo é de oração, que o povo é de jejum, o diabo tem que tentar alguma coisa, né? E Satanás tem tentado justamente nessa área, na desunião. Jogar um contra o outro. Logo que chegamos aqui em Curitiba, o Espírito Santo revelou para minha esposa que existem principados. Veja bem, pastor Osmar, o senhor sabe que no inferno existe uma hierarquia. Assim como no céu também, existem os anjos, existem os arcanjos, querubins, serafins, são status, né? São hierarquias de anjos lá na glória. Assim como também no inferno existe hierarquia. Então existe hostes, existem principados, potestades, governadores, né? Tronos. A Bíblia fala sobre algumas espécies, algumas hierarquias de demônios. E Deus revelou à minha esposa que existem principados, demônios de alta hierarquia, lutando para desunir a igreja. O senhor imagina, o diabo fala: bom, eles estão orando, eles estão jejuando, eles são fiéis a Deus, eles estão buscando a santificação, eles querem santificação, eles estão rejeitando os prazeres, as vaidades pecaminosas, é um povo firme. Então eu tenho que arrumar uma brecha, eu tenho que arrumar um jeito de debilitar esse povo, eu tenho que arrumar um jeito de enfraquecer a igreja. E aí o diabo atacou dessa forma, com a desunião. E infelizmente, pastor Osmar, infelizmente, nós dizemos isso com muita tristeza, né, e preocupação, infelizmente, em alguns, o diabo tem tido sucesso, porque nós vemos pessoas dizendo, ah, não, eu não vou não, não vou não, eu não vou me unir não, eu não vou cantar junto com eles lá, eu não vou tocar junto com eles lá não, eu vou tocar aqui, eu só toco se for nós aqui, e não, porque, enfim, pessoas que estão cegas pela desunião, o diabo conseguiu cegar essas pessoas, né? São soldados feridos. E o que fazer com esses soldados feridos? Matá-los? De jeito nenhum. O único exército que às vezes é acusado de matar soldados feridos, infelizmente, é a igreja. Nós não matamos soldados feridos, nós restauramos, nós oramos por eles, nós pregamos a palavra, nós tentamos conscientizar através do Espírito Santo, porque quem convence é o Espírito Santo, convencer essas pessoas de que esta atitude deles é uma atitude perigosa, é uma atitude que abre brechas, abre precedentes para Satanás entrar, roubar, matar, destruir, né? E não adianta fingir união, não. Como diz o ditado, não é sabor união, não. Tem que ser união verdadeira, a união de propósitos, né? A união que renuncia, a união que abre mão de uma tarde de descanso para estarmos unidos lá na praça, a união que faz a gente jejuar 21 dias, não é? A união que faz nós rejeitarmos, né? Renunciarmos algumas coisas em prol do reino. É essa união que faz a diferença, não é aquela união fingida, aquela união superficial, aquela união que, ah, eu tô unido, pastor, conta comigo aí, glória a Deus, nota meu nome aí. Aí chega na hora, não vem ninguém, né? Principalmente se chover, se fizer muito frio, aí os crentaiada perde a união, perde a fé, perde tudo, né? Mas nós aqui, o povo de Curitiba, eu tenho certeza que não é desse tipo de gente. O povo de Curitiba é crente de verdade, crente original, crente cheio do Espírito Santo. Por isso que o projeto é Cura Curitiba Unida, resgatando almas. Se nós não nos unirmos, pastor Osmar, todo o trabalho será em vão. Mesmo oração, mesmo jejum, será em vão, porque o diabo encontrará brecha. E se o diabo encontra brecha, ele mata, rouba e destrui. Sim ou não, pastor Osmar? Pastor Osmar continua na linha conosco?
1: Sim, estou escutando, pastor.
0: Então, nós temos, não tem outra saída, não tem outro jeito, nós precisamos nos unir, nós precisamos entender que sem isso nós não avançaremos. Pastor Osmar, deixa o endereço da Igreja do Pinheirinho aí para nós, os horários de cultos, os dias de cultos, para que os nossos ouvintes, os internautas que estão nos aplicativos, eles também possam ir até a nossa Igreja do Pinheirinho e ser abençoados por Deus. Conta para nós o endereço e os horários de culto.
1: Aqui o endereço, pastor, da Igreja do Pinheirinho é Artílio Brunetti 2147. Tem culto na segunda, terça, quarta, sexta e domingo à noite. E pela manhã é na terça, quarta, quinta, sexta e sábado, ela é dia inteiro aberta. Das 8 às 16 horas no sábado tem culto no período inteiro da manhã, né? Do sábado, né?
0: Entendi. Pastor Osmar, nós temos a campanha de oração que vai começar agora do dia 7 ao 27. E nós estamos pedindo aos irmãos que orem pelo menos 30 minutos às igrejas por dia, né? E aí estamos sugerindo que seja de 19 horas às 19h30. Então o senhor tem que se comprometer que nos dias que não temos culto às 19 horas, as orações sejam feitas em outro horário. Mas pelo menos, sim, 30 minutos de oração por dia em favor do projeto Cura, porque, como eu disse antes, se não nos unirmos neste propósito, se não houver cobertura espiritual, haverá brechas e o diabo, infelizmente, saberá aproveitar-se dessas brechas. Confirma uma vez mais o endereço, pastor Osmar, para os nossos irmãos, para que todos os que estejam nos escutando aí na região, aí próximos ao Pinheirinho, possam ir à nossa sede central do Pinheirinho.
1: É Artílio Brunetti 2147, é o endereço da benção.
0: Tem um ponto de referência, um local onde as pessoas podem aí se localizar com mais facilidade?
1: duas quadras do terminal do Pinheirinho.
0: Duas quadras do terminal do Pinheirinho. Isso. Que benção. Então é bem fácil, não é? Terminal do Pinheirinho, certamente, é um local cêntrico, um local bem conhecido aí de todos. Estamos a duas quadras do terminal do Pinheirinho. Que Deus abençoe, pastor Osmar, pela sua participação. Que Deus abençoe a todo o povo do Pinheirinho, a esta união, a esta maturidade espiritual. Porque crente que se une é crente maduro, né? Crente infantil é crente que não se une. Aqueles crentes, podemos chamar de crentes, como é que fala aqui? É piá de prédio, né? Crente piá de prédio. Esse termo me ensinaram esses dias aqui, diz que em Curitiba fala piá de prédio, mas piá não pode falar, pode sim, piá é uma palavra do Tupi-Guarani, eu fui pesquisar, está no dicionário Tupi-Guarani, os indígenas falam piá, significa do coração, que vem do coração. Então, as mães indígenas, elas chamavam seus filhos de piá, quer dizer, você veio do meu coração. É uma língua. Ah, mas lá na religião afro, não sei o que, usa a mesma coisa. Se eles usam, o problema é deles. Mas a língua oficial, a origem desta palavra, a origem etimológica da palavra piá, porque eu me preocupei, porque me disseram que não podia falar piá, que não sei o que, eu falei, bom, falar até papagaio fala, né? Agora vamos ver se tem razão quem tá falando isso, né? Aí fui pesquisar em fontes sérias e esta palavra faz parte do dicionário Tupi-Guarani. Então é uma questão linguística. É uma palavra que foi, assim como Curitiba também vem do Tupi-Guarani, Paraná vem do Tupi-Guarani. Então, esta palavra piá também significa que vem do coração. Então, não tem perigo falar piá, não. Mas eu achei engraçado o termo que eles usam, né? Piá de prédio. Quer dizer, aquelas pessoas bem frescas, bem, né? Bem imaturas, né? E eu achei engraçado esse termo que me passaram esses dias. Infelizmente, tem muito crente piá de prédio, né? Crente fraco, crente lá em São Paulo chama de Nutella, crente Nutella, meu Deus do céu. Mas graças a Deus que o povo do Pinheirinho não é crente piá de prédio, é crente cheio do Espírito Santo, crente verdadeiro, crente original, crente que entendeu o chamado, está unindo forças, vencendo diferenças, e nós vamos vencer em nome de Jesus. Pastor Osmar, deixa a sua convocação, o seu chamado aí, deixa o Espírito Santo te usar uma vez mais aí, para o senhor convocar todo o povão de Curitiba, do estado do Paraná, para estar conosco no Encontro com a Esperança, neste evento do Projeto Cura, dia 28, lá em Araucária, às 15h, na Praça da Bíblia. Pastor Osmar.
1: Pastor Júnior, aqui, né, nós estamos aí convidando, né, todo o povo do Paraná, no dia 28 de junho, na Praça da Bíblia, em Araucária, para receber a bênção, receber o livramento. Não deixe de ir. Não deixe de não comparecer. Compareça lá para você receber a tua bênção, receber a tua vitória, o milagre das mãos de Deus. Porque quanto mais nós buscamos, mais nós fazemos, mais nós recebemos da bênção de Deus, a vitória de Deus. Não deixe de ir nesse evento. Vá buscar a sua bênção em nome de Jesus Cristo, né, pastor?
0: É verdade, pastor Osmar. Nós cremos aí que pessoas agora ouviram o chamado, a convocatória do pastor Osmar, e não só o povo do Pinheirinho, mas todo o povão de Deus de Curitiba e de outras regiões do estado do Paraná vão estar conosco nesta grande festividade no Encontro com a Esperança. Deus abençoe, pastor Osmar. Muito obrigado pela sua participação. Um abraço a todo o povo de Deus do Pinheirinho.
1: Amém, pastor. Com Deus.
0: Aí está a fé do povo do Pinheirinho, pastor Osmar, homem de Deus aí, mostrando que entenderam o chamado e estão unidos nesse propósito para unir-se conosco no 28 de junho, lá no Encontro com a Esperança em Araucária. Meu Deus, tô com um pigarro aqui na garganta que tá difícil, viu? Não sei o que aconteceu, não sei se os irmãos estão percebendo, mas olha, rapaz, tá uma luta aqui, viu? Mas tá tudo certo, Deus vai dar vitória aqui, vamos conseguir vencer em nome de Jesus. E eu quero, antes de orar em favor de todos vocês, Eu quero lembrá-los que amanhã, feriado nacional, ninguém trabalha, hein? Ninguém trabalha, amanhã é feriado nacional, nós vamos ter o culto de braços abertos aqui na nossa sede estadual à noite, Rua Pedro Ivo 744. Você que saiu do ministério, você que foi para outro ministério, você está sentindo o Espírito Santo dizer para você que chegou a hora de voltar. Você vai vencer o orgulho em nome de Jesus. O importante é estar no centro da vontade de Deus. Ai, pastor, mas aquele linguarudo vai falar um monte para mim. Olha, quando o filho pródigo voltou, o irmão do pródigo, ele não gostou, não. Eu vou dizer a verdade para você. Vai ter irmão do pródigo que vai olhar torto para você, né? Mas você não tá nem aí pro irmão do pródigo, você tá aí pro pai. O pai te recebe, nós vamos te receber, né? A liderança da igreja vai te abraçar. Os espirituais vão te abraçar, vão fazer festa pelo teu regresso, viu? É lógico que o irmão do pródigo tem em todo lugar. O joio cresce junto com o trigo. E os irmãos do pródigo vão ficar olhando de nariz torto, né? Quando o filho pródigo voltou, o que aconteceu? O irmão do pródigo foi lá. É, eu sempre tive aqui, você nunca fez festa, nunca se alegrou. Agora esse um aí, ó, volta. E agora o senhor faz festa, né? O irmão do pródigo é carnal. O irmão do pródigo, ele não serve por amor. Ele serve querendo retribuição aqui na terra, né? Querendo retorno, querendo aplausos, né? Mas o espiritual não. O espiritual, ele celebra quando o filho volta, quando o irmão que foi volta, né? Passou lá uma temporada, já teve a sua experiência. Agora chegou a hora de voltar para casa do pai. Chegou a hora de voltar aonde você foi chamado, aonde você teve um encontro com Deus, lembra? Quando você foi curado do câncer, quando você foi restaurado, você era um drogado, você era uma pessoa que vivia nas drogas, lembra? Você era uma pessoa que, se não fosse Deus usar a igreja pentecostal Deus de Amor, você hoje estaria onde? Debaixo de sete palmos, e a sua alma estaria no... Aí Deus usou a igreja pentecostal Deus de Amor, usou servos e servas, oraram por você, lutaram por você, você foi restaurado, transformado, você aceitou a Jesus, e aí por algum motivo você saiu. Glória a Deus, acabou. Uma pedra nisso, não se fala nisso, não vamos discutir o motivo que você saiu, não estamos aqui para isso, estamos aqui para recebê-lo. Estamos aqui para dizer, volte. Estamos com os braços abertos para te abraçar. Pastor, mas amanhã eu já tinha marcado uma churrascada. Ô, meu amigo, a festa que o pai fará será melhor do que um churrasco de picanha argentina, viu? Tenha certeza disso. A fé, estar alinhado com a vontade de Deus é bom, agradável, né? A vontade de Deus é boa, perfeita e agradável. Então, venha viver o primeiro amor. Venha estar alinhado, né? Alinhado com a vontade de Deus. Já deu o tempo, agora é tempo de voltar. É tempo de regressar, né? Não, aqui não tem ninguém perfeito. Aí onde você está também não tem ninguém perfeito. Você já viu isso, né? Você já percebeu, não percebeu? Você sabia disso, né? Não existe perfeição. Aqui na terra vai ter joio no meio do trigo em qualquer lugar. Vai ter irmão de José em qualquer lugar. Não tem como fugir. E não tem nem como a gente achar, falar que foi surpreendido com isso, porque Jesus disse, né? Lá em João 16:33, que foi que ele falou? No mundo tereis tranquilidade. É isso que tá escrito lá? No mundo tereis só vitória. É isso que está escrito em João 16:33? O que está escrito lá? No mundo tereis aflições. É essa palavra aflição, se você vai buscar a etimologia da palavra, você vai ver que não é nada agradável. No mundo vai ter isso, né? Então, mas você precisa estar onde Deus quer que você esteja. Deus te chamou para cá. Deus não errou quando te chamou para cá, né? Deus permitiu você sair, existe a vontade permissiva e a vontade perfeita. Foi a vontade permissiva de Deus que você saísse. Deus permitiu, mas essa não é a vontade perfeita. A vontade perfeita é que você regresse, e você sabe disso. O Espírito Santo tem falado ao teu coração. Você vai ficar amparado na vontade permissiva ou na vontade perfeita? Sansão, ele experimentou a vontade permissiva. Deus disse, Sansão, você vai se casar com uma mulher hebreia, uma filha do teu povo. Sansão falou, não, eu quero casar com uma filisteia. Aí casou com uma, não deu certo, casou com a outra roubou o pacto dele, foi Dalila, não foi? Deus permitiu, vontade permissiva, mas era vontade perfeita? Não. Deus permitiu você sair, mas agora Deus quer que a vontade perfeita, ou seja, o lugar onde ele te trouxe, ou ele errou? Deus errou? Quando Deus te trouxe para a igreja pentecostal, Deus de amor, Deus se equivocou e você quis ajudar a Deus dizendo, ah, Senhor, eu vou te ajudar. O Senhor errou em me trazer para cá. Na verdade, o Senhor tinha que ter me levado para outro lugar. Deus não erra, irmão. Deus não improvisa. Entendeu? Então você tem que voltar para a vontade perfeita de Deus. A vontade perfeita de Deus é que você volte para a igreja pentecostal, Deus de amor. E eu não estou criticando onde você está. Louvado seja Deus pela vida dos pastores que hoje são seus pastores aí. Eles cuidaram de você. Glória a Deus por isso. Vão ser recompensados por isso lá no céu. Já estão sendo. Mas você precisa entender a vontade perfeita de Deus. E a vontade perfeita de Deus é que você volte para o lugar onde ele te mandou. Quando Jesus subiu, ele falou, ficai em Jerusalém, até que do alto sejais revestido. Até que do alto sejais revestido. Ele designou um lugar. Ele não disse, ficai onde vocês quiserem. Ficar em Jerusalém um tempo, depois vá para Samaria, depois... Não, não. Ficar em Jerusalém. Então, quando Jesus te chamou, ele falou, você foi chamado para a igreja pentecostal, Deus e amor. Assim como outros foram chamados para a Assembleia de Deus, assim como outros foram chamados... Enfim, volte para onde Deus te chamou. Esse é o lugar que Deus te espera. Você precisa estar alinhado com a vontade perfeita de Deus e nós convocamos vocês todos que saíram para voltar. Você que está em comunhão com o corpo de Cristo, você já vai entrar em comunhão imediatamente, já na próxima Santa Ceia, dia 14 e dia 15, você já vai participar da Santa Ceia, já vai já estar em comunhão com a igreja, já vai lutar com a gente, já vai participar do encontro com a Esperança lá em Araucária, né? Que não tem sossego não, meu amigo, é trabalhar, né? Descanso é só na glória. Descanso é só na glória, tá bom, amados? Vai ser um prazer recebê-los todos amanhã à noite aqui na nossa sede estadual. Eu quero abraçá-los. Eu quero estar com vocês em nome do Senhor Jesus. E hoje nós vamos fazer uma oração de gratidão a Deus, né? Porque hoje estamos completando 64 anos. Foi num dia como hoje, um 3 de junho de 1962, que o Senhor Deus revelou ao nosso missionário Davi Miranda a Igreja Pentecostal Deus de Amor. Saudoso missionário Davi Miranda, um profeta de Deus, né? Trabalhei com ele muitos anos, frente a frente. Trabalhei diretamente com ele mais de 15 anos. Todos os dias eu via ele. Eu era funcionário da gravadora Voz da Libertação. Eu produzia os discos da gravadora. E ele sempre muito zeloso, né, pela obra do Senhor. Todos os dias eu falava com ele, via ele, e é um homem de Deus, uma pessoa de um caráter realmente totalmente alinhado com a vontade do Senhor, um ganhador de almas, um homem de muita fé. Todos os assuntos que falávamos com o nosso missionário, ele sempre buscava uma forma de vincular o assunto com almas, né? Então, nós aprendemos muito com o nosso missionário, e o nosso missionário, ele foi usado por Deus para levantar esse ministério. Então, nós vamos agradecer a Deus pelos 64 anos que hoje se completa. Porém, nós vamos agora no dia 14, lá em São Paulo, vai ser a celebração oficial. Os irmãos de todo o Brasil e o mundo vão se reunir em São Paulo para agradecer a Deus pelos 64 anos. Porém, a data real foi hoje, um 3 de junho, um dia como hoje, há 64 anos atrás. Oremos ao Senhor em gratidão a Deus, oremos também pelo projeto Cura, oremos também por todos que vão voltar para Jesus e vão voltar para a igreja amanhã no culto dos braços abertos. 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

0: Soberano Deus, maravilhoso e eterno Pai, nós te louvamos, te agradecemos por estes 64 anos, ó Deus, de fundação da nossa Igreja Pentecostal Deus e Amor, este ministério que o Senhor revelou ao nosso saudoso líder, o missionário Davi Miranda. Pai, nós te adoramos, pois foi através deste ministério que nós conhecemos o teu Evangelho, tivemos experiências contigo, fomos curados, as nossas famílias foram transformadas. Temos tantos testemunhos, ó Deus, tantas coisas por agradecer. Sim, ó Deus, temos tantas coisas para fazer. Temos, ó Deus, como agradecer ao Senhor. Como agradecer ao Senhor por tudo quanto o Senhor fez em nossas vidas através deste ministério. Nós te adoramos por esta igreja, Pai. Sabemos que não somos uma igreja perfeita, assim como nenhuma é. Sabemos que enquanto aqui estivermos, seremos imperfeitos, teremos falhas. Sabemos que a igreja perfeita só conheceremos quando estivermos em um corpo glorificado, depois do arrebatamento. Aí sim, o corruptível será revestido da incorruptibilidade. Aí sim conheceremos a perfeição, estando contigo eternamente. Mas enquanto aqui estivermos, ó Pai, nos manteremos firmes no lugar onde o Senhor nos chamou. Toca no coração daqueles irmãos que hoje, ó Deus, ainda estão em outros lugares, mas chegou o tempo deles regressarem. Nós não estamos julgando a ninguém, não estamos apontando o dedo a ninguém, simplesmente estamos sendo boca do Senhor, para que eles entendam que o tempo de voltar chegou. O tempo de regressar ao lugar onde eles foram chamados chegou, Senhor. Pai amado, Pai bendito, desperta estes meus irmãos, estas minhas irmãs, para que voltem, Senhor. Que eles entendam que foi vontade permissiva do Senhor eles estarem onde estão. Porém, a vontade perfeita chegou. O momento de eles cumprirem a vontade perfeita chegou. E amanhã, Senhor Deus, vão voltar a congregar conosco na Igreja Pentecostal Deus e Amor. Abençoe a todos eles, abençoe o projeto Cura. Abençoe, Senhor, em nome de Jesus Cristo, ó Pai, o evento do dia 28 de junho, lá em Araucária, na Praça da Bíblia. Desperta o teu povo para o evangelismo. Que a tua igreja se una, Senhor, como um só homem, numa só voz, para que sejamos efetivos, para que tenhamos sucesso, ó Deus, nesta empreitada de resgatar vidas para o teu reino de glória. Obrigado por tudo, Senhor, abençoe o dia de amanhã, abençoe, Senhor Deus, o evento, ó Pai, do dia 28. Entregamos tudo nas tuas mãos, ó Pai, entregamos tudo nas tuas mãos e te louvamos pelos 64 anos de fundação da tua igreja. Abençoe a diretoria da tua igreja, os obreiros, as obreiras, todo o corpo do Senhor, toda a igreja do Senhor, abençoe de uma forma geral, os visitantes, simpatizantes, frequentadores, cobre-nos com teu sangue, com teu poder, visita todos, ó Pai, confirma a tua bênção, a tua vitória, em nome do Senhor Jesus, amém, Senhor.
1: A família de Jesus está alegre.

0: Presbítero Valdeci, lá dos transmissores, mandou um versículo aqui, Salmo 65:5 diz: com coisas tremendas em justiça nos responderás, ó Deus da nossa salvação. Tu és a esperança de todas as extremidades da terra e daqueles que estão longe sobre o mar. Glória a Deus, tremendo versículo, hein? Fala da esperança que é o Senhor. Deus abençoe o pastor Valdeci, Deus abençoe o senhor e toda a sua família. Queridos, chegamos ao final de mais um boletim informativo do Projeto Cura, Curitiba Unida, resgatando almas. Eu sou seu irmão em Cristo, amigo e servidor, pastor Júnior Rúbio.
1: E eu sou sua irmã Raquel Rúbio.
2: Eu sou sua irmã Aline Neves.
0: Fiquem todos com Deus. Esteve conosco também o nosso irmão pastor Osmar do Pinheirinho e vocês todos que estiveram conosco. Deus abençoe. Parabéns a todos. Parabéns, Igreja Deus e Amor. Afinal de contas, nós somos a Igreja Deus e Amor, não é? Parabéns a todos nós por estes 64 anos. Fiquem com Deus. Jamais se esqueçam e conhecereis a verdade vos libertará.

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1: 11 horas.

Eu saúdo a igreja com a paz do Senhor Jesus. Abram as suas Bíblias, meus irmãos, em 1 Coríntios, capítulo 11, versículo 26. Porque todas as vezes que comerdes este pão e beberdes este cálice, anunciais a morte do Senhor até que venha. Sente-se em nome de Jesus, sente-se. Louvado seja Deus. A gente já conhece, meus irmãos, o objetivo da ceia, sabemos o porquê nós estamos aqui. E toda ceia a gente dá uma faladinha, não é, a respeito da ceia no seu contexto geral. Estamos aqui celebrando, estamos aqui fazendo memória do Senhor. Estamos aqui celebrando a comunhão, estamos aqui participando do corpo e do sangue de Jesus Cristo nesse pão e nesse cálice. E temos para isso, meus irmãos, é claro, algumas normas, algumas coisas que nos fazem entender que a ceia do Senhor não é para qualquer pessoa. A ceia do Senhor é para o rebanho, é para a igreja, é para as ovelhas do Senhor. A ceia do Senhor, nós não participamos dela de qualquer maneira, ou seja, vivemos a vida mundana, vivemos a vida desagradável ao Senhor, infringindo todas as normas estabelecidas por Deus. E depois achamos que não, esse alimento, meus irmãos, é um alimento espiritual para pessoas espirituais, para pessoas que têm uma vida espiritual abundante. Não quer dizer com isso pessoas perfeitas, não quer dizer com isso pessoas que não cometem erros, que não têm, às vezes, as suas questões diárias, não é? Nós temos, nós não somos perfeitos. Mas nós temos um Deus também que é poderoso para nos ajudar, e eu acredito totalmente que o que mais nos faz seguir adiante é Deus permitir triunfar a sua misericórdia. Pela misericórdia do Senhor aqui estamos, pela misericórdia do nosso Deus participamos do corpo e do sangue de Jesus Cristo, e podemos fazer acertos com o Senhor a qualquer momento da nossa vida. Deus sempre está aberto a um coração arrependido, a um coração que confessa e deixa o seu erro. Deus sempre está aberto a isso, não é? Eu comentava com os irmãos a respeito de tudo quanto o Senhor Jesus fez por nós. E os irmãos sabem, eu prego sobre a Santa Ceia, sobre a ceia do Senhor, há mais de 30 anos. E a gente busca sempre uma inspiração de Deus, busca a ajuda do Espírito Santo para que a gente possa, dentro do próprio texto ou não, sempre trazer algo relacionado, é claro, à ceia do Senhor, mas algo que possa vivificar a igreja e que faça a igreja raciocinar, pensar, dar lugar a um pensamento mais profundo a respeito disso que nós estamos aqui na presença de Deus para fazer hoje, participar da ceia do Senhor. Quando a Bíblia Sagrada fala, porque todas as vezes que comerdes este pão e beberdes este cálice, eu lembro aos irmãos que nós celebramos a ceia do Senhor de 30 em 30 dias, mas houve uma época que se celebrava a ceia basicamente todo dia. Depois aumentou-se o prazo aqui e ali, enfim, as igrejas ocidentais têm esse costume de celebrar de 30 em 30 dias e algumas de 365 dias em 365 dias. Mas de qualquer maneira, o que a Bíblia diz é que todas as vezes que comerdes este pão e beberdes este cálice, não importa se seja semanalmente, não importa que seja de 30 em 30 dias ou de ano em ano, o que importa é que todas as vezes que nós comermos e participarmos da ceia do Senhor, a Bíblia Sagrada nos diz que nós estamos então anunciando, devemos estar então anunciando a morte do Senhor até que venha. O Senhor Jesus nasceu como homem por nossa causa. Ele sofreu tudo o que sofreu por nossa causa. Por causa de você, por causa de mim. Ele levou sobre si as nossas dores, as nossas doenças, as nossas enfermidades. Morreu na cruz do Calvário. Uma morte que era para ser a nossa morte, mas ele morreu em nosso lugar, para que nós pudéssemos ver sobre ele o castigo que nos traz a paz, e ver sobre ele os nossos pecados levados até a cruz do Calvário, até o monte da crucificação, e assim podermos ser perdoados pelo sacrifício de substituição que ele morreu, ou que ele atravessou por nossa causa, tudo por nossa causa. Poderia ter terminado a história com a morte de Cristo, mesmo porque a morte foi do corpo,
não é? Jesus poderia ter partido diretamente da presença do Pai, sem ter de passar pela ressurreição, mas ele ressuscitou também por nossa causa. Porque tinha de ser assim. Eu não estou falando da questão ressurreição, estou falando do porquê da ressurreição. Nasceu, viveu, sofreu, morreu, tudo por causa de você, tudo por causa de mim, por causa da gente. E também ressuscitou por nossa causa. Ressuscitou deixando-nos a promessa que haveria de voltar um dia para buscar o seu povo. E nós vamos dividir essa volta, esse regresso do Senhor, nas suas duas partes possíveis. Para nós resumirmos essa volta, nós colocamos como a primeira etapa dessa volta o arrebatamento da igreja. E a segunda etapa, sua vinda em glória com todo o procedimento que vai acontecer nesse momento. Mas principalmente, meus irmãos, quero falar com vocês hoje a respeito do arrebatamento da igreja. Nós estamos aqui para participar do corpo e do sangue de Jesus. E nós sabemos, meus irmãos, que não é uma questão de encher a barriga, não é uma questão de algo gostoso. Eu não acredito que alguém aqui com dinheiro no bolso diga assim: ixi, vamos fazer um banquete, vamos fazer o seguinte, estou com uma fome, vamos comer um jantar daqueles caprichados. Ah, então vamos tomar um suco de uva com um pedacinho de pão. Ninguém faz isso. A pessoa quer logo pensar numa coisa tipo assim: ah, eu vou comer um baita do churrasco, um filé mignon com fraldinha, com batata assada, com arroz de, como é que é? Arroz de brócolis, essas coisas novas, eu nem sei como é que é, mas bom, mas tudo bem. Não, as pessoas não querem saber, se querem alimentar-se fisicamente com uma coisa gostosa, eu diria, para o físico, de comer um pedacinho de pão com um cálicezinho de suco. Então esse alimento é diferente, meus irmãos, porque esse alimento não interfere no nosso gosto gastronômico. É totalmente espiritual, tem o seu objetivo. E nós temos de ser tocados pelo objetivo, tocados pela mensagem, pelo significado. E temos de ser tocados também, mesmo quando nós conseguimos extrair da palavra de Deus algo que talvez para nós soa diferente, por nunca termos ouvido dessa forma essa mensagem. Mas se Jesus nasceu, se Jesus viveu, se Jesus sofreu, se Jesus morreu, se Jesus ressuscitou, tudo por nós, e disse que vai voltar também por nós, nós temos que, no mínimo, todas as vezes que nós comemos este pão e bebemos este cálice, estar anunciando a morte do Senhor até que venha. No mínimo. Nós temos aqui, meus irmãos, três procedimentos: anunciais a morte do Senhor até que venha. Embora a Bíblia fala sobre a morte e a vinda, não pode vir aquele que não ressuscitou. Então temos de passar também pela estação da ressurreição de Cristo. Você já parou para pensar o quanto é importante nós refletirmos em tudo que é incluído na mensagem da ceia do Senhor? Está incluída a morte de Cristo. E quando falamos da morte de Cristo, nós estamos falando da nossa vida. Quando nós estamos falando da morte de Cristo, nós estamos falando na entrega dele, quando ele se oferece para morrer no nosso lugar. Não é porque nós éramos bons. Se nós fôssemos bons, eu diria, se nós somos bons, até digo, não faz sentido alguém sacrificar-se por nós. Não haveria necessidade de ninguém sacrificar-se por você nem por mim, se nós fôssemos boas pessoas ou se nós merecêssemos a nossa salvação. Nós precisávamos de alguém que morresse por nós, porque nós não éramos e não somos bons. Quando eu digo bons, meus irmãos, não quer dizer que nós não sejamos boas pessoas, vocês estão entendendo, não é? Nós somos boas pessoas, somos cidadãos, respeitadores da lei, nós somos pessoas que ajudam a sociedade a ser melhor, mas nós estamos falando em todo o sentido abrangente da palavra bons. Por mais que nós possamos entender que somos boas pessoas, nós nunca, jamais, com as nossas

bebemos esse cálice, nós anunciamos não só a morte, da morte até o retorno, até o venha. Aconteceu a ressurreição de Cristo. A ressurreição de Cristo foi diferente da ressurreição de Lázaro, foi diferente da ressurreição de Tábita ou Tabita, foi diferente da ressurreição de todos os que a Bíblia Sagrada relaciona como ressuscitados, porque esses tornaram a morrer. Mas Jesus, tendo ressuscitado, ele venceu a morte, ele aniquilou o império e o poder da morte. O que isso quer dizer? Isso quer dizer que quando nós estamos nele, nós também somos vencedores sobre a morte. E podemos falar como o apóstolo São Paulo dizia: onde está a sua vitória, ó morte? Onde está o seu aguilhão, ó morte? Graças a Deus, graças a Deus, pelo sacrifício, pela ressurreição de Cristo. Tendo Cristo em nossa vida, nós podemos celebrar e anunciar a morte e a ressurreição de Cristo e dizer: a morte, morte, você foi vencida pela morte de Cristo na cruz do Calvário. Louvado seja Deus, aleluias. E até que venha, Jesus ascendeu ao céu, ele subiu para o céu. Tem hora que eu fico pensando, meus irmãos, a nossa fé vai até onde? Até onde vai a sua fé? Até onde vai a nossa fé? A nossa crença, a nossa fé no Senhor, ela se limita até um determinado ponto. E isso é muito do nosso entendimento, é muito do nosso conhecimento. Infelizmente, nós temos verificado multidões e multidões que acreditam em Deus, até acreditam em Jesus Cristo, mas tem um limite nessa fé e nessa crença. Podem acreditar que tenha vindo o Messias, até que tenha morrido na cruz do Calvário, mas esbarram na ressurreição. E quando se fala no retorno de Cristo, então, no arrebatamento da igreja, até nos chamam de loucos. A questão de uns 35 dias, 40 dias atrás, um famoso repórter de um canal majoritário de televisão no Brasil criticava o presidente americano e os americanos que acreditavam no arrebatamento da igreja e que acreditavam totalmente no cumprimento das profecias, não só do Apocalipse, das profecias de uma forma geral, que ainda não foram cumpridas. E esse repórter dizia que os Estados Unidos da América do Norte haviam declarado que Jerusalém seria a capital de Israel e iriam mudar a embaixada americana para lá. E esse repórter falou em tom de desprezo, gozação, não que ele não acredite em Deus, até acredita, mas a fé é limitada até um determinado ponto. Ele dizia: porque aqui muitos americanos acreditam que Jesus vai voltar, que Jesus... E deu aquela risadinha sarcástica. Eu gostaria de poder dizer a ele que não são só muitos americanos, não, muitos brasileiros também. Eu sou um brasileiro que acredito nisso. Porque não faz sentido acreditar na morte de Cristo, tão somente até na sua morte, sem a sua ressurreição e sem a sua vinda, o seu retorno, para nos levar para que onde quer que ele esteja, nós estejamos também. Senão o nosso fim vai se apodrecer a nossa carne dentro de uma sepultura e ali ficaremos e a nossa história estará encerrada. E para mim não faz sentido e não tem graça nenhuma. Não é questão de nos preservarmos das coisas que o mundo oferece, não, não, não. Não é questão de nós vivermos uma vida santificada e, imagina, eu vivo uma vida diferente, o mundano faz tanta coisa e morreu, vai tudo. Nós estamos falando de profecia. Nós estamos falando, meus irmãos, numa das coisas mais maravilhosas que pode estar encerrada dentro do coração do cristão que lê a palavra de Deus e acredita nela. Oh!

ressuscitou, e anunciamos que ele vai levar essa igreja para a sua glória. Ele vai levar essa igreja para o lugar que ele disse: vou preparar-vos lugar. E já está preparado esse lugar. Agora, quando eu digo, meus irmãos, que muitos limitam a sua fé até um determinado ponto, eu não estou dizendo também só a questão da ressurreição, não. Eu estou dizendo também a respeito da desistência de muitas pessoas em viver uma vida separada. Nós somos o povo que habita a parte. O desânimo que tem alcançado tantos corações, muitas pessoas estão se desanimando na estrada cristã da vida. Muitas pessoas estão se desanimando de fazer o bem. Muitas pessoas estão se desanimando de viver uma vida perante o Senhor, consagrada, santificada. E não é que nós temos a sensação, é uma realidade que está acontecendo e está muito presente. O mundo tem sufocado com a sua liberdade falsa. O mundo tem sufocado com a sua pregação fácil através de todos os veículos de comunicação. Tem sufocado a fé de muita gente, simplesmente por questionar algo como o arrebatamento da igreja. Semana passada, quando eu falei um pouquinho sobre arrebatamento da igreja, eu recebi, mas foram muitas pessoas: pastor, que bom, há muito tempo eu não ouvia falar do arrebatamento da igreja. Por que será, hein? Por que será? É porque as pessoas estão passando por um processo de desânimo previsto na palavra de Deus. Muitas pessoas, por acharem que está demorando demais, estão se desanimando. Estão se entregando às fábulas, estão ouvindo mais o homem do que Deus. Não é que não acreditam em Deus, acreditam em Deus. Mas a sua crença tem sido limitada por essa imposição satânica de sufoco. E não é que era imprevisto, não. Isso era previsível na palavra de Deus. A iniquidade tem aumentado a cada dia. O amor das pessoas tem se esfriado. Uma pessoa que participou da ceia, uma pessoa que conhece a Deus, uma pessoa que conhece a doutrina da Bíblia Sagrada, eu não estou falando de doutrina de homem, não, estou falando da doutrina da Bíblia Sagrada. Uma pessoa que conhece os preceitos de Deus, conhece o caminho da verdade. Porque uma pessoa como essa haveria de retroceder diante de uma palavra falsificada do evangelho que Satanás lança de todas as formas possíveis em nossos dias. Porque, meus irmãos, infelizmente, não é só na vida secular, mas também até dentro das igrejas, muitas pessoas vivem atrás da fama, não é? Muitas pessoas vivem atrás, não, quero ser conhecido, quero ser pregador famoso, eu quero ser cantor famoso. E alguns vivem atrás da bufunfa mesmo. Alguns vivem atrás da bufunfa, da grana, da mula. E essas pessoas, meus irmãos, não se poupam para atrair para si a atenção. Não se tornam famosas, elas se tornam notórias, que é muito diferente. Se tornam conhecidas por uma polêmica negativa. Na vida secular, o cantor está lá, não faz sucesso nenhum. Se é homem, ele arranca a camisa, perde um peso, faz como é que é esse negócio que barriga de tanquinho, né? E fica só de short lá na internet, no outro dia já fez sucesso. A moça, a mulher, tira a roupa, vai dançar funk, faz o maior escândalo, ou posa nua, ou tira da cintura para cima, aí logo está fazendo sucesso. E a sensação que eu tenho, meus irmãos, é que é isso que está acontecendo. Muitas pessoas, no afã de querer ser alguma coisa ou de querer ter alguma coisa, essas pessoas, mesmo tendo conhecido a Deus, estão pisando em cima da palavra de Deus. Porque o mundo está achando que isso é bonitinho, porque o mundo está dizendo que a vida tem que ser assim e que ninguém tem que regrar a vida de ninguém. Ninguém tem que regrar a vida de ninguém. Mas quem quer ir morar no céu tem que pautar a sua vida pela palavra de Deus, senão no céu não entra. Pode até não acreditar, pode queimar a Bíblia, pode falar mal de Deus, mas se quer morar no céu, a sua vida tem que ser pautada na palavra e pela palavra de Deus, senão não tem lugar para morar no céu. Não, não tem. E está cheio de crente que está da mesma forma. Eu vou falar a verdade para os irmãos, tem dia que me dá um certo asco de pessoas crentes que querem se aparecer. Eu pensei que era o contrário. Eu pensei que o verdadeiro crente, ele
se permitisse diminuir para que Cristo crescesse. Mas parece que não é assim que as pessoas entendem. E para se aparecer, eu vou usar uma sentença que parece pesada, mas é só para vocês entenderem o que eu estou dizendo. Para se aparecer, são capazes de vender a própria mãe. É gente envolvida no fuxico gospel, na fofoca gospel, na balada gospel. Aqui em Sorocaba, como é que foi lá? A boate gospel. O carnaval gospel. Tô dando uma vontade de quebrar esse microfone na minha cabeça, assim, só de raiva de ver esse tipo de coisa. Só não faço porque dói. O pastorzinho vai lá, lê um livrinho ou participa de TDA e já acha que é doutor. Aí começa a buscar também a sua forma de querer se aparecer, vai crescer. Aí eu fiz um curso teológico. Não tem teólogo maior do que o próprio Satanás. Quer se aparecer? Pode até se aparecer. Pode buscar os seus meios. E um dos meios mais felizes que as pessoas estão encontrando para se aparecer é falar mal dos pastores. É falar mal das igrejas. E tem um monte de crente acompanhando e dando os seus... É like que fala? É like, né? E dando os seus likes. Curtindo. Mas vai curtir um fogo do inferno também, bacana, hein? Mas vai curtir. Porque não é possível que as pessoas não estão entendendo o laço que Satanás tem colocado para que as pessoas caiam nesse período entre a ressurreição de Cristo e o arrebatamento da igreja. A Bíblia Sagrada é clara quando diz que ele sabe que o tempo dele é curto e tem descido sobre vós com grande fúria. Será que não dá para entender isso? Estamos aqui anunciando a morte do Senhor até que venha, comendo desse pão e bebendo desse cálice, e nós não podemos, meus irmãos, deixar de falar e doutrinar a igreja da forma que nós estamos doutrinando. Eu vou falar do que Deus está falando e nada mais.

0: Espírito de Deus, são guiados pelo Espírito de Deus, e esse mesmo Espírito vos ensina todas as coisas. Quem tem o Espírito de Deus sabe. Quem é conduzido pelo Espírito de Deus sabe os detalhes da vida cristã. Já pensou alguma vez na vida em parar e abrir a sua Bíblia e ler o que a Bíblia está falando? Já parou alguma vez na sua vida para parar e pensar, por que que eu não leio a Bíblia? Jesus vai voltar, meus irmãos. Até onde está a sua fé? Jesus morreu por nós. Jesus ressuscitou por nós. E Jesus vai voltar para arrebatar essa igreja. E eu, de todo meu coração, meus irmãos, como pastor dessa igreja, eu diria como Paulo, a minha alegria e coroa é saber que a vossa fé está firme, que vocês estão bem na presença de Deus, e que nós vamos nos ver na glória do Senhor, vamos nos ver no céu. Nós vamos morar no céu. Mais uma vez eu digo aos irmãos, nós não vamos morar no céu porque nós somos perfeitos, porque nós não somos. Nós falamos o que não devemos falar, nós pensamos o que nós não devemos pensar, nós praticamos o que não devemos praticar, mas nós temos Jesus Cristo que é o nosso advogado. Nós temos Jesus Cristo que é o nosso advogado, e a Bíblia Sagrada é clara, quem intentará acusação contra os servos do Senhor? Ninguém pode, porque Jesus Cristo é o nosso advogado. Ele advoga as nossas causas. Nós vamos morar no céu porque nós fomos perdoados e somos perdoados por Jesus Cristo. Eu disse aos irmãos, já várias vezes contei sobre isso e conto mais uma vez. Eu, antes de me casar com a minha esposa, depois ela tirou esse costume de mim. Eu gostava de ir nos cemitérios para ver aqueles túmulos enormes. E era túmulo de tanto tipo de coisa. E eu gostava, não é que eu gostava assim, tipo, vou fazer um turismo no cemitério. Não é bem assim também. Tipo, eu trabalhava numa empresa e tinha um alojamento em frente a um cemitério. E o túmulo mais interessante, meus irmãos, que eu achei a inscrição, a coisa mais interessante que eu já achei escrito ali foi uma tumba. Só tinha uma palavra: perdoado. Eu parei e pensei, disse, falou tudo. A coisa mais gostosa, meus irmãos, que existe na vida é nós sabermos que nós somos perdoados. Deus não perdoa qualquer pessoa, não. Deus perdoa as pessoas que buscam perdão, que se humilham. As pessoas que sabem que somente perdoadas é que poderão adentrar a glória celestial. Jesus vai voltar para arrebatar essa igreja. Até onde vai a sua fé? Se a sua fé alcança essa promessa, então viva a vida condizente de uma pessoa perdoada. É esse o ponto que eu quero chegar. Se eu creio que Jesus vai arrebatar a igreja, e não vai subir qualquer um, não. Se você está com esse fardo pesado, não vai dar para subir. Se você está carregando esse fardo de tantos pecados escondidos, coisas que você faz, o pastor não está vendo, eu só vou postar nas redes sociais. Deus está vendo, eu não tenho que ver, eu não vou fuçar o seu Facebook para saber o que você está fazendo, porque Deus, sem você colocar no Facebook, Ele sabe muito bem o que você está fazendo. E você também sabe. Vai a sua fé, porque Jesus vai arrebatar a igreja, e se a sua vida não estiver lavada e purificada e perdoada por Jesus Cristo, você vai ficar aqui. Ninguém acredita mais nisso, não. Esse negócio de Jesus vai voltar, arrebatamento da igreja, vamos mudar de assunto, ninguém acredita nisso. Pastor, cala a boca, vamos falar de louvor, vamos pedir a Deus para dar uma mansão e um BMW, pedir a Deus para me dar um Mercedão. Que nós estamos querendo dizer, meus irmãos, isso é ironia que eu estou falando, claro. A igreja precisa ouvir sobre o arrebatamento e estar preparada. Não é que nós vamos pelos nossos próprios méritos, vocês entenderam isso, não é verdade? Não é que nós vamos pelos nossos próprios méritos. Pastor Lorival está pregando aqui a palavra inspirado pelo Espírito Santo. Pastor Lorival, meus irmãos, não é perfeito. Meus irmãos, não faz sentido nós servirmos a Deus e não termos certeza da nossa salvação. Se nós servimos a Deus, nós temos de estar certos de que nós vamos ser arrebatados. Não faz sentido você estar na igreja, vir à igreja, mas o seu nome não estar no livro da vida. Por isso hoje, a palavra de Deus está falando com você claramente. Jesus tomou o pão, partiu, deu graças, falou: comei, memória de mim, Com a ceia foi a mesma coisa, com o cálice. Tomai, em memória de mim. Agora todas as vezes que comedes este pão e bebedes este cálice, anunciais a minha morte, até que eu venha. É isso que a palavra de Deus está falando. Jesus vai voltar, igreja, e nós temos de estar preparados. Mocidade, nós temos de estar preparados. Orquestra, nós temos de estar preparados. Igreja, nós temos de estar preparados. Obreiros, nós temos de estar preparados. Isso é mais condizente com a nossa situação que nós vivemos aqui nessa terra. Nós somos massacrados pela sociedade atual. Nós somos ridicularizados pelos pseudos intelectuais, pelo menos é a minha opinião. Não tem comediante nesse planeta que já não esteja usando o cristianismo e os crentes como, eu diria, material de pancadaria, comédia e essas coisas. E nós vamos ainda ficar aqui tendo que aguentar Satanás na grande tribulação? Tendo que aguentar o próprio peso da mão de Deus na grande tribulação? Não, eu quero estar lá no céu e sei que vocês também querem estar lá. Sei que vocês também querem estar na glória do Senhor enquanto esse mundo se deteriora conforme o que a Bíblia Sagrada nos fala nas páginas do Apocalipse. Todas as vezes que comedes este pão e bebedes este cálice, então anunciamos a morte, a ressurreição e a vinda do nosso Senhor Jesus Cristo. E exortamos uns aos outros, animamos uns aos outros. Nós, se preciso for, repreendemos uns aos outros, aceitamos a repreensão. Mas nós vamos nos conduzindo de uma forma que, quando o Senhor Jesus chamar a igreja, já pensou se fosse agora? Você já pensou? Depois vem a desgraça para a sua vida, eu não sei o que aconteceu. Aconteceu que você nunca foi temente a Deus. Acontece que você não presta atenção na palavra de Deus. Eu vejo tudo. Eu só não enxergo de perto mesmo, mas de longe eu tenho um olho de águia. Eu sei o irmão que está prestando atenção, valorizando a palavra de Deus, e aqueles que entram por aqui, saem por aqui, a igreja sobe, eles ficam aqui também. Ficam aqui também. Vamos votar. Quem acha que nós não devemos mais falar de arrebatamento da igreja, que é um assunto que ninguém mais acredita? Quem acha que não devemos falar? Quem acha que nós devemos falar? Sempre aparece um, tá vendo? Quem acha que nós devemos falar e falar, falar, falar, porque é verdade. Nós cremos que a igreja será arrebatada e que nós seremos arrebatados quando a igreja for arrebatada, porque nós somos a igreja. Que Deus abençoe então vocês, meus irmãos, participando da ceia do Senhor. Comendo deste pão, bebendo deste cálice, anunciando a morte, a ressurreição e o retorno, ou seja, arrebatamento da igreja. Se Jesus viesse agora, hein, meus irmãos, meu óculos ia ficar aqui, porque lá no céu eu não ia precisar de óculos. Esse microfone iria cair. Eu acho que até essa roupa ia ficar tudo aqui. Quem iria se espantar e diga eu? Os irmãos estão espertos. Aleluia. Graças a Deus. Já pensou, maestra? Todos os instrumentos que foi uma dificuldade para comprar, ficar tudo aí, né? Um ou outro iria aproveitar, né, maestra? Os lavados e redimidos no sangue de Jesus, ó. Ia virar um caos isso aqui. Luzes acesas. E telefone tocando, ei, meu pai que era crente dessa igreja de Salgados não voltou para casa, será que foi sequestro? Foi sim, foi um sequestro, foi um rapto. Aquelas irmãzinhas que todo culto é glória a Deus, aleluia, cheias do poder de Deus, recebendo a palavra do Senhor, comem cada palavra. E a família liga, ei, minha mãe, minha avó, que não saia dessa igreja aí, esses, os talibãs cristãos aí, os talibãs do evangelho. A minha mãe não apareceu em casa, vou chamar a polícia. Pode chamar. Aí ligar lá para 190, o policial também lá era crente, desapareceu também, toca, toca, toca o telefone, ninguém atende. Ah, se Jesus voltasse agora nesse momento, será que você subiria aí? Se a igreja fosse arrebatada agora, como está o seu coração? Às vezes nossos corações estão cheios de tanto ódio, né, meus irmãos? Temos raiva de tanta gente. Mentimos às vezes contra a verdade. Na igreja nós parecemos que somos os mais consagrados do templo. Lá fora parecemos capetinhas fazendo estágio, né? Não pode. Crente aqui, crente lá fora. A igreja vai ser arrebatada. Talvez não seja hoje, quem sabe também. Mas no dia que ela for arrebatada, que você desapareça com a igreja. E que nos encontremos nas nuvens celestiais. E que estejamos para sempre com o Senhor. Que Deus os abençoe, meus irmãos. Que Deus os guarde. Deus os abençoe, meus irmãos. Que Deus os guarde. Vão com Deus em nome de Jesus.
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0: gente, tanto pela rádio e também pela live, pelo YouTube. Na verdade, são vários canais que estão transmitindo agora essa live. Então, eu quero cumprimentar todos vocês com a paz do Senhor Jesus. Comigo hoje, pastor aqui da Sede Mundial, pastor Kleber, a paz do Senhor Jesus.
1: Paz do Senhor Jesus, Paulo, a paz do Senhor Jesus a todos aqueles que estão nos acompanhando agora, porque este é um momento tão especial. Eu creio que todos já estão naquela expectativa, naquela fé para a oração desta campanha de preparação para os 64 anos de celebração, de gratidão a Deus por tudo que Deus tem nos dado e nos tem feito. E é claro que aqueles que estão agora, Paulo, conosco pelas emissoras, deve e pode nos ajudar a impulsionar, a alcançar outras pessoas.
0: Eu fico muito feliz, né? Porque esse momento é um momento muito importante e também é um privilégio, né, pastor Kleber? Porque
1: sim,
0: a gente tem hoje como alcançar muitas pessoas através tanto da internet como da rádio. Então, eu quero pedir nesse momento, pastor Kleber, vamos fazer aquele convite para que as pessoas compartilhem agora para o máximo de pessoas, em todos os grupos, WhatsApp, Instagram, enfim, a maneira que você puder aí agora. E quem está em casa com a família, obviamente, vai chamar agora toda a família,
1: todo mundo,
0: para clamar juntamente conosco. Então, pensa assim, né? Em uma única transmissão vai ter ali umas 3, 4 pessoas orando com a gente.
1: Sim.
0: Através da live ou da rádio. Então, eu já vou pedir para vocês também interagirem através dos comentários. Manda aí a paz do Senhor Jesus, onde você está nos ouvindo. Comente um pouquinho aí também o que você está, digamos que, sentindo, né? A expectativa se aproximando do aniversário da igreja. E também eu acho que é um momento muito importante, Kleber, para que eles peçam também, né? Façam seus pedidos de oração para que a gente ore daqui a pouco.
1: Este é o momento, porque estamos todos nesta mesma missão, visão e fé. E você que já colocou, nós temos muitos pedidos de oração. Esta é a grande diferença. Aqueles que estão pela rede social, Paulo, nós temos a oportunidade de, em tempo real, como estamos vendo aqui, ó, nomes, pessoas, pedidos, oração. E você que também está já vivendo essa expectativa, está na campanha de intercessão, já coloque aí como está a preparação, a caravana, o local, a cidade.
0: Sim,
1: isso ajuda muito.
0: Com certeza, eu tô vendo aqui já a Adriana Falcão fazendo seus pedidos de oração, né? Pela vida do esposo, pelos filhos. Então, nós já temos aí muitos comentários chegando de pessoas que estão participando, né? A Daniela também, que está aqui participando, fazendo pedido de oração. Mas fala um pouquinho, eu acho que é interessante, pastor Kleber, que eles comentem também aí, você que vai obviamente participar aqui conosco presencialmente do culto de aniversário da Igreja de Deus e Amor.
1: Sim.
0: Serão 2 dias, né, pastor?
1: Sim, 2 dias.
0: E não será apenas um culto.
1: Vários cultos.
0: Na verdade, a gente está falando de vários cultos, a gente está falando de uma programação especial de aniversário da Igreja Deus e Amor, e está chegando, porque, né, a gente vai ter esse fim de semana no próximo dia 13 e dia 14 de junho, a comemoração do aniversário da Igreja de Deus e Amor. E hoje é uma data muito importante, né, pastor?
1: Hoje
0: é dia 3 de junho.
1: Inesquecível.
0: Então, parabéns à Igreja Pentecostal Deus e Amor, que essa é a data que a Igreja Deus e Amor foi fundada pelo missionário Davi Miranda. Então, olha que privilégio, né, pastor Kleber? A gente aqui nessa live de oração, e hoje digamos que é o aniversário. A gente vai comemorar nos dias 13 e 14. Sábado e domingo. Mas hoje já é um dia que a gente pode dizer que é o dia que a Igreja Deus e Amor nasceu. E
1: sim,
0: óbvio que esse aniversário não é apenas da instituição, mas de todos nós. É nosso aniversário. O parabéns, pastor Kleber, é pra gente.
1: Para todos aqueles que estão, contribuíram, participaram, para aqueles que são Igreja Deus e Amor, para aqueles que estão nos acompanhando por motivos, circunstâncias, estão em outros ministérios, em outros lugares, mas foram alcançados por Jesus.
0: Glória
1: aqui nesta igreja. Pela manhã e à tarde, Paulo, estávamos nas emissoras e pedíamos ao povo para que enviasse seu parabéns, você que teve experiência com Deus. E eu notei que, das muitas mensagens que chegou, muitas pessoas colocou da seguinte maneira: foi aí que o Senhor me visitou, foi nesta igreja que eu recebi
0: glória
1: os dons, foi nesta igreja que fui ministrado.
0: Isso é muito bom.
1: Isso é gratidão. E hoje é o dia, hoje foi o dia que oficialmente, Paulo e ouvintes, foi oficializado a Igreja Deus e Amor, 3 de junho de 1962. E hoje, oficialmente, como dizia você, ainda estamos a 5 minutos de um novo dia, é o dia da gratidão.
0: É o dia da gratidão. E pastor Kleber, sabe uma coisa que eu até quero aproveitar para a gente falar um pouquinho sobre essa programação especial, que serão os 2 dias que a gente vai comemorar o aniversário da igreja? Tem algo muito interessante, pastor Kleber. A gente pensou nessa programação, sim, obviamente, pensando na igreja.
1: No todo.
0: Então, no sábado, a gente vai ter um momento que é uma consagração de mulheres.
1: Mulheres de fé.
0: As mulheres de fé, às 10 horas, né? E aí nós teremos também, na parte da tarde, um momento de dinâmicas. Então é um momento que é para jovem, mas na verdade é para todo mundo, né?
1: Pra
0: que
1: todos
0: queira participar. A gente vai ter a participação de alguns cantores do Garagem Cristã.
1: Sim.
0: No lounge. Esse lounge é incrível, né, pastor?
1: Tá lindo. Ficou muito demais. Bom. Lindo demais.
0: Aí, às 15 horas, então, nós temos o Garagem. Depois, a gente vai ter o Speaker's Break, que são dinâmicas, são perguntas, sim, referentes à Bíblia. E quem tiver ali mais conhecimento, quem estiver lendo mais a Bíblia, vai ganhar ali alguns prêmios, né? Digamos assim. E depois, a gente tem o lançamento. Às 18 horas, né? Sim. A gente tem o lançamento do Regeneradas, que vai ser um programa que vai fazer parte do IPDA Play, vai fazer parte da grade da nossa Igreja Deus e Amor, que serão 3 mulheres falando de assuntos também voltados aí ao público feminino, e vai ser muito bom. Então você está convidado aí para participar. Quem estiver aqui vai poder acompanhar ao vivo no, do lounge.
1: Em tempo real.
0: Então, em tempo real, quem estiver aqui. E você que não puder, obviamente, vai acompanhar através da live da Igreja Deus e Amor. Também, a gente, à noite, teremos o culto jovem, que a gente fala que é o cultão jovem. Então, a gente vai ter uma programação especial com muita adoração, palavra. E é isso. Isso aí encerrou sábado. Já é muita
1: sábado,
0: coisa.
1: Sábado já é o fim, porque foi um sábado de atividade. Se você
0: muita
1: acompanhar
0: coisa.
1: Muita coisa, atividade o dia todo.
0: E, na verdade, a gente tem tudo isso pensando no público jovem, pensando no adolescente, pensando nas mulheres e também pensando no infantil. A gente vai ter, claro, o Galileu acontecendo o tempo todo. No lounge tem o Brinquedão, que é um espaço muito interessante para as crianças. Tenho certeza que é o seu filho aí, que ele vai gostar muito. E então, assim, a gente tem muita coisa acontecendo aqui na sede mundial, muitas atrações e lugar para comer não vai faltar também. A gente está preparando
1: tudo, preparado
0: tudo para você, para receber vocês aqui. E aí a gente vai ter também no domingo um culto especial de oração. Nossa, às 10 horas aqui no Templo 1 da Igreja Deus e Amor, do Templo da Glória de Deus, com a irmã Maria Lorena. É o lançamento desse ministério de intercessão. E depois o culto especial celebrativo da Igreja Deus e Amor, às 15 horas, aqui também no Templo da Glória de Deus. E esse culto da tarde, pastor Kleber, tem muitas novidades.
1: Muitas
0: novidades. E quem estiver aqui vai gostar muito, tenho certeza. Muitas inovações que a gente vai trazer aí para essa liturgia, para esse culto. E eu tenho certeza que vai ser momentos que a pessoa vai emocionar, né? Vai lembrar daquilo que o Senhor fez, vai trazer a gratidão que a gente está falando aqui. Vai ter momentos também de nos alegrarmos.
1: Sim.
0: Porque também é um momento de se alegrar na presença de Deus. Vai ter um momento que a gente vai falar em línguas estranhas. Vai ter um momento que a gente vai ouvir a palavra, que a gente vai elogiar o Senhor, adorar Ele. Vai ser maravilhoso. Então você não pode ficar de fora. Olha, se você ainda não se decidiu, decida agora, pastor Kleber.
1: Não pode ficar de fora mesmo, porque, Paulo, à tarde, no domingo, logo depois, claro, daquela consagração que nós teremos, porque será um dia também que nós teremos o nosso auditório, aquele momento único de consagração, separação de novos diáconos, novos presbíteros. Porém, quando chegar ao domingo, já a partir das 15 horas, Paulo, aqueles que participaram do culto jovem, aqueles que chegaram das caravanas, aqueles que estarão presentes, os que foram consagrados, todos eles estarão só num objetivo: apresentar este culto, que é a atividade central, o momento,
0: sim,
1: em que todos nós estaremos com a diretoria deliberativa, executiva, todos os setores, para agradecer.
0: Inclusive esse que vos fala.
1: Maravilha.
0: Eu vou estar nessa ordenação.
1: Chegou a vitória.
0: Então.
1: Chegou a vitória aí, ó. Maravilha.
0: Pastor Kleber, agora, 0 hora, momento, vamos iniciar o momento de oração.
1: Aleluia.
0: Quero convidar todos para que juntos oremos, busquemos a face do nosso Pai. Eu quero começar com um Salmos 27:4, que diz assim: uma coisa pedi ao Senhor e a buscarei, que possa morar na casa do Senhor todos os dias da minha vida, para contemplar a formosura do Senhor e aprender no seu templo. Bom, com esse versículo, com esse verso da Bíblia, oremos ao nosso Pai. Senhor Jesus, nós entramos em oração. Muito obrigado por esse momento, muito obrigado porque o Senhor tem cuidado de nós. Obrigado pela tua presença, obrigado porque o Senhor tem nos direcionado, o Senhor tem nos dado a direção, o caminho.

felizes. Estamos felizes porque o Senhor está conosco. A tua palavra diz que o Senhor é um Deus presente. E como nós percebemos a tua presença. Pai, nós nos alegramos aqui hoje. Nós queremos celebrar o Senhor, Pai. Porque a Igreja Deus é Amor está comemorando, completando hoje os seus 64 anos. Pai, obrigado porque o Senhor um dia escolheu essa igreja, Pai. O Senhor usou a vida do missionário Davi Miranda para fundar essa igreja e nós estamos aqui hoje como resposta de um posicionamento de uma pessoa. Pai, de tantos homens e mulheres que o Senhor usou para que essa igreja chegasse até aqui. E nós somos gratos, Pai, pelo privilégio de estarmos aqui. Então nós estamos agora expressando a nossa gratidão ao Senhor por tudo que o Senhor tem feito, por tudo que o Senhor tem realizado em nossas vidas. Pai, nesse momento eu quero te louvar, porque o Senhor está conosco e nós temos falado sobre isso, o tema desse evento, uma igreja firmada na rocha. Pai, nós sabemos que não há nada mais importante do que estarmos totalmente firmados na rocha, que é o Senhor. O Senhor é a nossa rocha. A tua palavra é o nosso alicerce. Pai, eu sei que eu estou orando agora com muitos irmãos, com muitas irmãs, que estão passando momentos difíceis na vida. E se não fosse a tua palavra, nós não estaríamos ainda em pé. Então a nossa permanência, ela está por causa da palavra do Senhor. Até aqui o Senhor sustentou, Deus, essa igreja, a igreja pentecostal Deus e Amor. Porque o Senhor é a nossa rocha, o nosso refúgio. Pai, então nós queremos te louvar e te agradecer por tudo isso. Nós queremos te louvar e te agradecer pela tua bondade que está sobre nós. Pai, obrigado que mesmo no vale escuro, andando no vale da sombra da morte, a tua presença não nos falta. O Senhor está conosco, tanto no vale da sombra da morte, mas o Senhor também está no pastos verdejantes. A sua presença está conosco. Pai, nós queremos habitar no esconderijo do Altíssimo, a sombra do Onipotente. É ali que nós desejamos, Pai, não apenas visitar, nós queremos morar. Pai, assim como o salmista orou pedindo para que ele pudesse morar na casa do Senhor, para que ele pudesse estar todos os dias. Pai, que privilégio nós temos, porque nós somos a casa, nós somos o templo do teu Espírito Santo. E Pai, nós sabemos que o Senhor habita em nós todos os dias. O mesmo Espírito que ressuscitou Jesus dos mortos é o Espírito que habita dentro de nós. Então nós nos alegramos porque o teu Espírito Santo habita e mora e nós estamos na tua presença. Nós estamos no esconderijo do Altíssimo e é nesse lugar que nós desejamos permanecer. Por isso, Pai, nos ajude, Pai, a nos aplicarmos mais à tua palavra, a estudarmos mais a tua palavra. Pai, a não apenas ler a palavra, mas praticar a palavra. Pai, que nós possamos de fato colocar a Bíblia como nosso estilo de vida, para que assim, Deus, a gente possa se tornar mais parecido com o Filho que revela o Pai. Nós queremos nos parecermos mais contigo, Deus. Tira de nós todo o nosso eu, tira de nós todo o nosso ego, que ele seja destruído pela palavra do Senhor. Nós queremos te seguir, Jesus. Nós queremos ser como o Senhor, Jesus. Que a tua palavra possa nos direcionar nesse caminho, sendo essa verdade e nos trazendo a vida. Porque os desafios são diversos. Nós nos encontramos em um campo de batalha. Nós nos encontramos em ataques o tempo todo e nós aprendemos na tua palavra que nós precisamos da armadura do Senhor. Nós precisamos de toda a as armaduras do Senhor sobre nossas vidas para que possamos permanecer firmes e constantes. Pai, tira do nosso meio toda a inconstância. Tira do nosso meio todo o desânimo. Tira do nosso meio todo o cansaço, toda a exaustão. Pai, traga um renovo agora sobre nós, um renovo no espírito, um renovo na nossa alma, no nosso corpo. Sim, Deus, eu peço agora para que o Senhor toque
no nosso espírito, alma e corpo. No nome de Jesus agora, Deus. Toque trazendo um renovo sobre nós, sobre os jovens, sobre os mais velhos, sobre os adultos, sobre as crianças, adolescentes, que todos sejam tocados de alguma forma agora pelo Senhor, que todos recebam agora do Senhor o renovo que vem do alto. Sim, Deus, eu oro agora por esse renovo, Pai. Quantas pessoas que não conseguem mais orar, quantas pessoas que têm dificuldade, Pai, para ler a Tua Palavra, quantos que estão hoje na igreja, Pai, estão completamente fracos, anêmicos, espiritualmente falando. Mas eu oro agora para um renovo espiritual. Sopra o teu espírito. O vento veemente e impetuoso. O vento do avivamento. Traga o quebrantamento sobre essa igreja. Sim, Deus, fale conosco aquilo que o Senhor deseja fazer, Pai. Revele aos seus filhos, nos teus sonhos, a visão. Qual é a vontade do Senhor? Nos dê as palavras, nos dê as revelações. Nós clamamos agora pelo mover sobrenatural do Senhor, algo que sempre impactou essa igreja, a igreja Deus e Amor. Nós oramos agora, Pai, intensifique a Tua presença, intensifique sobre nós, intensifique, Pai, os dons de revelação, os dons de profecias, intensifique sobre nós, porque somos uma igreja pentecostal. Sim, Deus, nós cremos no agir do Senhor, porque o Senhor é uma pessoa que fala conosco, que nos direciona. Tira de nós, Pai, toda a covardia, tira de nós toda a timidez, tira de nós toda a vergonha, e que o Espírito de fortaleza, de coragem se manifeste sobre nós. Que o Espírito de fortaleza agora se manifeste na vida dos pregadores, na vida dos pastores, na vida da nossa diretoria, na vida de todos que oram agora, a igreja como um todo, os jovens, adolescentes, sejam tocados agora por esse Espírito. Porque nós estamos todos, Pai, ligados em um mesmo Espírito, e que o Espírito Santo sopre sobre essa igreja. Pai, nós estamos aqui comemorando os 64 anos da Igreja Deus e Amor, mas, Pai, nós oramos agora pelo futuro dessa igreja. Nós oramos por aquilo que o Senhor fará ainda sobre essa igreja. Então nós pedimos que o Senhor coloque sobre nós, Pai, abra os nossos olhos, abra nossas mentes e nos direcione. Pai, nos dê a capacidade de enxergar como o Senhor enxerga. Nós queremos habitar nos lugares celestiais. Nós queremos entender qual é a vontade do Senhor, para que façamos a oração madura, a oração de um homem maduro, de uma mulher madura, que é a oração de Jesus, que é a oração do Filho, que foi: passa de mim o cálice, todavia seja feita a tua vontade e não a minha. Pai, que nós, como filhos maduros, como igreja, possamos aprender a não orar por aquilo que nós queremos, por aquilo que nós achamos, mas que nós oremos por aquilo que é a vontade do Senhor. Então nós levantamos um clamor agora e nós pedimos: seja feita a tua vontade. Que a tua vontade seja feita sobre a igreja Deus e Amor, sobre a vida de cada um que está orando aqui agora, Deus. Quantas pessoas que estão tão ansiosas, vivendo com ansiedade, Pai, uma ansiedade horrível, que às vezes pega essa pessoa e ela fica paralisada, tendo uma crise, um desespero, porque nós estamos, Pai, deixando de depender do Senhor e entender que a vontade do Senhor permanece e prevalece sobre todas as coisas. Pai, nos ajude a entender que o Senhor tem cuidado de nós, então não temos que andar ansiosos. Sim, Pai, eu oro agora para que a vontade do Senhor seja soberana sobre nossas vidas e que nós, todos nós, Pai, possamos descansar no Senhor e entender que o Senhor está cuidando de nós, que a tua vontade, ela permanece para sempre, a vontade do Senhor, Deus. Então nós pedimos agora o teu favor sobre nossas vidas, nós pedimos agora pelas mãos do Senhor sobre nós, sobre a vida de cada um que está orando agora. Pai, quantas pessoas que estão agora com seus pedidos de oração, que estão orando sobre os seus familiares, estão pedindo pela sua família, Pai, casamentos, filhos,
São tantas coisas sendo pedidas, Pai. São questões de enfermidades, causas na justiça. Pai, questões que estão agora diante dessas pessoas e essas pessoas não sabem como resolver. Essas pessoas estão pedindo ao Senhor a ajuda. Pai, estenda as suas mãos agora àqueles que clamam. Estenda as suas mãos àqueles que pedem. Nós pedimos agora pelas mãos do Senhor. Quantas almas abatidas, quantas almas angustiadas, quantas almas agora que estão completamente destruídas por dentro, que precisam, Pai, do toque do Senhor. Quantas pessoas que estão pensando em desistir, quantas pessoas que estão agora completamente sem esperança, Pai, que estão lidando com o calor do deserto, que estão lidando, Pai, com a força da chuva e a força do vento, pessoas que estão lidando, Pai, com o mar fechado, a porta fechada. Eu oro agora, Espírito de Deus, toque em nossas vidas. Toque em nossas vidas agora. Pai, nós pedimos que apenas a Tua presença não nos deixe. Segure em nossas mãos. Segure em nossas mãos e nos ajude, Pai, a permanecer no meio desse campo de batalha, de tantos ataques, de tantas investidas. São muitos os inimigos que se levantam. Pai, o inferno tem se levantado. Os demônios têm se levantado. Pai, nós oramos agora para que o Senhor nos proteja, para que o Senhor nos guarde, nos livre de todo mal, que toda legião agora, todo espírito maligno seja completamente destruídos e queimados pelo sangue de Jesus. Nós oramos com ousadia e autoridade, nós declaramos o

0: que há poder nesse nome, há poder no sangue. Então nós declaramos agora o sangue de Jesus, destruindo agora toda a potestade, destruindo agora toda a legião. No nome de Jesus agora, pessoas que estão aprisionadas, pessoas que estão aprisionadas nos vícios, pessoas que estão aprisionadas agora, Pai, na sua mente, nós repreendemos agora Satanás, deixe essa vida. Abandone essa pessoa agora, no nome de Jesus, nós declaramos isso agora. Sim, Pai, nós pedimos agora para que o Senhor repreenda todo espírito maligno no nome de Jesus. Pai, nós cremos no teu poder, nós cremos que o Senhor é soberano. Nós cremos que não há ninguém mais poderoso do que o Senhor, e é por isso que nós oramos aqui agora. É por isso que nós clamamos a ti, Deus, e nós pedimos que as mãos do Senhor continuem, Pai, sobre nós. Pai, eu quero nesse momento orar em especial, Pai, pelo aniversário da Igreja Pentecostal Deus e Amor, para esses dois dias de evento, tanto sábado como domingo. Pai, que a tua presença esteja. Pai, eu faço uma oração aqui agora, do fundo da minha alma. E a oração que eu faço nesse momento, Deus, é que o mais importante não seja a estrutura, o mais importante não sejam as pessoas, Pai, o mais importante não sejam as ideias, mas o mais importante seja o Senhor, Pai. Eu quero te pedir que nesse momento, Pai, a tua presença não nos falte nesses dois dias de evento. Pai, que a tua presença seja uma presença manifesta, perceptível. E a cada liturgia, a cada culto, a cada momento, Pai, a presença do Senhor esteja manifesta, perceptível em nosso meio. Que não falte a tua presença sobre nós, Pai. É isso que eu te peço, Deus. Porque eu creio que a tua presença, ela não pode nos faltar. Então, Deus, nós oramos agora pela presença do Senhor. Que a presença do Senhor nos toque, Deus, e nos envolva no nome de Jesus.
1: Aleluia. Rei de toda glória, Pai de amor, nós agora, Pai, tributamos a ti, derramamos diante do Senhor a nossa gratidão. Sim, Pai da glória, pela oportunidade que o Senhor nos deu, pela vida que o Senhor concedeu, pelos livramentos que seguiram, ó Pai, os teus filhos, e é por isso que estamos aqui te louvando. Obrigado, Pai, pelo dia de hoje. Obrigado, Pai, pelo dia que passou. Obrigado pelos livramentos, socorro e graça que o Senhor manifestou sobre a vida desta igreja. Pai, aqueles que aqui estiveram pela manhã, pela tarde, pela noite, reconhecendo os teus feitos, a sua bondade, Senhor, porque com mãos poderosas, aqueles que têm participado, ó Deus, e são partes desta obra, podem te agradecer, ó Pai, mas não nos contentamos somente com aqueles que o Senhor alcançou. Pedimos, Pai de amor, que as tuas mãos gloriosas venham alcançar toda a terra. Meu Deus, que seja o poder sobrenatural do teu Espírito Santo impulsionando, Pai, esta transmissão, a oração, este propósito, esta campanha, Pai, para que as vidas possam reconhecer a ti como único Deus, como Salvador. Pai de amor, agora pedimos pelo teu Espírito Santo, que seja o Senhor trabalhando em cada coração, em cada mente, Deus eterno, concedendo disposição, ó Pai, enchendo-nos de gratidão, de reconhecimento por tudo que o Senhor está fazendo, por tudo que o Senhor já fez, por tudo que o Senhor fará. Meu Deus, nós queremos te louvar, ó Pai, porque a cada dia que estamos avançando neste clamor, nesta oração, o Senhor está nos dando a oportunidade já de viver as tuas respostas. Quantos já foram abençoados, Pai? Quantos que já foram tocados pelo teu Espírito Santo? E ao aqui chegar, Senhor, na tua casa, virão apenas para relatar os milagres, a providência, a cura, o renovo, a graça do Senhor que lhes alcançou, através, Senhor, do clamor deste momento, desta hora. A oração, Pai, que se iniciou com o teu filho, ó Pai, que aqui esteve abençoado, abrindo este propósito, presbítero Davi, a evangelista Lorena e todos aqueles

0: Aqueles pastores que aqui estiveram, ó Pai, orando ao Senhor, apresentando, Pai de amor, as caravanas, apresentando os convidados, apresentando os que estão envolvidos, Pai querido, desde aqueles que estão ali atuando, preparando aquelas caravanas, aqueles coletivos, as vans, os propósitos, ó Pai, envolvendo as almas para vir a esta tua casa, para te louvar, ó Pai, como aqueles que estarão aqui para servir, meu Deus, desde o primeiro dia, Senhor, desde o dia 13 pela manhã, Pai, que as tuas mãos estejam estendidas sobre este lugar, que o Senhor, aleluia, possa nos dar coração voluntário, espírito desperto, que o Senhor possa nos dar, ó Pai, voluntariedade, que haja, Pai, um mover do teu poder em tudo que está sendo projetado e preparado para este dia, Senhor. Abençoa, Pai, o evento das mulheres de fé. Abençoa, Senhor, o congregar dos teus servos que estarão também em oração e propósito no sábado pela manhã. Abençoa a interação com os jovens, os louvores, ó Pai, que serão entoados a ti. Abençoa, Senhor, com as tuas mãos poderosas estendidas, o culto jovem, ó Pai, no sábado, já a partir das 19 horas, abençoa, Senhor, o domingo pela manhã, este lançamento, Pai, aonde viveremos a presença de todos os intercessores, aqueles que já estiveram clamando, ó Deus, orando a ti, ó Deus, dias e dias esperando este momento, Pai, vem abençoar e usar a vida da nossa irmã evangelista Lorena, vem abençoar a equipe que estará com ela no altar, meu Deus, faz maravilha maravilhas, Pai, na consagração de novos pastores, diáconos, ó Deus, que aqui estarão, dos novos presbíteros, meu Deus, opera maravilhas, Pai, é claro, queremos apresentar o culto deste domingo à tarde, usa em tuas mãos a vida da nossa diretoria deliberativa, da diretoria executiva, dos participantes, aqueles que farão uso do microfone, Pai, tudo que o Senhor já preparou, Deus de amor, que impacte, que renove, que traga, Senhor, um despertamento, um avivamento do Senhor em cada vida, em cada servo teu. Espírito Santo de Deus, dê-nos uma tarde de salvação, de renovação, de milagres. Dê-nos uma tarde, Pai, de renovo e conscientização do teu Espírito Santo. Meu Deus, e aqueles que um dia foram tocados, foram ministrados, alcançados pelo teu poder, alcançados pela tua graça, Pai, através deste ministério, e agora estão abatidos, enfraquecidos, estão sem forças, Pai, e o adversário está lhes acusando, apontando a falha e a falta, para que ele não venha, para que ele não te busque, Senhor, mas que em meio daquela multidão possamos te glorificar, como fez o teu filho, dizendo: verdadeiramente está o Senhor entre as tendas do seu povo, verdadeiramente está o Senhor entre os teus servos, Pai, que o Senhor se manifeste, que a tua presença se revele, que a tua graça, meu Deus, possa presentear a cada um daqueles que virão, ó Deus, para derramar as suas lágrimas de gratidão, Pai. Nós te agradecemos, ó Deus, porque não éramos para estar aqui. Sim, Senhor, não éramos para estar rendendo a ti louvor, mas o Senhor quis nos livrar. O Senhor quis livrar este jovem. Ah, Pai, o Senhor quis guardar a vida desta criança. O Senhor quis guardar este teu filho para que ele reconheça que só o Senhor é Deus, que só o Senhor é, e não há outro fora de ti, e não há quem possa escapar das tuas mãos, e operando, Senhor, quem impedirá? Meu Deus, nós cremos na tua operação transformadora, renovadora, Senhor. Nós entregamos, ó Pai, a nossa juventude, esta equipe atuante aqui da sede, aqueles que virão, Pai, ó Deus, disponíveis em seu coração. coração para viver a tua glória, a tua graça, Pai. Recompensa aqueles que estão jejuando, aquela equipe que está em oração, meu Deus, de 0 horas do dia de hoje até às 6 da manhã, aquela equipe especial que assume às 6 da manhã e intercede até o meio-dia, a equipe que assume do meio-dia até às 18 horas e das 18 horas até 0 horas de cada dia. Senhor, obrigado pela vida de cada intercessor, obrigado pela vida de cada obreiro, obrigado pela vida de cada congregado, de cada visitante, de cada participante, Pai. Ó Deus, que tem ajudado, que tem somado, que tem contribuído, Pai querido, tira a confusão do nosso meio, tira a secandaramassúria, tira os impedimentos, as trancas, tira, meu Pai, as travas, para que possamos te glorificar, como fez Samuel, dizendo: Ebenezer, até aqui nos ajudou o Senhor. Oh, Pai de amor, obrigado pela tua ajuda. Continua, Senhor, ajudando. Toma em tuas mãos, ó Pai, a vida da nossa irmã Irene Miranda, Senhor, a vida da nossa irmã Débora, do pastor Lorival, também, Senhor, do presbítero Davi Neto. Usa, Senhor, toda a diretoria executiva nas tuas mãos, aqueles que estão atuando, assessorando-os. Pai, eu entrego, Senhor, aqueles que estão trabalhando desde aquele propósito, Pai, ó Deus, de estar presente neste dia, como aqueles que antes do dia, ó Pai da grande festa, já estão em oração, em consagração, para que o Senhor se glorifique. Pai bendito, nós apresentamos agora, querido Deus, o teu povo aqui da sede, que está, Senhor, fazendo aquele propósito, aquele voto especial de te louvar, vindo de longe para contar a bênção. Como, Senhor, já recebemos pessoas que estão vivendo respostas e agradecem a ti. Pai Santo, que todos os corações estejam voltados para o Senhor. Pai de amor, dê-nos um só coração, uma só visão, um só propósito, que é buscar ao Senhor com fidelidade, com sinceridade. Meu Deus, que as vidas sejam salvas, Pai, que através de toda obra realizada, o Senhor possa, ó Deus, alcançar as vidas, as almas que perecem, que sofrem. Senhor, te louvamos, Pai de amor, pelo dia que o Senhor nos entregou, aonde, Pai, celebramos a oficialização e a existência desta igreja 64 anos atrás. Meu Pai, nós também queremos render ao Senhor, ó Pai de amor, aqueles propósitos que serão colocados aqui no teu altar, aqueles que virão com as suas famílias, Pai, para te louvar, aqueles que trarão os seus filhos para glorificar ao Senhor. Pai eterno, Pai de amor, ah, Senhor, levanta os caídos, liberta os oprimidos, faz andar os paralíticos no meio daquela multidão, aqueles que virão precisando do maior milagre, Pai, que é a ministração do genuíno arrependimento, da genuína conversão e transformação. Espírito de Deus, faz com que esta obra aconteça sobre a vida daquela mãe que está em lágrimas orando, clamando pela salvação do filho, pela libertação do esposo, pela transformação da sua casa. Pai de amor, atende-nos, ó Deus, porque nós cremos que o Senhor é o nosso socorro bem presente em todas as horas, em todos os momentos. Meu Pai, nós também te agradecemos pela equipe que aqui está, pelos que estão atuando, Pai, trabalhando para que este som possa chegar e alcançar aqueles que estão em variados lugares. Meu Deus, prepara tudo, meu Salvador, prepara um excelente clima, prepara as possibilidades, as condições, para que o teu nome seja exaltado. Dê-nos um sábado, ó Pai, inesquecível, dê-nos um domingo, Pai, ó Deus, aonde sairemos daqui transformados, sairemos daqui revestidos, preparados também para mais um ano de gratidão, súplica, de busca na tua presença, Senhor. Agora eu quero entregar as equipes que estarão no trabalho da recepção, recebendo as pessoas, Pai, aqueles que estarão noites viradas, aqueles que estarão, ó Deus, naquela preocupação de atender melhor os teus filhos com excelência, Pai, vem abençoar, ó Deus, te glorificamos nesta hora e te agradecemos pelo que o Senhor está nos dando, Pai, te agradecemos pelos presentes que estamos recebendo antes mesmo desta celebração e festa, te agradecemos pela vida de cada integrante desta igreja e oramos como o Senhor orou, Pai de amor, não somente pelos que já estão, mas pelos que virão, pelos que serão arrebanhados, pelos que serão alcançados, pelos que o Senhor trará para esta obra, para revelar a eles a salvação. Oh, meu Pai, usa esta programação, usa, Pai, aquela grade, meu Deus, também de transmissão através das emissoras, da internet, que o Senhor possa fazer chegar até aqueles que estão esperando o convite do Senhor para ingressar pelas portas que o Senhor escolheu para abençoar a nossa vida. Pai querido, é assim que clamamos e tudo aquilo, Pai, que não tivemos palavras e condição para colocar diante de ti, que o Senhor venha operar segundo a tua graça, em nome de Jesus Cristo, nós te pedimos e te agradecemos. Amém, Senhor Jesus.
1: Glória a Deus. Glória a Deus, estamos Aleluia. Felizes por mais um dia, Glória. Por mais uma oração e esse privilégio, né, pastor Kleber, de poder orar com vocês, irmãos. Sim. A Bíblia fala que a oração de um justo pode muito em seus efeitos e eu acredito que esses muitos justos orando, Sim,
0: multidão.
1: Essa multidão que orou com a gente agora, eu tenho certeza que o Senhor já fez, pastor Kleber.
0: Sim.
1: Eu creio nisso. Né?
0: Pessoas que virão, Paulo, simplesmente para agradecer, porque já abriram o coração.
1: Eu creio.
0: Já buscaram a Deus. Deus visitou a intenção e ao chegar aqui, eles já virão na missão de agradecer, gravar o testemunho.
1: Pessoas que clamaram por causas e você não vai clamar por essa causa aqui, porque o Senhor já está concedendo a você a vitória. Eu creio nisso. Então, em nome de Jesus, tome posse, porque o Senhor é um, nosso Pai é um Pai bom, Ele nos ama e Ele nos chama para estarmos na presença dEle, pastor Kleber.
0: Verdade. E Paulo,
1: pode falar.
0: Eu estava pensando agora exatamente sobre isso que você está ministrando, que pessoas que estavam afastadas, desgarradas do rebanho, abatidos, outros feridos, outros até desanimados, e o Senhor está convocando-os para esta festa, Amém. Para este momento, e vai ser o dia, a data que ficará marcada como o dia em que essa ovelha foi ministrada e voltou ao Cristo.
1: Glória a Deus, eu creio muito, e de falar que, assim, no momento que a gente chorava, eu sentia muito forte o Senhor
0: Sim.
1: falando sobre a presença dEle,
0: Sim.
1: que é aquilo que é o mais importante. Então eu quero, né, ressaltar isso para você aqui agora, que você valorize a presença de Deus na sua vida. A gente pode perder muitas coisas, pastor Cleber.
0: Sim.
1: Muitas coisas a gente
0: coisas
1: pode
0: vão
1: perder.
0: E vêm, né?
1: Você só não pode perder
0: a
1: presença de Deus na sua vida. É sobre isso o Salmo 23.
0: É isso.
1: Salmo 23 não é sobre conquistar as coisas, mas é o Senhor que não te falta. É o Senhor que vai estar com você, mesmo nas perdas e também nas conquistas.
0: Nos vales, nas sombras e nos verdes pastos.
1: Deus está sempre com a gente. Então, em nome de Jesus, tenha essa palavra com você. Eu quero aproveitar, pastor Kleber,
0: Sim.
1: antes da gente já despedir,
0: Sim.
1: e fazer um convite para esse fim de semana, a Santa Ceia do Senhor.
0: Claro, que bem lembrado, Paulo, esta foi de Deus. Porque no sábado, Paulo, nós teremos aquela Santa Ceia que é aquele momento único, onde nós temos a participação dos jovens, adolescentes, as crianças. E alguém pergunta, mas as crianças vão participar da ceia? Não, mas elas são parte do corpo de Cristo. E tem pessoa que diz assim, pastor, mas não, querido, a Santa Ceia do sábado é para todos. Presbíteros, diáconos, pastores, membros, congregados, e aqui nós aguardamos a todos. Que não puderem estar no sábado, nós estaremos no domingo com eles.
1: Boa. As duas ceias acontecem no Auditório Renascença.
0: Sim.
1: No sábado às 19h
0: Sim.
1: e no domingo.
0: A partir de 11h nós esperamos a todos.
1: Então a todos os membros e aos irmãos que estão acompanhando, né, a gente, o culto da noite, né? Geralmente é o
0: Claro.
1: Culto do Regenere, o culto jovem da sede mundial. Então você pode participar do culto, né? A ceia a gente sempre orienta que são para os membros da Igreja Deus e Amor. Mas você pode participar com certeza do culto. Vai ter adoração, vai ter palavra. Você vai poder participar de um culto normal. Então isso não interfere, né, pastor Cleber?
0: Nada, jamais.
1: Pelo contrário, né?
0: Edifica.
1: Edifica. Então você está convidado para participar com a gente e no domingo, né?
0: Também. 11 da manhã, eu espero por todos e você vai ser mais do que abençoado e com a força daquela comida e daquela bebida, vamos esperar, vai ser a antessala já da festa.
1: Glória a Deus.
0: Oh, maravilha.
1: E nos dias 13 e 14, lembrando, aniversário da Igreja Pentecostal Deus e Amor, lembrando que são os dois dias, tá? Não adianta, vou vir só pro domingo, vai perder muita coisa no sábado.
0: Perder muita coisa no sábado.
1: Venha pro sábado, participe, porque vai ser incrível e eu creio nisso e coloco muita expectativa, tá bom? Que Deus abençoe vocês, quem orou com vocês aqui hoje, seu irmão em Cristo, Paulo Figueira, e o pastor.
0: E o meu irmão Kleber de Oliveira, vamos ficando por aqui.
1: Deus abençoe a todos, até a próxima oração. Tamo junto, Deus abençoe.

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1: Glória a Deus, a paz do Senhor Jesus, queridos ouvintes, esse que vos cumprimenta é sua irmã em Cristo, diácono Antônio Pedreira, isso mesmo. Nós estamos aqui, né? Finalizamos agora mais uma campanha e mais uma volta desta campanha de oração em prol ao aniversário da Igreja Pentecostal Deus é Amor. Queria saber de vocês, vocês que estão aí nos ouvindo, você que está aí fazendo essa preparação juntamente conosco, você já está com seu lugar reservado na caravana aí da sua cidade para estar comparecendo aqui nesse dia 13 e nesse dia 14 de junho, isso mesmo, porque esse dia será marcado nos nossos corações pela presença de Deus, pelo poder do Espírito Santo que será derramado sobre esta igreja. Irmãos, dia 13 de junho é onde nós vamos iniciar essa grande celebração e já vamos dar o pontapé às 10 horas da manhã, né, com a cantora Débora Miranda, com o tema Raízes na Rocha. Uma mulher firmada em Cristo não se abala com os ventos da vida. Você que é mulher de fé, você que está aqui na região de São Paulo ou até na circunvizinha, você que está vindo de outro estado, como está a sua caravana, como está aí o seu lugar, já está reservado ou não? É, falta poucos dias, né, irmãos? Falta 9 dias corridos para que essa grande celebração venha acontecer, para que Deus venha agir em nossas vidas, em nossos corações. Então, deixa aqui a sua mensagem, manda para nós no WhatsApp 11 982923392. Se você já está vindo, se você, a cidade que você já está preparada, esta caravana, o estado que você está vindo, o local, a igreja, se é setorial, estadual, se é uma central, o nome da igreja que você frequenta, que você é membro aí, ou até mesmo que você é visitante aí, mande para nós, para que a gente aqui fique sabendo, para que a gente consiga interagir com vocês, né? Nesse sábado já, no dia 13 de junho, a partir das 10 horas da manhã, já vai iniciar já com uma programação poderosa, onde o poder de Deus, ele será manifestado através da vida da nossa irmã Débora Miranda e de todo o corpo de obreiro que estará aqui com ela, ali para fazer a vontade de Deus. É, irmão, 64 anos de história, 64 anos ao qual o Senhor revelou, né, ao nosso saudoso missionário Davi Miranda, esta igreja. São 64 anos salvando vidas, 64 anos mostrando a direção ao céu, a direção do reino de Deus, 64 anos de milagres, 64 anos de maravilhas. Você que está nos ouvindo, eu tenho certeza que você tem um testemunho maravilhoso, um testemunho lindo ao qual o Senhor fez na sua vida através da Igreja Pentecostal Deus é Amor. Irmãos, não podemos ficar de fora, não podemos deixar de celebrar esse grande feito, não podemos deixar de celebrar o aniversário da Igreja Pentecostal Deus é Amor. Eu queria ouvir um testemunho, né? Ou um louvor, assim bem, que nos traz essa memória do que é a Igreja Pentecostal Deus é Amor, da história da Igreja Pentecostal Deus é Amor, de quando a igreja foi fundada, de tudo isso que Deus fez, né, irmãos? Quantos louvores nós já ouvimos? Nós temos aqui louvores com o nosso irmão Ivan Luiz, com a Débora Miranda, né? Louvores maravilhosos que Deus, ele manifesta o poder dele. Então vamos ouvir um louvor para que nosso coração seja edificado pela presença de Deus.

0: Eu cheguei na Deus Amor, ela tinha só 3 anos de idade. E eu encontrei uma igreja diferente, uma igreja com amor, uma igreja com muito temor a Deus e obediência. E isso mudou a minha vida, mudou meu ponto de vista e mudou o modo que eu entendi a palavra de Deus.
1: A Igreja Deus de Amor, ela começou a crescer pelos milagres e maravilhas que Jesus operava. E não somente por isso, porque ela tinha muitas orações. As orações realmente moviam a mão de Deus. E como a igreja começou a crescer com as operações que o Senhor fazia, de pessoas sendo curadas do câncer, pessoas curadas da paralisia, e isso era mostrado. Quando eu era pequena, eu via as muletas penduradas na parede da igreja. Isso foi chamando a atenção. Então, minha mãe e meu pai resolveram entrevistar as pessoas que estavam sendo curadas para passar no rádio. Aí que começou o Conte a Bênção. E outras igrejas acharam interessante e começaram a fazer o mesmo. E a Igreja Deus de Amor começou a imitar aquilo que Jesus fazia. Ele usava os milagres e maravilhas, atraía as pessoas como se fosse uma isca ao peixe e ali levava o evangelho. Foi algo maravilhoso. A Igreja de Deus e Amor imitou exatamente o modelo que Jesus fez, trazendo as pessoas pelos milagres e maravilhas que ele fazia.
2: A Igreja de Deus e Amor começou em muitos países, em pequenos salões. Hoje, graças a Deus, são megas igrejas. Por quê? Porque o ídolo do Senhor Jesus foi obedecido e chegamos lá, vencemos todos os grandes desafios terríveis. Eu me recordo muito bem que eu era pastor em Maracaibo, no país de Venezuela, onde a Igreja Pentecostal Deus de Amor sofreu uma das maiores divisão da história, que o nosso procurador quis ficar com toda a igreja do país de Venezuela para ele, o qual eu respondi: eu somente entregarei a igreja para você com a ordem do nosso presidente mundial, que naquela época era o missionário Davi Miranda. E aquela pessoa ficou muito brava e foi me denunciar às autoridades para que eu fosse expulso do país da Venezuela. E a graça de Deus foi tão maravilhosa que a maioria dos membros ficou com a Igreja Deus de Amor e todas as pessoas me apoiaram de tal maneira que as autoridades venezuelanas não conseguiam ter acesso a mim para supostamente me tirar do país. Sempre quando nós encontrava desafio no nosso coração, a gente tinha uma convicção que no Brasil havia milhares de pessoas que estavam de joelhos dobrado, clamando a Deus por nós. E ali vencemos, inauguramos muitas igrejas Deus e Amor, de tal maneira que hoje já estamos nos 5 continentes com a Igreja Pentecostal Deus e Amor.
3: No falecimento do missionário Miranda, meu sogro, é claro que eu tive temor, como a maioria das pessoas teve o temor de que a Igreja Pentecostal Deus e Amor não pudesse sobreviver a semelhante desastre. Foi um desastre, meus irmãos. Foi um desastre mesmo. Mas ele foi, deixou um legado que foi agarrado por muitos, incluindo eu, meu filho. E a igreja prossegue.
1: Foi muito difícil a partida do meu pai, mas estou muito feliz porque a igreja permaneceu de pé. É uma prova de que esta igreja não era dele. Esta igreja é do Senhor.
4: Olha, falando em proporção, o batismo nos anos 80 era realizado praticamente em todo o estado de São Paulo, vinham para a sede, para a represa do Guarapiranga, fazer o batismo. E nesse dia, principalmente no meu batismo, foram batizados mais de 4 mil pessoas. Então isso marcou, impactou muito.
5: Nos anos 2000, o missionário Davi Miranda teve essa revelação que Deus estaria levantando uma nova safra de obreiros. E a partir desse momento, dessa revelação, eu pude observar no ministério um movimento jovem começando. Eu pude ver os jovens indo evangelizar, assumindo igrejas, capitais. Eu pude ver, inclusive eu fui um desses jovens também que começou a fazer a obra, comecei a evangelizar. dirigir igreja. Então foi muito grande o mover depois que o missionário Davi Miranda teve essa revelação. Começou o projeto Expansão Jovem. O projeto Expansão Jovem começou aqui na Sede Mundial e se espalhou. E você vê esse grande projeto hoje aí no Brasil e no exterior também. Hoje nós vemos aqui o Ministério Regenere também. Estão cumprindo a revelação que Deus deu para o saudoso missionário Davi Miranda, que levantaria uma nova safra de obreiros. Nós vemos isso hoje aqui na nossa Igreja Pentecostal Deus Amor.
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0: 3 de junho de 1962 é a data do fundamento da Igreja Pentecostal Deus e Amor. Isso mesmo, é a data a qual Deus revelou ao nosso saudoso missionário Davi Miranda para fundar esta igreja. Irmãos, ontem, dia 3 de junho, fez 64 anos desta grande obra, que o Senhor fez nessa terra. E nós somos gratos a Deus por esse ministério, nós somos gratos a Deus por toda a nossa diretoria, nós somos gratos a Deus pela nossa presidente Irene Miranda, e somos gratos ao Senhor por ter enviado o seu filho, Davi Miranda, para fundar esta igreja e deixar este grande legado. Uma igreja firmada na rocha é o tema da nossa celebração. Isso mesmo, do dia 13 e dia 14 de junho. Falta apenas 9 dias, uma igreja firmada na rocha. Irmãos, no sábado, nossa programação já vai começar pela manhã, às 10 horas da manhã, com a consagração das mulheres de fé e o tema Raízes na Rocha. Nossa irmã cantora Débora Miranda estará trazendo uma palavra poderosa diretamente do coração de Deus para o coração da igreja. Mas não acaba por aí. Às 14 horas vai acontecer algo inédito aqui na Igreja Pentecostal Deus e Amor. Garagem Cristã estará aqui no lounge da sede mundial e você vai poder participar e ver como tudo funciona, como que é ao vivo, não somente pela internet, pelo YouTube, mas as pessoas que estiverem aqui vão poder assistir ao vivo no lounge aqui na sede mundial. E às 19 horas tem o culto jovem no auditório Renascense. E irmãos, é o lugar onde o poder de Deus ele desce, o poder de Deus ele é derramado, louvores, palavra, presença do Senhor. Pessoas sendo impactadas e transformadas no culto jovem aqui na Igreja Pentecostal Deus e Amor, na sede mundial. E no dia 14, irmãos, no domingo, isso mesmo, no dia 14, a partir das 10 horas, começa ali o lançamento do Ministério de Intercessão com a evangelista Maria Lorena. Então você que está aqui, você que está me ouvindo, não pode ficar de fora. O Ministério de Intercessão, aonde nós estaremos levantando um clamor por todos e por toda a nação, com a nossa irmã evangelista Maria Lorena. E logo após do Ministério de Intercessão, também haverá aqui na Igreja Deus e Amor a ordenação do diácono, presbítero e pastores. É, você que fez a prova, você que passou aí na prova do diaconato, vai ser neste domingo do dia 14, a partir das 10 horas, você já tem que estar aqui preparado, ou seja, 8 horas da manhã, você já tem que estar aqui na sede mundial para receber o crachá, para fazer toda ali a sua inscrição, para as 10 horas, você está sendo ordenado. É, irmãos, uma grande celebração. O aniversário da Igreja Pentecostal Deus e Amor é um marco na história de todos os membros e visitantes. Logo após a ordenação, às 15 horas, começa o culto oficial, celebrativo de 64 anos da Igreja Pentecostal Deus e Amor. Culto oficial a partir das 15 horas. E é neste momento que a palavra de Deus ela vai ser ministrada aos nossos corações e o Senhor ele vai operar milagres, maravilhas. Então você que está aí, você que conhece uma pessoa enferma, você conhece uma pessoa que precisa de uma libertação, precisa de cura, precisa de Deus em sua vida, não perca tempo, já lança o convite para esta alma, já lança o convite para esta pessoa, para que no dia 13 e no dia 14 vocês estejam aqui, isso mesmo, estejam aqui para receber a vitória de Deus. O Senhor estará aqui, Avenida do Estado, 4568, e a entrada principal pela Avenida Prefeito Passos, número 10. Não se preocupe com o seu carro, nós temos um estacionamento aqui amplo, cabe o seu carro, cabe às suas caravanas. Quem vier de caravana também tem um local, bolsão reservado para sua caravana estar ali estacionada, está guardada e segura. Isso mesmo, você que vai vir de caravana, já entre em contato com o seu pastor e fala para ele: pastor, o senhor cadastrou a nossa caravana para estar na sede mundial? Isso mesmo, precisa ter o cadastro para que o seu lugar esteja reservado ali no bolsão e o ônibus ou a van que vocês vierem esteja ali guardado e seguro, tá ok? Pastor, mas e a questão da minha alimentação? Vou passar o dia inteiro aí. Não se preocupe, nós cuidamos de tudo. Aqui tem um refeitório, estará vendendo aqui as comidas, salgado, e provavelmente também terá aquela marmita que é famosa aqui dos eventos da Igreja Pentecostal Deus é Amor. Então você não se preocupe, aqui dentro vai ter o alimentação, aqui dentro vai ter unção de Deus, aqui dentro vai ter poder e aqui dentro vai ter palavra do Senhor. E tem também, né, meus irmãos, o memorial do missionário Davi Miranda, isso mesmo, memorial da Igreja Pentecostal Deus e Amor. Você que nunca viu, você que nunca veio aqui, é uma grande oportunidade para você vir e conhecer, para você vir e ver a história da Deus e Amor. Coisa linda, irmãos, eu vejo quando eu estou lá muitas pessoas que entram dentro do memorial e aí choram, as lágrimas rolam porque não conseguem se ter a emoção de relembrar tantas coisas vividas, tantos milagres vividos, tanta época ao qual nós passamos ali por problemas, muitas vezes por provações, mas o Senhor esteve conosco e nos deu a grande vitória. Então, queridos ouvintes, queridos irmãos, eu aguardo vocês aqui no dia 13 e aguardo vocês aqui no dia 14, em nome de Jesus.
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0: 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Eu congrego na Assembleia de Deus. 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Haja vista que eu estava com uma enfermidade, eu sentia muita dor no meu estômago. E também tinha infecção, saía secreção pelo canal da urina. E Deus me deu a vitória sobre a enfermidade. Glória a Deus, estou aqui para cumprir com o meu voto de deixar o meu testemunho pela rádio da IPDA. Aqui é o jovem Ederson.
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2: 1 hora e 4 minutos.

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2: Glória a Deus, a paz do Senhor Jesus, ouvintes, a paz do Senhor Jesus a todos que estão nos ouvindo através da programação da Rádio Voz da Libertação. Esse que vos cumprimenta é seu irmão em Cristo, Diácono Antônio Pedreira, e ficarei com vocês aqui até às 5 horas da manhã. Isso mesmo, nessa programação maravilhosa, a Madrugada do Socorro de Deus. Queridos ouvintes, eu queria já impulsionar vocês que estão nos ouvindo aqui agora a entrarem em contato conosco através do WhatsApp ou através do telefone físico. Isso mesmo, o WhatsApp, anote aí, é o 11 98292-3392, 11 98292-3392. E se você quiser falar ao vivo conosco, é o telefone 11 3208-2743, 11 3208-2743, e o segundo telefone é 11 3208-2790, 11 3208-2790. Eu estou aqui para orar por você e aguardo o seu pedido de oração ou até mesmo a sua chamada.
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2: Irmãos, nós já estamos aqui com um pedido de oração da nossa irmã Kelly, que é lá do Belém do Pará, e ela manda para nós: pastor, por favor, ore por mim. Sou irmã Kelly, aqui do Belém do Pará. Ore por mim, estou doente com uma virose, pois tenho sinusite crônica. Já estou há 4 dias indo para a urgência tomar remédio, mas não está me ajudando. Estou com dores nas faces do rosto e dor no peito. Ore por mim, por favor. É, irmãos, às vezes você também, que está me ouvindo, está passando por essa mesma dificuldade, por essa mesma situação. Então mande para nós o seu pedido de oração, mande para nós ali a sua dúvida, o que está te afligindo, como está aos seus pensamentos, como está a sua emoção. É verdade, muitas vezes a nossa enfermidade, ela vem através das nossas emoções. Muitas vezes os nossos corações, eles estão tão apertados, tá com o coração tão entristecido, que acaba sofrendo alguma enfermidade. Então mande para nós o seu pedido de oração, aquilo que tira o seu sono, aquilo que está tirando o conforto da sua cama, o momento que você deveria estar dormindo, mas está te trazendo insônia. Mande para nós, que eu irei orar por você. Não somente eu, mas tem um exército aqui que está nos ouvindo, que também orará ao seu favor. E o poder de Deus será manifesto através dessa oração. Nós estamos também com o nosso irmão Fernandes Salmira, Salmira Fernandes, que manda: paz do Senhor Jesus, peço oração para mim e minha família, Micael Mireles, que Deus abençoe a todos. Amém. Nós estaremos orando, né? Daqui a pouquinho, às 2 horas, tem a primeira oração, uma oração poderosa, oração de milagres, oração que o poder de Deus, a presença do Senhor, vai te alcançar aí onde você estiver. Nossa irmã Maria de Nalva também pede aqui oração para nós, para a igreja, né?

0: da oração, e Deus vai trabalhando e fazendo a grande obra.
1: O duro é conseguir a linha, mas eu tô ouvindo.
0: Tá certo. Irmão João.
1: Lourival de Almeida também, toda noite eu ouço ele.
0: Aham. Olha, que Deus abençoe a sua vida, viu? Nós vamos orar pelo senhor, pela sua mãe sim, tá bom?
1: Tá bom, obrigado pela atenção, viu?
0: Amém, fica com Deus. Queridos ouvintes, 1:19, e nós ficamos agora com Pão Diário, com o pastor Lourival de Almeida, e o tema, que seja feita a vontade de Deus.
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3: A Jeremias, no capítulo 42, no versículo 6. Depois eu me aprofundo um pouquinho mais também, ler também o 43, versículo 6. Acompanhamos essa leitura porque ela é importante para nós e eu quero, é claro, que você reflita com profundidade. Vamos lá? Primeiramente, Jeremias, no capítulo 42, no versículo 6, diz assim a palavra do Senhor: seja ela boa ou seja má, a voz do nosso Deus, a quem te enviamos, obedeceremos, para que nos suceda bem, obedecendo a voz do Senhor, nosso Deus. E aí tudo bem. É isso. É, seja para que seja tudo bem na nossa vida. O que Deus falar tá falado, o que Deus falar é o que nós vamos seguir. Agora vamos para o capítulo 43, também versículo 6. Aos homens e às mulheres e aos meninos e às filhas do rei e a toda alma que deixará Nebuzaradã, capitão da guarda, com Gedalias, filho de Alcão, filho de Safã, como também a Jeremias, o profeta, e a Baruque, filho de Nérias. É um versículo complementar, né? Versículo complementar. A gente vê que primeiramente nós vemos a disposição do povo, né? Não, tudo que o Senhor falar, nós vamos obedecer. Tudo que Deus pronunciar é dessa forma que nós vamos fazer. Mas de repente, em flagrante desobediência à voz do Senhor, foram para a terra do Egito, né? E chegaram a Tafnis. É interessante. A gente percebe que não obedeceram à voz de Deus. Eu poderia ter lido mais o capítulo 43, versículo 6. Mas se você ler o 7, é o pedacinho que eu complementei para vocês, não é? Deus diz pro povo: olha, é assim, o destino é esse aqui. Mas de repente eles foram para outro lugar, em flagrante desobediência à voz do Senhor. Só complemente o capítulo 43, versículo 6 que eu li, complemente com o versículo 7, pelo menos. Então a gente vê que de repente as pessoas que lideravam Judá, né? E eu classificaria essa liderança mais como uma liderança política, porque de espiritual ela já não tinha mais nada. Procurou Jeremias e falou: Jeremias, você vai consultar a Deus, vai falar com o Senhor. E tudo que o Senhor falar, nós vamos obedecer, seja a resposta boa de Deus, ou que não, enfim, que não seja do jeito que a gente queria, nós vamos fazer. Mas de repente nós vemos que flagrantemente desobedeceram. Deveriam ir para o Egito ou não? Estavam dispostos a obedecer, fosse a resposta boa ou não, segundo eles. Aparentemente, né? Nós vemos aí que atitude bonita. É, nós vemos tanta gente assim, né? Quer saber a vontade de Deus. Não, se o Senhor falar, eu vou cumprir. Não importa qual seja a determinação de Deus, eu vou cumprir. Claro que quando isso acontece, nós chamamos isso de submissão. Isso é bom, isso é maravilhoso. Mas 10 dias depois, aqui no texto, né? Depois que o Senhor falou com o profeta Jeremias, ou seja, 10 dias depois a palavra do Senhor veio a Jeremias, ele chamou então Joanã e os demais líderes e deram a resposta. Não deveriam ir para o Egito e sim ficar em Jerusalém. A resposta fora dada e agora era hora de cumprir a disposição de obedecer conforme eles haviam dito. Não, profeta, fala com Deus, porque se Deus falar, quanta gente é assim, né? quantas pessoas são capazes, seja feita a sua vontade, desde que coincida com a minha.

Na verdade, não fazem a vontade de Deus, né? Na verdade, fazem a vontade deles mesmos. Quando Deus fala contrário à vontade deles, desobedecem flagrantemente. A resposta veio. Mas aí, diante da resposta, o que aconteceu foi a indignação. Então falaram Azarias, filho de Osaías, e Joanã, filho de Careá, e todos os homens soberbos, dizendo a Jeremias: tu dizes mentira, o Senhor nosso Deus não te enviou a dizer isso, não. O Senhor nosso Deus não falou exatamente isso. Ele não está falando: não entreis no Egito para ali peregrinardes. Jeremias 42, versículo 3. Não é isso que Deus falou, não, profetinha, mentiroso. E o povo, então, foi para o Egito. Não só foi para o Egito, como também arrastou Jeremias e o seu secretário, Baruque. Vão ter que ir. E a obediência, tão pomposamente afirmada antes, hein? E o que eles falaram no capítulo 42, versículo 6? Olha, se o Senhor falar coisa que parecer boa ou parecer má, nós vamos obedecer o nosso Deus. Nós estamos enviando você para consultar o nosso Deus, então nós vamos obedecer a voz do nosso Deus em tudo. Mas de repente Deus fala: Egito não. E eles dizem: Egito sim. Quanta gente é dessa forma, hein? Egito não. Não, é pro Egito sim. Foi Deus que te falou, não. Agora o profeta não é mais de Deus. Deus não confirmou a vontade do povo. O povo queria ir pro Egito. E assim, o povo se recusou então a obedecer. Bem típico, muito típico. Se a Bíblia confirma sua posição, cumpra-se. A minha vontade seja cumprida, aquilo que eu tenho em forma de meus próprios projetos, tenha o prosseguimento. Então por isso que nós estamos falando: ah, a vontade de Deus desde que seja igual à minha. A vontade de Deus desde que se encaixe no meu projeto. Prezado ouvinte, você não tem esse tipo de coisa, não, hein? Muitas pessoas não querem obediência. Muitas pessoas não querem sair da zona de tranquilidade. Muitas pessoas criam a sua própria zona de conforto. Quando Deus manda se mover, não movem. Não se movem. Correção de Deus, nem pensar. Conforto, sim. Quando recebe algum tipo de mensagem, tem que ser sempre mensagem de promessa: você é uma bênção, a vitória já chegou, dá o pulinho da vitória, você é tremendo, pode ter certeza que Deus está na sua vida, e olha, vai dar tudo certo, você vai ficar rico. E é isso que as pessoas querem ouvir. Se ouvir Deus falando: eis que coloco diante de vós agora o vale da tribulação. Não, não é Deus, não. Não é de jeito nenhum, mas Deus, eu acho que... Eu estou aqui para ouvir só promessa, não estou aqui para ouvir palavras, quem sabe, de correção. Não, não, não. Não quero ouvir admoestação, não quero ser corrigido. Olha, ouvintes, nós não podemos de forma alguma substituir o que Deus diz com: eu acho que é assim, eu acho que é assado. Não. As pessoas não querem ouvir a voz de Deus, e sim querem que a sua voz seja ouvida, querem que os seus projetos sejam aprovados. Se tiver algum tipo, não, precisamos modificar isso aqui, não aceito. E eu sempre falo a respeito dos cultos cantoria. Quantos cultos que as pessoas vão, cantam por horas e horas e horas e horas, e o pregador não tem tempo nem para a mensagem. E parece que isso não incomoda as pessoas. Parece que ouvir Deus para essas pessoas não é importante. Parece que ouvir Deus falar não é significativo para muita gente. Olha, é preciso mudar. Às vezes as pessoas dão aquela impressão de espiritualidade. Às vezes se passa pela sensação de que algo espiritual foi feito. Mas a verdade é que muitas pessoas estão dentro de uma distância de Deus. Parece que querem se proteger de ouvir Deus falar verdadeiramente. Porque sabe que quando Deus falar, Deus vai falar o que é preciso falar. É preciso deixar soar a voz de Deus no seu coração, no nosso coração. Para muitas pessoas, ouvir a voz de Deus se tornou um problema. Porque quando Deus fala, Deus desafia essas pessoas a saírem da sua zona de comodidade.

0: verdade, abandonar os seus pecados. Essas pessoas não querem mudanças em suas vidas. Essas pessoas então mantêm Deus à distância, fazendo aquilo que parece ser tão espiritual, às vezes não ter sentido nenhum. É cantoria, gritaria, animação de plateia, é pula-pula, é às vezes aqueles gestos desconexos. Para muitas pessoas, quando Deus fala, se torna um problema. Não querem ouvir Deus falar: olha, abandone o seu pecado. Muitas pessoas, na verdade, querem que Deus as abençoe, mesmo estando em pecados. Muitas pessoas querem a voz de Deus, mas que a voz de Deus faça um dueto com a voz delas, sendo a voz de Deus a segunda voz ainda. Ouvintes amados, nós vamos ser como os contemporâneos de Jeremias? Profeta, vai lá, fala com Deus. 10 dias depois Deus falou: olha, nada de Egito, é para ficar aqui. Mentiroso, não é Deus que te enviou, não. Aí saem e ainda levam o profeta. Homens, mulheres, meninos, o rei, todo mundo. Entram na terra do Egito, porque não obedeceram à voz do Senhor. Aí não dá certo. Aí não dá certo. Nós queremos a voz de Deus, ouvintes. Queremos que Deus nos acompanhe em todos os momentos da nossa vida, mas em primeiro plano na nossa vida. É isso que nós temos de querer. Senão você vai parar no Egito. E lá você vai ser machucado, lá você vai perder a bênção, lá você vai se arrepender de não ter estado dentro dos planos de Deus. Quantas pessoas são capazes de dizer como os contemporâneos de Jeremias: ai dos profetas que nos advertem dizendo a verdade. A verdade de Deus pode parecer desagradável para muitas pessoas, mas a verdade de Deus é segura. Ouça a voz de Deus. Não fique atribuindo aos seus desejos o status de voz divina. Saia desse seu achismo e deixa Deus falar. Firme-se na palavra de Deus. Não é questão de você gostar ou não gostar. Receba a palavra de Deus. Cumpra a palavra de Deus. A sua vida tem que estar adaptada àquilo que Deus fala. Pare de torcer a palavra de Deus para acomodar os seus sonhos, para acomodar a sua vida, para parecer que você está mais espiritual que todo mundo, senão você vai terminar no Egito mesmo. E você vai se dar muito mal. E você vai sofrer muito. Então que a vontade de Deus se cumpra na sua vida. E quando você falar a próxima vez: seja feita a sua vontade, assim na terra como no céu, que você esteja falando isso com significado. Que seja feita a vontade de Deus mesmo na sua vida. E quando falar o homem de Deus, quando os pregadores cheios de Deus falarem e a palavra for aquela palavra que vem de encontro a essa vida desgraçada, miserável, em pecado que você está vivendo, ao invés de falar que o homem de Deus está inventando, aceite. E que Deus produza as mudanças na sua vida, você aceitando essas mudanças, porque é a única maneira de ser vitorioso. E vamos parar com esse negócio: é só vitória, é só vitória, é só vitória, é bênção daqui, é bênção ali, dá um pulinho aqui, meu, levanta a mãozinha, levanta. Vamos parar com isso e vamos deixar Deus falar, porque é dessa forma que nós haveremos de vencer.
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1: Glória a Deus, queridos ouvintes, você que está aí me ouvindo, você que está aí do outro lado do rádio, ainda não conseguiu dormir, talvez está com insônia ou está trabalhando, né? Mas você que está aí na Coarita, você que é motorista de ônibus, de avião, você que é motorista de aplicativo, de táxi, ou às vezes você que é segurança, porteiro, você que é operador telemarketing e outras profissões honrosas nesse Brasil e no mundo. Querido irmão, mande só um pedido de oração para nós, mande para nós aqui as suas dúvidas. Nós estamos aqui já com João Carlos, que mandou para nós o pedido de oração, ele que é de Bento Gonçalves, e ele pede oração por sua esposa Clarice, sua família, diz que está escutando esse maravilhoso programa da Igreja Deus e Amor. Aleluia, que Deus abençoe sua vida, irmão João Carlos, nossa irmã Mariana Souza também, né, que manda aqui, quero agradecer por me ajudar a dar em oração pela minha mãe, que fez cirurgia na segunda-feira e deu tudo certo para a glória de Deus. Deus abençoe, muito obrigado. Deus abençoe a vida de vocês. Me chamo Abreira Mariana, da cidade de Belém do Pará. Olha que maravilha. Ela que pediu oração na segunda-feira pela cirurgia da mãe dela e foi tudo bem para a glória de Deus. Então, nós vemos um grande testemunho, né, irmãos? Então, você que está aí, saiba que quando o homem e a mulher de Deus ora, as mãos do Senhor se movem. Nosso irmão Renato manda a paz do Senhor Jesus. Meu nome é Renato, sou de Artur Nogueira, São Paulo. Estou ouvindo a Rádio Deus e Amor neste momento. Coloca meu nome na oração da madrugada. Estou com fortes dores no estômago. Coloco o nome da minha mãe, Maria Rodrigues, na oração também. Estaremos clamando por você e por sua mãe, Renato. Deus vai entrar com a grande providência na sua vida. Nossa irmã Wanda também pede oração pelo lar dela, pela mãe dela e pela cunhada, Beth, e para Thaís e família, casamento. Estaremos orando também. Nossa irmã Paula Siqueira. Eu, Ana Paula, peço oração por uma porta de emprego para o meu esposo Armando de Siqueira Queiroz. Em nome de Jesus, essa porta já está preparada para o Armando, para ele trabalhar. Glória a Deus. Nossa irmã Canan também manda mensagem para nós pedindo oração para o seu filho Nicolas, seu neto Lucas e toda a família. Ele é de Bragança Paulista. Que maravilha, quantos e quantos pedidos de oração que nós recebemos durante a madrugada. Então você que está aí, anote aí o nosso número, anote aí o nosso WhatsApp, para você também poder mandar mensagem para nós, mandar o seu pedido de oração. É, o WhatsApp é o 119-8292-3392. 119-8292-3392. Lembrando que pelo WhatsApp você manda somente mensagens escritas, porque assim nós conseguimos ler e facilita a nossa comunicação. E se você quiser falar ao vivo, é o 3208-2743. O DDD é o 11 3208-2743 ou 11-3208-2790. 11-3208-2790. Pode entrar em contato conosco que nós estaremos falando com você e interagindo ao vivo aqui na rádio Deus é Amor. Já são 1 hora e 43 minutos de bênção, de alegria e de paz. Irmãos, eu quero já deixar reforçar, na verdade, reforçar esse convite para o dia 13 e o dia 14. É, irmãos, nós estamos aqui numa grande preparação. Todo o corpo de obreiro da Igreja Deus é Amor, pastores, presbíteros, diáconos, toda aqui a membresia está se movendo, toda a grande São Paulo está se movendo para estar aqui nesse grande dia e recepcionar todos vocês aí. Então você não pode ficar de fora. Nós já estamos aqui com uma ligação, glória a Deus. Alô, com quem eu falo?
2: É com a Maria Lúcia.
1: Paz do Senhor, Maria Lúcia, a senhora está falando de onde?
2: Eu falo aqui da Zona Norte, Jardim Felicidade.
1: Eita glória, Zona Norte, pertinho aqui de São Paulo, pertinho aqui do centro, não é mesmo?
2: É, não é muito perto não, mas...
1: É, maravilha.
2: Um pouco distante.
1: Mas dá pra vir, né?
2: É, eu já fui aí na...
1: Ah, é?
2: Na... Como é que chama?
1: Na sede mundial?
2: É, já Sim. fui.
1: E a senhora gostou? Como foi a sua experiência aqui?
2: Gostei, se não fosse tão longe,
1: meu Deus.
2: Nossa. É, fica distante, sabe? A gente não tem carro, depende de condução.
1: É, de condução é um pouco mais longe mesmo, né? Demora um pouquinho mais.
2: Pois é.
1: Aí pega ônibus, metrô.
2: É. Então. Aí então, né? Olha, pastor, né?
1: Uhum, sim.
2: Olha, eu liguei, eu quero pedir oração pela minha saúde. Pastor, eu tenho um intestino tão preso, que pra mim no banheiro eu tenho que tomar laxante.
1: Uhum.
2: Eu tenho que ver, tem dia que eu. Ó, se bobear, eu passo 8 dias.
1: Uhum.
2: É demais. Eu fico preocupada com isso.
1: Sim.
2: E também, eu sinto dor também nas minhas articulações, que tenho artrose.
1: Aham.
2: Uhum. E nesse frio dói. E toma remédio, nada adianta.
1: Entendi, mas nós vamos orar pela senhora, pra Deus dar grande vitória pra senhora.
2: Sim, senhor.
1: Tá bom? Confirma o nome da senhora.
2: É Maria Lúcia.
1: Maria Lúcia.
2: Barbosa Lima.
1: Glória a Deus. Já está anotado aqui. Nós vamos entrar em oração 2 horas da manhã.
2: Tá bom. Eu também sou a ouvinte assídua. Todo dia eu coloco. Agora eu vou falar igual o irmãozinho que falou aí. Há horas atrás.
1: Uhum.
2: É que eu ligo, mas agora, hoje eu tive sorte.
1: É, hoje Deus preparou essa data para a senhora conseguir falar conosco aqui.
2: Foi.
1: Que maravilha.
2: Eu ligo, é difícil, viu?
1: Aham. Uhum.
2: Mas eu glória a Deus, porque eu consegui hoje.
1: Glória a Deus, que maravilha, irmã, que maravilha.
2: Pois é, que eu gosto muito da programação de vocês. Eu sou de outra dominação, mas eu todo dia eu coloco. Eu não durmo sem a oração das 2 horas.
1: Isso, é isso mesmo.
2: Então, eu gosto muito.
1: Uhum.
2: E vocês são as pessoas que atendem a gente tão bem, tem tanta paciência.
1: Uhum.
2: E ora por muita gente.
1: Sim.
2: Né?
1: A Igreja Deus Amor, ela é a base dela é a oração, irmã.
2: Pois é.
1: Oração.
2: Pois é. Foi um legado muito grande que esse
1: Davi
2: homem
1: Miranda.
2: De Deus,
1: Sim.
2: missionário Davi Miranda, deixou nessa
1: Sim.
2: terra.
1: Com certeza.
2: Pois é. Nossa, que coisa linda que esse homem fez.
1: Sim, com certeza.
2: Né? E você está dando continuidade, né?
1: Em nome de Jesus.
2: Pois é.
1: A obra não para.
2: Pois é.
1: Tá certo, irmã? Muito
2: tá
1: obrigado
2: certo.
1: Pela sua participação. Foi muito bom falar com a senhora, viu?
2: Sim, senhor.
1: Deus abençoe a sua vida, a sua família.
2: Amém.
1: Amém. Tchau.
2: Amém. Tchau.
1: Glória a Deus. Tá vendo, meus irmãos? Faça como nossa irmã Maria Lúcia, que entrou em contato conosco através aqui do telefone, e tenho certeza que Deus se agradou e vai alcançar essa enfermidade dela e vai jogar por terra todo esse mal em nome de Jesus Cristo. O telefone é 11-3208-2743 ou 11-3208-2790. Estou aqui para falar com você, para orar por você, para servir você com amor, com graça e com presença de Deus. Se você quiser mandar mensagem pelo WhatsApp, é o 11-8292-3392, 11-8292-3392. E nós já temos aqui, irmãos, bastante pedidos. O WhatsApp, ele não para. Ele não para. É muita gente mandando mensagem para nós. Acredito que vocês estão em casa, vocês devem imaginar. A gente aqui recebe muita mensagem de pedido de oração e nós olhamos todas as mensagens com carinho e oramos também por cada alma que está aqui. A nossa irmã Isabel Silva manda mensagem para nós dizendo: boa madrugada, pastor, peço oração em favor do meu ex-genro que foi preso injustamente. O nome dele é Josivaldo. E pela tia do meu neto que está com dois rins parado, mas creio no poder da oração. Pastor, sou missionário Isabel Monteiro da Silva, peço oração pelos meus filhos para Deus libertar. Em nome de Jesus, nós oraremos pelo seu ex-genro Josivaldo e também pelo seu neto que também está com esses dois rins parado, para Deus dar grande vitória, dar o grande livramento e curar de todas as enfermidades. Nossa irmã Ana Léa também manda: paz do Senhor, peço oração para o meu irmão Luiz Henrique Guimarães. Ele está com crise na coluna, muita dor hoje, não está conseguindo pisar no chão. Em nome de Jesus Cristo, que o poder de Deus alcance ele e o dom do Senhor seja manifesto sobre a vida dele, ele seja curado em nome de Jesus. Irmãos, 1:50, nós ficamos com Clínica da Alma, o psicólogo Jessé Ávila e o tema Viés da Negatividade.
0: 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Olá, seja muito bem-vindo a mais um episódio do Clínica da Alma, um espaço para falarmos sobre saúde mental, qualidade de vida, inteligência emocional e desenvolvimento interior, sempre de forma leve, prática e com base científica. Você sabia que o cérebro humano tende a prestar mais atenção a notícias negativas do que positivas? Esse fenômeno é conhecido como viés da negatividade e foi importante para a sobrevivência dos nossos ancestrais. O grande problema é que no mundo atual somos expostos a uma quantidade de informações negativas muito maior do que a nossa mente foi preparada e programada para processar. Por essas razões, nós vamos falar hoje sobre o hábito de consumir notícias negativas continuamente e como isso pode afetar a sua saúde emocional sem que você perceba. O cérebro interpreta notícias sobre violência, tragédias, crises e ameaças como sinais de perigo. Quando essa exposição é constante, o organismo pode permanecer em estado de alerta por longos períodos, aumentando assim a produção de hormônios ligados ao estresse, como o cortisol e a adrenalina. Com o tempo, isso pode gerar ansiedade, preocupação excessiva, irritabilidade, dificuldade de relaxar e uma visão pessimista da realidade. O problema não é estar informado, o problema é quando a informação deixa de servir você e passa a controlar o seu estado emocional. Por exemplo, imagine alguém que
3: acorda e a primeira coisa que faz já é abrir portais de notícias. Você lembra durante o período da pandemia? Pois é, ao longo do dia, a pessoa acompanha notícias relacionadas a acidentes, crimes, doenças, crises econômicas, conflitos internacionais, guerras, enfim, até as discussões nas redes sociais. E aí, antes de dormir, repete o mesmo comportamento. Embora nada daquilo esteja acontecendo diariamente com ela, o seu cérebro permanece reagindo como se estivesse constantemente diante de ameaças. E com o tempo, essa pessoa começa a sentir ansiedade, tensão e uma sensação de que o mundo está cada vez pior. Então a gente entende que informação é importante, mas quando tudo que entra na mente são notícias negativas, a percepção da realidade pode ficar distorcida. Então nem tudo está bem no mundo, mas nem tudo está tão ruim assim também. Equilíbrio emocional exige equilíbrio naquilo que nós consumimos todos os dias. E aí eu tenho aqui 5 dicas práticas que pode ajudar você, pode ajudar alguém da sua família também. Vamos lá. Número 1, defina horários específicos para se informar. Evite acompanhar notícias o dia todo, aleatoriamente. Por exemplo, escolher 2 momentos do dia para se atualizar reduz a exposição contínua ao estresse e evita a sensação de sobrecarga mental. Informação organizada é diferente de vigilância constante. A segunda dica é: evite começar e terminar o dia com notícias negativas. Os primeiros e últimos minutos do dia influenciam significativamente o estado emocional. Ao acordar, priorize a sua rotina pessoal antes de entrar nas redes sociais. Antes de dormir, prefira conteúdos mais leves para permitir que o cérebro desacelere. A terceira dica: diversifique o que você consome. Se você só acompanha notícias de tragédias, o seu cérebro começa a acreditar que apenas tragédias existem no mundo. Inclua conteúdos educativos, inspiradores, culturais. Tem tanta coisa na internet, não é? Conteúdos construtivos na sua rotina informacional. Penúltima dica: pergunte-se se aquela informação será realmente útil, porque nem toda notícia exige a sua atenção imediata. Antes de mergulhar em mais uma manchete, pergunte: isso aqui vai contribuir para a minha vida ou apenas vai aumentar a minha preocupação? Essa simples reflexão já reduz o consumo impulsivo. E eu termino aqui dizendo: observe como seu corpo reage às notícias. Se após consumir determinado conteúdo você percebe um aumento da ansiedade, da irritação ou do medo, opa, isso é um sinal importante. A saúde emocional também envolve monitorar o impacto do que consumimos diariamente. Foi por isso que Hans Selye, pioneiro nos estudos sobre estresse, afirmou: não é o estresse que nos mata, mas a nossa reação a ele. Você gostou desse conteúdo? Então compartilhe aí a nossa programação com amigos e familiares e continue nos acompanhando. Fique atento, porque a qualquer momento estaremos de volta com mais reflexões que podem transformar a sua vida. Um forte abraço e até breve.

0: com 59 minutos e nós ficamos com a identificação dos prefixos da emissora.
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1: Glória a Deus. Você que está aí comigo neste momento, peço que você volte os seus pensamentos a Deus, que nós vamos levantar um clamor neste momento. Soberano Deus e eterno Pai, em nome de Jesus Cristo, Senhor, nós clamamos ao Senhor nesta madrugada. Sim, Deus, nós pedimos, ó Pai, ao Senhor, que o Senhor venha sobre a nossa vida, sobre a nossa casa, sobre a nossa família. Deus, antes de iniciar, Pai, eu quero pedir perdão pelos meus erros, pelos meus pecados, pedir perdão, ó Pai, pelas minhas iniquidades, pelas minhas transgressões. Senhor, muitas vezes, ó Pai, nós falhamos, nós erramos, muitas vezes, ó Pai, nós pecamos contra Ti, Senhor, e eu peço perdão, ó Pai, por todas essas vezes, ó Pai, peço perdão, ó Pai, por todas as maneiras que falei, que agi, ou que desagradamos, ó Pai, ao Senhor. De maneira nenhuma, ó Pai, nós queremos, Senhor, nos afastar de Ti. Pelo contrário, Pai, nós queremos estar a todo tempo e todo momento, Senhor, próximo do Senhor. Estar a todo tempo, ó Pai, buscando a Tua face, buscando, Deus, a Tua presença. Espírito Santo, eu peço que o Senhor venha sobre a nossa vida. Que o Senhor venha falar conosco em nossos corações. Muitas vezes nós não sabemos o que pedir, não sabemos o que falar, não sabemos como nos expressar. Mas a palavra nos ensina que o Teu Espírito, Deus, Ele intercede por nós com gemidos inexprimíveis. Então, Senhor, em nome de Jesus Cristo, eu me coloco, ó Pai, em posição, ó Pai, de guerra, em posição, ó Pai, de intercessão, Deus. Eu quero interceder, Pai, por cada alma, cada pessoa que está me ouvindo neste momento. Essa pessoa, Pai, que está no seu quarto de hora, que está, ó Pai, trabalhando, que está dirigindo, que está, Senhor, até mesmo na sua casa, sem conseguir dormir, ou aguardando o momento da oração. Senhor, eu peço por essa alma, por esta vida. Sim, Deus, por cada pessoa que está precisando da sua presença. Senhor, pessoas que talvez está nos ouvindo e está com uma angústia dentro do coração, está me ouvindo e está com um sentimento de tristeza, sentimento de derrota, está com um sentimento negativo dentro de si, tentando até mesmo, ó Pai, tomar remédios, tomar, ó Pai, algo para acabar com esse sofrimento de uma vez por todas, atentando algo contra até a própria vida. Mas, Senhor, eu clamo, Pai, que a Tua presença, o Teu Espírito Santo, enche, ó Pai, esta casa, enche, Pai, este lugar com a Tua presença, Deus. Sim, Deus, essa pessoa, Pai, que neste momento está já orando em lágrimas, está orando, Senhor, e as lágrimas rolam no rosto, ó Pai. Não consegue conter, ó Pai, a emoção, ou pela tristeza, pela angústia ser tão grande, pesada. Senhor, em nome de Jesus, Pai, entra, ó Pai, com o poder, com a providência. Senhor, nesta alma, Senhor, nesta vida, nesta pessoa que está passando, Deus, por provação, passando, ó Pai, por necessidade, dificuldades, Deus, em nome de Jesus, eu clamo, ó Pai, para que o Senhor opere o grande milagre sobre este lugar. Deus, essa pessoa que está passando, ó Pai, por lutas, está passando em meio ao deserto, esta pessoa, Pai, que está sofrendo, Senhor, sofrendo muitas vezes calado, que que está muitas vezes sofrendo, ó Pai, com uma angústia dentro do seu ser, dentro do seu corpo, e não sabe, ó Pai, de onde vem. Senhor, esta pessoa que está passando, ó Deus, por um problema crônico, Senhor, algo que já acontece direto todos os dias, essa pessoa que já está até acostumada, ó Pai, a viver, ó Pai, deste jeito, a viver, ó Pai, desta maneira, Senhor. Deus, em nome de Jesus Cristo, Pai, eu clamo ao Senhor, Deus, eu peço que o Senhor, ó Pai, coloque, ó Deus, as suas mãos, ó Pai, e que o Senhor, ó Pai, venha repreender, Deus, todo o mal, repreender, ó Pai, toda obra contrária, Senhor. Em nome de Jesus Cristo, ó Pai, eu clamo para que o Senhor, ó Pai, entre, ó Deus, com poder, entre, ó Pai, com providência, para que o Senhor entre, ó Pai, em nome de Jesus, Deus, com as suas mãos misericórdias, ó Pai. Senhor, entre, ó Pai, com as suas benevolências, Senhor. Senhor, nesta vida, ó Pai, que está me ouvindo agora, nesta vida, ó Pai, que está me acompanhando, ó Pai, através, ó Pai, da rádio, através, ó Pai, desta programação, eu clamo, ó Pai, para que o Senhor entre, ó Pai, com o teu mover, que o Senhor venha remover, ó Pai, todo mal, remover, ó Pai, toda obra contrária, remover, ó Pai amado, toda enfermidade. Sim, Deus, essa enfermidade que está acompanhando esta vida, esta enfermidade que está, Senhor, acompanhando, ó Pai, este homem, esta mulher, há anos, Senhor, esta enfermidade que está aí, Senhor, alojada, já foi no médico, esta pessoa, ó Pai, já foi procurar, Senhor, as autoridades, já foi procurar, Senhor, ali, Senhor, os médicos, as pessoas a qual o Senhor deixou, ó Pai, na medicina, com sabedoria para lidar com as enfermidades, e nada foi alcançado e nada conseguiu, Senhor, porque esta cura vem de ti, esta cura, ó Pai, vem do Senhor. Então, em nome de Jesus Cristo, ó Pai, eu clamo, Senhor, para que esta alma, esta vida, Senhor, venha ser alcançada pelo teu Espírito Santo, venha ser alcançada, ó Pai, pela tua presença, e que a cura, Senhor, a cura venha se derramar sobre esta alma. Senhor, visita, ó Pai, esses órgãos, visita, ó Pai amado, o coração, visita, ó Pai, os pulmões, visita

Jesus Cristo, Deus, Senhor, os pensamentos, visita, ó Pai, os braços, as pernas, as articulações, visita, ó Pai, os nervos, Senhor, em nome de Jesus Cristo, ó Pai, eu clamo ao Senhor neste momento, sim, Deus, visita o sangue desta pessoa que está, ó Pai, com anemia, visita, ó Pai amado, todo este mal, ó Pai, que está aí dentro, ó Pai, deste corpo e remove, ó Pai, em nome de Jesus Cristo, Senhor, manifesta. Manifesta, ó Pai, o dom espiritual, manifesta, ó Pai amado, os dons espirituais de cura sobre estas vidas, sobre estas almas, sobre estas pessoas, ó Pai, que estão necessitadas, que precisam, Senhor, que estão, ó Pai, neste momento, Senhor, até mesmo ajoelhadas, ou, Senhor, estão neste momento, ou, Senhor, trabalhando, não podem ali ajoelhar, não podem ali fechar o olho, porque estão trabalhando, mas o seu pensamento está voltado no teu trono. O seu pensamento está voltado em ti, em nome de Jesus Cristo, Pai, eu clamo, em nome de Jesus Cristo, Pai, eu peço, para que o Senhor coloque as suas mãos, para que o Senhor remova, ó Pai, todo mal, remova, ó Pai, toda obra contrária, remova, ó Pai, em nome de Jesus Cristo, ó Pai, toda enfermidade, sim, Deus, toda seta inflamada do inimigo, que o Senhor venha jogar por terra, em nome de Jesus Cristo, essa enfermidade, ó Pai, que não tem saída, este homem, ó Pai, esta mulher, que está olhando para a situação ao qual está vivendo agora, Senhor, e não vê saída, não vê, ó Pai amado, uma oportunidade de vida, não vê, ó Pai amado, um progresso, em nome de Jesus Cristo, Deus, em nome de Jesus Cristo, eu clamo, eu peço que o Senhor entre, ó Pai, nesta luta, entre, ó Pai, nesta peleja, entre, ó Pai, nesta vida, entra, Senhor, em nome de Jesus, com poder, entra, ó Pai, com glória, entra, Senhor, em nome de Jesus Cristo, ó Pai, para que esta pessoa venha testemunhar, para que o teu nome, ó Pai, venha ser glorificado através, ó Pai, desta vida, através desta alma, e que este testemunho de cura, este testemunho, ó Pai, de libertação, este testemunho, ó Pai, de porta aberta, este testemunho, ó Pai, ó meu Deus, venha alcançar outras almas, e que outras vidas também, Senhor, sejam alcançadas por ti, e tenha, ó Pai, esta fé aumentada em ti, Senhor. Sim, meu Deus, a tua palavra nos ensina, ó Pai, que os sinais seguirão aqueles que creem, e nós cremos em ti, nós cremos nos sinais, e nós clamamos, ó Pai, nesta madrugada, para que o sinal, ó Pai, da cura, para que o sinal do milagre, para que o sinal, ó Pai, da libertação, para que o sinal, ó Pai, dos céus, para que o sinal, ó Pai, do teu poder venha a ser revelado em nós, e que pessoas, ó Pai, venham a ser curadas, pessoas, ó Pai, sejam libertas, pessoas, ó Pai, sejam alcançadas por esta graça, Senhor. Ah, Senhor amado, quantas pessoas que neste exato momento estão, ó Pai, no presídio, estão, ó Pai, nas ruas, nas drogas, ó Pai, na prostituição, estão, ó Pai amado, aí, Senhor, perdidas neste mundo, Senhor, visita, ó Pai amado, estas almas, visita, ó Pai, estas vidas, remove, ó Pai, todo mal, Senhor, toda amarração, ó Pai, sim, meu Deus, toda prisão, todo cativeiro que esta vida está enfrentando, Senhor, liberta, Pai, liberta do vício, liberta, ó Pai, do vício, ó Pai, liberta da bebida, liberta, ó Pai, das drogas, liberta, ó Pai, do entorpecente, liberta, Senhor, em nome de Jesus Cristo, liberta, ó Pai, da prostituição, liberta, ó Pai, em nome de Jesus Cristo, ó Pai, de todo mal, repreende, ó Pai, toda obra maligna, Senhor, sobre esta vida, toda amarração maligna, em nome de Jesus Cristo, ó Pai, nós clamamos, ó Pai, para que o Senhor venha jogar por terra, porque a tua palavra nos ensina, ó Pai, que basta apenas uma palavra tua para que tudo aconteça. A tua palavra nos ensina, ó Pai, que aonde a luz entra, as trevas têm que partir em retirada, e em nome de Jesus Cristo, através, ó Pai, desta programação, através, ó Pai, do rádio, nós estamos, ó Pai, enviando luz, nós estamos, ó Pai, levando, ó Pai, a tua palavra para dentro desses lares, ó Pai, e que toda esta treva, todo este mal, sai deste lar agora, em nome de Jesus Cristo, essa enfermidade que está assolada aí,
isto, esta enfermidade que está aí. Coloca a mão sobre esta enfermidade e em nome de Jesus.

toda essa enfermidade sai agora, todo este mal sai agora, Senhor, entre, ó Pai, com a cura, todo este mal, todo esse espírito imundo sai agora da vida dele, sai da vida dela, sai da casa dele, sai da casa dela, em nome de Jesus Cristo, nós repreendemos agora, pela autoridade que tem no nome de Jesus, todo este mal sai, todo este mal sai da casa, sai agora em nome de Jesus, nós repreendemos, ó Pai, todo mal em nome de Jesus Cristo, Senhor, abra a porta, ó Pai, para esta vida que está precisando, abre a porta, ó Pai, para esta alma que está necessitando, é, Pai, a porta espiritual, sim, meu Deus, para que esta pessoa venha ter o discernimento, ó Pai, discernimento de espírito, discernimento, ó Pai, das amizades, discernimento, ó Pai, das pessoas que frequentam a sua casa, que frequentam, ó Pai, o seu lar, em nome de Jesus Cristo, Senhor, revela, ó Pai, ao coração deste homem, revela, ó Pai, ao coração desta mulher, a tua graça, a tua presença, revela, ó Pai, a tua paternidade, Senhor, esta pessoa que está se sentindo sozinha, esta pessoa que está se sentindo abandonada, esta pessoa que está sentindo, ó Pai, que não tem mais chance, não tem mais saída, não tem mais para onde ir, não tem mais para onde fugir. Ei, Jesus Cristo é a solução, e ele está aqui, nós estamos clamando a ele, nós estamos orando para ele. Deus, em nome de Jesus, visita, ó Pai, esta alma, visita, ó Pai, esta vida, ó Pai, que não tem mais chance, olha que vê que não tem mais oportunidade. Senhor, a tua palavra diz que o Senhor é a porta, e aquele que chegar a ti, jamais o Senhor o lançará fora. E em nome de Jesus Cristo, ó Pai, nós estamos aqui, ó Pai, apresentando estas almas que precisam, que estão necessitadas, que estão aí, Pai, carentes, Senhor. Ó Senhor, em busca, ó Pai, de uma vitória, em busca, ó Pai, de um renovo, em busca, ó Pai, da sua paternidade. Deus, ah, Senhor, acolhe, ó Pai, essas almas, envia, meu Deus, o teu Espírito Santo, Senhor, para consolar esta alma que está aflita, este coração que está quebrantado e contrito, em nome de Jesus, ó Pai, visita, ó Pai, esta alma, Deus, repreende, ó Pai, toda a tristeza agora vai embora, ah, Senhor, visita, ó Pai, enche, ó Pai, de alegria este coração, enche, ó Pai, de paz esta casa, ó Pai, que está, Senhor, ah, Senhor, de pernas pro ar, bagunçada, esta casa, ó Pai, está, este homem, esta mulher que não tem mais força, nem mesmo, ó Pai, de arrumar, ó Pai, a sua casa, não tem força mais nem de levantar da cama, não tem força mais nem para comer, não tem força para se vestir, ah, Senhor, que está nessa depressão profunda, nesta angústia profunda, em nome de Jesus Cristo, em nome de Jesus Cristo, nós profetizamos em nome de Jesus sobre a sua vida, que hoje Deus entrará com a solução para o seu problema. Esta enfermidade vai sair agora em nome de Jesus. Esta depressão vai sair agora em nome de Jesus Cristo. Essa ansiedade vai sair agora em nome de Jesus Cristo. Nós declaramos cura para sua vida. Nós declaramos cura em nome de Jesus. É no nome de Jesus Cristo que nós estamos declarando. É no nome de Jesus que nós estamos profetizando. É no nome de Jesus que nós estamos expulsando toda esta enfermidade, toda esta casca de demônio. Sai desta casa, sai desta vida, em nome de Jesus Cristo. Senhor, opera, Senhor, o milagre, opera, Senhor, a salvação, opera, Senhor, em nome de Jesus, este coração, ó Pai, que está duro, este coração, ó Pai, que está de pedra, que está enrijecido, em nome de Jesus Cristo, que você sinta aí o poder do Espírito Santo, e que, Senhor Jesus, venha amolecer o seu coração, que o Senhor venha amolecer o seu coração, você que está afastado do caminho do Senhor, você que está longe dos caminhos de Cristo, você que nunca levantou as suas mãos, a palavra nos ensina que apenas há dois caminhos, um caminho que leva à salvação e um caminho que leva à condenação, então não fique você cochichando em dois pensamentos, não, hoje é a oportunidade, esta madrugada é a oportunidade de você reconciliar com o Senhor. Se você está aqui até este momento, 2:24, é porque o Senhor, ele tem algo para realizar na sua vida, e em nome de Jesus Cristo, em nome de Jesus Cristo, em nome de Jesus Cristo, Senhor, toca nesta alma agora.
agora. Toca, ó Pai, nesta vida agora, Senhor. Em nome de Jesus, Pai. Senhor, vem, Senhor, sobre nós. Nos convença, ó Pai, do nosso erro, do nosso pecado. Salva, ó Pai, a nossa alma. Perdoa, Senhor, os nossos pecados, Deus. Ah, Senhor, nos liberta. Nos salva, Senhor. E cura, ó Pai, de todas as enfermidades. É o que eu peço, ó Pai. E já te agradeço, crendo, Deus, na grande vitória, não somente minha, mas de todos os ouvintes que estão através do rádio Voz da Libertação. Em nome de Jesus Cristo. Amém e amém.

0: Querido ouvinte, amado irmão que está aí do outro lado. Irmão, você que orou comigo, você que foi tocado pelo Espírito Santo de Deus aí. É, o Espírito Santo de Deus, ele falou com você. E eu quero te dar esta oportunidade, eu não. Deus está te dando esta oportunidade de você voltar aos caminhos do Senhor. Deus está te dando essa oportunidade de você levantar as suas mãos e confessar a Cristo como o único e suficiente Salvador da sua vida. E eu quero que você faça esta oração comigo. Feche os seus olhos aí. Repita assim comigo. Senhor meu Deus, Pai, eu confesso a Jesus Cristo, teu Filho, como o único e suficiente Salvador da minha vida. Senhor, apaga, Pai, todos os meus pecados. Perdoa-nos, ó Pai, dos nossos erros e das nossas iniquidades. E escreva, Senhor, o meu nome no livro da vida. Deus, obrigado pelo Senhor me alcançar. E faça, ó Pai, uma nova história em minha vida. É o que eu te peço e já te agradeço. Em nome de Jesus Cristo. Querido irmão, você que orou comigo, você que acabou de confessar a Jesus, você que acabou de voltar para a presença de Deus, eu peço que você nos mande um e-mail. Quero aceitar Jesus @ipda.com.br para que a gente possa entrar em contato com você e possa te orientar nessa sua nova jornada. Ou também você pode mandar um WhatsApp aqui para nós, no telefone 11 98292-3392, e coloca lá escrito: eu aceitei Jesus, ou eu reconciliei com Jesus. Que Deus abençoe a sua vida, em nome de Jesus Cristo.
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1: Glória a Deus. 2:30. Ficamos agora com Bíblia em Foco com o pastor Júlio Souza e o tema Avivamento.
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4: Recebam todos a paz do Senhor Jesus e seu irmão em Cristo, pastor Júlio Souza. Estamos em mais um momento de reflexão dentro do programa A Voz da Libertação. E hoje falaremos sobre os fatores do avivamento. A leitura está no livro do profeta Abacuque, capítulo 3, versículo 2. Ouvi, Senhor, a tua palavra e temi. Aviva, ó Senhor, a tua obra no meio dos anos. No meio dos anos, faze-a conhecida. Na tua ira, lembra-te da misericórdia. Abacuque talvez fizesse parte do grupo de músicos do tempo, que nesse tempo ainda estava em pé. O profeta viveu no tempo em que os caldeus, em 612 a.C., derrotaram os assírios e se tornaram o império mais poderoso do mundo. O autor vê o perigo que o seu povo está correndo e não entende como Deus pode tolerar os babilônios, um povo mau e cruel. Certamente esta oração, ela é em primeiro lugar dirigida ao seu tempo, mas pode ser aplicada à realidade dos dias de hoje, à realidade da igreja. Certamente que Abacuque, ao escrever estas palavras, estava preocupado em ver a decadência do povo de Israel. Estas palavras soam fortemente aos nossos corações, falando para a igreja nos dias de hoje. A igreja é uma obra elaborada por Cristo, projetada por Cristo. Em Mateus 16:18, vemos Cristo dizendo: e sobre esta pedra edificarei a minha igreja, e as portas do inferno não prevalecerão contra ela. A igreja é uma obra viva, viva pelo Espírito de Deus que está nesta igreja. Em Ezequiel, capítulo 37, versículo 9, a gente lê: assim diz o Senhor Deus, vem dos quatro ventos, ó Espírito, e assopra sobre estes mortos para que vivam. A igreja é viva pela presença do Espírito que nela está. Em Isaías, capítulo 44, versículo 3, vemos a promessa do Espírito: porque derramarei água sobre o sedento e rios sobre a terra seca. Derramarei o meu espírito sobre a tua posteridade. Temos Joel capítulo 2, versículos 28 e 29. O texto áureo do derramamento do Espírito Santo, a promessa do derramamento abundante sobre toda a carne. Esta promessa, nós sabemos, se cumpre em Atos capítulo 2. A igreja nasceu sendo incendiada pelo Espírito Santo. Por este espírito de vida, a vida da igreja vem pelo Espírito de Deus. Nós vemos esta chama sendo expandida através da pregação do Evangelho. A igreja que começou em Jerusalém, após ser perseguida, vai se expandir, vai se espalhar por todos os cantos. Podemos tomar, por exemplo, a igreja de Tessalônica, uma igreja que foi plantada em meio às dificuldades, uma igreja que nasceu pelo poder de Deus, pelo poder da palavra, uma igreja que conheceu o zelo, o fervor espiritual, uma igreja que viveu a chama do amor, mas me parece que houve um tempo que esta igreja começava a se esfriar. E no capítulo 5 da primeira epístola aos Tessalonicenses, no versículo 19, Paulo vai implorar àqueles irmãos que não extinguissem o Espírito. Preste atenção, Abacuque fala de avivamento. Avivamento é trazer de novo a vida. Israel precisava voltar à vida no sentido espiritual. Aquele povo estava morto pelos pecados, pelo engano, pela vaidade. Por isso precisava ser avivado, viver novamente. Paulo estava exortando aquela igreja que não extinguisse o Espírito, para que não se tornasse também uma igreja morta. Nós precisamos estar atentos a essa realidade. Podemos ser uma igreja maravilhosa, podemos ser crentes maravilhosos, crentes inteligentes, Podemos fazer tantas coisas, tantas obras, tantos trabalhos, mas o que dá vida à igreja é a presença do Espírito de Deus. É o que faz a igreja ser um corpo vivo. Olhando as palavras de Abacuque, temos aqui alguns fatores que compõem o avivamento, que acompanham o avivamento. E eu quero meditar com vocês, lembrando novamente que avivamento é tornar a viver, trazer a vida novamente. Se queremos trazer a vida à igreja, precisamos observar esses fatores que Abacuque considerou em suas palavras. Primeiro, temos o fator da palavra. Abacuque vai dizer: ouvi, Senhor, a tua palavra. Nenhum avivamento verdadeiro vai acontecer longe da palavra de Deus. Muitas pessoas confundem avivamento com movimento, né? Um barulho todo, uma bagunça toda, e diz: olha, o culto hoje foi avivado. Culto avivado é o culto onde a palavra de Deus tem proeminência, onde a palavra é pregada com autoridade, onde a palavra é pregada com propriedade. Abacuque ouviu a palavra de Deus. O avivamento começa pela palavra, o ambiente da palavra. Em segundo lugar, vemos o fator do temor. Abacuque, ao ouvir a palavra, ele diz: temi. Temor é um ato de reverência. Se queremos viver o avivamento, temos que temer a palavra de Deus. Temos que ser um povo que tem temor, reverência. Tantas pessoas que dizem ser avivadas, dizem estar até debaixo do poder do Espírito, mas são pessoas irreverentes, prestam um culto tão bagunçado a Deus. Abacuque temeu ao ouvir a palavra de Deus. Reverência ao Senhor da palavra. Temos o terceiro fator, o fator da contristação. Abacuque vai implorar: na tua ira, lembra-te da misericórdia. Abacuque sabia que as obras que eles vinham executando, a vida que eles estavam vivendo, não era uma vida aprovada. Eles não estavam corretamente agradáveis diante de Deus. Por isso ele sabia que o que eles poderiam receber era a ira de Deus. Então Abacuque clama: Senhor, na tua ira, lembra-te da misericórdia. É um coração contrito que reconhece a sua condição. Irmãos, nós só poderemos viver o avivamento de Deus se a gente reconhecer como estamos. Se a gente reconhecer que não estamos tão bem assim como a gente pensa que está. Que a gente não está lá aquelas coisas como muitas vezes a gente quer defender que está. Não estamos. Precisamos de contristação. Voltar a Deus com o coração contrito, reconhecendo o estado. Em quarto lugar, temos o fator da notoriedade. Lembrar. Abacuque dizia: Senhor, no meio dos anos, faze-a conhecida. Senhor, traz de novo a tua glória. Senhor, esta geração, Abacuque está dizendo: Senhor, precisa conhecer de novo a tua obra. Abacuque não pede notoriedade para si mesmo, mas para a obra do Senhor. No meio dos anos, faze-a conhecida. Senhor, a tua obra tem que ser reconhecida novamente no meio desta geração. O teu poder tem que ser conhecido. E até por fim, vemos o fator do reconhecimento. Aviva, ó Senhor. Ele reconhece que o que eles precisavam era tornar a vida novamente. Aviva, ó Senhor. Em outra tradução, nós lemos esse texto da seguinte forma: Senhor, ouvi falar da tua palavra, temo diante dos teus atos. Senhor, realiza de novo em nossa época as mesmas obras. Faze-as conhecidas em nosso tempo. Em tua ira, lembra-te da misericórdia. O avivamento é marcado não por aquilo que há de novo, mas por aquilo que a gente vive de novo. Repito, é reviver, viver de novo, tornar a viver o que a gente já viveu. Avivamento não é um show de novidades, não é uma mescla de inovações. A oração de Abacuque é: Senhor, realiza de novo, em nossa época, as mesmas obras. Ou seja, Abacuque está pedindo: Senhor, aquilo que o Senhor já operou no passado, em nossos pais, opera hoje no presente. O avivamento que a nossa geração precisa é tornar a viver o que os nossos pais viveram. É ter o temor que os nossos pais tiveram. é se voltar à palavra como nossos pais se voltaram, temer como nossos pais temeram, se contristar como nossos pais se contristaram, desejar a notoriedade da obra como nossos pais desejaram, reconhecer que precisamos do Espírito para viver como nossos pais, como foram os precursores desta obra, que possamos viver em busca do real avivamento. Que Deus abençoe. Esta foi a nossa reflexão de hoje.
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1: Glória a Deus, queridos ouvintes, que maravilha, né? Que louvor lindo ao qual nós escutamos também, que palavra gloriosa, palavra poderosa do pastor Júlio Souza falando sobre avivamento. Irmãos, eu estou aqui lendo uma mensagem do nosso irmão Miguel. Ele mora em Angra dos Reis e ele diz que está desviado da igreja, se afastou e pede oração, que nós os ajudamos ele em oração. Miguel, o Senhor é contigo e o Senhor ele te dá força para batalhar e para voltar para a casa do Pai. Saiba você que ele está de braços abertos para te receber. Aleluia. Nós temos também aqui um outro testemunho, isso mesmo. Aqui uma irmã está mandando: eu reconciliei com o Senhor Jesus Cristo. Deus abençoe grandemente sua vida. Apresenta minha saúde e minha vida espiritual, por favor. Glória a Deus, que Deus abençoe também a sua vida. Nossa irmã Vanessa aqui está falando: a paz do Senhor Jesus, meu nome é Vanessa. Todos os dias escuto na madrugada a rádio Deus e Amor. Peço oração para minha irmã Valéria Silvestre de Santana. Ela não está bem. Nos ajude em oração, em nome de Jesus Cristo. Com certeza, minha irmã, nós estaremos orando pela sua irmã. Sim, com certeza estaremos orando a Deus. Também aqui nosso irmão: paz do Senhor Jesus, sou irmão Izimar de Jesus, da zona rural de Caetite, Bahia. Estou sentindo dor no corpo e cabeça. Apresente meu nome em vossas orações. Comecei a trabalhar recentemente como agente comunitário de saúde. Vejo muita inveja sobre mim, por isso nós estamos aqui para orar a Deus e repreender toda a inveja, todo o mal que venha derramar, venha cair sobre a sua vida, já foi jogado por terra em nome de Jesus Cristo. Queridos ouvintes, você que quer interagir conosco através do WhatsApp, mande mensagem para nós. O telefone é 11 98292 3392, 11 98292 3392. Ou se você quiser ligar para nós e falar aqui ao vivo, olha, pode ligar que é o 11 3208 2743, 11 3208 2743, e o 11 3208 2790, 11 3208 2790. Estarei aqui para te atender e para falar contigo, receber aqui a sua ligação. Irmãos, é muito bom quando nós interagimos, né? Nós nos conhecemos, você manda a sua mensagem, você liga para nós e nós respondemos, fazemos uma oração. É muito gratificante ter a presença dos irmãos aqui interagindo conosco. Nós estamos aqui com a nossa irmã Maria Ângela, que manda boa noite, a paz do Senhor Jesus Cristo. Estou orando para a restauração do meu casamento. Irmã, nós vamos orar para Deus vir a restaurar em nome de Jesus. Ela fala que ora para Deus transformar o esposo dela, converter ele verdadeiramente. Ele vai há um tempo, depois o inimigo tira toda a força dele, ele entra no vício, faz coisas que desagradam a Deus. Nós vamos orar para que o Senhor venha repreender todo este mal, toda esta fúria, e que ele venha conseguir ficar firme em nome de Jesus Cristo. Irmãos, Você que está aí quer mandar mensagem para nós estamos aqui para receber a sua mensagem ou a sua ligação, tá ok? Queria reforçar novamente o aniversário da igreja, reforçar que o dia 13 e dia 14 você tem um encontro marcado comigo, com Deus e com toda a nação Deus é Amor, aqui na igreja sede mundial, na igreja pentecostal Deus é Amor. Nossa irmã Ruth está aqui mandando mensagem para nós: a paz do Senhor, me chamo Ruth, peço oração por mim e minha família. Glória a Deus. Irmãos, queria lembrar a todos vocês que daqui a pouco, às 4h40, nós teremos ali o grande clamor por portas abertas. Então, você que está me ouvindo, já pode começar a mandar os pedidos de oração, né? Manda aí todos os pedidos de oração para portas abertas, porta espiritual, porta de casamento, porta de emprego, da prosperidade. Pode mandar mensagem aqui para nós orarmos pela sua vida, né? Nós estamos aqui com uma mensagem: a paz de Deus, irmãos, eu sou de Franco da Rocha, irmão Francisco, eu peço oração para mim, para minha família, em nome do Senhor Jesus. Deus abençoe. Glória a Deus, irmão Francisco. Nós estaremos orando também, apresentando a sua família em oração. Irmãos, a palavra de Deus, ela relata para nós que quão bom e suave é que os irmãos vivam em união, não é verdade? Quantas ligações, só hoje nós recebemos aqui duas ligações, e as duas ligações que nós recebemos aqui hoje, que nós conseguimos falar aqui hoje, os irmãos, eles eram de outra denominação. E isso é maravilhoso, irmão, sabe por quê? Porque mostra a união da igreja indiferentemente da placa ao qual nós estamos inseridos, né? Então, você vê que a Rádio Pentecostal Deus Amor, ela alcança não somente os membros da Deus Amor, mas também pessoas de outro ministério, até mesmo pessoas de outras religiões estão ali sendo edificadas e ouvindo a palavra de Deus. Então, para você ver como é importante esta obra missionária através do rádio, através das redes sociais, né? Então, você que está aí, irmãos, em nome de Jesus, quando você puder, compartilha as redes sociais da Igreja Pentecostal Deus Amor, compartilha com os amigos, compartilha no grupo do WhatsApp, compartilha no grupo do Facebook, do Instagram, compartilha com todo mundo, sabe por quê? Porque assim vidas serão alcançadas, serão edificadas e mais pessoas serão evangelizadas e o poder de Deus será manifesto e o nome do Senhor será glorificado. Nós estamos aqui recebendo a mensagem da nossa irmã Marlene, ela manda assim para nós: a paz do Senhor Jesus, sou ouvinte do programa todas as noites, gostaria de pedir oração pela minha saúde e problemas de insônia. Marlene de Botucatu, ó, ouvinte assídua daqui da Voz da Libertação. Que maravilha, irmã. Nós estaremos sim orando em nome de Jesus ao seu favor, tá certo? Também estamos com outra mensagem: a paz do Senhor Jesus. Jorge de Embu das Artes, Grande São Paulo. Peço oração para mim, pela minha saúde e por toda a minha família. Que Deus abençoe, irmão Jorge. Que maravilha, irmão Jorge. Aguardo o Senhor aqui, toda a sua família, no dia 13 e no dia 14, hein? Como é que está a caravana aí? Fala comigo, como é que está a caravana? Já está tudo certo? O pastor aí de Embu das Artes já está preparando tudo, que eu tenho certeza, irmãos, que será o maior evento, um dos maiores eventos do ano aqui da Igreja Pentecostal Deus é Amor. Duas horas com 56 minutos, preste bem atenção, daqui a pouquinho nós teremos aqui a oração com o pastor Lorival de Almeida, às 3 horas, com a oração com o pastor Lorival de Almeida, e eu tenho certeza que esta oração vai alcançar aí a sua casa. Então, você que está acordado, você que não está conseguindo dormir, nós terminamos uma oração e já daqui a pouquinho iniciaremos a próxima oração, e eu tenho certeza que Deus, ele vai tocar no seu coração, ele vai tocar na sua vida. Irmãos, eu lembro uma certa feita que eu estava aqui na sede mundial e foi a primeira vez que eu vim visitar a sede mundial, minha minha esposa, na época minha amiga, colega de trabalho, ela fez um convite para mim, para eu estar aqui na sede mundial, ver ela, a mãe dela, a família dela. E chegando aqui, irmãos, o pastor Lorival estava ministrando a palavra de Deus. E ele começou a ministrar, e em determinado momento ele começou a falar sobre a obra missionária, sobre você sair e pregar a palavra de Deus, pastorear uma igreja. E Deus falou muito forte no meu coração. E naquele momento eu sabia do chamado que Deus tinha sobre a minha vida. E aí o pastor Lorival falou assim: está saindo a primeira turma de seminaristas aqui da Igreja Pentecostal Deus é Amor. E ali, irmãos, meu coração se acendeu, meu coração aqueceu, e o Espírito Santo de Deus começou a ministrar na minha vida. Passado-se ali praticamente 6 anos depois, 6 a 7 anos depois, eu fiz o seminário pastoral, como o Espírito Santo de Deus tinha usado o pastor Lorival de Almeida para falar comigo naquele culto, na primeira vez que eu vim aqui na sede mundial. Irmãos, é um poder de Deus tremendo estar aqui nessa igreja. Às vezes nós pensamos assim: ah, mas o Senhor, ele opera em todo lugar. Sim, Deus, ele opera em todos os lugares. Eu pastorei uma igreja setorial de Santa Isabel, e nós vemos também milagres. Nós vemos pessoas também sendo libertas naquele lugar. Mas aqui na sede mundial parece que é um poder diferente. Parece que a presença de Deus, ela é mais notória, ela é mais palpável. Então você que tem essa oportunidade de vir para o aniversário de 64 anos da igreja, não perca tempo. De maneira nenhuma perca tempo. Você que pode, vem para cá, que o povo de Deus todo se reunirá aqui. E nós, em um só clamor, em um só propósito, em um só amor, em unidade, independente de raça, independente de classe social, independente de denominação, nós estaremos aqui clamando ao Senhor, e o poder de Deus será tremendo sobre este lugar. Nós estamos aqui recebendo a mensagem do nosso irmão Paulo César. A paz do Senhor Jesus Cristo. Meu nome é Paulo César, falo de Fortaleza. Peço oração para que o Senhor restaure minha família. Peço oração também pela minha saúde. Glória a Deus, que Deus seja louvado pela sua vida, Paulo. Nossa irmã, outra mensagem diz assim: a paz do Senhor Jesus Cristo, peço oração pela vida de Sidney. Ele está preso e não está muito bem. Peço oração para que Deus dê força a ele passar por essa prova, e que Deus abençoe o nosso pedido. Glória a Deus. Que Deus abençoe a sua vida, que Deus visite ele em nome de Jesus, e que ele venha sair de lá pela graça de Deus. Nosso irmão Paulo também, nossa irmã Rosa, pede oração por portas abertas para o Márcio e para o Paulo. Não, ela é aqui de São Paulo. Aleluia. Que Deus abençoe, minha irmã. Irmãos, 3 horas da manhã, nós ficamos agora com a identificação das emissoras e logo após a oração com o nosso pastor Lorival de Almeida.
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9: 3 e 1.
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9: Temperatura 13 graus.

prezado ouvinte, que a paz do nosso Deus esteja com todos vocês e muito obrigado por estarem aí. Nós vamos buscar a presença de Deus nesse dia, né? E vamos falar com o Senhor e você é o nosso convidado, tá? Vamos orar por você, você vai orar por nós e todos nós seremos abençoados. Muito obrigado, ouvinte, a paz do Senhor para todos vocês, nosso momento de oração.

E mais uma vez nos encontramos diante da sua presença. Presença do Senhor que é tão importante para nós, meu Deus. A presença do Senhor que nos move em atitudes de fé, em busca, ó Deus, do melhor que o Senhor tem para nós. Também agradecendo o Senhor pelas coisas que o Senhor já tem feito por todos nós. Nós temos somente a agradecer, Senhor, porque o Senhor tem sido bom, o Senhor tem sido misericordioso, o Senhor tem sido realmente um pai de amor. Nós estamos na sua presença, Senhor, meu Deus. Sabemos que o Senhor é Espírito, o Senhor está nesse estúdio, o Senhor está nessa casa, o Senhor está na minha vida, o Senhor está na vida dessas pessoas que estão orando conosco agora. Mas nós somos faltosos, ó Pai. Perdoa os nossos pecados, as nossas faltas. Tudo que nós temos falado, que temos pensado, que temos feito. Perdoa-nos, ó Deus, e purifica-nos. Nós queremos ter ousadia para adentrarmos diante do trono da sua misericórdia. Nós queremos ousadamente nos chegarmos diante do Senhor, nos colocarmos diante de Ti. Deus poderoso, Deus das infinitas misericórdias, nós queremos senti-lo nesse dia. Nós queremos fazer a nossa oração, Senhor meu Deus, e ter a certeza de que a nossa oração está sendo ouvida e respondida pelo Senhor. Então lava-nos, Senhor, purifica-nos. Estamos na presença do Senhor com temor e com tremor, porque só o Senhor é Deus, o Senhor é o único Deus verdadeiro. Toda honra, toda glória, nós reverenciamos a presença do Senhor. Nós exaltamos o nome do Senhor. O Senhor é Deus grande, o Senhor é Deus poderoso, o Senhor é Deus Pai. Que o nome do Senhor seja glorificado nesse momento. Senhor meu Deus, Senhor meu Pai, com as tuas mãos, ó Deus, nós queremos ser tocados pelo Senhor. Toca-nos com o poder das tuas mãos. Toca-nos, ó Deus, toca-nos poderosamente, toca-nos maravilhosamente. Quando o Senhor toca na nossa vida, tudo muda. Quando nós sentimos o tocar do Senhor, o nosso ânimo, ele volta uma vez mais para nós. Quando o Senhor toca na nossa vida, ah, meu Deus, nós nos sentimos fortalecidos, nos sentimos abençoados e sentimos a força para prosseguir mesmo em meio às tribulações, às lutas, às perseguições que tem, Senhor meu Deus, vindo e vindo forte contra nós, contra a sua igreja, contra o seu povo. Obrigado, ó Deus, por ser o nosso Deus. Obrigado, Senhor, por ser o nosso Senhor. O Senhor tem nos aceitado. O Senhor tem sido misericordioso. O Senhor tem sido paciente. Obrigado por ser o meu Deus. Obrigado por ser o Deus desse povo, nosso Deus. De todo meu coração, Senhor meu Deus, eu apresento ao Senhor pessoas, situações, apresenta ao Senhor vidas que precisam ser tocadas, que precisam ser abençoadas, que precisam sair desse estado que estão, Senhor. Algumas pessoas, ó Pai, que estão no vale da sombra da morte, no deserto, ó Senhor, desse sol que mata, desnutridas, sem água, sem esperança e sem forças. Algumas pessoas estão tão debilitadas, ó Deus, que não é que não tem forças para seguir, não tem forças nem para voltar, não tem forças para nada. Senhor meu Deus, esse sol que queima sobre essa vida, Senhor meu Deus, que está se definhando nesse deserto, eu peço ao Senhor nesse momento, vá com a sua mão, Senhor meu Deus, poderosa. Eu sei que o Senhor pode colocar a sua mão bem por baixo dessa pessoa e levantá-la dessa areia escaldante, desse deserto que a está matando.
E sei que o Senhor pode, Senhor meu Deus, pegar essa vida e colocar essa vida sobre o próprio ombro do Senhor e conduzi-la a esse oásis, a essa salvação que para essa pessoa está tão distante, mas para o Senhor é uma questão simplesmente de um toque, de um olhar. Quanta gente está desistindo da fé, meu Deus. Quantas pessoas estão intrigadas com tantas vertentes interpretativas, até da sua palavra. Quantas pessoas estão confusas e andando em círculos. Meu Deus, meu Deus. O Senhor é o Deus que dá sabedoria, dá esforço ao cansado. É o Deus que exalta os simples e coloca as palavras certas na boca dos teus servos e das tuas servas, para que essas palavras, ó Deus, transformem o viver de tantas outras pessoas desesperançadas à beira da morte, sedentas, mas muito próximas de uma salvação, mas sem forças para caminhar até ela. Senhor meu Deus, Senhor meu Pai, em nome de Jesus Cristo, coloca a sua mão para pegar essa ovelha desgarrada e trazê-la de volta ao aprisco. Coloca a sua mão, Senhor meu Deus, para dar ânimo a esse, Senhor meu Deus, que já pensa estar perdido, estar vivendo no vale do insolucionável. Põe a sua mão, meu Deus, põe a sua mão. Meu Pai, é tanta gente que quer sair da situação ruim que está vivendo. É tanta gente atravessando um momento tão difícil na vida, meu Pai. E muitas dessas pessoas até pensam estar caminhando sozinhas, mas eu sei que não é isso que acontece. Eu sei que o Senhor está lado a lado, passo a passo, ombro a ombro com essa pessoa, meu Deus, que mesmo com a voz fraquinha clama, meu Deus, vem estar comigo. Senhor, meu Deus, deixa eu apresentar ao Senhor, ó Pai, os nossos jovens, os nossos adolescentes, as nossas crianças. Sabe, ó Deus, o inimigo, ele tem lutado. Antigamente o inimigo lutava diretamente contra adolescentes e jovens, não permitindo o preparo desses para o prosseguimento da sua obra quando o nosso corpo já não tiver mais forças. Mas, meu Deus, olha, deixa eu falar com o Senhor. O inimigo agora está trabalhando, ó Deus, na mais tenra idade. As nossas crianças já estão, infelizmente, ó Deus, expostas a ensinamentos e sugestões tão perniciosos. O inimigo está tentando trabalhar na mente já das nossas crianças, oferecendo a elas ensinamentos e sugestões. É nas crianças, meu Pai, nas crianças. Por isso eu apresento ao Senhor as nossas crianças, apresento ao Senhor os nossos adolescentes e os nossos jovens. Eu peço ao Senhor a oportunidade, meu Deus, de poder falar a essas mentes que estão em formação, a essas mentes que estão, ó Deus, completamente férteis e suscetíveis à informação. Eu peço ao Senhor, levanta, meu Deus, orientadores de crianças, levanta professores de crianças, levanta, Senhor meu Deus, gente que goste, que ame as crianças e que trabalhe com as crianças, para que nós possamos também ter a oportunidade de falar do amor do Senhor às nossas crianças. É, Pai, antes que seja tarde demais. A televisão está aí, envolvendo a mente das crianças. Os jogos, as novelas, até mesmo, Senhor meu Deus, as questões culturais, os ensinamentos nas escolas. Meu Deus, dá-nos a oportunidade, Senhor, e levanta, Senhor, orientadores de crianças, professores de crianças. Que os nossos jovens se interessem, ó Deus, também pelo ensinamento. E que se proponham a fazer a sua obra. E que nós, pastores, estejamos empenhados, ó Deus, em fazer a obra do Senhor, ensinando.
ensinando, levando conhecimento. Tudo isso, Senhor meu Deus, com o envolver do poder do Espírito Santo. E que os nossos adolescentes, que os nossos jovens, que as nossas crianças tenham essa formação de base para que sejam, Senhor meu Deus, jovens firmes, fortes e valorosos, e que sejam eles, ó Deus, preparados para toda boa obra. Coloca no coração dos pastores, ó Deus, não é uma questão apenas de desejo, mas que haja nesses corações um sentimento de necessidade de evangelizar as nossas crianças, os nossos jovens, os nossos adolescentes e depois a igreja como um todo. Levanta servos e servas valorosos, que valorizem também a sua presença e que tenham um entendimento verdadeiro do que realmente representa a sua obra. Meu Deus, às vezes as pessoas se envolvem em tantas coisas que não servem para nada. Às vezes em picuinhas. Às vezes, Senhor meu Deus, em coisas que não trazem nenhum tipo de edificação. Às vezes, ó Deus, em perseguições baratas, baixas. Às vezes, Senhor meu Deus, se envolve em coisas que não trazem nenhum tipo de edificação. Como se isso já não estivesse previsto na sua palavra. Mas eu sei, ó Deus...

A obra do Senhor não andará para trás, não. Derrama do fogo do seu Espírito agora. Senhor Jesus, derrama da sua presença agora. Agora, meu Deus. Agora. Eu sei que o Senhor pode entrar nessa casa, meu Deus, arrasando tudo que é de ruim. Eu sei que o Senhor pode entrar nessa casa trazendo todo o benefício que essa casa precisa. Essa casa, Senhor, meu Deus, que a alegria já foi embora. Eu sei que o Senhor pode, nesse momento, meu Pai, trazer de volta a alegria para essa casa. Aleluia. Eu sei que o Senhor pode, uma vez mais, fazer resplandecer a sua glória sobre essa vida. Entra nessa casa, meu Deus. Agora. Agora. Essas pessoas haverão de valorizar a sua presença, Senhor, meu Deus. Agora. Em nome de Jesus. Em nome de Jesus, para a glória do teu santo nome, entra nessa casa agora, trazendo a transformação que essa vida precisa, trazendo o socorro que essa vida está pedindo ao Senhor, transformando essas crianças, esses adolescentes, esses jovens, esses pais de família, levando a paz que só o Senhor tem, levando a alegria, esse fruto do Espírito, levando esse desejo ardente de se fazer propagar a sua obra. Eu sei que vidas estão doentes e carentes da cura. Eu sei, ó Deus, que pessoas estão clamando: vem para minha vida, vem para minha casa, Senhor, curando a minha doença, fazendo resplandecer a sua presença, com tudo de bom que isso representa. Senhor, meu Deus, entra nessa casa agora. Pessoas que estão desanimadas, colocam um ânimo dobrado nessas pessoas. Pessoas que estão estagnadas no tempo. Pessoas que estão estagnadas na vida. Dá o impulso, meu Deus, do progresso nessa vida. Dá o impulso para a prosperidade nessa vida. Dá o impulso da bênção do Senhor a essa vida, a esses corações. Vem, Espírito de Deus, vem, Espírito Santo de Deus, vem essa vida agora. Venha a essa casa agora, nesse momento, Senhor meu Deus, e que toda essa legião que propaga a desgraça, a miséria, que ela seja destruída, seja colocada por terra em nome de Jesus Cristo. Espírito enganador, espírito da miséria, espírito da destruição completa, eu te ordeno, vai embora dessa vida agora, vai embora dessa casa agora. Espírito da derrota, da desgraça, vai embora dessa casa agora. É no nome que é sobre todos os nomes, é no nome de Jesus Cristo, esse que foi exaltado soberanamente acima de tudo e de todos. É no nome de Jesus Cristo que eu te ordeno. Pega sua bagagem de desgraça, Satanás, e vai embora dessa casa agora. Vai embora desse corpo agora. Vai embora dessa família agora. Meu Deus, eu sei que existe aí esse espírito zombateiro, esse espírito maligno de destruição. Eu sei que ele está aí trazendo só desgraça, Senhor. Onde quer que haja um coração receptivo, entra com a sua presença agora, meu Deus, trazendo a providência. Trazendo a providência, trazendo a paz, trazendo a alegria, trazendo a salvação. Entra, Senhor, meu Deus, nesse coração, que sabe até que não tem tanto tempo. Essa vida, Senhor, meu Deus, que já aceitou, até que não tem tanto tempo. E está clamando, até agradecendo o Senhor. Então, o Senhor que é o dono do tempo, o Senhor que é o dono da vida, o Senhor vai agir nessa vida, o agir de Ezequias. O Senhor vai agir nessa vida, a ação que houve, Senhor meu Deus, quando Ezequias voltou-se para a parede em lágrimas, clamou

pela sua misericórdia. E o Senhor prolongou a vida do teu servo e mais 15 anos. Entra nessa casa, meu Deus, o Senhor é o Deus da vida. O Senhor é o Deus da vida, o Senhor é o Deus que ao Senhor não há impossíveis. Prolonga essa vida, Senhor meu Deus, curando essa doença, curando essa enfermidade, tirando dessa vida o desespero, Senhor meu Deus. Tirando dessa vida, Senhor meu Deus, essa lágrima que insiste em não cessar, traga alegria. Derrama do seu poder, ó Deus, sobre todos os nossos ouvintes. Eu glorifico o nome do Senhor, porque o Senhor é merecedor de toda a honra, de toda a glória de hoje e para sempre. Eu exalto o nome do Senhor, porque o Senhor é Deus, o Senhor é Deus vivo, o Senhor é Deus poderoso, e o Senhor está agindo agora também. Guardando, Senhor meu Deus, essas pessoas que oram comigo e moram em lugares tão perigosos. Meu Deus, nosso país, ó Deus. Esse país tropical, bonito, tem sido devorado pela violência. Tem sido devorado, Senhor meu Deus, pela desonestidade de muitos. Esse país, ó Deus, que tem tantos recursos naturais. Infelizmente, Senhor meu Deus, tem sofrido. Nosso povo tem sofrido. Nosso povo tem chorado. O nosso povo tem chorado, Senhor meu Deus. A falta de recurso. Existe em abundância apenas para alguns. A desonestidade de alguns tem levado esse país a viver esse fosso de miséria. Como se não bastasse a miséria, propaga-se, Senhor meu Deus, também a violência. Dá um livramento para o seu povo, meu Deus. Senhor meu Pai, o seu povo, que não é mais questão de sair e não saber se volta. O seu povo que está sendo, ó Deus, metralhado dentro de casa. O seu povo, ó Deus, que já não sabe nem mesmo se dentro de casa está seguro. Nossos jovens e adolescentes serem induzidos a uma vida, ó Deus, de violência. E a expectativa de vida, ó Deus, para esses jovens em menos de 30 anos se tornou, ó Deus, uma expectativa de vida pior do que a expectativa de vida de 100 anos atrás. Meu Deus, cuida do nosso país, Senhor. Que o nosso país possa glorificar o nome do Senhor. E que o nosso país possa entender que enquanto estiver dando lugar ao pecado, às orientações satânicas, às deturpações teológicas, a uma forma de viver inteiramente desagradável a ti, pecados e mais pecados imperando cada dia mais, com o respaldo, Senhor meu Deus, de veículos de comunicação, autoridades, que o nosso país possa entender que enquanto não se voltar a ti, não terá paz. Mas nós pedimos ao Senhor, ó Pai, que o Senhor tenha misericórdia desse povo que habita a parte. E que o Senhor possa mostrar, ó Deus, que viver na presença do Senhor é a solução. E que o brilho do Senhor na vida de tantos que louvam, glorificam o seu nome e vivem na sua presença, que esse brilho possa ser enxergado por esses que estão sendo cada dia mais vítimas do engano satânico. E que essas pessoas possam ver que somos iluminados pela sua misericórdia e possam buscar então saber mais e mais do Senhor. O Senhor é Deus que pode guardar, ó Deus, o seu povo, dar livramento. Guarda essa vida, Senhor, guarda essa vida, guarda essa casa, guarda as nossas cidades, proteja a nossa vida, nos dê o livramento, Senhor. Visita os desempregados, visita, ó Deus, as autoridades, guardando-as. Visita, Senhor meu Deus, essa pessoa também que tem uma alma. Nesse momento, essa pessoa está, Senhor, na vida do crime, no vício. Mas ela sabe que tem uma alma. Muitas pessoas se alegram, Senhor, com a morte do ímpio, mas a sua palavra é clara em dizer que o Senhor não tem prazer na morte do ímpio. O Senhor não tem prazer na morte do perdido.
O senhor não tem prazer na vida do bandido, do marginal, do traficante, do drogado. E nós também não temos prazer na morte de ninguém. O nosso prazer é ver o senhor salvando, senhor meu Deus. Eu sei que nesse momento, às vezes, essa pessoa que está na vida do crime, que está na droga, que está, talvez uma pessoa até armada, senhor meu Deus, com um fuzil, com uma metralhadora, talvez essa pessoa está orando comigo agora. Talvez essa pessoa, senhor meu Deus, um dia conheceu o senhor e sabe que essa vida é uma vida que é curta. E sabe que tem uma alma que é eterna. Talvez esse marginal esteja orando comigo, meu Deus. E o senhor esteja tocando na vida dele, na vida dela. O senhor talvez esteja dizendo que ela tem uma alma eterna. Senhor, entra nessa vida mais uma vez. Transforma, senhor meu Deus. Eu sei que o senhor pode fazer essa vida, senhor meu Pai, sentir nesse momento o quanto ela precisa se arrepender para que viva. O senhor pode transformar essa vida. O senhor pode transformar agora. Quantas pessoas estão orando comigo nos morros, ó Deus? Quantas pessoas estão orando comigo e têm uma alma também? Eu sei que o senhor não tem prazer na morte de ninguém. Traga esse coração, ó Deus. Essa experiência que pode dar a essa pessoa, a esse jovem, uma nova vida, uma nova esperança. Espírito Santo de Deus, eu sei que o senhor pode agir. Eu sei que tem pais e mães cujos filhos estão nessa vida. E esses pais não querem receber os seus filhos tão jovens ainda em caixões dentro de suas próprias casas. Esses pais estão orando comigo, meu Deus. Que o senhor dê a essas pessoas o arrependimento. E que o senhor dê a essas pessoas uma nova oportunidade. Elas estão pedindo uma nova oportunidade. Muitas delas orando comigo, lágrimas estão rolando dos seus olhos, pelos seus rostos, porque sabem que um dia experimentaram o senhor. Ou pelo menos um dia alguém falou do amor do senhor a essas vidas. Prova disso, senhor meu Pai, é que muitas pessoas nos presídios estão orando comigo em favor dessas pessoas. Essas pessoas que tiveram um reencontro contigo nos presídios, ou algumas que tiveram até um encontro contigo nos presídios mesmo, e agora estão orando comigo, reforçando essa oração, clamando em favor dessas vidas, porque sabem que o Senhor é poderoso e o Senhor pode agir. Nessa guerra, ó Deus, infelizmente, muitos corpos têm se estendido pelo chão. Às vezes é o corpo de um policial que também tem uma família, que também tem uma alma. E nós pedimos ao Senhor para guardar, para orientar, dar sabedoria, dar o livramento. Pedimos ao Senhor para guardar, Senhor meu Deus, as vidas de todos. E que haja, Senhor meu Deus, a salvação. Ninguém precisa morrer desse jeito, Pai, quando o Senhor age. Que o Senhor proteja, Senhor meu Deus, essas vidas. A vida de todos. Que haja paz. Que vidas sejam preservadas. Que vidas venham ao conhecimento da sua verdade. Que vidas sejam reintegradas não só à sociedade, mas também à igreja, ao corpo de Cristo. Meu Deus, dá o livramento, meu Pai, a esses corações que estão orando comigo. Ajuda, Senhor meu Deus, essas mães, ó Pai, que têm clamado pelos seus filhos. Guarda, meu Deus, guarda. Traga esse coração sofredor e solitário, Senhor meu Deus, que tem sofrido os danos da perda. Que esses corações sejam confortados. Que as curas venham, Senhor. Que o milagre venha, meu Pai. Que a salvação venha acima de tudo. Eu clamo em favor de todos os nossos ouvintes que estão em todos os lugares desse planeta. Que a bênção do Senhor seja estendida a todas essas pessoas. Que o socorro do Senhor seja estendido a todos quantos estão clamando a Ti nesse momento. É o Senhor quem conhece os corações e as vidas, meu Deus. Guarda, meu Pai, que nós tenhamos paz, que nós tenhamos alegria. Que o poder do Senhor esteja conosco, meu Pai. Em nome de Jesus Cristo, oro por todos, meu Deus, e por todas as situações. Clamo a Ti, ó Deus, e peço resposta em favor de todos aqueles que clamam com fé. Em nome de Jesus, amém. Amém, Senhor.

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1: 3:38.
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3: Paz, Senhor Jesus, amados irmãos. Eu sou a irmã Cibele, da cidade de Piracaia, São Paulo. Gostaria de contar resumidamente meu testemunho. Há 4 anos e 7 meses eu fui acometida com um cisto no ovário, medindo quase 20 centímetros, a qual foi feita a retirada em 7 de novembro de 2018. E quando foi feita a retirada, foi para a biópsia, foi constatado que era um câncer maligno. E para a honra e glória do Senhor Jesus, eu não precisaria entrar com quimio e radioterapia. Mas eu falei com o Senhor, né, que eu não queria entrar, passar por outra cirurgia, que Deus me desse um sinal. E Deus me deu um sinal, né, quando passou, tinham 2 meses que eu passei na consulta novamente. A médica falou que tinha um coraçãozinho com 6 semanas batendo. Daí foi a resposta do Senhor para mim, um milagre. Hoje minha menina está com 3 anos e 6 meses, para honra e glória do Senhor Jesus, né? E correu tudo bem a minha gravidez. Deus mostrou para o médico que quando ele faz perfeito, né? Na época eu pesava 55 quilos. E hoje, para honra e glória do Senhor, eu peso mais de 70 quilos, né? Depois que da minha gravidez, Deus falou que ia restaurar minha saúde. E Deus restaurou minha saúde, né? Eu sou grata a Deus, né? Por esse grande livramento de Deus na minha vida. Porque o médico falou que esse câncer que estava no ovário era faz tempo que estava, entendeu? E agradeço a Deus por todo esse tempo ter me guardado, ter me livrado. E no momento da minha cirurgia, né, que eu estava sozinha lá em Campinas, eu falei para o Espírito Santo, vamos comigo, né? O Espírito Santo falou, estou aqui, falou comigo. E me deu aquela paz, aleluia. Em meio eu vi as, né, as pessoas chorando, preocupado para entrar na minha cirurgia. E o Espírito Santo me deu aquela paz, acalmou meu coração, né? Então eu só tenho que agradecer ao Senhor por tudo. Eu sou Cibele de Piracaia, São Paulo. Deus abençoe a paz do Senhor Jesus, né?
4: Meu nome é Adriane, eu falo de Belo Horizonte, Minas Gerais. Eu andei distante dos caminhos do Senhor e por esse motivo eu passei por muitas lutas, eu não tinha tranquilidade, eu não tinha paz. O meu convívio com meu companheiro em casa era só brigas, desentendimentos, o tempo todo. E nesse período Deus permitiu que ele fosse preso. Então, através de tanta tristeza, eu fui num culto e ali nas minhas orações eu derramei sobre o Senhor tudo o que eu estava sentindo naquele momento, todas as minhas dores, as minhas dificuldades, e fiz um propósito com o Senhor. Eu falei com ele que se ele transformasse a vida do meu companheiro, eu voltaria para os caminhos do Senhor verdadeiramente. E se passando uns dias, Deus usou uma irmã para me falar que ele tinha se agradado daquele

0: deu alvará de soltura para ele. Eu me reconciliei com Cristo também, surpreender, e ele tem me surpreendido mesmo, pois meu companheiro hoje está em casa e Deus também abriu uma grande porta de emprego para ele. Ele está uma pessoa diferente, um comportamento diferente. A gente pode contemplar sobre a vida dele o amor de Deus. E eu só tenho a agradecer o quanto Deus é maravilhoso, o quanto Deus é tremendo, o quanto Deus tem feito pelos meus tantas maravilhas. Com pouco tempo que nós reconciliamos com Cristo, ele já nos libertou, nos livrou, nos deu tantas bênçãos que não tem nem como contar. Hoje nós estamos nós dois congregando na igreja, e assim eu agradeço pela oportunidade e que todos fiquem com a paz do Senhor Jesus.
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0: sobre todos vocês, diletos ouvintes do programa Voz da Libertação. Quem tem o prazer de vos saudar é a sua irmã em Cristo, Nayara Otávio, e eu estou passando aqui para trazer uma meditação da Palavra de Deus ao seu coração, que está no Evangelho de São João, no capítulo 10, no verso 11. A Palavra do Senhor diz: Eu sou o bom pastor dá a vida pelas ovelhas. Jesus, ele é o bom pastor, isto é um fato, né? Só que ele não é apenas bom, ele é grande, é supremo pastor das ovelhas. E como um bom pastor, ele dá a vida pelas ovelhas. Como um grande pastor, ele vive para as ovelhas. E como um supremo pastor, ele voltará para as ovelhas. Jesus, ele não é apenas o pastor, mas o bom pastor. Não é apenas um bom pastor, mas é o bom pastor. Jesus, ele é singular, não há outro igual a ele. E em que consiste essa singularidade? Você pode me perguntar. E eu posso te responder que essa singularidade, ela está no fato de que Jesus, ele deu a sua vida pelas suas ovelhas. Ele morreu pelas suas ovelhas. E a sua morte, ela é distinta de todas as outras mortes. A morte de Jesus foi substitutiva. Ou seja, a palavra do Senhor diz que Jesus, ele é o Cordeiro substituto. Ele morreu vigariamente, morreu em nosso lugar, levando sobre si as nossas transgressões. Jesus morreu pelas suas ovelhas, ele verteu o seu sangue para redimi-las. Ele derramou a sua alma na morte para que as suas ovelhas pudessem viver eternamente. Sofreu sede cruel para que as suas ovelhas hoje pudessem beber a água da vida. Foi feito pecado para que as suas ovelhas pudessem ser justificadas. Foi feito maldição para que as suas ovelhas fossem hoje benditas. Suportou a ira de Deus para que as suas ovelhas recebessem a graça de Deus. Oh, queridos ouvintes, o bom pastor é também o grande pastor que ressuscitou dentre os mortos e vive para as suas ovelhas. Vive para interceder por mim e por você. Vive para reinar sobre nós. Mas o bom e o grande pastor, ele é também o supremo pastor, aleluia, que um dia voltará. Ele deixou bem claro isso: eu vou para o Pai preparar-vos lugar, mas eu virei e vos levarei para mim mesmo, disse o Senhor. Ele voltará, trazendo consigo o galardão para as suas ovelhas. E talvez eu esteja falando com alguma ovelha que saiu do aprisco do Senhor, e através dessa reflexão da palavra do Senhor, ele está te convocando a retornar. Volte, ovelha, para o aprisco do Senhor. Jesus, ele está te resgatando, ele está te dando a oportunidade novamente de regressar para os seus braços. Talvez eu esteja falando aqui com algumas ovelhas feridas, machucadas, ovelhas que estão desgarradas, ovelhas que talvez estão desanimadas, desorientadas e talvez estejam se sentindo sem um pastor. Mas eu quero dizer para vocês que Jesus, Ele já tomou sobre si a minha e a sua dor. Ele já verteu o seu sangue naquela cruz. Ele já passou sede para que hoje você pudesse beber da água da vida. Então não se prive dessa graça bendita, querido ouvinte. Não se prive dessa graça que já nos foi dada, desse favor imerecido. E em nome do Senhor eu te convido, Igreja do Senhor, ovelhas do aprisco do Senhor, a permanecerem na rocha inabalável que é Jesus, a permanecerem dentro do aprisco, a permanecerem na presença dele. Porque muito, muito em breve, falta pouco tempo, e o Supremo Pastor voltará trazendo consigo o galardão para você. É isso mesmo, é você, querido, que está aí gemendo e chorando, você que está carregando a sua cruz, você que não está negociando seus valores, você que não está negando Jesus. Muito em breve ele voltará e ele te entregará o galardão, a recompensa pelos seus esforços. Portanto, eu quero dizer para você, continue. Continue rompendo, continue marchando, continue valorizando esse sacrifício de Jesus por você. Continue recebendo essa graça de Deus sobre a sua vida. Eu quero deixar o meu abraço carinhoso da sua irmã em Cristo, Nayara Otávio, e que o Espírito Santo de Deus continue falando aos vossos corações. Fiquem todos com Deus.
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8: 4 e 1.

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1: Sou Luzia Helena de Itapevi, quero parabenizar a Igreja Pentecostal Deus é Amor por mais um ano de vida. 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
2: 4:06.
3: 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O mal do século. A ansiedade afeta milhões de pessoas e exige cuidados diários e muita atenção. Esse, com certeza, é um assunto de extrema relevância, levando em consideração o alto número de pessoas que sofrem de ansiedade no mundo todo, especialmente aqui no Brasil. Por conta de uma rotina acelerada dos dias atuais e tem gerado realmente esse cansaço mental extremo. E muita gente já acorda preocupada com as tarefas que precisam cumprir. Esse estado de alerta constante é o principal gatilho para a crise de ansiedade. Os sintomas físicos incluem batimentos cardíacos acelerados e falta de ar. A mente, ela não consegue descansar, o que prejudica diretamente a qualidade de vida. Ignorar esses sinais pode agravar o quadro e levar a problemas mais sérios. Os especialistas recomendam criar pausas estratégicas durante o dia de trabalho. Respirar com calma, focar no presente, ajuda a desacelerar os pensamentos. A busca por ajuda médica é essencial quando o medo paralisa a rotina. O apoio da família é, sem dúvida, um pilar fundamental na recuperação, assim como o apoio dos amigos. Conversar sobre os sentimentos alivia o peso que a mente carrega sozinha. A saúde emocional precisa ser tratada com a mesma seriedade que a saúde física. Mentes conectadas. O excesso de celular prejudica o desenvolvimento dos mais jovens. Crianças e adolescentes passam cada vez mais tempo olhando para as telas. Essa dependência digital tem gerado jovens mais isolados e até impacientes. A necessidade de aprovação virtual constante afeta a autoestima dessa geração. O uso de aparelhos antes de dormir destrói a qualidade do sono noturno. Isso resulta em dificuldade de concentração e baixo rendimento escolar. Os especialistas alertam para o aumento da tristeza profunda entre os jovens. Os pais precisam estabelecer, de fato, limites claros para o uso da tecnologia em casa. Momentos de refeição em família devem ser totalmente livres de celulares. O diálogo presencial fortalece os vínculos e promove segurança emocional. Incentivar brincadeiras ao ar livre é um excelente remédio natural. A vida real oferece experiências muito mais ricas que o mundo virtual. Cuidar da mente dos jovens hoje é garantir, com certeza, adultos saudáveis no futuro.
2: 4:09.
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2: A paz do Senhor, irmãos da rádio Deus Amor, que é Shirley Adriana, de Sete Lagoas, Minas Gerais. 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
4: Maravilha! Nossas redes sociais, você que está aí nos ouvindo esta manhã, aqui quem vos cumprimenta é seu irmão em Cristo, Diácono Antônio Pedreira, e agora estarei passando para cada um de vocês as nossas redes sociais, isso mesmo. Queridos ouvintes, se você quiser falar conosco através do WhatsApp, o telefone é o 98292-3392, DDD 11, 98292-3392. Tem também o aplicativo Igreja Deus e Amor, que está disponível para o sistema Android e iOS. 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Essas são as nossas redes sociais. Se você quiser entrar em contato conosco e participar da rádio ao vivo, isso mesmo, ligar e participar ao vivo aqui conosco, o telefone é 11-3208-2790. 11-3208-2790. Ou o telefone 11-3208-2743. 3208-2743.
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4: É isso mesmo, queridos ouvintes, hoje é quinta-feira, quinta-feira da Fundação Reviver, e nós temos aqui em todas as igrejas Pentecostal Deus Amor, é o culto em prol da assistência social, isso mesmo, Fundação Reviver e Reviver Help. Irmãos, hoje nós temos aqui nossa sede mundial 5 cultos. Diariamente, né? Começa às 7 horas, primeiro culto, 9 horas, 11 horas, 3 horas da tarde, que é o culto central, e às 19 horas. Então você que é aqui das redondezas, né, Avenida do Estado, 4568, eu tenho certeza que o Senhor, ele irá falar com você poderosamente. Nós temos aqui um amplo estacionamento, tem também uma lanchonete onde você pode se alimentar. Então você que está aqui próximo, está na redondeza e gostaria de cultuar, nós estamos aqui para te receber de braços abertos. Às 15 horas, culto central com o pastor Eric Caetano. Amanhã, culto de libertação também, às 7 horas, 9 horas, às 11 horas da manhã, e aí começa os cultos das 15 horas da tarde e às 19 horas. Eu tenho certeza, um ensinamento e algo glorioso da parte de Deus para a sua vida.
6: A paz do Senhor Jesus. Quem vos fala é a irmã Patrícia. Tenho 43 anos, sou casada, mãe de um menino de 11 anos, moro em Campo Grande, Rio de Janeiro. E estou aqui para contar o meu testemunho que Deus fez na minha vida através da minha mãe, que fez a campanha da Fundação Reviver do Cofim. Em 2009, eu tive uma frequência cardíaca muito forte no coração, que foi a 245 batimentos por minuto. E ali os médicos me socorreu, me ajudou, me deixou numa sala, verificou minha pulsação.

0: situação 245, né? Muito forte, né? E ali eu achei que eu não ia mais viver. Mas Deus tinha um plano na minha vida. Tinha um chamado. E ali minha mãe foi lá me buscar, me levou pra casa. O médico falou que eu tinha que ir com o cardiologista. E ali eu fui, fiz um exame. O médico falou que eu tava com uma refluxo de válvula mitral. Disse que eu já nasci com isso. E minha mãe falou, não, você nunca nasceu com isso. Você nasceu perfeita quando você veio nos braços. E ali fui me cuidar e tudo. Quando foi em 2011, eu tava noiva. Tava pra casar, tive outra crise. Aí foi a 180 batimentos por minuto. E ali meu noivo me levou pro hospital, ele foi pro hospital, uma ambulância. E ele cuidando de mim, deixando eu dormir pra não entrar em coma. E ali eles me atenderam, me deu remédio, falou que eu tinha que voltar pro Rio de Janeiro. Porque eu tava no litoral, pra eu poder me cuidar. E ali eu fui cuidando, tomando remédio. Quando foi em 2015, eu já tava casada. Eu já tava casada e já tinha um filho. Meu filho nasceu em 2014, então ele tava com 1 ano, ele. Ali eu trabalhando, de repente senti meu coração acelerar novamente. Ali o médico tava indo embora, voltou para me socorrer. Meus colegas chamou e verificou, botou eu deitado no oxímetro. Tava marcando 246 batimentos por minuto. Desceram comigo para emergência, me deram socorro, primeiro socorro. Ali deram a medicação, começou a voltar ao normal. Ali a médica falou que eu tinha que procurar um especialista em arritmia. E ali eu fui no Dr. Leonardo, e o Dr. Leonardo falou que eu tava com uma arritmia supraventricular, benigna. Mas era de repouso. Sem eu fazer nada, eu sentia aceleramento. E ali falou, tomava um remedinho, mandou fazer atividade física. E contei pra minha mãe, a mãe começou a buscar o Senhor e fez a campanha da Fundação Reviver, do cofrinho. E aí eu fui fazer uns novos exames, os exames antigos estavam dando um refluxo de válvula mitral. Quando eu fiz os novos exames, não mostrava mais nada. E ali deixou pra minha mãe. Deus falava pra minha mãe, não liga, porque ela vai te ligar pra contar a vitória. Ali eu liguei pra minha mãe e falei, mãe, eu não tenho mais nada, Deus me curou. Então, falo pra vocês, creia que Jesus, ele cura. Minha mãe fez a campanha da Fundação Reviver do Cofrinho. Eu também queria acrescentar o nome da minha mãezinha, Maria de Fátima. Toda vez que ela enchia o cofrinho, ela entregava na igreja pra pagar o voto. E hoje eu não sinto mais nada. Hoje eu tô curada para a honra e glória do nosso Salvador Jesus Cristo. Hoje eu não sinto mais nada. Hoje eu posso caminhar, hoje eu posso correr, hoje eu faço atividade física. Não sinto cansaço, sinto nada. Jesus me curou. Entendeu? Eu falo pra você que tem alguma enfermidade, creia que Jesus, ele cura ontem, hoje e eternamente. Então você dá um passo para Jesus, entendeu? Faça a campanha, voto, que a Igreja Deus e Amor é oração poderosa. Então hoje eu estou contando o meu testemunho, o que Deus fez na minha vida. Hoje eu não tenho mais nada, hoje eu estou curada da arritmia cardíaca. E ia precisar fazer uma ablação, né, no centro cirúrgico, mas Deus não permitiu. Ele faz milagre, ele cura e ele me curou, eu sou prova viva. Deus abençoe a todos. Muito obrigada.
1: Glória a Deus, você também que está aí nos ouvindo, faça um propósito na Fundação Reviver, faça um propósito, faça um voto com o Senhor, venha até a Igreja Pentecostal Deus e Amor e receba a sua vitória em nome de Jesus Cristo. Não fique aí, não fique aí parado, não fique aí aguardando algo, não, tome uma atitude, tome uma decisão, pegue aí e vem para a Igreja Pentecostal Deus e Amor, e eu tenho certeza que o poder de Deus será manifesto na sua vida. Sabe por quê? Porque o Senhor, ele se agrada daqueles que usam a fé para mover as montanhas, usam a fé para alcançar a graça de Deus. Então você que está aí, queridos irmãos, queridos ouvintes, hoje, quinta-feira da Fundação Reviver, não fique em casa, não fique de bobeira não, de maneira nenhuma, pega o seu donativo, pega o seu voto, faz um voto com o Senhor, faça um propósito com Deus, eu tenho certeza que o Senhor irá honrar aquilo que você colocar perante o altar de Deus. E nós estamos aqui recebendo bastante mensagens ainda, né, para a glória de Deus, mensagens que pedido de oração, mensagens com testemunhos, e eu peço que você que está aí nos ouvindo, nos mande uma mensagem de bom dia, né, nos mande uma mensagem que irá edificar a vida de outras pessoas. pessoas também. É isso.

0: Isso mesmo, manda aí o versículo do dia no telefone do WhatsApp 11 98292-3392.
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2: Quero desejar um bom dia para todos os ouvintes do programa Voz da Libertação.

0: paz do Senhor Jesus Cristo, amados irmãos e ouvintes do programa Voz da Libertação. Quem vos cumprimenta é o seu irmão em Cristo, Paulo Roberto. Graças a Deus, até aqui nos ajudou o Senhor. Eu lembro muito bem quando eu cheguei na Igreja Pentecostal Deus e Amor, no ano de 2001, estava oprimido, precisando de Deus, sem planos para a minha vida, pois estava completamente destruída pelos vícios. E minha esposa me convidou para visitar a Igreja Deus e Amor. E pela primeira vez, quando eu entrei na Igreja Deus e Amor, no dia 27 de junho de 2001, naquela noite Deus transformou a minha vida. Eu cheguei na igreja e o pastor pediu para fazer uma oração. E todos ficamos de pé. E Deus derramou a sua glória sobre a minha vida naquele dia, transformando a minha vida, me libertando e ainda me batizando com o Espírito Santo. Graças a Deus, hoje estou firme com Jesus, sou dirigente da Igreja Pentecostal Deus e Amor. Parabéns, Igreja Deus e Amor, ganhando almas para o reino de Deus. Parabéns, povo de Deus. Parabéns, diretoria, pastores, obreiros, membros e todos que fazem parte deste ministério revelado por Deus. Parabéns, família Deus e Amor.
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0: 4:29.
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2: Com alegria, chegamos ao seu rádio receptor e também o aplicativo Rádio Deus é Amor, com espaço Eu e Mais Um, na apresentação desta que vos saúda na paz do Senhor, Débora Miranda. Hoje nós vamos trazer um novo estudo para o novo convertido, para aquele que está caminhando, trilhando e dando os primeiros passos na sua nova vida cristã, a vida com o Senhor. Queremos falar sobre a mordomia cristã. O que seria a mordomia cristã? Né? Quais as características do bom mordomo? Será que tudo que eu possuo realmente me pertence? Vamos iniciar esse estudo também fazendo a pergunta: posso fazer o que eu quero com o que eu tenho? A vida material deve ser separada da espiritual? E o que devo fazer com os meus dons pessoais? Será que Deus está interessado em saber como gasto meu dinheiro, quantos bens é permitido ao crente possuir? Será que somos realmente responsáveis pela administração do nosso tempo? Enfim, são muitas perguntas a serem estudadas e nós vamos fazer isso, né? A gente vê que há uma lista interminável de perguntas sobre esse tema, a mordomia cristã. E essas dúvidas não constituem privilégio dos novos convertidos, não. Eu digo que até alguns crentes mais maduros também desconhecem os princípios bíblicos da mordomia cristã. Então, vamos aproveitar este programa para tirar essas dúvidas, esclarecer esses pontos importantes sobre o tema de hoje, mordomia. Você pode perguntar: o que é mordomia? O que isso significa? E você conhece a origem da doutrina da mordomia cristã? Vamos lá então ao significado. Eu digo que a mordomia pode ser explicada como um objetivo divino de criar o homem, ou seja, a partir do objetivo de Deus quando ele criou o ser humano. E nós sabemos que nós fomos criados por Deus para sermos seus mordomos. Ou seja, mas por causa do pecado, ali o homem se rebelou no jardim e recusou essa relação, esse relacionamento. E na queda do homem, ele foi arrastando toda a criação para o pecado. Então, para restaurar o homem, o ponto de partida foi a regeneração do próprio homem. Deus precisou de um novo homem para ser o mordomo, o cuidador da nova criação. Então, nós podemos dizer que a mordomia cristã começa com a salvação, quando você aceitou Jesus como seu Senhor, Salvador. Então, significou que você reconheceu a sua própria condição de um homem, de uma mulher caída, pecador, que precisava de salvação. E você então foi ocupando um lugar no reino de Deus. E também eu posso dizer e fazer uma correlação que quando o homem foi reconhecendo a sua própria condição de perdido, ele foi ocupando um lugar especial também na criação de Deus. Nós vemos que o homem passou a se tornar responsável diante de Deus quando ele aceitou o significado de sua queda, que ele estava naquela condição pecadora. E quando ele volta-se para Deus, ele reconhece sua condição de caído e ele então começa a ser responsável diante do Senhor pela sua própria vida e pelo resto das coisas criadas. Então nós estamos na condição de mordomo, aquele que cuida, aquele mordomo fiel, aquele que está cuidando de algo que não é dele, que não pertence a ele. Então, podemos dizer que mordomia não é aquela expressão popular dizendo: ah, ele está na mordomia, ou seja, ele está na folga, ele está tranquilão, ele está nos bens dele, ele está sobre as coisas que ele tem e não precisa trabalhar, enfim, não é esta expressão que eu estou dizendo. A mordomia cristã é aquele que cuida de bens, de algo que não é seu. E é isso que nós estamos explicando aqui. Nós estamos nesta posição de mordomos diante de Deus. Ele tem nos dado tantas coisas, né? Nosso trabalho, nosso tempo. Quantas coisas eu poderia relacionar aqui? Mas são muitas. Eu vou começar a falar na próxima programação. Hoje fizemos uma pequena introdução sobre esse significado da mordomia cristã. Fiquem na paz do Senhor e até a próxima edição. Se despede Débora Miranda, na paz do Senhor. Nosso contato é 11 98292 3392. Até lá, na paz de Cristo Jesus.

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1: Soberano Deus e eterno Pai, Deus amado, Deus de poder e de glória, nós estamos, ó Pai, agora levantando este clamor por portas abertas. Pessoas, ó Pai, que estão entrando em contato conosco para solicitar, para pedir, ó Pai, enviando os pedidos, ó Pai, de oração, para nós clamarmos a Ti por portas abertas. Pessoas que estão necessitadas, Senhor, de uma providência direcionada do céu para as vossas vidas. Senhor, pessoas precisam, ó Pai, trazer o sustento para a sua casa, para o seu lar. Precisam ter portas abertas, porta de emprego, Pai. Deus, em nome de Jesus Cristo, Senhor, este homem, esta mulher que está há dias, meses ou até mesmo anos sem conseguir trabalhar, sem conseguir um emprego, vivendo, ó Pai, de bico, vivendo, ó Pai, pulando aqui um pouco no serviço, um pouco em outro.

0: mas não cria raiz, não cria, ó Pai, uma vida financeira sustentável. Deus, em nome de Jesus, eu clamo para que o Senhor venha prosperar, ó Pai, a vida dessas pessoas. Eu clamo, ó Pai, para que o Senhor venha, ó Pai, entrar com grande poder, com grande glória, Senhor, transformando, ó Pai, essas vidas. Senhor, tirando, ó Pai, todo mal, tirando, ó Pai, toda coisa ruim, ó Pai, que está bloqueando, ó Pai, da vida desta pessoa a caminhar, tirando, ó Pai, todo bloqueio mental, todo bloqueio espiritual, Senhor, em nome de Jesus Cristo, ó Pai, abra, ó Pai, a porta, abra, ó Pai, a porta do entendimento, abra, ó Pai, a porta espiritual. Sim, meu Deus, muitas pessoas, Senhor, está com sua mentalidade bloqueada, está com a sua mentalidade travada, não consegue destravar, e com isso não consegue sentir o teu espírito, não consegue fluir, ó Pai, no seu mandamento, não consegue, ó Pai, fluir, Senhor, naquilo que o Senhor nos ordena. Deus, em nome de Jesus, ó Pai, desbloqueia, ó Pai, a mente dessas pessoas, abra, ó Pai, o intelecto, abra, ó Pai, a sabedoria, entra, ó Pai, com poder, com glória, Senhor. Pessoas que estão com a sua vida espiritual parada, em nome de Jesus, ó Pai, abra, ó Pai, os portões espirituais, ó Pai, para esta pessoa, Senhor, em nome de Jesus Cristo, ó Pai, envia o teu Espírito Santo para derrotar, ó Pai, toda obra maligna, todo mal, Senhor, todo levante, ó Pai. Senhor, eu creio, ó Pai, que em ti nós temos socorro. Eu creio que em ti, ó Pai, nós temos a salvação, devemos confiança. E em nome de Jesus, ó Pai, alcança tantas vidas, Senhor, que estão perdidas, às vezes, ó Pai, por falta de oportunidade, às vezes, ó Pai, porque não tinha capacitação na época. Mas hoje o Senhor já capacitou, hoje o Senhor chamou, hoje o Senhor já lidera, hoje o Senhor já traz, ó Pai, para um outro lugar, um outro nível, um lugar aonde não ficaremos somente em oração, mas também, ó Pai, agiremos conforme a tua vontade. Senhor, abra, ó Pai, a porta, ó Pai, e o seu nome, ó Pai, será glorificado. Que pessoas, ó Pai, venham testemunhar, ó Deus, das maravilhas que o Senhor tem feito na vida delas. Que pessoas, ó Pai, venham testemunhar das portas abertas que o Senhor tem colocado diante da sua casa, da sua família e do seu povo. Ó, meu Deus, eu te louvo, ó Pai, te agradeço por mais esta oportunidade, por mais este momento de busca, por mais este momento de entrega. Senhor, ouve, ó Pai, a nossa oração. Se atenta, ó Pai, ao nosso clamor. E entra, ó Pai, com a cura e com a grande providência na vida de cada um dos meus irmãos. É o que nós pedimos e já te agradecemos, certo da grande vitória, em nome de Jesus Cristo.
1: A paz do Senhor, pastor Elisângela Ferreira, aqui de Mariporã, tudo bem? Deixar um grande abraço para os irmãos que estão na sintonia da rádio, um bom dia, e vamos todos agradecer ao Senhor, porque somos vitoriosos pelo simples fato de poder abrir os olhos e enxergar esse dia maravilhoso que Deus já preparou pra gente, né? Que não percamos o foco, que mesmo durante o trabalho, tribulações e até mesmo diversões, que nós não esqueçamos que o foco é Jesus Cristo, e mantermos sempre apostos, né? Sempre preparados, né? A gente nunca sabe quando é que o Senhor pode estar voltando. Então vamos ficar aí vigilante, sempre em oração, e tenhamos todo um bom dia.

0: 4:49 e nós ficamos com o bloco de notícias Saúde em Foco.
1: 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Remédios em casa. Guardar medicamentos no banheiro pode estragar o produto. Olha, a maioria das pessoas guarda a farmácia caseira no armário do banheiro. No entanto, esse é o pior lugar da casa para armazenar remédios. É que a umidade e a variação da temperatura do banho afetam a qualidade do produto. E isso pode diminuir a eficácia do medicamento ou até fazer vencer antes do prazo. O local ideal é fresco, seco e longe da luz direta do sol. Uma prateleira no quarto ou um armário alto na cozinha são opções melhores. Então mantenha sempre longe do alcance de crianças e animais de estimação. Guardar na embalagem original ajuda a identificar e ver a validade. Revisar a caixinha de remédios a cada 6 meses também é importante. Descarte o que estiver vencido ou com cor e cheiro alterados. Não guarde sobras de antibióticos ou xaropes abertos por muito tempo. A automedicação com remédios velhos é um risco para a sua saúde. Siga as instruções da bula sobre armazenamento e alguns precisam até ficar na geladeira. Organizar os medicamentos facilita o uso em momentos de necessidade. Cuidar de como você guarda o remédio é o que garante que ele funcione. Segurança farmacêutica começa aí dentro da sua casa. Gripe ou resfriado? Saber a diferença ajuda a escolher o cuidado certo. Olha, muita gente confunde, né? Gripe com resfriado, mas são doenças bem diferentes. O resfriado é mais leve, tem coriza, espirros e pouca ou nenhuma febre. A gripe já é mais intensa, derruba a pessoa com febre alta e dores no corpo. As duas são causadas por um vírus que é o chamado influenza, que é o mais forte. No resfriado, a pessoa geralmente consegue seguir a rotina, apesar do incômodo. Na gripe, o repouso é quase obrigatório por conta da fraqueza e do mal-estar.

0: ar. A tosse na gripe costuma ser seca, enquanto no resfriado pode ter até catarro. A recuperação do resfriado é rápida. A gripe pode deixar a tosse por semanas. O tratamento para os dois é focado no alívio dos sintomas. Hidratação, repouso e analgésicos ajudam o corpo a combater o vírus. Antibióticos não funcionam para vírus, apenas para bactérias, então não use. A vacina da gripe é a melhor prevenção contra os casos graves. Lavar as mãos e cobrir a boca ao tossir evita a transmissão de ambos. Em caso de falta de ar ou febre persistente, procure um médico. Entender os sintomas é o que ajuda a não entrar em pânico e a se cuidar. O corpo precisa de tempo e cuidado para se curar.
1: Glória a Deus, queridos ouvintes, eu queria agradecer a audiência de vocês, todos vocês que ficaram conosco desde a 1h até este momento, né? Que Deus abençoe a vida de cada um de vocês, vocês que entraram em contato através do telefone, que participaram ao vivo, você também que mandou mensagem para nós pelo WhatsApp, vocês que interagiram, que Deus abençoe a todos vocês, vocês que não conseguiram interagir, mas estavam aí ouvindo, estavam aí durante esta madrugada conosco, ouvindo os testemunhos, os louvores e toda a programação, que Deus abençoe a sua vida também em nome de Jesus. Eis quem vos fala, seu irmão em Cristo, Diácono Antônio Pedreira, atual dirigente da setorial de Santa Isabel, isso mesmo, Santa Isabel, você que está ali ao nosso redor, você que está próximo, deixo aqui já o convite para participar de algum culto em nossa sede estadual, sede setorial de Santa Isabel, na Avenida Coronel Bertoldo, número 58, bem no centro da cidade. Amém? Todos vocês são os nossos convidados e eu fico por aqui, mas não termina a programação. A rádio, ela continua. Nós teremos o culto no lar, nós teremos aí a Voz da Libertação, temos tantas programações durante o dia. Continue conosco, que Deus vai abençoar cada dia mais a sua vida em nome de Jesus. Um abraço e a paz do Senhor Jesus a todos.

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6: Três cinquenta e cinco.

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0: paz do Senhor Jesus, amados ouvintes do programa A Voz da Libertação. Quem vos fala é o vosso irmão em Cristo, pastor André Martins Matias. Há 37 anos atrás já nasci nesta igreja. Meu papai, saudoso presbítero Hildebrando, e minha mamãe, irmã Marinês, há 5 décadas encontraram Jesus por intermédio deste Ministério Santo, onde hoje toda a minha família serve a Jesus. Muitas contas temos com o Senhor por tantos anos de bênçãos, milagres, maravilhas e conquistas na presença de Deus. 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
1: 5 horas e 2 minutos. 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
1: Aleluia, louvado seja Deus. Queridos, ficam de pé, por gentileza. Vamos fazer a leitura da palavra de Deus. Quem veio ouvir a palavra do Senhor? Quem veio ouvir a palavra de Deus? Jesus, ele tem uma palavra ao meu e ao teu coração. Você, internauta, Jesus, ele vai ao teu encontro e vai transmitir a mensagem ao meu e ao teu coração. Pegue a sua Bíblia comigo, por gentileza. Abra ela no Evangelho de Mateus. Mateus, capítulo de número 21, versículo de número 12. Vamos meditar na palavra de Deus, que gera vida, que gera esperança. E pelo poder da palavra do Senhor, Jesus irá realizar e fazer grandes coisas aqui neste lugar. Essa pessoa que talvez está sem a Bíblia, junte-se a ela. Enfim, Mateus capítulo 21, versículo de número 12, é o texto que Jesus ele prepara para nós meditarmos na palavra de Deus. Evangelho de Mateus, capítulo de número 21, versículo de número 12. Ao você encontrar, você vai dizer aquele amém bem forte. Quem encontrou aí? Isso aí, o povo está afiado, né? Evangelho de Mateus, capítulo 21, versículo de número 12. Assim diz a palavra do Senhor. E entrando Jesus no templo de Deus, expulsou todos os que vendiam e compravam no templo, e derrubou as mesas dos cambistas e os bancos dos que vendiam pombas, e disse: está escrito, a minha casa será chamada casa de oração. Aleluia. Quem crê nesse texto? E disse-lhe: está escrito, a minha casa será chamada casa de oração. Aleluia. Levante as suas mãos para os céus. Vamos pedir para Deus falar conosco. Altíssimo Deus e eterno Pai, em nome de Jesus, Senhor, nós estamos, ó Pai, ouvindo, ó Deus, ó Pai, clamando a Ti, louvando o Teu santo nome. E o Senhor proporciona para que meditemos, Senhor, em Tua palavra. Certamente, meu Pai, entendemos e creio que o Senhor, meu Pai, tenho a plena certeza que o Senhor irá falar com a Tua igreja, com todo este povo que está reunido, Senhor, presencialmente e também a longa distância. Usa-me, ó Pai, e fala, Senhor, por intermédio da Sua palavra. É o que nós Te pedimos e também Te agradecemos. E a igreja que crê diz: você pode exaltar ao Senhor bem alegre com as palmas. Exaltar ao Senhor bem alegre, porque Jesus, ele está aqui. Glória a Deus. Queridos irmãos, queridas irmãs, igreja do Senhor, Jesus, ele nos reuniu aqui para nós meditarmos em Sua palavra. E a palavra que hoje ele compartilha é uma palavra para que nós possamos ter ensinamentos e colocar em prática as verdades que nos ajudarão a enfrentarmos este mundo tão cruel. As palavras e ensinamentos que vão nos ajudar a nós resistirmos contra os ataques que este mundo faz contra nós. Estamos vivendo, queridos irmãos, um tempo difícil, um tempo onde o mundo ele tenta pressionar, ele tenta nos colocar no molde dele, na forma que ele quer, da maneira que ele quer, e nós temos que resistir e não nos conformar. Sabemos que a pressão é grande hoje. Os manjares são altíssimos e o inimigo ele vem todos os dias para nos corromper. Mas através da palavra de Deus é onde nós geramos, nós temos força, é onde nós temos vigor, é onde o Espírito Santo nos fortalece para nós resistirmos, assim como é falado, assim como está escrito na palavra de Deus: sujeitar ao Senhor, resistir ao diabo e ele fugirá de vós. O fator primordial para que nós possamos resistir aos ataques do inimigo é carregar a verdade, é carregar a palavra, as verdades da palavra dentro do nosso coração. Até porque sem a palavra de Deus nós não conseguimos de fato resistir aos ataques que recebemos todos os dias na nossa atualidade. Ataques malignos, manjares. O Senhor, ele nos faz refletir sobre a história aonde o nosso mestre Jesus, ele está chegando e ele vai entrar em Jerusalém. O nosso mestre, ele chega e é aquela passagem bem conhecida aonde ele entra em Jerusalém num jumentinho. E quando ele entra, o povo adora, o povo celebra. Quem é esse? Esse é o Rei da Glória. O povo celebra a entrada do mestre naquele momento. Só que o texto que nós lemos, ele faz menção, queridos irmãos, igreja do Senhor, quando Jesus, ele entra dentro do templo. E há de acreditar que quando Jesus, ele entra dentro do templo, ele vai ver algo que vai o assustar. Ele vai ver algo que vai o confrontar. Ele vai ver algo que vai gerar nele uma atitude imediata para que aquilo pudesse ser mudado. Ele observa, ele entra no templo e a Bíblia diz, a palavra de Deus afirma para nós que ao entrar dentro do templo, olha só que profundo, Jesus, ele vai expulsar, ele avista e expulsa todos que vendiam e compravam no templo, derrubou as mesas dos cambistas, tinham um grande mercado dentro do templo. E é sobre isso que eu quero pregar, ministrar para vocês. Qual é o objetivo? Qual é o propósito? Qual é o objetivo do templo? Nada mais e nada menos do que a glória de Deus. A glória de Deus é o propósito. A glória de Deus é o objetivo dentro do templo. A presença do Altíssimo é o propósito dentro do templo. Mas quando Jesus, ele entra dentro do templo, ele não vê isso, ele não enxerga este propósito, ele não enxerga o propósito de atrair a presença do Altíssimo. Mas quando ele entra no templo, ele vai ficar, imagino eu, ele vai criar uma atitude nele que ele vai começar a expulsar

O templo não era para as demais coisas. O templo não é um lugar para nós ficarmos dispersos. O templo não é lugar para nós nos perdermos. O templo não é o lugar para nós fazermos as demais coisas. O templo é o lugar onde nós entramos nesse lugar, abrimos o nosso coração e clamamos pela presença do Espírito Santo de Deus. Propósito foi perdido, porque está havendo um propósito, está havendo algo dividido aqui. Uma parte é as pessoas que vão ao templo e também ao mesmo tempo tem pessoas realizando o comércio, tem pessoas fazendo coisas que desagradam ao Senhor. A glória de Deus é o objetivo primordial, mas quando tem outro objetivo por parte dos corações que estão no templo, a glória de Deus sai. Aonde há algo dividido, aonde há algo meio a meio, aonde há algo 50%, ali aonde há um coração que está dividido, que perdeu o propósito primordial, que é clamar e ter a presença do Espírito Santo, algo que não está decidido, a presença de Deus sai. Jesus, ele tem o seu lugar primordial dentro do templo, mas a partir do momento que as pessoas começam a colocar as demais coisas dentro do templo, a presença começa a ficar de fora. Jesus, ele tem o lugar primordial dentro e do meu coração, só que nós não podemos cair na armadilha de pensar que podemos de colocar dentro do nosso coração Jesus e um requício do mundo. Jesus e um requício das demais coisas. Jesus é o propósito, era, mas você pode dizer, irmão Gustavo, eu aqui, Jesus era o propósito, Jesus eu sei, mas dentro do meu coração, eu 50% eu tenho Cristo e os outros 50% está dividido com as coisas deste mundo, está dividido com as demais coisas que não edificam, está voltado para as coisas que não agradam ao Senhor. Isso daí vai fazer com que a presença de Deus se distancie de você, porque o Senhor, ele não quer que você deseje a presença dele somente pela metade, somente em ocasiões, somente em momentos difíceis, mas o Senhor, ele procura corações aqui que arde, aleluia, que abundantemente clama pela presença do Espírito Santo e diz: Senhor, eu quero mergulhar na tua presença, eu quero estar em tua presença, eu quero que o Senhor tome todo o meu coração. Aleluia. O problema é quando nós caímos e confundimos o propósito, dividimos o propósito da onde, do lugar que habita a presença do Espírito Santo em nossas vidas. E aí que está o perigo, que a pessoa ela vai perdendo o propósito. O ser humano, ele perde o propósito e de pouco a pouco, o lugar aonde é para habitar a glória de Deus, o lugar aonde é para estar a presença de Deus, começa a ser segunda opção. Aonde é para nós estarmos cheios do Espírito Santo, as demais coisas do mundo começam a tomar conta, começam a tomar espaço. E quando vamos ver, há tempos não sentimos a presença de Deus, há tempos não sabemos o que é adorar a Deus, há tempos não sabemos mais o que é ter uma vida de intimidade. E Jesus, ele fala para nós: eu não quero somente a metade, mas eu quero tomar e descer e fazer parte 100% da sua vida, 100% do seu coração, 100% da nossa vida. Será que tem alguém que olha para os céus e diz: Senhor, eu quero viver com o Senhor em todas as áreas da minha vida, eu quero viver contigo, Deus. Não tem como, meus irmãos, nós queremos mergulhar, nós queremos vivenciar a presença abundante do Espírito Santo se o nosso coração está dividido. Não tem como nós queremos alcançar as bênçãos do Senhor através da presença de Deus se o nosso coração não está 100% voltado para Ele. Ou é tudo, ou é nada, ou é Deus.

não é, ou nós mergulhamos ou nós não entramos, mergulhamos somente os dedos, a ponta do nosso pé. E Jesus, ele está dizendo para nós: aonde você ouve essa humilde mensagem de Deus, ele quer fazer parte em todas as áreas da sua vida. Que o nosso coração saia deste culto dizendo: Senhor, que 100% do espaço que há dentro de mim, que seja voltado pela tua presença. Toma o teu lugar em minha vida, Espírito Santo. Aleluia. E o mundo, ele vem para nos pressionar e nos confundir e perder o propósito, fazer com que as coisas do reino saiam, percam espaço dentro do meu e do teu coração. E se nós não tomarmos cuidado, quando a pessoa vai acordar, já está tarde demais. A glória de Deus não está caindo mais. A glória de Deus já passou tão longe que a pessoa, ela já vai, ela não nota mais a diferença. Entra num culto, não consegue sentir a presença de Deus, não quer ter mais vontade de adorar ao Senhor, não quer ter mais vontade para entrar no santuário de Jesus. Mas o Senhor, ele está pronto para renovar alguém e dizer: a partir de hoje, o mundo vai sair e 100% do seu coração vai estar voltado para a presença do Espírito Santo. Nos enchemos do Espírito Santo. E é algo que Tiago, ele vai nos explicar. É uma batalha que Tiago, meus irmãos, igreja do Senhor, ele vai nos explicar esse algo tão tremendo. Tiago diz em sua carta, ele vai dizer: olha, queridos, tomem cuidado, prestem atenção, isso daqui é muito sério. Ei, presta atenção. Por quê? Porque a amizade com o mundo, ela gera inimizade contra Deus. A amizade com Deus, ela gera inimizade contra o mundo. O que isso significa, Gustavo? Quanto mais eu me aproximo de Deus, automaticamente mais distante eu fico daquilo que pertence para o mundo. Quanto mais eu venho no culto pela manhã e oro para que o Espírito Santo habite em minha vida, quanto mais eu venho nos cultos aqui e eu clamo para que Deus faça boa obra, quanto mais eu mergulho na oração, eu mergulho no propósito, eu mergulho no jejum, eu mergulho na leitura da palavra de Deus, o mundo se torna distante e não tem poder de entrar dentro do nosso coração. É por isso que o inimigo, ele luta contra nós. É por isso que quando você vai pegar a Bíblia no meio da semana, bate o sono, a canseira vem em você e você não consegue entender o que é isso. É por isso que quando você diz: eu vou entrar na campanha de jejum, eu vou entrar na campanha de oração, parece que tudo vira de cabeça para baixo. É porque o inimigo está tentando tirar a força da sua igreja, da força da igreja do Senhor, através do primordial e do principal: oração, jejum e palavra de Deus. Se não tem oração, se não tem jejum, se não tem palavra, o inimigo faz festa, o inimigo faz arruaça. Mas Jesus, ele está renovando a nossa vida e ele está dizendo: hoje eu te levanto, hoje eu te renovo, as campanhas de jejum e oração vai voltar dentro da tua casa e o inimigo vai bater em retirada em nome de Jesus de Nazaré. Você crê nessa palavra? Então glorifica o nome do Senhor, levante as suas mãos. Pelo poder da palavra de Deus, você vai sair daqui fortalecido. Pelo poder da palavra de Deus, você vai sair daqui renovada, minha irmã. Pelo poder da palavra de Deus, meu irmão, você vai sair daqui cheio da presença do Espírito Santo. A frieza vai embora, a frieza vai cair por terra, o inimigo vai bater em retirada, a alegria vai voltar para o teu lar, a confiança, a esperança vai retornar para a tua casa, a paz vai alcançar a sua família, porque Jesus hoje te fortaleceu e a presença do Senhor está dentro de você. Pode louvar ao Senhor e pode engrandecer a Deus. Aleluia.
ele tenta tirar a nossa força, o inimigo tenta tirar a nossa força, para que assim ele possa tentar impor sobre nós aquilo que ele quer. Ei, então é por isso que essa divisão dentro do coração, nós temos que tomar cuidado, porque não tem como eu querer servir a Deus se em meu coração ainda tem um requisito que puxa para aquele lado, para as coisas do mundo. Não tem como eu querer estar, mergulhar na presença, ou melhor, viver aquilo que Deus, nós temos que tomar cuidado com isso, porque o nosso coração, ele não pode estar dividido entre o mundo e Deus, entre as coisas que pertencem a essa terra, ou as coisas que pertencem do céu. Jesus, ele não quer metade, Jesus, ele quer o seu coração por completo, querida igreja.

0: quero somente a tua presença. Jesus, eu quero viver no teu santuário. Jesus, eu quero viver uma vida com o Senhor abundante. O mundo não pertence mais, as coisas velhas se passaram. Eu quero viver conforme a tua vontade em minha vida. Pode exaltar ao Senhor. Quem tem Jesus tem tudo. Não tem coisa melhor do que viver com Jesus. Que maravilhoso, irmãos, é nós estarmos na presença de Deus. E isso tem feito, tem tentado com que muitas pessoas perdessem o propósito. Mas a restauração, ela vai acontecer a partir do momento que Jesus, ele entra dentro do templo. Ele entra dentro do templo e ele vai renovar, ele vai restaurar, ele vai restaurar aquele lugar que perdeu o propósito, que perdeu a glória de Deus. E então ele vai restaurar pessoas aqui. Quem quer viver a restauração divina? Só que para isso acontecer, nós precisamos ter ideia de que para que o Senhor, ele possa manifestar a restauração dele em nossas vidas. Você observa que quando Jesus, ele entra dentro do templo e ele avista aquilo que está errado, ele vai automaticamente, o que está errado, ele vai limpar. Ele vai tirar. Ele vai tirar aquilo que está impedindo da presença de Deus descer sobre aquele lugar. Uma notícia que Jesus, ele manda falar para você, querido irmão e irmã, você que nos acompanha pela internet, você que está presencialmente, talvez você ouve essa palavra e você diz: Gustavo, de fato, eu tenho enfrentado guerras. Talvez você ouviu esta palavra e de fato você tem questionado e está dizendo: Gustavo, eu estou enfrentando batalhas, o mundo está querendo me sucumbir, o mundo está querendo me parar, eu estou enfrentando momentos difíceis, estou fraco espiritualmente. Mas eu tenho uma notícia: se você levantar as suas mãos, se você se arrepender e crer nesta palavra, Jesus hoje, ele tem perdão, ele te levanta, ele tem limpeza, ele te limpa e te prepara para uma nova história que ele vai fazer na sua vida. Ainda tem oportunidade para você. A restauração vai começar, e para que isso aconteça, Jesus, ele começa a tirar tudo aquilo que impeça, que está impedindo, melhor dizendo, a sua presença descer sobre aquele lugar. E que esta seja a nossa oração: Senhor, eu quero estar em tua presença, eu quero que o Senhor tenha totalmente o meu coração, 100% do meu coração em tua presença. Eu quero que o Senhor, ó Pai, esteja comigo, porque o mundo já não faz mais sentido para mim. E que a nossa oração também seja: Senhor, tira de mim tudo aquilo que está lhe impedindo, que está me impedindo de eu me aproximar, de eu me aprofundar, de eu me aproximar da tua presença. Eu convido nós também fazermos uma análise dentro de nós, as nossas atitudes, os nossos defeitos, e reconhecer: Jesus, eu sou falho, Jesus, eu preciso melhorar, mas Pai, eu confesso, Pai, eu quero a tua presença. Então, Senhor, tira tudo aquilo de mim, tudo aquilo que me impede de viver a tua vontade, de estar no centro do teu querer. Pode exaltar ao Senhor. Igreja do Senhor. E então Jesus, ele vai retirar aquilo que está impedindo a presença do Altíssimo descer. E isso é muito importante, porque quando nós estamos reunidos aqui clamando pela presença do Espírito Santo, nós estamos dizendo, nós estamos clamando: Senhor, eu quero que o Senhor seja prioridade, o Senhor é minha prioridade, o Senhor é bem-vindo e tem todo espaço do meu coração. Só que para isso acontecer, para que Ele possa nos restaurar, é necessário entendermos que o processo de restauração traz consigo situações onde teremos que renunciar às nossas vontades. Repito, o processo de transformação, o processo de restauração, o processo que o Espírito Santo, ele nos molda para que ele possa manifestar o teu querer, traz consigo renúncias que teremos que fazer para que tenhamos a presença do Espírito Santo sobre a nossa vida. É por isso que quando passamos a servir a Deus, tem amizades que se distanciam. É por isso que quando nós começamos a servir a Deus, tem situações que parecem não fazer sentido. Tem-se pessoas que se afastam, tem pessoas que viram a cara, tem situações que se distanciam, sonhos que não dão certo, vontades que são frustradas, mas é o próprio Espírito Santo dizendo: isso daqui vai te levar para longe de mim, mas fica tranquilo, o que vai vir de mim vai valer a pena. Não tem coisa melhor do que nós vivermos aquilo que é gerado pelo Espírito Santo. Não tem coisa melhor do que nós vivermos aquilo que foi gerado pelo Espírito Santo. Pode exaltar ao Senhor, porque Jesus está falando conosco. Nós temos que renunciar para que possamos viver a vontade de Deus sobre as nossas vidas. Vai sonhos, vai projetos, vai situações que pensávamos que era bom para nós, mas que na verdade iria nos levar para a morte espiritual. E aqui, igreja, eu peço atenção de vocês, porque isso daqui é muito profundo. Isso daqui está levando muitas pessoas para a morte espiritual. Muitas pessoas estão sendo conduzidas para uma morte espiritual por conta disso. A vontade humana em relação ou contra a vontade de Deus. Você já viu aquelas pessoas que querem colocar a vontade delas acima da vontade de Deus? Nós temos que tomar cuidado, porque nós somos seres humanos. Sim ou não? Sim ou não? A pessoa está lá, dando um exemplo, está lá, começa a ter amizades que têm atitudes que não agradam ao Senhor, começa a estar em caminhos que desagrada a Deus. Aí alguém vai avisar, diz: olha, toma cuidado, desde quando você começou com essas amizades, desde quando você começou a andar nesse caminho, você está diferente. Você parou de orar, parou de buscar, parou de clamar a Deus. Aí a pessoa vai olhar e vai dizer: não, eu tô a mesma. Faz uma semana que eu não sei quem entrar no meu quarto de oração, mas eu tô o mesmo. Faz semanas que eu não sei o que é pegar a palavra para ler, não porque eu vou pregar, porque eu vou ministrar, mas porque eu tenho sede de ler a palavra de Deus. Mas está tranquilo, eu tô o mesmo. Faz tempo que eu não sei o que é falar em línguas estranhas, que é sentir a presença de Deus, e tem alguém dizendo: toma cuidado, mas a pessoa está, não, está tudo tranquilo, não vai dar ruim não. A pessoa, ela permite o inimigo colocar uma cortina de ilusão que tenta falar para ela: olha, o caminho está errado, mas esse caminho errado vai fazer você ser feliz de verdade. E é isso que o inimigo está fazendo com muitas pessoas. É uma cortina de ilusão, aonde ele tenta olhar para ela e dizer: você sair dentro da casa do Pai é a melhor escolha para você. E aqui eu quero encerrar esta mensagem. Quem lembra do filho que saiu da casa do Pai e depois retornou? Quem lembra? Irmãos, o inimigo, ele está fazendo igual isso nos dias de hoje. É uma cortina de ilusão, igual aconteceu com aquele filho. E aqui eu quero explicar para você. Você lembra que o menino estava na casa do pai, na fazenda, tinha tudo, olha só, tinha pão, tinha alimento, ele tinha tudo, mas algo falou para dentro dele: olha, a melhor escolha para você fazer, eu acho que você vai ser mais feliz lá fora. Olha, eu acho que você vai ser feliz de verdade quando você sair e sair da casa do teu pai. Você vai ter amizades, você vai ter riqueza, você vai pegar tudo que é de direito seu, você vai tá no auge. E aquele menino chega pro pai e diz: ô pai, me dá tudo que é de direito meu, que eu tô indo embora. O pai vai lá, separa tudo e diz: amém, vai. O filho sai com condições, com riqueza, dinheiro. Com isso ele atrai amizades momentâneas, com isso ele atrai momentos momentâneos, passageiros. Como que é, Gustavo? Tudo que é gerado, tudo que é realizado longe da presença de Deus não tem benefício, mas é maldição para a vida do ser humano. Isso é uma lição que Deus ele permite para nós nos ensinarmos. Tem pessoas que dizem: ah, o menino saiu da casa do pai, mas pegou a sua riqueza, pegou o seu dinheiro, pegou aquilo que era de direito, e vai, teve momento com os amigos, teve momento com os conhecidos, mas tudo que é longe da casa do pai não é benefício, é maldição e é passageiro, é ilusório. Mas o que acontece dentro da casa do pai é algo consolidado pelo Espírito Santo de Deus. Jesus está nos ensinando: não queira viver momentos que são passageiros, ilusórios, fora da casa do Pai, mas permaneça, fica, porque a casa do Pai é o melhor lugar do mundo para se viver, é o melhor lugar do mundo para nós estarmos, é a casa do Pai. Oh, glória! Aleluia! Olha que tremendo, irmãos. E daí, para nós finalizarmos, o rapaz ele passa por momentos. Só que, como nós falamos aqui, tudo que é fora da casa do pai é momentâneo e ilusório. Uma hora acaba, a alegria acaba, a esperança acaba, tudo passa. E quando ele se depara, quando o dinheiro acaba, com aquilo que era de direito dele, ele já não tem mais. Ele olha para a situação dele: cadê os amigos? Foram embora. Cadê as companhias que falavam que estava com você, que ia estar com você em todos os momentos? Foram embora. Cadê aqueles que bateram nas suas costas? Foram embora. E quando ele olha, ele está numa manada de porcos, numa situação terrível, com fome, sem, precisando de roupa, precisando de uma restauração. E ele olha para si, ele vê que ele não tem nada. E qual o lugar que ele lembra? Da casa do pai. E a primeira coisa que ele fala é: olha a minha situação, olha do jeito que eu estou. Agora eu não tenho nada, mas na casa do meu pai eu tinha tudo o que eu precisava para viver. Agora eu não tenho nada, mas era na casa do pai que eu tinha alimento, era na casa do pai que eu tinha amor, era na casa do pai que eu tinha pão, era na casa do pai que eu tinha tudo que eu precisava para viver. E isso é a cortina da ilusão que tem afastado muitas pessoas, muitos cristãos da presença de Deus. A cortina desce e o mundo diz: olha, você se afastar de Deus é a melhor escolha para você, você está certo, é isso, essa amizade não vai te trazer problema, você não está orando, você não está jejuando mais, não tem problema, não, isso não vai te afetar. E quando a pessoa vai ver, já saiu da casa do pai pensando que iria se dar bem, mas através da luz da palavra de Deus, Jesus ele ecoa em alta voz dizendo: não permita com que a cortina da ilusão te leve para a morte espiritual, mas permita que essa santa palavra de Deus te leve à verdadeira vida, à casa do Pai, à casa do Senhor, aonde tem tudo que nós precisamos viver, o alimento, o amor, a paz, é na casa do Pai. Seja bem-vindo entre nós, Espírito Santo. Querida igreja do Senhor, não permita que o inimigo ele venha confundir o propósito dentro do seu coração. Não permita que ele venha fazer você se enganar no meio da caminhada, mas esteja 100% ligado na presença de Deus. Jesus, ele vai purificar o templo e ele vai colocar tudo no lugar para que a presença de Deus habite, para que a presença de Deus do Altíssimo pudesse estar. Ele vai restaurar o templo naquele momento. Ele restaura, coloca tudo no lugar. E uma coisa interessante é necessário que Jesus faça isso em nossas vidas, para que a presença dele, para que ele tome o lugar inteiro, 100% dentro do nosso coração. Nós estamos aqui clamando o Espírito Santo, sim ou não? Porque queremos que Jesus esteja dentro do nosso coração, porque queremos que Jesus esteja conosco em todas as áreas da nossa vida. Jesus é maior do que todas as coisas. Jesus é maior do que os nossos sonhos, do que os projetos. Jesus é tudo para nós. Jesus é tudo para nós. Querida igreja, e que nós não venhamos fazer com que as demais coisas, fazer com que aquilo que é do mundo venha dividir espaço dentro do nosso coração. Jesus, ele tem que ser a nossa prioridade. O Espírito Santo, ele tem que ser a nossa prioridade. E eu deixo essa reflexão a você. Faria sentido? Imagine que você conquiste sonhos terrenos, planos terrenos. Imagine que você tenha tudo que você queira ter nessa terra. Mas isso vai adiantar se o lugar de Jesus dentro do seu coração estiver vazio? Será que a nossa vida faz sentido sem Jesus? Será onde nós estaríamos neste momento se não fosse a presença do Espírito Santo sobre nós? Aonde será que estaríamos agora se não fosse o Espírito Santo nos ajudar, nos limpar e nos perdoar? Aonde será que nós estaríamos agora? Não faz sentido nós vivermos se Jesus não estiver 100% dentro do nosso coração. Que voltemos através da palavra de Deus, clamemos ao Espírito Santo e pedimos: Senhor, toma o teu lugar em nossa vida, toma o teu lugar dentro do meu coração, e que não haja espaço para o mundo, que não haja espaço para as demais coisas, mas que o teu Espírito Santo possa fazer morada completamente em minha vida. Pode exaltar ao Senhor, pode glorificar a Deus. Querida igreja do Senhor, fiquem de pé que eu quero orar com vocês. Quem entendeu a mensagem que Jesus compartilhou conosco? Eu quero fazer um convite especial. Eu quero fazer um convite especial a você que ouviu esta palavra. E você disse: Gustavo, eu compreendi o que Deus falou comigo. Eu quero abrir o espaço para Jesus morar dentro do meu coração. Eu quero abrir o espaço dentro do meu coração para que Cristo, para que o Espírito Santo faça morada em minha vida. Eu quero chamar você aqui na frente, você que quer aceitar a Jesus como o único e suficiente Salvador da sua vida. Você que está dizendo: Gustavo, o mundo hoje não pertence mais para mim. Gustavo, o mundo não interessa mais para mim. É só mentira, é só ilusão. É só situação terrível que eu passei, que eu estou passando. Mas eu quero aceitar a Jesus, eu quero estar na presença de Jesus. Eu quero dizer sim para Jesus esta manhã. Eu quero chamar você, vem aqui na frente que eu quero orar por você. Vem aqui na frente. Você que hoje quer levantar as suas mãos e dizer: Jesus, eu te aceito como único e suficiente Salvador da minha vida. Cadê você? Vem aqui na frente que eu quero orar por você. Eu quero clamar a Deus pela sua vida. Pode vir, vem aqui que eu quero orar por você. Você que vai dizer sim para Jesus. Você que vai orar para Deus neste momento e dizer: Senhor, que o Senhor possa fazer morada ao meu coração. E eu quero também convidar você que se afastou, você que por algum momento esteve com o seu coração dividido. O mundo dividiu o espaço, o desânimo veio, a fraqueza espiritual bateu em você, e hoje você já não tem mais força, e hoje você já não tem mais vigor para poder ter uma vida espiritual saudável. Eu quero convidar você que hoje quer reconciliar com Cristo, venha aqui na frente que eu quero orar por você. Jesus, ele tem uma nova história. Jesus, ele tem algo especial para fazer em nossas vidas. Você que está com seu coração dividido, eu quero convidar você que está fraco, você que está fraco espiritualmente e está dizendo: Gustavo, eu preciso de um renovo. Gustavo, eu preciso de um renovo espiritual. Eu quero que Jesus possa operar sobre a minha vida e eu quero que ele tome 100% do meu coração. Vem aqui na frente também que eu quero orar por você. Pode vir. Vem aqui que nós vamos orar agora. Você que quer clamar a Deus, dizendo: Senhor, eu estou fraco espiritualmente. Eu preciso de um renovo. Eu preciso que o Senhor faça algo em minha vida. Eu preciso, eu quero estar de volta em tua presença. Pode vir que eu quero orar por você. Pode vir que nós clamaremos. Aleluia. Já tem uma vida chegando. A igreja pode exaltar ao Senhor com as palmas. A igreja pode exaltar ao Senhor, porque tem vidas compreendendo a mensagem do Evangelho nesta manhã. Você que quer reconciliar e aceitar com Cristo, Gustavo, o mundo não pertence mais. O mundo eu não quero mais, eu quero viver na presença de Deus, eu quero sair dessa ilusão. Só mentira, só situação que desagrada, não, eu quero estar na presença de Deus. Ainda há chance, ainda há uma saída. Eu quero orar pela vida dos nossos irmãos que vão aceitar e reconciliar com Cristo. Estão aqui na frente. Nós vamos orar pela vida dos servos do Senhor. Você que está pela internet, você que está pelo YouTube, você que está pelo Facebook, você ouvinte que está acompanhando este culto, coloque, mande a sua mensagem, DDD 11 98292 3392. Ali o nosso estúdio vai trazer e lhe dar todo o atendimento especial. Temos aqui na tela: quero aceitar Jesus, @ipda.com.br, retificando o número 11 95944645. Jesus, ele quer te salvar e quer escrever uma nova história sobre a sua vida. Vamos clamar pela vida dessas duas pessoas, pela vida dos servos do Senhor que estão aqui na frente, que hoje vão aceitar, reconciliar, que hoje disseram sim para Jesus e vão, aleluia, fazer uma aliança e vão clamar a Deus, e Deus irá os fortalecer. Oremos. Altíssimo Deus e eterno Pai, em nome de Jesus, Senhor, nós clamamos, meu Pai, pela vida dos teus servos. Ah, meu Senhor, que o Senhor possa manifestar o teu poder, que eles possam recomeçar hoje através da tua presença, que eles possam, Senhor, meu Pai, saírem daqui fortalecidos, que eles possam, Senhor, ó Deus, estar, meu Pai, ó Deus querido, neste dia tão especial e ter esta nova vida com o Senhor. Ah, meu Jesus, que o Senhor possa fortalecer, ó Pai, ajudar, renovar, levantar as forças neste momento, e que o Senhor possa manifestar o teu poder, a tua graça, a tua infinita misericórdia. É o que nós te pedimos. Ajuda-os, ó Senhor, meu Deus, e que haja, Senhor, uma nova vida para eles. É o que nós te pedimos e te agradecemos, e a igreja diz: que Deus abençoe os nossos irmãos. A nossa recepção vai dar o atendimento para eles, vai ajudar, seja renovo, seja a aceitar, reconciliar com Cristo, seja a oração. Os nossos irmãos vão entrar em contato para poder auxiliarem todos vocês. Que Deus abençoe você que aceitou a Jesus, você que reconciliou com Cristo pela internet. Entre em contato conosco e certamente nós iremos, aleluia, atender vocês da melhor maneira possível. As palmas são para Jesus, porque tendo em salvação, aleluia, louvado seja o nome do Senhor.
1: você que acabou de ouvir esta mensagem e aceitou a Jesus como Salvador. Queremos ouvir você. Mande-nos sua mensagem pelo WhatsApp 11 95094-4645. 11 95094-4645. Ou nos escreva por e-mail. 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
3: Nós estamos aí já há alguns dias pertinho de duas festas maravilhosas, dois dias, melhor dizendo, de uma festa maravilhosa dos 64 anos da Igreja Deus de Amor. 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E eu vou passar para vocês a agenda das atividades nesses dois dias. Vocês que virão nas caravanas, vocês que estão aqui em São Paulo. No sábado começa a festividade às 10 horas da manhã com o culto de consagração, onde eu estarei juntamente com as mulheres de fé aqui na sede mundial no sábado, dia 13, às 10 da manhã até às 11h30. Depois das 14 às 18 teremos o Garagem Cristã. Os cantores da Garagem Cristã estarão se apresentando aqui. Será uma tarde de louvor e adoração ao Senhor. 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No domingo de manhã nós teremos logo às 9 horas da manhã o culto de oração com o lançamento do Ministério da Intercessão Global. Nós estamos com o Ministério de Oração agora, na liderança da irmã Maria Lorena, e nós estaremos apresentando como será este novo projeto sobre a oração, uma cerimônia de oração e lançamento do Ministério de Intercessão Global. Das 10 às 11h30, teremos a cerimônia de ordenação de diáconos, presbíteros e pastores aqui na sede mundial no domingo, das 10 às 11h30. E às 15 horas até às 17, culto celebrativo dos 64 anos da Igreja Deus de Amor. Ou seja, nós teremos atividades nos dois dias. E vocês que estão vindo nas caravanas, preste atenção nos seus pertences, não fiquem andando com o celular aqui nas ruas de São Paulo. Vamos fazer a prevenção, né? A precaução aí com muito cuidado, muita atenção, né? Nós temos agora a necessidade também do registro das caravanas. Vocês que estão liderando as caravanas aqui para São Paulo nos dias 13 e 14, vocês precisam registrar as caravanas para ter um lugar para estacionar os ônibus, o ônibus que vai vir com as caravanas da sua cidade. Então avise o líder da caravana que entre em contato aqui no telefone central da sede mundial, que é 11 3347 4700, 3347 4700, é o telefone aqui da sede mundial, e você pede para entrar em contato com o setor de caravanas e registre a sua caravana para garantir a reserva aí do estacionamento do ônibus que você estará vindo, tá certo? Teremos cantina 24 horas aqui para que todos possam se alimentar. Vocês não vão precisar sair aqui do Templo da Glória de Deus. Todas as livrarias abertas, com todos os materiais, vocês estarão aqui cobertos com a segurança. Dias 13 e 14, 64 anos da Igreja Deus e Amor, você que já passou por aqui, fez parte e faz parte dessa história. Você não pode deixar de vir. E você não vai vir sozinho. Todos estão aí incumbidos de trazer alguém consigo. Traga um parente, traga uma pessoa que nunca participou de um culto. Traga e mostre quantas atividades nós teremos. Eu creio que isso chama atenção e também tira aquele negócio de eu não gosto de igreja, eu não gosto de culto, eu não gosto de crente, né? Nós temos muitas situações desta maneira. Então nós estamos aguardando que você faça o trabalho de um bom evangelista e não venha sozinho. Faça o ID de Jesus. 13 e 14, grande festa aqui em São Paulo, na sede mundial dos 64 anos da Igreja Deus e Amor e do programa Voz da Libertação.
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9: Cinco e cinquenta e nove.
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1: Quinta-feira abençoada. E você, já levantou, já tá animado para mais um dia na presença do Senhor? Seja bem-vindo você que está pelo canal Direto com Deus. Você que acabou de entrar aí pelo YouTube, Facebook, Instagram, é isso mesmo. Aqui, Sertão Evangélico não para. É oração, palavra, louvor, isso mesmo. E devocional, tudo isso para glorificar ao nome do Senhor Jesus. E eu, nesse momento, te convido a você compartilhar essa programação. É, naquele grupo do WhatsApp, deixa o seu like também. Comente aí a cidade de onde está acompanhando. Deixe o seu pedido de oração, porque agora, nesse exato momento, nós iremos falar com Deus. Oh, aleluia! Senhor meu Deus e meu Pai, Pai bondoso, bendito, majestoso, aquele que merece o louvor, a honra, a glória e toda, oh Pai, a glorificação. Senhor, aqui estamos mais um dia na Tua presença. E queremos, oh Deus, já verbalizar, enaltecer, oh Deus, e dizer que Tu és lindo, maravilhoso. Oh Senhor, o Senhor é um Deus tão maravilhoso, um Deus, ó Pai, que não exige palavras no vocabulário, não existe, ó Deus, letras, não existe frase que possamos, ó Deus, mencionar para dizer, ó Deus, acerca do seu tamanho, meu Deus. Mas estamos aqui mesmo sendo pequenino, mesmo sendo, ó Deus, alguém, ó Deus, pecador, mesmo sendo, ó Deus, uma pessoa que às vezes falhamos, meu Deus, mas estamos aqui reconhecendo e dizendo que Tu és grande. Senhor, quantas centenas de milhares de ouvintes neste exato momento que se posicionam, alguns que estão com seus joelhos dobrados, outros estão, ó Deus, indo aos seus trabalhos ali dentro de uma condução de ônibus, de um trem, metrô, outros estão dentro, ó Deus, de um aplicativo, motorista de aplicativo, outros estão, ó Papai amado, ali num caminhão, mas todos estão agora em sintonia com a programação. Aqueles que estão orando em espírito, outros estão orando, Deus, de joelhos com o rosto no pó. Aqueles que, neste exato momento, Deus, estão sentados, mas estão orando. Aqueles que estão orando comigo, mas estão deitados, ó Deus. Mas existem centenas de milhares de pessoas orando neste exato momento. E cada um com as suas petições. E cada um deles com o seu problema particular. Meu Deus, e cada um deles pedindo algo diferente a Ti. Mas o Senhor conhece todas as coisas. O Senhor tem, ó Deus, o atributo exclusivo de Ti. O Senhor é onipotente, onisciente, ó Deus. Ó Senhor, o Senhor é onipresente. O Senhor está em todos os lugares ao mesmo tempo. O Senhor conhece todas as coisas, Senhor. O Senhor tem todo o poder em Suas mãos. Só o Senhor tem isso, Pai. Só o Senhor é dado a este tributo. Não tem outro. Não existe outro que tenha este atributo, Deus. Só o Senhor. Oh, glórias a Deus. Pai, eu Te louvo pela vida dos meus irmãos que neste exato momento estão lá no campo, desde o campo, ó Deus eterno, lá no Rio Grande do Sul, no Paraná, Santa Catarina, aqueles que estão no campo, ó Deus, no Mato Grosso do Sul, aqueles que estão, ó Pai do Céu, lá no Nordeste, na região Norte do país, Centro-Oeste, Sudeste, ó Deus, Pai, o Senhor conhece todas as coisas, o Senhor está em todos os lugares, tanto aqui no Brasil, como também em todo o Universo. Papai do amado, Papai do Céu, ouve a oração daqueles que estão na grande capital, em grandes metrópoles, ó Deus, mas também aqueles que estão lá no campo, aqueles que estão indo, caminhando, ó Deus, mas estão com o radinho ligado ali pelo aplicativo, ouvindo a oração. Papai amado, talvez esse homem, esta mulher que ora comigo agora, ela esteja sozinha. Ele esteja sozinho, ó Deus, indo para o trabalho, ou mesmo voltando do trabalho, e algumas outras pessoas estão no trabalho, mas eles agora estão em comunhão, estão ligados, ó Deus, em oração conosco. Esta pessoa, Deus, que ouve, que por acaso sintonizou a rádio, a programação. Esta pessoa, Deus, que passando agora, no exato momento ali, nos aplicativos, ó Deus, acabou sintonizando, ó Pai amado, pelo YouTube, Instagram, na nossa live da Igreja Deus de Amor. E esta pessoa está passando por um problema tão grande. Ó Senhor! Esse é ouvinte que neste exato momento que se encontra com o coração totalmente, ó Deus, angustiado. Essa pessoa que está com este coração triste, abatido, ó Deus, tristonho. Oh, aleluias! Essa pessoa que passou a noite toda em lágrimas, devido a uma decepção, devido até mesmo, Pai amado, uma ansiedade que foi desencadeada, ó Deus, por tantos problemas. Mas essa pessoa agora está orando conosco. Esse homem, esta mulher, esse adolescente agora, ele se encontra orando conosco, ó Pai, e pedindo a Ti uma providência. Oh, aleluias! Papai amado, nós já pela manhã, nós já estamos te enaltecendo e pedindo a tua presença. Nesse momento agora, oh, Pai amado, oração do amanhecer, nós já estamos pedindo a ti que o Senhor se achegue, ó Deus, que o Senhor permaneça conosco e que o Senhor sare, que o Senhor venha curar as feridas deste coração, que o Senhor venha curar esta enfermidade, repreender essa enfermidade e trazer a paz, trazer a luz que só o Senhor pode dar. Oh, aleluia. O mundo até tenta, ó Deus, como fala algumas palavras populares, até tenta, ó Deus, amenizar. Eles tentam, ó Deus, até mesmo alguns trazer a cura, trazer até mesmo com algum tipo de entorpecente, ó Deus, para preencher o vazio que existe na alma deste homem, desta mulher. Mas sabemos, ó Pai, que após esse medicamento, após o efeito, a tristeza volta. Após essa pessoa, ela se drogar, injetar na sua veia, ó Deus, ou até mesmo tomar esse remédio, após o efeito, a tristeza volta. Oh, Pai, tem misericórdia. Mas o Senhor traz uma felicidade. O Senhor tem a felicidade que nenhum tipo de droga lícita ou ilícita, nenhum tipo, ó Deus, de nada, de medicamentos, pode, ó Pai amado, nem se comparar. Porque a tua felicidade não é uma felicidade passageira. A felicidade que o Senhor traz é uma felicidade que permanece, ó Deus, e ela se espalha, ela larga as fronteiras, ela contagia as pessoas que estão à sua volta naquele ciclo, ó Deus. Pai, quantas pessoas que estão acompanhando agora essa oração, elas necessitam de felicidade. Elas necessitam, ó Deus, de um abraço divino, um abraço do Espírito Santo. Às vezes essa pessoa se encontra no meio dos amigos, sorrindo, alegre, contente, ó Deus, mas só o Senhor conhece o coração desta pessoa. Só o Senhor conhece a luta diária que essa pessoa passa. Só o Senhor conhece, ó Deus, a tristeza que há dentro deste coração. Espírito Santo de Deus, pedimos a Ti, visita este coração agora. Adentra esse coração agora. Entra neste lar, nesta casa, e faça morada perpétua, Senhor. Oh, glórias a Deus. Nesta família, ó Deus, que está um caos. Esta família que antes era unida. Esta família que antes todos tinham comunhão um com o outro. Mas hoje, ó Pai, cada um vive no seu lado, cada um vive a sua vida. Hoje cada um, ó Deus, só pensa em si próprio. Ó Papai do Céu, que o Senhor venha reatar novamente esse laço familiar, esse laço de amor, que possa inundar, ó Deus, e possa ser restaurado, ó Papai do Céu. Ó Deus, existe ainda remanescentes na terra que não se acovardaram, que não se venderam e que não se entregaram, ó Deus, às paixões deste mundo. Ainda existe, ó Deus, pastores, mulheres, homens de Deus que têm em suas mãos ainda a autoridade. Ainda existe, ó Deus, os remanescentes nesta terra dos viventes. Ainda existe, ó Deus. Por isso eu peço a Ti mais uma vez, ó Pai, que estes remanescentes, ó Deus, eles possam sim criar novos discípulos e possam reacender a chama novamente no nosso Brasil. Que nós sabemos, ó Deus, que o avivamento, quando ocorre um reavivamento ou um avivamento, é quando há uma salvação, ó Deus, em massas de pessoas. Eu acredito sim, ó Deus, que o Brasil vai experimentar este novo reavivamento. Oh, aleluias. Aonde centenas de milhares de pessoas, elas sim, elas sentirão a Tua presença e se arrependerão, ó Deus, e sim, para a parte dos Teus caminhos, ó Deus, trilhará, ó Papai do Céu, o caminho da verdade. Oh, aleluias. Papai do Céu, que o Senhor venha usar os Teus servos, aqueles que levam a boa palavra, aqueles que semeiam, Deus, a semente da verdade, aqueles que caminham, ó Deus, em lugares onde poucas pessoas trilham, mas eles estão lá pregando a verdade, falando do amor, ou falando de salvação, falando de Cristo. Aqueles que passam a noite toda evangelizando em lugares tão obscuros. Aqueles, ó Deus, que tem um chamado para evangelizar. Aqueles que sim, ó Deus, que eles pregam, ministram dentro de presídios. Aqueles que vão em casas de recuperação. Aqueles que vão, ó Deus, em lugares baixo da pontes, em lugares tão perigosos. Mas estes homens, essas mulheres cheias da presença de Deus, eles vão lá, enfrentam tudo, mas evangelizam, pregam a verdade. Oh, glórias a Deus. Senhor, quantas pessoas neste exato momento estão passando situações tão caóticas, estão vivendo, ó Deus, até mesmo a porta dizer a beira margem, Deus, da sociedade, aqueles que estão sem um teto para morar. Oh, Papai do Céu, tenha misericórdia daqueles que estão em situações de rua, aqueles que saíram da sua cidade, do seu estado, e foram, Deus, procurar melhorias em outros lugares tão longe. Mas tudo ocorreu diferente, ó Pai. Tudo ocorreu, ó Pai, ao contrário que essa pessoa havia planejado, e essa pessoa hoje se encontra sem um teto para morar, ela se encontra, ó Deus, vivendo, ó Deus, sem um lugar, ó Papai do Céu, Senhor, que o Senhor venha ter misericórdia dessa pessoa que está em situações de rua. Quantas pessoas, ó Pai, estão vivendo essa realidade tão horrível, tão miserável, Deus, que o Senhor venha ter misericórdia dessa pessoa agora. Visita, Senhor, esta alma, esta vida, e que o Senhor venha libertar dessas cadeias, dessas correntes malignas, ó Deus, e que essa pessoa possa se recuperar e possa ter uma vida, ó Papai amado, socialmente bem, ó Deus, e ela possa um dia testemunhar e dizer: foi o Senhor que operou, foi o Senhor que fez, ó Deus. Pai, eu oro também em favor

entregaram currículos, ó Deus, essa pessoa que ela já fez tantas entrevistas, já bateu em tantas portas, já gastou tanto dinheiro até que não tinha, ó Deus, pediu emprestado para pagar um curso, ó Pai, essa pessoa que até mesmo pediu dinheiro a outras pessoas para ir até a tal lugar para entregar o currículo e até agora não foi chamado. Ó Senhor, que o Senhor venha ter misericórdia, que o Senhor venha quebrar todo tipo de correntes que aprisionam, que fecham as portas para que essa pessoa não seja bem sucedida financeiramente. Que o Senhor venha quebrar todos os tipos, ó Papai do Céu, de correntes malignas, satânicas, que aprisionam, ó Deus, esta vida, que elas venham sim ser abençoadas, receber um bom salário, ó Deus, ó glórias a Deus. Pai, quantas pessoas agora se encontram com sua vida financeira travada? Quantas pessoas que oram comigo agora, que o seu nome está ali, ó Pai amado, sujo, está se encontra, ó Pai amado, endividada, essa pessoa já não sabe mais nem mesmo a quem recorrer, a quem pedir, ó Deus, essa pessoa que todos os dias ela se afoga em dívidas, ela pega, ó Pai amado, um empréstimo para pagar outro empréstimo, ó Senhor, tenha misericórdia dessa pessoa agora. Tenha misericórdia dessa família, esse empresário que aos poucos, ó Deus, ele se encontra, ó Deus, indo à falência, esse ambulante, ó Deus, esse vendedor, essa pessoa que se encontra no comércio, até mesmo qualquer tipo de venda, de negócio, ó Deus, que o Senhor venha ter misericórdia agora, ó Pai. Senhor, essas pessoas que oram comigo agora, que são investidores, que trabalham, ó Deus, no campo, que tem ali, ó Deus eterno, o seu campo, onde eles plantam, aqueles que tem o seu pomar, essa pessoa, ó Deus, trabalha na pecuária, na agropecuária, essa pessoa que cria, ó Deus, os seus animais ali com tanto amor, dá o seu melhor, Pai, que o Senhor venha livrá-los, todas essas pessoas, livra de prejuízo, ó Pai, que eles venham ter uma boa colheita, e que os seus animais venham prosperar, e que essa pessoa venha, Deus venha multiplicar tudo que essa pessoa colocar em suas mãos. Oh, glórias a Deus. Eu oro agora, ó Deus, em favor dessa pessoa que nada na vida dela dá certo. Eu oro agora em favor desta pessoa, ó Deus, que nada na vida dessa pessoa está dando certo. É o casamento, é o relacionamento, é a vida espiritual, é a vida financeira, é brigas, é contenda. Essa pessoa, ela está dizendo, o que é que eu estou fazendo aqui? Olha a minha situação. Essa pessoa, Deus, que até mesmo já pensou em tirar a sua vida. Neste momento, nós oramos agora, ó Pai, e pedimos a Ti, e que em nome do Senhor Jesus Cristo, ó Pai, essa pessoa possa ser alcançada pela Tua misericórdia. Essa pessoa, sim, ela venha receber o Teu abraço, ó Espírito Santo, e que todas as correntes, que tudo que está atrapalhando a vida dessa pessoa, Pai, que venham ser quebrados, lançados por terra agora, quebra os grilhões, ó Deus, derruba o arco, quebra o arco, ó Pai amado, joga os carros no fogo de afronta contra esta vida agora, ó Pai, e que hoje ela venha mudar de direção, e que a partir de hoje essa pessoa, ó Deus, tudo venha dar certo na vida dela. Oh, aleluias. Oh, aleluias. Senhor, eu oro também em favor dessas crianças que estão se preparando para ir para a escola. Outros estão se preparando para ir para uma creche, para um berçário. A mãe, ó Deus, que está agora ouvindo essa oração e clamando conosco agora, fazendo os seus afazeres juntamente, ó Deus, com sua família. Este homem também que está fazendo ali, ó Deus, se preparando para o trabalho, mas estão ouvindo a programação agora. Essa pessoa, ó Deus, que o Senhor venha livrar de acidentes, livra de prejuízo. Livra, Senhor, do homem sanguinário, livra, ó Deus, de balas perdidas, que o Senhor venha livrar de todo tipo de laços preparados, e que sim, a Tua mão poderosa venha estar estendida sobre esse lar, sobre esta casa, oh, aleluia, Senhor,
Livra nossas crianças.

0: Livra os nossos adolescentes, ó Pai. E que nesta escola as tuas mãos venham estar estendida, ó Deus, sobre esta criança, sobre este adolescente, ó Pai, que o Senhor venha assim cuidar, livrar de todo mal. Assim como, Pai amado, o Senhor nos ensinou uma oração do Pai Nosso, pedimos a Ti mais uma vez, livra-nos do mal, ó Pai. Livra-nos do mal, porque se o Senhor não nos livrar, quem vai nos livrar? Se o Senhor não livrar o nosso pé, os nossos pés da cilada do inimigo, do laço que para nós foram preparados, ó Deus, quem vai livrar-nos, ó Deus? Só o Senhor. Só o Senhor tem este poder de livrar os nossos pés, ó Pai, de todos os tipos de ciladas. Senhor, eu oro nesse exato momento pelos nossos irmãos que se encontram enfermos. Aqueles que um dia estiveram tão bem, pregavam, evangelizavam, ensinavam, ó Deus, era um bom pai, é um bom pai, é um bom avô, é um homem, ó Deus, que na qual ele sempre entregou a sua vida na tua presença, nas tuas mãos. Sim, Senhor, somos falhos. Sim, Senhor, nós somos pecadores, mas somos pecadores remidos, ó Deus, pelo teu sangue. Oh, aleluia. Que o Senhor venha neste exato momento visitar esta pessoa que antes, ó Deus, tinha uma vida tão bem. Antes, ó Deus, andava, fazia tudo, ó Deus, mas hoje se encontra acamado. Ou mesmo sentado em uma cadeira de rodas. Hoje essa pessoa se encontra internada, ó Deus, dentro de um hospital. Essa pessoa hoje se encontra, ó Deus, sem movimentar o seu corpo por completo. Que as tuas mãos venham se estender agora, ó Deus, de misericórdia. E que essa pessoa sim venha a ser curado agora. E que todo tipo de atrofiamento, todo tipo de infecções, todo tipo, ó Deus, de atrapalho nas articulações venham ser repreendidos agora em nome de Jesus. Sim, Senhor, o Seu mesmo Deus que curou no passado, o Teu poder não mudou, Senhor, o Senhor continua operando hoje. Sim, eu acredito, eu confio, sim, que a oração da igreja, sim, ó Deus, a oração de um justo, ela pode sim mudar os seus efeitos. Por isso eu peço a Ti agora, visita cada lar agora, que acompanhe esta programação, visita este homem, esta mulher, onde ela estiver agora, ó Pai, com as Tuas mãos de misericórdia, ó Pai. Senhor, que o Senhor venha abençoar a nossa equipe, a produção, o setor evangélico, todos aqueles que fazem parte do IPDA Play, aqueles que estão nas câmeras, aqueles que estão operando o sistema, ó Deus, aqueles que estão na direção, na assistência, aqueles que estão retransmitindo a programação, o setor evangélico pelo estúdio, ó Deus, abençoa, Pai amado, aqueles que estão na comunicação ali na frente, ó Deus, aqueles que estão na operação, Pai, é tantas pessoas dando o seu melhor, fazendo o seu melhor, sim, ó Deus, que o Senhor venha abençoar cada um deles, abençoa a família, o lar, a casa. Abençoa, Pai amado, nosso pastor César Medina. Que o Senhor venha neste exato momento visitar o teu servo onde ele estiver. Ó Pai, que o Senhor venha repreender todo tipo de infecções, bactérias, vírus, todo tipo, Pai amado, de problema, de enfermidade sobre o corpo do teu servo agora. Que o Senhor venha repreender agora e que o Senhor venha, sim, Deus, curar o teu servo. Visita, ó Pai, onde ele estiver, visita a sua esposa, os seus filhos, as suas filhas, ó Deus, os seus netos, que o Senhor venha guardá-los, protegê-los de todo mal. Pai, assim te pedimos e te agradecemos em nome do Senhor Jesus. Amém e amém, Senhor Jesus. Amém. Quem orou com fé, eu tenho certeza, sim, que todos aqueles que estão agora na sintonia oraram com fé, porque é uma oração do amanhecer. É a oração de nós entregamos o nosso dia. Assim como o café pela manhã, o alimento pela manhã é essencial para que nós tenhamos um dia bem, um dia ali, né? Eu posso dizer animado, feliz. É necessário também que nós, pela manhã, tenhamos um dia em oração. Amanheçamos já em oração. Gente, eu quero, nesse exato momento, fazer um convite para você que está acompanhando a programação. Você que um dia esteve na igreja pregando, evangelizando, cantando, tocando, fazendo, adorando ao Senhor. E as circunstâncias, o vendaval soprou e você acabou indo em outras direções. Eu quero te convidar a você se reconciliar com Cristo. E você que nunca aceitou a Jesus, a sua esposa é evangélica, ou é o contrário, ou é o esposo que é evangélico, e você que é evangélico. Ou mesmo na sua casa todos servem a Cristo, mas você não serve. Ou você nunca ouviu, ou você nunca tinha parado para ouvir a programação, mas hoje você está ouvindo essa programação. Eu quero te convidar a você fazer parte do caminho de Cristo. Eu quero te convidar a você aceitar a Jesus Cristo. Exatamente. Tome esta decisão de fé. Diga assim comigo: Senhor Jesus, perdoa os meus pecados. Diga: Pai, eu pequei, eu errei, mas estou aqui arrependido. Senhor, faça morada perpétua em meu coração. Diga: Senhor, escreva o meu nome no livro da vida e sela com teu sangue. Amém. Amém. Que Deus abençoe a sua vida. Deus abençoe. Parabéns por você ter tomado essa decisão de fé e de coragem. E para isso queremos também ouvir você, queremos saber, acompanhar você. Manda um e-mail para nós agora: quero aceitar Jesus, @ipda.com.br. Quero aceitar Jesus, @ipda.com.br. O nosso WhatsApp é 11 9 5094 4645. Eu disse 11 9 5094 4645. É isso mesmo. Manda uma mensagem de texto, entra pelo WhatsApp, pode ser de áudio, diga: eu aceitei a Jesus na oração do amanhecer. Fale o seu nome, cidade, onde você está falando, aceitou Jesus. E ele vai retornar na mesma hora e vai te direcionar para o pastor mais próximo da sua cidade. E esse pastor da sua cidade, ele vai fazer o quê? Vai acompanhar você, seu trajeto, vai acompanhar todo ali a sua história e vai já marcar a data do seu batismo ou a data da próxima ceia para você entrar em comunhão com Cristo Jesus. Queridos, é isso mesmo. Igreja Deus Amor, de portas abertas para te receber, porque somos mais do que uma igreja. Aqui somos uma família, a família que vai morar no céu. Já amanheceu aqui em São Paulo, já amanheceu, isso mesmo, aqui já amanhecemos. Gente, quero saber agora, e você já despertou, já levantou? Não se esqueça agora, 11 98292 3392. Você está pelo canal Direto com Deus, vai ficar com oração. E se quiser vir para cá para o Sertão Evangélico, é só migrar, Sertão Evangélico Oficial, 11 98292 3392. Esse é o número onde você vai mandar mensagem de texto, de áudio. Faz uma selfie aí, ó. Fala assim: ó, pastor, ó, irmão Zaqueu, eu estou aqui. Faz uma selfiezinha aí, ó. Fala de onde está acompanhando a programação. Está mais quem? Aí todo mundo já despertou, já acordou? Ainda não? Pô, desperta para eles ouvirem o louvor dito do Evangelho. Jesus, glória a Deus.
1: Glória, glória, glória, glória, meu Jesus.

0: 6h33. Gente, tá na hora de despertar. Amolar a enxada pra pegar o caminho da roça. Ó. Se não amolar a enxada, como que você vai carpinar?
1: Para com esse barulho aí, homem!
0: Aí o camarada vai pra roça, não amola a enxada. Aí sabe qual é a história dele depois? Vê só isso, Valdir. Aí ele vai procurar pedra pra molar a enxada, rapaz. Uau! Aí vai molar a enxada, rapaz. Aí tem aqueles tocos lá, rapaz, as freio. Aí corta o pé, aí pronto, perdeu o dia. Meu Deus, rapaz. Ó, aí tem também essas... Rapaz, essas cabras aí é famosa, viu, rapaz? Essas cabras aí... Sei não, viu? Acorda, rapaz, acorda pra mandar mensagem agora. 11982923392. Você que é do Rio Grande do Sul, Santa Catarina, Paraná, aqui de São Paulo, interior de São Paulo. Você que é de Minas Gerais, Mato Grosso do Sul, Vitória, rapaz do Espírito Santo. É, exatamente. Cadê vocês do Rio de Janeiro? Cadê os nossos irmãos da Bahia, do Tocantins, lá do Pará? Cadê você do Piauí? Piauí antes participava, o Bruno. Eu tô achando que lá no meu estado, Piauí, o povo tá começando a acordar meio dia, viu? Que não é possível, homem. Rapaz... Acorda esse pastor aí da sua casa, rapaz, esse diácono, esse presbítero, esse obreiro, meu Deus do céu. Almira Alves, ó, do Mato Grosso, já acordou, viu? Olha o que ela fala, estou ouvindo o programa aqui de Mato Grosso, viu? Que oração maravilhosa que os irmãos fazem para que o nosso dia já comece sendo abençoado. É isso mesmo, minha irmã. Oração pelo amanhecer é vitamina pro dia todo, viu? Francisca, lá de Lavras, em Minas Gerais. Bom dia, pastores. Amo a alegria que o sertão evangélico traz para dentro da minha casa. Joga água nesse povo que está pelejando para sair debaixo das cobertas, rapaz. Não acredito que tem gente ainda debaixo da coberta, rapaz. Não é possível, desperta, rapaz. Irmã Joelma, de Valente lá da Bahia que ela fala. Bom dia, meus irmãos. Solta o galo. Para acordar meu esposo Orlando e aos apresentadores e produção do programa Santo Evangélico, fique na paz do seu Jesus, irmão Orlando, rapaz. Rapaz, que isso, irmão Orlando. Você dormindo e a mulher já levantou para fazer o café.
2: Oxi, desperta, Orlando.
0: Meu papai do céu, viu? Inês de Agudos, cidade de Agudos, né, aqui em São Paulo. A paz do Senhor Jesus. É, todos os dias de manhã estou ouvindo esta rádio, gostaria de ouvir um louvor. Quem foi aquele, rapaz? Com a nossa irmã Ereni. Fiquem na paz do Senhor Jesus. Daqui a pouquinho, bom, a gente vai ver se nós temos aqui na nossa grade aqui o louvor. Quem foi aquele da nossa irmã Ereni Miranda? É isso mesmo. Tem gente ouvindo a programação também, viu, Galdélio?
3: Dia, pastor. Deus encha do Espírito Santo.
0: Sim.
3: Silvio de Colombo.
0: Colombo? Tu viu aí, né? É no Paraná, Colombo, né?
4: Passo os ouvintes do programa Voz da Libertação. Aqui quem fala é o irmão Jean Silva de São Luís do Maranhão, bairro da Cidade do Ita. Estou ligado aqui no Sertão Evangélico, né? E joga água no meu filho que ele não quer, levantar. Parei pra clínica, joga água nele. Deus abençoe.
0: Levanta, rapaz. O dia amanheceu, homem. Já tá por aqui o sol raiando.
5: Bom dia, aqui é o Claudênio de Patacas, Aquirais, Ceará.
0: Ó, Patacas.
5: Manda um alô aí pra minha mãe Maria da Conceição da Silva.
0: Alô,
5: tá lá
0: Maria
5: da Mangueira,
0: Conceição.
5: Lendo a Bíblia. E todos aqui de Aquirais, Patacas, Ceará. Deus te abençoe.
0: Cearense abençoado. Na sintonia da programação, viu?
6: Aqui é a irmã Giliane, Tubarão Alcântara, Maranhão. Desperta
0: Amém.
6: Essas mulheres aí do Círculo de Oração Águas Vivas.
0: Vamos pra aí.
6: Joga água nelas pra se despertar, que hoje tem Círculo de Oração.
0: É isso mesmo.
6: Pra nós irmos orar.
0: Sem oração, o crente só anda se rastejando.
7: Bom dia, Pai Senhor Jesus, meu irmão.
0: Sim.
7: Manda um alô para nós aqui no Sítio Verde. Queria ver aquele louvor, a minha alegria.
0: Ó.
7: Né? Porque esse programa aqui tem trazido alegria para nós aqui, glória, no Sítio Verde, viu, pastor? Nosso irmão Antônio, aqui de Paraíso.
0: Alô, Sítio Verde, Antônio do Paraíso, rapaz. Eita, glórias. Tem mais gente sempre acompanhando a programação do norte ao sul, leste ao oeste. E você ainda não mandou para cá sua mensagem. Eu quero fazer menção de você, de onde você está acompanhando a programação 119-8292-3392. Manda para nós mensagem de texto, de áudio. Deixa a sua curtida aí, né? E também compartilha a programação. Enquanto você compartilha a programação, olha, Vida Nova com Jesus, os irmãos em Cristo. Oh,

0: Tem alguém acordando agora, né? Acordou agora Daniel Universal. Não é possível, Daniel. Rapaz, não é possível que esse camarada tá acordando agora, viu? Daniel, aí depois vai dizer, eu vou casar. Como que vai casar, rapaz? Não acorda nem pra poder procurar emprego esse horário, rapaz. Ei, sei não, hein? José dos Santos, tá chegando aí pra contar o que Deus fez na sua vida. José dos Santos, oportunidade aberta pra você.
1: E no ano de 2021, eu estava passando uma luta na minha casa. Uma luta, assim, de privação de pão, né? Chegou um determinado momento que eu não conseguia emprego, não conseguia serviço, trabalho, né? E as coisas começaram a ficar difíceis. Pela última vez, eu levantei de manhã cedo na minha casa, a minha esposa foi fazer lá o leite das crianças. Por último, o gás acabou. Acabou tudo dentro da minha casa. Não tinha mais nada para comer, para se alimentar. Então, a minha esposa, né? Como viu toda aquela situação, ela começou a falar as coisas comigo referente a essa situação. E aí, irmãos, eu fiquei pasmo. Naquele momento, eu entrei para dentro do meu quarto, né? Fiz uma oração ali de um minuto de oração. Cacei ali um cartão meu que eu tinha, que estava vencido. Cacei, consegui encontrar esse cartão do banco. Coloquei ele na minha mão novamente, tornei a fazer uma outra oração. E a minha oração, irmãos, foi assim, ó. Jesus, se eu não tenho arroz, eu não tenho feijão, por último, o meu gás acabou. Eu não sei, se o Senhor não entrar com providência na minha vida, eu não sei o que será de mim. Fiz essa oração, levantei, saí para fora, peguei uma minha bicicleta, montei e desci pro lado do banco. E aí, quando chegou a minha vez, a moça falou, você vai sacar algum dinheiro? Eu falei assim, não, eu quero que você vê o que tem na minha conta. Mas na realidade eu não tinha dinheiro na minha conta, eu não tinha nada a receber. E aí eu passei o cartão para ela, ela colocou, consultou, digitei a senha, e aí tinha R$498. Irmão, naquele momento, entendeu? Houve uma alegria tão grande no meu coração que me deu vontade de dar um pulo, um salto e glorificar a Deus por aquela bênção, por aquele milagre que Deus estaria operando na minha vida. Eu peguei toda aquela nota, coloquei no meu bolso e saí. Alegre, contente, cheguei na minha casa e estava eles tudo triste, de cabeça baixa, e eu peguei ali o dinheiro, tirei do bolso e joguei em cima da mesa o dinheiro e falei para eles, está vendo? Quando Deus ele quer preparar, ele prepara, ele sempre abre uma porta de escape. As coisas estão difíceis, mas acredita no Deus do impossível. Acredita no Deus do impossível e que com certeza o milagre ele pode acontecer na tua vida.
0: Rapaz, irmão José, baita testemunho, homem, meu Deus, você viu aí? Situação, por isso que eu falo, sempre é uma fase, né? Sempre o cristão ele é provado no fogo, o ouro é provado no fogo, rapaz. Ele com a sua família ali, tendo privado do básico, né, do dia a dia ali, ele falou assim, ó, olhou para a situação, viu o deserto, atrás faraó, à frente o mar, meu amigo. Ele que, rapaz, será se agora? Ele, rapaz, eu vou enfrentar esse mar, para trás eu não volto, mas eu vou enfrentar o mar. Entrou pro quarto, dobrou o joelho, orou a Deus, pegou, disse, rapaz, tem um cartão aqui. Eu tenho certeza que o meu Deus vai fazer o milagre. Rapaz, foi impressionante, viu? Orou, apresentou a Deus aquele cartão, disse, Senhor, o Senhor vai fazer algum milagre. Chega lá, olha a fé do homem, rapaz, olha a fé, sabendo que não tinha nada no cartão. Vai lá no lugar para sacar o dinheiro. Chega lá. E nem é que tinha dinheiro dentro do cartão, rapaz. Rapaz, será se... Eu te faço a pergunta, qual que é o Deus que faz isso? Qual que é o Deus que ele surpreende os seus filhos ali com algo que alegra o coração? Qual que é o Deus que 24 horas está cuidando? Ele prova, sim. É, a situação da prova, meu amigo, nós todos os cristãos passam pela prova. Mas tem que fazer igual o nosso irmão José. Não, eu não vou murmurar. Eu não vou amaldiçoar a minha vida, amaldiçoar o meu Deus. Não, eu vou glorificar Ele na prova. É isso que você deve fazer. Talvez hoje você está passando uma situação privada de pão, de necessidades básicas, mas é uma prova. Acredite e confie, o Senhor vai entrar com a providência. Hoje, quinta-feira, aqui na nossa sede mundial, por isso que nós fazemos a campanha. A campanha de quê? De arrecadações. Essas arrecadações, elas são encaminhadas para pessoas que necessitam e são privadas, momentos estão ali passando situações difíceis. Então, os alimentos, o açúcar, o arroz, o feijão que você traz, monta umas cestas básicas e são entregues a famílias carentes. Então, você para aqueles agasalhos, aquelas roupas mesmo, bem quentinha, para ajudar aquelas pessoas que necessitam e precisam de roupas, né? Não vá trazer aquelas roupas, meus irmãos, que você não usa mais. Ah, tá rasgado, eu vou levar. Não traga essas roupas. É o melhor. É roupa que você... Não, sua roupa tá boa. Eu vou levar para ajudar o meu próximo. É isso mesmo. Cadê o amor? Né? Exatamente. E por aqui, continua ainda, tá frio, tá, amanheceu frio hoje, rapaz, aí você, onde você mora, tá frio, tá quente, como que tá o clima aonde você está agora, rapaz, e tá chegando, sabe quem agora, pra cantar, pra louvar, para glorificar a Deus, Ereny Miranda, meus talentos.

0: O Sertão Evangélico está ao vivo aqui, ao vivo mesmo, não é gravado, é ao vivo. E quero te convidar, você que estão pelas retransmissões, né, aí do Sertão Evangélico, em outros canais, migra pra cá agora, Sertão Evangélico Oficial. Nós iremos fazer menção dos seus comentários, é isso mesmo. E não se esquece de mandar o seu vídeo, a gravar uma foto, né, um vídeo, um áudio, 11982923392, sabe por quê? Porque daqui a pouquinho nós iremos fazer o nosso devocional. E hoje o devocional, rapaz, vai ser uma palavra abençoada. Ó, 1 Tessalonicenses, capítulo 4, e verso de número 16. É diferente hoje, né? Mas todos os cristãos têm que saber essa palavra. Todos nós que temos a promessa em Cristo Jesus, temos que saber desta palavra. 1 Tessalonicenses 3, capítulo 4, verso 16, que diz: porque o mesmo Senhor descerá do céu com alarido e com voz de arcanjo, e com trombeta de Deus, e os que morreram em Cristo ressuscitarão primeiro. Depois nós, os que ficarmos vivos, seremos arrebatados juntamente com ele nas nuvens, a encontrar com o Senhor nos ares. E assim estaremos sempre com o Senhor. Aleluia. Portanto, consolai-vos uns aos outros com esta palavra. Queridos, Paulo, ele vai exortar, ele vai ensinar e tirar também algumas dúvidas, não é isso? Acerca dos irmãos que viviam nesta cidade, e haviam ali uma historinha, até posso dizer, um falso ensinamento que Cristo já havia arrebatado a igreja. E alguns diziam assim: mas e agora? Como é que vai ser? E havia várias histórias, e Paulo falou: não, eu vou resolver isso. Alguns diziam assim: ó, Jesus vai arrebatar a qualquer momento agora, então eu não vou trabalhar, eu vou ficar orando, jejuando, eu não vou mais fazer nada. Então Paulo, ele começa a dizer: gente, não é bem assim. A situação, vocês têm que trabalhar, vocês têm que viver. Vocês têm sim que ter as suas obrigações. Você que é casado, tem a sua esposa, tem a sua família. Você tem que cuidar da sua vida também. Ele começa então a esclarecer as dúvidas e também combater os falsos ensinamentos que estavam pregando. E Paulo, ele começa até a dizer: meus irmãos, eu não quero que vós sejais ignorantes acerca dos que já morreram em Cristo Jesus. Ele começa a falar: que vocês não se entristeçais com os demais que não têm esperança. Não, não. Ele começa então a exortar a igreja acerca de uma falsa pregação que estava se espalhando naqueles dias. E Paulo, ele orientando a igreja, ele começa, interessante, ele começa a falar assim: ó, dizei, pois isto, é pela palavra do Senhor, que nós, o que ficarmos vivos para a vinda do Senhor, não precederemos os que dormem, porque o mesmo Senhor descerá dos céus com alarido e com voz de arcanjo e com trombeta de Deus. Oh, aleluia, você está preparado para ouvir essa trombeta? Você está preparado para ouvir a trombeta quando o anjo do Senhor tocar? Eita glória! Pois é, né? Esse momento é aguardado por todos aqueles que vivem e que pregam e que têm sim a convicção da sua salvação. Se você porventura ainda não tem essa convicção da sua salvação, te convido agora. E se porventura você está dizendo: ah, irmão, desde quando eu nasci, estão pregando essa palavra que Jesus vai vir arrebatar a igreja e que a igreja vai ser arrebatada, desde quando eu nasci que isso é pregado. Rapaz, e se ele vem para você hoje, agora? Não, não é de forma coletiva, para você agora. E se Cristo pedir a tua alma neste exato momento e você está preparado, hein? O que quer que você vai entregar para Cristo? Será se a tua vida não foi regada, levada somente às regalias do mal, do maligno, somente aos vícios pecaminosos, às prostituições, aquilo que é contra a palavra de Deus? Será se você tem a certeza da sua salvação mediante seus atos pecaminosos? Eu quero te convidar nesse exato momento a fazer essa... refletirmos sobre isso. A mesma promessa continua. O mesmo Deus descerá do céu com alarido e com voz de arcanjo e com trombeta de Deus. E os que morreram vão ressuscitar primeiro e depois nós seremos arrebatados com Cristo. É para você que está ouvindo essa palavra. É para você que está na sintonia da programação pelo rádio. É para você. Prepara, que ele vai arrebatar a igreja. E também prepara, porque em qualquer momento o chamado vai ser pessoal. Ele vai dizer, é você. Não é? É você que ele vai chamar. Esteja preparado para que nós tenhamos uma vida eterna em Cristo Jesus. Eita glórias! Continua por aqui o Sertão Evangélico. A palavra, ela é dos dois lados. Essa palavra, ela corta para cá, corta para lá. Ela salva, liberta, cura e transforma a vida do homem e da mulher. Isso mesmo. E já quero te convidar nesse exato momento, sabe para quê, gente? Para você compartilhar a programação. Quero saber, você que está agora indo para o trabalho, você que já chegou no trabalho, trabalha de quem? Tá no trânsito, rapaz. Pois é, motoristas de aplicativos, taxista. É você que trabalha, que é carreteiro, caminhoneiro, boiadeiro. Você que tá na Bitrem, rapaz, cuidado. Você que tá passando por São Paulo, pisa no freio. Dentro de São Paulo, só é 50 por hora. Cuidado, viu? Em cada esquina tem radar. Cuidado para não levar multa e não suspender a sua habilitação, viu? E te convido, sabe por quê? Você a vir para cá hoje, isso mesmo, Avenida do Estado, 4568, Liberdade, São Paulo, às 15 horas, temos o diácono Elias Santos, que estará ministrando a palavra de Deus. Entrada principal pela Avenida Prefeito Passos, número 10. Aqui mesmo é o dia, aqui é o dia hoje do teu milagre, onde Deus vai operar na sua vida. Igreja Deus e Amor, de portas abertas para te receber. E continua, vamos por aqui, Bruna. Vamos continuar por aqui, Bruna. Sabe por quê?
1: Paz do Senhor, aqui é o irmão Isaías, de Macatuba. Estamos aqui trabalhando no Tratos Culturais da Cana. Sim. E ouvindo o programa aí, como sempre. A paz do Senhor, Deus abençoa.
0: Deus abençoe, meu amado irmão. É, Macatuba, né? Deus abençoe os irmãos que estão acompanhando
2: Pai
0: pelo
2: Senhor,
0: rádio.
2: Deus, irmão. Amor. Aqui é a Sofia, eu falo de Séries Goiás. Toca Goiás. O berrante aí pra mim, meu irmão.
0: O berrante.
2: Tô indo pro trabalho. Vamos acordar meus filhos. Pai
0: Toca
2: do Senhor,
0: o berrante.
2: Deus abençoe seu dia.
0: Rapaz, o berrante está meio desafinado, o berrante.
3: Bom dia, meus irmãos em Cristo. Aqui é a irmã Regiane aqui da IPDA de Sítios Novo, Calcaia, Ceará.
0: Cearense.
3: Queria um bom dia a todos aí da rádio. Nós estamos aqui, nós somos ouvinte cativa aqui da rádio. Estamos ligada às 24 horas. Eu e a minha filha. Dá um bom dia aí, minha filha.
4: Bom dia, meus irmãos.
0: Bom dia, minha
4: Senhor
0: filha.
4: Jesus. Vocês estão bem? Que
0: eu
4: Deus
0: tô,
4: te dê um ótimo dia abençoado.
3: A minha filha aqui, Esté, tá ligada na rádio também.
0: Ó, por aí, ó, viu, né? Brasil inteiro na sintonia do Sertão Evangélico, viu? Isso é bom demais.
5: Ô, meus irmãos, bom dia. Deus abençoe cada um de vocês.
0: Sim.
5: Aqui em Cachoeiro, tá, menino Espírito Santo, o tempo tá naquela cerração.
0: Rapaz. É não.
5: Sinal de muito calor, né? Mas tá, graças a Deus, o clima tá muito bom. Mais um dia de trabalho e a gente louva a Deus por isso.
0: Verdade,
5: Deus abençoe,
0: irmão.
5: Cada um de vocês.
0: Amém.
5: Paulo Magas, de Cachoeiro, tá, menino Espírito Santo. Deus abençoe.
0: Cachoeiro do Espírito Santo, na sintonia do Sertão Evangélico, viu?
6: Bom dia, na bom paz dia. Do Senhor Jesus.
0: Sim.
6: O Moisés de Vargem Alto, no Espírito Santo. Toca
0: Amém.
6: A trombeta aí, porque Jesus tá voltando.
0: Ó, viu aí, né? Trombeta! Tá soando, já desperta, homem, desperta, mulher.
7: Bom dia, sou Marta Cunha, aqui de Ananindeua.
0: Ananindeua, Pará.
7: Cadê o galo nervoso?
0: Rapaz.
7: Põe aí ele pra cantar.
0: Fala de nervoso não, rapaz. Minha irmã, nervoso. Olha o galo nervoso. Esse galo aí tá nervoso mesmo, viu, Bruno? Eita, rapaz, sei não.
8: Fala, bicho. Senhor Sertão Evangélico, tá falando aqui, irmão Mara, aqui da Igreja Jardim Zé Luiz.
0: Sim.
8: Manda alô lá pra Itabunas, a terra do chocolate, entendeu? Na Itabu. Bahia.
0: Bahia? É, ah, é Bahia.
8: Outro canto do Curió aí.
0: Curió? Tu viu aí, né, ô, galera? É Bahia, viu, Bruno? Eu falei que era Minas Gerais, mas é Bahia, viu? Osana de Eldorado do Sul, lá no Rio Grande do Sul. Ela comenta assim, ó. A paz do Senhor Jesus, irmão Zaqueu. Faz o favor, joga água na minha filha, Kathleen, que não quer despertar para ir para a escola. Um abraço a todos os ouvintes, em especial a minha mãe Cândida e a minha irmã Marinalva, que acompanham o programa. A desperta, viu, Kathleen? Desperta também a nossa irmã Marinalva e a irmã Cândida. É, exatamente isso. Está dormindo seu horário, dormindo. Baixo da coberta. Arroz na quiçaça. Louça pra lavar. Meu Deus do céu, desperta, viu, homem? Porque a hora não para não, viu? Isso mesmo. Gente, Sertão Evangélico no ar, 119-8292-3392. Manda mensagem de texto, de áudio. É, daqui a pouquinho, instante, iremos fazer menção dos seus comentários. E agora chegou a hora boa, a hora do break. Já, já, a gente volta com você.
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6: 7:02. 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

0: Aqui, ó. Temos, Daniel, vou seguir a sequência, Daniel, certinho, viu, Daniel? Bolo, rapaz, agora já se me pegou, rapaz. Tem um bolo aqui, de laranja. Temos o nosso pão caseiro. Queijo branco. Aqui é pão de queijo. É um pão com queijo dentro. E a nossa manteiga tradicional. Café do sertão evangélico, né? Eu sempre falo, café representa prosperidade no lar, na família e na vida de cada ouvinte do programa Sertão Evangélico. Gente, então, enquanto eu faço o meu café, o café sem açúcar, café da roça mesmo, viu, gente? Aqui não é aquele café industrializado, não, viu? É café mesmo. Se duvidar, tem até o... até a folha. É café mesmo, rapaz. Tudo café mesmo, tá? Esse café é abençoado. Enquanto faço o meu café, a Cristine vai chegar com informações para agregar o nosso conhecimento. Cristine, conta para nós aí a novidade do dia.
1: Bom dia, gente! Estamos de volta para informar vocês de tudo o que acontece no campo. As notícias do dia, curiosidades e muito mais. Vamos lá! Ovos de galinha com duas gemas. Entenda por que o fenômeno ocorre e se é seguro para o consumo. Você já comprou uma bandeja de ovos e no meio deles tinha um ovo com duas gemas? Olha, a chance disso acontecer naturalmente é de uma a cada 1000 ovos. Alguns comerciantes garantem que não é uma probabilidade, e sim uma certeza. E não é um ovo especial em cada bandeja, não. São todos os ovos de todas as bandejas. Mas como isso é possível? Pesquisadores explicam que a gema dupla acontece com mais frequência no sistema de produção industrial, com galinhas novas de alta produção que estão nas primeiras semanas do ciclo de postura. Nestes casos, o período entre uma ovulação e outra é encurtado para menos de 24 horas, fazendo com que dois óvulos acabem formando o mesmo ovo. Afirmam ainda que isso tudo é natural. Só tem a ver com a alimentação balanceada, adequada, galinha de alta produção selecionada para alta produção de ovos e controle do ambiente e da luminosidade. Nestas condições, cerca de 20% dos ovos nas duas primeiras semanas de produção de cada galinha acabam saindo com duas gemas. Estes ovos são bem maiores que os tradicionais. Pesam acima de 80 gramas, enquanto que os ovos comuns pesam entre 50 e 60 gramas. E é justamente pelo tamanho que os ovos especiais são identificados e selecionados pelas granjas. Essa produção costuma ir direto para as padarias e feiras espalhadas pelo país. Não costumam chegar aos supermercados.
0: É, você viu aí, né? Então não chega no supermercado. Só quem pode falar isso é quem vive no campo, né? Quem cria galinhas, quem tem essa... cuida de aves, né? Então, eu confesso que eu nunca comi, eu nunca vi, entendeu? Embora eu criei bastante galinha lá no estado do Piauí. Mas eu nunca vi e acredito também que o Bruno nunca viu, né, Bruno? Na Sorocaba, viu? Um ovo com duas gemas, já viu, Bruno? Bruno já viu, ó. Bruno, rapaz, já viu três vezes. Rapaz, o bicho é... rapaz, retado, viu? E você, que tá acompanhando a programação aí, você já pegou isso? Eu, ó, existe uma lenda, cultura, não sei o que que é isso. Fala assim, comer, quando é duplo assim, né? O filho nasce gêmeos, viu? Mas isso é mentira, viu? O Bruno comeu três vezes e nasceu só um filho, viu? Gente, Sertão Evangélico tá no ar. Então quero mandar uma paz do Senhor Jesus para todos os irmãos que estão comentando pelo YouTube. Nosso irmão Manuel, que eu vi agora, está acompanhando, né? Nossa irmã Cristine também, que está acompanhando o Sertão Evangélico pelo YouTube. Isso mesmo, continua comentando aí, deixa o seu like, porque daqui a pouquinho vamos fazer menção de mais pessoas que estão acompanhando o Sertão Evangélico. Agora, tá chegando quem? A Priscila Lima com mais notícia para nós, que vai agregar o nosso conhecimento. Priscila, oportunidade aberta.
2: Bem-vindo ao quadro Utilidade Pública.
3: Parabéns!
2: você ganhou um prêmio incrível. Clique aqui para resgatar. Se você já recebeu uma mensagem dessas, cuidado. O golpe tá aí, cai quem acredita. Os golpistas estão cada vez mais criativos e o WhatsApp virou um paraíso para eles. Então segura aí que eu vou te alertar quais são esses golpes. O clássico, mãe, troquei de número, salva aí. Aí dali a pouco a pessoa pede dinheiro emprestado. Resultado, o dinheiro some e esse filho nunca existiu. Outro golpe muito usado é o das falsas mensagens de bancos. O criminoso te manda um e-mail ou SMS dizendo que sua conta foi bloqueada e que você precisa clicar num link para resolver. Clicou, perdeu. Seus dados vão direto para o golpista. Tem também o golpe das ofertas milagrosas. Você vê um iPhone por R$500 e pensa que foi um achado. Só que quando paga, o único presente que recebe é um baita prejuízo. E ainda, você já ouviu falar do golpe do reconhecimento facial? O golpista tenta tirar uma foto sua, dizendo que precisa do reconhecimento facial. Mas, na verdade, ele quer desbloquear sua conta bancária, ou pior, usar o seu rosto para fazer compras indevidas. Agora que você já sabe quais são os golpes mais comuns, como evitar cair nessa cilada? Desconfie de mensagens urgentes e emocionais. Golpistas adoram pressionar você para decidir rápido sem pensar. Cheque sempre o link antes de clicar. Bancos e empresas nunca pedem dados por WhatsApp ou e-mail. Se tiver dúvida, vá direto ao site oficial e confirme. Sempre desconfie de números desconhecidos se passando por amigos ou parentes. Se alguém pedir dinheiro, ligue para a pessoa antes de fazer qualquer coisa. Mas e se o golpe já aconteceu? Calma, ainda tem solução. Tente bloquear a transação o mais rápido possível ligando para o banco. Registre um boletim de ocorrência, porque isso pode ajudar a polícia a rastrear os criminosos. Quanto mais gente souber, menos vítimas os golpistas fazem. Agora me conta, você já recebeu alguma mensagem suspeita? Fique atento, proteja-se e lembre-se, somos cidadãos dos céus, mas enquanto estamos na Terra, exerçamos nossa cidadania.

7h14 em São Paulo, capital. Você gostou do meu silêncio? Pois é, né? Gente, Priscila Lima trouxe uma notícia excelente. O golpe tá aí, cai quem quer. Olha o que ela disse. O golpe tá aí, cai quem quer. Isso mesmo, às vezes o golpe não é nem digital. Às vezes o golpe, quando ela falou, ela mencionou as mensagens enviadas por SMS, a mensagem pelos aplicativos digitais, WhatsApp, mas também às vezes a pessoa vai na casa, na residência, porta a porta, e fala assim, ó, é baratinho, rapaz, isso aqui, é bem baratinho, você vai lá, assina, quando que não, coloca seguro, é tantas taxas, né? Pois é, viu? O café tá abençoado, o café tá bom hoje, embora eu acho que eu pesei no café, viu? Botei muito pó nesse café, sei não, viu? Sei não. Gente, louvor abençoado, Galileu, quem que nunca ouviu, né? Galileu, eu lembro quando fazia a programação, Pastor Paulo Paz, lembra? Rádio Filadélfia, lá no Piauí, todo sábado de manhã, rapaz. É isso mesmo, você que iniciou o programa Voz da Libertação, sabe que... fazia, quando eu ouvia esse louvor, já sabia, entrou no ar o maior programa evangelístico do mundo. É, a Voz da Libertação. Obrigado. Dia das Mães tá chegando, né? E domingo agora, a irmã Débora Miranda estará ministrando a palavra de Deus aqui, nossa sede mundial. É um culto especial e ela fará oração por todas as mães que estarão presentes aqui na nossa sede mundial. Então não faltem, domingo agora, à tarde, às 14 horas, aqui em nossa sede mundial, Avenida do Estado, 4568 Liberdade, São Paulo. Isso mesmo, venha você, vovó, mamãe. Rapaz, o café agora tá meio azedado, hein? Rapaz, café aqui é de derrubar macaco do galho, viu? Agora vamos que vamos. Gente, então não pode faltar você, mamãe, vovó, vovô, traga a vovó. E o papai traga a mamãe e o filho traga a mamãe também, viu? Igreja Deus e Amor, de portas abertas para te receber. E vamos que vamos agora com mais louvores. Que é o louvor que faz parte do seu evangélico, não é isso? O louvor, falo que pessoas gostam dos louvores do sertão evangélico. Viagem feliz, trio voz que clama.

9719. Eu tô acompanhando aqui no chat já do YouTube. Ó, tem irmão lá de Floriano do Piauí, mas tá lá em Imperatriz do Maranhão. A gente tá lá em Campo Maior do Piauí. Lá também de Minas Gerais, Lavras também tá acompanhando o Sertão Evangélico. O Brasil inteiro, irmão do sul do país também acompanhando o Sertão Evangélico. Isso mesmo. Gente, irmã Micaele tá chegando aí pra contar o que Deus fez em sua vida. Irmã Micaele, oportunidade aberta.

Já cheguei a entrar no tráfico, já trafiquei também, porque é só ilusão, né? A gente fica sem a falta de amor, só fica a maldade no coração, né? Mas chega uma hora que Deus aperta.

0: E ali não tem mais saída, então eu resolvi vir enquanto é tempo. E hoje eu tô aqui e Deus tem me honrado. Também não tenho mais desejo de ficar na droga, de ficar nesse mundo. Pra honra e a glória do Senhor. Meu nome é Micaela, eu moro em Suzano, Boa Vista.
1: Rapaz, Micaela, ela contou, olha só, viveu uma vida desregrada, levada ao pecado. Ela mergulhada ali nos vícios das drogas ilícitas. Se estas drogas, essa vida fosse boa, né? Primeiramente, o governo não proibiria o uso desse entorpecente. Segundo, quem vive nessa vida, quem vive praticando, quem vive mergulhado nessa vida, essa pessoa não perderia a família, ela não perderia ali até mesmo o que ela construiu durante seu período de vida, né? Somente leva a pessoa à falência, à derrota, à ruína. Amigo, minha amiga, Jesus está te dando uma oportunidade, igual deu para nossa irmã Micaela. Ela viveu uma vida que hoje ela fala, olha, Jesus me libertou. Talvez você está aprisionado, está acorrentado pelos vícios do álcool, pelos vícios desse pó maligno, pelos vícios dessas ervas satânicas, pelos vícios dessas algo que é injetáveis. Isso mesmo, esses algo sintéticos. Jesus que te dá uma felicidade que tu não precisará mais usar esse tipo de... esse algo tão nojento. Sabia disso? Jesus está te dando essa oportunidade. Quero te convidar a você vir para a nossa igreja Deus de Amor. Ouvir a palavra de Deus. Fazer parte da nossa igreja Deus de Amor. Não, eu vou para lá, eu vou para a igreja e aí? Venha para cá, você vai ver, vai vivenciar o milagre de Deus aqui. Igreja Pentecostal Deus de Amor. Na Avenida do Estado, 4568 Liberdade, São Paulo, aqui mesmo, São Paulo, Brasil. Entrada principal pela Avenida Prefeito Passos, número 10. Venha você, traga a sua família e seja edificado pelo poder de Deus. Hoje, 15 horas, temos um diácono Elias Santos que estará ministrando a palavra de Deus. Venha você, traga mais uma pessoa com você para ouvir a palavra do nosso Deus. E tem gente ouvindo a gente, acompanhando o Sertão Evangélico.
2: A paz do Senhor Jesus, irmão Zaqueu. A paz do Senhor Jesus, irmão César. César está se recuperando aí. Que Deus abençoe, muita saúde. O irmão Ademir de São Paulo. Sim. Passando por aqui para desejar um bom dia a todos. Manda a paz do Senhor Jesus pro meu irmão Denilson lá em Guariba. O meu pai, irmão Benedito, lá em Guariba. O meu tio ali em Bocaina, na Fazenda Fortaleza. O Cícero, a Conceição, a Lúdio, o José. Bom dia, meus irmãos. Pai do Senhor.
1: Rapaz, viu aí, né? O Brasil inteiro conectado no Sertão Evangelho.
3: Bom, a paz do Senhor, Sertão Evangelho.
1: Paz, viu?
3: Aqui quem tá falando é João Pedro.
1: João Pedro.
3: Aqui de São Caetano do Sul, São Paulo. São e Caetano. Eu gosto muito de vocês. Que Deus te abençoe muito vocês. E eu tô tomando um café. Sim. Pra ir pra escola. E também joga um bode de água do meu avô.
1: Seu avô?
3: Por favor.
1: Que é o nome dele? Qual o nome?
3: Que Deus te abençoe.
1: Amém. Deus abençoe, né, mano? Olha pra aí, ó.
4: Dia, minha gente.
1: Olha quem é, rapaz.
4: Vocês.
1: César Medina.
4: Estamos preparando. Deus está preparando a gente.
1: Eita, pra glória.
4: Tá pro sertão evangélico.
5: Amém.
4: A todo vapor.
1: Eita, ó, pra aí.
4: É isso mesmo. Pai do Senhor Jesus, povo de Deus. Pai do Senhor Jesus.
1: Vem pra cá,
4: estamos
1: César.
4: Estamos na recuperação. É, desse jeito mesmo, menino. A gente vai lá pra casa do oleiro pra Deus começar a operar uma obra maravilhosa na nossa vida.
1: Verdade.
4: Tá bom? Paz do Senhor Jesus pra todos vocês, os ouvintes, internautas, rádio ouvintes que estão pela Rádio Deus e Amor. É, você que tá pelo YouTube, pelo Facebook, você que está pelo Instagram, acompanhando o Sertão Evangelho. Bom dia pra vocês. Pai do Senhor Jesus, continua orando por nós, que nós estamos orando por vocês também.

0: Mim, tá bom?
1: É verdade.
0: Logo, logo, nós vai afiar a enxada.
1: Rapaz.
0: Vamos lá, enxada de volta com esse povo maravilhoso do sertão evangélico.
1: Tu viu aí, né? Ele falou assim, ó, vai amolar a enxada. Sei não, viu? Vai que vai botar eu pra amolar a enxada, viu? Gente, a nossa irmã Maria José falou assim, ó, ore por mim que eu vou, hoje eu vou, essa semana eu vou tirar a habilitação, eu vou fazer a prova. Quanta gente vai fazer a prova do Detran, não é isso? É isso mesmo. Então chegou a hora boa, a hora bem, a hora maravilhosa. E vamos orar pelo povo também que vai hoje fazer algum tipo de teste, algum tipo de prova, não é isso mesmo? Entrevista de emprego, vamos orar, vamos prosear com Deus. Senhor, maravilhoso, eterno, bondoso Deus, eu, ó Pai, coloco em tuas mãos essas pessoas que na data de hoje farão exames, farão, ó Deus, algum tipo de procedimentos cirúrgicos. Aquelas pessoas, ó Deus, que hoje terão uma entrevista de emprego, aqueles que farão teste no Detran, ou qualquer tipo, ó Deus, de algo que precisará de uma aprovação e precisará, ó Deus, ter um bom resultado, Pai. Pai, essa pessoa que no dia de hoje receberá um resultado médico, ou mesmo, até mesmo uma sentença jurídica, Pai. Senhor, que o Senhor venha alegrar o coração deste meu irmão, desta minha irmã. Essa pessoa, Deus, que está com esse processo há anos, durando, que hoje vem receber uma boa notícia. Senhor, eu coloco em tuas mãos cada ouvinte da tua obra, aqueles que contribuem, ó Deus, com as suas finanças, aqueles que contribuem em oração, que contribuem com as suas obras, ó Deus, mas para poder evangelizar, agregar na tua obra. Pai, abençoa a cada um dos meus irmãos ouvintes da programação. Que o Senhor venha guardar no dia de hoje. Livrar, ó Pai, de todo mal. Livra de acidentes, de prejuízos. Livra, ó Deus. Ah, Deus, assim te peço e agradeço. Em nome de Jesus. Amém. Chegou. Não tem jeito, não. Gente, Raquel tá acompanhando o programa. Mas quem conhece a Raquel? A Raquel, ela participou conosco há uns dias atrás, umas semanas atrás, aqui do Sertão Evangélico. Amanhã, sexta-feira, vai estar conosco aqui no Sertão Evangélico. Então, você, mulher, você que gosta, vai ter uma mulher amanhã aqui no Sertão Evangélico, viu? A mulher arretada mesmo, rapaz, lá de Arapiraca, Alagoas, alagoana mesmo arretada, vai estar conosco aqui, Raquel. Pega leve, viu, Raquel? Você é, rapaz, pega leve, Raquel. Amanhã pediu, a gente já pediu 2 quilos de cuscuz. Pra quê, Raquel, os 2 quilos de cuscuz, hein? Eu tô achando que ela vai levar, é pra Eliandra, rapaz. Eliandra que mandou você falar isso, não foi? Pedir 2 quilos de cuscuz, não foi? Gente, um combinado bom. Se Jesus não voltar, amanhã a gente volta, rapaz. Eu vou voltar, viu, Daniel? E você, Daniel, vai voltar? Gente, tem jeito não. Tem que pegar agora a enxada. Tem que carpinar. Tem que carpinar. Gente, tem fumaça. O cabelo fica cheio de fumaça. Aquela roupa que foi lavada, gente. Aí o vizinho tocou fogo num cercado lá dele lá, ó. Sujou todas as roupas, rapaz. O vizinho nem avisa, rapaz. Nem pra olhar o varal cheio de roupa, né? Lavar de novo quando chegar em casa, viu? Deus abençoe vocês. Lembrando, ó, voltando aqui, lembrando que 10 horas tem que... Voz da Libertação, Ítalo Siqueira, Gabriel Araújo, Levi Muniz e Thiago Santos no Voz da Libertação às 10 horas, neste mesmo canal, aqui na Igreja Deus e Amor. Deus abençoe vocês. Bom.

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1: 7:31.
2: De que adianta, meus irmãos, alguém dizer que tem fé se não tem obras? Acaso a fé pode salvá-lo? Se um irmão ou irmã estiver necessitando de roupas e do alimento de cada dia, e um de vocês lhe disser: vá em paz, aqueça-se e alimente-se até satisfazer-se, sem porém lhe dar nada, de que adianta isso? Assim também a fé, por si só, se não for acompanhada de obras, está morta. Tiago, capítulo 2, versículo 14 ao 17.
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minutos, hora de Brasília. Queridos e amados ouvintes, com os acordes do hino Galileu, já está no ar a sua querida programação de rádio, A Voz da Libertação. E nós estamos chegando para mais uma programação que vai até às 11 horas da manhã. Esse programa, ele é da Igreja Deus e Amor, direção geral da irmã Irene Miranda. A sede mundial está na capital paulista, no bairro

estadual na rua Pedro Ivo, número 744. A responsabilidade estadual, pastor Júnior Rúbio. E nesta manhã, quem tem a satisfação de cumprimentar a todos com a paz do Senhor Jesus, locução, sonoplastia, seu irmão em Cristo, Edmar dos Santos, agradecendo o carinho da sua sintonia. Lá em Piraquara, nos transmissores conosco, nosso companheiro Gesiel Oliveira.

0: Vamos orar, vamos. Pastor Júnior Rúbio, orando por nós nesta manhã.
1: Queridos irmãos, recebam a paz de nosso Senhor e Salvador Jesus Cristo. Quem vos saúda é o seu irmão em Cristo, amigo e servidor, pastor Júnior Rúbio. Vamos orar a Deus, vamos clamar ao Senhor, vamos buscar a face do nosso poderoso Deus.

Soberano Deus, maravilhoso e eterno Pai, é no santo nome de nosso Senhor e Salvador Jesus Cristo que nós entramos diante da tua presença, Senhor. Humilhados, estamos, ó Deus, aqui diante de ti, humildemente, ó Deus, pedindo a tua misericórdia, pedindo o teu perdão, a tua graça, Senhor. Clamamos, ó Deus, em favor dos nossos queridos irmãos ouvintes, dos internautas que estão nos ouvindo também através dos aplicativos da Super Rádio Curitiba. Deus Santo, Deus Poderoso, pedimos, ó Deus, para que a tua bênção, o milagre, a resposta, o impossível, o sobrenatural do Senhor desça sobre a vida de nossos ouvintes. Senhor, são tantas as necessidades, são tantas as situações, as circunstâncias que os teus filhos, que as tuas filhas estão enfrentando, ó Pai. Situações, ó Deus, que têm causado tristeza, angústia. Situações, ó Deus, que estão levando esta pessoa ao desespero, até mesmo pensando em desistir, Senhor. O Senhor é um Deus

Clamamos, ó Deus, em favor dos nossos queridos irmãos ouvintes, dos internautas que estão nos ouvindo também através dos aplicativos da Super Rádio Curitiba. Deus Santo, Deus Poderoso, pedimos, ó Deus, para que a tua bênção, o milagre, a resposta, o impossível, o sobrenatural do Senhor desça sobre a vida de nossos ouvintes. Senhor, são tantas as necessidades, são tantas as situações, as circunstâncias que os teus filhos, que as tuas filhas estão enfrentando, ó Pai. Situações, ó Deus, que têm causado tristeza, angústia. Situações, ó Deus, que estão levando esta pessoa ao desespero, até mesmo pensando em desistir, Senhor. O Senhor é um Deus que restaura. O Senhor é um Deus que faz novas todas as coisas. Ó Pai amado, desde os altos céus, estende o teu braço forte agora, Senhor, para socorrer esta pessoa, este pai, esta mãe, este homem, esta mulher. Senhor, tu és o Deus da esperança. Tu és o Deus especialista no impossível. Que a tua bênção, que o milagre, que a resposta, que a cura, Senhor, chegue para esta pessoa. Senhor, que o teu Espírito Santo convença este homem, esta mulher, para vir até a sua igreja, para buscar de ti, Senhor, para congregar conosco, ó Deus, pois os dias são maus, os dias são trabalhosos, e se não estivermos aos teus pés, se não estivermos orando, se não estivermos congregando, se não estivermos, ó Deus, buscando a santificação do corpo, da alma e do espírito, nós seremos tragados, engolidos pelo sistema, engolidos, ó Deus, pela fúria do inimigo. Mas nós cremos que o teu Espírito agora está trabalhando nestas vidas, nestes corações. Atenda o pedido deste irmão, atenda o pedido desta irmã. Abençoe as concentrações, os cultos, os eventos que estão sendo realizados na tua obra, Senhor. Que o teu nome seja glorificado, que o teu reino seja expandido. Sim, ó Pai, que a tua igreja seja edificada, Senhor. Em nome do Senhor Jesus nós te pedimos, nós te adoramos, nós te agradecemos. Obrigado por tudo, Senhor, para a glória do teu nome. Em nome de Jesus. Amém.

Glória a Deus, que maravilha estar aí, ouvintes, já nesta manhã de quinta-feira. A oração, né? A oração que move a mão do Senhor. É, a oração que Deus trabalha, Deus opera. E eu tenho certeza que você que orou com fé, o Senhor já está te dando vitória nesta hora. Tome posse da sua bênção em o nome de Jesus Cristo.

40 minutos, 7h40. Queridos ouvintes, hoje é quinta-feira e hoje nós teremos aqui cultos especiais. É feriado hoje, né, gestor? É, hoje é feriado nacional, feriado, amados ouvintes, onde você vai aproveitar a oportunidade para receber a tua bênção. Você vai receber a vitória estando conosco na casa do Senhor. Agora pela manhã, já às 9h, culto da Fundação Reviver. Exatamente, é o primeiro culto em prol das instituições Reviver. Agora às 9h da manhã, com a presença da nossa irmã Mônica Colasso. A irmã Mônica estará com vocês pela manhã, certo? Pregando a palavra de Deus e orando pelos dons do Espírito Santo. E o segundo culto da Fundação Reviver acontecerá às 14h. Sim, hoje às 14h, em nossa sede, na rua Pedro Ivo, número 744. Todos estão convidados para participar conosco e receber a bênção do Senhor. Então hoje, dois horários, hein? Aproveite esse feriado e venha receber a bênção do Senhor. Rua Pedro Ivo, 744, no centro da cidade de Curitiba. Igreja Pentecostal, Deus é Amor.

0: E lembrando também, meus irmãos, que à tarde temos mais um culto às 14 horas e estará conosco a serva do Senhor, né? Que Deus estará usando também à tarde aqui em nossa sede, na rua Pedro Ivo, número 744. Depois nós vamos ouvir a chamada com a irmã Raquel Santos e ela estará divulgando também as pregadoras do dia de hoje, tá certo? Mas agora eu quero que o ouvinte esteja atento, porque nós temos um chamado importante para toda a grande Curitiba e também região metropolitana. Atenção, atenção, Curitiba, atenção! Atenção, você que saiu da igreja Deus de Amor, você que por uma razão qualquer que nós não sabemos, né, parou de congregar, não está mais no rebanho, está parado, está aí, ô irmão, ô irmã, preste muita atenção. Nós temos agora um convite para você. Temos uma palavra importante para você. Sim, você mesmo que está aí parado, não está congregando, né? E gostaria de voltar para a igreja. Preste atenção. Pastor Júnior Rubio, nosso pastor estadual, tem um convite para você agora.
1: Que a paz do Senhor Jesus esteja com todos vocês, queridos irmãos. Eu sou o seu irmão em Cristo, amigo e servidor, pastor Júnior Rubio. Eu quero chamar a atenção de todos os nossos irmãos ouvintes, irmãos internautas, vocês que estão nos acompanhando nesse instante e que por alguma razão, em algum momento, você saiu da igreja, você se ausentou ou até mesmo foi para outro ministério, porém, você está sendo tocado pelo Espírito Santo para regressar para a sua casa. Eu tenho uma ótima notícia para você. Nesta quinta-feira, feriado nacional, às 19 horas, em nossa sede estadual de Curitiba, nós estaremos com o culto Eu Mais Um, me aquecendo no rebanho. E, lógico, às quintas-feiras à noite, nós estamos com o prosseguimento da campanha Meus Projetos nas Mãos do Senhor, mas ao final do culto nós iremos receber os nossos irmãos que por alguma razão saíram do ministério e estão regressando e querem regressar e querem voltar à sua casa. Olha, você será muito bem-vindo, nós o receberemos com todo amor, com todo carinho, e os irmãos que saíram e estão em comunhão com Deus já poderão, inclusive, na próxima Santa Ceia, participar da Ceia do Senhor, a ceia que será já no segundo domingo deste mês. Não é você que está em outro ministério, mas está em comunhão com Cristo, pertenceu a este ministério, você já será recebido, já poderá participar da Santa Ceia do Senhor, que será dia 14, agora e dia 15. Então, esta é uma oportunidade, é um chamado do Espírito Santo para você que saiu, mas quer voltar para a sua casa. Eu Mais Um, Me Aquecendo no Rebanho, é o nome deste projeto, é o nome desta iniciativa da nossa diretoria, e esta quinta-feira, feriado nacional, é o dia que Deus preparou para você regressar à casa do Pai. Lhes esperamos a todos em nome do Senhor Jesus. Será uma honra, um prazer abraçá-los, recebê-los de volta ao rebanho. Lembrando que às quintas-feiras temos o culto abençoado com o Shekinah, o vocal Shekinah. Temos também o prosseguimento da campanha Meus Projetos nas Mãos do Senhor. Porém, às 19 horas teremos ali um espaço no culto para receber a todos os nossos irmãos que se foram e querem regressar. Esperamos a todos em nome do Senhor Jesus. Rua Pedro Ivo, 744, aqui no centro de Curitiba. Estamos a poucos passos do terminal metropolitano do Guadalupe. Pedro Ivo, 744. Esperamos a todos em nome do Senhor Jesus.
0: Está aí um convite para você, ouvinte, que quer regressar para a Igreja Deus e Amor. Você que quer fazer parte novamente, né, do hall de membros desta igreja, onde você servia a Deus aqui, louvava, glorificava, e agora Quem sabe você está aí decepcionado, não foi aquilo que você pensou, enfim. Então fique à vontade. Hoje é o dia de você, então, ter aí, ouvintes, a alegria de voltar a congregar na Igreja Pentecostal Deus é Amor, tá certo? É o culto Eu Mais Um e também se aquecendo no rebanho. Ô, maravilha, hein? Hoje à noite, Rua Pedro Ivo, número 744, no centro da cidade de Curitiba. E como já bem falou o pastor, né? Você que está em comunhão em outro ministério, mas falou, pensa assim, não, eu quero voltar para Deus de Amor, mas quero continuar na comunhão, participando da Santa Ceia do Senhor. Pois então, isso será possível, viu? Será possível sim, tá bom? Volta para cá, o Senhor vai te abençoar, o Senhor vai te dar mais força ainda para você continuar servindo a Deus. Porque se você estivesse bem onde você está, né? Certamente você não iria voltar, certamente não precisaria, mas temos irmãos que está sentindo no coração, tem esse desejo de voltar a congregar, às vezes fica com vergonha, ah, eu não vou, não vão me aceitar. Fique em paz, a Igreja vai te receber de braços abertos, é uma oportunidade dada por Deus em primeiro lugar e também pela nossa diretoria. Ah, esse espaço está aberto para você voltar a congregar aqui conosco. Que Deus te abençoe, em nome de Jesus.

0: Bem, agora é hora de notícias. É hora do bloco de notícias. Vamos então agora ficar bem informados. E já volto na sequência com os ouvintes.
1: De informação aqui na Rádio Deus é Amor. Alimentação. Cortar completamente a carne e laticínios faz bem para a saúde? Vamos entender agora o que diz a ciência. O número de pessoas que diminuíram o consumo de carnes e laticínios ou cortaram completamente esses alimentos da dieta tem aumentado nos últimos anos. Uma motivação comum para quem decide deixar o bife para trás são os benefícios para a saúde. A dieta vegana é geralmente considerada mais rica em fibras e tem índices menores de colesterol, proteínas, cálcio e sal do que a dieta onívora. Mas ainda existem conceitos equivocados e a eliminação completa de carne, peixes e ovos e laticínios das nossas dietas gera realmente preocupação. Uma delas é se uma dieta vegana fornece vitamina B12 suficiente. Essa vitamina ajuda a prevenir danos no sistema nervoso e é encontrada em carnes, peixes, ovos e laticínios, mas não em frutas ou vegetais. Recomenda-se que os adultos consumam aí 1,5 microgramas de vitamina B12 por dia. Num estudo recente, descobriu-se que as pessoas com dietas veganas e vegetarianas têm menor risco de doença cardíaca, mas maior risco de derrame em parte, possivelmente devido à alta de vitamina B12. Embora o colesterol baixo proteja o organismo contra doenças cardíacas e derrames isquêmicos, existem evidências de que os baixos níveis de colesterol associados à dieta vegana e vegetariana podem estar associados a um pequeno risco de derrame hemorrágico. Ainda, há muito para se pesquisar antes de termos certeza de que o veganismo pode ser mais saudável do que qualquer outra dieta, especialmente quando se trata de efeitos à saúde a longo prazo. Enquanto isso, os especialistas aconselham que a melhor dieta vegana é aquela que inclui muitas frutas, vegetais, suplementos de vitamina B12 e menos frituras e alimentos processados. A importância de ter uma alimentação equilibrada. É possível que você já tenha ouvido por aí um ditado que diz que você é aquilo do que se alimenta. A alimentação é essencial para que boa parte dos nutrientes sejam ingeridos e cheguem assim à corrente sanguínea e depois às células, tecidos, órgãos, entre outros. Sendo assim, comer bem é crucial para a nossa saúde. A primeira importância da alimentação equilibrada, sem dúvidas, a maior oferta de nutrientes, ou seja, vitaminas, minerais, aminoácidos e outros para o corpo. Uma alimentação saudável ajuda também no controle do peso corporal. Mas devemos focar mais na saúde do que na estética. Por meio dos níveis adequados de carboidratos, lipídios e nutrientes em geral, conseguimos nos sentir muito mais dispostos e combater problemas como carências e deficiências vitamínicas e de minerais. Um outro aspecto beneficiado com a alimentação equilibrada é a imunidade. Com tudo isso, é fácil perceber que um monte de doenças e problemas de saúde podem ser prevenidos. Estudos têm mostrado que há uma relação entre a alimentação e a nossa saúde mental, sendo alguns ingredientes importantes para reduzir os sintomas de questões como a depressão e a ansiedade. A chave é buscar apoio profissional. Uma equipe qualificada, composta por médicos e nutricionistas, entre outros profissionais, conduzindo uma dieta adequada para suas necessidades.
2: 7h55.
0: É isso, 7h55, e vamos agora para o chamado para o culto da Fundação Reviver, né? Que acontecerá em dois horários, logo mais nesta quinta-feira.
3: A paz do Senhor Jesus, queridos ouvintes, quem vos cumprimenta, sua irmã em Cristo, Raquel Santos, e eu estou aqui para te fazer um convite muito especial. O mês de junho se iniciando e estamos aqui iniciando mais uma campanha abençoada em prol das instituições Reviver. O tema será: a fé é a chave que abre portas. Se você tem certeza de que a fé é a chave que abre as portas, você não pode perder essa campanha. Às 9 horas da manhã, teremos a irmã Mônica Colasso trazendo a palavra do Senhor e às 14 horas, a irmã Solange Santos, mulheres abençoadas, avivadas, usadas por Deus para trazer a palavra durante todas as quintas-feiras do mês de junho. Vamos à confirmação da irmã Mônica Colasso.
4: Cumprimento a todos os ouvintes do programa A Voz da Libertação. Com a paz do Senhor Jesus, aqui é a irmã Mônica. Estou aqui para deixar um convite especial para esta próxima quinta-feira, dia 4 de junho, a partir das 9 horas da manhã, aonde estaremos dando início a uma poderosa campanha em prol das instituições Reviver. Campanha com o tema A Fé é a chave que abre portas. E você é o nosso convidado especial para estar fazendo esta poderosa campanha, se alimentando da palavra de Jesus e sendo abençoado pela palavra de Deus. A palavra do nosso Senhor Jesus, que está em Mateus, capítulo 7, versículo 7, nos diz: pedi e dar-se-vos-á, buscai e encontrareis, batei e abrir-se-vos-á, porque aquele que pede recebe, e o que busca encontra, e ao que bate se abre. Esta é a bondade de Deus. E você é o nosso convidado especial. Não fique de fora, traga mais um e seja abençoado pelas mãos de Deus. Aguardamos a todos nesta quinta-feira, a partir das 9 horas da manhã, campanha em prol das instituições Reviver. Que Deus abençoe.
3: Que bênção, isso mesmo, você não pode perder essa campanha abençoada. Vamos também à confirmação da irmã Solange Santos.
5: A paz do Senhor, ouvintes do programa Voz da Libertação. Que quem vos saúda com a gloriosa paz de Jesus, a sua irmã em Cristo, nossa cooperadora Solange Santos, passando aqui para lançar um convite a todos os ouvintes para estar conosco no início de mais uma campanha em prol das instituições da Fundação Reviver nessa próxima quinta-feira, dia 4 de junho, com o tema A Fé é a Chave que Abre Portas. E vocês são nossos convidados para estar ali com sua família, com seus amigos. Divulguem, irmãs, lancem um convite e estejam ali apoiando esse trabalho maravilhoso das instituições da Fundação Reviver. Amém? O endereço da nossa sede estadual é Rua Pedro Ivo, 744. A partir das 14 horas, já estaremos ali aguardando a todos vocês. Como a palavra do Senhor nos relata em 1 Coríntios 16, 9, porque uma porta grande eficaz se me abriu e há muitos adversários. Para que a porta se abra, é necessário nós colocar a nossa fé em ação. Amém, irmãos? Porque há muitos adversários que vão nos tentar impedir de todas maneiras para que nós não estejamos juntos, unidos, em prol da obra do Pai, participando das suas bênçãos. Aguardo vocês, meus queridos. Fiquem todos na paz do Senhor Jesus e até quinta-feira.
3: Querido ouvinte, não perca essa campanha abençoada. O endereço é muito fácil. Rua Pedro Ivo, 744, Centro de Curitiba. Mês de junho, esta campanha abençoada com o tema A Fé é a Chave que Abre Portas. Que Deus te abençoe.
0: Oito horas da manhã no horário de Brasília, 8:00. Vamos aos prefixos agora, ouvintes, e já vamos entrar em rede com o Estúdio C, porque agora é a hora da programação de São Paulo. Nosso irmão Natiel Reis, né, o paraense, vai seguir agora com vocês, direto de São Paulo. Daqui a pouco eu estou de volta, tá combinado, meus irmãos? Que Deus te abençoe, excelente dia!
6: Aquele abraço!
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11: 8 horas.
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13: Horas em São Paulo, bom dia pra você, bom dia São Paulo, bom dia agora o meu lindo Brasil também se unido em rede aqui na Central de Produção Internacional. Você estava aí na programação local da sua cidade, do seu estado e agora você faz boa companhia ao comunicador Natiel Reis, diácono na Igreja Pentecostal Deus e Amor e claro, Papa Chibé Paraense. Alô aos meus paraenses ligados no programa Voz da Libertação e a todos os nortistas, nordestinos, sulistas, você que é aqui do Centro-Oeste, do Sudeste, do Brasil, que Deus te abençoe poderosamente, muito, muito, muito mesmo, hein? Pode já mandar aí a sua interação para o 11982923392, porque nós estamos animados. Hoje é feriado no Brasil, mas a gente tá aqui para fazer a sua companhia. Alguns levantando aquele propósito, jejum, adoração a Deus. Outros já estão saindo para o trabalho, precisam tomar aquele café mais reforçado, mas sempre fazendo a audiência da rádio Deus é Amor. 11982923392. Daqui a pouco você vai ouvir o seu nome sendo mencionado aqui na Rádio Deus e Amor. Então mande a sua interação, faça pedidos de louvores, também pedidos de oração, interaja conosco. Quero saber como você está. Dormiu bem? Acordou bem? Tá indo? Tá voltando do trabalho? Cumprindo as escalas? É, tem que cumprir o cronograma, não tem como parar, né? O Brasil é gigantesco, não pode parar. Oi, meu irmão caminhoneiro, Deus te abençoe, viajando pelas estradas do Brasil, levando, trazendo as riquezas da nossa nação, a você também, né, minha irmã costureira, o irmão alfaiate que tá aí na costura, trabalhando arduamente. É claro, quem gosta de fazer o que faz, faz com muito esmero, com muito amor, com muito carinho, isso também é um culto de louvor a Deus. Afinal, quando nós trabalhamos, exercemos aquilo que nós sabemos com entusiasmo, nós estamos glorificando ao nosso Pai que nos deu esta oportunidade tão grande. Também aos que estão colaborando na saúde, na segurança pública, Deus abençoe poderosamente a sua vida, casa e também família. Daqui a pouco aqui na Rádio Deus e Amor tem a irmã Débora Miranda com o espaço Eu e Mais Um para você, falando sobre mordomia cristã, tema relevante para nossa vida cristã, tema especial e essencial para nós servos de Deus, também para você novo convertido, nova convertida aos caminhos de Cristo. Ela vai falar com você aqui sobre mordomia cristã no espaço Eu e Mais Um. Também o nosso irmão Wesley Macedo vai falar sobre adultização de crianças no Bíblia em Foco, um tema factual muito importante e indispensável também para nós. Afinal, a Rádio Deus e Amor traz mensagem de edificação de todas as maneiras, seja pela notícia que a Cristina e Luiz traz, seja pela informação tão importante do espaço Eu e Mais Um, falando hoje sobre mordomia cristã e também sobre o Bíblia em Foco. Palavra de Deus também fala sobre temas factuais. Afinal, como dizia um sábio teólogo, a Bíblia é tão atual quanto o jornal que sairá amanhã nas bancas. Agora são 8h04. Bom dia, São Paulo. Um excelente dia para você em todo o Brasil e mundo.
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13: Tempo e temperatura para você que está acompanhando a Rádio Deus e Amor, fica bem inteirado, bem situado. Como é que vai ficar aí o clima na sua região? É claro que eu conto com o site de informações climáticas, Climatempo. Vou começar aqui por São Paulo. Afinal, hoje amanheceu bem frio, uma sensação climática bem gelada, né? 15 graus, é o que está fazendo agora, sensação térmica também de 15 graus, a mínima vai chegar a, melhor, a 13 graus e a máxima 20 graus, sensação térmica a mesma coisa. Agora vamos dar uma olhadinha na região norte do nosso Brasil. Rio Branco, no Acre, não há possibilidade de chover, está zerado aqui pelo site Climatempo. A umidade relativa do ar fica em torno de 10, 15% e a temperatura máxima vai atingir os 31 graus e a mínima os 22 graus. Manaus, capital dos manauaras ou dos manauenses, a possibilidade de chover aí é de 90%, então, olha, preparem-se, hein? Com certeza já deve estar chovendo, caindo aquela boa chuva torrente aí na região norte do Brasil. Inclusive, eu vou falar aqui sobre a minha linda cidade, Belém, Pará, 95% de possibilidade de chover em Belém do Pará, 31 graus de máxima de temperatura, mesma coisa de Manaus. E também a mínima de 24 graus, mesma coisa da capital manauense. Alô São Paulo, alô Brasil, alô todo mundo que tá ligado em nossa companhia. Esse é o momento de nós falarmos como é que fica o clima aí na sua região. E é claro que eu vou falar agora sobre Teresina, Piauí. Não há possibilidade de chover nessa cidade, né, tão linda que já tive o prazer de conhecer. Muito quente, por sinal, e hoje faz jus a essa temperatura tão habitual aí para você de Teresina. 33 graus de máxima, 23 de mínima, e como eu disse, não há possibilidade de chover na cidade de Teresina, no Piauí. Natal, Rio Grande do Norte, 86% de possibilidade de chover em Natal, Rio Grande do Norte, Nordeste brasileiro, e também Recife. Atenção, Recife, 94% de chance de chover aí na capital do Pernambuco. 28 graus é o que faz de máxima. Agora vamos para a região sul do nosso Brasil? Vamos pegar um voo até Porto Alegre. Não há possibilidade de chover também em Porto Alegre hoje, hein? Hoje está mesclado o Brasil. Normalmente, quando eu abro aqui o clima-tempo, quando chove numa capital, as outras tendem a chover também, porque ninguém quer ficar para trás. Mas hoje, algumas capitais deram trégua no clima, porque Porto Alegre não vai chover. A mínima é de 14 graus, máxima de 23. Faz também frio aí para vocês, com certeza eu sei disso. Em Florianópolis, Santa Catarina, é diferente, porque a possibilidade de chover é de 93%, mínima de 20. Melhor, máxima de 20, mínima de 15 graus. Vai fazer frio, hein? Vai fazer não, já está fazendo. Cidade Sorriso, Curitiba, no estado do Paraná. A mínima é de 17, a máxima é de 20. Vai fazer frio hoje aí, hein? Deus abençoe a vocês que estão ligadinhos na Rádio Deus e Amor. Agora são 8:08 para você ligado aqui no Seu Manhã com Deus da Rádio Deus e Amor.

0: Nele está a nossa fé, em Cristo Jesus. E é por isso que eu te convido agora a fazer a oração do recomeço. Sempre é bom nós recomeçarmos em Cristo. Não importa onde você caiu, levante-se, o Senhor te ajuda. Ore comigo agora aqui na Rádio Deus e Amor.
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0: Maravilhoso, Conselheiro, Pai da Eternidade, Príncipe da Paz. O Senhor é o desejado das nações, o que veio cumprir a profecia de Isaías, aquele que levou sobre si as nossas dores, os fardos, a pressão e a opressão. O Senhor que morreu, mas ao terceiro dia ressuscitou. O Senhor é o Deus presente, o Deus conosco, o Emmanuel. E nesta manhã te louvamos na beleza da tua santidade. Sabedores, meu Pai, de que o Senhor não abandona os teus filhos. Antes deseja que nós nos voltemos à tua presença, como está escrito. Se o povo que se chama pelo meu nome se humilhar e se arrepender do seu mau caminho, eu, o Senhor, olharei dos céus, perdoarei o seu pecado e sararei a sua terra. Senhor, nesta manhã nós queremos um novo recomeço em tua presença. Nós queremos uma nova oportunidade. Sabemos que erramos, que pecamos, que falhamos contra o Senhor, pois isso é intrínseco ao ser humano, em seu estado deplorável, caído. Mas o Senhor é um Deus amoroso, piedoso, bom. Bom é Deus, bom é o Senhor. E nesta manhã nos dá esta chance, esta oportunidade de recomeçarmos em Ti. Meu Deus, este irmão que está orando, está voltando para a Tua presença, porque sabe que pecou, sabe que saiu da Tua presença, sabe que falhou, mas agora está arrependido, está retornando à casa do Pai, ao aprisco, ao rebanho. Esta pessoa, meu Deus, que estava distante da casa do Pai, da casa do Abba, e agora também está retornando. Senhor, esperava receber julgamentos, mas receberá amor, receberá cuidado, receberá roupas novas, um anel em seu dedo. Senhor, sandálias em seus pés. É o pacto que o Senhor faz agora com esta pessoa. Senhor Jesus, nós precisamos da tua ajuda, do teu auxílio todos os dias. O mundo é tão mau, é tão difícil, as pessoas estão tão frias. Já não se importam mais com o próximo. Senhor, uma atmosfera apática toma conta da sociedade. Mas nós, teus servos, sabemos que o Senhor é um Deus de amor, um Deus de paz, um Deus de perdão. E que agora, Senhor, está nos abraçando. Nós podemos sentir o calor do teu Espírito Santo, a bondade que nos traz, a paz que excede todo o entendimento. Porque o castigo que nos traz a paz estava sobre ele, e sobre suas pisaduras fomos sarados. Meu Deus, alcance esta pessoa que agora está interagindo na Rádio Deus e Amor, está fazendo o seu pedido de oração. Meu Pai, orando pela sua família, orando pelos seus filhos, orando pelo seu cônjuge, orando, meu Deus, para que o Senhor abra as portas, orando para que o Senhor traga a libertação, para que o Senhor traga a cura, para que o Senhor faça um milagre, meu Deus. E eu creio que tu és o Deus de milagres, porque o Senhor não conhece o impossível. O Senhor é o Deus das causas impossíveis. E nós oramos, nós pedimos, acreditando que neste momento farás coisas maravilhosas. Nesta peleja nós não teremos que pelejar. Estamos atentos para vermos o que o Senhor fará. Aleluias! Meu Deus, eu te agradeço por esta oportunidade de orarmos juntos, Te agradeço, meu Deus, por este privilégio. Agradeço por esta dádiva. Porque aquilo que o Senhor tem preparado, olhos não viram, ouvidos não ouviram. Senhor, o que tens preparado para os teus servos, nenhum ser humano compreendeu, porque é maior, porque é melhor. Aleluias! Porque o Senhor é o Deus das coisas grandes. O Senhor é o Deus que nos ama. O Senhor é o Deus que enviou o teu Filho amado por cada um de nós. E somos gratos por isto. Ainda que palavras humanas não sejam capazes de expressar tudo o que sentimos, ainda que no nosso dicionário, vernáculo, não tenhamos palavras suficientes para descrevermos com precisão, com primorosidade, aquilo que isto representa para todo o contexto humano, nós sabemos que é algo grande. E é por isso que nos entregamos a Ti,

abra as janelas dos céus e derrame sobre cada pessoa uma bênção sem medidas, em nome de Cristo Jesus. Amém. Amém, Senhor.

0: Rio Grande do Sul, na rua Leopoldo, número 83, no centro. E é claro que você que está acompanhando a Rádio Deus e Amor aqui em São Paulo sabe o endereço da bênção. Avenida do Estado, 4568, Liberdade, centro de São Paulo, a 5 minutos da estação de metrô Pedro II e também ao lado do INSS do Glicério. Agora são 8 horas e 23 minutos, você faz boa companhia. Inclusive, quem faz a minha companhia é o Mauro, do Bororé, zona sul de São Paulo. Ele diz que já está na setorial do Grajaú e aproveita esta mensagem matinal para pedir oração em favor da filha dele, a Cláudia, que está em viagem para São José do Rio Preto. Claro, obrigado, Mauro, por sua mensagem. A Cláudia fará boa viagem, sim. Deus aguardará em todos os passos, em todos os caminhos dela, tá bom? Agora são 8h24, chegou o momento da nossa irmã Débora Miranda com o espaço Eu e Mais Um comunicar com você a respeito de mordomia cristã. Já vou ficando por aqui, na paz do Senhor Jesus, agradeço a você e de toda a rede nacional, porque daqui a pouco eu volto com os irmãos de São Paulo. E se você que está aí acompanhando no rádio em outro estado, quero puxar brasa aqui pro programa de São Paulo, né? Já acessa o site da IPDA, se você quer ficar em nossa companhia, ou o aplicativo da Igreja Deus e Amor, e vem para cá fazer sim a nossa companhia até 12 horas nessa manhã com Deus. Daqui a pouco também tem o irmão Wesley Macedo com um tema no Bíblia em Foco muito importante, adultização de crianças. Mas enquanto isso, você fica com a nossa irmã Débora Miranda, recebam-a na paz do Senhor Jesus nesse momento, Eu e Mais Um, falando de mordomia cristã.
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2: Com alegria chegamos ao seu rádio receptor e também o aplicativo Rádio Deus é Amor, com espaço Eu e Mais Um, na apresentação desta que vos saúda na paz do Senhor, Débora Miranda. Hoje nós vamos trazer um novo estudo para o novo convertido, para aquele que está caminhando, trilhando e dando os primeiros passos na sua nova vida cristã, a vida com o Senhor. Queremos falar sobre a mordomia cristã. O que seria a mordomia cristã? Né? Quais as características do bom mordomo? Será que tudo que eu possuo realmente me pertence? Vamos iniciar esse estudo também fazendo a pergunta: posso fazer o que eu quero com o que eu tenho? A vida material deve ser separada da espiritual? E o que devo fazer com os meus dons pessoais? Será que Deus está interessado em saber como gasto meu dinheiro? Quantos bens é permitido ao crente possuir? Será que somos realmente responsáveis pela administração do nosso tempo? Enfim, são muitas perguntas a serem estudadas e nós vamos fazer isso, né? A gente vê que há uma lista interminável de perguntas sobre esse tema, a mordomia cristã. E essas dúvidas não constituem privilégio dos novos convertidos, não. Eu digo que até alguns crentes mais maduros também desconhecem os princípios bíblicos da mordomia cristã. Então, vamos aproveitar este programa para tirar essas dúvidas, esclarecer esses pontos importantes sobre o tema de hoje, mordomia. Você pode perguntar: o que é mordomia? O que isso significa? E você conhece a origem da doutrina da mordomia cristã? Vamos lá, então, ao significado. Eu digo que a mordomia pode ser explicada como um objetivo divino de criar o homem, ou seja, a partir do objetivo de Deus quando ele criou o ser humano. E nós sabemos que nós fomos criados por Deus para sermos seus mordomos. Ou seja, mas por causa do pecado, ali o homem se rebelou no jardim e recusou essa relação, esse relacionamento. E na queda do homem, ele foi arrastando toda a criação para o pecado. Então, para restaurar o homem, o ponto de partida foi a regeneração do próprio homem. Deus precisou de um novo homem para ser o mordomo, o cuidador da nova criação. Então, nós podemos dizer que a mordomia cristã começa com a salvação, quando você aceitou Jesus como seu Senhor, Salvador. Então, significou que você reconheceu a sua própria condição de um homem, de uma mulher caída, pecador, que precisava de salvação. E você, então, foi ocupando um lugar no reino de Deus. E também eu posso dizer e fazer uma correlação que quando o homem foi reconhecendo a sua própria condição de perdido, ele foi ocupando um lugar especial também na criação de Deus. Nós vemos que o homem passou a se tornar responsável diante de Deus quando ele aceitou o significado de sua queda, que ele estava naquela condição pecadora. E quando ele volta-se para Deus, ele reconhece a sua condição de caído e ele então começa a ser responsável diante do Senhor pela sua própria vida e pelo resto das coisas criadas. Então nós estamos na condição de mordomo, aquele que cuida, aquele mordomo fiel, aquele que está cuidando de algo que não é dele, que não pertence a ele. Então, podemos dizer que mordomia não é aquela expressão popular dizendo, ele está na mordomia, ou seja, ele está na folga, ele está tranquilão, ele está nos bens dele, ele está sobre as coisas que ele tem e não precisa trabalhar, enfim, não é esta expressão que eu estou dizendo. A mordomia cristã é aquele que cuida de bens, de algo que não é seu. E é isso que nós estamos explicando aqui. Nós estamos nesta posição de mordomos diante de Deus. Ele tem nos dado tantas coisas, né? Nosso trabalho, nosso tempo. Quantas coisas eu poderia relacionar aqui? Mas são muitas. Eu vou começar a falar na próxima programação. Hoje fizemos uma pequena introdução sobre esse significado da mordomia cristã. Fiquem na paz do Senhor e até a próxima edição. Se despede Débora Miranda, na paz do Senhor. Nosso contato é 11 98292-3392. Até lá, na paz de Cristo Jesus.
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1: Há uma igreja pentecostal Deus é Amor aí pertinho de você e eu leio alguns endereços agora aqui na sua rádio Deus é Amor. Estamos em Curionópolis, no Pará, na rua Açaí, número 48, no centro. Estamos também em Pires Belo, Goiás, na Avenida Central, número 1, no centro de Pires Belo, em Goiás. Estamos também em Araricá,

0: todos vocês.
1: Quero mandar um saludo do Maranhão. Que Deus abençoe grandemente essa rádio e a Igreja Deus e Amor. Parabéns, que Deus abençoe grandemente.
2: Quero parabenizar a Igreja Deus e Amor. Deus abençoe esta obra. Meu nome é Saulo Alves Carvalho, Campinas, São Paulo.
3: Eu venho através desse áudio parabenizar nossa PDA, querida PDA. Eu cheguei nessa igreja em 98, cancerosa, e o Senhor me curou, desenganada pela medicina há 8 anos, e o Senhor me deu vida e vida com abundância. Maria Vita, de Três Pontos, Minas Gerais.
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4: A paz do Senhor Jesus, queridos ouvintes. Quem vos cumprimenta, sua irmã em Cristo, Raquel Santos. Eu estou aqui para te fazer um convite muito especial. O mês de junho se iniciando e estamos aqui iniciando mais uma campanha abençoada em prol das instituições Reviver. O tema será: a fé é a chave que abre portas. Se você tem certeza de que a fé é a chave que abre as portas, você não pode perder essa campanha. Às 9 horas da manhã teremos a irmã Mônica Colasso trazendo a palavra do Senhor e às 14 horas a irmã Solange Santos, mulheres abençoadas, avivadas, usadas por Deus para trazer a palavra durante todas as quintas-feiras do mês de junho. Vamos à confirmação da irmã Mônica Colasso.
5: Cumprimento a todos os ouvintes do programa A Voz da Libertação. Com a paz do Senhor Jesus, aqui é a irmã Mônica. Estou aqui para deixar um convite especial para esta próxima quinta-feira, dia 4 de junho, a partir das 9 horas da manhã, aonde estaremos dando início a uma poderosa campanha em prol das instituições Reviver. Campanha com o tema A Fé é a chave que abre portas. E você é o nosso convidado especial para estar fazendo esta poderosa campanha, se alimentando da palavra de Jesus e sendo abençoado pela palavra de Deus. A palavra do nosso Senhor Jesus, que está em Mateus, capítulo 7, versículo 7, nos diz: pedi e dar-se-vos-á, buscai e encontrareis, batei e abrir-se-vos-á, porque aquele que pede recebe, e o que busca encontra, e ao que bate se abre. Esta é a bondade de Deus. E você é o nosso convidado especial. Não fique de fora, traga mais um e seja abençoado pelas mãos de Deus. Aguardamos a todos nesta quinta-feira, a partir das 9 horas da manhã, campanha em prol das instituições Reviver. Que Deus abençoe.
4: Bênção, isso mesmo, você não pode perder essa campanha abençoada. Vamos também à confirmação da irmã Solange Santos.
6: A paz do Senhor, ouvintes do programa Voz da Libertação. Aqui quem vos saúda com a gloriosa paz de Jesus, a sua irmã em Cristo, nossa cooperadora Solange Santos, passando aqui para lançar um convite a todos os ouvintes para estar conosco no início de mais uma campanha em prol das instituições da Fundação Reviver nessa próxima quinta-feira, dia 4 de junho, com o tema A Fé é a Chave que Abre Portas. E vocês são nossos convidados para estar ali com sua família, com seus amigos. Divulguem, irmãos, lancem um convite e estejam ali apoiando esse trabalho maravilhoso das instituições da Fundação Reviver. Amém? O endereço à nossa sede estadual é Rua Pedro Ivo, 744. A partir das 14 horas, já estaremos ali aguardando a todos vocês. Como a palavra do Senhor nos relata em 1 Coríntios 16, 9. Porque uma porta grande eficaz me abriu e há muitos adversários. Para que a porta se abra, é necessário nós colocar a nossa fé em ação. Amém, irmãos? Porque há muitos adversários que vão nos tentar impedir de todas as maneiras para que nós não estejamos juntos, unidos, em prol da obra do Pai, participando das suas bênçãos. Aguardo vocês, meus queridos. Fiquem todos na paz do Senhor Jesus e até quinta-feira.
4: 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Rua Pedro Ivo, 744, Centro de Curitiba. Mês de junho, esta campanha abençoada com o tema A Fé é a Chave que Abre Portas. Que Deus te abençoe.

0: Olha a hora certa, Curitiba, são 8h45, exatamente 8h45, é o conhecido 15 para as 9, né? Estamos aqui ao vivo na programação desta manhã, louvando ao Senhor, glorificando a Ele neste feriado hoje. É feriado do quê mesmo? Corpus Christi, né? Ah, muito bem. Então, feriado hoje de Corpus Christi, estamos aqui ao vivo, trabalhando com alegria. Muitos ouvintes também estão trabalhando, como eu estou hoje. Muitos irmãos também nos acompanham no seu trabalho. Vai o nosso abraço, né?
1: Aquele abraço.
0: Para todos que estão aí na sintonia. E você que está no descanso hoje, que bom, né? Está aí com a família, também nos acompanhando. Muitíssimo obrigado. Hoje, nesta quinta-feira, a Igreja Pentecostal Deus de Amor não para, não, ouvintes. Os cultos aqui continuam, para você receber bênçãos do Senhor. Já ouvimos aí a chamada para os cultos da Fundação Reviver, que teremos agora de manhã e à tarde. E olha, estamos com a nossa fé também voltada para esta noite. Esta noite teremos aí a presença do vocal Shekinah louvando a Deus. Teremos uma noite de glorificação, uma noite de bênçãos. E além da palavra de Deus que será pregada, né, nesta noite, hoje também nós temos aquele dia especial denominado Eu Mais Um, e também Se Aquecendo no Rebanho. Que é isso, irmão Edmar? É o momento que Deus preparou para aqueles irmãos, irmãs que saíram da igreja, estão aí, né, desejosos para voltar novamente. Saíram, talvez tentaram aí outro lugar, não deu certo, as pessoas se decepcionaram. Enfim, acontece tantas coisas, né, ouvintes, nesse percurso. Pessoas que param na fé, outros que às vezes estão congregando em outros lugares, mas não estão se sentindo bem, têm o desejo de voltar para a igreja. Então, o ministério está abrindo esta oportunidade para o meu irmão, para a minha irmã, para você regressar novamente para a Igreja Deus de Amor. Se você está congregando em outra igreja, está em comunhão e você quer voltar para Deus de Amor, você já vai voltar e participar da Santa Ceia, já neste mês mesmo, de junho, segundo domingo agora do mês, né? Você já poderá participar da Santa Ceia do Senhor, tá certo? Então é a oportunidade que Deus preparou e você irá ouvir agora um chamado muito importante na voz do nosso pastor estadual, pastor Júnior Rúbio, falando então deste culto Eu Mais Um e também Me Aquecendo no Rebanho.

Que a paz do Senhor Jesus esteja com todos vocês, queridos irmãos. Eu sou o seu irmão em Cristo, amigo e servidor, pastor Júnior Rúbio. Eu quero chamar a atenção de todos os nossos irmãos ouvintes, irmãos internautas, vocês que estão nos acompanhando nesse instante e que por alguma razão, em algum momento, você saiu da igreja, você se ausentou ou até mesmo foi para outro ministério, porém você está sendo tocado pelo Espírito Santo para regressar para a sua casa. Eu tenho uma ótima notícia para você. Nesta quinta-feira, feriado nacional, às 19 horas, em nossa sede estadual de Curitiba, nós estaremos com o culto Eu Mais Um, me aquecendo no rebanho. E, lógico, às quintas-feiras à noite, nós estamos com o prosseguimento da campanha Meus Projetos nas Mãos do Senhor. Mas, ao final do culto, nós iremos receber os nossos irmãos que, por alguma razão, saíram do ministério e estão regressando e querem regressar e querem voltar à sua casa. Olha, você será muito bem-vindo. Nós o receberemos com todo amor, com todo carinho. E os irmãos que saíram e estão em comunhão com Deus já poderão, inclusive, na próxima Santa Ceia, participar da Ceia do Senhor. A ceia que será já no segundo domingo deste mês, não é? Você que está em outro ministério, mas está em comunhão com Cristo, pertenceu a este ministério, você já será recebido, já poderá participar da Santa Ceia do Senhor, que será dia 14, agora é dia 15. Então, esta é uma oportunidade, é um chamado do Espírito Santo para você que saiu, mas quer voltar para a sua casa. Eu Mais Um, Me Aquecendo no Rebanho, é o nome deste projeto, é o nome desta iniciativa da nossa diretoria. E esta quinta-feira, feriado nacional, é o dia que Deus preparou para você regressar à casa do Pai. Lhes esperamos a todos em nome do Senhor Jesus. Será uma honra, um prazer abraçá-los, recebê-los de volta ao rebanho. Lembrando que às quintas-feiras temos o culto abençoado com o Shekinah, o vocal Shekinah. Temos também o prosseguimento da campanha Meus Projetos nas Mãos do Senhor. Porém, às 19 horas teremos ali um espaço no culto para receber a todos os nossos irmãos que se foram e querem regressar. Esperamos a todos em nome do Senhor Jesus. Rua Pedro Ivo, 744, aqui no centro de Curitiba. Estamos a poucos passos do terminal metropolitano do Guadalupe. Pedro Ivo, 744. Esperamos a todos em nome do Senhor Jesus.

0: sem voltar.
1: Volte, volte, volte agora. É a oportunidade que o Papai do Céu preparou para você, viu? É, volte para a igreja, volte mesmo, porque Jesus está à tua espera. Então está aí o convite para você que quer novamente congregar aqui na Deus de Amor, quer voltar, né, congregar, a membrar conosco. Vamos lá, meu irmão, vamos lá, minha irmã. É hoje então, hein, 19 horas. Culto com o vocal Shekinah, culto de adoração a Deus. É uma Fernanda, né, mamilda? É? Fernanda Silva, então hoje à noite com os irmãos aqui na Pedro Ivo pregando a palavra e ao final temos esse espaço para as pessoas, né, voltarem para a igreja pentecostal Deus de Amor, Me Aquecendo no Rebanho e Eu e Mais Um, hoje na Pedro Ivo 744. Agora 8:54, 8:54. Você está bem, você está na agradável companhia do programa A Voz da Libertação. E nós estamos, amados ouvintes, em clima de festa, porque estamos no mês do aniversário da Igreja Pentecostal Deus de Amor, a igreja que comemorou ontem, né, os seus 64 anos. Foi ontem o aniversário, foi ontem, ontem. Mas a comemoração mesmo será dias 13 e 14 deste mês. Então, ontem foi o aniversário, o dia oficial que a Igreja Deus de Amor foi fundada, no ano de 1962, no dia 3 de junho. Então, ontem foi aniversário da nossa igreja. E no outro final de semana, passando esse agora no outro, já será então a grande festa dos 64 anos deste ministério.

0: povo do Senhor já se preparando para mais uma comemoração. Teremos caravanas de todas as nossas igrejas Deus e Amor, da Grande Curitiba, regiões metropolitanas também, litoral, o povo do Senhor indo em direção ao Templo da Glória de Deus para agradecer ao Senhor e louvar a Ele por mais esta grande vitória. 64 anos de bênçãos, 64 anos que esta obra está de pé. Deus falou claramente ao seu servo: não é uma bênção, meu servo. A palavra do Senhor soou, né? A voz do Senhor falando ao missionário: não é uma bênção, meu servo. E o Senhor confirmou, vinte, confirmou a obra dele, né? Através deste ministério, usando o saudoso missionário Davi Miranda. Você sabe que o próprio missionário conta, né? A forma que Deus falou claramente sobre a obra do Senhor. Escuta, ouvintes, escuta, preste atenção.
1: Irmão, Deus disse claramente, é uma palavra bíblica, está na Bíblia. Deus disse, meu servo, não temas, não temas. Grande obra eu tenho para fazer por teu intermédio, porque todos que forem contra ti, eu serei contra eles. Mas aqueles que forem contigo, meu servo, eu serei com eles. Glória a Deus. Glória a Deus. Aleluia.
0: Que maravilha, né? Que maravilha. É emocionante, é emocionante. É um momento emocionante. Deus falando desta maneira, como você ouviu o próprio missionário contando com lágrimas nos seus olhos. Impressionante. Igreja Pentecostal Deus de Amor, 64 anos para a glória de Deus. Então agora, nos dias 13 e 14, será a comemoração dos 64 anos do ministério. 64 anos. E como Deus tem operado, hein? De lá para cá, como Deus já operou. E nós vamos reviver milagres, milagres da época aqui, de boa parte aqui da época que, né, aqueles milagres emocionantes aconteciam quando o missionário Davi Miranda realizava as grandes concentrações de fé no Templo da Glória de Deus. É, milagres emocionantes. Até tem um irmão que falou ontem, né, não deu para colocar no ar ontem, mas ele disse que sempre estava se emocionando ouvindo aqueles milagres que nós estávamos colocando ontem. Ele estava ali emocionado, ouvindo no fone de ouvido, né? Ele estava escutando os milagres, acompanhando, dando glória a Deus. Então vamos lá, meu irmão, vamos reviver mais uma vez os milagres da fé. Vamos ouvir, para que os ouvintes aumentem a fé. Eu vou agora reviver aqui milagres que fizeram parte da história da Igreja Deus de Amor, acontecidos lá na Praça 15, no Rio de Janeiro. O missionário realizou uma concentração lá, e foi lá que Deus deu uma visão clarinha ao missionário Davi Miranda, uma visão tremenda de um grande elevador que ele via. O elevador que subia e descia. Impressionante. Isso aconteceu quando ele estava na praça. Quando ele começou a falar da visão, ouvintes, começou a acontecer milagres. Impressionante. Ele começou a contar a visão de Jacó. Foi como se fosse a visão de Jacó. E aí os milagres começaram a acontecer. Vamos reviver este momento. Fez parte da história da Igreja Pentecostal Deus e Amor. Só que são 9 horas já, né?
2: 9 horas.
0: Ah, meu Deus. Então é o seguinte, vamos primeiramente aos prefixos, vamos para não se atropelar aqui, vamos aos prefixos, que temos o jornal e nós voltamos já já com vocês.
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0: Não perca a hora, 9 horas, 1 minutinho. Estamos ao vivo.
6: Ao vivo
0: nesta manhã de quinta-feira, feriado nacional. Bom dia pra você. Agora é bloco de notícias no ar. Já voltamos com vocês na programação. Bom dia, excelente quinta.
7: Transtorno do espectro autista. Identificar sinais do TEA nos primeiros anos de vida permite intervenções que melhoram a fala e a interação social. O psicólogo e neuropsicólogo Darkel Nunes reforça um alerta fundamental para pais e educadores. A identificação precoce do autismo faz toda a diferença no futuro da criança. Segundo o especialista, os sinais aparecem cedo e a avaliação profissional não deve ser adiada. Os sinais de alerta, de acordo com Nunes, comportamentos como choro excessivo, pouca interação com outras pessoas e reações atípicas a estímulos do ambiente são pontos de atenção. Quanto mais nova a criança inicia a estimulação, melhor é o resultado. Ela ganha ferramentas para desenvolver a linguagem e o contato social. Sensibilidade sensorial é um outro ponto destacado pelo psicólogo e é como o autista percebe o mundo. Muitas crianças apresentam alta sensibilidade a sons, luzes, cheiros ou toques. Para quem tem o autismo, esses estímulos podem ser sentidos de forma muito intensa. Isso impacta diretamente no comportamento e no bem-estar. A regra é clara: observando para cuidar melhor. O foco da intervenção precoce é oferecer autonomia e qualidade de vida, respeitando o tempo e as características de cada criança. O narcisismo na era digital. Como as redes sociais aumentam o ego. Pesquisadores analisam a relação direta entre o uso intensivo de plataformas visuais e o transtorno de personalidade narcisista. Em um mundo onde as selfies dominam as redes sociais, um estudo recente sugere uma ligação direta entre a frequência dessas postagens e traços narcisistas. A pesquisa, realizada por acadêmicos da Universidade de Milão, na Itália, analisou 74 pessoas entre 18 e 34 anos. Durante 4 meses, os pesquisadores acompanharam os hábitos digitais desse grupo. Os resultados indicaram que postar selfies frequentemente pode acentuar características narcisistas em até 25%. Esse estudo identificou ainda que plataformas que privilegiam o conteúdo visual amplificam essa tendência, pois incentivam a busca contínua por validação social e autopromoção. Esse comportamento pode estar relacionado ao transtorno de personalidade narcisista, caracterizado por uma visão exagerada de si, falta de empatia e necessidade constante de atenção. O uso intensivo de selfies pode estimular esses traços, perpetuando um ciclo de dependência da aprovação externa. Aliás, esse aumento do narcisismo pode prejudicar a saúde mental, especialmente entre os mais jovens. Embora as redes sociais ofereçam validação rápida, essa aprovação é instável e alimenta uma busca interminável por popularidade. Essa dinâmica de reafirmação via curtidas e comentários fomenta a necessidade de autoafirmação constante, impondo sérios desafios ao bem-estar emocional.
8: 9 e 5.
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0: ouvintes no nosso horário local, 9:06 agora em Curitiba. Vamos então, ouvintes, reviver o momento que fez parte também da história da igreja, a concentração lá na Praça 15, no Rio de Janeiro. Ouvintes, o que você vai ouvir é emocionante, é algo que vocês irão se emocionar. Mas antes, eu lembro que agora já de manhã está em andamento o primeiro culto desta manhã na Pedro Ivo, o culto da Fundação Reviver, irmã Mônica Colasso, daqui a pouquinho, pregando a palavra de Deus e orando em favor de todos. E às 14 horas, a presença da irmã Solange Santos, que estará nesta tarde pregando a palavra do Senhor. São os cultos em prol às instituições Reviver, em nossa sede estadual, na rua Pedro Ivo, 744. E lembrando que no culto da noite, temos aí a participação do vocal Shekinah, louvando a Cristo. Temos aí a nossa irmã Fernanda Silva, pregadora da palavra, nesta noite. E na sequência teremos também hoje aquele momento importante, Eu Mais Um, e também Se Aquecendo no Rebanho. É a oportunidade para os nossos irmãos e irmãs voltarem para a igreja. Você que era obreiro, saiu, está desanimado, está parado, volte hoje, volta. Você que era membro da igreja, parou, talvez foi para outro lugar, não deu certo, você está desanimado, você tem a oportunidade de regressar hoje, certo? Então, meu irmão, minha irmã, pode voltar em nome de Jesus, porque Deus preparou esse dia e também a nossa diretoria de braços abertos para receber todos vocês que saíram da igreja. Os irmãos, as irmãs que estão congregando em outros ministérios, mas querem voltar para Deus e amor, aí ficam preocupados, mas e aí a Santa Ceia? A Santa Ceia você vai participar já agora, no próximo culto de Santa Ceia, que já é o segundo final de semana. Você poderá participar em nome do Senhor. Você que está congregando em outro ministério, mas quer voltar, já vai voltar em comunhão e participando também da ceia do Senhor Jesus. Rua Pedro Ivo, 744, Igreja Pentecostal Deus e Amor, sede estadual de Curitiba. Hoje, Se Aquecendo no Rebanho, logo mais às 7 horas. Da noite.
1: Missionário do Quilé.
0: Vamos então reviver esse milagre ou esses milagres, mas antes o missionário Davi Miranda contando a visão que Deus dava a ele ali na Praça 15.
2: Eu tive a visão de Jacó agora. Eu tive a visão que Jacó teve, aleluia. Quem sabe a respeito da revelação que Jacó teve? Quem sabe grite amém? Quem sabe grita glória a Deus? Irmão, Jacó viu o mescado, o pé dela aqui na terra e a ponta dela tocava nos céus. Eu não vi uma escada, não. Eu vi um elevador muito grande aqui, irmãos, que chegava até o céu aqui agora. Oh, glória a Deus, aleluia! Olha, Darabaia! Olha, Darabaia! Olha, Darabaia! E os anjos de Deus, e os anjos de Deus, os arcanjos de Deus, estão a descer e a subir nesse elevador que eu vi agora nesta oração. Oh, meu pai! E a glória de Deus! Jacó viu aquela escada que o pé dela tocava na terra e a ponta dela tocava lá nos céus, e os céus abertos, e os anjos desciam e subiam por aquela escada. Levi agora também. Não mescada, não mescada, amada audiência, não mescaleira, mas o elevador, o elevador. Aleluia, aqui, aqui, que a sua ponta, aleluia, altura, chegava no céu agora. E o paralítico já está andando, e o paralítico já está andando, e o milagre já está acontecendo, porque é verdade, os anjos estão descendo e subindo aqui agora. Vem cá, meu irmão, conversar comigo. Vem cá, meu irmão, você só quer andar agora. Oh, glória a Deus. Quem quer vir, este irmão que está andando sozinho, com as suas muletas levantadas, grita glória a Deus. É o elevador, é os anjos da cura divina que estão descendo e subindo. O elevador que eu vi aqui agora, nesta oração. Oh, irmãos queridos, eu nunca tinha tido esta visão. Primeira vez que eu vi o elevador chegar lá no céu. Vamos ouvir este irmão curado aqui agora. Como é o seu nome, meu irmão?
3: Sebastião de Souza Vianek.
2: Irmão Sebastião, há quanto tempo o senhor estava paralítico usando as duas muletas?
3: Está acompanhando há 8 meses, irmão.
2: Que foi? Acidente?
3: Acidente de moto.
2: E quebrou as pernas.
3: Quebrou, irmão.
2: Não podia andar mais sem as muletas.
3: Não podia andar, não, irmão.
2: E quem te curou aqui agora?
3: É o Senhor Jesus, irmão.
2: Você tem certeza?
3: Tem certeza, irmão. Tem certeza, irmão. Tem certeza, irmão.
2: Tem certeza absoluta?
3: Tem certeza, irmão.
2: Jesus te curou.
3: Jesus me curou, graças a Deus.
2: O senhor está alegre por isto?
3: Estou alegre com Jesus, irmão.
2: Onde o senhor mora, irmão Sebastião?
3: Eu moro em Pacheco de Itaboraí, irmão.
2: Você veio sozinho ou alguém trouxe o senhor?
3: Eu vim com a companhia, irmão.
2: Irmão Sebastião, o senhor é felizardo, foi o primeiro a andar hoje aqui.
3: Glória a Deus, aleluia. Glória a Deus.
2: Onde tem mais paralítico, levanta as muletas em nome de Jesus. Onde tem mais paralítico, caminha agora em nome de Jesus Cristo. Tenha fé do irmão Sebastião, que eu já vi a visão de Jacó aqui hoje. Os anjos estão descendo e subindo, subindo e descendo, trazendo a saúde para esta massa humana. Glória a Deus, glória a Deus, glória a Jesus. É Senhor da glória. Onde tem mais pessoa paralítica? Pode andar, mas andar como, missionário? Um é que vai andar, mas outro andando. Levanta a muleta e dá glória a Deus. Levanta as muletas e dá glória a Deus. Mais uma irmã emocionada. Anda mais, é desfile, é desfile. Vamos lá, irmão Sebastião. É desfile dos paralíticos. Põe a muleta nos ombros. É desfile do paralítico. Vamos andando. Olha a cadeira do roda, as vias da roda. Olha a cadeira do roda, já levantada. Olha a cadeira de roda já levantada. Dá glória a Deus, dá glória a Deus, igreja. Quem nunca viu, veja e dá glória a Deus. Anda, anda mais com as muletas levantadas. Onde tem as pessoas com muleta? Deixa ver se ele chega até aqui. Outro, quarto, cinco, seis, dá glória a Deus. Sete, paralítico andando. Dá glória a Deus, dá glória a Deus, dá glória a Deus. Dá glória a Deus, dá glória a Deus. Onde tem mais paralítico, pode caminhar, pode caminhar. Pode caminhar. Quem não andar pela sua fé, quem andar pela fé da igreja, é por minha fé em nome de Jesus Cristo. Caminha mesmo, caminha mesmo. Jesus te dá saúde, Jesus te dá saúde, Jesus te dá saúde. Pode caminhar, pode caminhar. É que fé bendita do nosso irmão patriarca Abraão. Glória a Deus. Meu irmão, o seu nome?
4: Acácio Francisco Leite.
2: Irmão Acácio, há quanto tempo o senhor estava usando esta muleta?
4: Seguramente há 1 ano.
2: que foi que deu derrame. O senhor tratou com os médicos para sarar do derrame?
4: Eu fui, passei mais ou menos um mês no hospital do servidor, mas eles me deram alta.
2: Você saiu de lá se apoiando em muleta?
4: Sai não, antes.
2: Quem curou o senhor, Malacácio, aqui agora? Quem fez o senhor andar, Malacácio?
4: Senhor Jesus. Senhor Jesus. Jesus de Nazaré.
2: Oh, Jesus de Nazaré!
4: Na ilha de Guaratiba, setor de Campo Grande.
2: Isto que você recebeu agora é milagre de Deus ou não é, irmão Acácio?
4: E grande, irmão. E grande. Grande.
2: Anda mais, irmão Acácio. Mas outra irmã aqui com a muleta levantada. Vamos ouvir. O seu nome, meu irmão?
5: José Severino da Silva.
2: Ô, José, quanto tempo você estava paralítico também?
5: 4 anos e 3 meses, me deu esse derrame. E aí eu fiquei paralisado, os médicos não tiveram condição.
2: Você fez tratamento com a medicina?
5: Senhor?
2: Você com os médicos?
5: Eu tratei. Naturalmente não houve responsabilidade.
2: Os médicos desenganaram.
5: É, e até agora não me deram solução de eu ficar sarado, nem coisa nenhuma. Estou assim nessa situação.
2: E quem deu a solução para o senhor, irmão José, aqui agora? Quem curou o senhor aqui agora?
5: Jesus de Nazaré, o senhor de Nazaré. Município de Caxias, na Prainha. Sou crente há 39 anos. Meus pastores que fizeram oração por mim nunca fizeram nada.
2: Sou qual é a igreja?
5: Eu é da restauração.
2: Não foi curado, não?
5: Me curaram, não. Antes o pastor me disse a mim que eu nunca ia sarar. Eu chorei, pastor, nessa situação.
2: Pastor não tinha fé e disse que o senhor nunca ia sarar. Mas Jesus disse que o senhor está céu agora. Anda mais. Veja, irmão, a incredulidade desses pastores que não creem no Deus vivo e poderoso. O pastor dele falou que ele nunca mais ia andar, mas Jesus, que é o sumo pastor, faz o lugar aqui agora. Ô, meu irmão, sua fé é uma fé gigante.
6: É, sim, senhor.
2: Seu nome?
6: Brás dos Santos Bastilhos.
2: Eu tô chorando de alegria.

0: Abraça quanto tempo o senhor não andava? Que estava na cadeira de roda, paralítica, quanto tempo?
1: Um ano.
0: Um ano. Foi derrame que deu.
1: Foi derrame.
0: Quem curou o senhor agora?
1: Eu, Jesus.
0: Quem fez o senhor andar aqui agora?
1: Jesus.
0: Quem fez o senhor sair correndo aqui agora?
1: Jesus.
0: Tem certeza?
1: Tem.
0: Está emocionado?
1: Sim, senhor.
0: Senhor é católico?
1: Sim, senhor.
0: Mas agora você é crente?
1: Eu sou crente.
0: Em Jesus?
1: Em Jesus.
0: Anda mais, irmão. Braz, anda mais. Ele que é o homem estava na cadeira de roda. Está andando, está correndo. Jesus já curou. Jesus já curou. Jesus está doendo aqui sobre esta nossa semana. Dá glória a Deus, dá glória a Deus. Dá glória a Jesus. Sinta o Espírito Santo. Sinta o Espírito de Deus. Vamos ouvir mais algumas. Não dá para ouvir todo mundo. É muita gente curada da paralisia. Pessoas inválidas, curadas, andando, sanada pelo poder de Deus, Jeová. Tem mais mulher para levantada. Veja a igreja da glória a Deus. É nesse momento a tua fé. Mais mulher para levantada. Levanta as mulheres. Levanta as mulheres. Mais outro lá. 72, 73, 74. Dá glória a Deus, dá glória a Deus. Onde tem mais muletas? Quem tem aparatos ortopédicos? Arranca os aparatos ortopédicos agora. Já 75 paralíticos sanados, sanados aqui na praça. Vamos ouvir esse irmão. Como é o seu nome?
2: Luiz Henrique de Oliveira.
0: Luiz Henrique. O que foi que aconteceu que o senhor estava paralítico usando essas duas muletas?
2: Eu sofri acidente de carro e já está fazendo um ano e seis meses. E graças a Deus hoje eu vim aqui e Jesus Cristo me curou, graças a Deus. Jesus Cristo é bom e está curando muito de mim nessa tarde, ouvinte. Venha todos receber o milagre de Deus que envolve nessa cidade aqui da Grande Rio de Janeiro.
0: Irmão, não está chorando de tristeza ou de alegria?
2: De alegria, irmãos, porque um ano e oito meses, irmãos, nesse desespero. Até tinha comprado borracha nova para minha muleta, mas graças a Deus eu vim da caravana de Taubaté para cá e Jesus confirmou a bênção de mim nesta manhã, aleluia! Oh, glória a Deus!
0: Oh, maravilha! O seu nome e endereço, o seu nome e endereço, o seu nome e endereço, irmão.
2: Meu nome é Luiz Henrique de Oliveira. Eu moro na cidade de Taubaté, resido na rua Sumir Chibata, número 92.
0: Não veio na caravana da cidade de Taubaté, estado de São Paulo?
2: É, eu vim na caravana de Taubaté, lá do estado de São Paulo.
0: Compensou a viagem?
2: Compensou porque Jesus é bom e continua sendo melhor ainda em minha vida, graças a Deus.
0: Quem te curou?
2: Foi Jesus Cristo, graças a Deus.
0: Dá mais uma vez o seu nome.
2: Luiz Henrique de Oliveira.
0: A rua que você mora em Taubaté?
2: Rua Sumir Chibata, número 92, bairro Imaculada Conceição.
0: Eu tô chorando de alegria.
2: De alegria, porque Jesus me curou nesta manhã. Glória a Deus.
0: Anda mais para a glória de Deus. Glória a Jesus. 78 pessoas paralíticas curadas aqui agora. 79 paralíticos já. Levanta as muletas mais alto da glória a Deus. 80 pessoas. Vamos ouvindo a mais outra aqui. Está difícil de ouvir. Está difícil de ouvir. Porque as pessoas não podem se aproximar. Glória a Deus. Como é o seu nome?
3: Aderaldo. Aderaldo.
0: Irmão Aderaldo, quanto tempo você estava paralítico?
3: Um ano e um mês.
0: Foi derrame?
3: Foi desastre de carro. Quebrei as duas pernas.
0: Meu Deus, e ficou paralítico, não podia andar. Quebrou o braço. E depois disso, você só andava com a muleta. Quem curou o senhor aqui agora?
3: Jesus.
0: Quem?
3: Jesus.
0: Tem certeza?

0: sentia um derrame, não caminhava de forma nenhuma, agora já abandonou a cadeira e está andando para a glória de Deus.
1: Onde está a cadeira de roda desse homem? Levante ela! Onde está a cadeira de roda desse homem que saiu da cadeira de roda? Olha para mim, meu senhor. Como é o seu nome?
2: Antônio Fernandes.
1: Irmão Antônio, o senhor tem muita fé em Deus.
2: Aleluia, meu pai.
1: O senhor tem muita fé em Jesus.
2: Aleluia.
1: Quem curou o senhor agora?
2: Luiz.
1: Há quanto tempo o senhor não podia andar sozinho, que estava paralítico? Há quanto tempo?
2: Um ano.
1: Um ano. Quem curou o senhor aqui agora?
2: Luiz. Jesus. Jesus de Nazaré. Jesus de Nazaré.
1: Ele quer só que andar agora. Agora um passarinho, quando sai da gaiola, só quer voar, só quer voar. Onde você mora?
2: Eu moro na Penha.
1: No bairro da Penha, aqui no Grande Rio de Janeiro.
2: Estou emocionado.
1: Está emocionado. Com glória a Deus, glória a Deus. Seu nome, meu querido?
3: José Carlos Carvalho Reis.
1: Onde você arrumou tanta fé, irmão José?
3: Oi, aqui.
1: Em Jesus?
3: É.
1: Quanto tempo você estava paralítico?
3: Vai fazer um ano já, com treinamento. O osso saiu tudo pra fora, pra ir duas vezes.
1: Daí não podia andar sozinho, se fosse andar, caía.
3: É.
1: E agora, quem curou o senhor?
3: É o Jesus.
1: Quem?
3: É o Jesus.
1: Tem certeza?
3: É.
1: Seu nome completo e endereço.
3: José Carlos Carvalho Reis, no Porto 496, Jardim do Retiro, Marambaia, São Gonçalo.
1: Isso é receber, é milagre ou não é?
3: É milagre. Grande.
1: Milagre grande. O seu nome mesmo é?
3: José Carlos Carvalho Reis.
1: Corre pra lá, vê se dá pra sair correndo pra lá, José. Mas correr que jeito, missionário. Ei, irmãos. Ô, glória a Deus. 91 paralítico caminhão. Yes, sir.

Maravilhas, né, ouvintes? Foi emocionante, não foi? Seja sincero, valeu a pena você acompanhar aqui o que Deus fez lá na Praça 15, em uma concentração realizada pela Igreja Pentecostal Deus de Amor, onde lá esteve o missionário Davi Miranda.

de vida. É, ontem a igreja comemorou, aniversariou, não é? E a comemoração será agora dias 13 e 14 do mês de junho, na sede mundial, na Avenida do Estado, 4568, lá na capital paulista. E aqui de Curitiba, regiões metropolitanas, sairão caravanas levando o povo até a sede mundial.

0: Nós voltamos daqui a pouquinho, porque agora é hora do intervalo, é hora do break, e na volta vamos seguir com mais testemunhos e avisos importantes da obra do Senhor. Não saia daí, estamos de volta na sequência.
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6: Bom dia!
3: Bom dia! É um prazer estar em sua companhia. 9:32.
7: Vai

0: Quero o som dos ouvintes, casa com a gloriosa paz do Senhor Jesus. Uma convocação para oração. Nós temos o relógio de oração, 24 horas orando ao Senhor. Você pode também entrar nesta convocação para oração, orar pela tua família, orar pelos teus projetos, orar pela diretoria da igreja, pela festividade do aniversário da igreja, orar pelo país do Haiti. É um relógio de oração. E para você entrar nesse propósito, o número é 041 999 24 2405. Vamos se unir em oração e Deus te recompensará. Liga, fala com a irmã Mirna e ela te colocará num horário do relógio da oração. Aguardamos a tua disposição a orar. Orai sempre, sem nunca desfalecer. Que Deus abençoe, em nome de Jesus.
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9: Ô, glória! Ao vivo, nesta manhã de quinta-feira, feriado nacional. Estamos aqui com os ouvintes desta manhã, adorando a Deus, exaltando o nome santo do Senhor. Nós vamos tocar um hino agora, aqui dentro da nossa programação. E eu quero atender aqui um pedido que foi feito, né? E eu acabei não tocando esse louvor. Teve um ouvinte que pediu aqui, Clédson e Vanilson, né? Então nós vamos tocar a dupla e eles vão cantar aí Subindo a Colina. Vamos adorar o Senhor com a dupla Clédson e Vanilson. 9:36 agora.

0: louvor a Deus, né? A dupla Clédson e Vanilson e o bonito louvor, né? Subindo a Colina. Gostou, ouvinte? Subindo a Colina, este CD você pode adquirir nas livrarias da nossa igreja pentecostal Deus e Amor, na Pedro Ivo 744 e também nas nossas igrejas. Deixa eu mandar aqui um alô ao povo lá da nossa igreja, lá em São José dos Pinhais, Jardim Isaura. Alô, Jardim Isaura!
1: Aquele abraço!
0: Meu abraço ao povo querido que ontem estiveram conosco aí num culto abençoado que realizamos aí à noite, né? Foi uma festa, o povo adorando, glorificando, todos saíram abençoados ali da nossa igreja. Então, mais uma vez eu escutei, olha, te escuto todo dia, irmão Edmar, isso para nós é uma alegria, né? Ouvir as pessoas chegarem aqui pra gente falar para nós mesmos, olha, eu gosto de escutar o irmão de manhã, ligo o rádio, dou glória a Deus lá com o irmão, é uma benção. Então, isso para nós é um motivo de alegria, de felicidade, né? Saber que não estamos sozinhos, mas temos a companhia deste povo que sintoniza os 1210 diariamente. Então, muito obrigado, tá? A você que me ouve, vocês aí que ontem estiveram conosco lá na Igreja Deus e Amor do Jardim Isaura. Lembrando que a Igreja Deus e Amor do Isaura está na rua Fernando Della Justina 275. Rua Fernando Della Justina 275. Deus abençoe lá o nosso irmão Paulinho, que nos convidou para estar lá. Deus abençoe o povo de Deus aí, em nome do Senhor.
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0: lembro, ouvintes, que hoje em todas as nossas igrejas Deus de Amor, nós teremos cultos, sim, você vai procurar a igreja Deus de Amor aí próxima de você e vai receber o teu milagre também, né? As portas abertas para você participar conosco em nome de Jesus Cristo. Não, não paga nada não, a entrada é livre. Na igreja você não paga nada, recebe a bênção em nome do Senhor Jesus. Compareça os cultos diariamente para você participar e alcançar o teu milagre. E o aviso agora do aniversário da nossa igreja Deus e Amor. Está chegando, ouvintes. Está chegando aí esse dia marcante, esse dia onde Deus vai fazer maravilhas lá na sede mundial. Como conferir a chamada?
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meus irmãos, então você que quer ir na caravana, ó, procure aí a nossa Igreja Deus de Amor, próxima da sua casa, fala com o dirigente aí sobre a passagem. Fala, olha, eu quero ir para São Paulo, irmão. Eu quero comprar minha passagem para mim poder estar lá no Templo da Glória de Deus, tá certo? E vamos para São Paulo, né? Então, agora, no próximo final de semana, passando esse agora, já no outro, será a festa dos 64 anos da Igreja Pentecostal Deus é Amor. Tá bom, meus irmãos? Então, serão dias que vão ficar marcados, né? Dia 13 e dia 14. Mas as caravanas aqui de Curitiba chegarão lá no dia 14 pela manhã. Né? Sai dia 13 à noite aqui de Curitiba, chegando lá de manhãzinha, passa o dia inteiro lá e volta depois das 7 da noite com destino novamente à cidade de Curitiba. Ali pela nossa sede de Curitiba, aqui pela região, nós vamos ter aqui as caravanas. Temos o valor da passagem, que é R$190. E a irmã Luciana, que está responsável pelas passagens aqui da nossa região, aqui da sede setorial de Curitiba. Então os irmãos podem procurar por ela no WhatsApp. Anota aí, ó. 419-9567-5647. Vamos repetir mais uma vez. 9-9567-5647. Fala com a irmã Luciana que ela está responsável pelas passagens e você vai comprar a tua passagem e vai participar do 64º aniversário da Igreja Deus e Amor ali na sede mundial.

0: 7:46.
1: 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Não deixe para a última hora. Deus abençoe a todos.

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0: Vamos lá, povo de Deus, vamos lá, porque a obra do Senhor não pode parar, né? Não, e não para mesmo, não. A obra do Senhor continua avante, o povo do Senhor é um povo fiel, um povo que não para de trabalhar. E olha, a Igreja Pentecostal Deus de Amor continua marchando, continua ganhando almas para Cristo, almas para o reino de Deus, é verdade. Então eu quero te convidar para continuar também fazendo parte desta batalha, né? Fazendo parte desses ganhadores de alma. Inclusive, estamos aí com um projeto, né? O projeto Cura. E olha, vem aí, ouvintes, um evento que vai marcar Curitiba, viu? Aliás, o pastor Júnior Rúbio vai falar com os ouvintes acerca também desse culto especial, o primeiro culto evangelístico, ganhador de almas, lá na cidade de Araucária. Será uma bênção, uma bênção. Mas agora, comigo na linha, pastor Júnior Rúbio, a paz do Senhor, pastor Júnior, bem-vindo nesta manhã de feriado, manhã na presença do Senhor.
1: A paz do Senhor, irmão Edmar, a paz do Senhor, estimados e queridos ouvintes, recebam todos a doce paz de nosso Senhor e Salvador Jesus. Estamos felizes, estamos contentes, estamos regozijantes na presença do Senhor, pois até aqui o Senhor tem nos ajudado e estamos vivendo várias expectativas, não é? Como disse o nosso irmão Edmar, o encontro com a esperança, o primeiro evento dentro do Projeto Cura. Projeto Cura, para os que não sabem, é Curitiba Unida Resgatando Almas. Este projeto, ele tem várias ações, por exemplo, unir a igreja em campanhas de oração. Nós começaremos neste domingo, dia 7, até o sábado 27, 21 dias de oração, 21 dias de jejum. Isso faz parte também do projeto. Nós estamos trabalhando com a união dos grupos de louvores para os grandes eventos. Isso também faz parte do projeto. Várias ações estão sendo tomadas, várias coisas, e entre as muitas ações, nós temos também o grande evento, o Encontro com a Esperança, dia 28 de junho em Araucária, na Praça da Bíblia. Mas outra coisa que nos traz expectativas para nós, pastor Edmar, irmão Edmar, é hoje à noite. Hoje à noite é o culto de braços abertos. Hoje é o dia onde nós vamos receber os nossos irmãos que saíram da igreja, os irmãos que, por alguma razão, eles deixaram o nosso ministério. Hoje à noite nós vamos recebê-los. E se eles estiverem em comunhão com o corpo de Cristo, já na próxima Santa Ceia, dia 14 pela manhã e dia 15, em três horários, manhã, tarde e noite, eles já vão participar da Santa Ceia, já vão se integrar ao corpo de Cristo, vão se integrar já ao corpo de membros da Igreja Pentecostal Deus e Amor. Nós estamos difundindo os vídeos aí para os grupos de WhatsApp já faz alguns dias, para que todos eles possam vir e participar desta união de volta ao rebanho, não é? Projeto da diretoria, projeto Eu Mais Um, me aquecendo com o rebanho. Muitas pessoas saíram e Deus permitiu que saíssem, porque nós temos que entender que, falando da vontade do Senhor, existem duas vontades: a vontade permissiva e a vontade perfeita. A vontade permissiva é quando Deus permite nós fazermos alguma coisa, mesmo que isso não esteja alinhado com a vontade perfeita. Então nós temos, por exemplo, alguns exemplos da Bíblia Sagrada. Jonas, por exemplo, a vontade perfeita de Deus era que ele fosse para Nínive, porém Deus permitiu que Jonas fosse para Tarsis. Então foi a vontade permissiva, e nós sabemos que Jonas acabou tendo problemas quando se entregou para a vontade, ele aceitou apenas a vontade permissiva. Sansão, a vontade perfeita de Deus era que ele se casasse com uma mulher hebreia, uma filha do povo de Deus, mas Sansão se casou com uma mulher filisteia. Então a vontade permissiva, Deus permitiu, mas não era a vontade perfeita de Deus. E muitos irmãos saíram do ministério, Deus permitiu que eles saíssem, e eles viveram o tempo deles, glórias a Deus por isso. Não estamos criticando os seus pastores atuais, de jeito nenhum, mas eles têm que entender que devem voltar para a vontade perfeita do Senhor, devem alinhar-se com o propósito do Senhor. E muitos desses irmãos saíram, e foi aqui que eles conheceram a palavra, foi aqui que eles tiveram as primeiras experiências com Deus. E Deus permitiu que eles saíssem, e nós não vamos aqui questionar os motivos, nós não vamos aqui analisar as razões, não é? Mas chegou o tempo de você voltar para a vontade perfeita de Deus. Foi aqui que Deus te chamou, e você, mesmo estando em outro ministério, eu tenho certeza que você nunca se adaptou 100%. O seu lugar está aqui te esperando. Nós não somos uma igreja perfeita, como nenhuma igreja é perfeita. A igreja perfeita será apenas na glória, quando o Senhor Jesus nos arrebatar, porque daí o corruptível será revestido da incorruptibilidade, ou seja, nós não estaremos mais neste corpo de pecado. Aí sim haverá perfeição. Enquanto aqui estivermos, temos que conviver com a imperfeição, conviver com os erros, com as falhas, mas é importante, é vital, é imprescindível que você esteja alinhado com a vontade perfeita de Deus. E chegou o tempo de você regressar, chegou o tempo de você voltar. Eu não vou mentir para você, muitos irmãos do filho pródigo, né, vão olhar torto para você, alguns, quem sabe, né? Porque o filho pródigo, quando voltou para casa do pai, o irmão do pródigo não gostou, não é? Mas o pai o recebeu de braços abertos. A liderança da igreja vai receber você, estaremos lá para abraçá-los, né? Será uma honra conhecê-los, revê-los e integrá-los novamente ao corpo de Cristo, integrá-los novamente ao corpo de membros deste ministério. E já na próxima Santa Ceia, se você estiver em comunhão com Cristo, você já pode participar. Os irmãos que saíram, né, e não estão em comunhão, por alguma razão, estão aí em uma vida desalinhada com os propósitos do Senhor, também serão recebidos, porém nós vamos tratá-los, não é? Vamos orar com vocês, vamos jejuar junto com vocês, vamos buscar a Deus juntos, e aí quando os irmãos estiverem totalmente restaurados, aí já poderão participar. Porém, você que está em comunhão já em outro ministério, perdão, está em comunhão com o corpo de Cristo, você já poderá se integrar a nós já na próxima Santa Ceia, dia 14 pela manhã e dia 15 nos três horários. Então queremos convocá-los hoje à noite, será uma noite de glórias. É o prosseguimento da campanha Meus Projetos nas Mãos de Deus. A irmã Selma vai pregar a palavra, mas nós teremos um espaço ali no final do culto para receber os nossos irmãos, para abraçar os nossos irmãos, e vai ser bênção de Deus para as nossas vidas. Portanto, braços abertos, é projeto Eu Mais Um, vai ser um prazer, uma honra enorme recebê-los de volta no rebanho. E a outra expectativa é para amanhã, sexta-feira, às 9 horas da manhã, nós estaremos agradecendo a Deus pela campanha que se terminou, a campanha Ungidos para Vencer, e já vamos nos preparar para a campanha O Sangue de Jesus Tem Poder. Então, estamos vivendo aí momentos de muita expectativa, momentos onde nós certamente seremos abençoados pelo Senhor, e as bênçãos dos céus serão derramadas em porções dobradas sobre as nossas vidas. Tudo isso no mesmo lugar, no mesmo endereço, Rua Pedro Ivo, 744, aqui no centro da cidade Sorriso do Brasil, a cidade de Curitiba, aqui a poucos metros do terminal metropolitano do Guadalupe. No Edmar, temos razões para crer de que a glória de Deus vai descer e o nome do Senhor será glorificado em nossas vidas.
0: Com certeza, Pastor Júnior, olha essas concentrações divulgadas, é bênção de Deus para os nossos ouvintes, por isso nós convidamos você, sua família, para estar conosco, para aproveitar a oportunidade e receber a tua bênção na Igreja Pentecostal Deus e Amor. Nós vamos rapidinho aqui para o prefixo e já voltamos, Pastor Júnior, para que o senhor possa ainda seguir falando algo mais de Deus para os nossos ouvintes. Voltamos em instantes.
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5: 10 horas e 1 minuto.
0: 10 e 1, hora de Brasília. Bom dia para você, ouvinte, que está chegando agora. Bem-vindos ao nosso programa local que vai até às 11 horas da manhã. A obra de Deus não para, ouvintes. A obra do Senhor segue avante com as campanhas. Pastor Júnior, quantas bênçãos Deus tem preparado. E estamos em um mês, né, Pastor Júnior? Um mês de vitória, porque é mês de aniversário da nossa igreja. Ontem o nosso ministério completou 64 anos. E como temos razões para louvar a Deus por esta obra, não é verdade?
1: Sem dúvidas, temos mil, milhões, trilhões de motivos para dar glória a Deus por este ministério, por esta igreja que o Senhor levantou, por onde nós conhecemos o Evangelho do Senhor Jesus, é onde tivemos as nossas primeiras experiências e continuamos a ter experiências com Deus todos os dias neste ministério. Uma igreja que já alcançou diversas nações, não é? Uma igreja que foi precursora aí da segunda onda de avivamento na nação brasileira, não é? Nosso saudoso missionário das Miranda, até os dias atuais, a sua vida, a sua biografia é estudada em universidades, pois no ramo da filosofia, né, para os filósofos, o pentecostalismo é um estilo, é uma filosofia para eles, não é? Nós sabemos que é poder de Deus, mas para a filosofia é um estilo. E estudantes universitários de grandes e renomadas universidades buscam constantemente a biografia do missionário Davi Miranda para entenderem o que eles chamam de filosofia, não é? O missionário foi precursor da segunda onda de avivamento no Brasil, pentecostalismo, e nós honramos a Deus, não é? Pela vida pelo legado do nosso missionário Davi Miranda, louvamos a Deus por isso. E então a Igreja Pentecostal Deus e Amor, sem dúvida nenhuma, ela faz parte da história da nação brasileira, ela faz parte da história do evangelismo no Brasil. Em outros países, como por exemplo o Peru, a Igreja Pentecostal Deus e Amor é a maior igreja evangélica do Peru. Então isso é um marco, isso é algo que realmente impressiona. Uma igreja que veio do Brasil, chegou no Peru em 1989 e hoje é a maior igreja evangélica da nação. Então, nós temos motivos para glorificar a Deus, sim, temos motivos para louvar o nome do Senhor. Ontem foi o aniversário oficial, dia 3 de junho, porém, nos dias 13 e 14 de junho, em São Paulo, na nossa sede mundial, nós vamos celebrar unidos ali com todo o corpo de Cristo, com irmãos que virão de diferentes estados, até de outro país, de outros países, para essa celebração abençoada de 64 anos de bênção, 64 anos de vitória. Igreja Pentecostal, Deus de amor.
0: O que que ele traz, Pastor Júnior, esse som aí, ó?
6: Os irmãos, o Espírito Santo com fogo, Senhor, ordena os irmãos, as irmãs, que cheio não de vaidade, que cheio do Espírito Santo, não ser cheio das coisas do mundo, mas cheio do Espírito Santo, a hora de divina. Ô, calada friando, que dê glória a Deus, irmão. Que dê glória a Deus, irmão.
1: É o nosso saudoso missionário das Miranda. Nós participávamos desses cultos lá na sede mundial durante anos, né? Nós trabalhamos ali lado a lado com o nosso missionário e abríamos o culto e ficávamos ali na hora dos milagres, entrevistando as pessoas, as multidões que eram curadas. Realmente nos traz muita saudade, mas nos traz também um ânimo, né? Porque é, o mesmo Deus que operou no passado, ele segue operando no presente, né? Nós vemos milagres acontecendo todos os dias em nossa igreja aqui em Curitiba. O que mudou um pouco foi a fé do povo, né? Porque antigamente as pessoas convidavam paralíticos para vir à igreja, convidavam pessoas com cadeira de rodas para vir à igreja, e hoje em dia já não trazem mais as pessoas paralíticas, as pessoas com cadeira de rodas. E um dia um irmão perguntou para mim: pastor, por que que paralítico não anda mais? E aí eu falei para ele: olha pra igreja agora ali e vê se tem algum paralítico ali. Aí ele falou: não tem não, pastor. Eu falei: como é que você quer que paralítico anda se você não traz paralítico pra igreja, né? Então o nosso Deus, ele não mudou. A promessa que o Senhor Deus fez ao nosso missionário das Miranda, ela continua vigente. Nosso Deus é um Deus de pactos, né? Um Deus de promessas irrevogáveis. Então, nós cremos sim que o legado continua e estamos felizes por estes 64 anos de vitória. Mas não é para celebrar, não é? É como Neemias: com uma mão nós trabalhamos, com outra mão empunhamos a espada. Com uma mão, de um lado, por um lado celebramos, por outro lado já convidamos e queremos já ressaltar o convite para todos os nossos irmãos que saíram da igreja, que foram para outro ministério, que estão aí afastados, estão aí enfraquecidos, para que se una, volte para o rebanho, venha aquecer-se no rebanho. Projeto Eu Mais Um, projeto da nossa diretoria, nesta quinta-feira, às 19 horas, nós teremos este culto de braços abertos, receberemos todos os nossos irmãos que foram para outros ministérios. Chegou o tempo de voltar para casa. Deus não se enganou quando fez com que você conhecesse o evangelho na igreja pentecostal Deus de Amor. Não, Deus não se enganou. Ele não se engana. Nosso Deus, ele não erra, ele não falha. Ele é Deus que conhece todas as coisas. Ele permitiu que você saísse, sim, e você viveu esta experiência já, mas chegou o tempo, e você sabe disso, chegou o tempo de você voltar para o rebanho, chegou o tempo de você ser aquecido no rebanho, e nós estamos esperando vocês esta noite, um feriado nacional, todo mundo está tranquilo, você tem um dia todo para participar, ficar com a sua família, e à noite nós estaremos lá, um culto abençoado, a irmã evangelista Selma pregando a palavra de Deus.
7: Fernanda?
1: Alô?
7: Fernanda, né?
1: É Fernanda?
7: É Fernanda Silva.
1: Rapaz, eu tô falando Selma, não sei porquê, viu? De maior idade. Eu já sou avô, Edmar, você também é avô, né?
7: Eu também.
1: Eu já sou avô e quando somos avós, já começamos a ter alguma certa liberdade para errar, assim, nessa questão de nome. Só Jesus na causa, né? Mas a irmã Fernanda, perdão, a irmã Fernanda pregando a palavra do Senhor, orando pelos milagres, e no final nós vamos ter ali um momento onde nós vamos convidar as pessoas que saíram da igreja para voltarem e já serão inseridas no hall de membros da igreja, não é? Para já na próxima Santa Ceia, dia 14 pela manhã e dia 15, né? Nos três horários, eles poderem participar conosco, já serem integrados ao corpo de Cristo. Será uma honra recebê-los de volta para lutarmos. Estamos aí com o projeto Cura, estamos com projetos aí bastante ousados, não é? Projetos que precisam de gente abençoada como você, meu querido irmão. Então é tempo de voltar, é tempo de regressar para a nossa igreja, para que nós possamos, unidos, ganhar muitas almas para Jesus, pois Jesus está voltando e nós não podemos simplesmente esperar a volta de Cristo com os braços cruzados. Temos que esperar a volta de Cristo trabalhando. Por isso convocamos a todos para estar conosco esta noite em nossa sede estadual de Curitiba, rua Pedro Ivo 744, no centro de Curitiba, irmão Edmar.
7: E esse hino fala claramente com esse irmão, essa irmã, né, pastor Júnior? Olha só. Tá faltando.

0: Glória a Deus, se ensino fala com os desviados, né?
1: Sim.
0: Mas o convite de hoje, irmão Edmar, ele é mais amplo, né? Ele também é para os irmãos que não se desviaram, para os irmãos que estão em outros ministérios, já estão lá há algum tempo, mas eles sabem que o Espírito Santo sempre tem falado com eles para eles voltarem, porque Deus não erra, irmão Edmar. Se o Senhor Deus fez com que eu conhecesse a palavra do Senhor aqui, é porque aqui que está o projeto de Deus na minha vida. E Deus permite que nós, por alguma razão, saiamos e vamos para outro lugar. Deus permite, mas, como eu disse, não é a vontade perfeita de Deus, é a vontade permissiva. Mas chegou o momento das pessoas se alinharem com a vontade perfeita de Deus. Então, você que está ouvindo esse convite, você que está sendo convidado, não resista. Alinhe-se com a vontade perfeita do Senhor. Volte para a Igreja Pentecostal do Jamor. Foi aqui que você conheceu a Cristo, foi aqui que você teve as suas primeiras experiências com Deus. Lembra quando você chegou? Você chegou com câncer, você chegou enfermo, você chegou cheio de vícios, cheio. Se não fosse o Senhor nosso Deus, se não fosse as orações, as intercessões, se não fosse a luta, não é? Dos pastores que te acolheram. Se não fosse o esforço coletivo da igreja, não é? Em orar, jejuar, certamente hoje você estaria morto, meu querido irmão. Então, nada contra, não estamos aqui para apontar o dedo pelo fato de por que você saiu. Isso é um fator menor. O importante aqui, o cerne da questão, o importante da questão é você se alinhar com a vontade perfeita de Deus. E a vontade perfeita de Deus é você estar onde Deus te chamou. Então nós te convocamos, nós te chamamos hoje, feriado nacional, às 19 horas, nós vamos recebê-los de braços abertos e você já vai ser integrado ao corpo de membros da nossa igreja para já no dia 14 pela manhã e dia 15, nos três horários, você poder participar da Santa Ceia do Senhor Jesus, já integrando-se completamente ao corpo de membros da igreja. E se algum irmão do pródigo olhar torto para você, não se preocupe, deixa o irmão do pródigo, não é? Os irmãos do pródigo estão em todos os ministérios.
1: Na sala da Jaguar.
0: Oi, Edmar.
1: É verdade mesmo.
0: É, tá, né? Porque você sabe que quando o filho pródigo voltou, irmão Edmar, o irmão do pródigo foi o único que não gostou. Ele ficou olhando.
1: Ficou
0: feio,
1: bravo,
0: esse
1: mesmo.
0: Aqui, hã?
1: Ficou bravo.
0: Ficou bravo. Falou, eu o tempo todo estou aqui, não fez festa pra mim. Agora esse um aí chega depois de ter gastado dinheiro tudo em coisa que não deve, e vocês fazem festa. Então, mas é bom que as pessoas entendam que o próprio Jesus disse que o joio e o trigo crescem juntos. Então, o irmão do pródigo, os irmãos de José, tem em todos os ministérios, todas as igrejas temos isso. Mas nós não podemos olhar para os irmãos do pródigo. Nós temos que olhar para o Pai que nos abraça. O Pai que nos recebe.
1: E a atitude do Pai, né, pastor Júlio? Que é impressionante,
0: é.
1: Né?
0: É, o Pai, ele estava olhando para a estrada, olhando para o caminho com a esperança de que o filho voltasse, né? E quando o filho chega, o Pai corre ao encontro. O Pai, ele dá o anel, né, que representa autoridade.
1: Sim.
0: Ele dá roupas novas, que representa restauração. Dá sapatos novos, para os que não sabem, os escravos não usavam sapato, né? Mas os filhos usavam, calçavam os pés. Então, você vê que o Pai toma uma atitude de restauração, de restituição para o filho. O abraça, faz festa, e é o que vai acontecer com o seu regresso. O irmão do pródigo vai ter em qualquer lugar, em qualquer ministério, em qualquer igreja, vai ter o joio, vai ter o irmão do pródigo, mas nós temos que ter paciência com eles também, porque Deus vai mudar o coração deles. Nós estamos orando para isso, a palavra de Deus está sendo pregada com responsabilidade, e o Senhor Deus vai mudar também o coração dos irmãos do pródigo. Mas você que quer voltar, você que tem sido movido pelo Espírito Santo, não olhe para o irmão do pródigo, olhe para o Pai. O Pai te recebe, o dono recebe, que é o Pai, né? O Pai, o Senhor recebe você, e o seu lugar está preparado, vai ser uma honra. Eu vou me alegrar muito, muito, muito de receber você, de te abraçar, e juntos lutarmos, e vamos trabalhar no projeto cura, vamos evangelizar, vamos para as ruas ganhar almas, né? Vamos voltar ao primeiro amor. Então é uma convocação geral para todos, inclusive para os desviados também. Os desviados têm que voltar. Lógico que os desviados que estiverem aí ainda numa vida, né, de uma vida entregue aos prazeres, vão ter que passar por um processo aí de libertação, e você sabe disso, você sabe que as coisas de Deus não podem ser levadas de qualquer forma, mas vamos abraçá-los, vamos ajudá-los nesse processo, vamos orar por vocês, jejuar por vocês, mas os que tiverem comunhão com outros ministérios e voltarem, vocês serão já reintegrados ao corpo, né? Serão aquecidos com o rebanho. Vocês estão longe, não é? E agora precisam estar aquecidos no lugar onde o Senhor Deus vos chamou, e será uma honra enorme recebê-los hoje à noite aqui na Pedro Ivo 744, irmão Edmar Santos. Bom,
1: e ô, Júlio, e uma perguntinha aqui, e aquela igreja que tanto cresce?
0: A dos desigrejados, né? Rapaz, essa é uma igreja perigosa, viu? Porque o diabo semeou no coração de muita gente essa falsa ideia de que servir a Deus, você não precisa estar debaixo de autoridade espiritual, não é? E a instituição de pastores, a instituição de ministérios, a instituição de profetas, pastores, os cinco ministérios de Efésios, não é? Mestres, enfim, é a instituição de Deus. A instituição da igreja foi instituída pelo próprio Jesus. Jesus fundou a igreja. E é lá que nós congregamos. O apóstolo Paulo fala muito nas suas cartas sobre a igreja local. Ou seja, e as pessoas criam um argumento completamente descontextualizado da palavra, dizendo que pertencem a Cristo, mas não pertencem a uma instituição humana liderada por homens. Um argumento completamente nefasto, um argumento completamente superficial, mas que infelizmente tem levado milhões de pessoas a serem membros da igreja dos desigrejados, não é? E isso é perigoso, porque essas pessoas estão fora da cobertura espiritual. Essas pessoas, elas são crentes nômades, ovelhas sem pastor. Quando o Senhor Jesus nos compara a ovelhas, ele faz com que nós entendamos que a ovelha é o animal mais insensato que existe. Todos sabemos disso. Ovelha sem pastor não encontra comida para comer, não encontra bebida para beber. Ovelha sem pastor não recebe proteção. E quando o Senhor Jesus fala que somos ovelhas, e lógico que ele é o supremo pastor, mas ele quis que nós entendêssemos que, assim como a ovelha, ela precisa da proteção do pastor, ela precisa da cobertura espiritual, da cobertura protecionista, né, do pastor, nós também, ovelhas de Jesus, temos que estar onde Jesus nos colocou, debaixo dos pastores que o Senhor Jesus colocou nas nossas vidas, para que juntos todos nós nos protejamos, para que um ajude o outro na oração, no jejum, enfim. Então é importante que você, que também está aí na igreja dos desigrejados, né, ovelha sem pastor, você volte pro rebanho, volte a estar debaixo de cobertura espiritual, pois é importante congregar, é importante nós estarmos unidos na presença do Senhor. Hebreus 10:25, a Bíblia diz que temos que estar congregando, quanto mais agora que se aproxima o dia da redenção. Então nós temos que focar nisso. Volte para o rebanho, volte para o aprisco, e será um prazer enorme recebê-los esta noite em nossa sede estadual de Curitiba, irmão Edmar. Bom, eu vou ter que desligar, Edmar, eu vou ter que fazer algumas coisas aqui, mas eu espero todos essa noite, e vai ser também um prazer recebê-los todos amanhã às 9 da manhã no agradecimento da campanha Ungidos para Vencer.

Então, para o arrebatamento, eu quero crer que o Edmar vai estar lá também cantando, viu? Edmar, eu não falo todos os dias aí, fiquei preocupado. Eu falei, será que o Edmar já tem azeite transbordando? Não tem nada, Edmar quer mais azeite, eu também quero mais azeite. Então, sempre quando nós pudermos, vamos estar aí domingo pela manhã na preparação para o arrebatamento, não é? Pois é importante ter azeite na lâmpada. Percebam que o Senhor Deus está nos fortalecendo cada culto. Cada mensagem, cada oração, cada louvor entoado ao Senhor é fortaleza espiritual para as nossas vidas e esperamos a todos em nome do Senhor Jesus. Foi um prazer falar com vocês, irmão Edmar, toca daí. E nós estaremos ouvindo daqui esta programação abençoada, programa A Voz da Libertação.

São 10:21, 10:21. Vocês ouviram aí Pastor Júnior Rúbio ao vivo aqui na programação, dando uma palavra importante, fazendo o convite para todos os ouvintes para os cultos de hoje, né? É, hoje é a quinta-feira abençoada, preparada por Deus para o ouvinte receber a bênção em nome de Jesus. Agora pela manhã já está em andamento o culto da Fundação Reviver, irmã Mônica Colasso já presente. Às 14 horas, a irmã Solange Santos com os irmãos. E hoje à noite, temos a presença da irmã Fernanda Silva para pregar a palavra de Deus e orar em favor de todos. E teremos um espaço para que também possa ser realizado ali o momento, né? Da oportunidade, o momento. Eu mais um e também se aquecendo no rebanho. É aquele momento onde as irmãs, os irmãos que saíram da igreja, terão a oportunidade de regressar em nome do Senhor Jesus, tá certo?

0: Irmãos que estão em comunhão lá em outros ministérios, mas querem voltar para a Igreja Deus e Amor, já como membros ceando, vocês terão esta oportunidade. Vocês já vão poder participar da ceia já no próximo final de semana. Certo, irmãos? Certo, minhas irmãs? Então, venha participar. A ceia será agora já no dia 14, é melhor. É isso mesmo. Dia 14 e dia 15, né? Teremos a Santa Ceia do Senhor. Então, você que voltar em comunhão, já poderá participar da ceia agora no próximo dia 14 e dia 15. Igreja Deus e Amor, hoje realizando o dia Eu Mais Um e também me aquecendo no rebanho.
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10h24 no horário de Brasília. E vamos falar um pouquinho agora também de dois ministérios importantes. É a intercessão global e também o relógio de oração. A intercessão global é aquele momento importante de oração que a igreja realiza em dois dias aqui em Curitiba, quartas e sextas, das 7 da manhã até as 9:30 da manhã e das 5 da tarde até o horário das 7:30 da noite. Esses são os horários que temos de oração, das 7 às 9:30 da manhã e das 5 da tarde às 7:30 da noite, quartas e sextas-feiras. Você pode vir buscar a Deus conosco, buscar a graça do Senhor, certo? Então, participe.

0: Momento da Intercessão Global. Quartas e sextas-feiras, na rua Pedro Ivo, 744. E vamos falar também, irmã Mirna, agora do grupo Relógio de Oração. Como que funciona o relógio de oração? O que que as irmãs têm que fazer para entrar nesse grupo? Tem que fazer o quê? Como é que funciona? Então, tudo isso a irmã Mirna Santos vai explicar agora aos ouvintes do programa A Voz da Libertação. Ela que está responsável, né, por colocar as irmãs no grupo. Então, minhas irmãs, prestem muita atenção no que a serva do Senhor vai falar agora com todas vocês. É somente irmãs, tá? Somente irmãs para entrar no grupo. Somente as irmãs. A paz do Senhor, irmã Mirna.
1: Paz do Senhor, irmã Edmar. Paz do Senhor, queridos ouvintes. Então, a campanha do Relógio de Oração para entrar no grupo é somente as irmãs, mas os irmãos também podem orar, com certeza. É que fica mais fácil, né, para administrar somente as irmãs. Mas os irmãos, com certeza, podem fazer o seu propósito com Deus e podem clamar ao Senhor também. É 30 minutos por dia, todos os dias no mesmo horário, para que esse relógio funcione. Todos os dias precisamos estar orando no mesmo horário. Não é necessário gravar um áudio de oração, mas se você sentir de gravar e colocar lá no grupo, glória a Deus, né? Temos muitos pedidos de oração, muitas são as necessidades do povo e nós estamos clamando e com certeza o Senhor Jesus está ouvindo. Temos testemunhos também, glorificamos a Deus porque essa união, ela tem aumentado a nossa fé, né? Porque realmente sem união a gente não vence. Precisamos sempre estarmos unidos numa só fé, num só amor, num só espírito. Então as irmãs que desejam estar conosco neste relógio de oração, vocês podem deixar a sua mensagem no WhatsApp, que eu estarei passando o link para que você entre no grupo. Muitas irmãs não tem o WhatsApp, muitas irmãs estão neste propósito, mas não estão no grupo, e o Senhor Jesus, ele sabe, conhece o coração de cada um, né? E o desejo de cada um também. Então, você pode anotar aí. Você que não mora em Curitiba, precisa colocar o código de área, que é o 41. E o número do WhatsApp é 99924-2405. Vou repetir mais uma vez. 41 99924 2405. Nós estamos desde o dia 1º de abril neste propósito, já fizemos 2 meses que estamos, né? E com certeza não tem tempo para terminar, né? Tem irmãos que perguntam quanto tempo é. Oração é 24 horas por dia, né? Mesmo que você não dobre o seu joelho, você precisa estar com o seu pensamento ligado com o trono do Senhor Jesus, sempre pedindo misericórdia. Então, nós não temos tempo para terminar, né? É por tempo indeterminado. Curitiba foi o primeiro estado, né? Paraná foi o primeiro estado. Então, vai ser acrescentado nos outros estados também. A irmã Lorena é a responsável, né, por esta intercessão global. Então, nós só temos que buscar. A Igreja do Senhor precisa clamar todos os dias. Então, você que deseja, você que é de outro ministério também e que deseja clamar a Deus conosco, você que mora em outro país, nós temos irmãs de outros países, de outros estados, de outros ministérios e pessoas que estão afastadas e que estão retornando, irmãs que estavam afastadas dos caminhos do Senhor e que estão nessa campanha, que já se reconciliaram, o esposo também, e nós glorificamos ao Senhor, porque isso daí não é a vontade do homem, é a vontade de Deus para nossa vida. Por isso nós precisamos ouvir a voz do Senhor e clamar ao Senhor enquanto Ele está perto, enquanto Ele está nos dando esta oportunidade, nós temos que buscar, pois sabemos que os dias são maus, mas aquele que estiver na presença do Senhor será mais que vencedor, irmão Edmar, em nome de Jesus.
0: Então está aí, minhas irmãs, vocês que querem participar, entre em contato agora mesmo, manda uma mensagem aqui para a irmã Mirna e ela vai colocar você no grupo. Então, é o que eu digo, o grupo é focado para oração, tá, minhas irmãs? Pode deixar o pedido de oração lá, fique à vontade, menos figurinhas, né? na figurinha não dá certo. Figurinhas acaba travando o grupo, então evitem figurinhas no grupo, tá bom? Vocês que entrarem no grupo, respeite essa condição. Não coloque figurinhas lá não. Coloque somente o teu pedido de oração, participe lá também, participe, temos orações, as irmãs também podem orar lá, se quiser deixar uma oração lá no grupo, você orar lá uns 10 minutos, amém, glória a Deus. Nós vamos entender que o grupo é para, a finalidade dele é para a oração, certo? Então, mais uma vez vou passar o WhatsApp para você que não marcou aí, ó, 41 99924 2405. Mais uma vez, 41 99924 2405.

0: 10:32.
1: 10:32, 10:32, e eu quero também lembrar ao povo do Senhor que todas as noites nós temos a mini vigília. É, você pode orar das 21:30 até 22:30, 23 horas. Tem que orar, irmão Gabriel, senão não vai, né? Tem que orar, tem que buscar a Deus e a bênção é garantida. Então, você que está aí em casa ouvindo o programa, participe da oração todas as noites ali na rua Pedro Ivo 744. Nós temos a mini vigília para você participar e receber a graça do Senhor, o poder de Deus na sua vida, tá bom? Que Deus te abençoe. Nós vamos ao break e voltamos na sequência com toda a amada audiência.
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4: Vamos lá, ouvintes, seguindo com vocês na última meia hora local desta manhã. Hoje, quinta-feira, dia 4 de junho, feriado nacional. Estamos ao vivo na programação desta manhã.
5: Ao vivo.
4: Até o horário das 11 horas estamos por aqui. Ó, já ligaram, já mandaram mensagem aqui, viu? Só para registrar aqui, ó. Aqui nós fizemos um pedido aqui para as irmãs, né? Entrar em contato para entrar no grupo de oração, o relógio de oração. 4 irmãs já enviaram aqui o WhatsApp para a irmã Mirna pedindo então para entrar no grupo. Olha aí que irmãs de fé, tá vendo? Tem irmãs de fé me ouvindo nesta manhã. É, então. Vamos continuar convidando vocês aí, ó. Vocês que estão ouvindo, não só vocês entram no grupo, mas convide outras demais irmãs também. Convide aí, né, a sua parente, convide aí uma vizinha. Ô, irmã, vamos entrar no grupo Mulheres de Oração, é, Relógio de Oração, é um grupo de oração, é onde Deus opera lá, vamos receber a bênção e incentiva ela a entrar também no grupo, tá bom? Manda um WhatsApp pra irmã Mirna e ela coloca vocês lá no grupo, tá certo, minhas irmãs? E para oração não tem posição. Tem gente que fala assim: ah, eu não tenho tempo para dobrar o joelho. Mas você pode orar de pé mesmo, né? Liga o pensamento com Deus lá no teu trabalho, aonde você estiver. É, você está na direção do carro, fecha não. Eu ia falar para você fechar os olhos aí, é complicado, hein? Não. É, você entra, liga o teu pensamento ao Senhor, né? Na direção do carro, né? Você tá lá fazendo alguma coisa, tá lá com o pensamento ligado. Então para oração não tem posição, não. É ligar o pensamento com Deus, o Senhor recebe a tua oração. Claro que a hora que você tiver a oportunidade de dobrar o joelho, maravilha, bênção de Deus. Mas e quando o irmão não pode, e quando não dá? Então, vamos lá, minhas irmãs, tá bom? Vamos participar da oração. A oração move a mão do Senhor. E são irmãos que estão de longe, né, mamina? Mandando mensagem aí. Aqui, ó, 47 é lá pro lado de Santa Catarina, né? 92, acho que já é do norte ali do Brasil, alguma coisa assim. Então, aí os irmãos estão mandando, as irmãs aqui estão mandando ver mesmo, não quer saber não. Tá entrando no grupo para derrotar o inimigo em nome de Jesus. Então, Mais uma vez vou passar aqui o WhatsApp, ó, para você que não anotou aí, ó, você quer entrar no grupo Relógio de Oração? Vamos lá, anota aí, ó. 41 99924 2405. A Laurinha tá até aqui já também olhando ali, as mensagens estão chegando, tá aqui ajudando a mamãe dela, tá vendo? Você sabe, Laurinha, de qual o telefone?
5: Sim.
4: Então dá uma paz do Senhor pros ouvintes primeiro.
5: Pai, Senhor, ouvintes.
4: Isso. Fala aí qual que é o telefone então.
5: 99924 2405.
4: Olha, anotou aí, ouvinte? Se você está fora de Curitiba, 41. De novo, Laurinha, telefone, vamos lá. Primeiro 41, tá? E depois?
5: 41 99924 2405.
4: Ah, você tá muito inteligente, menina. Já tá sabendo dar o telefone. Você tá bem na escola, né?
5: Sim.
4: Olha, tá estudando bastante?
5: Sim.
4: Então tá bom. Então essa é a Laurinha, tá aqui também participando com a gente aqui nesta manhã, tá vendo a Laurinha? Vocês gostam tanto dela, tem saudade dela e tá aí hoje. A Laurinha tá de feriado hoje, tá feliz da vida aqui. Vamos lá, são 10 horas e 42 minutos.

Que a paz do Senhor Jesus esteja com todos vocês, queridos irmãos. Eu sou o seu irmão em Cristo, amigo e servidor, pastor Júnior Rúbio. Eu quero chamar a atenção de todos os nossos irmãos ouvintes, irmãos internautas, vocês que estão nos acompanhando nesse instante e que por alguma razão, em algum momento, você saiu da igreja, você se ausentou ou até mesmo foi para outro ministério, porém você está sendo tocado pelo Espírito Santo para regressar para a sua casa. Eu tenho uma ótima notícia para você. Nesta quinta-feira, feriado nacional, às 19 horas, em nossa sede estadual de Curitiba, nós estaremos com o culto Eu Mais Um, me aquecendo no rebanho. E, lógico, às quintas-feiras à noite, nós estamos com o prosseguimento da campanha Meus Projetos nas Mãos do Senhor. Mas, ao final do culto, nós iremos receber os nossos irmãos que, por alguma razão, saíram do ministério e estão regressando e querem regressar e querem voltar à sua casa. Olha, você será muito bem-vindo. Nós o receberemos com todo amor, com todo carinho. E os irmãos que saíram e estão em comunhão com Deus já poderão, inclusive, na próxima Santa Ceia, participar da ceia do Senhor, a ceia que será já no segundo domingo deste mês. Não é você que está em outro ministério, mas está em comunhão com Cristo, pertenceu a este ministério, você já será recebido, já poderá participar da Santa Ceia do Senhor, que será dia 14, agora é dia 15. Então, esta é uma oportunidade, é um chamado do Espírito Santo para você que saiu, mas quer voltar para a sua casa. Eu Mais Um, Me Aquecendo no Rebanho, é o nome deste projeto, é o nome desta iniciativa da nossa diretoria. E esta quinta-feira, feriado nacional, é o dia que Deus preparou para você regressar à casa do Pai. Lhes esperamos a todos em nome do Senhor Jesus. Será uma honra, um prazer abraçá-los, recebê-los de volta ao rebanho. Lembrando que às quintas-feiras temos o culto abençoado com o Shekinah, o vocal Shekinah. Temos também o prosseguimento da campanha Meus Projetos nas Mãos do Senhor. Porém, às 19 horas teremos ali um espaço no culto para receber a todos os nossos irmãos que se foram e querem regressar. Esperamos a todos em nome do Senhor Jesus. Rua Pedro Ivo, 744, aqui no centro de Curitiba. Estamos a poucos passos do terminal metropolitano do Guadalupe. Pedro Ivo, 744. Esperamos a todos em nome do Senhor.

47 minutos, está aí Pastor Júnior Rúbio, convidando os irmãos então para hoje, as irmãs, para voltar para Jesus, para voltar para a igreja, né? É, não, calma, voltar para a igreja hoje, você que saiu da igreja, você que tem o desejo de novamente congregar conosco, é hoje a oportunidade, dia de braços abertos, dias que vamos ter aqui eu mais um e o culto se aquecendo no rebanho. Hoje à noite a irmã Fernanda Silva prega a palavra de Deus, ora por todos, Deus opera, maravilha, e depois teremos esse momento importante que é a oportunidade para você regressar novamente aqui para a igreja pentecostal. Deus é

Está aí o hino bonito da gravadora MC Music, Casa de Oração, cantando as irmãs Ereni e Débora, aqui no programa A Voz da Libertação. Agora são 10 horas da manhã em Curitiba, com mais 51 minutos. Vamos seguindo, meus irmãos, eu quero lembrar que as portas da nossa Igreja Deus e Amor estarão abertas hoje também, aí na tua cidade, no teu estado, para você participar conosco e receber a bênção do Senhor. Então procure a Igreja Deus e Amor ainda hoje, todos vocês que estão me ouvindo aí em outros estados do Brasil, como Santa Catarina, vocês que estão me ouvindo no Rio Grande do Sul, temos igrejas Deus e Amor, hein? E também no norte e nordeste do Brasil, como Acre, alô, alô, povo aí do Amazonas, né? Alô, irmãos aí do Pará, Deus abençoe o norte do nosso Brasil. Alô, alô, Nordeste. Alô, Salvador, Bahia. Alô, vocês aí do Pernambuco. Alô, irmãos do Ceará. Alô, povo de Deus aí do estado da Bahia. Deus abençoe vocês que estão nos ouvindo no Sudeste, Rio de Janeiro, São Paulo, Minas Gerais, Espírito Santo. Obrigado pela audiência. Procure a Igreja Pentecostal Deus de Amor para você receber a benção ainda hoje. Temos aí as portas abertas para o ouvinte receber a grande vitória do nosso Senhor e Salvador Jesus Cristo. Não paga nada, entrada livre. A vitória é certa.

0: 6:52. Nós já vamos cantar com alegria. Parabéns aos aniversariantes do dia. Você tá de aniversário hoje, é? Ah, então, até a Laurinha vai cantar para você nesta manhã. Parabéns, porque é muito feliz, né? Aquele que comemora um ano de vida está com vida para poder comemorar, para poder agradecer. Vamos cantar então? Parabéns! Vamos lá, Laurinha, você tá pronta aí, Laurinha, para cantar?
1: Sim.
0: Vamos cantar parabéns então?
1: Uhum.
0: Todo mundo!

parabéns, parabéns, aniversariantes do dia. Muita paz, muita alegria, muita unção de Deus na tua vida, viu? Que o Senhor te cubra de bênçãos nesta hora. Nós te desejamos feliz aniversário. Pode aproveitar esse dia e agradecer a Deus, porque foi Ele que te deu o dia de vida para você adorar a Ele, glorificar a Ele, agradecer a Ele pelo teu aniversário. Parabéns! E hoje a Laurinha cantando aqui para vocês também, né? Que bênção! Muitos anos de vida!

0: aplausos, com alegria. Vamos lá, vamos aplaudir todos os aniversariantes do dia.
1: Aquele abraço.
0: Pronto, pronto, pronto, pronto. Está então a nossa homenagem aos aniversariantes.
2: Hoje tem café?
0: Hoje não tem café, não.
2: Tem?
0: Não, não tem.
2: Quer café?
0: Você vai tomar água.
2: Deixa eu tomar pouquinho.
0: Deixo.
2: Deixa eu tomar pouquinho café?
0: Água, água. Aqui, ó. Vamos tomar aguinha aqui, ó. Essa água é da boa, hein? Essa aqui é da Fonte dos Oliveiras. Vamos tomar mais um gole, mais um gole. Pronto. Que Deus abençoe, meu irmão, minha irmã, em nome de Jesus. Agora vamos orar pelos aniversariantes, por todos que estão hoje comemorando mais um ano de vida. Maravilhoso Deus, eterno, querido Pai, obrigado, Senhor. Obrigado, Senhor Jesus, pela tua presença aqui em nossas vidas esta hora. Obrigado pela tua presença, Senhor, aqui no programa Voz da Libertação. Obrigado, Cristo amigo, porque o Senhor tem estado conosco, seja nas horas, Pai, de alegria, seja nas horas de tribulação.

Queridos irmãos e irmãs, que alegria, que prazer foi ter estado com vocês aqui desde as 7:30 da manhã, glorificando a Deus. Olha, prazer imenso. Que Deus abençoe. Um ótimo, excelente feriado a todos. Eu volto amanhã, depois das 7:30, depois do Sertão Evangélico, tá? Amanhã estou de volta aqui na programação local. Muito obrigado ao companheiro Gesiel, lá nos transmissores. Obrigado, meu irmão, minha irmã que me escutou. Fique com Jesus e uma excelente quinta-feira. Que o Deus de paz vos dê a paz.

0: 10:59.
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0: Onze horas.
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Aqui na Central de Produção Internacional, sinta-se em casa, porque a partir de agora você vai saber tudo o que acontecerá ao longo desta quinta-feira, sexta-feira, sábado e domingo. Alguns vão emendar feriado aí e vão aproveitar para passar com a gente aqui na sede mundial. E também a gente vai falar sobre os dias 13 e 14. Aniversário da IPDA tá chegando. Uma igreja firmada na rocha é o tema que traz este evento tão especial. E a partir de agora, você fica bem informado sobre tudo que acontece e também nos preparando para a oração do meio-dia.

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1: Essa é a rádio que abençoa a tua vida a todo momento. Agora são 11:08 e por falar em abençoar você, o nosso Deus quer te abençoar. E para isso, eu quero te convidar a orar comigo. A oração do Salmo 91, agora aqui na sua frequência favorita, na sua sintonia predileta. Oração do Salmo 91 na Rádio Deus e Amor.
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1: Senhor Deus e Pai, obrigado por esta oportunidade a qual nós nos encontramos em tua presença. Eu aqui na Central de Produção Internacional, junto com esta equipe que trabalha para que a mensagem do Evangelho chegue até este ouvinte, este internauta que acompanha através do aplicativo, do site, também da plataforma digital da nossa Igreja Deus e Amor, este irmão que acompanha através da radiofrequência, Senhor Jesus. Eu suplico a tua misericórdia sobre as nossas vidas nesta quinta-feira, meu Pai. É o dia de nós nos colocarmos diante da tua presença uma vez mais, reconhecendo a nossa fragilidade, o quão pequenos somos, o quão rasos somos, para entendermos o quanto o Senhor é grande, o quanto o Senhor é supremo, o quanto o Senhor é maravilhoso. A tua palavra, descrevida pelo profeta Isaías, diz que o Senhor é o maravilhoso, conselheiro, Pai da eternidade e o Príncipe da Paz. Ó Príncipe da Paz, nos dê a paz que excede todo o entendimento. Jesus, o Senhor mesmo afirmou: eu vos dou a paz e não vou lá dou como o mundo a dá. E neste momento nós queremos a tua proteção, meu Senhor. O mundo está caótico, está totalmente derramado em suas concupiscências, mas nós, Senhor, te buscaremos até o nosso último dia de vida, porque isso nos é lícito, isso nos convém, isso nos impulsiona a termos uma vida boa, uma vida agradável. Senhor, eu quero fazer esta oração junto com este ouvinte, junto com esta pessoa maravilhosa que agora precisa orar também, está acompanhando, está sentindo a tua presença. Alguns estão chorando porque a angústia é tão grande, são tantas as aflições, sofrimentos, dores, sejam dores físicas, dores, Senhor, de enfermidades patológicas, patologias, Senhor, e dores também que a alma sente, a psique, as emoções estão totalmente, Senhor, frustradas. Meu Deus, é o casamento indo de mal a pior, uma ruína, uma decadência neste relacionamento entre filhos, pais, parentes. Senhor, também há um conflito interno dentro da empresa, dentro da faculdade. Senhor, um caos instaurado, mas eu creio que o Senhor é o Deus das causas impossíveis, abrindo as portas do bom ganho, do bom salário para esta pessoa, para este irmão, para esta irmã. E nós oramos, Senhor, confiando nas promessas que estão descritas no Salmo 91, de que aquele que habita no esconderijo do Altíssimo, à sombra do Onipotente descansará. Direi do Senhor: ele é o meu Deus, o meu refúgio, a minha fortaleza, e nele confiarei, porque ele te livrará do laço do passarinheiro e da peste perniciosa. Ele te cobrirá com as suas penas e debaixo das suas asas estarás seguro. A sua verdade é escudo e broquel. Não temerás espanto noturno, nem seta que voe de dia, nem peste que ande na escuridão, nem mortandade que assole ao meio-dia. 1000 cairão ao teu lado e 10000 à tua direita, mas tu não serás atingido. Somente com os teus olhos olharás e verás a recompensa dos ímpios, porque tu, ó Senhor, és o meu refúgio. O Altíssimo é a tua habitação, nenhum mal te sucederá, nem praga alguma chegará à tua tenda, porque aos seus anjos dará ordens ao teu respeito, para te guardarem em todos os teus caminhos. Eles te sustentarão nas suas mãos, para que não tropeces com o teu pé em pedra. Pisarás o leão e a áspide, calcarás aos pés o filho do leão e a serpente, pois que tão encarecidamente me amou, também eu o livrarei, poluei no alto retiro, porque conheceu o meu nome. Ele me invocará e eu lhe responderei. Estarei com ele na angústia, livrá-lo-ei e o glorificarei. Dar-lhe-ei abundância de dias e lhe mostrarei a minha salvação. Senhor, obrigado pela certeza que temos de que o Senhor está conosco. A tua vara e o teu bordão nos consolam. Senhor, não temeremos, não nos recearemos, porque o Senhor está conosco. Esteja, Senhor, na vida desta pessoa, deste irmão, desta irmã, deste ouvinte, no andar, no proceder, nas atitudes, nas decisões que sejam tomadas à luz das Sagradas Escrituras, de acordo com a tua vontade, de acordo com o teu querer. É o nosso pedido e, por fé, a nossa gratidão, Jesus, com este maravilhoso rádio ouvinte, com esta pessoa que agora acompanha a oração e ora comigo, nós confirmamos com o nosso amém a nossa fé e a nossa adoração a ti, Senhor dos Senhores.

0: Mega com Priscila Rubio, lançamento Mensagens Cantadas Music. E é claro que você pode ver esse clipe, porque essa música também é um clipe e você pode ver nas plataformas da Igreja Deus e Amor. Tanto pelo IPDA Play, que é a nossa mediateca, quanto também pelo canal oficial da Igreja Deus e Amor no YouTube e também pelo canal da gravadora Mensagens Cantadas. 11:18, 42 minutos para orarmos o clamor do meio-dia, hoje com o presbítero Alan Feitosa, orando com você e por você. E atenção, você que acompanha a Rádio Deus e Amor aqui em São Paulo, na adjacência da sede mundial, porque daqui a pouco o presbítero Zé Maria de Hortolândia vai pregar a palavra de Deus. 11:30 começa esse culto e ele já está aqui na sede mundial, passou aqui no estúdio, pediu para avisar que ele vai pregar a palavra de Deus, a convite do presbítero Levi Muniz, que é quem cuida deste culto. Todas as quintas-feiras, 11:30, ele vai ministrar a palavra de Deus nesse feriado todo especial para você. E é claro que a sua presença é imprescindível para que recebas também a bênção que excede todo o entendimento da parte de nosso Senhor e Salvador Jesus Cristo. Presbítero Zé Maria, confirmado para pregar a palavra de Deus agora, 11:30, aqui em nossa sede mundial. Avenida do Estado 4568 e Avenida Prefeito Pereira Passos número 10, na Liberdade, 5 minutos somente da estação de metrô Pedro II da linha 3 vermelha. Estamos bem ao lado do INSS Central ou INSS do Glicério, bem em frente ao viaduto da Rua da Moca, a 2 minutos da Praça Nina Rodrigues. Um ponto referencial para você é a Avenida do Estado. Nós estamos aqui na Central de Produção Internacional, anunciando o amor, a paz, a graça e as benécias de Deus, e aguardando por você para esse culto de 11:30 aqui em nossa sede mundial, e também o culto da tarde com o nosso querido irmão em Cristo, o presbítero Erwin Delalande, pregando a palavra de Deus no culto em prol às instituições GVV, Fundação Reviver e Associação Reviver Help. 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
1: Meu nome é Maria Silva Leide Caldeira. Antes de conhecer Jesus, eu me sentia uma pessoa, eu lutava muito, era uma pessoa boa, mas eu sofri muito, muito mesmo, não conhecia o verdadeiro evangelho, como é a palavra de Deus mesmo. Chegou uma época na minha vida, dos 35 em diante, eu já tenho 50 anos, eu tinha uma enfermidade, mas não descobriam a minha enfermidade. Às vezes eu perdia a consciência, ficava vários dias sem me alimentar, assim, sem a consciência mesmo, uma pessoa que dependeria de outra cabeça para cuidar de mim. Minha mãe, meu esposo chegaram a me dar remédios muito fortes, e quando voltava a consciência, aí que eu me lembrava de alguma coisa, eu esquecia os dias. Quer dizer, eu não tinha vida. Chegou um ponto que eu orei a Deus que eu queria encontrar uma igreja que eu lutasse e vencesse. E eu orando e jejuando em casa, Deus enviou até uma irmã da Deus e Amor. Deus usou ela e falou com ela. Eu estava terminando o meu propósito. E ela chegou na minha janela e falou: não sei se você vai acreditar em mim, mas Deus está me

0: da minha situação. Eu falei com Deus: Deus, eu creio no Espírito Santo, eu creio que Ele habita em nós, eu creio que eu estou na igreja que o Senhor me enviou. Eu não sirvo, Deus, para viver, porque de vez em quando me dava as crises pequenas e não tinha solução, porque a minha família na época que cuidava de mim. E quando, mesmo eu vindo na igreja, me deu algumas outras crises. E chegou um dia na minha casa de novo, falei: Senhor, eu já estou no propósito do Senhor. Eu quero uma luz, que eu me sinto uma condenada, Senhor. Eu não sei quando que vem a crise. Quando vem, eu tenho que parar com tudo. Aí eu não sirvo o Senhor. Para dizer a verdade, Deus, eu não sirvo nem para servir ao Senhor. Foi quando aí Deus me deu a palavra em casa, eu li ali e eu voltei a viver, voltei a sorrir, voltei a ter a consciência. As pessoas até me acham muito inteligente, mas é Deus na minha vida. Eu passei por esse processo, permissão de Deus. Irmãos, mas eu digo que eu encontrei a salvação na igreja pentecostal Deus e Amor. Eu encontrei uma nova vida, é uma vida que eu posso sorrir, eu sou tranquila. E como gratidão eu sirvo ao Senhor com amor e alegria. Eu agradeço a Deus pela minha salvação. Jesus veio e me libertou e me curou. Até o médico ficou admirado, porque eu falei para ele: olha, Deus é fiel, irmão. Até os meus familiares perguntam quanto tempo eu tô na Deus e Amor, que eles estão vendo toda a diferença na minha vida. Procure a sua salvação, lute, venha para a IPDA. Eu congrego aqui na sede mundial. Quando nós temos tempo, nós vamos também na do bairro, porque as IPDAs são todas iguais, irmãos, é o mesmo Deus. Venha buscar a sua salvação, que é o mais importante das nossas vidas, das nossas almas, amém? Eu agradeço a rica oportunidade. Repetindo, meu nome é Maria Silva Leide Caldeira, eu congrego aqui na sede e moro na Coab de Taipas. E agradeço a rica oportunidade em nome de Jesus.
1: Glória a Deus. Belos depoimentos que você acompanha aqui na sua rádio Deus e Amor. É um momento de reencontro com Deus. Quando nós ouvimos depoimentos como esses, é como se nós estivéssemos lendo um livro de uma história, de uma experiência, de alguém que se abriu para contar aquilo que viveu. Não é fácil vivermos experiências, principalmente experiências que nos acometeram com enfermidades, com desgaste familiar, com intempéries da vida. Mas quando nós nos abrimos para relatar aquilo que se passou com a gente, experiências que tivemos com Deus, então outras pessoas são alcançadas também. Outras pessoas são vivificadas por Cristo, porque tudo o que nós falamos é para glorificarmos o nome do nosso Deus. Porque dele e por ele e para ele são todas as coisas. Agora eu quero direcionar essa mensagem a você que está aí aflito, cabisbaixo, pensando em desistir de tudo, pensando em largar o emprego porque já não aguenta mais as provações, pensando em sair da sua casa porque você já não vive uma paz, você não consegue mais sequer repousar, reclinar a cabeça no travesseiro sem que haja brigas, confusões. Mas o nosso Deus, ele quer te dar a paz que excede todo o entendimento. E você que está aí, acamado, pensando que tudo acabou, ou cuidando de alguém que está acamado, em estado de vegetação, eu quero dizer a você que Cristo pode fazer qualquer coisa quando nós colocamos a nossa fé em ação. E hoje é o dia de nós colocarmos a nossa fé em ação. Nós, aqui da Igreja Pentecostal Deus e Amor, pregamos o que vivemos, o que nós vivemos, milagres, sinais, maravilhas, prodígios. E você é convidado a participar de um culto conosco. Avenida do Estado 4568 e Avenida Prefeito Pereira Passos, número 10, no bairro da Liberdade, aqui no centro de São Paulo. Uma equipe de obreiros, cooperadoras, cooperadores, diáconos, presbíteros, pastores estarão reunidos no culto desta tarde aqui no Templo da Glória de Deus. Nosso irmão presbítero Erwin de Lalande vai pregar a mensagem e nós receberemos por amor, por graça, por fé, aquilo que Deus tem preparado para nós, que Ele tem preparado para mim e para você. Aquilo que olho não viu, ouvido não ouviu. Eu vou meditar com você nesse versículo que está na primeira carta aos Coríntios, capítulo 2, versículo 9, que diz da seguinte maneira: nem olhos viram,

0: ouvidos ouviram, nem jamais penetrou em coração humano o que Deus tem preparado para aqueles que o amam. Que mensagem! Que mensagem! Olha só o que Deus fala para mim e para você. São coisas que ninguém conseguiu compreender ainda o que Ele tem preparado para nós. Será que os teus olhos não se enchem de lágrimas quando você ouve uma mensagem, lê uma mensagem como esta? Eu fico impactado, porque Deus é o maravilhoso, conselheiro, Deus forte, Pai da eternidade, Príncipe da paz. Ele é o grande Eu Sou. E claro, Ele tem preparado coisas gigantescas para você. Agora são 11:27. Eu quero que você continue interagindo. Quero que você mande o seu pedido de oração aqui para a nossa central de produção internacional. 11 982 92 33 92. Ismael Moraes mandou a sua interação para cá. Bom dia, Ismael. Obrigado por sua sintonia e também por seu carinho aqui conosco. É o cooperador da IPDA de Porto Velho. Obrigado, hein? Olha, ele tá falando que açaí é tudo de bom com farinha de mandioca. Tudo de bom com farinha de mandioca. Tá certo, Ismael. Obrigado aí por endossar o que eu acabei de falar aí, tá bom? Assim, não sou contra quem gosta de açaí com mel, granola, coloca abacate. Você gosta, Lucas? Coloca tudo isso, né? Aí vira uma vitamina. É mais ou menos. Tá certo? Tem gente que usa açaí pra depois fazer uma caminhada. Mas depois de tudo isso, todo esse... O que é que a gente pode fazer? Recheio? Acho que recheio. Aí você ganhou já umas calorias, tem que caminhar mesmo, né? Mas tá aqui o Ismael Moraes concordando comigo. Deixa eu ver qual o código de área dele. 69, final de contato 3058. Eu gosto de açaí com farinha de mandioca, ou no máximo, farinha de tapioca, que também é muito bom. Deu água na boca, hein? Deixa eu dar uma olhada quem mais tá mandando interação aqui, dando bom dia. A Giane mandou a sua mensagem aqui. Bom dia para você também, Giane. Olha, a gente recebe o carinho de muita gente e o nosso gratidão fica muito, muito, muito acentuado mesmo por essas pessoas maravilhosas que estão interagindo aqui conosco. A Luzineide dos Santos, a paz do Senhor, ela escreve: a paz do Senhor, irmão, sou a Neide, sou da Deus e Amor e quero que o irmão ore por mim e também por minha filha Patrícia e meu genro Moisés. Eles estão precisando muito de oração. Oremos ao Senhor, sim, com certeza. Olha, inclusive eu te convido para orar meio-dia, hein? Presbítero Alan Feitosa fazendo um clamor especial com você e por você. Mais uma mensagem chegando aqui. Eunice Artuso. Oi, irmão, a paz do Senhor. Peço oração para minha mãe Geralda Magela Artuso, que está enferma. Ela é ouvinte do programa Voz da Libertação todos os dias. Oi, irmã Geralda, bom dia. Geralda Magela Artuso. Não deixaram aqui, ó, a irmã não deixou. Ah, acabou de mandar, tá vendo? Ipatinga, Minas Gerais. O nome dela é Eunice Patinga. Você? Tua região? Você é mineiro? Você é mineiro? Olha aí, rapaz, Patinga, então, como é o gentílico de lá? Ipatinguense. Alô, alô, ipatinguenses ligados conosco aqui na Rádio Deus e Amor. Um forte abraço para vocês. E lá também é forte o pão de queijo? Forte, né, pão de queijo. Então, já que é a tua região, você vai convencer os nossos ouvintes a mandarem um pãozinho de queijo aqui. Olha aí, é só pedir para deixar aqui na recepção do prédio administrativo pro Estúdio C. Mas brincadeiras à parte, agora são 11:31. Tem momento de informação, Cristãos pelo Mundo, com a jornalista Cristine Luiz, aqui na Rádio Deus e Amor. Bom dia para você, meia hora para a oração do meio-dia.
1: Momento de informação, aqui na Rádio Deus é Amor. Crescimento evangélico redefine mapa religioso no México. cenário religioso mexicano passa por uma reconfiguração bem relevante aí na última década, marcada pelo crescimento consistente das igrejas evangélicas e pelo enfraquecimento gradual da Igreja Católica. O movimento, ele revela mudanças no perfil da fé da população e indica uma nova dinâmica no campo religioso no México. O levantamento divulgado com base em registros da Secretaria de Gobernación mostra que nos últimos 10 anos foram apresentados 1.873 pedidos para reconhecimento como associação religiosa. E desse total, cerca de 69% partiram de grupos evangélicos, enquanto pouco mais de 24% vieram de organizações ligadas ao catolicismo. Atualmente, o país contabiliza mais de 10 mil associações religiosas já formalizadas, sendo a maioria composta por denominações cristãs não católicas. A presença dessas organizações se concentra especialmente em estados como Veracruz, Estado do México, e Nuevo León, evidenciando a capilaridade do crescimento evangélico em diferentes regiões. Os espaços de cultos evangélicos continuam a crescer, ainda que muitos funcionem de forma adaptada. O quadro reforça uma tendência, digamos, de diversificação religiosa e levanta debate sobre o futuro das tradições históricas naquele país. O impacto das missões na sociedade moderna. As missões têm desempenhado um papel fundamental na transformação da sociedade ao longo da história, seja no campo religioso, educacional ou social. O trabalho missionário tem sido um catalisador para mudanças relevantes em comunidades ao redor do planeta. As missões foram essenciais na expansão da educação, principalmente em regiões onde o acesso ao ensino era muito limitado. Aqui no Brasil, por exemplo, algumas instituições são frutos do trabalho missionário. Essas iniciativas possibilitaram que milhares de pessoas tivessem acesso à educação, contribuindo para o desenvolvimento social e econômico do país. Além disso, missões humanitárias têm trabalhado para reduzir a pobreza, fornecer assistência médica e melhorar as condições de vida em comunidades carentes. Muitos missionários, ao trabalharem em diferentes regiões do mundo, ajudaram a preservar e a documentar culturas locais. A tradução de livros e textos sagrados para línguas nativas é o que permite a disseminação do conhecimento, garantindo que várias comunidades mundo afora mantenham as suas tradições e suas histórias. Muitas pessoas que foram impactadas pelo trabalho missionário tornaram-se líderes em suas comunidades, promovendo mudanças e inspirando outras pessoas a seguirem pelo mesmo caminho. Esse efeito multiplicador faz com que o impacto missionário seja sentido por gerações. As missões, ao longo da história, desempenharam de fato um papel muito importante na construção de uma sociedade mais justa, educada, solidária e com muito mais acessibilidade.
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3: Meu nome é Patrícia, moro em São Gonçalo, Niterói, aqui no Rio de Janeiro. Gostaria de estar testificando o poder de Deus quando ele me trouxe a salvação, me resgatando das garras do diabo. Já estava desenganada pelos médicos, oprimida, perturbada, tomando medicações fortíssimas para depressão. Mas o Senhor me trouxe a paz, me trouxe a salvação. Tinha uma ferida no útero e Jesus tirou através da revelação do Espírito Santo com a mão, aquela ferida que já vinha fazendo tratamento há 3 anos e nada curava.

0: para a glória do nome santo do Senhor. E hoje eu vivo, não mais eu, mas Cristo vive em mim.
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2: A oração, ela é uma força geradora que mantém o crente em pé. Quando Deus disse, Jeremias, clama-me e eu te responderei. Anunciar-te-ei coisas grandes e firmes que não sabe. Foi o momento em que Jeremias estava passando por uma grande

que vem do fundo da nossa alma. Ele chega perante o trono de Deus e Deus nos traz a resposta. A intercessão é quando nós oramos.

Senhor em prol daquela necessidade. E nós temos orado em prol da Igreja do Cordeiro na terra. Sabemos que os dias são maus, os dias são difíceis. É necessário grupos de intercessão. É necessário que a mocidade se una conosco. As mulheres de fé, os homens de fé, temos que darmos as mãos numa só fé, num só clamor, e Deus será glorificado. Estamos orando por 64 anos da existência da Igreja. O maior exemplo foi o nosso líder, saudoso missionário Davi Miranda, que incansavelmente orava pela Igreja, orava pela noiva do Cordeiro. Hoje nós temos também a alegria de ter conosco todos os jovens num só propósito. A Igreja em geral está de joelho dobrado, orando em prol desta causa. Mas Deus conta com você. Se una com a Igreja, se una.

18 minutos para o meio-dia. Clamor do meio-dia chegando para você. Daqui a pouquinho aqui na sua rádio Deus e Amor e também pelas plataformas da Igreja Pentecostal Deus e Amor. Dois canais no YouTube para você escolher em qual orar. Direto com Deus Oficial, que é oração 24 horas. Você pode já começar orando e depois continuar na oração com os nossos irmãos direto do santuário aqui da sede mundial e, por seguinte, obreiros de todo o Brasil e obreiros que estão ao redor da terra também orando ao vivo com você e por você. Também podes orar conosco através do canal Igreja Deus é Amor Oficial. E nesse canal os cultos são colocados ao vivo, também pela plataforma digital da Igreja Deus é Amor, que é o IPDA Play. Você pode orar à vontade com a gente, tá bom? E também aqui pela Rádio Deus é Amor, pela frequência do seu coração, Rádio Deus e Amor, programa Voz da Libertação, orando com você e por você. Quero mandar um alô especial aqui ao meu querido amigo, o presbítero Elisomar Moraes, que está nos acompanhando no Coqueiro, em Belém do Pará. Ele disse que agora está dirigindo a igreja do distrito da Terceira Rua Rural, uma sede regional da nossa Igreja Deus e Amor, e convida a todos para participarem do culto prol às instituições GVV, que acontecerá hoje à noite, a partir das 7 horas, na Igreja Pentecostal Deus e Amor, sede regional do distrito da Terceira Rua Rural. Forte abraço, presbítero Elisomar Moraes, da nossa Igreja Deus e Amor, veterano de guerra aí nas trincheiras da batalha, junto com todos os nossos obreiros, homens e mulheres de fé da Igreja Pentecostal Deus é Amor. Inclusive, eu quero deixar aqui já em rede, já que a gente está mesmo cadeia para todo o Brasil, o endereço da nossa sede estadual em Belém, Avenida Senador Lemos, 146, no bairro do Umarizal, bem no centro de Belém do Pará, cidade das Mangueiras. Agora 11 horas 44 minutos, Rádio Deus e Amor com você. 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Temos camisetas do Ministério Jovem Expansão, Regenere, a gente tem muitas camisetas também à disposição dos que precisam, né? Colocar aí, por exemplo, hoje é o culto da Fundação Reviver, você adquirir uma camiseta da Fundação Reviver, já pode participar desse culto, tirar uma foto, postar no Instagram e marcar as instituições de Reviver, que repostarão a sua marcação ali, claro, vai fazer um engajamento anunciando as boas novas do Evangelho e também esta marca da nossa igreja, que é a assistência social. 11:46, bom dia para você ligado aqui conosco na sua Rádio Deus e Amor em São Paulo e em todo o Brasil.

0: E está chegando! Os dias 13 e 14 serão marcantes para as nossas vidas aqui no Templo da Glória de Deus, na Avenida do Estado 4568, no bairro da Liberdade, no centro de São Paulo. Olha, a presença confirmada de toda a nossa amada diretoria, nossa irmã Irene Miranda, presidente do Conselho Deliberativo da IPDA, a irmã Débora Miranda, vice-presidente do Conselho Deliberativo, pastor Lorival de Almeida e também pastor Davi Miranda Neto, membros do Conselho Deliberativo da IPDA e também todos os diretores do Conselho Executivo, pastor Milton Almeida, o pastor Antônio Osmar, pastor Marco Magno, pastor Fabrício Beata, pastor Wilson Siqueira, pastor Jerry Bochá e também a nossa irmã Maria Josefina. Todos os obreiros, sim, obreiros, cooperadores, diáconos, presbíteros, pastores da nossa Igreja Pentecostal Deus e Amor também estarão reunidos aqui no Templo da Glória de Deus para esta data tão importante para as nossas vidas e para a Igreja Pentecostal Deus e Amor. Uma igreja de todos e para todos.
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0: ouvintes do programa Voz da Libertação, recebam a paz do Senhor Jesus. Quem vos saúda é seu irmão em Cristo, o presbítero Marcelo Jardim. Eu quero aqui em poucas palavras contar o testemunho da minha conversão, sabendo que eu aceitei a Jesus com 9 anos de idade, frequentando a igreja com a minha mãe. Participei de todos os grupos, todas as atividades ligadas a todos os setores da igreja, desde a minha mocidade. Então, após ter servido o Exército Brasileiro, nós nos batizamos e já estamos há 23 anos trabalhando para Jesus. E com toda certeza, passamos muitas lutas, provas, tribulações e dificuldades, mas certamente vale a pena todo o nosso sacrifício, todo o nosso empenho, todo o nosso esforço pela obra do Senhor. Certamente um dia Ele há de nos recompensar por tudo aquilo que temos feito na obra do Senhor. E eu quero dizer para você que me sinto orgulhoso em fazer parte desse ministério que tem uma obra vocacionada, onde desde os princípios, como eu, sendo uma criança, aceitei a Jesus. Então a Igreja Deus e Amor está preocupada com todas as faixas etárias da igreja, sejam jovens, velhos, crianças, mas todos têm o seu valor e todos podem trabalhar para Jesus. Então, querido ouvinte, fica esta palavra de motivação para você, que também tem o desejo, o sonho de trabalhar na obra do Senhor. Continue na sua luta, orando, buscando a presença de Deus, jejuando, porque certamente um dia também o Senhor vai realizar a obra e o chamado na sua vida. Que Deus te abençoe, fique na paz do Senhor Jesus.
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2: Parabéns para você, membro da Igreja Pentecostal Deus é Amor, pastor, diácono, presbítero, cooperador, você que ajuda, que auxilia na obra de Deus. É muito bom saber que você está em nossa companhia e também que celebrará o aniversário de 64 anos da Igreja Pentecostal Deus é Amor. Agora faltando 10 minutos para as 12 horas. Agora comigo aqui, o diácono Armando Medina, na mesa técnica de áudio. Diácono Armando, o senhor que trabalhou durante muitos anos aqui com a gente na Rádio Deus e Amor, interpretando o missionário Davi Miranda, tem boas lembranças, né? Inclusive, eu queria que o senhor puxasse aquele áudio do missionário, que agora pode, né? Aqui, um momento especial com os nossos ouvintes, momento de nostalgia, momento de relembrarmos esses momentos claves, né, da nossa Igreja Pentecostal Deus e Amor, que também para mim é muito emocionante. Eu creio que vai emocionar os nossos ouvintes. É um presente da Rádio Deus e Amor para você. Estamos no quarto dia do mês de junho. Ontem a IPDA completou 64 anos e nos dias 13 e 14 estaremos reunidos aqui para celebrarmos juntos a Igreja Pentecostal Deus e Amor, na presença de Deus, este legado que precisa ser lembrado e mantido.
3: Ouça o que diz o versículo, meus irmãos. Rogo-vos, pois, irmãos, pela compaixão de Deus, que apresentei os vossos corpos em sacrifício vivo, santo e agradável a Deus, que é o vosso culto racional. Estão compreendendo, meus irmãos? É para nós apresentarmos o nosso corpo a Deus. Apresentarmos como? Através do culto de adoração ao seu nome. Através desse culto aqui que nós estamos realizando aqui nesta tarde, nós estamos apresentando nossos corpos a Deus. Isto é, aqueles que estão sendo sábios para comparecer na presença de Deus sabiamente. Porque aqueles que não sabem comparecer diante de Deus sabiamente, eles ficam aqui despercebidos. Acho que o culto está demorando demais. Aqueles que têm sabedoria para comparecer diante de Deus, eles chegam aqui, meus irmãos, e se voltam a Deus. E se voltam de corpo, alma e espírito, para louvar, para clamar a Deus. Aleluia, para estar mesmo ligados com os céus. Portanto, irmãos queridos, vamos aceitar este ensinamento maravilhoso. Como apresentar os nossos corpos a Deus? Vindo para a igreja, é aqui na hora do culto que aqui estamos, cantando, batendo palmas, orando a Deus, ouvindo a sua palavra. Então nós estamos aqui prestando um culto de adoração a Deus.

Deus. Mas o texto sagrado está recomendando-nos apresentar os nossos corpos em sacrifício vivo, santo e agradável a Deus, que é o nosso culto racional. Portanto, irmãos queridos, há uma necessidade de nós voltarmos para Deus cada vez que aqui estamos na igreja. É necessário estarmos voltados mesmo com sinceridade, com fidelidade, meus queridos irmãos, para que Deus conceda-nos a sua graça, a sua bênção e a vitória. Porque que na hora do culto aqui muitos irmãos às vezes estão até se derretendo com a graça de Deus, sentindo fortemente a presença do Espírito Santo, alguns falando línguas estranhas, outros até derramando lágrimas de emoções. É porque estão prestando um culto a Deus. E quando estamos prestando culto a Deus, nós estamos ligados com o Senhor Jesus Cristo. Estamos em inteiro contato com Deus, nosso Pai. E aí a

ruína. Momento de saudade aqui na Rádio Deus e Amor. Nostalgia. Nosso líder fundador, saudoso missionário Davi Miranda. Parabéns a você, Deus e Amoriano. E com esse belo louvor na voz ungida do servo de Deus, a gente vai ficando por aqui. Agradecendo a sua companhia desde as 7h30 da manhã até agora, 11h55. Seu irmão em Cristo, diácono Natiel Reis, trabalhos técnicos Lucas Ione e também diácono Armando Medina. Até São Paulo, olha, a gente volta, hein? Participe aí, interaja. Daqui a pouco tem oração no meio-dia com o presbítero Alan Feitosa no canal oficial da Igreja Deus e Amor no YouTube, também Direto com Deus Oficial e pelo PDA Play, que é a plataforma digital da nossa igreja. Deus abençoe sua vida, toda a nossa audiência, um forte abraço na paz do Senhor Jesus, São Paulo, Brasil, até a próxima oportunidade, se assim Deus nos permitir.

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1: Nós vamos orar por você e também pela sua querida e amada família. Momento de oração, falamos com Deus, nosso Pai. Grandioso Deus, soberano Pai, meu Deus, eu quero te louvar, papai, por essa oportunidade. Nós estamos aqui, meu Deus, em comunhão contigo, expressando a nossa gratidão, te glorificando por tudo que o Senhor tem feito e ainda há de fazer em nossas vidas. Pai, venha trabalhar em cada coração, meu Deus, que estava, meu Pai, aguardando ansiosamente esse momento da oração, para que o Senhor possa, meu Deus, agir, curar, libertar, restaurar, papai. Meu Deus, te glorificamos, pois tu és o Deus da nossa alma, tu és o Deus da nossa salvação. Bendito e eterno Pai, olha para nós com olhar de misericórdia, Senhor. Pai, nos prostramos a ti, meu Deus, nos humilhamos a ti, ó Pai, pedindo a tua ajuda, a tua misericórdia. Senhor, nos livra do mal, do pecado, nos purifica, meu Deus, perdoa todos os nossos pecados, todas as nossas transgressões que transgredimos contra a tua lei, contra a tua palavra, Pai. Meu Deus, nos ajuda, Senhor. Olha para nós com olhar de misericórdia, Senhor, meu Deus. Nos ajuda agora, meu Pai. Senhor, meu Deus, perdoa esta irmã, este irmão que está orando conosco, que está arrependido dos seus pecados, e é o sangue de Jesus Cristo que nos purifica de todo pecado. Pai bondoso, Pai de misericórdia, Senhor, nós declaramos que sem ti nada somos, ó Pai. Somos dependentes do Senhor, meu Deus. Pai, precisamos da tua direção, Espírito Santo. Venha, meu Pai, direcionar nosso espaço, o nosso futuro, nossos planos, nossos projetos. Entregamos tudo nas tuas mãos, ó Pai, para que o Senhor possa, meu Deus, direcionar a nossa vida, as nossas decisões. Sim, Pai, para a tua glória, meu Deus. Senhor, eu consagro e apresento a ti cada pedido de oração que está chegando.

querida e amada família, meu Pai. Meu Deus, vem resolver esse problema, essa situação, vem entregar, meu Pai, resposta, venha curar os enfermos, ó Pai, esta família que está preocupada, meu Deus. Senhor, entrega a vitória agora. Deus, visita esse parente que está hospitalizado, que está no leito da UTI, que está, meu Pai, respirando através dos aparelhos. Visita agora, meu Pai, esse hospital, meu Deus, e arranca todo o mal, toda enfermidade. Meu Deus, acrescenta anos de vida, assim como o rei Ezequias orou e buscou a tua face, e o Senhor ouviu a oração do rei e acrescentou 15 anos de vida. Pai, tende misericórdia deste homem, desta mulher que está nesse hospital orando agora, Pai, que está pedindo ajuda, socorro, misericórdia, está pedindo que o Senhor possa, meu Pai, fazer um milagre na vida dele, na vida dela. Essa pessoa até mesmo está fazendo um voto contigo: se o Senhor me curar, se o Senhor me livrar desta UTI, eu vou fazer a tua obra, eu vou servir a ti todos os dias da minha vida. Meu Deus, confirma esta vitória. Recebe, Pai, esse voto, esse propósito, meu Deus. Glorifica o teu nome, Pai. O Senhor vai além da medicina, Senhor. Essa pessoa que já foi desenganada pela medicina, os médicos já fizeram tudo, meu Pai, em pró desta vida, mas a medicina é limitada. E o Senhor vai além da medicina. Meu Deus, vai surpreendendo esta família, esta equipe médica. Pai, glorifica o teu nome. Nós cremos em milagres, nós acreditamos, ó Pai, no teu mover sobrenatural, e entregamos tudo em oração, meu Pai. Entregamos tudo às tuas mãos, ó Deus querido, e confiamos, ó Pai. Colocamos a nossa fé em prática, cremos nos milagres, nos sinais, nos prodígios, nas maravilhas da tua parte, ó Pai. Meu Deus, oramos também a oração do Pai Nosso. Pai Nosso que estás no céu, santificado seja o teu nome, venha a nós o teu reino, seja feita a tua vontade, assim no céu como na terra. O pão nosso de cada dia nos dai hoje, perdoai, Senhor, as nossas dívidas, assim como nós temos perdoado aquele que tem nos ofendido. Senhor, não nos deixa cair em tentação, mas nos livra do mal, porque o poder, o reino e a glória pertencem a ti para todo sempre. Meu Deus, faça a tua vontade, meu Pai. Faça, meu Pai, o teu querer, meu Deus, para a tua glória, para a tua honra, meu Pai. Sim, meu Deus amado, tem de misericórdia, meu Deus. Tem de misericórdia esta vida, meu Pai, que te pede socorro, meu Deus. Que te pede ajuda, meu Pai. Oh, Deus querido, oh, Deus amado. Inclina, meu Deus, Senhor, a tua misericórdia, meu Pai. Inclina, meu Deus, o teu ajuda, meu Pai. Levanta, meu Pai, essa pessoa que está, meu Pai, no sofrimento, na aflição, na angústia, meu Deus. Senhor, tem de misericórdia dele, meu Pai. Tem de misericórdia desta mulher, meu Deus. Senhor, esta vida que está no vale do sofrimento, no vale da angústia, meu Pai. Espírito de Deus, levanta agora, meu Pai, esta vida. Senhor, meu Pai, essa pessoa que está em estado de depressão, vem repreender, meu Pai, toda a depressão agora, meu Deus. Vem repreender, meu Pai, todo o mal agora. Meu Deus, cura ele, cura ela, ajuda esta pessoa, meu Deus, para a tua glória, meu Pai. Essa pessoa, meu Deus, que está pensando, meu Pai, de tirar sua própria vida,
Senhor, tira todo pensamento contrário. Repreenda, meu Pai, toda a seta do inimigo, meu Deus. O Senhor tem uma grande obra nesta vida a realizar, Pai. O Senhor tem um projeto maravilhoso a fazer, meu Deus. Tira todo pensamento de tristeza, todo pensamento negativo, meu Deus, que a tua glória, que a tua paz, meu Deus, possa adentrar, meu Pai, nesta casa, nesta família. Senhor, meu Deus, essa pessoa que está preocupada porque o aluguel está para vencer, os boletos estão para vencer e essa pessoa está desempregada. Meu Deus, tu és o Deus da provisão, da providência, tu és o Jeová Jirei. Meu Deus, entrega agora, meu Pai, milagres nesta casa, providência nesta família, meu Deus amado, Senhor, para a tua glória, meu Deus. Ajuda agora, meu Pai, esse homem, esta mulher. Senhor, abre as portas do emprego, meu Pai, é que eu te peço, meu Deus, nesta oração. Senhor, quantas pessoas estão orando conosco agora, fazendo um propósito. Se o Senhor abrir a porta do emprego, do trabalho, vai ajudar a tua obra, meu Deus. Confirma esta vitória, meu Pai. Confirma, meu Deus, esta bênção, Senhor. Em nome do Senhor Jesus Cristo, abre as portas que estão fechadas, Pai. Em nome do Senhor Jesus Cristo, meu Deus, confirma esta provisão, Senhor. Pai, eu quero orar por essa vida que tem uma causa na justiça, que tem, meu Pai, ó Deus, uma verba para receber. E até agora não recebeu, meu Deus. Prepara esta vitória, tira esta barreira, esse impedimento. Essa pessoa também, meu Pai, esse senhor, essa senhora, que já deu entrada na aposentadoria do INSS. Pai, prepara esta vitória, meu Deus. Vai movendo, meu Pai, as tuas mãos poderosas para abençoar esta vida. Meu Deus, esse benefício que está travado. Meu Deus, confirma esta vitória agora, meu Deus. Senhor, vai abençoando o teu povo que ora com muita fé. Pai, eu apresento, eu intercedo por todos os pedidos de oração. Está chegando, meu Pai, nessa transmissão. Conceda a vitória, meu Deus. Senhor, eu te apresento, meu Pai, as caravanas que estão sendo preparadas e as que já estão formadas para o aniversário de 64 anos da Igreja Deus e Amor. Meu Deus, abençoe o teu povo que vai estar, meu Pai, conosco nesta festa linda no dia 13 e 14. Senhor, confira, meu Pai, grandes vitórias que o teu povo, ao entrar aqui no templo da tua glória, possa receber a bênção, possa receber a grande vitória no teu nome, Senhor, meu Deus. Pai, confirma, meu Pai, a grande vitória agora. Meu Deus, confirma a bênção, Senhor. Nós te louvamos, nós te agradecemos, ó Pai, por esta igreja revelada pelo Senhor. Meu Deus, abençoa, meu Pai, a nossa querida diretoria deliberativa, executiva. Abençoa, meu Pai, a nossa presidente mundial, meu Deus, dando vitória, dando saúde, usando a tua filha como instrumento, assim como o Senhor tem usado, meu Pai. Abençoa a nossa vice-presidente, a nossa irmã Débora Miranda, meu Pai, dando vitória, dando bênção, usando, guardando a tua filha, em nome do Senhor Jesus Cristo. Pai, abençoa o nosso pastor Lorival de Almeida. Pai, abençoa teu servo, dando saúde, dando graça. Deus, abençoa o pastor Davi Miranda Neto, meu Pai. Guarda o teu filho, livra ele, usa ele, em nome do Senhor e Salvador Jesus Cristo. Abençoa, meu Pai, toda a nossa diretoria executiva, Pai. Meu Deus, abençoa os pastores, presbíteros, diáconos, cooperadores. Pai, eu oro, meu Deus, por todos os novos convertidos, ó Pai, que estão se preparando já para o próximo batismo, Senhor. Confirma a libertação completa e plena, meu Deus, em nome
do Senhor e Salvador Jesus Cristo. Firmos passo, ó Pai, desta pessoa, meu Deus, ó meu Pai, da vitória, livre de toda tentação, livre das más influências, ó Pai. Segura na mão deste homem, desta mulher, para que ele possa, meu Deus, cumprir com a justiça divina, Senhor. Meu Deus, eu quero orar por esta criança que está desaparecida. Esta família está em oração, esta família está desesperada. Meu Deus, que essa criança possa voltar para o seio do seu lar, da sua família, meu Pai. Meu Deus, trabalha essa pessoa que desapareceu, esse homem, esta mulher, meu Pai, que possa regressar para a sua casa, meu Deus. Senhor, eu te peço, meu Pai, Deus querido, que a tua mão poderosa possa trazer de volta esta pessoa. Meu Deus, eu quero orar por esta vida que está em situação de rua, meu Deus. Senhor, liberta esse homem, liberta esta mulher, meu Pai. Meu Deus, essa pessoa que outrora até mesmo estava na tua casa, na tua presença, traga de volta, Espírito Santo. Convence, Pai, o homem do pecado, juízo, e restaura, meu Deus, restaura, meu Pai, a vida deste homem, a vida desta mulher, meu Pai, para a tua glória, Senhor, para a tua honra, meu Deus. Senhor, guarda, meu Pai, essa criança. Livra, meu Pai, esse jovem, esse adolescente. Pai, oro, meu Pai, essa criança que está no orfanato, prepara uma família, prepara um lar, Senhor. Visita este asilo, visita esse senhor, esse idoso, esta idosa. Meu Deus, derrama a tua bênção, derrama a vitória, a saúde, meu Pai. Visita esta viúva, meu Pai, consola, dá a vitória. Meu Deus, abençoa a sua igreja, abençoa também, meu Pai, em todas as esferas da sociedade, meu Pai. Meu Deus, que haja temor, que a tua palavra possa adentrar, meu Pai, nesta empresa, nesta indústria, nesta fábrica, nessa escola, nesta faculdade, nesse curso, que o teu nome seja anunciado, Jesus Cristo. Meu Deus, esta família quer estar em pé de guerra, Senhor. A contenda, a discórdia, o mal está atingindo esta família, meu Pai. Eu oro agora para que o Senhor possa repreender, meu Pai, toda a contenda, toda a discórdia, toda a dissensão. Em nome do Senhor Jesus Cristo, Pai, que haja a reconciliação, que haja, meu Deus, Senhor, a tua bênção nesta casa, nesta família, que esses filhos, ó Pai, que estão dando trabalho para os seus pais, possam conhecer a tua palavra, o teu amor, e possam honrar o seu pai e a sua mãe, porque é o primeiro mandamento com promessa. Grande Deus e grande Pai, confirma, Senhor, meu Deus, a bênção, meu Pai. Guarda esta família que está viajando, meu Pai, nesse feriado prolongado, Senhor, meu Deus. Guarda, meu Deus, a ida, a volta, livra de acidente, livra nas rodovias, ó Pai. Abençoa esta pessoa que está orando conosco, que está em viagem no seu automóvel, meu Deus. Livre este homem, livre esta casa, livre esta família. Protege esta pessoa, meu Pai, esse motorista de aplicativo, esse taxista, esse caminhoneiro, esse motorista de ônibus, ó Pai. Vai guardando, vai abençoando para a tua glória, meu Deus. Guarda essa pessoa que está na aeronave, essa pessoa que está na embarcação, meu Pai, protege, livra do homem mau, do homem sanguinário, do homem fraudulento. Senhor, meu Deus, confirma a grande vitória, meu Deus. Senhor, eu apresento, meu Pai, Senhor, esta pessoa que está, meu Pai, enfrentando crises emocionais, crises existenciais. Senhor, meu Pai, visita esse coração, visita esta mente, meu Pai, que a tua palavra possa, meu Deus, libertar este homem e esta mulher desta prisão espiritual. Senhor, meu Deus, tende compaixão, meu Pai. Livre esta pessoa do vale do sofrimento, do vale da angústia. Senhor Deus e Pai, confirma
A grande vitória, meu Pai, é que eu te peço, meu Deus, nesse exato momento de oração, meu Pai. Deus Todo-Poderoso, vai renovando a fé, meu Pai, essa pessoa que outra hora estava na tua casa, estava na tua presença e agora não tem mais fé, meu Pai. Renova a fé deste homem, desta mulher. Meu Deus, cura esse câncer. Repreenda, meu Pai, essa enfermidade. Repreenda, meu Pai, esse nódulo, meu Deus. Para a tua glória, meu Pai. Para a tua honra, meu Deus. Confirma, meu Pai, o milagre, Senhor, a vitória.

saia toda a enfermidade em nome do Senhor Jesus Cristo, Pai. Vai curando, vai operando maravilhas, meu Pai. Essa pessoa que tem enfermidade no estômago, na coluna, meu Pai. Senhor, vai curando, meu Pai. Vai repreendendo toda enfermidade agora, toda doença, sai dos olhos, sai das vistas, sai do coração. Meu Deus, vai tocando esse sangue, vai repreendendo, meu Pai, todo mal agora, Senhor, em nome do Senhor Jesus Cristo. Vai curando, meu Pai, essa enfermidade, vai dando saúde, meu Deus. Glorifica, meu Pai, o teu poderoso nome, Senhor. Essa pessoa que está desesperada, meu Deus, porque recebeu um diagnóstico desfavorável, meu Deus. Senhor, tenha compaixão, dá saúde para ele, dá saúde para ela. Vai tocando a planta do pé até o alto da cabeça, meu Pai. Essa pessoa que está no seu lar, meu Pai, está orando conosco, está em lágrimas, ó Pai, pedindo ajuda, pedindo oportunidade. Meu Deus, cura ele, cura ela, Senhor. Esse bebê que está chorando com dores, ó Pai, dá saúde. Para a tua glória, meu Pai, manifesta o teu sobrenatural.

bálsamo. Senhor, tem de misericórdia, Senhor. Glorifica o teu santo e poderoso nome. Essa pessoa que tem pedra nas vesículas, pedra nos rins, ó Pai. Arranca essa pedra na vesícula, essas pedras, ó Pai, que estão nos rins, ó Pai, desse homem e desta mulher. Em nome do Senhor Jesus Cristo, ó Pai, toca agora essa enfermidade na pele. Essa enfermidade nos olhos, ó Pai, essa catarata, esse glaucoma, Senhor, vai repreendendo este mal, vai dando saúde para a tua glória, Senhor, meu Deus. Essa pessoa que tem problema respiratório, meu Pai, põe as tuas mãos, vai curando, vai dando saúde agora, manifesta, meu Deus, a cura divina para a honra e para a tua glória, meu Deus. Senhor, eu creio, meu Pai, nas maravilhas do Senhor. Eu creio, meu Pai, no teu agir, meu Pai. Eu creio, Senhor, que essa pessoa que está orando com muita fé vai testemunhar do milagre. Meu Deus, eu quero orar por esse presídio masculino, feminino. Eu quero orar, meu Pai, ó Deus, por essa pessoa que está, meu Pai, ó Deus, precisando de uma resposta para tomar uma decisão, meu Pai. Fala com ele, fala com ela, Espírito Santo. Dá a direção, não permita esse homem e esta mulher tomar nenhuma decisão precipitada, meu Deus. Pai de amor, Pai de misericórdia, confirma a grande vitória, meu Pai. Confira, meu Pai, o teu agir agora, Senhor, que toda seta, que toda obra maligna, meu Deus, que está contra esta vida, contra este homem, caia por terra agora todo o mal, em nome do Senhor Jesus Cristo. Essa pessoa que é vítima de obra de macumba, de feitiço, de bruxaria, meu Pai, liberta este homem, liberta essa família, esta casa. Senhor, tende misericórdia agora, meu Pai. Tende compaixão agora, Senhor, que essa pessoa receba a libertação. Meu Pai, este homem, esta mulher que não consegue dormir à noite, está sendo perturbado, atormentado, Senhor, liberta agora. Em nome do Senhor Jesus Cristo, conceda a vitória, meu Pai. Conceda esta bênção, conceda o socorro divino, pois tu és o socorro bem presente na hora da angústia. Sim, eterno Deus, ajuda ele, ajuda ela, meu Pai. Vai abençoando, meu Pai, cada pedido e oração agora. Abençoa, meu Pai, a equipe técnica está trabalhando para essa transmissão chegar do outro lado. Meu Deus, visita esse estado, esse país, essa província, essa chácara, esse sítio, esta fazenda, meu Pai. Aonde chegar essa oração, que o Senhor possa fazer milagres, ó Pai, para que o Senhor possa libertar vidas, ó Pai, para que o Senhor possa salvar, Senhor, meu Deus. Glorifica o teu poderoso nome agora, Senhor. Pai, te louvamos por tudo, meu Pai, te agradecemos pelo pão de cada dia, te agradecemos, ó Pai, pelo ar que respiramos, ó Pai. Muito obrigado, Pai, por tudo que o Senhor está fazendo e realizando em nossas vidas, Senhor. Te agradecemos por tudo, meu Pai. Confirma, Senhor, a vitória, a bênção e o grande milagre e a paz do Senhor que excede todo entendimento, chegando nesta vida, chegando nesse ambiente, em nome do Senhor e Salvador Jesus Cristo. Amém, amém, amém, Jesus. Glória a Deus, Deus te abençoe, querido irmão, querida irmã que orou conosco, receba a paz de Cristo, que excede todo entendimento. Eu quero agora chamar a sua preciosa atenção, você que ainda não aceitou Jesus como teu Senhor e Salvador, você que está afastado do Evangelho, chega o momento da reconciliação. O filho pródigo falou no capítulo 15 do livro de Lucas: eu pequei contra o céu, pequei contra o meu Pai, mas eu vou voltar para a casa de meu Pai. Chegou o momento de você voltar para a casa do Pai. Repita comigo essas seguintes palavras de oração, você que está aceitando e também reconciliando. Senhor Jesus, eu reconheço os meus pecados. Senhor, perdoa, eu te aceito
como meu Salvador.

0: Meu pai, escreve o meu nome no livro da vida e sela com teu sangue para a vida eterna. Amém, amém, amém, Jesus. Glória a Deus. Sejam todos bem-vindos à família Deus é Amor. Entre em contato conosco agora, nossa equipe está te aguardando. Você enviar a sua mensagem, você que aceitou Jesus, você que reconciliou com Jesus, está aqui o nosso contato, o nosso e-mail, correio eletrônico, quero aceitar Jesus, @ipda.com.br. Quero aceitar Jesus, @ipda.com.br. Nosso WhatsApp, prefixo 11 950 94 46 45, prefixo 11 950 94 46 e 45. Mande agora a sua mensagem, nós vamos te dar todo o suporte espiritual. O nosso endereço aqui na sede mundial, você da Grande São Paulo, Avenida do Estado, 4568, bairro Liberdade, aqui mesmo no centro da capital paulista. Nos procure, você que aceitou Jesus, você que voltou para Cristo, você também pode procurar o pastor da Igreja Pentecostal Deus Amor, mais próximo da sua casa, da sua cidade, do seu país, e fale que você aceitou Jesus e o pastor vai te dar todo o suporte espiritual. 12:29, eu vou ficando por aqui, seu irmão em Cristo, presbítero Alan Feitosa, mas você vai continuar, porque temos uma programação toda especial, mensagens cantadas com a cantora Débora Miranda, pastor Lerval de Almeida, então fique na programação, Deus tem muitas bênçãos ainda. Deus te abençoe na paz de Cristo Jesus.
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3: 12:30.

Mensagens cantadas, este é o programa que começa agora e vai até as 14 horas. Muito boa tarde na paz gloriosa do Senhor, que essa paz esteja abundando o seu coração, o seu lar, a sua vida. Vos cumprimenta Débora Miranda e é uma alegria estar com os irmãos todos os dias, de segunda a sábado, neste horário, trazendo o melhor do coração de Deus para você. As mensagens cantadas, aquele momento que a gente dá a dica de saúde para você ter uma vida melhor, mais saudável, e também momento da família. Tudo isso com notícias do que está acontecendo no mundo afora, você fica sabendo aqui através do programa. A palavra de Deus diz que devemos adorar ao Senhor em espírito e em verdade, e é o que diz esse hino, É Assim Que Adoro, Débora Miranda, do CD do mesmo título.

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0: Vamos meditar, vamos ver o que Deus tem a falar conosco nesta tarde. Em João capítulo 12, versículo 3, nós temos aquela passagem bonita, né? Quando Maria se encontra com Jesus. Uma passagem bastante conhecida, mas a cada dia Deus tem uma palavra diferente. Até no mesmo texto Deus revela coisas interessantes na sua palavra, que às vezes lemos todos os dias, já conhecemos de cor. E aqui está São João capítulo 12, versículo 3, que diz assim: então Maria, tomando uma rátel de unguento de nardo puro, de muito preço, ungiu os pés de Jesus e enxugou-lhe os pés com seus cabelos e encheu-se a casa do cheiro do unguento. Qual seria o cheiro deste perfume, deste unguento? É um lindo exemplo que nós encontramos nessa passagem aqui no Novo Testamento, ilustrando mais do que qualquer outro o significado de uma vida consagrada a Jesus. O perfume maravilhoso de nardo puro usado por Maria não se evaporou no passado, não. Eu digo que essa deliciosa fragrância se espalhou pela cidade de Betânia e chegou até os anjos no céu e continuou a recender pelos tempos, pelos anos, pelas eras. O próprio Jesus afirmou: em qualquer lugar do mundo inteiro onde este evangelho for anunciado, também o que ela fez será contado em sua memória. Que passagem linda! O próprio Jesus disse estas palavras. E nós vemos aqui, na expressiva demonstração da devoção de Maria, o vaso de alabastro era da melhor qualidade. Precioso não apenas pelo preço em si, mas também pelo que representava emocionalmente. Era, vamos dizer assim, de todas as formas, algo extremamente precioso, valioso. E eu digo que havia no mínimo 4 opções de uso para aquele perfume. Primeiramente, Maria poderia ter utilizado aquele perfume do vaso para si mesma, como muitos faziam. Em segundo lugar, ela poderia ter aspergido aquele perfume em outra pessoa, a quem também amasse, além de Jesus. Em terceiro lugar, Maria poderia tê-lo dividido talvez com outra pessoa. E em quarto lugar, a opção que ela escolheu, dedicá-lo exclusivamente ao Senhor Jesus. Que lindo! Que expressão maravilhosa de amor! E o ato de derramar aquele perfume sobre Jesus revelou o grande amor e a profunda devoção de seu coração por Jesus. Eu creio, ouvintes, que naquela, vamos dizer assim, inusitada situação, podemos também destacar 4 coisas que mostram uma real consagração a Jesus. Primeiro, para Maria, um louvor somente verbalizado não foi suficiente. Um louvor somente que se fala, que expressa por palavras. Não, ela precisou expressar esse amor através de uma oferta. Quando eu digo oferta, não estou dizendo dinheiro, estou dizendo dar algo de si mesma a Deus como sacrifício. Vemos também, poderemos destacar, uma segunda característica que mostrou uma real devoção a Deus, ao Senhor, porque ela diz que algo barato não correspondia à dimensão do seu amor por Jesus. Não, ela mostrou que esse algo seria precioso e ela precisava de algo caro para demonstrar a sua devoção ao Senhor. Em terceiro lugar, outra característica que mostra essa real consagração a Jesus, ela somente poderia demonstrar esse amor derramando todo o perfume, não apenas parte dele. Somente parte do perfume não bastava. Ela queria usar tudo. Ela precisou usar tudo, todo o perfume que estava dentro daquele vaso. E em quarto lugar, podemos destacar assim uma característica também muito linda. Ofertar o vaso inteiro não foi suficiente. Ela teve que quebrar este vaso. O apóstolo Paulo nos revelou porque para Deus somos o aroma de Cristo entre os que estão sendo salvos e os que estão perecendo. Pense nisso, ouvinte. Quase 2000 anos atrás, quando Maria derramou e ungiu a cabeça e os pés de Jesus com perfume, ela se tornou um aroma de devoção a Jesus. Podemos trazer-nos para os dias atuais o que nós temos feito com os membros de nossa família, com os membros da igreja, e que faça sentir o aroma precioso dessa devoção a Jesus que nós podemos demonstrar com a nossa própria vida. Será que nós estamos exalando esse perfume? Hoje não estamos derramando literalmente esse perfume sobre Jesus, mas toda essa passagem, ela mostra, ela significa que nós ofertamos daquilo que temos em nossa vida para servir a Jesus. Não estamos falando de pegar um vidro de perfume caro, francês, e derramar, não. Estamos falando de oferecer a nossa vida como sacrifício vivo, agradável a Deus, que tenha e que traga um aroma suave, quando Jesus vir, o nosso sacrifício que possa exalar e subir como perfume suave às narinas de Deus. Como estamos demonstrando o nosso testemunho, que é este perfume? A nossa vida, que significa este perfume? Será que está sendo bem receptivo às narinas das pessoas que estão à nossa volta, às nossas palavras? Temos de mudar a nossa maneira de pensar, a nossa maneira de falar, de agir, para que possamos exalar o bom perfume que realmente Paulo falou. Porque para Deus somos o aroma de Cristo entre os que estão sendo salvos e os que estão perecendo. Pense nisso. Como está sendo a sua devoção a Jesus Cristo? Como você tem demonstrado essa devoção de que você ama, de que você serve a Deus por amor? Derrame hoje, no altar de Deus, esse perfume suave, como um testemunho de vida íntegra, uma vida íntegra, um testemunho íntegro, um caráter íntegro, cristão, que possa realmente representar essa devoção ao Senhor Jesus. Pense nisso. Jesus, fala conosco nesta tarde.

0: Aqui é a Rita de Muriaé, estou ligadinha aqui nos irmãos. Gosto muito de ouvir esse programa. Que Deus abençoe a senhora, a família da senhora, a esposa, esse programa tão abençoado que fala com nossos corações, né?
1: Eu tenho escutado sua programação e estou escutando agora, nesse momento. Gosto da sua programação. Meu nome é Maria Correia dos Santos, de Bebedouro, estado de São Paulo.
2: Eu sou Lael Jorge, daqui de Colatina, Espírito Santo, moro no bairro São Marcos. Sou um ouvinte assíduo do programa. Programa esse que tem, de certa forma, edificado minha casa também. A paz do Senhor a todos. Fico na paz do Senhor Jesus.
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4: Dica de saúde. Será que existe algum exercício que possa ser feito para melhorar a memória? Ou seja, será que nós precisamos exercitar os músculos, entre aspas, da nossa mente, do nosso cérebro? Que hábitos, por exemplo, podemos fazer e ter para exercitar a nossa memória? Olha, repetição de informações com associação ao contexto da pessoa é um grande exercício. Entender a informação nova é também bastante benéfica para que ela seja memorizada, assim como a relevância emocional que essa informação tenha. Agora, manter uma vida saudável com períodos de atividade intelectual misturados com período de atividade física é importante para o bom desempenho da memória, sim. Não somente você fazer palavras cruzadas, buscar hábitos diferentes que você não está acostumado, por exemplo, escovar de manhã os dentes com a mão esquerda se você é destro, pentear o cabelo com a mão direita se você é canhoto, né? Sabe-se que também hábitos de vida que diminuem o risco para doença cardiovascular diminuem a chance de doença de Alzheimer, né? Antigamente a gente falava que a pessoa estava com problema mental, né? Hoje já tem um novo título, né? Doença de Alzheimer, né? Vocês sabiam que o controle da hipertensão é importante também para uma memória saudável? Ou seja, vocês que têm pressão alta, têm de tirar a medição todos os dias, no mesmo horário, para vocês controlarem, às vezes, essa doença, né? Diabetes é péssimo para a memória. Se você controla essa doença, você terá uma boa memória. Aumento do colesterol também influencia na atividade mental. Se você tem o colesterol controlado, vai ajudar. Tabagismo, péssimo para a memória. Quem fuma tem menos memória saudável. Sedentarismo, mais pior do que péssimo. Fui redundante aqui, né? Falei até errado para poder fazer que você entenda que o sedentarismo, a pessoa que não pratica exercício, que não caminha, que não faz nada, ela realmente tem uma grande chance de ter o mal de Alzheimer. O sedentarismo contribui para a saúde da vida mental e também da vida física. Os músculos ficam flácidos, essa pessoa sempre tem palpitação no coração ao subir um lance de escada que seja. Então, tudo isso, juntamente com atividades que você não está acostumado a fazer durante os seus dias, vai ajudar realmente você a ter uma memória mais saudável. Claro, com uma atividade física, comendo bem, controlado, evitando gorduras, frituras, açúcar em demasia, enfim, tudo isso vai ajudar você ter uma memória saudável. É claro que é um conjunto de coisas, né, Lorival? É um estilo de vida diferenciado, saudável, que vai fazer com que isso reflita na sua boa memória, sendo uma memória saudável.

0: aqui, meu querido esposo, meu companheiro de todos os dias no programa. Não está chegando atrasado, porque você estava numa ótima situação, vamos dizer assim, porque estava preparando algumas matérias importantes para nós, né, Lorê? A paz do Senhor.
1: A paz do Senhor, queridos irmãos. Quero agradecer a todos vocês que estão aí do outro lado, não é? Eu diria, prestigiando essa programação. Você é o motivo de estarmos aqui levando coisas boas para o vosso coração. Fique aqui, aqui é a sobremesa do Rádio Evangélico para você.
0: Mais um louvor, sigo em frente. É uma mensagem bonita de motivação, de fé, de coragem para você meditar com André e Alexandre CD, que traz o título Coração Adulto.

0: Achei interessante a atitude de alguns policiais que durante a patrulha, né? Alguns deles acabam então fazendo uma coisa interessante. Policiais evangélicos, não é? Eles distribuem alimentos, fazem orações e fornecem frutas, água, uma ação social, não é? Eu acho que isso aproxima muito, assim, a polícia do cidadão.
1: Da sociedade, né?
0: Porque eu não sei se você pensa como eu, mas em muitos casos, né? Nós temos medo da polícia em muitos casos.
1: E ela tem como objetivo, o principal foco e alvo do policial é cuidar e proteger a população.
0: Não é?
1: Então, quando faz isso, faz jus.
0: Servir e proteger, né?
1: Faz jus àquilo para que eles foram formados, né? Servir e cuidar e proteger a sociedade, né?
0: Então esses policiais, eles realmente fizeram um bom trabalho, né? E aqui já vi várias vezes também policiais ajudando pessoas com cadeiras de rodas e tal. Então, acho que o trabalho do policial é um trabalho que é interessante, é um trabalho, na minha opinião, mal pago e muitíssimo perigoso. Então, às vezes, acontece que o policial, ele tem que se defender, não é? Mas, infelizmente, existem muitos policiais que são muito agressivos, o que acaba tornando, assim, criando uma certa barreira, né? As pessoas passam a ter medo, né? Mas existem muitos policiais também que são bons policiais e...
1: Bom caráter.
0: Que são policiais totalmente agradáveis, não é? Então, aqui no Brasil, já vi isso acontecer, muito interessante, e também policiais, né? Que em outros países fazem esse trabalho, que é um trabalho bonito, né? Um trabalho interessante. Então, são iniciativas que eu acredito que remetem as pessoas a terem mais confiança e um pouquinho mais, né? Já que a polícia está para servir e proteger, eu acho que a população, a sociedade deveria não ter medo da polícia de jeito nenhum, não é? Então, uma iniciativa muito boa realmente e que coisa tremenda. E também, Débora, aconteceu, né, esse vendaval aqui no estado de São Paulo.
1: Teve em Campinas, né?
0: Na região de Jarinu, Campinas, eles falam que foi um tipo uma explosão, né?
1: Uma microexplosão.
0: Uma microexplosão e tal. E, infelizmente, né, aqui no interior de São Paulo, havia um grupo orando e o teto da igreja desabou e algumas pessoas ficaram feridas. Até aí eu acho que é totalmente normal, né? Aconteceu uma catástrofe natural como essa. É claro que 20 pessoas que estavam naquela vigília, algumas pessoas ficaram feridas, é claro, né? E uma pessoa, também uma mulher de aproximadamente 40 anos, acabou sendo atingida por um raio quando ela se abrigava. Isso já não é questão da igreja, mas em um ponto de ônibus, e essa veio a falecer. Então, a gente primeiramente pede às pessoas que tomem cuidado com raios. O Brasil é um país campeão de raios. Já falamos aqui e a gente volta a falar. E, assim, me causa estranheza a forma de comentário das pessoas. A gente tem que tomar cuidado, né? Porque nem tudo porque às vezes acontece, por exemplo, pegou fogo lá na boate, lá em Santa Maria. Aí as pessoas já vêm, não, porque foi a mão de Deus, foi o castigo de Deus. E um rapaz se achou no direito de falar, e agora? Caiu o teto da igreja, o pessoal estava orando. O que que aconteceu? Foi castigo de Deus? Então, a questão é, as pessoas devem sempre tomar cuidado com as suas palavras, não é?
1: Nem tudo é castigo de Deus,
0: né? Não é? E é claro, e às vezes se usa muito, por exemplo, aconteceu quando a barragem lá de Minas Gerais, lá de Mariana, rompeu-se, uma denominação evangélica que tinha uma igreja no determinado local, a lama não chegou até lá, e as pessoas, não, é um milagre de Deus e tal, tal, tal. E, na realidade, ouvintes, a gente tem que tomar cuidado, avaliar, porque existem coisas que acontecem, que tem que acontecer, algumas acontecem e contribuem para o bem daqueles que amam a Deus, e não se esqueçam de Jesus uma vez falando a algumas pessoas, Senhor, o Senhor viu? Lá, estavam construindo lá a torre, caiu, morreram, pois é, e eles estavam se achando assim, tipo, não, porque eram pecadores, e Jesus falou, olha, se vocês não se arrependerem, de igual modo perecerão, ou seja, é uma coisa que está sujeita a acontecer a todos. Não é? E aconteceu. Quando acontece uma coisa boa, não é? Nós podemos exaltar o nome do Senhor. Agora, quando acontece uma coisa ruim, necessariamente temos que atribuir a Deus?
1: Claro que não.
0: Não é? Então, assim, é uma coisa que acho que a gente poderia não julgar com tanta rapidez certas coisas que acontecem. Porque crentes morrem de acidente de carro também, crentes, acontece de cair telhado de igreja, acontece, porque isso acaba criando uma rixa, Débora, é uma rixa, é isso que eu quero falar. Uma rixa de pessoas que acabam comprometendo situações que não tem por que serem comprometidas, a questões espirituais que não vão levar a lugar nenhum. Desastres acontecem para todas as pessoas. É só você se lembrar de homens de Deus que foram também para as arenas, alguns foram degolados, e homens de Deus que foram livres. Ora, Deus faz o que ele quer fazer, do tempo que ele quer fazer, com o que ele quiser fazer. E ao mesmo tempo que coisas podem acontecer de forma que eu diria que Deus não tem uma interferência, eu diria, por aquilo lá acontecer necessariamente, né? Então, assim, eu até não consegui explicar, na minha opinião, direito o que eu queria explicar. Eu tenho na minha mente, né? Às vezes nós tomamos cuidado. O que eu quero dizer, aconteceu um acidente, morreu um ator, um artista. Morreu de carro o cantor que cantava música A, B, C ou D. Imediatamente aparece um grupinho, porque cantava para Satanás, porque... Então é isso que eu quero dizer, a gente tomar cuidado com a língua, né? Não se precipitar no falar.
1: É melhor a gente mais ouvir.
0: Melhor agora, né?
1: Mais ouvir do que falar. Atenção, atenção, neste momento nós vamos dar espaços para os prefixos e já voltamos com o MC para você.
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7: 13:02.
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7: 13:02.

Eu quero lembrar vocês que nós estamos no ano do aniversário da nossa igreja. Estou muito feliz de poder fazer parte desta história. Você também que é membro, você que um dia passou por aqui ou em uma das nossas igrejas, você faz parte desta história. Você que sempre está nos visitando, também faz parte desta história. E nós vamos celebrar ao Senhor por mais um ano de fundação da Igreja Deus de Amor e do programa A Voz da Libertação. E como tem passado rápido, como tem passado rápido os dias, né? Os dias passam que a gente nem vê, né? Estamos aí completando 64 anos e eu quero estar aqui. Você também precisa estar aqui. Venha celebrar ao Senhor o quanto você tem recebido de bênçãos, o quanto o Senhor tem te sustentado, não é? Você tem participado dos nossos cultos, tem sido abençoado você e a sua família. Venha estar conosco. Serão 2 dias de festas, 13 e 14 de junho. Dia 13 nós teremos de manhã o culto, onde estarei pregando a palavra de Deus, louvando ao Senhor e orando com todas as mulheres de fé, na palestra com mulheres de fé aqui no Auditório Renascense, das 10 às 11h30. 1h30 estaremos reunidas em oração, estaremos em consagração. Nós queremos convocar a todas as mulheres que estejam em consagração neste dia 13, no sábado. Então, de manhã, das 10 às 11h30. Depois, das 2 às 6, teremos aqui no lounge Garagem Cristã. Estarão falando sobre música, teremos várias palestras sobre música, estaremos ouvindo os cantores do Garagem Cristã. Depois, das 7 às 9, culto Jovem Regenere e Expansão juntos. Culto de Expansão Jovem e do Regenere no Auditório Renascense. No domingo de manhã, culto de oração, onde a irmã Lorena vai estar lançando o Ministério de Intercessão Global. É o novo ministério que nós estamos lançando agora, onde todas as igrejas estarão orando por um único tema, naquele mês, naquela semana, naquela festividade, naquela campanha. Então teremos esse ministério, ou seja, tem uma continuidade agora com um novo nome, né? Teremos esta, vamos dizer assim, esse novo ministério, Ministério de Intercessão Global, domingo de manhã, das 9 às 10h30, com a irmã Lorena. Das 10h30 às 11h30 teremos ordenação de diáconos, presbíteros e pastores, também no Auditório Renascense. E finalmente, às 14 horas, o culto celebrativo dos 64 anos no Templo 1, onde teremos a participação da diretoria, de todos os cantores, enfim, todos nós estaremos reunidos neste grande evento dos 64 anos da nossa querida Igreja Pentecostal Deus de Amor. Não faltem, estamos aguardando você, seus convidados e também sua família.

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0: Além das tempestades, vamos ouvir Caterine canta do CD Abrace o Reino.

0: Francilene daqui de Santos. Gosto muito de ouvir a programação de vocês, estou muito feliz, né? Umas mensagens que edificam todos os dias a nossa vida, para edificação do lar e a família. Estou muito feliz por estar ouvindo vocês todos os dias, amém?
1: Eu quero dizer para todos vocês que sou um ouvinte fiel. Eu escuto o programa de vocês há muitos anos, desde 97 eu escuto esse programa de vocês. Sou muito feliz, tenho aprendido muitas coisas com esse programa. Sou aqui de Goiânia, município de Aparecida de Goiânia. E lembrando que eu me chamo Lindaí da Costa Morim e congrego aqui na Deus e Amor aqui em Aparecida de Goiânia.
2: Aqui quem fala é Davi de Ouro Verde de Minas. Estado de Minas Gerais, moro numa comunidade rural, também sou ouvinte do programa Mensagens Cantadas há mais de 20 anos e gosto muito desse programa. Tem sido um culto diário em meu lar e serve para edificação espiritual de todos nós.
3: Aqui quem fala é Ana Sara, de Pelotas, Rio Grande do Sul. Estou sempre ouvindo o programa Mensagens Cantadas, que tem sido uma bênção em meu lar. Que Deus abençoe as nossas vidas.
4: Muito obrigado a todos vocês que estão mandando o seu recadinho, a sua mensagem de voz aqui para o nosso WhatsApp. Mande a sua mensagem também para 98292-3392. DDD 11 98292-3392. E desde já, o nosso agradecimento.
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4: Um tema que eu queria falar aqui no Momento da Família de hoje é um tema que eu nunca falei e que eu achei tão interessante, de como nós podemos ensinar os nossos filhos a serem organizados nas suas coisas. Vocês conhecem aquele velho ditado que diz: a disciplina é uma qualidade divina? Se ao menos os nossos filhos pudessem gravar isso em suas mentes, seria maravilhoso. Vejam que a incrível bagunça que às vezes alguns filhos deixam para trás é uma prova real de que valores como limpeza e organização não são naturais do ser humano, mas conceitos a serem aprendidos. Não é verdade? Olha, ouvintes, a única maneira de nós ensinarmos os nossos filhos esses valores de organização e limpeza é pelo bom exemplo. É uma educação persistente, de todos os dias nós estamos falando a mesma coisa. Agora, felizmente, graças a Deus, por serem qualidades que podem ser aprendidas, a limpeza e a organização podem ser assimiladas como bons hábitos que substituem os maus que nós costumamos ter. Mas a grande questão é como, irmã Débora, como nós podemos fazer com que isso seja aprendido? Primeiro, a resposta se encontra na habilidade de você saber explicar ao filho como fazer, aquela habilidade de comunicar-se com o filho. Os seus objetivos para o seu filho precisam ser transmitidos de maneira clara. A criança precisa entender na linguagem dela o objetivo daquilo que você está ensinando. E o objetivo principal que seu filho precisa aprender a esse respeito é como se tornar uma pessoa disciplinada, ou seja, ela tem determinação sempre e sempre faz aquilo metodicamente, como você ensinou todos os dias. A criança precisa saber que o maior desejo dos pais é que ela se torne um indivíduo responsável. Se ela não entender o objetivo do autocontrole, o seu esforço vai ser praticamente frustrado, né? Aquele esforço seu para moldar os hábitos dela serão sempre frustrados. Mas se seu filho assimilar essa noção de responsabilidade, você não vai precisar se esforçar tanto. E os hábitos saudáveis vão permanecer com ela até a vida adulta. Saibam que nós temos de ensinar na idade infantil as coisas. A Bíblia diz: ensina o menino. Vamos lá, lembrando sempre de que a maior parte da comunicação que você estabelece com seu filho é não verbal. E vou repetir essa frase para você, preste atenção. A maior parte da comunicação que você estabelece com seu filho não é falando, e sim com atitudes. Eu começo destacando algumas formas de ensinar a importância da limpeza e da organização. Você quer um adulto organizado? Você quer um filho adulto limpo, disciplinado? Comece agora. E eu quero fazer aqui uma autoanálise juntamente com você, pai e mãe. Você vai fazer uma pergunta agora. Existe algum comportamento que espero que meu filho tenha e que eu mesmo não esteja dando um bom exemplo? Deixo minhas coisas jogadas pela casa? Quando faço o almoço, fica tudo desorganizado? É espumadeira de um lado, é panela suja em cima da pia, é o pano de prato está lá na copa. Outra pergunta. Quando faço alguma sujeira, eu a limpo? Terceira pergunta. Considero-me uma pessoa desleixada? Vejam, são perguntas que temos de fazer primeiramente a nós, porque, como eu falei, a maior comunicação que nós estabelecemos com os nossos filhos é não verbal, é pela atitude. Outra pergunta. O nível de organização que espero de meu filho é apropriado para a idade dele? Esperar que uma criança se comporte como um adulto quase nunca dá certo. Vamos ser reais nisso aqui, né? Olha, crianças, vocês têm de fazer o que a mamãe falou. Mas será que você está fazendo aquilo que você está falando? Vamos lá. Evite a síndrome do sargento. O que que é isso? Você conhece aquele tipo de... aquele estereótipo do sargento durão, que dá suas ordens gritando para os pobres soldados? Por que que o soldado obedece? Ele obedece porque tem medo. Mas o que que o soldado vai dizer quando chegar lá no alojamento? Ele vai falar o que do sargento? Nada muito bom, né? A aplicação no relacionamento entre pai e filho é óbvia. O pai é muito mais eficiente quando consegue motivar o filho com algo que não provoque medo. Entenderam isso? Nós vamos ouvir mais um hino, depois eu vou trazer mais alguns exemplos de como trazer e fazer com que dentro do seu filho seja estimulado a organização e a limpeza. Vamos ao hino, a grande ceia com Ivan do CD Jubileu de Ouro, e depois eu volto já com mais alguns exemplos, prosseguindo ainda no momento da família. Ouçamos!

Mensagem bonita, nós ouvimos na voz do Ivan Luiz. Esse CD Jubileu de Ouro tá aí na sua cidade, você pode adquiri-lo. E adquirindo esse CD, você está dizendo sim para que este programa prossiga no ar. Mensagens Cantadas é o seu programa que você está ouvindo neste momento. Dando prosseguimento ao quadro Momento da Família, eu trago aqui algumas maneiras, algumas formas de ensinar a importância da limpeza e da organização aos nossos filhos. Você, pai e mãe, pode substituir as ordens e comandos que vocês trazem ao filho por opções. Por exemplo, filho, o que você prefere? Arrumar o quarto ou ficar sem o computador esta noite? Desta forma, você está jogando a responsabilidade para a criança decidir. Se ela preferir não arrumar o quarto, ela estará tomando uma decisão consciente de que perderá o privilégio de ter o computador naquela noite. Porque esse tipo de situação desencadeia um processo de tomada de decisão baseado na responsabilidade. E essa é a melhor coisa que se pode ensinar. Outra dica. Você, pai e mãe, seja gentil com seu filho, mas firme ao mesmo tempo, sem gritaria, sem ser bravo, mas seja firme. Se a bronca geralmente acompanha sempre as suas ordens, seu filho vai aprender a não atender você até sentir que você está prestes a explodir. Entenderam? Então fale gentilmente, mas firme. Agora, se os seus pedidos encontrarem resistência na parte do seu filho, é claro que isso é normal, não se surpreenda. Mostre calmamente que você está falando sério e que não adianta discutir. Por exemplo, João, gostaria que você arrumasse a cozinha antes que sua mãe chegasse em casa. Mas pai, eu quero sair. Você vai falar com calma. Tudo bem, filho, eu sei que você gostaria de estar com seus amigos agora. E poderá ir assim que você terminar de arrumar a cozinha. Veja lá, o detergente já está no gabinete embaixo da pia. Vocês viram? Neste exemplo, o pai não foi tomado pela síndrome do sargento. É, você tem que arrumar. Se você não arrumar, você apanha. Não. Ele reconhece, aquele pai reconhece que o filho tem vontade de estar com os seus amigos naquele momento. Mas o pai permanece firme em sua ordem. Então as crianças obedecem e vão obedecer se souberem que não vai adiantar em nada implorar. Nessa altura, o controle da situação depende apenas da paciência do pai e da mãe. Numa próxima oportunidade, vamos dar mais exemplos de como você trazer ao filho noções de limpeza e organização.

0: nós vamos falar sobre o perdão, né? O perdão. Ah, dizem que quem não perdoa é o que fica doente, né?
1: Você acredita que uma irmã escreveu sobre isso pra mim?
0: É.
1: Ela falou assim, eu não consigo perdoar. E eu tô muito aflita. Eu falei, acho que o veneno tá mais pra você do que pro outro.
0: Pois é. É, então, assim, ouvinte, o perdão é uma coisa que nós temos que doar aos outros. Porque se nós não doarmos, os prejudicados seremos nós mesmos.
1: Isso que eu escrevi pra ela.
0: É, e a Bíblia Sagrada fala claramente, de uma forma, vou fazer uma tradução bem contemporânea, se nós não perdoarmos os que nos ofendem, Deus também não nos perdoará.
1: E dá aquela aflição mesmo, a angústia vem no coração.
0: E tô falando até da questão da eliminação, né? Por eliminação, quem não perdoa acaba perdendo o seu perdão. Então é preciso perdoar.
1: É uma mão de duas, quer dizer, um caminho, uma cidade de duas mãos, né?
0: Quando você perdoa, você se sente bem. Quando você perdoa, quando a pessoa vem pra você e fala, você me perdoa, você fala, não tô com vontade de perdoar, não.
1: É. Que forte isso aí.
0: Pois é, a pessoa que veio pedir perdão, de alguma forma, Débora, ela se humilha, tudo, né? Uhum. A pessoa chega, eu errei, acho que eu fiz um... Ah, não sei, não vou perdoar agora, não.
1: Meu Deus.
0: Então, a pessoa que pediu perdão, de alguma maneira, ela se sente bem.
1: É, porque aliviou aquilo que estava pesado no coração, né?
0: E quem não perdoa, fica ali, armazenando coisas ruins, toxinas, e o pecado de não ter perdoado. E também sabendo que se ela chegar, acabou de não perdoar, aí de repente ela chega, meu Deus, perdoa os meus pecados, é, tempo perdido, para de bobagem, né?
1: É verdade.
0: Não adianta. Então, Débora, tudo isso é muito importante, perdoar as pessoas. E também, um estudo acaba afirmando que perdoar faz bem à saúde.
1: Mas é claro, né? Eu acho que totalmente físico e espiritual, né? Você falou espiritual, mas
0: exato,
1: falei
0: do espiritual,
1: né?
0: Agora eu vou entrar no físico.
1: Exatamente.
0: A pessoa que perdoa, ela impede os malefícios do estresse na saúde mental e física. Porque o espiritual nós já falamos.
1: Imagine guardar aquela amargura no coração, né? Vai então, pesando fisicamente, na mente, enfim, todo o corpo, né?
0: Foi um estudo realizado por pesquisadores da Luther College, lá na Califórnia, uma universidade. Perdoar faz bem à saúde e protege as pessoas do estresse. Os pesquisadores questionaram as crianças, acho que não sei desde porque pesquisar tanto criança, mas jovens e adultos, e avaliaram os níveis de estresse durante a vida, a tendência para perdoar e a saúde física e mental de cada um, de quem perdoa e quem não perdoa. E eles identificaram que as pessoas que perdoam são pessoas melhores à questão do estresse, problemas físicos e mentais, são pessoas mais saudáveis. Faz bem à saúde, foi a conclusão desse pessoal. E não precisava nem dessa pesquisa, né? Porque é claro que a Bíblia Sagrada nos mostra que realmente quem perdoa também será perdoado, e perdoar faz bem. Não perdoa, ouvinte, perdoa. Eu às vezes vejo, devo casar, faz 20 anos que eu não falo com a minha tia.
1: Eu vi essa semana isso, uma pessoa falar, minha mãe não fala há 20 anos com a filha dela. 20 anos.
0: Então, perdão, elimina essa conexão entre o estresse e a doença mental. Então, olha, vocês devem perdoar, é bíblico, não é? A palavra de Deus nos ensina a perdoar, e agora também a ciência, através de estudos, confirma que perdoar faz bem à saúde. No caso aqui, a saúde física e mental, e nós já falamos que principalmente para a saúde espiritual. Essa pesquisa foi publicada no jornal científico Psychology Journal of Health, o jornal de saúde e psicologia. E também foi citado na revista americana Time e também na revista brasileira Veja. Tá bom? Então veja na Veja, se você quiser ver.

quero falar de um Deus. Nós vamos com Débora, CD ao vivo, volume 3. Louve e adora Vitória, não é? Olha, ouvinte, vamos ouvir esse bonito hino, que é um lançamento da gravadora Voz da Libertação. E voltamos já já com mais hinos no nosso programa.

0: passato.
1: Hoje leio a carta de Viviane Rodrigues, que nos escreve da cidade Nova Independência, estado de São Paulo. E assim ela começa contando a história de vida para o quadro Minha Vida no Passado.

Saudar os apresentadores deste programa, Débora e Lourival de Almeida, na paz gloriosa de Cristo. É com muita satisfação que compartilho com todos, com toda esta audiência, a história de vida do passado do meu esposo. Eu já era serva de Deus e ele não servia ao Senhor. E um dia eu estava ouvindo este programa, ao qual participo agora com esta carta. E nele passava, no quadro Minha Vida no Passado, uma história muito linda, a qual me tocou muito no fundo da minha alma. E naquele exato momento, eu fiz um voto com Deus. Que se realmente Deus atuasse na vida do meu esposo, eu iria contar o que Deus havia feito, o que Deus haveria de fazer, pois eu tinha essa certeza e fé, para que outras pessoas pudessem ser tocadas como eu era naquele momento. Cara irmã Débora, quando conheci o meu esposo, Deus, e ele não servia ao Senhor. E um dia eu estava ouvindo este programa, ao qual participo agora com esta carta. E nele passava, no quadro Minha Vida no Passado, uma história muito linda, a qual me tocou muito no fundo da minha alma. E naquele exato momento, eu fiz um voto com Deus. Que se realmente Deus atuasse na vida do meu esposo, eu iria contar o que Deus havia feito, o que Deus haveria de fazer, pois eu tinha essa certeza e fé, para que outras pessoas pudessem ser tocadas como eu era naquele momento. Cara irmã Débora, quando conheci o meu esposo, ele estava afastado da presença de Deus. E eu me mudei para a cidade de Nova Independência. E lá eu não conhecia ninguém. E não quis procurar o meu ministério, então fiquei meio que parada na fé, me estacionei e fui me desfalecendo na oração, no buscar a Deus, pois eu não tinha nenhuma igreja do meu ministério, o qual eu servia naquela época, naquela nova cidade onde eu estava morando com meu esposo. Claro que nós temos problemas, sendo servos de Deus ou não. A diferença é que quando temos problemas, temos Deus em nossa vida para nos ajudar. Meu esposo já morava nesta cidade, Nova Independência. Ele havia se separado há algum tempo com a pessoa em que ele vivia. Ele não era casado civilmente, então achou muita facilidade se separarem. E meu esposo, ele tinha vendido tudo o que tinha para pagar um sítio que ele havia comprado. Claro que assim, eu posso dizer que nós estávamos no zero financeiramente. Começamos do zero, com aquela casa no sítio, com a nossa coragem, vamos dizer assim, começamos a nossa vida de casados. Claro, de amigados. Que luta estávamos passando. Caros ouvintes, havia dias que procurávamos 10 centavos em casa e não tínhamos. E o meu esposo disse, vou fazer o seguinte, já que eu não tenho como trabalhar aqui no nosso sítio, na nossa casa, eu vou procurar um bico aí por fora. Mas aqui também, nessa cidade, o serviço era difícil. A maioria das pessoas trabalha em usina de cana-de-açúcar. E é claro que tem aquela safra, aquela colheita. E quando ela se acaba, os motoristas que puxam cana, eles ficam desempregados. E é claro que eles trabalham bastante, guardam, para que quando a safra acabe, eles tenham guardado alguma coisa.
Irmã Débora, começamos nessa luta, meu marido trabalhando, puxando cana aqui, entregando ali, e assim foi. Eu me lembro exatamente que isso durou mais ou menos 2 anos. E é claro que a gente ia levando como podíamos, né? A gente pagava uma conta ali, comprava um pouquinho de comida aqui, ficavam outras contas para trás, e assim íamos levando, negociando aqui, negociando ali. E um dia eu falei pro meu esposo: olha, você me conheceu como crente e eu preciso buscar uma igreja evangélica aqui na cidade, já que eu não tenho a minha igreja que eu congregava. Eu preciso buscar uma igreja evangélica, eu preciso buscar a Deus, eu não posso ficar na situação em que me encontro atualmente. E assim, irmã Débora, eu fui atrás de uma igreja. E a igreja em que eu encontrei foi a Igreja Pentecostal Deus é Amor. Fiquei tão feliz que eu havia encontrado uma igreja evangélica e, acima de tudo, pentecostal. E ali nos sentamos e a palavra do Senhor falou fortemente comigo. Não somente comigo, mas o que me surpreendeu naquele momento, irmã Débora, que eu fiquei de boca aberta, foi que no momento do apelo, na primeira vez em que meu esposo havia entrado numa igreja, naquela noite, que foi naquele dia, ele aceitou Jesus como seu Salvador. Mas eu fiquei ali, sentada. Permaneci sentada, não tendo coragem de me levantar e me reconciliar com Deus. Voltei para minha casa, sabe, com vergonha de mostrar às pessoas que ali estavam, que eu nem conhecia, que eu estava distante. Demorei uns dias, mas acabei me unindo ao ministério da Igreja Deus é Amor. Irmã Débora, sabemos que como cristãos devemos dar bons exemplos, dar bom testemunho. Então eu conversei com meu esposo e assim resolvemos fazer um concerto com Deus. Entregaríamos 10% de todas as nossas coisas que recebíamos, daríamos o nosso dízimo ao Senhor para a manutenção da casa de Deus. Irmã Débora, algo maravilhoso começou a acontecer em nossa vida financeira. Vocês podem nem acreditar que pela fé começamos a devolver o dízimo de tudo que ganhávamos. De repente, estamos conseguindo quitar todas as nossas dívidas. Ah, e a nossa caminhada com o Senhor começou a ser maravilhosa. É claro que havíamos provas. Deus nos provava, provava a nossa fé. E às vezes tínhamos dificuldades aqui e ali, mas nunca faltava. E realmente nós tínhamos de confiar que Deus estava no controle da nossa vida. Afinal de contas, ele era agora o Senhor delas, das nossas vidas. E jamais duvidávamos disso. As provações do dia a dia nos faziam ficar mais e mais perto de Deus. Elas serviam para nós buscarmos mais a face do nosso Deus. Eu quero dizer, amado ouvinte, que o meu esposo me surpreendeu de tal maneira que eu via ele cada dia mais fortalecido e me buscando e me puxando para oração, me levando à igreja. Eu via nele aquela fé forte, aquela fé não fingida, aquela fé fortalecida. Ah, como eu me alegrava disso. Eu glorificava o Senhor. Mesmo passando por dificuldades, nós víamos em nossos corações, sentíamos em nós aquela fé viva que nos levava adiante.
E certo dia estávamos na igreja, eu me lembro, que o pastor olhou para mim e para meu esposo e disse: olha, vocês podem cumprir o seu voto, que a bênção do Senhor já está chegando em vossas mãos. Ah, que coisa maravilhosa! Naquele momento nós choramos e vimos que Deus estava fazendo a virada na nossa vida, a virada na parte espiritual, na parte familiar, na parte financeira. Deus começou a modificar todas as áreas da nossa vida. E eu comecei a alcançar muitas vitórias através das campanhas de orações, como nós buscávamos a Deus. E você que está agora nos ouvindo, eu quero dizer para você o quão importante é nós estarmos na presença de Deus em oração. Não somente pedindo, não faça da sua oração um mercado de pedir, pedir e pedir, mas de agradecer, mesmo antes de ter recebido esta vitória que você tanto precisa. Deus sabe a hora exata de te conceder aquilo que tanto almeja o seu coração. E busque a Deus. Encontrou uma dificuldade, dobre os joelhos naquele mesmo instante. Se não puder, aonde você estiver, talvez no ônibus, no trabalho, apenas em pensamento, diga: Senhor, faça-se a tua vontade. Faça-se a tua

Esta é a história de conversão do meu esposo, que ao mesmo tempo ele acabou que me trazendo novamente para os caminhos do Senhor. A gente não gosta de falar muito que a gente está desviada ou afastada. Eu me enfraqueci, na verdade, por não congregar. Eu creio que essa história está trazendo uma lição de vida para muitas pessoas que acham que congregar não vale a pena, que não é necessário congregar. A experiência própria na minha vida. A gente vai deixando passar uma semana sem congregar. Não, semana que vem eu vou, de repente você já está um pouco mais fraco, porque não se alimentou aqueles dias, e Satanás vai te levando e você não percebe, e as coisas materiais vão tomando conta daquela parte em que a gente dedicava para estar na casa de Deus. Eu sei que estou falando com muitos ouvintes que deixaram de congregar, achando não necessário ir na igreja todas as semanas, ou, ah, eu vou semana que vem, eu vou o mês que vem. Olha, este é um engodo grande que Satanás está usando. É uma ferramenta poderosa e muito eficiente que Satanás está usando nestes dias. Não é necessário congregar. Não precisa ir na igreja. Não precisa orar todos os dias. Não, ouvinte, a oração pra gente é um alimento, a palavra de Deus é um alimento. Não entre nessa conversa do inimigo que você pode congregar em casa. Não, a necessidade de estar em comunhão com os outros membros do corpo de Cristo, ela é necessária. Volte-se para Deus agora. Confesse a Ele a sua fraqueza, que você caiu, mas Ele pode te levantar, Ele pode te fortalecer agora. Receba este testemunho como um alerta de Deus para a sua vida. Não deixe de congregar. Eu deixei, relaxei, não voltei mais a pensar nisso, mas teve um dia que eu precisei do meu Deus, eu precisei da força do Senhor para retomar o caminho e seguir adiante. Hoje estou na presença de Deus juntamente com meu marido. Nós fizemos um concerto com Deus da nossa vida, nos casamos oficialmente, arrumamos a nossa vida financeira em simplesmente de votarmos a Deus, de devolvermos o dízimo, o qual pertence ao Senhor, e a nossa vida prossegue. Temos lutas, sim, provações, muitas, mas o Senhor sempre está conosco. Quando clamamos por socorro, o Senhor estende a sua mão. E na hora certa, não na minha hora, mas na hora exata do Senhor, Ele vem com providência e nos ajuda. Obrigada a você que acompanhou a minha carta. Contei a conversão do meu esposo. Quero agradecer à irmã Débora, a vocês que nos acompanharam, e principalmente ao meu Deus, o qual amo de toda a minha alma, de todo o meu coração, de todo o meu entendimento. Aqui me despeço com a santa paz do Senhor Jesus e dizendo que não somente eu sirvo a Deus, mas também os meus dois filhos, que são uma bênção, pois não há outro caminho a não ser este, e é este caminho que ofereci a eles, e também seguimos com alegria. Fico feliz por lerem a minha carta. Escreve Viviane Rodrigues, da cidade Nova Independência.

0: Senhor, meu Deus, obrigada, Senhor. Lemos aqui um testemunho, uma carta, uma história. E eu sei que muitas vidas foram alcançadas através desta história. Senhor, eu sei que lições esta ouvinte passou a esta audiência que nos acompanha agora. Senhor, eu quero orar especialmente por essas pessoas que estão enfraquecidas, que acharam que por congregar em casa tudo isso seria suficiente para seguirem o seu caminho. E hoje se encontram enfraquecidas, até derrotadas, e não conseguem se levantar. Oh, meu Deus, em Ti está a força, aleluia. Em Ti, Senhor, está a nossa força. E a nossa força é a Sua alegria. Sim, meu Deus, vem agora fortalecer esses ouvintes que estão pedindo, meu Deus, um pouquinho de forças para regressarem aos seus caminhos. Regressarem, meu Deus, à igreja, à comunhão com os irmãos. Sim, meu Deus, levanta agora este ouvinte que está caído. Diante, Senhor, dos problemas e estão se sentindo derrotados. Precisam retornar ao caminho da verdade. Passarem pela porta estreita. Sim, Senhor, a Ti pertence a glória, o louvor, a majestade. Sim, Senhor, esses ouvintes vão Te glorificar e vão devolver a Ti toda a glória e toda a honra. Sim, meu Pai, neste momento, fortaleça aqueles que estão caídos da fé. Seja o presidiário, seja agora este jovem, seja este adulto, seja esta mulher, esta família que está decaída da Tua presença. Fortaleça agora, levanta agora, e estas pessoas glorificarão o Seu nome. Senhor, alcance também aqueles que estão doentes, aqueles que estão com problemas. Senhor, somente do Senhor virá a resposta nesta situação impossível. Obrigada, Senhor, porque o Senhor tem levantado, o Senhor tem fortalecido, e acima de tudo nós Te louvamos pelo que o Senhor é, pelo que o Senhor tem sido e há de ser para todo sempre. Em nome de Jesus, oramos Te agradecendo. Amém, Senhor. Amém. Obrigada, ouvinte, por nos acompanhar todo esse tempo, e já convidando vocês para nos ouvirem amanhã em mais um programa Mensagens Cantadas. Se despede Débora Miranda e também pastor Lourival de Almeida. Até amanhã, ouvintes, com mais um programa Mensagens Cantadas. Fiquem na paz do Senhor e o nosso abraço fraternal.
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3: Queridos ouvintes, anotem aí, por favor, o WhatsApp da Super Rádio de Curitiba. Para você, o senhor e a senhora que estão ligadinhos aí na nossa programação, perto, longe, 41 98747 4513.
4: 14:03.
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8: Com alegria, chegamos ao seu rádio receptor e também o aplicativo Rádio Deus é Amor, com Espaço Eu e Mais Um. Na apresentação desta que vos saúda na paz do Senhor, Débora Miranda. Hoje nós vamos trazer um novo estudo para o novo convertido, para aquele que está caminhando, trilhando e dando os primeiros passos na sua nova vida cristã, a vida com o Senhor. Queremos falar sobre a mordomia cristã. O que seria a mordomia cristã? Né? Quais as características do bom mordomo? Será que tudo que eu possuo realmente me pertence? Vamos iniciar esse estudo também fazendo a pergunta: posso fazer o que eu quero com o que eu tenho? A vida material deve ser separada da espiritual? E o que devo fazer com os meus dons pessoais? Será que Deus está interessado em saber como gasto meu dinheiro? Quantos bens é permitido ao crente possuir? Será que somos realmente responsáveis pela administração do nosso tempo? Enfim, são muitas perguntas a serem estudadas e nós vamos fazer isso, né? A gente vê que há uma lista interminável de perguntas sobre esse tema, a mordomia cristã. E essas dúvidas não constituem privilégio dos novos convertidos, não. Eu digo que até alguns crentes mais maduros também desconhecem os princípios bíblicos da mordomia cristã. Então, vamos aproveitar este programa para tirar essas dúvidas, esclarecer esses pontos importantes sobre o tema de hoje, mordomia. Você pode perguntar: o que é mordomia? O que isso significa? E você conhece a origem da doutrina da mordomia cristã? Vamos lá, então, ao significado. Eu digo que a mordomia pode ser explicada como um objetivo divino de criar o homem, ou seja, a partir do objetivo de Deus quando ele criou o ser humano. E nós sabemos que nós fomos criados por Deus para sermos seus mordomos. Ou seja, mas por causa do pecado, ali o homem se rebelou no jardim e recusou essa relação, esse relacionamento. E na queda do homem, ele foi arrastando toda a criação para o pecado. Então, para restaurar o homem, o ponto de partida foi a regeneração do próprio homem. Deus precisou de um novo homem para ser o mordomo, o cuidador da nova criação. Então, nós podemos dizer que a mordomia cristã começa com a salvação. Quando você aceitou Jesus como seu Senhor, Salvador, então significou que você reconheceu a sua própria condição de um homem, de uma mulher caída, pecador, que precisava de salvação. E você então foi ocupando um lugar no reino de Deus. E também eu posso dizer e fazer uma correlação que quando o homem foi reconhecendo a sua própria condição de perdido, ele foi ocupando um lugar especial também na criação de Deus. Nós vemos que o homem passou a se tornar responsável diante de Deus quando ele aceitou o significado de sua queda, que ele estava naquela condição pecadora. E quando ele volta-se para Deus, ele reconhece sua condição de caído e ele então começa a ser responsável diante do Senhor pela sua própria vida e pelo resto das coisas criadas. Então nós estamos na condição de mordomo, aquele que cuida, aquele mordomo fiel, aquele que está cuidando de algo que não é dele, que não pertence a ele. Então, podemos dizer que mordomia não é aquela expressão popular dizendo, ele está na mordomia, ou seja, ele está na folga, ele está tranquilão, ele está nos bens dele, ele está sobre as coisas que ele tem e não precisa trabalhar, enfim, não é esta expressão que eu estou dizendo. A mordomia cristã é aquele que cuida de bens, de algo que não é seu. E é isso que nós estamos explicando aqui. Nós estamos nesta posição de mordomos diante de Deus. Ele tem nos dado tantas coisas, né? Nosso trabalho, nosso tempo. Quantas coisas eu poderia relacionar aqui? Mas são muitas. Eu vou começar a falar na próxima programação. Hoje fizemos uma pequena introdução sobre esse significado da mordomia cristã. Fiquem na paz do Senhor e até a próxima edição. Se despede Débora Miranda, na paz do Senhor. Nosso contato é 11 98292-3392. Até lá, na paz de Cristo Jesus.
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Segurança digital. Sinais de que o seu e-mail foi hackeado. Suspeitar que o seu e-mail foi hackeado pode ser preocupante, mas identificar rapidamente os sinais de invasão é essencial para proteger as suas informações e evitar problemas maiores. Alguns sinais de invasão de hackers são: e-mails enviados sem a sua autorização. Primeiramente, se você notar que os e-mails estão sendo enviados sem o seu conhecimento, especialmente com links suspeitos, é provável que a sua conta tenha sido comprometida. Caso seus contatos relatem o recebimento dessas mensagens, atue rapidamente. Alterações nas configurações. Mudanças inesperadas nas configurações da sua conta, como alteração no endereço de recuperação ou senha, são sinais claros de que alguém pode ter acessado a sua conta. Além disso, se novos filtros ou redirecionamentos forem configurados sem o seu consentimento, há uma grande chance de invasão. Notificações de login em locais desconhecidos. Muitos provedores de e-mail enviam alertas quando detectam logins de locais ou dispositivos incomuns. Se você receber uma notificação e não reconhecer a atividade, a sua conta pode ter sido acessada por terceiros. E ao notar qualquer atividade suspeita, é recomendável revisar as configurações de segurança da conta e alterar a senha imediatamente, se possível.

muitas pessoas, especialmente com o aumento constante de preços, como é o caso do azeite de oliva, por exemplo. Com um pouco de planejamento e algumas estratégias, é possível sim reduzir os gastos e sem abrir mão da qualidade dos produtos. A aplicação dessas práticas pode resultar em uma economia significativa no final do mês. Então, a primeira dica para economizar no supermercado é fazer uma lista antes de sair de casa. Isso ajuda a evitar compras por impulso e garante que você compre apenas o que realmente precisa. Outra dica, sempre que possível, comparar os preços entre diferentes supermercados. Com o uso de aplicativos e sites que mostram ofertas, fica fácil encontrar o lugar onde determinados produtos estão mais baratos. Além disso, aproveite promoções e descontos. E por último, comprar alimentos da estação pode fazer uma diferença significativa no valor da sua compra. Produtos como frutas, legumes e verduras são mais baratos quando estão na época da colheita.

Bem, queridos ouvintes, agora em Curitiba, relógio marca 14 horas com mais 16 minutos. 14:00, 16 minutos. E com os acordes musicais do Hino Galileu, nós já estamos chegando. Com todos vocês, com o programa Voz da Libertação da Igreja Pentecostal Deus e Amor. A direção geral desta programação é Igreja Deus e Amor. Está a cargo da serva do Senhor, irmã Ereni Miranda, com a sede mundial das Igrejas Deus e Amor em São Paulo, na Avenida do Estado, 4568, na Liberdade, São Paulo, capital. A nossa sede estadual do Paraná, Igreja Deus e Amor, aqui em Curitiba. Ela está na rua Pedro Ivo, 744. E a supervisão local está a cargo do servo do Senhor, Pastor Júnior Rúbio. Queridos ouvintes, recebam a paz do Senhor Jesus, deste seu amigo, também irmão em Cristo, Sidney Gonçalves. Que a paz do Senhor esteja na sua vida, no seu lar, com a sua casa e com a sua família. Estamos com todos nesta tarde abençoada, tarde de quinta-feira, dia 4, quarto dia do mês de junho, do ano da graça de 2026. Estamos no feriado nacional aqui nesta tarde, louvando e engrandecendo ao santo nome do eterno Deus. Eu agradeço ao presbítero Valdecir lá nos transmissores. Agradeço você, o senhor, a senhora, pelo carinho da sintonia para com a nossa programação local que está começando agora. Começando agora e começando bem, a fé, álbum no céu com o Salvador, Ivan Luiz abrilhantando a nossa programação nesta tarde. É

Belíssimo hino de adoração a Deus, a fé, CD álbum, álbum no céu com o Salvador. Ivan Luiz abrilhantando a nossa programação nesta tarde. 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Gravadora MC Music, uma gravadora que grava para evangelizar, uma gravadora que grava exclusivamente pensando em você. 14:21, seguindo com a nossa programação, queridos ouvintes, eu lembro a todos, olha, o culto desta tarde prossegue aqui na nossa sede estadual do Paraná, quinta-feira da bênção e da vitória de Deus para a sua vida, já como tivemos pela manhã. Agora à tarde, o culto beneficente em prol à Fundação Reviver. A Fundação Reviver é o braço assistencial da Igreja Pentecostal Deus e Amor, viu, querido rádio ouvinte? A Fundação Reviver, o braço assistencial da Igreja Pentecostal Deus e Amor, na qual você, o senhor, a senhora, ao vir para o culto beneficente em prol da Fundação Reviver, de acordo com as condições que Deus te deu, traga 1 quilo, 2 quilos, 5 quilos, 10 quilos de alimentos não perecível, traga uma cesta básica, 2, 3, enfim, conforme Deus tem te dado condições, traga o alimento não perecível para formar cestas básicas aqui para ajudar o povo carente, o povo necessitado. E quem vai te recompensar? É claro que é o Senhor Deus e Pai Todo-Poderoso. Venham para cá no culto desta tarde, culto beneficente em prol à Fundação Reviver, Rua Pedro Ivo, 744, no centro de Curitiba, Igreja Pentecostal Deus e Amor, com as portas abertas. O bom Deus e Pai Todo-Poderoso, ele te espera aqui de braços abertos, porque por certo ele tem uma bênção, por certo ele tem uma vitória grande, certa e garantida para entregar em suas mãos. Bênçãos de Deus para a vida daquele que crê. Então venham para cá para o culto desta tarde aqui na nossa sede estadual do Paraná. Quem vai te conceder a vitória, quem vai te recompensar, não vai ser o pastor, não. A recompensa é de Deus para a sua vida. Então eu conto com a sua presença, ainda dá tempo. 14:23, dá tempo para você, o senhor, a senhora, estarem conosco no culto desta tarde. Bênçãos e vitórias de Deus para a vida daquele que crê. Bênçãos e vitórias de Deus para a vida daquele que confia. Quem crê no poder extraordinário que há em Cristo Jesus, o Senhor nosso Deus, vem para cá, para a Igreja Deus e Amor.

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Do feriado nacional com as bênçãos e vitórias de Deus para a sua vida, para a sua casa e para a sua querida família. Querido ouvintes, vamos falar um pouquinho acerca do culto desta noite, logo mais às 18 horas. É no quarto e último culto desta quinta-feira, aqui na nossa sede estadual.

E atenção, Grande Curitiba e região metropolitana. Eu lembro a todos vocês que hoje, quinta-feira, logo mais às 18 horas, começa a oração para o quarto e último culto desta quinta-feira aqui na nossa sede estadual do Paraná. E aqui vai aquele convite todo especial para o povo de Deus que estão ligadinhos aí na nossa programação nesta tarde. O convite é especial para os irmãos membros, obreiros e obreiras da Igreja Pentecostal Deus e Amor, membros de outros ministérios que sempre têm estado conosco aqui na Igreja Pentecostal Deus e Amor. Vai aqui novamente aquele convite para o culto desta noite, para que todos aqui possam comparecer e receber de Deus as bênçãos, receber dos altos céus as vitórias, bênçãos de Deus para a vida daquele que crê, bênçãos de Deus para a vida daquele, daquela que confia no poder extraordinário que há em Cristo Jesus, o Senhor nosso Deus. Quer ser divinamente abençoado, abençoada, quer ser divinamente agraciados pelo nosso Senhor e Salvador Jesus Cristo, estejam conosco aqui na nossa Igreja Pentecostal Deus e Amor nesta noite. Certamente que as muitas bênçãos, certamente que as muitas vitórias de Deus serão grandes, certas e garantidas para a sua vida. O abençoador é o Senhor nosso Deus, que tem a bênção, que tem a vitória para todos. Bênçãos de Deus para a vida daquele que crê, bênçãos de Deus para a vida daquele e daquela que confia. Quem crê no poder extraordinário que há em Cristo Jesus, o Senhor nosso Deus, vem para cá para a Igreja Pentecostal Deus e Amor, sede estadual do Paraná. A bênção de Deus com certeza será muito grande, certa e garantida para a sua vida. O maior interessado em te abençoar é o Senhor nosso Deus, que por certo ele tem uma vitória grande, certa e garantida em sua vida. Lembrando a todos vocês, querido ouvinte, o culto desta noite é um culto em especial, é um culto totalmente voltado para aqueles que precisam da bênção de Deus. E o culto desta noite tem algo ainda mais especial, sabe por quê, querido ouvinte? Porque este culto desta noite é aquele culto com o tema Me Aquecendo no Rebanho. Aquele culto em especial, na qual os meus irmãos que, por um motivo ou outro, saíram da Igreja Deus e Amor, por um motivo ou outro, vocês se enfraqueceram na fé, não estão em nenhuma igreja, não estão em local nenhum, isso mesmo. Pessoas que simplesmente saíram da igreja, não foram para nenhuma igreja, estão congregando em casa, como muitos dizem, né? Querido ouvinte, nesta noite, Deus tem uma palavra ao seu coração, pois o culto desta noite tem como tema Me Aquecendo no Rebanho, Igreja Pentecostal Deus e Amor, sede estadual do Paraná, aqui em Curitiba, que está localizada na rua Pedro Ivo, 744, bem no centro de Curitiba. Esse é o endereço da sua bênção, esse é o local da sua vitória, é o local que o bom Deus e Pai Todo-Poderoso preparou para que você, para que o Senhor, para que a Senhora aqui possam comparecer e receber de Deus as bênçãos e vitórias, receber dos altos céus as bênçãos e vitórias. Afinal de contas, a bênção de Deus é ela que nos enriquece sem acrescentar nenhuma dor. Venham para cá, povo de Deus, venham para cá você, o Senhor, a Senhora que precisam ouvir a palavra de Deus, quer ouvir Deus falar com você, com o Senhor, com a Senhora, aqui nesta noite, com certeza Deus tem uma palavra ao seu coração. O culto especial, Me Aquecendo no Rebanho.

banho. Venham, venham para cá. Vitória de Deus será muito grande. Aquele culto, eu mais um, e se aquecendo no rebanho. Igreja Pentecostal Deus e Amor, Rua Pedro Ivo, 744, no centro de Curitiba. Esse é o local da sua vitória. E agora na nossa programação, a palavra é com o nosso pastor estadual, pastor Júnior Rúbio, falando acerca deste culto, falando acerca do culto desta noite, que é um culto especial na qual Deus, o Todo-Poderoso, ele tem bênçãos, na qual o Senhor, nosso Deus e Pai Todo-Poderoso, ele tem uma palavra ao seu coração. Venham para cá, para a Igreja Deus e Amor, pois a bênção de Deus, a vitória de Deus é certa e é garantida para todos. Pastor Júnior Rúbio com a palavra, falando acerca do culto desta noite.

Que a paz do Senhor Jesus esteja com todos vocês, queridos irmãos. Eu sou o seu irmão em Cristo, amigo e servidor, pastor Júnior Rúbio. Eu quero chamar a atenção de todos os nossos irmãos ouvintes, irmãos internautas, vocês que estão nos acompanhando nesse instante e que por alguma razão, em algum momento, você saiu da igreja, você se ausentou ou até mesmo foi para outro ministério, porém você está sendo tocado pelo Espírito Santo para regressar para a sua casa. Eu tenho uma ótima notícia para você. Nesta quinta-feira, feriado nacional, às 19 horas, em nossa sede estadual de Curitiba, nós estaremos com o culto Eu Mais Um, me aquecendo no rebanho. E, lógico, às quintas-feiras à noite, nós estamos com o prosseguimento da campanha Meus Projetos nas Mãos do Senhor. Mas, ao final do culto, nós iremos receber os nossos irmãos que, por alguma razão, saíram do ministério e estão regressando e querem regressar e querem voltar à sua casa. Olha, você será muito bem-vindo. Nós o receberemos com todo amor, com todo carinho. E os irmãos que saíram e estão em comunhão com Deus já poderão, inclusive, na próxima Santa Ceia, participar da ceia do Senhor, a ceia que será já no segundo domingo deste mês. Não é você que está em outro ministério, mas está em comunhão com Cristo, pertenceu a este ministério, você já será recebido, já poderá participar da Santa Ceia do Senhor, que será dia 14, agora é dia 15. Então, esta é uma oportunidade, é um chamado do Espírito Santo para você que saiu, mas quer voltar para a sua casa. Eu Mais Um, Me Aquecendo no Rebanho, é o nome deste projeto, é o nome desta iniciativa da nossa diretoria. E esta quinta-feira, feriado nacional, é o dia que Deus preparou para você regressar à casa do Pai. Lhes esperamos a todos em nome do Senhor Jesus. Será uma honra, um prazer abraçá-los, recebê-los de volta ao rebanho. Lembrando que às quintas-feiras temos o culto abençoado com o Shekinah, o vocal Shekinah. Temos também o prosseguimento da campanha Meus Projetos nas Mãos do Senhor. Porém, às 19 horas teremos ali um espaço no culto para receber a todos os nossos irmãos que se foram e querem regressar. Esperamos a todos em nome do Senhor Jesus. Rua Pedro Ivo, 744, aqui no centro de Curitiba. Estamos a poucos passos do terminal metropolitano do Guadalupe. Pedro Ivo, 744. Esperamos a todos em nome do Senhor Jesus.

0: Então está aí, queridos ouvintes, a palavra com o nosso pastor estadual, pastor Júnior Rúbio, falando acerca do culto desta noite, me aquecendo no rebanho, aqui mesmo na nossa igreja pentecostal Deus e Amor, sede estadual do Paraná, aqui em Curitiba, rua Pedro Ivo, 744, igreja pentecostal Deus e Amor. Nesta noite, o meu irmão, a minha irmã, que saíram da igreja Deus e Amor, você, o senhor, a senhora que outrora já foram da igreja Deus e Amor, mas daí saíram, foram para outros ministérios, para outras igrejas, mas vocês estão querendo voltar, sentindo de Deus no coração de voltar para a igreja pentecostal Deus e Amor. Vocês terão a oportunidade na noite de hoje, aqui na nossa sede estadual do Paraná, rua Pedro Ivo, 744, logo mais às 18 horas, quando começa a oração para este culto especial, me aquecendo no rebanho. Venham para cá, Deus tem bênçãos, Deus tem vitórias para todos. A bênção de Deus para a vida daquele que crê, a bênção de Deus para a vida daquele que confia. E eu chamo a atenção também do povo querido ali do Jardim Paulista, Campina Grande do Sul. Hoje, quinta-feira, é o culto beneficente em prol à Fundação Reviver, na noite de hoje. E todos são bem-vindos em nome de Jesus, pois o Senhor Jesus é Ele quem tem a bênção. O Senhor Jesus é Ele quem tem a vitória. Vitória de Deus para a sua vida, vitórias de Deus para a sua casa, vitórias de Deus para a sua família. Não fiquem indiferentes, não. Venham para cá, para a Igreja Pentecostal Deus e Amor. Nossa igreja Deus e Amor ali no Jardim Paulista, professor Duílio Calderari, 2857, Jardim Paulista, Campina Grande do Sul. Nesta noite, a bênção de Deus com certeza será muito grande, certa e garantida em sua vida. Venham para os cultos da Igreja Deus e Amor, querido ouvinte, porque as pessoas que adentram a Igreja Deus e Amor, as pessoas que vêm para os cultos da igreja Deus e Amor, recebem bênçãos, recebem vitórias de Deus e testificam aqui, através do programa A Voz da Libertação, as bênçãos e vitórias recebidas de Deus. Quer ser o próximo, a próxima, a dar testemunho do poder que é em Cristo Jesus, o Senhor nosso Deus? Venham para cá, para a igreja Deus e Amor. Querido ouvinte, um rápido break na nossa programação, na sequência testemunho.
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5: 2:41. 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
7: Meu nome é Silvana Vicente Martins. Eu quero testificar de um grande milagre que eu recebi das mãos do Senhor Jesus na minha vida. No final do ano passado, em dezembro, eu percebi de uma semana para outra que surgiu no meu braço direito um sinal, que ele mudou de cor, ele veio a ficar uma cor escura e criou uma verruga em cima desse sinal e ele começou a me incomodar, dava ferroadas. Então foi que eu resolvi procurar um médico. E quando eu cheguei na médica dermatologista, que ela examinou o meu caso, ela falou que eu tinha que fazer uma retirada desse sinal, porque ela falou para mim que quando muda de cor é perigoso e tem que fazer uma cirurgia para retirar esse sinal. E depois que eu fiz essa retirada desse sinal, uma semana depois eu fui retirar os pontos, que para mim eram simples, né? Simples pontos. E quando eu fui ali, depois de uns 10 dias, a médica mandou eu sentar, ela retirou aquele sinal e ela disse para mim que o exame tinha constatado, a biópsia que eu tinha feito daquele pequeno sinal, tinha constatado câncer de pele. O nome, né? O nome daquela doença que tinha surgido seria melanoma invasivo, que quer dizer câncer de pele. E eu, naquela hora que ela falou isso para mim, né? Não sabia o que eu iria dizer, não sabia o que dizer para ela, porque eu não esperava por isso, mas eu já comecei a confiar no Senhor, já comecei a crer que o Senhor ia entrar com providência na minha vida, e eu simplesmente perguntei para ela, o que eu teria que fazer? E ela disse para mim que estaria me encaminhando para um oncologista, que é médico de câncer. E assim, depois de alguns dias, eu fui, né? Depois de uma semana, eu fui no oncologista, ele olhou ali, examinou os meus exames, e ele olhou para mim e disse que realmente eu teria que marcar uma nova cirurgia. Eu teria que fazer uma cirurgia no meu braço. Eu perguntei o porquê que eu teria que fazer aquilo. E ele falou que era para uma cirurgia de proteção, para retirar aquela área que estava afetada, para que aquela enfermidade, para prevenir aquela enfermidade, para que não voltasse a acontecer aquilo. E eu ali confiando no Senhor, e ele disse para mim também, no dia que eu fui consultar no oncologista, que eu teria que, na hora da cirurgia, ele iria fazer duas biópsias. Uma no braço e uma outra debaixo do braço, que ele iria ver se realmente essa enfermidade não se alastrou para outros membros do meu corpo. E foi aí que eu entrei em oração. Eu fiquei muito preocupada, porque quando ele falou aquilo, né, que poderia ter se alastrado pro sangue ou pros ossos, eu fiquei muito preocupada. Eu comecei a orar e pedi ao Senhor que tivesse misericórdia, que eu não queria, né, que eu cria que o Senhor ia estar comigo naquela cirurgia, mas eu não aceitava de maneira nenhuma que aquilo tivesse se alastrado. Então eu fiz campanha de oração na igreja, fiz voto com o Senhor, e eu prometi pro Senhor que se ele me desse a grande vitória, eu iria contar a bênção na rádio para testemunhar daquilo que o Senhor fez na minha vida. Então, irmãos, esse médico já marcou uma cirurgia no final de janeiro. Eu fui internada no hospital, fiquei ali internada de um dia até no outro, foi anestesia geral, foi retirado, né, ali um pedaço em redor de onde eu tinha aquele sinal, foi feita uma cirurgia, levei bastante pontos, e debaixo do braço também foi tirado duas glândulas, para exame, né, para biópsia, para saber se realmente aquele câncer tinha se alastrado ou não. E orando e crendo na providência do Senhor, eu cria que o Senhor ia fazer uma obra maravilhosa. E ali eu fiquei aguardando. Vim para casa, fiquei ali em oração, em jejum, pedindo ao Senhor vitória. E quando foi depois de 20 dias, que eu já tinha passado por todo aquele processo de cirurgia, aquele processo de recuperação, depois de 20 dias eu retornei ali no hospital para retirar os pontos e para saber os resultados da biópsia, né? E eu dizia, Senhor, entra com providência, porque eu quero testemunhar, Senhor, eu quero testemunhar daquilo que o Senhor fez por mim. Irmãos, e para a honra e glória do Senhor Jesus, quando foi no mês de fevereiro agora, eu fui ali, e quando eu entrei naquele consultório médico, eu estava ali bastante ansiosa, e o médico olhou para mim e disse, olha, ele abriu aquele resultado e ele falou, as duas biópsias deram negativas, a senhora não tem nada e a senhora está liberada. Então, irmãos, naquela hora eu glorifiquei.

0: E seguindo com o programa Voz da Libertação da Igreja Pentecostal Deus e Amor. Ah, queridos ouvintes, está aí o testemunho da nossa irmã Silvana. É, eu ouvi atentamente aqui o testemunho dela, como eu ouço todos os testemunhos. A gente fica até um pouco apreensivo, né? Ao ouvir o testemunho, não sei, ouvinte lá do outro lado, mas a gente que está ouvindo o testemunho aqui, pegando detalhes para comentar, a gente fica com ansiedade tão grande para saber o desfecho do testemunho. Ela conta que estava com um sinal no braço. Começou com um sinal no braço. E este sinal no braço mudou de cor. Mudou de cor este sinal no braço e surgiu uma verruga em cima deste sinal no braço que ela tinha e que mudou de cor. Ela foi certamente numa dermatologista, né? Ela foi na médica e a médica falou: olha, nós vamos ter que tirar esse sinal, vamos ter que fazer uma cirurgia para tirar este sinal, porque isso não é normal. Mudar de cor assim, isso não é normal. Ter um sinal assim no corpo, até que tudo bem. Mas este sinal mudar de cor, isso é fora do normal. E certamente que a dermatologista, ela falou que foi na médica, né? Então certamente que a médica, a dermatologista, que ao fazer, retirar aquele sinal, ela já tirou ali algumas coisas para poder fazer uma biópsia. Tirou alguma daquelas coisas ali para poder fazer a biópsia. E a nossa irmã Silvana foi para casa e quando chegou o dia de ir no médico, foi constatado que aquilo se tratava de um câncer. Melanoma invasivo. E ela já foi prontamente transferida para um médico oncologista. Ela foi encaminhada para o médico oncologista. Quando ela chegou no médico oncologista, o médico disse: olha, precisamos fazer duas cirurgias. Fazer a cirurgia de proteção e uma outra debaixo do braço para fazer duas biópsias. Fazer a biópsia do braço e fazer a biópsia debaixo do braço também para ver se o câncer não havia espalhado, para ver se não havia se alastrado por outra parte do corpo. A nossa irmã Silvana, em aflição, primeiro por receber um diagnóstico de que estava com melanoma invasivo, um câncer, foi encaminhado para o médico oncologista, bateu aflição e ela veio para a igreja. Ela fez um voto com Deus. Ela fez um voto, um propósito com Deus: Senhor, eu vou passar pela cirurgia, tenho que passar. O médico disse que eu tenho que passar pela cirurgia de proteção, vou fazer essas duas biópsias, mas eu confio em ti, eu confio no Senhor, que é o Senhor quem vai entrar com a providência e vai me dar a vitória. Ela passou pela cirurgia, vários pontos, fizeram duas biópsias. E ela foi para casa depois de 20 dias. Ela precisou voltar no médico para poder tirar os pontos e assim receber o resultado. Mas ela conta que quando foi para casa, lá em casa, fazendo votos, propósitos com Deus, para Deus dar a vitória, que ela iria testemunhar, que ela iria dar testemunho do poder extraordinário que há no Senhor Jesus. E ela conta que quando chegou o dia de voltar no médico, chegou no médico, o médico disse para ela: olha, estou com resultado em mãos. As duas biópsias deu negativo. Negativo para câncer. Negativo para melanoma invasivo. A senhora não tem câncer. A senhora pode voltar para casa, seguir a sua vida, que colocamos um ponto final aqui nesta situação que a senhora estava enfrentando, que era este câncer. Jesus entrou com a providência. Jesus fez o milagre acontecer na vida da irmã Silvana, que hoje dá testemunho do poder extraordinário que há em Cristo Jesus. Ouvinte, talvez o seu problema seja câncer. Ou talvez o seu problema não seja câncer. Mas indiferente de qualquer que seja o seu problema, eu quero te dizer, aqui na Igreja Deus e Amor, Jesus Cristo te cura. Aqui na Igreja Deus e Amor, Jesus Cristo entra com a providência e faz o milagre acontecer na sua vida. Sim, venham para cá, para a Igreja Deus e Amor. Rua Pedro Ivo, 744, bem no centro de Curitiba. Esse é o endereço da sua bênção, esse é o local da sua vitória. Seu problema tá grande, seu problema tá difícil. Para a irmã Silvana aqui, tava nada fácil, não. De um problema pequenininho, de uma mancha no braço, que mudou de cor, se tornou a verruga, vai para a médica, faz a cirurgia, faz a biópsia, constata melanoma invasivo. Deus entrou com a providência, fez um milagre acontecer. Ele tem um milagre para a sua vida também, tá bom? Venha para cá, Igreja Deus e Amor. Pedro Ivo 744, no centro de Curitiba. Esse é o endereço da sua bênção, esse é o local da sua vitória. Contamos com a sua presença. Todos são bem-vindos. Em nome do Senhor Jesus.
1: 2:52. Pediu.
2: Pediu. Socorro.
3: A paz do Senhor. Aqui é a Rosimeire, na cidade de Itatinga, SP. Continue nesta fé, porque este programa é uma bênção no meu lar e também, com certeza, uma bênção em todos os lares que têm acompanhado o seu programa. A paz do Senhor, Deus abençoe.
4: Meu nome é Maria das Graças Caetano. Sou ouvinte deste programa. É uma bênção de Deus aqui. Fique na paz do Senhor, todos os ouvintes do programa.
5: Eu falo daqui do Espírito Santo. Gosto muito desse programa. Sou ouvinte assídua. Gosto muito de vocês. Deus abençoe.
6: A paz do Senhor Jesus Cristo a todos os ouvintes do programa A Voz da Libertação. Aqui é o irmão Douglas de Mogi das Cruzes. Estou aqui trabalhando neste momento ouvindo este programa abençoado, que edifica através dos louvores, através dos ensinamentos e tudo para crescermos na graça e no conhecimento de Deus.
7: Aqui é a Alair de Franca, interior de São Paulo, terrinha do calçado. Todo dia ouvindo a programação, tá? Deus abençoe a cada um de vocês também, viu? Com Deus.
8: A Senhor, de sua Lili aqui de Sabará. Todos os dias eu ouço o programa. A paz, Senhor Jesus. Fica com Deus.
9: Noite de gratidão.
10: A paz, Senhor Jesus, meus irmãos. Eu me chamo Albaniza, né? O hino que eu mais gosto muito é da Leia. É gratidão. Eu acho muito lindo aquele hino. Eu sou daqui de São Bernardo Campo, Parque das Graças. Deus abençoe a todos vocês.

0: Queridos ouvintes, que Deus abençoe sua vida, sua casa e a sua família. Eu coloco uma pausa na minha participação de momento aqui na nossa programação local. Vem na sequência informativa Reviver, daqui a 35, 40 minutos. Eu volto com todos vocês com a nossa programação local e nós vamos até às 18 horas, tá bom? Que o bom Deus e Pai Todo-Poderoso continue abençoando a sua vida, a sua casa e também a sua querida família. Programa Voz da Libertação da Igreja Deus e Amor, direção geral irmã Ereni Miranda, supervisão local pastor Júnior Rúbio, despede-se na comunicação Sidney Gonçalves, agradecendo presbítero Valdeci lá nos transmissores. Não saia daí não, informativo Reviver na sequência, daqui a pouquinho retorno com todos vocês.
1: 6 horas.
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0: Queridos ouvintes, anotem aí, por favor, o WhatsApp da Super Rádio de Curitiba. Para você, o senhor e a senhora que estão ligadinhos aí na nossa programação, perto, longe, 41 98747 4513.
1: 3 e 1.

0: 15h02.
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1: Agora em São Paulo, 15 horas com mais 9 minutos. Já estamos de volta, direto e ao vivo do Templo da Glória de Deus, queridos ouvintes. Daqui a pouquinho já estaremos transmitindo direto e ao vivo do altar de Deus esta grande concentração que já começou, já se iniciou aqui no Templo da Glória de Deus. Uma multidão já está presente, o povo já está se alegrando na presença do nosso Deus. Como que é o seu nome, minha irmã?
2: Sibene Botelho.
1: Bem-vindo de onde, minha
2: irmã? Casa Verde, Zona Norte.
1: Casa Verde, hoje quinta-feira, não pode ficar em casa.
2: Não, de jeito nenhum.
1: E vim para casa de Deus, né, minha irmã?
2: Exatamente.
1: E a senhora já está preparada para levar mais bênção para casa hoje.
2: Em nome de Jesus.
1: Já tem milagre que recebeu, minha irmã?
2: Eu tenho.
1: Então conta um para aumentar a fé daqueles que estão nos ouvindo.
2: Tive um problema no meu nervo ciático que me doía a perna, desde a coluna até o pé. E eu andava me arrastando. E Jesus me curou.
1: Meu Deus, foi curada.
2: Foi curada, em nome de Jesus.
1: Através das campanhas da Igreja Deus e Amor.
2: Através da campanha.
1: Sofria muito, né, minha irmã?
2: Sofria muito.
1: Era uma dor que incomodava.
2: Muito.
1: Ô, minha irmã, tem muitas pessoas que estão nos ouvindo neste momento, doente. Como a senhora estava? A senhora mesmo disse que arrastava as pernas devido tanta dor.
2: É.
1: E Jesus te curou. E qual o convite que a senhora faz para eles?
2: Que todos que estiverem enfermos, estiverem com algum problema, que o homem não solucione, que eles venham para a Igreja Deus e Amor, que só aqui
1: o milagre acontece. A senhora foi curada, Jesus vai curar eles também.
2: Em nome de Jesus.
1: Ô, minha irmã, deixa eu te fazer uma pergunta. Quanto tempo a senhora já tem congregando na Igreja Deus e Amor?
2: Ah, desde 74.
1: Meu Deus, desde 74. Faz parte da história da igreja.
2: Primeiro foi meu pai que veio.
1: Seu pai?
2: Meu pai era macumbeiro.
1: Meu Deus.
2: Até a irmã Irene, que entrevistou ele quando ele chegou aqui. Eu pedi para ele trazer minha mãe, que minha mãe estava enferma, né? Porque eu não podia, porque eu trabalhava no Sesc. Aí eu pedi para ele vir com a minha tia, porque ela não ficava assim, sentada, sem apoio dos lados, né? Até foi na condição. Aí ele veio no culto à tarde. Quando foi à noite, ele pegou todos os bagulhos dele lá do centro e trouxe tudo na condição dele pro missionário.
1: Aquele dia foi liberto e a sua mãe foi curada.
2: Ela não foi curada, porque Deus levou ela logo.
1: Ah, mas teve um encontro com Jesus.
2: Mas ela teve um encontro com Jesus.
1: Mas teve alma curada, né, minha irmã?
2: O Senhor já tinha revelado para mim e pro meu pai que ia levar ela. Meu pai viu umas coroas de flores, assim, de defunto, na porta do quarto deles, né? Aí também, eu também vi.
1: Meu Deus, e depois desse dia vocês ficaram firmes, estão até o dia de hoje.
2: Em nome, meu pai já passou pro Senhor.
1: Muitas coisas mudou, né, minha irmã?
2: Muitas coisas.
1: Na sua vida, né, minha irmã?
2: Na minha vida.
1: Deus transformou a sua vida depois desse encontro com Jesus.
2: Exatamente.
1: E neste dia 13, dia 14, a grande festa, um dia de nós celebrarmos a Jesus por esta igreja tão abençoada. E a senhora vai ficar em casa, minha irmã?
2: Não, de jeito nenhum.
1: Vai vir agradecer a Deus.
2: Vou vir.
1: Essa igreja nem viva, a senhora estaria.
2: Nem viva, não. Eu já estou com 84 anos.
1: 84 anos nem parece. Parece uma jovem de 30. Ah. Meu Deus, é Deus.
2: Com filho de 64,
1: meu Deus,
2: não.
1: Tá vendo, queridos ouvintes? 84 anos, parecendo uma jovem, firme na fé, constante, e nesse dia 13, dia 14, não vai ficar em casa.
2: Não, de jeito nenhum.
1: Vai celebrar, né, minha irmã?
2: Em nome de Jesus.
1: 64 anos ganhando alma para o reino. E a senhora faz parte dessa história.
2: Faço parte dessa história.
1: Que Deus te abençoe. Seja bem-vinda. Que bênção.
2: Os demoniados caíam ali na condição, quando eu vinha para o culto.
1: Quando vinha para o culto, os demônios já se
2: manifestavam. A condição cheia, lotada. Eu fui revelada para o missionário por uma obra de macumbaria do meu trabalho.
1: Meu Deus, e foi liberta.
2: E fui liberta.
1: Foi transformada.
2: Foi transformada.
1: Está feliz, minha irmã.
2: Em nome...
1: Então diga obrigado, Jesus.
2: Obrigado, Jesus.
1: Que Deus te abençoe, minha irmã. Seja bem-vinda. bem-vinda. Ah, meu Deus do céu, que coisa linda, ouvintes. A festa não vai começar, a festa já começou. O povo já está preparado para o dia 13 e dia 14 de junho de 2026. Contagem regressiva. A partir de agora, queridos ouvintes, para esta grande festa que vai acontecer aqui mesmo no Templo da Glória de Deus. Por isso, queremos convidar você que já recebeu uma bênção de Deus na Igreja Deus e Amor. Você, meu irmão, você, minha irmã, que já foi abençoado por Jesus, que teve um encontro com Jesus na Igreja Deus e Amor e hoje está aí parado, vamos voltar aos caminhos do Senhor. Jesus espera por você neste grande dia, dia 13 e dia 14 de junho, o dia da gratidão, o dia de nós agradecermos a Deus por esta obra tão abençoada que a Igreja Pentecostal Deus e Amor. Não se esqueçam, dia 13 e dia 14 de junho, mais uma vez, os céus irão se abrir e milagres irão acontecer aqui no Templo da Glória de Deus. Como que é o seu nome, meu irmão?
3: Domingo Nascimento.
1: De onde, meu irmão?
3: Caxituba.
1: Meu Deus, está feliz, meu irmão.
3: Feliz, com a bênção mais aqui hoje.
1: E preparado também para o dia 13 e dia 14.
3: Deus quiser, dia 14, dia 13, a festa aqui é tremenda.
1: O aniversário da Igreja.
3: Pentecostal Deus e Amor.
1: Quanto tempo o senhor congrega na Igreja Deus e Amor?
3: 47 anos.
1: 47 anos, meu Deus do céu. 47 anos é uma vida, meu irmão. E conta pra nós um pouquinho, como foi o seu encontro com Jesus na Igreja Deus e Amor?
3: Eu era morto vivo, mas um dia, no dia 29 de setembro, 79, Jesus me chamou para a obra dele e eu estou até hoje, graças a Deus.
1: Deus, muita coisa mudou na sua
3: vida. Mudou muito, que eu era perdido no mundo, mano. Eu era perdido nas drogas, na vida cósmica, no jogo, baralho, do dominó, é que negócio.
1: Deus libertou. Grato a Deus por essa igreja.
3: Dou graças a Deus por essa obra, que ele me libertou da noite para um dia.
1: Fui liberto. Muito para agradecer a Deus.
3: Muito, muito, muito, graças a Deus.
1: Se essa igreja de Jesus, aonde o Senhor
3: já está? Já tinha morrido faz tempo, mãe.
1: Você é grato a Deus por
3: esta
1: igreja.
3: Graças a Deus.
1: E dia 13 e 14 não pode.
3: Não pode faltar. Ninguém pode ficar em casa. Vem todo mundo. Que aqui tem bênção para todo mundo. Aleluia.
1: Aleluia. Aqui tem bênção para todo mundo. Ô, meu irmão, nessa trajetória que o Senhor está, nesse período, conte para nós um testemunho que marcou a sua vida na comunhão com Jesus.
3: Mãe, que marcou minha vida, mãe, foi que eu era perdido no jogo, no baralho, mas Jesus me libertou à noite do dia e hoje estou aqui, vitão, para lavar o nome do Senhor Jesus.
1: Gastava muito dinheiro.
3: Muito dinheiro, mano. Trabalhava numa firma aí, no Braille, pegava o pagamento com pé no envelope, ia pro baralho e pedia tudo. Mas Jesus me libertou.
1: Aí Jesus te libertou. A vida prosperou.
3: Do a noite pro dia, mano.
1: Família abençoada.
3: Minha vida virou aquela palavra que a gente fala que ele transformou a água em vinho. Assim que Deus.
1: Assim que Jesus fez na sua vida.
3: Na minha vida.
1: Tá feliz, meu irmão.
3: Um dia para mim.
1: Digo obrigado.
3: Jesus. Obrigado, Jesus.
1: Deus te abençoe, meu irmão. É a festa. Já começou no Templo da Glória de Deus. É a Igreja Deus e Amor firmada na rocha, queridos ouvintes. Já estamos em contagem regressiva. Já prepara a sua fé. Marca esta data. Não vá para outro lugar. Dia 13 e dia 14 de junho, no Templo da Glória de Deus. Você vai ver, meu irmão. A senhora verá, minha irmã. O senhor vai ver, meu irmão. O povo que estiver presente vai ver Jesus curando, Jesus libertando, Jesus transformando vidas que estarão pela primeira vez neste lugar, sendo agraciado e abençoado por Jesus. Anotou o endereço? Não anotou? Anote agora, a Avenida do Estado, 4568, aqui mesmo na Liberdade, a entrada do templo, está acontecendo pela Avenida Prefeito Passos, número 10, dia 13. Dia 13 e dia 14 de junho, celebração dos 64 anos de existência da Igreja Pentecostal Deus e Amor. E todos nós, queridos ouvintes, vamos. vamos assumir esse compromisso com Deus de trazer uma alma para a casa do nosso Deus. Você, meu irmão, você, minha irmã, que Deus te deu um carro, Deus te deu uma van, Deus te deu um micro-ônibus, um ônibus, traga as almas, meu irmão, traga as almas para ver as grandezas do que Deus irá realizar através da oração neste dia 13 e dia 14. Presença já confirmada da nossa diretoria, presença já confirmada da nossa presidente, irmã Ereni Miranda, a nossa querida irmã Débora, vice-presidente, pastor Lorival, nosso querido irmão presbítero Davi Miranda Neto. Meu Deus do céu, vai ser algo tremendo. O grupo de jovens, o Expansão Jovem, a equipe do Regenere, as mulheres de fé, o pequeno Galileu, os homens de fé estarão presentes, toda a equipe da Igreja Deus e Amor, a equipe de evangelismo, todos, queridos irmãos, estarão presentes, levantando as mãos aos céus e agradecendo pelos 64 anos de existência desta igreja. Então anote aí, dia 13 e dia 14 de junho, nós temos um encontro marcado com Jesus de Nazaré. 15 horas com 20 minutos, vamos voltar os sons estúdios, porque neste momento já iremos à transmissão direta e ao vivo lá do altar de Deus, meu irmão. O culto está uma bênção, só está faltando você, o Senhor e a Senhora, tomar essa decisão e vir para cá para receber o milagre das mãos do nosso Deus. Vamos, querido irmão Armando, prosseguindo diretamente dos estúdios e em seguida já iremos ao altar do nosso Deus.

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1: Davi Miranda, que Deus usou para abrir essas portas, e Deus tem mantido essas portas abertas até hoje. Quem se alegra por estarmos comemorando, sim. No próximo final de semana, todos estão convidados. Nos dias 13 e 14, nós teremos aqui a comemoração, momentos especiais. Teremos no sábado pela manhã uma palestra, um culto especial com as mulheres de fé. Nossa querida irmã Débora Miranda, vice-presidente deste ministério, estará com todas as mulheres de fé do Brasil e do mundo aqui, que estarão conosco adorando ao Senhor aqui na sede mundial. À tarde nós teremos a juventude adorando ao Senhor, e você que é pai, mãe, tio, já traga também os filhos para adorarem a Deus conosco aqui pela tarde na sede mundial, ali no lounge. Todo espaço estará sendo ocupado por dezenas de milhares de jovens adorando ao Senhor. O quão bom é ver os filhos. Sim, quem é pai aqui? Cadê os pais? Vê seu filho na presença de Deus. O pai se alegra. Eu tenho certeza disso, porque meus pais se alegram em eu estar na casa do Senhor. Imagine se seu filho estiver por aí sem direção, você não souber onde ele está, você fica preocupado, você fica temente. Será que pode acontecer alguma coisa com ele? Mas quando você sabe que ele está na casa do Senhor, você sabe que ele está no lugar seguro, no lugar onde Deus está cuidando deles. Então você que é pai, mãe, tio, tia, avô, avó, é no sábado, dia 13, a partir das 14 horas aqui, você vai trazer todos os jovens da sua família para estarem adorando ao Senhor conosco. À noite também, a juventude adorando ao Senhor no culto, com Regenere, com Expansão. Toda a juventude de São Paulo, do Brasil e do mundo, adorando aqui, você não pode perder. E no domingo também teremos, pela manhã, teremos aquele momento especial. Teremos ali o culto de intercessão. É o anúncio desse ministério de intercessão global com a nossa irmã evangelista Maria Lorena, toda a diretoria participando. À tarde nós teremos a comemoração oficial, onde todos nós estaremos reunidos no templo principal, glorificando ao Senhor, adorando. Será um momento especial, você não pode perder. Todos estão convidados, além do mais, convocados para estarem aqui. Quem vai estar presente conosco? Cadê o povo que vai estar aqui presente? Aleluia! Traga também seus parentes, traga os seus familiares, todos juntos para adorarmos ao Senhor por esses 64 anos desta igreja que está alcançando vidas e Deus está sendo glorificado. Você pode glorificar ao Senhor por isso? Você pode exaltar ao Senhor esta tarde por isso? Porque Ele é bom, a sua misericórdia tem sido derramada sobre nós, o seu amor está alcançando as nossas vidas e nós estamos aqui juntos para adorarmos a Ele. Se coloque de pé, nós iremos fazer uma oração especial. Conosco está o servo do Senhor, presbítero Della Lande, que irá ministrar a palavra. Nós iremos orar, nós iremos glorificar ao Senhor pela vida do servo de Deus que irá trazer a palavra. Quem quer receber a palavra de Deus? Quem quer ouvir a voz do Senhor? Nós iremos orar por ele, e ele irá, sim, ser usado por Deus neste lugar. Deus irá usar a vida do servo dele para glorificar-se ao nome do Senhor, e você também será alcançado. Nós iremos fazer uma oração, e temos também aqui a nossa irmã Sávia, que irá louvar ao Senhor. Então nós iremos orar, apresentar ao Senhor este culto. A serva do Senhor posteriormente irá adorar, e também o pastor já está aqui para ser utilizado. Vamos apresentar a vida do homem de Deus? Vamos apresentar este culto? Vamos apresentar ao Senhor a nossa vida? Vamos clamar. Santíssimo Deus e Eterno Pai, Deus de poder, graça, Deus de misericórdia, aqui estamos, Senhor, já preparados para ouvir mais. O Senhor já está falando, o Senhor já está operando. Nós queremos, Senhor, receber a palavra, o alimento para a nossa alma. Queremos, Senhor, ser tocados, queremos, Senhor, ouvir tua voz falando ao nosso coração neste lugar. Queremos, Senhor, sentir, ah, meu Deus, o milagre alcançando a nossa vida. Queremos receber a vitória, a providência. Por isso, meu Pai, nesta tarde apresentamos a vida do teu servo, que será usado como instrumento, que irá trazer, meu Deus, aquela palavra que o Senhor colocou no coração dele para falar conosco.

0: Pai, usa poderosamente o teu filho, fala o nosso coração, opera a tua obra, alcança essas vidas, alcança os internautas, alcança os ouvintes e faz a sua vontade em nosso meio, em nome de Jesus, amém.
1: 6:30. Em Curitiba, 3:30. Queridos ouvintes, vocês estavam acompanhando a programação diretamente do estúdio C São Paulo, agora por último, a transmissão diretamente do Santo Altar de Deus na sede mundial. Porém, nosso horário de São Paulo só vai até agora. Daqui para frente, seguimos com a nossa programação local, programa Voz da Libertação da Igreja Pentecostal Deus e Amor. A direção geral desta programação, Igreja Deus e Amor, está a cargo da serva do Senhor, irmã Ereni Miranda, sede mundial das Igrejas Deus e Amor em São Paulo, Avenida do Estado 4568, na Liberdade, São Paulo, capital, sede estadual do Paraná, aqui em Curitiba, Rua Pedro Ivo, 744, supervisão local, pastor Júnior Rúbio, comunicando com todos, Sidney Gonçalves, agradecendo ao presbítero Valdecir lá nos transmissores e agradecendo a você, o senhor, a senhora, pelo carinho da sintonia para com a nossa programação. Agora sim, até às 18:00, eu te faço companhia com a nossa programação local que transmite vida em 1210 kHz da Super Rádio de Curitiba. Nós também estamos na internet, superradiodecuritiba.com.br. Dito isso, um rápido break, já eu volto com Pediu Tocou. Saia daí não.
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2: À medida que conectamos cada vez mais nossos dados à internet, como senhas, bancos, conversas e fotos, a segurança dessas informações se torna essencial. Por isso, o Ministério da Justiça e Segurança Pública, em parceria com a Anatel, Febraban, instituições financeiras e entidades privadas, desenvolveu o aplicativo Celular Seguro. O app, disponível para Android e iOS, auxilia você a garantir a segurança dos seus dados em caso de furto, perda ou roubo. Como funciona? Baixe o aplicativo e faça o login por meio do gov.br. É um processo simples e seguro. No primeiro acesso, você será apresentado aos termos de uso e ao aviso de privacidade dos dados. Importante, nesse documento também há a relação das instituições participantes do projeto. Na tela inicial, você vai encontrar as três funções principais do aplicativo: cadastro de pessoas de confiança, registro de telefone e registro de ocorrência. Funcionalidades adicionais estão no menu lateral. O primeiro passo é cadastrar uma ou mais pessoas de confiança. Elas serão aquelas que irão lhe auxiliar, criando ocorrências no app em seu nome. 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
0: Eu aprendi a ouvir dos meus pais e hoje eu não desligo pra nada.
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1: Já estamos de volta com mais adoração. 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Pediu.
0: Pediu. Socorro. Diga, louvamos o teu nome, Senhor. Glorifica o nome dele, igreja.
5: A paz do Senhor Jesus. Aqui é o irmão João Dilson, do Piauí. Gostaria de pedir um hino, o Modelo Miranda, Saudade da Minha Terra, e oferecer para todos que estão na sintonia

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1: E 43.

Que a paz do Senhor Jesus esteja com todos vocês, queridos irmãos. Eu sou o seu irmão em Cristo, amigo e servidor, pastor Júnior Rubio. Eu quero chamar a atenção de todos os nossos irmãos ouvintes, irmãos internautas, vocês que estão nos acompanhando nesse instante e que por alguma razão, em algum momento, você saiu da igreja, você se ausentou ou até mesmo foi para outro ministério, porém você está sendo tocado pelo Espírito Santo para regressar para a sua casa. Eu tenho uma ótima notícia para você. Nesta quinta-feira, feriado nacional, às 19 horas, em nossa sede estadual de Curitiba, nós estaremos com o culto Eu Mais Um, me aquecendo no rebanho. E, lógico, às quintas-feiras à noite, nós estamos com o prosseguimento da campanha Meus Projetos nas Mãos do Senhor. Mas, ao final do culto, nós iremos receber os nossos irmãos que, por alguma razão, saíram do ministério e estão regressando e querem regressar e querem voltar à sua casa. Olha, você será muito bem-vindo. Nós o receberemos com todo amor, com todo carinho. E os irmãos que saíram e estão em comunhão com Deus já poderão, inclusive, na próxima Santa Ceia, participar da ceia do Senhor, a ceia que será já no segundo domingo deste mês. Não é você que está em outro ministério, mas está em comunhão com Cristo, pertenceu a este ministério, você já será recebido, já poderá participar da Santa Ceia do Senhor, que será dia 14, agora é dia 15. Então, esta é uma oportunidade, é um chamado do Espírito Santo para você que saiu, mas quer voltar para a sua casa. Eu Mais Um, Me Aquecendo no Rebanho, é o nome deste projeto, é o nome desta iniciativa da nossa diretoria. E esta quinta-feira, feriado nacional, é o dia que Deus preparou para você regressar à casa do Pai. Lhes esperamos a todos em nome do Senhor Jesus. Será uma honra, um prazer abraçá-los, recebê-los de volta ao rebanho. Lembrando que às quintas-feiras temos o culto abençoado com o Shekinah, o vocal Shekinah. Temos também o prosseguimento da campanha Meus Projetos nas Mãos do Senhor. Porém, às 19 horas teremos ali um espaço no culto para receber a todos os nossos irmãos que se foram e querem regressar. Esperamos a todos em nome do Senhor Jesus. Rua Pedro Ivo, 744, aqui no centro de Curitiba. Estamos a poucos passos do terminal metropolitano do Guadalupe. Pedro Ivo, 744. Esperamos a todos em nome do Senhor Jesus.

0: você voltar.
1: Três e 47.
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3: Rosimeire, eu estive acometida de um câncer, uma neoplasia maligna mamária, e isso foi no ano de 2014. Comecei a me sentir mal no mês de março, mas não sabia do que se tratava, estava sem convênio médico e a doença se alastrou. Tive fortes dores na região da cervical, dores que me causavam um suor frio que molhava meu corpo de água fria e me impedia de até falar de tanta dor, mas mesmo assim eu trabalhava fora, enfrentando aquela dor. Eu já não conseguia mais parar de pé, então eu fui encaminhada para o Instituto do Câncer. E na ocasião, quando eu fui internada nesse hospital lá da região do Mandaqui, o médico disse que eu precisava de alguns milagres. O primeiro era sair com vida da cirurgia. Passei por 11 horas de cirurgia, a família orando, os irmãos em Cristo orando, mas Deus já tinha falado comigo que ia dar tudo certo, mesmo estando naquela situação. Quando eu abri os olhos, eu já estava sendo levada para o quarto, um corte grande na região, né, frontal aqui do pescoço, mas eu não senti dor. O Senhor cuidando, a parafusamento que fizeram na minha cervical em C3 e C4, nunca senti dor, nunca senti nada. Porém, fiquei com 10% dos movimentos, os braços não mexia, dedo dobrado. Então eu me vi ali, minha vida estava normal, trabalhando, estudando, e me vi um dia em cima de uma cama de hospital, sem me mexer, com os piores diagnósticos possíveis. Fiquei na fé no meu Deus e no Senhor Jesus. Quando foi no dia 9 de dezembro, me deram alta para morrer em casa. Falaram que precisava desocupar os leitos e que eu não tinha mais chance. Eu tinha 2% de chance. Totalmente desenganada. Primeira internação, 71 dias. Essa fiquei mais 12. Peguei uma bactéria pelas vias urinárias e ela não morria. Eu não podia falar, não me mexia, né? Mas falava com Deus no meu coração, amarrada nas macas, colar cervical, comida na boca, todas essas coisas. Eu comecei a reagir na minha fé, falei, Deus, eu não aceito isso assim. O Senhor me libertou de tudo isso. Quando foi no mês de março, eu falei assim, eu quero começar a comer com a minha mão, não quero ninguém me dando mais. E eu fui orando e Deus foi me fortalecendo, foi erguendo os meus dedos. Um dia eu abri minha mão no mês de março, ela estava perfeita, foi dando força nos meus braços. Minha mãe em campanhas, os irmãos em oração. Eu tinha feito um voto com Deus, que se Deus me tirasse daquela situação, que eu ia vir aqui na igreja gravar no programa Voz da Libertação. Então eu fiquei assim, dependendo só mesmo do Senhor. E eu consegui ficar de pé. Em 30 dias eu pude voltar para minha casa, que eu fiquei 8 meses e meio fora da minha casa. Eu praticamente estava morta, muitos me ajudaram em oração. Agora eu conto em agradecimento as orações, porque nós temos um Deus que ouve e responde as orações. Hoje eu ando mais rápido do que eu andava antes, tenho mais força no corpo que antes. Eu não sei explicar. O dia que eu cheguei no médico e eu fiquei de pé esperando ele abrir a porta para me atender, ele falou, Rosimeire, é você que está aí? Eu falei, sou, doutor. Ele falou, ficou vermelho, falou assim, senta, me conta o que aconteceu, porque eu só ia amarrada nas macas. Eu falei, doutor, o que vocês puderam fazer, vocês fizeram, o que vocês não fizeram, Deus fez para mim, Jesus fez para mim. Ele aplaudiu a Deus. Eu fiz o exame de sangue. Horas depois, o médico entrou no quarto com os olhos muito regalados, falou, Rosimeire, você não vai mais receber as bolsas de sangue. O seu sangue pulou de 7 pontos para 11, porque eu perdi muito sangue na cirurgia. E o Senhor trocou ali, naquele momento, o meu sangue, me libertou de tudo isso. Hoje eu estou bem. Rosimeire Duarte dos Santos.
4: Vamos então, seguindo com o programa Voz da Libertação da Igreja Pentecostal Deus e Amor. E está aí, queridos ouvintes, o testemunho da Rosimeire, testificando aqui no programa A Voz da Libertação. O testemunho dela é recheado de detalhes, né? E como o ouvinte sabe, eu gosto de comentar testemunhos. Eu gosto de anotar aqui alguns detalhezinhos dos testemunhos, mas o testemunho dela foi recheado de tantos detalhes que eu sou sincero dizer para vocês que não deu para anotar todos os detalhes, porque eu gosto de fazer isso. Eu faço isso porque eu tenho prazer de comentar o testemunho e muitas das vezes, sabe o que acontece? A pessoa está ouvindo aleatoriamente, passa despercebido, está nos afazeres de casa, na correria para lá e para cá, está no trânsito ouvindo o programa e não consegue captar escutar detalhes do testemunho. Mas a gente que está aqui no estúdio, estamos com fone de ouvido aqui, ligadinhos aqui, acompanhando o testemunho, dá para retirar detalhes do depoimento. E o testemunho dela foi recheado de detalhes. Irmã Rosimeire, ela foi constatada com neoplasia mamária, ou um câncer, né? Um câncer no seio. Ela conta que sentia dores na cervical e dores que até impedia dela falar. As dores eram tão grandes que ela que impedia dela falar, essas dores. Ela passou pelo médico, um dia trabalhando, passando mal, foi pro médico, foi pro hospital, chegou lá, os médicos disseram, olha, nós temos que fazer uma cirurgia. E o médico disse, olha, você precisa, Rosimeire, de alguns milagres. Dentre eles, o primeiro é sobreviver à cirurgia. E ela conta que foi para o centro cirúrgico, mais uma observação. Tudo isso acontecendo e a mãe dela pedindo para Deus, Deus, visita a Rosimeire, visita a minha filha, ela que está no hospital, a mãe da Rosimeire, uma serva de Deus aqui, da nossa igreja Deus e Amor, visita a minha filha, visita a Rosimeire, conceda para ela o livramento, conceda para ela o milagre, Senhor. E ela conta que quando foi para o centro cirúrgico, Deus já havia dito para ela, vai tranquila minha filha, porque vai dar tudo certo. 11 horas de cirurgia e transcorreu tudo perfeitamente. A cirurgia transcorreu tudo perfeitamente. Porém, a Rosimeire, que chegou caminhando no hospital, ela conta que só tinha 10% após a cirurgia. Só tinha 10% de movimento do corpo. Os médicos viram que a situação dela estava complicada. Os médicos aí dispensaram ela, mandou ela ir para casa. Ela ficou no total, queridos ouvintes, 8 meses e meio internada, nesses vai e vem, do hospital para casa, vai e vem, 8 meses e meio. Chegou um dia que o médico disse para ela, olha, vai para casa. Você tem 2% só de chance de sobreviver. E para piorar a situação, ela pegou uma bactéria urinária. Ela pegou essa bactéria que não morria por nada, antibióticos e antibióticos, e não ajudava. Ela conta que usou colar cervical, sabe, aquele colar que as pessoas usam no corpo, aquele colar cervical, para não haver um movimento brusco. E ela conta que a situação para ela não estava bem, mas a mãe dela estava em campanha aqui na igreja Deus e Amor. E ela conta que em todo o tempo que ela estava no hospital, ela fazia votos e propósito com Deus. Senhor, o Senhor me tirando daqui, desse hospital, eu vou dar testemunho. Eu vou dar testemunho do seu poder, eu vou dar testemunho do que o Senhor Deus vai realizar na minha vida. E ela conta que Deus, o Todo-Poderoso, entrou com a providência. Ela que foi mandada para casa para morrer, porque ela tinha só 2% de chances, segundo os médicos, de sobreviver. Ela continuou num progresso, progredindo dia após dia, mas colocando Deus sempre à frente. E a mãe dela aqui em campanhas, pedindo, a igreja orando, o povo de Deus pedindo a bênção, a vitória e o milagre para a vida da nossa irmã Rosimeire. Ela foi alcançada por Deus, ouvintes. Ela foi divinamente alcançada por Deus. Hoje ela está caminhando, hoje ela está correndo. Ela conta, hoje eu estou andando mais rápido do que outrora antes da cirurgia. Isso é Deus, ouvintes. Isso é Deus, é a mão amiga do Senhor Deus. E o câncer desapareceu, não tem mais câncer, não tem metástase, não tem nada, nada, nada, nada. A obra do Senhor Deus foi uma obra completa, completa, completa. O bom Deus, querido ouvinte, quer realizar a obra dele por completo também na sua vida. Faça como a mãe da Rosimeire, não desistiu de Jesus nunca. Ah, sua filha está lá no centro cirúrgico. A mãe não desistiu de Jesus. Ah, sua filha está internada. A mãe da irmã Rosimeire não desistiu de Jesus. Sabia que Jesus era o único que poderia fazer alguma coisa pela Rosimeire. Hoje ela dá testemunho do poder de Deus. Hoje ela testifica do milagre que Jesus operar em sua vida. Ouvinte que me escuta agora, venham para cá para a Igreja Deus e Amor. A nossa sede estadual do Paraná, Igreja Deus e Amor, aqui em Curitiba, ela está na rua Pedro Ivo, 744. Aqui Deus tem bênçãos, aqui Deus tem vitórias, aqui Deus tem um milagre reservado para a sua vida. Independente do seu problema, independente do que você, o senhor, a senhora esteja passando ou enfrentando, os médicos disseram que não tem jeito, Jesus dá um jeito. Os médicos disseram que não pode fazer mais nada, Jesus pode fazer tudo, realizar a obra dele completa em sua vida. Venham para cá, rua Pedro Ivo, 744, no centro de Curitiba, Igreja Deus e Amor. Não desista, siga lutando e confiando no poder que há em Cristo Jesus, e a sua vitória será certa, tá bom, querido ouvinte?

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0: venham para cá, para a Igreja Deus e Amor, querido ouvinte, venham buscar a Deus conosco aqui. Deus tem a bênção e a vitória para todos. Lembrando que a nossa sede estadual do Paraná, ela está aqui mesmo em Curitiba, na rua Pedro Ivo, 744, no centro de Curitiba, Igreja Deus e Amor, com as portas abertas. O bom Deus e Pai Todo-Poderoso, ele te espera aqui de braços abertos, porque ele tem a bênção, ele tem a vitória para todos. Bênção de Deus, vitórias de Deus para todos que creem no seu poder. Venham para cá, para a Igreja Deus e Amor. Operando Deus, quem impedirá? Operando o Senhor Deus Todo-Poderoso na sua vida, ninguém vai impedir de jeito nenhum o agir do Deus Todo-Poderoso, porque Deus tem prazer em abençoar. Quer ser o abençoado? Quer ser a abençoada? Venham para cá, para a Igreja Pentecostal Deus e Amor, pois vitórias de Deus serão grandes, certas e garantidas para a sua vida, para a sua casa e também para a sua querida família, tá bom? 16 horas pontualmente, programa Voz da Libertação da Igreja Deus e Amor, cortando os céus do Brasil e levando a todos a mensagem da palavra de Deus. Meu muito obrigado a todos que acompanham a nossa programação perto, longe, todos que estão ligadinhos na nossa programação. Prefixo da emissora, já volto com vocês.
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1: 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Boa tarde. Notícias.
2: Habitação. Dinheiro parado no FGTS pode ser usado na compra da casa própria. Olha, a aquisição, a compra da casa própria é um objetivo importante para muitos brasileiros, mas requer planejamento e recursos significativos. O FGTS, por exemplo, pode ser aí um grande aliado nesse processo, oferecendo opções para quem busca financiamento ou quer amortizar dívidas relacionadas à moradia. O saldo disponível na conta do FGTS pode ser utilizado para compra, construção ou financiamento de imóveis residenciais, além de permitir a quitação de parcelas de financiamentos existentes. Existem diversas formas de utilizar o FGTS, como na compra ou construção de imóveis, onde ele pode ser utilizado como entrada ou para pagar a parte ou o total do valor do imóvel. Outra opção é a amortização ou liquidação do saldo devedor de contratos no sistema financeiro de habitação ou sistema financeiro imobiliário, desde que o valor do imóvel respeite os limites estabelecidos. Então, para acessar o saldo do FGTS, o trabalhador deve atender a alguns requisitos, como ter pelo menos 3 anos de contribuição e garantir que o imóvel seja destinado à moradia própria. O processo de solicitação é realizado por meio de instituições bancárias com a apresentação de documentação específica. Direitos do consumidor. Você conhece os seus direitos? Aqui no Brasil, o Código de Defesa do Consumidor estabelece uma série de direitos que protegem os consumidores em relações comerciais. Dentre esses direitos, destacam-se a garantia de produtos, a devolução de mercadorias e os prazos de entrega. A garantia pode ser legal ou contratual, variando conforme o produto, mas sempre assegura ao consumidor a possibilidade de substituição ou reparo de itens com defeito. Além disso, os consumidores têm o direito de devolver produtos adquiridos, isso dentro de um prazo de 7 dias. Quando feitos à distância, como em compras online, conforme o direito de arrependimento. Outro ponto importante é a proteção contra práticas comerciais abusivas. O código proíbe ações como propaganda enganosa, cobrança indevida e outras práticas que possam prejudicar o consumidor. A transparência nas ofertas e o cumprimento das promessas feitas no momento da venda são direitos que garantem um mercado mais justo e equilibrado para o consumidor. É essencial que os consumidores conheçam seus direitos para evitar prejuízos e garantir um tratamento justo no mercado. Em caso de dúvidas ou problemas com empresas, o PROCON e outros órgãos de defesa do consumidor estão disponíveis para mediar conflitos e assegurar que a legislação seja realmente cumprida.
1: Boa tarde, amigo ouvinte. O programa A Voz da Libertação continua te fazendo companhia nessa tarde.

Queridos ouvintes, ligadinhos no programa A Voz da Libertação da Igreja Pentecostal Deus e Amor, tarde abençoada, tarde de quinta-feira, na qual estamos aqui na presença do Senhor nosso Deus e Pai Todo-Poderoso, lembrando a todos que daqui a pouco mais, às 18 horas, começa a oração para o quarto e último culto desta quinta-feira, aqui na nossa sede estadual do Paraná, e todos são bem-vindos para receber de Deus a bênção e a vitória desde os altos céus. E agora no programa Voz da Libertação, chegamos ao momento importantíssimo da nossa programação, que é o momento do culto no lar. Aquele momento em que nós paramos para ouvir a reprise da mensagem da palavra de Deus. Muitas pessoas que moram nos sítios, fazendas, chácaras, pequenos vilarejos, pequenas cidades que não têm nenhuma igreja para eles cultuar a Deus, mas eles têm aí o programa Voz da Libertação pela Super Rádio de Curitiba, eles estão ouvindo o programa Voz da Libertação acompanhando pela internet superradiodecuritiba.com.br e agora ouvindo o programa Voz da Libertação, eles vão ouvir a reprise da mensagem da palavra de Deus. Atentos, por favor, queridos ouvintes, Deus tem uma palavra ao seu coração neste momento no culto no lar. A palavra de Deus que falará fortemente ao seu coração e de uma maneira especial neste momento. Culto no lar, aqui no programa A Voz da Libertação.

Deus. Livro do Gênesis, capítulo de número 8 e o verso de número 22. Eu quero ler dois textos com vocês para nós meditarmos na palavra do Senhor Jesus. Quantos creem no poder da palavra, diga glória a Deus. Quantos creem no poder da palavra, diga glória a Deus. Livro do Gênesis, capítulo de número 8 e o verso de número 22. Livro do Gênesis, capítulo de número 8 e o verso de número 22. Os amados encontraram, queiram confirmar dizendo amém. Enquanto durar a terra, não deixará de haver sementeira e ceifa. Em outras traduções, semeadura e colheita. Frio e calor, verão e inverno, dia e noite. Amém? Agora nós vamos ler um texto no livro de Gálatas, capítulo 6 e o verso de número 7. Primeiro texto que lemos foi Gênesis, capítulo de número 8 e o verso 22. E agora leremos Gálatas, capítulo de número 6 e o verso de número 7. Gálatas, capítulo de número 6 e o verso de número 7. Vamos ler o 7 e o 8. Os amados encontraram, diga glória a Deus. Não vos enganeis, de Deus não se zomba, pois aquilo que o homem semear, isso também ceifará. Porque o que semeia para a sua própria carne, da carne colherá corrupção, mas o que semeia para o Espírito, do Espírito colherá a vida eterna. Amém? Levante a tua mão, a Bíblia para o céu, diga: Senhor Jesus, fala comigo, o meu coração anseia por ouvir a tua voz. Diga: fala, Senhor. Mais forte, diga: fala, Senhor, porque o teu servo ouve. Assentem-se, e aos que tiverem razões para ser gratos a Deus, aplaudam a Ele, dando glória a Deus e dando aleluia. Mas é para Jesus as palmas, batam palmas e dê glórias ao nome do Senhor. Amados, perceba que em diversas localidades na Bíblia Sagrada, nós vamos ver a lei da semeadura sendo apresentada. Tudo que o homem plantar, isto certamente ele colherá. Eu poderia citar inúmeras passagens bíblicas que sustenta e prova a lei da semeadura. E ela funciona em linguagem na nossa vida espiritual e também na nossa vida natural, a nossa vida material. Tudo que você faz vai voltar para você de alguma forma. Tudo que você semeia, você vai colher certamente. Pode passar dia, meses, anos, mas como nós cremos na verdade que é a palavra de Deus, aquilo que o homem planta, certamente ele colherá. Hoje, nós, como pessoas, como igreja, somos o que foi plantado alguns anos atrás. Ninguém está em posição nenhuma se não merecer estar. Ninguém ocupa posição nenhuma se não tiver feito uma semeadura para se encontrar naquela posição. Tanto você ou alguém da tua casa semeou, tanto você
ou alguém da tua casa plantou para que você estivesse na posição que você está hoje. E quando eu digo você ou alguém da tua casa, é porque o salmista diz que a bênção do Senhor, ela acompanha as nossas gerações, também são abençoadas por Deus. Dito isso, eu chego no texto que nós lemos. Primeiro texto, livro do Gênesis. Este texto é uma fala dita por Deus a Noé. Noé foi aquele homem conhecido que Deus chegou para ele um dia e ordenou a ele: eu destruirei a terra, construa uma arca, porque eu darei salvação apenas para aqueles que estiverem na arca. E Noé agora assume com a sua família a responsabilidade de construir a arca que o Senhor lhe ordena. E Deus vai fazer com que o período que Noé está construindo a arca, ele diz ao povo o que está acontecendo. Deus orienta Noé a dizer àquela comunidade, àquela população que viria o dilúvio, Deus destruiria a terra. E algo interessante, que Deus, ele ordena a Moisés, ou melhor, a Noé, a orientar o povo que só haveria salvação para quem estivesse na arca. E ele também diz o motivo pela qual ele vai destruir a terra. E o motivo era simples. O motivo era: vocês estão vivendo como se não houvesse nenhuma regra. Vocês estão vivendo como vocês desejam. Vocês não estão atentando às ordens divinas. Vocês não estão atentando às ordens dos céus. Então, por isso, o vosso pecado, a vossa iniquidade, cheirou mal às narinas de Deus, e ele decide destruir a terra. Mas enquanto eu estou construindo, eu estou anunciando a vocês: se houver arrependimento em vossos corações, haverá a possibilidade de vocês entrarem na arca, de vocês receberem o livramento. Ninguém ouve Noé, as pessoas riem de Noé, as pessoas zombavam de Noé, as pessoas caçoavam de Noé, porque não se era possível acreditar no que ele estava pregando, não se era possível acreditar no que ele estava falando. Nunca foi registrado dilúvio aqui na terra, nunca foi registrado destruição desta forma, Noé. Como nós acreditaremos em você? Não havendo arrependimento do povo, chega o dia em que Deus cumpre a tua palavra, destruindo a terra. Ele destrói a terra com dilúvio. Agora que as águas estão aumentando, o povo está batendo na porta da arca, gritando por Noé, gritando por socorro. Noé não tem possibilidade de abrir a arca para aquele povo entrar, e logo o dilúvio devasta a terra, destrói a terra. E o dilúvio é nada mais, nada menos que uma colheita do mal que aquele povo plantou, uma colheita do mal que aquele povo semeou no passado. Eles semearam na carne, eles semearam atendendo os vossos desejos, eles semearam atendendo as vossas expectativas pessoais, eles colheram a destruição terrena. Chegamos então agora no texto que lemos em Gálatas. O texto de Gálatas diz: não vos enganeis, que Deus não se zomba. Certamente tudo aquilo que o homem plantar, ele vai colher aquilo que ele plantou. E parece que não há nenhuma conexão com os dois textos lidos, mas há, porque parece que eu vejo a cena de Noé dizendo: arrependa-te dos vossos pecados, haverá destruição na terra, a plantação que vocês estão fazendo
precisamos alinhar os nossos pensamentos, porque esta é a vontade de Deus, e aquilo que nós estamos plantando, nós vamos colher. Quando nós somos zombados, quando nós somos criticados, as pessoas criticam a igreja, criticam os que ajudam, criticam os que cooperam, criticam os que cultuam, mas eles não sabem que nós não estamos aqui por um acaso, nós estamos semeando hoje, porque amanhã esta igreja vai colher a eternidade para sempre. Nós estamos semeando hoje, porque amanhã colheremos frutos da nossa semeadura. Não é possível zombar de Deus. Zombaram de Noé, zombaram dele, foram destruídos, porque Deus foi fiel ao ponto de permitir aquele povo de ter a colheita de tudo quanto eles haviam plantado. Mas o texto de Gálatas, Paulo, ele vai alertar, dizendo: cuidado, não é possível zombar de Deus. E nas entrelinhas, o que Paulo está dizendo: olha, há uma advertência para vocês, cuidado com o que vocês estão plantando, olha, cuidado com o que você está semeando, olha, cuidado com o que está saindo da tua boca, maldizendo o teu próximo, olha, cuidado com os pensamentos e as tramas que você tem feito, imaginando que Deus não está vendo. Deixa eu te revelar um segredo: não tem conversa secreta que o nosso Deus não ouve, não tem armação feita pelo WhatsApp que Deus não ouve. Tome cuidado, a palavra está te alertando: aquilo que você semear, certamente você vai colher. Quem quer ter uma colheita abundante, levanta a tua mão, dá um glória a Deus de vitória. A parábola do semeador, no evangelho de Mateus, Jesus, ele vai ensinar ou explicar o que deve ser plantado. O que deve ser plantado? Ele ensina que nós devemos plantar a palavra do Senhor. Nós devemos plantar o evangelho de Cristo. Por que é que nós devemos fazer isso? Porque apenas o evangelho, ele tem o poder de modificar o coração do homem e fazer com que o mais vil pecador tenha atos de bondade para com os seus semelhantes. As pessoas que não têm Jesus, muitas delas não entendem por que nós ajudamos, por que nós beneficiamos o nosso próximo, por que

reino de Deus, ele vai estender a mão para o próximo. Nós vivemos

E isto é o oposto do evangelho. É por isso que precisamos plantar a palavra, porque aqueles que têm a palavra plantada no seu coração, esta palavra, ela germina e ela passa a dar frutos. A Bíblia diz na segunda carta de Paulo aos Coríntios que Deus dá pão e semente ao que semeia. Logo, aqueles que têm a palavra, eles recebem o fruto para se alimentar e a semente para semear. Oh, glória! Sabe por que a Fundação Reviver está levando o amor de Cristo ao redor do Brasil e do mundo? É porque a semente da palavra tem sido lançada e tem um povo que eles não se envergonham do evangelho, e eles estão dizendo: revelaremos o nosso amor, contribuiremos e o nome do Senhor será glorificado, ajudaremos e o nome do Senhor será exaltado, nós contribuiremos e a mensagem do evangelho soará mais longe. A palavra plantada, a equação é simples, a equação é fácil de compreender. A palavra plantada no coração do indivíduo, esse indivíduo é transformado pela palavra. Deixa eu perguntar, quem aqui foi transformado pela palavra de Deus? Levanta a mão e dá glória a Deus. Vou perguntar mais uma vez, parece que só três crentes entenderam. Quem aqui já foi transformado pela palavra de Deus? Levanta a mão e dá glória a Deus. E ao ser transformado pela palavra, o meu coração passa a produzir frutos. E eu começo a produzir frutos, não é porque eu tenho habilidades, não é porque eu tenho capacidade, não. É porque a palavra foi plantada no meu coração, germinou essa palavra, e agora eu estou ligado na videira que é Jesus. Você não entendeu? Você produz frutos é porque a palavra foi plantada no teu coração. Uma vez a palavra plantada no teu coração, essa semente germinou e você agora está ligado na videira que é Jesus. E a Bíblia diz, Jesus Cristo dizendo: eu sou a videira e vós os ramos. Vocês darão frutos porque estão ligados na videira que é Jesus. Oh, glória! A igreja dá fruto porque está ligado na videira que é Jesus. Você está produzindo frutos estando ligado na videira. Você está semeando agora exatamente porque a semente que você tem foi dada por Deus. Aqui eu quero dar um esclarecimento, e certamente o culto deste dia, ele também serve para conscientizar as pessoas. Deus não te deu muito para você acumular o que você tem. Deus não tem entregado muito a você para você ficar acumulando riquezas nesta terra. É errado, pastor? De maneira nenhuma. Mas deixa eu te revelar um segredo para você prosperar ainda mais. Pega tudo que Deus te deu e viva como sendo um canal de Deus para beneficiar o seu próximo. Tem muitas pessoas que elas vai retendo o que Deus te deu, vai guardando, vai acumulando, e o que Deus te deu, junto com o fruto que Ele te deu, existe uma semente aí escondida.

você. Levanta a mão direita para o céu, levanta. Levanta a mão esquerda também, que eu quero liberar uma palavra sobre a tua vida. Você veio aqui, não foi em vão. Deus vai nos dar sementes aqui. Deus vai aumentar a nossa sementeira, para que o fruto da nossa justiça aumente. E quando você sair daqui com a tua sementeira cheia, saiba, eu vou abençoar o meu próximo, porque assim eu viverei uma colheita extraordinária para a glória do Deus de Israel. Somente assim você viverá. E eu gostaria de fazer uma pergunta e confrontar você neste momento. Você está vivendo exatamente o que você desejaria viver? Você está exatamente no lugar que você desejou estar? Pastor, eu não estou. Olha pelo que você plantou. Porque você é hoje exatamente o que você plantou ontem. A igreja que você congrega é da forma que você sonhou congregar, não é? Veja o que você plantou. É muito fácil responsabilizar os outros. É muito fácil dizer: eu fiz a campanha, Deus usou o profeta dizendo que ia mudar a minha casa, a minha família, e não mudou. Mas você plantou a mudança na tua vida ontem? Nós somos bons demais em reclamar e identificar onde está a falha. Nós somos especialistas em dizer: está errado, falta de amor. Mas você plantou amor ontem? Se não plantou, não tem legalidade para falar nada. Se não plantou, colha o que você plantou. Ou você achou que você plantaria mentira ontem e seria honrado hoje? Ou você achou que plantaria corrupção ontem e seria honrado hoje? O céu está dizendo para você: pode zombar de homens, de Deus não. Ele é fiel e vai fazer você colher exatamente aquilo que você plantou. Ele te fará colher. O seu casamento é como você sonhou? Não? O que é que você plantou ontem? A tua família é como você sonhou? Não? O que é que você plantou ontem? A tua vida espiritual é como você sonhou? Não? O que é que você plantou ontem? Pastor, o meu sonho era ser pregador, eu nunca consegui. Mas quando chamava você para orar, você falava que isso era palhaçada, não precisava disso.

você não plantou isso, quer colher o quê, meu filho? Quer colher o quê? A minha geração, eu faço parte de uma geração que está esquecendo-se da lei da semeadura. E muitos de nós estamos vivendo de maneira irresponsável, achando que não colheremos o que nós estamos plantando. Cuidado, Paulo já advertiu: de Deus ninguém zomba. Cuidado, Paulo já advertiu: de Deus não. Você pode enganar nossa presidente, você pode enganar nossa diretoria, você pode enganar o seu pastor, Deus não, irmão. Os olhos dele estão em todos os lugares. Os olhos dele estão em todos os lugares. Ou você achou que a festa hoje seria uma oportunidade, uma palavra de consolo ao seu coração? Não. A palavra hoje está te confrontando. Você consegue reclamar que o mundo está uma desordem? O que é que você fez para o mundo ficar melhor? Você está dizendo que a escola do seu filho está uma desordem? O que é que você fez para a escola do seu filho ser uma escola melhor? Você está dizendo que a sua família não te respeita? O que é que você fez para a tua família não te respeitar? Tudo que você plantar, você vai colher. Plante e aprenda hoje a plantar a palavra de Deus. Planta e aprenda hoje a plantar a mensagem do Evangelho. Você terá uma colheita abundante. Você terá uma colheita extraordinária. Tem que plantar. Deixa eu falar de alguns princípios que a minha geração se esqueceu. Simples, lei da semeadura. Olha o que o texto bíblico diz: honra o teu pai e a tua mãe para que os seus dias sejam. Vocês gostam de Bíblia? Honra o teu pai e tua mãe para que os seus dias sejam. A minha geração está vivendo algo incrível, inédito. Pais estão enterrando os filhos. O que está acontecendo? Será que você plantou a honra para o seu pai? Ô moça, você que está aqui lá vai casar, não honra tua mãe não, para você ver, tá? Quando você casar, não reclama. Não honra os teus pais não, tá? Quando você casar, murmura não. Deus é tão fiel que não te obriga a plantar nada. Mas se você plantar, a fidelidade vai dizer para você: eu preciso permitir você colher, porque você plantou isso que você está colhendo nesse momento. Plantou, já era, vai colher. A igreja deste século precisa ser levada à consciência de que estamos fazendo uma semeadura para a nossa geração futura. O que você faz precisa ser feito com responsabilidade, porque você está semeando para a próxima geração. O que você faz, você está comprometendo a sua próxima geração. Eu estou nesse altar hoje pregando, não é mérito meu. Eu tenho um pai que é 40 anos presbítero desta obra. Foi ele que semeou para que hoje ele estivesse aqui. Ele colhe o fruto de ver um filho aqui. Você quer ter uma família abençoada? Quer ter uma colheita abundante? Plante hoje a palavra de Deus e se prepare que lá no futuro o céu vai estar te esperando para você celebrar uma colheita abundante, uma colheita gloriosa, em nome de Jesus. Alguém plantou? Como é possível alguém plantar mentiras e achar que vai colher honras amanhã? Fulano de tal não me honra, pastor. Você plantou o quê? Você honrou alguém? Não, não vai ser honrado. Simples assim. Pastor, eu não sou respeitado. Você respeitou ontem? Não. Prepare-se, você não vai ser respeitado. Pastor, eu não sei porque minha vida está amarrada. Nem tudo é o diabo. Boa parte das coisas que você está passando, eu sei que o diabo aproveita a nossa fragilidade, mas muitas destas coisas, você mesmo que plantou.
eu faço campanha e a vida não muda. Claro, não vai mudar. Você fez uma semeadura errada. E depois que semeou, não adianta fazer voto. Depois que semeou, não adianta fazer campanha. Deus é tão fiel que vai deixar você colher. Quer seguir a instrução dele? Plante a palavra, meu irmão. Quer seguir a instrução dele? Quando for semear, semeie no Espírito.

hoje no Espírito. As pessoas zombavam de Noé. As pessoas davam gargalhada de Noé. Só que de Deus não é possível zombar. E hoje a mensagem que eu vim trazer ao seu coração é: cuidado, você pode estar semeando errado. Cuidado, você pode estar plantando maldição para a tua vida amanhã. Não vai dizer amanhã que ninguém te avisou. Não vai dizer amanhã que ninguém te falou. Você reclama de tudo. O culto está ruim, o som está alto, está demorando demais. Cuidado com o que você está plantando. Você murmura tudo, está pedindo oferta demais, está pedindo dinheiro demais. Cuidado com o que você está plantando. Ah, mas eu não vejo a Fundação Reviver fazer nada. Você não vê porque você está cego. O problema é seu, cuidado com o que você está plantando. Não abra a tua boca para falar bobagem. Não abra a tua boca para falar o que não deve. Plante amor, plante caridade, plante gratidão a Deus, e você viverá na eternidade para sempre com Ele. Quem pode levantar a mão e dar um glória a Deus bem alto por essa palavra? O que é que você tem plantado? O que é que você tem plantado? Eu encerro chamando a atenção da igreja hoje para algo muito pertinente. Não olhe para os defeitos da igreja hoje. Você também é responsável pelos defeitos dela. Você fez uma plantação errada. Não venha responsabilizar pastor. Não responsabilize, não. Assuma a sua responsabilidade. Você está exatamente colhendo o que você plantou. Assuma a tua responsabilidade. Olhe para trás e diga: Senhor, o Senhor é fiel mesmo. Olha as besteiras que eu fiz lá atrás plantando. O Senhor está me fazendo colher tudo hoje. E Ele está do céu dizendo: tô mesmo, meu filho. Está vendo aí? Foi você que fez, não foi eu não. Se você tivesse lá atrás dado ouvido à minha palavra, eu teria levado você para caminhos de

abençoado. Levanta as duas mãos para os céus. Quer ter um futuro abençoado? O conselho de Deus hoje para você é: receba a minha palavra, viva a minha palavra, deixe que a minha palavra germine no seu coração, ter frutos estando ligado na videira, e no futuro você terá razões para dar glórias ao nome de Jesus, para exaltar a majestade santa. Você poderá. E Deus tem coisas grandes para a tua igreja. O problema é que a igreja de Deus deixou de acreditar na palavra dele. E quando eu digo que a igreja de Deus está deixando de acreditar na sua palavra, é porque as nossas semeaduras não têm sido semeaduras inteligentes. Nós fazemos parte, ou eu faço parte, da geração que tem maior quantidade de informações, a maior quantidade de dados. Tecnologia está conosco, a nossa geração foi beneficiada por isso. Mas nós perdemos a sensibilidade, nós perdemos a pureza e a simplicidade do viver o verdadeiro evangelho. Era difícil antigamente. Os nossos pais na fé, era difícil antigamente. Os nossos pais na fé sofreram. Quantas vezes os nossos pais na fé derramaram lágrimas de sangue plantando para que hoje você estivesse aqui? Só que você está aqui hoje e murmura. Quantas lutas, quantas dores os nossos pais na fé passaram plantando para que hoje pudesse estar acontecendo tudo isso que está acontecendo aqui. Não é mérito nosso. Deus usou alguém no passado para semear e hoje nós estarmos aqui. Quando você entrar num templo, irmão, em qualquer igreja, por mais simples que seja,

por intermédio da tua palavra. Glória a Deus. Foi semeado lá atrás, foi semeado no passado. Hoje nós estamos colhendo frutos de alguém que semeou. Muitos de vocês estão com a vida desequilibrada porque fizeram uma plantação errada. Só que hoje o Senhor está lhe oferecendo uma oportunidade. Da mesma forma que aconteceu nos dias de Noé. Noé anunciava ao povo: olha, só haverá salvação para quem estiver dentro da arca. Só haverá salvação para quem se arrepender de verdade. Só haverá salvação para quem estiver mudado. Só haverá salvação para quem ter de fato o direito de entrar nessa arca. A palavra é a semente que nós temos para plantar. E hoje Deus está dizendo a você: a minha palavra está sendo plantada. Você abre o seu coração ou não, é um direito seu. Se você abrir o teu coração, o Senhor diz que Ele está à porta e bate. Aquele que abrir a porta, Ele entrará, você ceará com Ele e Ele contigo. Mas se você não quiser abrir o coração para essa semente que é a palavra que está sendo plantada, não há nenhum problema, você não é obrigado. Mas arque no futuro como a consequência dos seus atos. Mas esse Deus de amor, esse Deus de misericórdia, Ele está de braços abertos dizendo para você: a minha palavra está sendo semeada. Quer abrir o coração? Eu entrarei e darei a você um futuro promissor, razões para dar glórias ao meu nome amanhã. Abra o coração no presente e amanhã você terá uma colheita poderosa. Abra o coração no presente e amanhã você terá honras para dar glórias ao meu nome. O que é que você tem plantado? Qual tem sido a sua plantação? Se hoje as trombetas tocassem, o que você plantou daria você o direito de ir para os céus ou não? Você é o direito das mansões celestiais ou não? O que você plantou daria você o passaporte para o céu ou para o inferno se a trombeta tocasse hoje? A gente fala pouco de pecado e de inferno hoje, né, irmão? Só que o inferno é real. E eu sei que nós, muitos de nós, pensamos que o que fazemos escondido ninguém está vendo. Porque antigamente, quando as pessoas pecavam no Velho Testamento e elas mentiam diante do sacerdote, o próprio Deus matava essas pessoas. E hoje muita gente peca, participa da ceia, você está plantando, você vai colher o que você está plantando. Hoje muita gente calunia, continua pregando, não acontece nada. Você vai colher o que você está plantando. Muita gente inventa mentira, calúnia, continua fazendo tudo a mil maravilhas, como se nada tivesse acontecido. O Senhor me trouxe para dizer para você: você vai colher o que você está plantando. Você vai colher. O problema é que haverá uma colheita. O problema é que haverá uma colheita daquilo que você está fazendo. E você receberá uma paga por tudo que você está plantando. Eu dou um conselho para você e finalizo. E eu quero orar por você. Arrependa hoje dos seus pecados. Volte ao primeiro amor. Volte a plantar a palavra. Volte às primeiras obras, volte às primeiras práticas. Murmure menos, dê mais glória a Deus.
questione menos, agradeça mais a Deus. Aponte menos e dobre mais os joelhos, porque assim você estará plantando para a vida eterna e você terá a oportunidade de morar com Cristo nas mansões celestiais. Só assim nós teremos uma colheita abundante. E antes de orar por vocês, eu quero convidar um grupo de pessoas que estão aqui, que veio aqui hoje à tarde, nesta festa. E você sabe, existe a necessidade do arrependimento no meu coração, pastor. A plantação que eu estou fazendo não tem sido boa. O que eu estou semeando não tem sido positivo. Eu preciso que a misericórdia de Deus me alcance. E você precisa, de fato, de uma mudança no seu coração, na tua mente, no teu caráter, no seu comportamento. Eu quero que você saia do seu lugar e venha aqui diante do altar, que eu quero orar por você. E eu não estou chamando só quem quer aceitar Jesus, não. Tem crente que está tão corrompido que ele precisa aceitar Jesus de novo. Tem crente que está com a mente tão contaminada que ele precisa aceitar Jesus novamente. Se você não quer ter um final trágico, se você não quer ter um final triste, se você não quer amanhã ter uma colheita desastrosa, sai do teu lugar e vem aqui na frente, porque Jesus está te esperando. Jesus quer dar um abraço em você aqui hoje. Já tem uma pessoa aqui diante do altar. Eu quero que você levante a tua mão e venha com a mão levantada, porque Jesus vai mudar a tua história hoje. Oh, glória. Tem mais uma vida vindo ali, já era para você estar dando um glória a Deus. Tem mais outra vida vindo ali, já era para você estar dando aleluia. Eu quero que você saia do teu lugar.

serão mudadas pelo poder de Cristo. Estenda as mãos para cá, igreja. Vamos orar por eles. Vamos clamar por eles. São nossos irmãos que carecem da misericórdia do Senhor. São nossos irmãos que carecem do milagre de Cristo. São nossos irmãos que estão rendidos hoje na presença do Senhor Jesus. Estenda as mãos para cá, começa todos dando glória, glória, glória. Senhor meu Deus e meu Pai, obrigado por tua palavra. Obrigado por ter falado aos nossos corações. Que o Senhor, meu

Senhor possa, meu Deus, apagar os pecados, as transgressões, que eles vivam, Senhor, o extraordinário das tuas mãos, que eles vivam, Senhor, o extraordinário do Senhor.

Querido ouvinte que ouviu a palavra de salvação nesta tarde, querido ouvinte que aceitou o convite para aceitar ao Senhor Jesus e principalmente você, o senhor e a senhora que confessaram ao Senhor Jesus como Senhor e Salvador da sua alma, eu pediria para vocês agora o mais rápido possível, querido ouvinte, procure uma de nossas igrejas Deus e Amor. Chegando na igreja Deus e Amor, fale com os pastores, com os obreiros, diga que vocês aceitaram a Jesus através do programa A Voz da Libertação e querem deixar os seus nomes no livro da oração. A igreja vai orar por vocês. O povo de Deus vão clamar a Deus em seu favor, tá bom, querido ouvinte? A todos quanto aceitaram a Jesus e também reconciliaram com ele, sejam todos bem-vindos, bem-vindos e bem-vindos à Igreja Pentecostal.

0: só assim.
1: 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A direção geral desta programação é Igreja Deus e Amor, está a cargo da serva do Senhor, irmã Ereni Miranda, sede mundial das igrejas Deus e Amor em São Paulo, Avenida do Estado 4568, Liberdade, São Paulo, capital. Sede estadual do Paraná, aqui em Curitiba, Rua Pedro Ivo 744, supervisão local, Pastor Júnior Rúbio. Comunicando com todos, Sidney Gonçalves. Agradecendo ao presbítero Valdecir lá nos transmissores. Até às 18 horas, programação local. Prefixo da emissora, já eu volto com todos vocês, falando mais e mais das grandezas que há em Cristo Jesus, o Senhor nosso Deus. Permaneçam conosco, Deus tem muitas bênçãos e vitórias para a sua vida ao longo desta programação.
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1: 5 e 7.
2: 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Vazamentos de dados. Entenda os riscos e saiba como se proteger. Nos últimos anos, os vazamentos de dados pessoais se tornaram cada vez mais comuns, afetando milhões de usuários em redes sociais, bancos, lojas virtuais e até órgãos públicos. Essas falhas expõem informações sensíveis como CPF, senhas, endereços e dados bancários, podendo resultar em fraudes, golpes e até roubo de identidade. Então, para se proteger, é importante adotar hábitos de segurança digital no dia a dia. Utilize senhas fortes e diferentes para cada conta, ativando a verificação em duas etapas, sempre que possível. Evite clicar em links suspeitos ou fornecer dados pessoais por mensagens, e-mails ou sites que não sejam oficiais. E mantenha antivírus e softwares atualizados, também ajuda a evitar ataques e invasões. Além disso, é recomendável verificar as suas informações se elas foram expostas, usando ferramentas seguras e oficiais ou plataformas de monitoramento de vazamentos. Primeiros socorros. O que fazer em casos de emergência? Saber agir em situações de emergência pode salvar vidas. Casos de engasgo, cortes, queimaduras ou desmaios exigem calma e atenção imediata. Os especialistas em primeiros socorros orientam que, antes de qualquer ação, é fundamental garantir a própria segurança e acionar o serviço de emergência, como o SAMU, pelo telefone 192. Enquanto o socorro não chega, pequenas atitudes podem fazer diferença. Em casos de sangramento, deve-se aplicar pressão sobre o ferimento com um pano limpo. Já em situações de desmaio, é indicado deitar a pessoa de lado e verificar a respiração. No caso de queimaduras, nunca se deve aplicar pomadas ou substâncias caseiras, apenas água corrente por alguns minutos. Aprender essas técnicas, que são básicas de primeiros socorros, é uma forma de cidadania e responsabilidade social. Escolas, empresas e órgãos públicos podem oferecer treinamentos para capacitar a população. A informação é muito importante, o preparo são as melhores formas de transformar o pânico em ação eficaz. Então, além do aprendizado técnico, é importante manter a calma e agir com empatia em qualquer emergência. A presença de uma pessoa tranquila e preparada pode evitar complicações graves. Por isso, investir em conhecimento e conscientização é fundamental para uma sociedade mais segura.
1: Cinco e dez. Dezessete horas, 10 minutos. André Alexandre, Basta Ter Fé. 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
1: Cinco e dezesseis.

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Aonde quer que o querido rádio ouvinte esteja ouvindo a nossa programação nesta tarde, meu muito obrigado mesmo pelo carinho da sintonia para com a nossa programação A Voz da Libertação, da Igreja Deus e Amor, tarde de feriado nacional, com as bênçãos e vitórias de Deus para a sua vida, para a sua casa e para a sua querida família. Querido ouvintes, vamos falar um pouquinho acerca do culto desta noite, logo mais às 18 horas, no quarto e último culto desta quinta-feira, aqui na nossa sede estadual.

E atenção, Grande Curitiba e região metropolitana. Eu lembro a todos vocês que hoje, quinta-feira, logo mais às 18 horas, começa a oração para o quarto e último culto desta quinta-feira aqui na nossa sede estadual do Paraná. E aqui vai aquele convite todo especial para o povo de Deus que estão ligadinhos aí na nossa programação nesta tarde. O convite é especial para os irmãos membros, obreiros e obreiras da Igreja Pentecostal Deus e Amor, membros de outros ministérios que sempre tem estado conosco aqui na Igreja Pentecostal Deus e Amor. Vai aqui novamente aquele convite para o culto desta noite, para que todos aqui possam comparecer e receber de Deus as bênçãos, receber dos altos céus as vitórias, bênçãos de Deus para a vida daquele que crê, bênçãos de Deus para a vida daquele, daquela que confia no poder extraordinário que há em Cristo Jesus, o Senhor nosso Deus. Quer ser divinamente abençoado, abençoada, quer ser divinamente agraciados pelo nosso Senhor e Salvador Jesus Cristo, estejam conosco aqui na nossa Igreja Pentecostal Deus e Amor nesta noite. Certamente que as muitas bênçãos, certamente que as muitas vitórias de Deus serão grandes, certas e garantidas para a sua vida. O abençoador é o Senhor nosso Deus, que tem a bênção, que tem a vitória para todos. Bênçãos de Deus para a vida daquele que crê, bênçãos de Deus para a vida daquele e daquela que confia. Quem crê no poder extraordinário que há em Cristo Jesus, o Senhor nosso Deus, vem para cá para a Igreja Pentecostal Deus e Amor, sede estadual do Paraná. A bênção de Deus com certeza será muito grande, certa e garantida para a sua vida. O maior interessado em te abençoar é o Senhor nosso Deus, que por certo ele tem uma vitória grande, certa e garantida em sua vida. Lembrando a todos vocês, querido ouvinte, o culto desta noite é um culto em especial. É um culto totalmente voltado para aqueles que precisam da bênção de Deus. E o culto desta noite tem algo ainda mais especial, sabe por quê, querido ouvinte? Porque este culto desta noite é aquele culto com o tema Me Aquecendo no Rebanho. Aquele culto em especial, na qual os meus irmãos que, por um motivo ou outro, saíram da Igreja Deus e Amor, por um motivo ou outro, vocês se enfraqueceram na fé, não estão em nenhuma igreja, não estão em local nenhum, isso mesmo. Pessoas que simplesmente saíram da igreja, não foram para nenhuma igreja, estão congregando em casa, como muitos dizem, né? Querido ouvinte, nesta noite, Deus tem uma palavra ao seu coração, pois o culto desta noite tem como tema Me Aquecendo no Rebanho, Igreja Pentecostal Deus e Amor, sede estadual do Paraná, aqui em Curitiba, que está localizada na rua Pedro Ivo, 744, bem no centro de Curitiba. Esse é o endereço da sua bênção, esse é o local da sua vitória, é o local que o bom Deus e Pai Todo-Poderoso preparou para que você, para que o Senhor, para que a Senhora aqui possam comparecer e receber de Deus as bênçãos e vitórias, receber dos altos céus as bênçãos e vitórias. Afinal de contas, a bênção de Deus é ela que nos enriquece sem acrescentar nenhuma dor. Venham para cá, povo de Deus, venham para cá você, o Senhor, a Senhora que precisam ouvir a palavra de Deus, quer ouvir Deus falar com você, com o Senhor, com a Senhora. Aqui nesta noite, com certeza, Deus tem uma palavra ao seu coração. O culto especial, Me Aquecendo no Rebanho. Venham, venham para cá. Vitória de Deus será muito grande. Aquele culto, eu mais um, e se aquecendo no rebanho. Igreja Pentecostal Deus e Amor, rua Pedro Ivo, 744, no centro de Curitiba. Esse é o local da sua vitória. E agora na nossa programação, a palavra é com o nosso pastor estadual, pastor Júnior Rúbio, falando acerca deste culto
falando acerca do culto desta noite, que é um culto especial na qual Deus, o Todo-Poderoso, ele tem bênçãos, na qual o Senhor, nosso Deus e Pai Todo-Poderoso, ele tem uma palavra ao seu coração. Venham para cá, para a Igreja Deus e Amor, pois a bênção de Deus, a vitória de Deus é certa e é garantida para todos. Pastor Júnior Rúbio com a palavra, falando acerca do culto desta noite. Volte.

Que a paz do Senhor Jesus esteja com todos vocês, queridos irmãos. Eu sou o seu irmão em Cristo, amigo e servidor, pastor Júnior Rúbio. Eu quero chamar a atenção de todos os nossos irmãos ouvintes, irmãos internautas, vocês que estão nos acompanhando nesse instante e que por alguma razão, em algum momento, você saiu da igreja, você se ausentou ou até mesmo foi para outro ministério, porém você está sendo tocado pelo Espírito Santo para regressar para a sua casa. Eu tenho uma ótima notícia para você. Nesta quinta-feira, feriado nacional, às 19 horas, em nossa sede estadual de Curitiba, nós estaremos com o culto Eu Mais Um, me aquecendo no rebanho. E, lógico, às quintas-feiras à noite, nós estamos com o prosseguimento da campanha Meus Projetos nas Mãos do Senhor. Mas, ao final do culto, nós iremos receber os nossos irmãos que, por alguma razão, saíram do ministério e estão regressando e querem regressar e querem voltar à sua casa. Olha, você será muito bem-vindo. Nós o receberemos com todo amor, com todo carinho. E os irmãos que saíram e estão em comunhão com Deus já poderão, inclusive, na próxima Santa Ceia, participar da ceia do Senhor, a ceia que será já no segundo domingo deste mês. Não é você que está em outro ministério, mas está em comunhão com Cristo, pertenceu a este ministério, você já será recebido, já poderá participar da Santa Ceia do Senhor, que será dia 14, agora e dia 15. Então, esta é uma oportunidade, é um chamado do Espírito Santo para você que saiu, mas quer voltar para a sua casa. Eu Mais Um, Me Aquecendo no Rebanho, é o nome deste projeto, é o nome desta iniciativa da nossa diretoria. E esta quinta-feira, feriado nacional, é o dia que Deus preparou para você regressar à casa do Pai. Lhes esperamos a todos em nome do Senhor Jesus. Será uma honra, um prazer abraçá-los, recebê-los de volta ao rebanho. Lembrando que às quintas-feiras temos o culto abençoado com o Shekinah, o vocal Shekinah. Temos também o prosseguimento da campanha Meus Projetos nas Mãos do Senhor, porém às 19 horas teremos ali um espaço no culto para receber a todos os nossos irmãos que se foram e querem regressar. Esperamos a todos em nome do Senhor Jesus. Rua Pedro Ivo, 744, aqui no centro de Curitiba. Estamos a poucos passos do terminal metropolitano do Guadalupe. Pedro Ivo, 744. Esperamos a todos em nome do Senhor Jesus.

0: Então está aí, queridos ouvintes, a palavra com o nosso pastor estadual, pastor Júnior Rúbio, falando acerca do culto desta noite, me aquecendo no rebanho, aqui mesmo na nossa igreja pentecostal Deus e Amor, sede estadual do Paraná, aqui em Curitiba, rua Pedro Ivo, 744, igreja pentecostal Deus e Amor. Nesta noite, o meu irmão, a minha irmã, que saíram da igreja Deus e Amor, você, o senhor, a senhora que outrora já foram da igreja Deus e Amor, mas daí saíram, foram para outros ministérios, para outras igrejas, mas vocês estão querendo voltar, sentindo de Deus no coração de voltar para a igreja pentecostal Deus e Amor. Vocês terão a oportunidade na noite de hoje, aqui na nossa sede estadual do Paraná, rua Pedro Ivo, 744, logo mais às 18 horas, quando começa a oração para este culto especial, me aquecendo no rebanho. Venham para cá, Deus tem bênçãos, Deus tem vitórias para todos. A bênção de Deus para a vida daquele que crê, a bênção de Deus para a vida daquele que confia. E eu chamo a atenção também do povo querido ali do Jardim Paulista, Campina Grande do Sul. Hoje, quinta-feira, é o culto beneficente em prol à Fundação Reviver, na noite de hoje. E todos são bem-vindos em nome de Jesus, pois o Senhor Jesus é Ele quem tem a bênção. O Senhor Jesus é Ele quem tem a vitória. Vitória de Deus para a sua vida, vitórias de Deus para a sua casa, vitórias de Deus para a sua família. Não fiquem indiferentes, não. Venham para cá, para a Igreja Pentecostal Deus e Amor. Nossa igreja Deus e Amor ali no Jardim Paulista, professor Duílio Calderari, 2857, Jardim Paulista, Campina Grande do Sul. Nesta noite, a bênção de Deus com certeza será muito grande, certa e garantida em sua vida. Venham para os cultos da Igreja Deus e Amor, querido ouvinte, porque as pessoas que adentram a Igreja Deus e Amor, as pessoas que vêm para os cultos da igreja Deus e Amor, recebem bênçãos, recebem vitórias de Deus e testificam aqui, através do programa A Voz da Libertação, as bênçãos e vitórias recebidas de Deus. Quer ser o próximo, a próxima, a dar testemunho do poder que é em Cristo Jesus, o Senhor nosso Deus? Venham para cá, para a igreja Deus e Amor.
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2: Eu me chamo Beatriz, de Jesus Evangelista, e vou resumir um pouco aqui o que Deus fez na minha vida, né? O meu testemunho de libertação. Eu tive minha primeira filha com 14 anos, do meu primeiro namorado. E aí a gente ficou casado um tempo, mas não deu certo. E quando eu me separei dele com uns 16 anos para 17... eu peguei e conheci, né, o mundo das baladas, porque eu não saía, ficava muito em casa e não queria saber de ir para a igreja. E comecei para as baladas, conheci as drogas, a prostituição, as bebidas. Tudo que não prestava eu conheci, né? Pensava que tinha amigos, mas eu não tinha. E aí eu fiquei uns anos nessa vida e eu pensava que eu estando ali naquelas baladas eu ia encontrar meus amigos, ia ser feliz, mas só que eu mal sabia eu que eu estava se destruindo, né? O inimigo estava destruindo a minha vida. E ali minha mãe sempre orando por mim, eu não ligava para minha filha, não ligava para minha mãe. E ali, eu naquela vida, saía muito, saía demais, quase todo dia na semana eu saía, se eu ficava um dia em casa era muito. E cada vez mais piorando, ninguém acreditava mais em mim, ninguém acreditava que eu podia mudar. E ali usando droga, muita droga. Eu usava cocaína, maconha, lança, tudo, cigarro, só não usei pedra, né? Então, e aí o meu fundo do poço foi quando eu quase morri. Né? Eu estava com uma pessoa que na época era o meu ex-namorado, e ali mataram ele do meu lado. E ali eu quase fui junto também, quase morri. E naquele momento eu senti assim, eu creio que foi Deus que enviou um anjo que me deu um empurrão no momento dos tiros. E eu caí no chão e consegui me esconder debaixo do carro. E ali foi o fundo do poço, porque eu vi realmente que não ia ter jeito, né? Ou eu mudava de vida, ou eu ia morrer sem a salvação. E ali naquela vida, já querendo morrer, não queria mais saber de nada. E aí foi quando eu tive um encontro com Deus. Já vai fazer 3 anos que eu me

converti. Vai fazer 3 anos agora, final do ano, que Deus me libertou de tudo. Eu não uso mais nada, graças a Deus. Eu sinto cheiro, assim, eu sinto nojo, dá vontade de vomitar, né? E eu agradeço muito, muito a Deus. Eu agradeço muito a Deus por isso. E eu também quero falar para os irmãos que tem algum parente, se tiver algum esposo, seu esposo, que está nessa vida, seu filho, alguém da sua família, que você não desista dessa pessoa, porque eu creio que foi através das orações da minha mãe que Deus agiu na minha vida. E também porque eu quis, porque você tem que querer mudança. Hoje eu estou casada, tenho 2 filhas, né? Sirvo a Deus, como eu disse, já vai fazer 3 anos que eu realmente me converti, estou liberta de tudo. E eu agradeço sempre a Deus por tudo. Meu nome é Beatriz Jesus Evangelista, moro João de Barro, São Bernardo do Campo.

Vamos então, seguindo com o programa Voz da Libertação da Igreja Deus e Amor. E está aí, queridos ouvintes, o testemunho da Beatriz, aqui no programa Voz da Libertação, contando a transformação que Deus fizera acontecer na vida dela. Ela conta que aos 14 anos, já era mãe. E ela conta aos 14 anos com o primeiro namorado que ela teve. E a relação entre os dois não durou muito tempo. E ela conta que dos 16 para os 17 anos de idade, ela se separou. E como ela quase não saía de casa, começou a sair, foi para as baladas, começou a ir para as baladas, para as noites, né? Para as noitadas, dançar, beber. E ela conta que a mãe dela, uma serva do Deus Todo-Poderoso, sempre orando, pedindo para Deus visitar a Beatriz. Mas ela não estava nem por aí com a mãe e tampouco com a sua filha. Ela não ligava para sua mãe, não ligava para sua filha, não estava nem por aí com a mãe dela, nem tampouco com a filha dela. Saía de casa. E ela conta que dificilmente, raras vezes, que ela ficava uma vez na semana em casa. Era todas as noites fora de casa. Todas as noites. E com isso, ela começou a ser usuária de droga. Começou a usar a maconha. Começou a usar a cocaína, começou a usar o lança-perfume, e daí ela se ajuntou novamente com um ex-namorado, que estava junto com ela, e os dois estavam juntos. Sabe o que aconteceu? O namorado dela foi executado na frente dela, e ela não sabe explicar o porquê que ela também não foi. O porquê que ela também não foi executada juntamente com o namorado. Ouvintes que me escuta neste momento, nós bem sabemos, né, ouvintes? Através de relatos de pessoas, que quando se uma pessoa foi jurado de morte que está sendo executado, quem está próximo, quem está junto, eles não poupam também, né? Se vão para matar uma pessoa e se tiver alguém próximo, geralmente quem está junto eles não poupam, mata também. Mas ela não sabe explicar como que ela conseguiu sobreviver diante desta situação. Ela não sabia, mas já era o próprio Deus trabalhando na vida dela, concedendo o livramento. Mas por quê? Por que motivo, Sidney? Mas não tinha motivo para Deus livrar ela. Ela estava já fumando maconha, já estava cheirando cocaína, já estava fazendo uso do lança-perfume. Que motivos Deus teria para livrar ela? É que a mãe dela estava em constante oração. A mãe da Beatriz não cessava de orar por ela, pedindo livramento, pedindo para Deus guardar, pedindo para Deus trazer novamente a sua filha para casa. E ela conta que depois desta tragédia, desta situação que aconteceu, ela que estava insegura. E ela viu o agir de Deus, ela estava entrando em depressão. Quando ela resolveu dar um passo de encontro ao Senhor Jesus. Quando isso aconteceu, a história dela foi repaginada. Ela deu um passo de encontro ao Senhor Jesus, aceitando Ele como Senhor e Salvador da sua alma. Ela conta, hoje já fazem 3 anos que eu estou livre. Hoje já fazem 3 anos que eu estou liberta das drogas, assim diz a Beatriz. Hoje eu sou casada, ela diz. Hoje eu sou casada, hoje eu tenho 3 filhos. Hoje eu tenho 3 filhos que são uma bênção de Deus e ela glorifica ao santo nome do Senhor Deus Todo-Poderoso que resgatou ela. Eu falo com tantos pais que estão orando, pedindo para Deus, para libertar o seu filho, a sua filha, o esposo, a esposa, o pai, a mãe das drogas. Não cesse de orar não, viu, gente? Continue orando.
enquanto vocês continuam orando, Deus continua aguardando, Deus continua livrando, porque para aqueles que o Senhor Deus tem propósito, no tempo do Senhor as coisas vão acontecer, as barreiras vão tombar, Satanás vai bater em retirada e este seu ente querido vai tomar a posse da vitória, viu, gente? Não cesse de orar, não cesse de orar. No tempo do Senhor as coisas vão acontecer, vão fluir. Mas como diz a Beatriz, Deus me libertou, mas eu também precisei buscar. Eu tive que querer a libertação de Deus. Eu tive que querer, porque se eu não quisesse, nada aconteceria. Ouvinte que me escuta agora, a mãe da Beatriz, serva do Deus Todo-Poderoso, aqui, ó, clamando, pedindo a bênção, a vitória de Deus pela vida da sua filha, aqui na Igreja Pentecostal Deus e Amor. Ouvinte que me escuta agora, venham para cá, venham para a Igreja Deus e Amor, aqui Deus tem bênçãos, aqui Deus tem vitórias para a sua vida. Rua Pedro Ivo 744, no centro de Curitiba, esse é o endereço da sua bênção, esse é o local da sua vitória completa, tá bom? Contamos com a sua presença.

0: Então, mais uma vez, reforçando o aviso para a noite de hoje aqui na nossa igreja Pentecostal Deus e Amor, sede estadual do Paraná, viu? Querido ouvinte, todos são bem-vindos aqui para receber de Deus as bênçãos e vitórias, bênçãos de Deus para a vida daquele e daquela que confia no poder extraordinário que há em Cristo Jesus, o Senhor nosso Deus. Você, o senhor, a senhora também poderão procurar uma de nossas igrejas Deus e Amor, espalhado por toda a grande Curitiba e região metropolitana, e assim receber de Deus as bênçãos, assim receber de Deus as vitórias, vitórias dos altos céus, vitórias de Deus para a sua vida, vitória de Deus para a sua casa, vitórias de Deus para a sua querida família. Independente do seu problema, o importante é você estar, o senhor, a senhora estar conosco na igreja Deus e Amor, adorando a Deus em espírito e em verdade. A Bíblia diz, e conhecereis a verdade, e a verdade vos libertará. Esta verdade que é o Senhor Jesus, esta verdade que liberta, esta verdade que transforma. Então, você, o senhor, a senhora, vem para cá, para a igreja Deus e Amor, receber de Deus as bênçãos e vitórias dos altos céus, tá bom? Contamos com a sua presença. Venham para cá. Vitória de Deus, certa e garantida em sua vida. Queridos ouvintes, e agora no programa Voz da Libertação, nós vamos para o quadro Família em Foco, infância roubado pelo abuso sexual. Irmã Débora Miranda falando deste assunto, que é um assunto muito importante, pertinente também. Preste atenção, por favor, em mais este quadro Família em Foco, aqui na nossa programação, programa Voz da Libertação, da Igreja Pentecostal Deus e Amor.
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3: Uma pergunta: como um adulto pode enfrentar a vida se ele sofreu algum tipo de abuso na sua infância? Eu sempre digo nas minhas aulas para os professores que as crianças são como um caderno em branco. Estão prontos para que a sua história seja escrita e seja desenhada. Às vezes os desenhos são nítidos e coloridos, outras vezes são linhas difusas que mostram formas e formas leves. Agora, porém, o que mais traz impacto são aquelas manchas pretas e cinzas que trazem dor e sofrimento. Essas manchas são a causa de dois traumas emocionais que influenciam a vida de uma pessoa. E é aqui que se pode dizer que ela teve sua infância roubada, destruída, podemos dizer. E há muitas maneiras que isso pode acontecer. Pode ser um adulto que foi abusado sexualmente, talvez abandonado, maltratado, enfim, até aqueles que sofreram bullying. Crianças que testemunharam a mãe sendo abusada pelo padrasto, pelo marido. Crianças que foram abusadas sexualmente por alguém da família ou não. Agora, você consegue identificar quem passou por isso? Porque, em geral, essas pessoas que não se lembram de sua infância ou sentem que passou rapidamente, elas querem esquecer, deletar da sua mente aquilo que aconteceu. Nós sabemos que a infância, a nossa infância, ela é base de toda uma vida. É onde nós começamos a estrutura do ser humano e também a estrutura física, não é? Onde os órgãos estão sendo ali, vamos dizer assim, formados, estão em crescimento. Agora, eu creio que um adulto, muitas vezes, não são todas as pessoas, que sofrendo esse tipo de abuso, vivem a vida adulta com metade da vida perdida, podemos dizer assim. Se você me perguntar, posso dizer que me lembro de muitas coisas de minha infância, porém passou muito rápido para mim. Mas eu posso dizer que eu Nunca sofri nenhum abuso. Eu nunca fui maltratada, eu nunca fui abusada mentalmente. Eu tive uma infância maravilhosa, abençoada por Deus. Mas muitos de vocês não podem dizer o mesmo que estou dizendo. Quando a infância de uma pessoa é roubada, eu digo que toda a sua vida pode ser afetada. E isso acontece porque esses, vamos dizer, esses eventos abusivos causaram uma ruptura no seu equilíbrio emocional. Agora, se você perguntar para uma pessoa como que foi sua infância, geralmente uma pessoa diz que não consegue se lembrar de coisas que quando era pequena. Isso pode alterar a sua identidade. O que é identidade? É significado que damos ao nosso próprio ser. É o que nos torna diferente dos outros. Você tem sua identidade, diferente de qualquer outra pessoa. A identidade, ela é, eu posso explicar, ela é composta por valores, princípios transmitidos pela sua família ou pela cultura onde você vive. Agora, em última análise, eu creio que a identidade, ela constrói nossa individualidade, nosso senso de pertencimento. Nós nascemos com esse desejo de pertencer a alguma coisa, pertencer a alguém. Agora, não é que não tenhamos a nossa própria identidade, é que ela está quebrada pelos abusos dos quais essas pessoas foram vítimas. Então, eu podemos dizer que tão pouco significa que não sejamos capazes de seguir em frente. A pessoa até caminha, a pessoa até vai. A diferença é que muito mais difícil é nos relacionamentos, também nos sentimentos, que ela pertence a algum lugar. Eu creio que lembrar é algo difícil e dói, mas você que sofreu um abuso, você pode seguir em frente. Então veja que, além de nós termos ajudas de psicólogos, eu creio que o mais importante é você ter esta cura deste abuso que você sofreu. Eu creio que toda ajuda é importante. Eu não posso dizer que nenhuma ajuda é importante. Mas o mais importante aí é você ter a cura de Deus na sua vida. Porque muitas vezes terapia ajuda momentaneamente, temporariamente, por alguns meses, por alguns anos, ou somente naquele dia que você tem a terapia. Mas de repente vem a minha lembrança, tudo aquilo que você passou, e você começa a ter a recaída. O Senhor pode mudar. O Senhor pode tirar essa dependência emocional que você tem, de não pertencimento, de não amado, de não amada, de que nada vai dar certo porque aconteceu aquilo na sua vida. Não. O Senhor pode resetar a sua vida, colocar novamente para um novo início, que você possa chegar-se a Deus com toda sinceridade. Senhor, eu tenho levado essa ferida há anos. Eu não consigo, Senhor, que essa ferida se feche, que seja curada. Senhor, me ajuda a curar esta ferida, deixar as coisas que passaram para trás. Eu posso lembrá-las, mas sem dor. Porque você não passou e nem vai passar por uma lavagem cerebral, não é? O Senhor não faz isso. Você é um ser humano, você tem sua memória, mas que quando você lembrar disso, você não sofra. Esta é realmente, vamos dizer assim, o significado da verdadeira cura, de você lembrar, mas não se ferir novamente. Peça a Deus, entre no seu quarto, fale com o Senhor sinceramente. Senhor, eu preciso prosseguir, mas prosseguir com a cabeça erguida, dizendo que sou filha do Senhor, sou filho de Deus e vou seguir adiante porque o Senhor me renovou, o Senhor me regenerou e o Senhor me curou de todas as feridas. Que Deus abençoe em Cristo Jesus.
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4: 5:49.

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0: e dos ouvintes. E assim eu vou finalizando a minha participação por hoje aqui no programa Voz da Libertação da Igreja Deus e Amor, para voltar amanhã, sexta-feira, com a permissão do bom Deus Todo-Poderoso, tá bom, querido ouvinte? Programa Voz da Libertação da Igreja Deus e Amor. Direção geral está a cargo da serva do Senhor, a nossa querida irmã Ereni Miranda. A nossa sede estadual do Paraná, Igreja Deus e Amor, aqui em Curitiba, ela está na rua Pedro Ivo, 744, e a supervisão local está a cargo do servo do Senhor, pastor Júnior Rúbio. Despede-se na comunicação, Sidney Gonçalves, agradecendo ao presbítero Valdecir lá nos transmissores. Não desligue o seu rádio, não, prefixo da emissora, e na sequência a oração das 18 horas. Que Deus abençoe, Deus guarde a todos, fiquem na paz do Senhor.
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1: 17:59.
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Cumprimentamos a todos com a doce paz de Jesus Cristo, nosso Senhor. Hoje é quinta-feira, é a oração do entardecer. Hoje é dia 4 de junho, estamos no outono brasileiro. Estamos agora com 17 graus na capital paulista. Programa Voz da Libertação, sob a tutela da nossa irmã Eleni Miranda. Convido a todos para, juntamente comigo, orarmos ao Senhor. Oremos. Majestoso Deus e poderoso Pai, em nome do teu Filho Jesus Cristo, nós nos colocamos diante de ti em oração, baseado na tua palavra que diz que tudo que pedires ao Pai em meu nome, eu farei para que o Pai seja glorificado no Filho. Foi o Senhor Jesus quem disse essas palavras. Por isso, ó Pai, no nome do teu Filho Jesus Cristo e através da intercessão do teu Espírito Santo, nós nos colocamos diante de ti, crendo que o sangue de Jesus Cristo nos purifica de todo pecado. A nossa alma é limpa, o nosso corpo é purificado

nossa oração chegue à tua presença, porque o sangue de Jesus Cristo nos purifica de todo pecado. E nós, uma vez estando na tua presença, meu Pai, queremos implorar a tua ajuda, o teu auxílio, o teu socorro, o teu livramento. Queremos também, ó Deus, te agradecer por todas as maravilhas que o Senhor tem operado para conosco. Queremos te agradecer por mais um dia de vida, pelo ar que respiramos, pela água que bebemos, pela comida que comemos, pela casa que moramos, pelo leito que dormimos, pela família que o Senhor nos deu. Queremos te agradecer pelas lutas, pelas adversidades, pelas dificuldades, pelos milagres, pelos livramentos, pelas vitórias. Queremos te agradecer pelas alegrias, pelas tristezas. Como está escrito, todas as coisas contribuem para o bem daqueles que amam a Deus e são chamados pelo seu decreto. Queremos te agradecer porque o Senhor nos salvou com mão forte, com um braço poderoso. Foi nos buscar lá no Egito, lá no mundo de pecado, e nos trouxe para a sua presença, e nos libertou, e nos transformou, e nos batizou com o Espírito Santo. Queremos te agradecer porque o Senhor escreveu o nosso nome no livro da vida. E por causa disso, ó Pai, por causa do sacrifício perfeito de Cristo no Calvário, nós temos ousadia para entrar na tua presença, para pedir que lá do céu o Senhor venha operar um milagre na vida de todos nossos amados ouvintes. Nós imploramos, ó Deus, venha levantar os caídos, venha dar alegria aos tristes, venha dar paz ao atribulado, venha dar orientação ao desorientado, venha dar ânimo ao desanimado, venha dar força ao cansado, venha dar alento ao desalentado, venha dar esperança ao desesperançado, venha resolver os problemas de todos os problemáticos, venha abrir uma porta de escape diante de cada pessoa que agora suplica a tua misericórdia. Está escrito em sua palavra, o Senhor disse: eu tenho a chave de Davi e a porta que eu abro ninguém fecha, e a porta que eu fecho ninguém abre. Pelos olhos da fé nós cremos, ó Deus, que o Senhor agora está abrindo uma porta de escape, de livramento, de vitória diante dessa pessoa que estava passando por uma situação desesperadora, desorientadora, desalentadora, desanimadora. Não sabia o que fazer, não sabia qual caminho seguir, qual direção a chegar. Agora, meu Deus, o teu Espírito Santo está orientando essa pessoa à direção certa e segura. Agora o teu Espírito Santo já está realizando milagre na vida dessa pessoa. E essa pessoa está sendo alcançada e tocada fortemente pelas tuas mãos. Nós oramos, nós jejuamos, nós pedimos isso ao nosso Deus. E ele se moveu pelas nossas orações. Que o Senhor lá do céu possa se mover ao nosso favor. O Senhor se coloque em pé no seu trono para ouvir o clamor dos pobres, os gemidos, os necessitados. Temos certeza que o Senhor está ouvindo e respondendo o clamor de cada pessoa, o pedido, a oração de cada pessoa. Os que confiam no Senhor serão como o monte de Sião, que não se abala, mas permanece para sempre. Como estão os montes
em redor de Jerusalém. Assim o Senhor está em volta do seu povo. Meu Deus e meu Pai, a nossa esperança é o Senhor. Esperei com paciência no Senhor, e ele se inclinou para mim. Tirou-me do lago horrível, do charco de lodo, pôs os meus pés sobre uma rocha e firmou os meus passos, e pôs um novo cântico na minha boca. Muitos verão e se alegrarão, vinde e engrandecei o Senhor comigo. As maravilhas que tem operado para conosco são mais do que se podem contar. Eu quisera anunciá-los e manifestá-los, mas são mais do que se pode contar. Meu Deus e meu Pai, nós acreditamos que o braço forte do Senhor agora está visitando todos os nossos amados ouvintes, que em toda a pátria brasileira está orando, de norte a sul, de leste a oeste, nas cidades, no campo, nas matas, nas regiões ribeirinhas, nas florestas, nos grandes centros, aquela pessoa que está orando no seu local de trabalho, na portaria de um prédio, na portaria de uma empresa, agora com o seu fone de ouvido no seu celular, orando juntamente conosco no escritório, na fábrica, na indústria, no seu veículo, no seu automóvel, no seu caminhão, no ônibus. Não importa onde essa pessoa esteja, mas da mesma maneira que as ondas dessa emissora, que o sinal da internet, o YouTube, Facebook, o Instagram, está alcançando essa pessoa, que o teu milagre, a tua vitória, o teu livramento possa alcançar também todos os nossos amados ouvintes que agora clamam, que agora oram, que agora suplicam. 1.000 cairão ao teu lado, 10.000 à tua direita, mas tu não serás atingido. O Senhor é o meu ajudador, o Senhor é o meu auxílio, o Senhor é o meu socorro, o meu livramento, a minha vitória. O Senhor é o meu pastor e nada me faltará. Deitar-me faz em verdes pastos, guia-me mansamente às águas tranquilas. Refrigera minha alma, guia-me pela vereda da justiça por amor do seu nome. Ainda que eu andasse pelo vale da sombra da morte, eu não temeria mal algum, porque tu estás comigo. A tua vara e o teu cajado me consolam. Preparas uma mesa perante mim na presença dos meus inimigos. Unges a minha cabeça com óleo, meu cálice transborda. Certamente que a bondade e a misericórdia me seguirão todos os dias da minha vida, e habitarei na casa do Senhor por longos dias. O Senhor é o Deus que nunca falha, nunca chega atrasado. O Senhor sempre chega na hora certa. E eu creio, meu Deus, que o tempo de cantar chegou. O tempo de louvar chegou. O tempo de dar glória a Deus chegou. Porque agora a boa mão de Deus está alcançando todos os nossos ouvintes. E aquelas pessoas que tinham, ó Pai, doenças patológicas, congênitas, hereditárias, doenças espirituais, emocionais, sentimentais, síndrome do pânico, esquizofrenia, surto psicótico, angústia, desespero, aflição, medo, insônia, pesadelo. Olha aí, meu Deus, o mal que atingiu essa pessoa, que passa as noites às claras porque não consegue dormir, mas que a partir dessa próxima noite essa pessoa possa dormir como uma criança recém-nascida, porque é o Senhor que dá aos seus amados os sonos, é o Senhor que repreende o devorador.
O diabo veio para roubar, matar e destruir. Mas o Senhor veio para dar vida e vida com abundância. O Senhor é o Deus da vida, o autor da vida. E aquele que crê em ti, ainda que esteja morto, viverá. As portas do inferno não prevalecerão contra a sua igreja. Os passos de uma pessoa fiel serão guardados pelo Senhor. O Senhor está diante do seu povo, adiante da sua igreja, livrando, abençoando, curando, libertando, transformando e salvando. Ah, meu Deus e meu Pai, toda nuvem negra, toda tempestade, toda obra contrária, toda arapuca, toda armadilha do diabo, seja desfeita agora pelo poderoso sangue do Cordeiro. É o sangue de Jesus que desfaz a arapuca do diabo. As tramóias de Satanás agora são destruídas pelo sangue do Cordeiro. E essa pessoa está sendo ricamente abençoada pelo Pai, pelo Filho e pelo Espírito Santo. Essa pessoa, meu Pai, que já passou ou vai passar por uma cirurgia, que o Senhor dê o pronto restabelecimento e esteja usando a mão daquele cirurgião para que esse milagre aconteça, para que essa vitória chegue, para que essa enfermidade desapareça. Meu Deus e meu Pai, visita agora os hospitais, as UTIs, as CTIs, os ambulatórios, os quartos, meu Deus, as enfermarias, também os prontos-socorros, onde tem pessoas que sofreram um acidente doméstico, automobilístico, um acidente de trabalho, um atropelamento, pessoas que foram feridas com arma branca, com arma de fogo. O Senhor é poderoso para dar vida a essa pessoa. E mesmo que ela esteja desenganada pela medicina, o Senhor é o Deus que não desengana ninguém. Entra com providência nesse pronto-socorro. Ah, nesse centro cirúrgico, nessa UTI, essa pessoa que está entubada, porque a sua saturação estava baixíssima, faz essa saturação subir a mais de 95%, para que essa pessoa volte a ter vida, para que esses pulmões possam voltar a funcionar. E essa infecção, essa pneumonia, essa tuberculose, essa água no pulmão, essa infecção vai desaparecer agora pelo sangue do Cordeiro. Ah, poderoso sangue de Jesus, sangue que fala mais forte que o sangue de Abel, sangue eterno que foi derramado antes da fundação do mundo. Eis o Cordeiro de Deus que tira o pecado do mundo. Jesus querido, o Senhor é o Cordeiro de Deus que veio trazer salvação à humanidade. O homem foi desligado de Deus através do pecado de Adão, mas o Senhor disse ali no Éden que da serpente da mulher levantaria uma pessoa que pisaria a cabeça da serpente, e essa pessoa foi Jesus, que pisou a cabeça da serpente, que religou o homem com Deus. Ele é a escada que Jacó viu lá no vale de Jaboque, que ligava a terra com o céu. Os anjos subiam e desciam naquela escada. O Senhor é a única escada, o único meio, a única forma que o homem pode chegar até Deus. O Senhor diz em sua palavra: eu sou o caminho, eu sou a verdade, eu sou a vida. E aquele que crê em mim, ainda que esteja morto, viverá. O Senhor sempre disse: eu sou, porque o Senhor é e continua sendo. Quando Deus apareceu a Moisés e Moisés perguntou: qual é o teu nome? O Senhor respondeu: eu sou. Jesus também disse: eu sou, sempre disse: eu sou. Eu sou o caminho, eu sou a verdade, eu sou a vida.
Eu sou a porta, eu sou o primeiro, eu sou o último, eu sou a videira verdadeira, eu sou a luz do mundo, eu sou o bom pastor. O Senhor é, sempre foi e sempre será. Por isso, Senhor Jesus, vem agora nos ajudar. Vem agora juntamente com o Espírito Santo interceder junto a nós, junto ao Pai por nós, para que sejamos abençoados. Queremos receber porção dobrada no teu Espírito, ó Deus. Ó Espírito de Deus, Paráclito Divino, vem inundar o nosso ser com a presença do Senhor. Vem tocar em nossos corpos. Vem fazer o nosso coração se alegrar, o nosso coração arder na tua presença. Venha derramar sobre nós a tua bênção, o poder sobrenatural do Espírito Santo. Ah, meu Deus e meu Pai, nós não sabemos orar, não sabemos pedir, como convém orar? Nós somos insignificantes, desprezíveis. Somos pó da terra, como diz a tua palavra, que as nações são consideradas para Deus como pó miúdo da balança, como a gota d'água dentro de um balde. As nações são consideradas para Deus, porque o Senhor é o grande Deus, todo-poderoso. Nem o céu suporta a tua glória, a tua presença. Os céus são pequenos diante da tua presença. O Senhor olhando para a terra fumega, os montes tremem. O Senhor se assentou sobre o dilúvio, se assentou sobre o globo terrestre. O Senhor está acima de todas as estrelas, acima de todos os céus está o teu trono, entronizado entre os querubins da glória. E embora o Senhor seja tão grande, tão excelso, tão sublime, tão glorioso, tão majestoso, o Senhor também é o Pai nosso que estás nos céus. O Pai amoroso, misericordioso, o Pai compassivo e perdoador, o Pai que fica olhando todos os dias pelo caminho para ver se o seu filho perdido volta, para ver se o filho pródigo volta. E quando ele voltar, o Senhor vai colocar um anel em sua mão, fazer um novo pacto, uma nova aliança, e haverá festa. E o Senhor dirá: esse meu filho estava morto e reviveu, estava perdido e foi achado. Ô Pai nosso que estás nos céus, venha perdoar os nossos pecados, Senhor, nós somos teus filhos. Vem nos socorrer, vem nos ajudar, vem nos auxiliar. Vem realizar uma grande obra, maravilhosa, gloriosa, bendita, santa, poderosa. Venha fazer algo de majestoso, de maravilhoso, de excelso, de sublime em nossa vida, em nossa casa, em nossa família. Abençoa também os nossos familiares. Abençoa minha esposa, meus filhos, minhas noras, meus netos, minhas netas, minha bisneta. Abençoa a família, os familiares, os meus irmãos, as minhas irmãs também. Meu Pai, coloca o teu anjo dentro desse lar, dessa casa. Passa uma gota do teu sangue no umbral da porta da casa desse irmão. O Senhor diz em sua palavra: eis que envio o meu anjo diante de ti para te guardar nesse caminho. Não te deixarei, não te desampararei todos os dias da sua vida. Onde colocar as plantas dos seus pés, ali estarei contigo. Meu Deus e meu Pai, o anjo do Senhor acampa ao redor dos que o temem. E o Senhor é cumpridor da sua palavra. O choro pode durar uma noite, mas a alegria vem pela manhã. Bem-aventurados que choram, porque eles serão consolados. E ali não haverá mais pranto, nem clamor, nem dor,
porque já as primeiras coisas são passadas e Deus limpará dos olhos toda lágrima. Nós cremos na veracidade e na autenticidade da sua palavra. O Senhor vai fazer novas todas as coisas. O Senhor é Deus e coisas novas. Venha fazer algo de novo, algo de maravilhoso, algo de extraordinário, algo de glorioso da vida dessa pessoa, abrindo uma porta de escape, uma porta de vitória. E aquela bênção, aquele milagre que essa pessoa espera há tanto tempo, há dias, há meses, há anos, há décadas, essa pessoa está orando, clamando, fazendo campanha e esperando o milagre acontecer. Meu Deus, o tempo de cantar chegou, o tempo de Deus chegou na vida dessa pessoa. O coração dessa pessoa começa a se alegrar, porque a sua bênção está chegando, a vitória já está acontecendo na vida dessa pessoa. Porque o Senhor é o Deus que tudo pode fazer. Ó, grande é o Shaddai. Ó, Deus Todo-Poderoso, atende o nosso clamor. Porque nós oramos em nome de Jesus Cristo e pela intercessão do teu Espírito Santo. Nós imploramos, ó Pai, vem abençoar também a diretoria da Igreja Deus de Amor, a diretoria deliberativa, a diretoria executiva. Abençoa nossa irmã Helene Miranda, nossa irmã Débora, pastor Lorival, presbítero Davi Miranda Neto, toda a diretoria executiva, diretoria da Fundação Reviver, da Reviver Help. Abençoai os pastores, presbíteros, diáconos, cooperadores, membros, frequentadores, simpatizantes, frequentantes, visitantes, novos convertidos, pessoa que te aceitaram como Salvador e estão se preparando para descer as águas batismais. Que o Senhor possa libertar a todos, transformar a todos, e que essa pessoa que tinha uma vida promíscua e pecaminosa, uma vida de deleite, de prazeres carnais, agora recebe a transformação de Deus em sua vida. E mesmo aqueles que eram viciados em drogas, viciados no cigarro, na bebida alcoólica, nas drogas injetáveis, inaláveis, maconha, cocaína, heroína, LSD. Meu Deus e meu Pai, viciado daquelas drogas sintéticas, no baseado, não importa qual era o vício que essa pessoa tinha, o Senhor é o libertador. Conhecereis a verdade e a verdade vos libertará. O Senhor é a verdade que liberta, a verdade que transforma, a verdade que regenera. Quando o Senhor entra numa vida da pessoa, o mal não pode permanecer. Aonde o Senhor está, o diabo não pode ficar, ele tem que sair. E agora o Senhor já está entrando na vida dessa pessoa, e todo o mal está sendo dissipado, todo o vício está sendo queimado. E aquelas pessoas que estão fracas da fé, que não conseguem orar, não conseguem jejuar, não conseguem andar na tua presença, meu Deus, não conseguem estar na tua casa te adorando, te louvando, não conseguem vir participar do teu corpo e do teu sangue, agora, meu Pai, o Senhor já está entrando com providência na vida dessa pessoa, para que ela esteja participando da ceia, porque o Senhor diz em sua palavra, aquele que não comer da minha carne, não beber do meu sangue, não tem parte comigo. Quem come a minha carne e bebe meu sangue, permanece em mim e eu nele. Quem come a minha carne e bebe meu sangue, tem a vida eterna e eu o ressuscitarei no último dia. Que esse irmão, essa irmã possa vir, meu Deus, a sentar-se à mesa com o Senhor e participar do teu corpo e do teu sangue.
e aqueles que não conseguem orar mais, dê força a eles. Meu Pai, abençoai todos os nossos amados ouvintes em todo o Brasil, em toda a pátria brasileira, de norte a sul, de leste a oeste, aonde quer que tenha uma pessoa orando, clamando, pedindo, suplicando, implorando, rogando. Agora a boa mão de Deus está tocando nesse corpo e confirmando a vitória em nome de Jesus Cristo e para a glória do Pai, do Filho e do Espírito Santo. Amém, Jesus. Nós queríamos agora fazer um convite às pessoas que ainda não aceitaram Cristo como Salvador, que possa fazê-lo agora. E aqueles que estão afastados da presença de Deus, possa voltar para os braços do Senhor agora e reconciliar com Ele orando comigo. Ore assim.

0: e me purifica de todos os pecados. Eu creio que o Senhor é o único caminho que me leva até os céus. Por isso, eu te aceito como meu Salvador. Escreve o meu nome no livro da vida e sela com teu sangue. Você quer reconciliar, olha assim: Senhor, estou voltando para a tua casa, para a tua presença, para os teus braços. Torne a escrever o meu nome lá no céu, no livro da vida, e eu prometo ser fiel até a morte. Você que aceitou Jesus ou reconciliou, compareça na igreja Deus de Amor mais próxima da sua casa e diga ao pastor que você aceitou a Cristo através do programa e ele vai ajudar você. Ou então entre em contato conosco através do e-mail queroaceitarjesus@ipda.com.br ou do WhatsApp 950-944-645, 24 horas por dia, uma pessoa pronta para atender você. E assim estamos chegando ao final de mais essa oração do entardecer. Hoje é quinta-feira, nós estamos com 17 graus na capital paulista, estamos no outono brasileiro. Programa Voz da Libertação, direção geral da nossa irmã Eleni Miranda. Quem teve o prazer de orar com todos vocês foi seu irmão em Cristo, pastor Luiz Rubio. Dizemos a todos que o Senhor te abençoe e te guarde. Que o Senhor resplandeça o seu rosto sobre ti, que o Senhor tenha misericórdia de ti, que o Senhor sobre ti levante seu rosto e te dê a paz.
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4: Olá, família Reviver, a paz do Senhor Jesus, mais uma alegria imensa estar aqui juntamente com vocês, espalhando amor, espalhando alegria. Vamos realmente glorificar o nome santo do Senhor. Diga para quem está

0: do seu lado, você é especial para mim, você é importante para mim. Porque é isso mesmo, as pessoas que nós atraímos para estarem do nosso lado são importantes para nós. Seja esta pessoa quem for, irmã, eu tô no trabalho e quem tá do meu lado aqui, esta pessoa aqui é uma pessoa que só o sangue de Jesus. Talvez tudo que ela precisa ouvir exatamente isso, que ela é importante para alguém. Talvez passou a sua vida inteira procurando ser importante para alguém e nunca conseguiu ser importante. Mas alguém que talvez, né, ela menos espere, ela vai ouvir dessa pessoa aí: você é especial para mim, você é importante para mim. E ela vai mudar a atitude dela com você. Porque tudo aquilo que nos faz saber que somos especiais, faz com que nós nos quebrantemos os nossos corações. É, não tem jeito. Não tem jeito, não. É assim mesmo que funciona. E vamos, então, seguindo com esse programa maravilhoso, que é um programa que serve de elevo espiritual para as nossas vidas. Eu confesso para vocês que eu aprendo muito aqui. Eu tenho aprendido da palavra de Deus juntamente com vocês. Tenho aprendido pelos testemunhos que eu tenho ouvido e tenho aprendido por saber, né, que as pessoas nos fazem ser especiais. É assim que eu me sinto, por saber que estou aí na sua casa, ligadinho com você. Às vezes as pessoas nem me conhecem, nunca me viram pessoalmente, mas elas já ouviram a minha voz. E aí, então, elas mandam aquele recadinho para mim: irmã Eliana, eu nunca vi a irmã pessoalmente, mas eu já amo a irmã. E eu sou grata a Deus por este amor, porque este amor é recíproco. Eu também amo cada um de vocês, e saber que a palavra de Deus está sendo aí absorvida, está chegando na casa de vocês, está fazendo um diferencial, isso é muito bom. Meu coração se alegra muito no Senhor. E é por isso que eu venho aqui fazer esse programa com tanto amor e com tanto carinho. Lembrando sempre que as instituições Reviver são realmente, né, as patrocinadoras aí desse programa maravilhoso. É um programa que é feito pelas instituições Reviver. Tanto a Fundação Reviver como a Associação Help Deus é Amor. Eles que me cederam aí este privilégio, que eu digo assim porque é realmente um privilégio, poder estar aqui falando do amor de Deus, falando da beneficência, de ajudar pessoas, de estender a sua mão, de fazer o impossível para ajudar a quem precisa. E falando de impossível, eu quero inclusive aproveitar para pedir a vocês ajuda para que vocês tragam aqui na nossa sede mundial, tragam quando vocês vierem para os nossos cultos, quando vocês vierem para a Santa Ceia, para que vocês tragam 1 quilo de alimento que não pesa para ninguém. Eu sei que tá tudo muito caro, meus irmãos. Eu sei que tá tudo muito caro, mas o Senhor é o provedor da nossa casa. E mesmo em tempos difíceis, quando nós tiramos daquilo que é nosso para dividir com outros, Deus não deixará faltar jamais na nossa casa, jamais na nossa mesa. E temos referências bíblicas grandiosas com isso, porque a bênção do Senhor é a bênção do Senhor não acrescenta dor, né? Ela vem e vem realmente para suprir as nossas necessidades. E eu sei que se cada um de nós tirar um pouquinho, não vai faltar para ninguém. Olha, nesse momento nós precisamos de arroz, precisamos de feijão, precisamos de leite. Leite usa-se muito aqui, né? Tem os nossos idosinhos. A nossa unidade Cezé Fredo também tem as nossas crianças na creche, também tem as cestas básicas que mensalmente nós entregamos, né? Uma vez por mês as pessoas vêm retirar essas cestas básicas, e aí para os idosinhos e para as crianças tem que ir o leite, não pode ficar sem leite. Também usamos fralda descartável para adultos. Eu sei que hoje tem as grandes marcas, mas eu sei que tem muitas pequenas marcas ou marcas que estão começando agora, né? Que também produzem aí as fraldas. Se você é um produtor e quer fazer aí um trabalho de doação, talvez você não pode fazer um trabalho de doação em espécie, mas você pode doar, doando fraldas para idosos, né? Para os idosinhos, fraldas geriátricas ou doando também fraldas infantis. Nós temos as crianças ali na creche, temos bebezinhos de todas as idades e os nossos pequenininhos, eles têm uma idade de desfraldar, mas tem aqueles que não estão em idade de desfraldar, então eles precisam todos os dias usar lenços umedecidos. Então, faça a sua doação, traga a sua doação. Sabe que tem coisas que às vezes as pessoas, né, elas não se dão conta, né? Mas sabe que um pacote de biscoito, né? De biscoito lá em alguns estados, outros de bolacha, como aqui em São Paulo, faz uma diferença tão grande, porque observem bem, nós temos as nossas cestas básicas, elas vêm, o nome já diz, cesta básica, né? Com os alimentos principais, entende? Então ela vem com arroz, feijão, óleo, né? Leite, café, açúcar, sal, vem com as coisas básicas. E às vezes nós conseguimos colocar ali um pacote de biscoito para o idosinho, para a criança, às vezes não é para todos, mas para aqueles que têm criança e que são mais idosinhos, né? Nós conseguimos colocar um biscoitinho com leite, é gostoso, não é? Ou com chazinho, às vezes nós conseguimos colocar, mas não é sempre. Então, talvez você não pode doar, ai, Meliana, o pacote de arroz está muito caro, não consigo doar um pacote de arroz. Doa um pacote de biscoito, que é mais baratinho, né? Um pacote de bolacha, tem aquelas bolachas de maizena, ai, aquilo com chá é uma delícia, gente. Aquilo com chá é muito bom. Faça o que você pode fazer. Inclusive, nós aceitamos também doação, né, de lata de sardinhas, lata de atum, extrato de tomate, né, ou a massa de tomate, igual as pessoas falam, né? Também aceitamos, tá? Por quê? Porque assim, ó, nós preparamos o cardápio de acordo com a nutricionista da creche, das nossas unidades. Então, por exemplo, a sardinha que é doado, então nós pegamos essas sardinhas, faz-se uma torta de sardinha, já é o lanchinho das crianças, porque as crianças precisam ali de proteína, junto vai um milho, vai uma ervilha, né? Vai ali várias coisas para poder incrementar, para deixar mais, a torta fica muito saborosa, que eu já comi lá. E aí nós precisamos, então, de doações. Então, você pode doar aí azeite, você pode doar o que você sentir no seu coração. O leite em pó é muito bem-vindo, tá bom? O que você sentir no seu coração. Também precisamos muito de roupas infantis, aquelas roupinhas de baixo para as crianças, principalmente para as crianças que estão sendo desfraldadas, não é? Às vezes você tá passando por uma situação aí, né, de perda de roupa de criança. Ah, perdi. Meu filho cresceu, perdeu tudo que tinha aqui em casa. Faz aí uma sacolinha, um pacotinho. Quando você vier aqui para nossa sede mundial, entrega. Ou se você não pode trazer na nossa sede mundial, você pode entregar em qualquer igreja Deus e Amor. Porque todas as igrejas pentecostal Deus e Amor, elas têm um trabalho beneficente. Nós somos uma igreja que realmente entendeu esse propósito de Deus. E nós temos sempre nas nossas igrejas o varal solidário, onde ali tem sapato, tem roupa. Eu já vi tanta carinha feliz que vocês nem imaginam. Recentemente, lá no Piauí, eu fui, inclusive, em uma igreja, e nessa igreja estava tendo o varal solidário. Então, os irmãos colocaram umas mesas ali, né? E colocaram as roupas. E as crianças, elas pareciam que estavam numa loja, aquele rostinho de felicidade. Enfiava o pezinho no sapato para ver se servia. E era aquela feição, a coisa mais linda, porque essas crianças, elas não vão até uma loja, porque não tem como, os pais não têm dinheiro para isso, né? Mas ali elas se sentem, elas vivem essa experiência como se elas estivessem numa loja. Então, é montado ali, tem as roupas, tem o sapato, inclusive tem brinquedos, tem várias coisas. E também para os adultos, né? Aquele que pode ajudar o outro, estende a sua mão, ajuda mesmo. Nós, em todas as nossas igrejas pentecostal Deus e Amor, estamos aptos para receber ali a sua doação. Faça a sua doação com amor e com carinho e você vai ver o que Deus vai fazer na sua vida. Olha, se o azeite da botija nunca faltou, né? não faltou para aquela viúva durante todo o período de fome que houve naquele lugar. Não faltou azeite, não faltou a farinha. Com certeza, não vai faltar roupa para você, não vai faltar sapato, não vai faltar alimento na tua casa, porque o Senhor está vendo que você é uma pessoa grata, é uma pessoa de bom coração, que faz a boa obra, e esta obra agrada a Deus. Por isso, nós vamos seguindo fazendo sempre um bom trabalho no Senhor Jesus, levando o amor de Deus com toda certeza e estendendo a nossa mão para quem precisa. Ah, você pode inclusive fazer a sua doação financeira agora. Você pode fazer transferência, Pix bancário. Nós temos várias campanhas de arrecadação. Nós temos ali, né, o material escolar, nós temos a cesta básica, que você doa também, né? R$100 ali, uma cesta básica. Cada pessoa doando um pouquinho, nós vamos fazer uma grande diferença nesse mundo. E imagino Deus olhando lá do céu e vendo o povo dele nesta união sem igual. Com certeza agrada a Deus. Faça agora a sua doação.
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0: E vamos seguindo, ainda com as nossas palavras de sabedoria. E hoje eu achei um salmo aqui que é muito lindo. Eu amo esse salmo, gosto de orar esse salmo, que é o Salmo 143. É um salmo longo, então vou fazer a leitura rapidinho. Ó Senhor, ouve a minha oração, inclina os ouvidos às minhas súplicas. Escuta-me segundo a tua verdade e segundo a tua justiça. E não entres em juízo com o teu servo, porque à tua vista não se achará justo nenhum vivente. Pois o inimigo perseguiu a minha alma, atropelou-me até o chão, fez-me habitar na escuridão, como aqueles que morreram há muito. Pois que o meu espírito se angustia em mim e o meu coração em mim está desolado. Lembro-me dos dias antigos, considero todos os teus feitos e medito na obra das tuas mãos. Estendo para ti as minhas mãos, a minha alma tem sede de ti, como terra sedenta. Ouve-me depressa, ó Senhor. O meu espírito desmaia, não escondas de mim a tua face, para que não seja semelhante aos que descem a cova. Faze-me ouvir a tua benignidade pela manhã, pois em ti confio. Faze-me saber o caminho que devo seguir, porque a ti levanto a minha alma. Livra-me, ó Senhor, dos meus inimigos. Fujo para ti, para me esconder. Ensina-me a fazer a tua vontade, pois és o meu Deus. O teu espírito é bom, guia-me por terra plana. Vivifica-me, ó Senhor, por amor do teu nome, por amor da tua justiça. Tira minha alma da angústia e, por tua misericórdia, desarraiga os meus inimigos e destrói a todos que angustiam a minha alma, pois sou teu servo. Esse salmo é um salmo para aqueles dias em que a nossa alma procura descanso e não encontra. Quando tudo parece que está perdido, quando a situação é avessa, quando nós percebemos que o inimigo das nossas almas levanta todos ao nosso derredor para lutar contra nós, para levantar ali o seu exército para nos destruir, nos colocar no chão. E aí o nosso coração se angustia, porque vão acontecendo dias, não tem aquele dia, né? O povo do mundo tem até um ditado, acordei de pé esquerdo, né? Não é, é o dia que o inimigo resolveu levantar a sua bandeira ali e ganhar território. Quer ganhar território na sua casa, quer ganhar território na sua, no ônibus, quer ganhar território na faculdade, na escola, no trabalho, na vizinhança, quer ganhar território em toda parte. Então ele levanta um exército que vai por todos os lados te afrontar, te encurralar, E aí então, quando você se sentir encurralado, você desmorona. E às vezes, infelizmente, tem pessoas que desmoronam e não vigiam nas suas palavras, não é? Não vigiam nas suas atitudes, não vigiam naquilo que deveriam vigiar. E aí perdem a bênção. Às vezes a bênção já está às portas e por uma falta de vigilância, perdem a bênção. Mas aquele que confia no Senhor, ele ouve a voz do Espírito e ele se inclina para ter comunhão com Deus. E ao ter comunhão com Deus, ele se rende aos pés do Senhor. Ele se declara para Deus. Ele rende a sua alma aos pés dele e diz: Senhor, sou dependente, eu preciso de ti, sou falho, sou pecador, sou miserável, estou angustiada, minha alma está angustiada, porque tudo ao meu redor está contrário a mim. Mas o Senhor é aquele que tem sobre mim autoridade e poder para fazer valer a tua força em mim e me resgatar deste mundo traiçoeiro. Os inimigos podem armar laços contra nós, os inimigos da nossa alma, viu? Nossa luta não é contra carne e sangue, não. Mas ele levanta o exército dele, ele incorpora em alguns seres humanos aí para nos afrontar. Mas lembre-se sempre, não é contra o homem que você tem que lutar, não é contra a mulher, mas é contra as potestades de Satanás. Por isso, quando o inimigo vier tentar tirar a sua paz e a tua alma angustiar, ore este salmo, ministre esta palavra sobre a tua vida, eleva a tua oração a Deus e diga: Senhor, sou teu, independente da situação, eu sou teu, a minha alma é tua, a minha casa é tua, a minha família, os meus pensamentos, os meus olhos, tudo que eu tenho é teu, por isso livra, guarda, cobre com teu sangue, faz um diferencial, que eu seja luz no meio das trevas e que eu possa refletir o brilho da tua luz como um farol que ilumina toda uma rua, que ilumina toda uma região, porque o teu poder e a tua autoridade estão sobre mim. E você decretando, determinando sobre a tua vida, o Senhor assume o compromisso. Ele assume o quê? Ele assume a frente. E quando ele assume a frente, não há ninguém que possa nos vencer. Se Deus é por nós, quem será contra nós? Ninguém, com toda certeza. Ele é aquele que já garantiu a nossa vitória. Deus abençoe vocês, muitíssimo obrigado e até a próxima. Permitindo Deus, eu volto e me permitindo você, nós teremos um encontro marcado aqui. Eu aqui do estúdio, você aí da sua casa, mas o poder de Deus é de igual forma, porque somos movidos pelo Espírito e pelo amor que nos move em nome de Jesus. Deus abençoe. E até breve, se Deus quiser.
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0: agradeça a Deus por mais um dia de oportunidades.
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2: Deus é amor. 18 horas e 57 minutos.
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0: A paz do Senhor Jesus, meus queridos e amados irmãos, que Deus vos abençoe. Este é o seu programa A Voz da Libertação, órgão oficial da Igreja Pentecostal Deus é Amor, com a sede mundial localizada na Avenida do Estado 4568. Na responsabilidade da nossa presidente deliberativa, Ereni Miranda. E aqui em Curitiba, está localizada na rua Pedro Ivo 744, na capital paranaense. Aceitem a paz do Senhor Jesus. Quem vos cumprimenta é a sua irmã em Cristo, Raquel Rúbio. E comigo na mesa de áudio, nossa irmã
1: Aline Neves. E nos transmissores conosco, nosso irmão Clério Egídio, irmã Raquel. Estamos hoje começando um pouquinho mais cedo, feriado nacional. Não temos a Voz do Brasil e já estamos aqui com a Voz da Libertação.
0: Que bênção, irmã Aline. Glória a Deus. Glória a Deus por isso. Mais um dia aqui na presença do Senhor. Já vamos agradecer, irmã Aline, queridos ouvintes, por esta oportunidade de termos a vida, de estarmos aqui fazendo a obra do Senhor Jesus. Senhor Deus e eterno Pai, aqui estou diante da tua presença, juntamente com os nossos queridos e amados ouvintes. Senhor, tu sabes, Senhor, tu conheces, no interior do nosso coração. Tu sabes, Senhor, o que cada um dos nossos ouvintes estão passando neste dia de hoje. Alguns, Senhor, passaram por lutas, por dificuldades. Outros, Senhor, passaram, Senhor, com alguma notícia que não foi muito boa, Pai. Outros, Senhor, perderam entes queridos. Oh, meu Deus. Senhor, outro, Senhor, recebeu alguma notícia que entristeceu o seu coração. Mas o Senhor, o Teu Espírito Santo, que é o nosso Consolador, que está sempre presente em todos os momentos da nossa vida, tem nos consolado, tem nos guiado, tem nos ensinado, Senhor. Obrigada, Senhor, pelo Teu Espírito Santo, que sempre está conosco nos momentos bons e nos momentos ruins. Mesmo, Senhor, que muitas vezes podemos, Senhor, perceber que a nossa casa, que a nossa família, os nossos amigos estão longe, Pai, mas o Senhor sempre está pertinho de cada um de nós. Ó, Senhor Deus, vem abençoar os nossos ouvintes, assim como a minha voz está entrando neste lar, neste automóvel, neste trabalho deste irmão ou desta irmã, que, Senhor, a Tua presença também possa entrar neste lugar. Mas para isso, é necessário os nossos ouvintes abrirem, Senhor, o coração para que a Tua voz possa entrar. Sim, Senhor, e quando a Tua voz entra, há transformação, há renovação, há livramento, há bênçãos para esta vida. Meu Deus, a obra é Tua. O Senhor é um Deus onipotente, onisciente, onipresente. O Senhor é um Deus que conhece as nossas palavras antes mesmo, Senhor, de sair da nossa boca. O Senhor sabe quantos fios de cabelo nós temos. O Senhor conhece no mais profundo do nosso coração. O Senhor sabe que muitas vezes nossos ouvintes estão sorrindo, mas por dentro, Senhor, estão passando por batalha, Senhor, emocional, batalha espiritual. Mas o Senhor, o nosso Criador, tem dado a cada um a bênção e a vitória. Senhor, eu venho te pedir venha curar, venha dar livramento. Venha dar, Senhor, a tua bênção para cada um dos nossos ouvintes. Em nome de Jesus. Amém e amém, Senhor Jesus.
2: Noite de gratidão. Que oportunidade, Senhor. Obrigada. Quem pode dizer obrigado, Senhor?

Neste momento quero ler com todos vocês Salmos 1, que nos diz assim a palavra do Senhor Jesus. Bem-aventurado o varão que não anda segundo o conselho dos ímpios, nem se detém no caminho dos pecadores, nem se assenta na roda dos escarnecedores. Antes tem o seu prazer na lei do Senhor, e na sua lei medita de dia e de noite. Pois será como a árvore plantada junto a ribeiros de águas, a qual dá o seu fruto na estação própria, e cujas folhas não caem, e tudo quanto fizer prosperará. Aí está, queridos ouvintes, a palavra do Senhor, bem-aventurado, feliz é o varão que não anda segundo conselhos dos ímpios. Essa palavra o Senhor tem para cada um de nós neste dia de hoje.

0: queridos ouvintes, hoje é quinta-feira, já tivemos dois cultos abençoados por Deus. De manhã, 9 horas, tivemos um culto com a Fundação Reviver e também às 14 horas tivemos outro culto. E agora à noite vamos ter mais um culto às 19 horas já. Já está começando já às 19:08 agora. Já está na primeira parte do culto. Os irmãos já estão orando lá, se preparando para começar o culto. E hoje é o culto dos braços abertos. Amém? Se chama o tema Eu Mais Um. Projeto da diretoria. E esse que é esse projeto? Esse projeto é para todos os irmãos que um dia se foram da igreja, estão em outro ministério e você sente de voltar para o seu lar, para a sua casa. Qual é a sua casa? Aqui onde você aceitou Jesus, aqui na igreja pentecostal, Deus é amor. Estamos sentindo a sua falta, estamos sentindo a falta do seu glória a Deus, quando você cantava, quando você louvava ao Senhor, quando você estava aqui conosco no círculo da oração. Uma bênção quando você estava aqui, mas um dia, por algo, você saiu. Talvez você não estava olhando para frente, para o autor e consumador da sua fé, e por algum motivo você se foi. E o Senhor Jesus está de braços abertos, te esperando aqui na casa onde você foi ensinado, na casa de Deus, onde você aprendeu, onde você estava no primeiro amor. E hoje chegou o dia de você regressar para a sua casa. O Pai te espera. O Pai está de braços abertos. Pastor Júnior e uma equipe de pastores vão receber a todos aqueles que estiveram regressando para a igreja, que estão em comunhão em outro ministério. Já vão, né, irmã Aline, regressar já em comunhão.
1: Sim, irmã Raquel, e isso é maravilhoso, isso vem da parte de Deus, para que esse ouvinte que estava aí em outro ministério, estava fraco na fé, claro que aqueles que estavam desviados, como o pastor mesmo comentou ontem na programação, será analisada a situação, será abraçado esta vida, e a pessoa, assim, o mais breve possível, voltará a participar da Santa Ceia. Mas para quem estava em outro ministério e deseja voltar a reintegrar o rol de membros da IPDA, já vai poder voltar participando da Santa Ceia nesse dia 14 de junho. E temos aqui, irmã Raquel, a palavra do pastor Júnior falando um pouquinho mais sobre esse culto hoje aquecendo no rebanho. Vamos ouvir?
0: Vamos ouvir.

Que a paz do Senhor Jesus esteja com todos vocês, queridos irmãos. Eu sou o seu irmão em Cristo, amigo e servidor, pastor Júnior Rúbio. Eu quero chamar a atenção de todos os nossos irmãos ouvintes, irmãos internautas, vocês que estão nos acompanhando nesse instante e que por alguma razão, em algum momento, você saiu da igreja, você se ausentou ou até mesmo foi para outro ministério, porém você está sendo tocado pelo Espírito Santo para regressar para a sua casa. Eu tenho uma ótima notícia para você. Nesta quinta-feira, feriado nacional, às 19 horas, em nossa sede estadual de Curitiba, nós estaremos com o culto Eu Mais Um, me aquecendo no rebanho. E, lógico, às quintas-feiras à noite, nós estamos com o prosseguimento da campanha Meus Projetos nas Mãos do Senhor. Mas, ao final do culto, nós iremos receber os nossos irmãos que, por alguma razão, saíram do ministério e estão regressando e querem regressar e querem voltar à sua casa. Olha, você será muito bem-vindo. Nós o receberemos com todo amor, com todo carinho. E os irmãos que saíram e estão em comunhão com Deus já poderão, inclusive, na próxima Santa Ceia, participar da ceia do Senhor, a ceia que será já no segundo domingo deste mês. Não é você que está em outro ministério, mas está em comunhão com Cristo, pertenceu a este ministério, você já será recebido, já poderá participar da Santa Ceia do Senhor, que será dia 14, agora é dia 15. Então, esta é uma oportunidade, é um chamado do Espírito Santo para você que saiu, mas quer voltar para a sua casa. Eu Mais Um, Me Aquecendo no Rebanho, é o nome deste projeto, é o nome desta iniciativa da nossa diretoria. E esta quinta-feira, feriado nacional, é o dia que Deus preparou para você regressar à casa do Pai. Lhes esperamos a todos em nome do Senhor Jesus. Será uma honra, um prazer abraçá-los, recebê-los de volta ao rebanho. Lembrando que às quintas-feiras temos o culto abençoado com o Shekinah, o vocal Shekinah. Temos também o prosseguimento da campanha Meus Projetos nas Mãos do Senhor. Porém, às 19 horas teremos ali um espaço no culto para receber a todos os nossos irmãos que se foram e querem regressar. Esperamos a todos em nome do Senhor Jesus. Rua Pedro Ivo, 744, aqui no centro de Curitiba. Estamos a poucos passos do terminal metropolitano do Guadalupe. Pedro Ivo, 744. Esperamos a todos em nome do Senhor Jesus.

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1: Aleluia! Nós te louvamos, Senhor!
2: Queridos ouvintes, já os nossos irmãos e nossas irmãs já estão ali no Santo Altar, orando, buscando a presença do Senhor. Vamos ouvir um pouquinho da oração.
3: Glória a Jesus, eu te peço, Pai, coloca um pouquinho da tua força em nós, Senhor. Coloca um pouquinho da tua força em mim, Senhor. Renova, Jesus, as minhas forças físicas, mentais, emocionais. Restaura a minha saúde, ó Pai. Restaura a minha vida espiritual. Restaura a minha vida ministerial. Joga

0: É, irmã Raquel, a oração está apenas começando, dá tempo ainda para o ouvinte que está em casa, está um pouquinho distante daqui, dá tempo de chegar aqui e participar desse culto abençoado. Já ouvimos o convite com o pastor Júnior Rúbio, então será lindo ver o retorno dos nossos irmãos.
1: Com certeza já os irmãos estão se preparando em oração, porque tudo nós temos que se preparar, principalmente na oração, para Deus abençoar, para que o Espírito Santo venha tocar os corações e fazer a obra que tem que ser feita. E você que está aí já no ônibus, já vem para cá, ó. Já vem pro centro, vai pegar o ônibus, né, irmã Aline? Já pega para cá, né, pra igreja.
0: Isso mesmo, já pega para cá. O endereço é fácil, estamos aqui bem perto do terminal de ônibus do Guadalupe. A rua e o número aqui, irmã Raquel.
1: Amém.
0: Com outra irmã na mente aqui. Irmã Raquel, uhum. Minha irmã. É, fala aí para o ouvinte o endereço, lembrando que temos estacionamento aqui e também uma segunda opção para quem chegar aqui, o estacionamento já estiver cheio. Mas a irmã estava falando sobre quem está vindo de ônibus.
1: Sim, está vindo de ônibus, vai tomar o seu ônibus para cá? Não toma não. Toma aqui para a Igreja Pentecostal, Deus Amor. Você que está aí em casa, está pensativo, não pensa muito não. Pega o seu carro, você que tem carro, pega o seu carro e já vem aqui para a igreja. Não é hoje, não vai passar de hoje.

0: Aleluia. E o endereço é fácil, Maline, é Rua Pedro Ivo. Rua Pedro Ivo 744, aqui no centro, pertinho do terminal de ônibus do Guadalupe. Você não pode perder essa oportunidade, Maline.
1: É verdade, irmã Raquel. Para quem vem de ônibus da região metropolitana de Curitiba, vai descer aqui no terminal do Guadalupe. Também tem ônibus que o ponto final, a parada é ali na Praça Carlos Gomes, na Santos Andrade. Enfim, aqui perto mesmo, bem na região central de Curitiba, está a Igreja Pentecostal do Zé Amor. E é hoje uma data que para muitos ficará marcada, irmã Raquel, hoje feriado nacional, início do mês de junho.
0: Com certeza o irmão, a irmã, aí o jovem, a jovem já está descansada, já descansou o dia inteiro, eu imagino, né? E aí não tem desculpa. Volta hoje para os braços do Senhor. Você que se afastou dos caminhos do Senhor, também é tempo de regressar. Também é tempo de regressar à parábola do filho pródigo. Ela ilustra o amor incondicional de Deus e a importância de pertencer a uma igreja. A história destaca três pontos centrais sobre o retorno e a reconciliação: o arrependimento e a humildade. O filho mais novo reconhece seu erro. Após perder tudo, ele decide voltar para a casa do pai. Ele aceita uma posição humilde de servo. Outro ponto é o amor incondicional do pai. O pai corre ao encontro do filho. Ele o abraça antes de qualquer explicação. Ele restaura sua identidade com uma festa. Que alegria foi quando o filho pródigo voltou para a casa do pai. E outro ponto é o perigo do ressentimento. O filho mais velho fica com raiva da celebração. Ele representa o perigo do isolamento e da falta de empatia. Ele se recusa a se alegrar com o retorno do irmão. É, irmãos, muitas vezes os irmãos fazem, mas o meu irmão, ele fez isso, aquilo, e agora está retornando à casa do pai, e o pai está fazendo festa. Não podemos ser assim, não podemos. Temos que olhar somente para Jesus, que é o nosso autor e consumador da nossa fé. Se um dia você saiu da presença do Senhor, se um dia você se foi da igreja, foi porque você não estava olhando para o Senhor Jesus. Você estava olhando em volta. Você estava olhando para o próximo. E nós não devemos olhar para o próximo. Nós devemos olhar somente para Jesus, aquele que morreu na cruz por cada um de nós. Não é mesmo, irmã Aline?
1: Sem dúvida, irmã Raquel. A irmã comentando aí da parábola do filho pródigo, Lucas 15... E logo já vem também a parábola da ovelha que estava desgarrada do rebanho. E olha só, aquecendo no rebanho. Tem pessoas, irmã Raquel, que voltam em outras oportunidades. E tem pessoas que ficam envergonhadas, né? Ficam ali com timidez. E hoje é um dia propício, uma data oportuna para você, querido ouvinte, voltar. Você que estava também visitando outros ministérios, pertencendo a outras denominações e deseja, nada obrigado, nada forçado, mas você que tem esse desejo, então você vai se sentir bem abraçado novamente. E para não ficar somente nas nossas palavras, irmã Raquel, o que Deus tem feito aqui na Igreja Pentecostal Deus de Amor, vidas que têm se achegado ao Senhor, tem pessoas que sofrem, né? Tem pessoas que aparentemente saem da igreja, saem da presença do Senhor, de congregar conosco, e aparentemente fica tudo bem. Mas nós sabemos que tem pessoas que sentem o peso, né? Igual a ovelha que se desgarrou do rebanho, irmã Raquel. E ela não ficou bem longe do aprisco, longe aquela que era a centésima ovelha. Ela não ficou bem longe do rebanho, até que o pastor a encontrou.
0: Sim, o pastor, olha o que ele fez. Ele deixou as 99 e foi atrás daquela uma perdida. Ele foi atrás até que ele encontrou. E é isso que o Senhor está fazendo. Você é essa uma ovelhinha que está perdida, que está nesse mundo. E o Senhor quer te resgatar. E Ele está falando com você agora. Dê ouvido à voz do Senhor Jesus. Ele quer ser novamente o seu pastor. Ele quer cuidar de você. Ele quer te proteger. Ele quer te guiar. Ele quer te livrar dos perigos. Ovelha. Ovelha é um animal insensato. Não tem noção do perigo, né, irmã Aline?
1: Ingênua.
0: Ingênua. E o nosso pastor, ele nos chamou de ovelhas. Ele nos chamou de ovelhas porque ele tem esse carinho especial por nós. Esse cuidado especial pelas suas ovelhas. O pastor, ele dá comida. O pastor, ele guia. O pastor, ele protege. Quando estiver machucada a ovelha, ele cuida da ovelha. E interessante que o pastor conhece as suas ovelhas, né, irmã Aline?
1: Isso, e a ovelha também reconhece a voz do pastor.
0: E o pastor está falando aqui.
1: É, o pastor está chamando, né?
0: O pastor está chamando, volte para os braços do Senhor Jesus. Diabo roubou a sua fé, o diabo roubou a sua comunhão com os irmãos, mas em nome do Senhor Jesus você vai vencer hoje. Em nome do Senhor Jesus você vai vir e vai voltar para os caminhos do Senhor.
1: Vamos ouvir alguns testemunhos, algumas experiências de pessoas que se afastaram um pouquinho, se afastaram da presença de Deus.
0: Suas ovelhas, né, irmã Aline?
1: Isso, e a ovelha também reconhece a voz do pastor.
0: E o pastor está falando aqui.
1: É, o pastor está chamando, né?
0: O pastor está chamando, volte para os braços do Senhor Jesus. Diabo roubou a sua fé, o diabo roubou a sua comunhão com os irmãos, mas em nome do Senhor Jesus você vai vencer hoje. Em nome do Senhor Jesus você vai vir e vai voltar para os caminhos do Senhor.
1: Vamos ouvir alguns testemunhos, algumas experiências de pessoas que se afastaram um pouquinho, se afastaram da presença de Deus.
0: Comunhão com os irmãos, mas em nome do Senhor Jesus você vai vencer hoje. Em nome do Senhor Jesus você vai vir e vai voltar para os caminhos do Senhor.
1: Vamos ouvir alguns testemunhos, algumas experiências de pessoas que se afastaram um pouquinho, se afastaram da presença de Deus. Pessoas que se afastaram um pouquinho, se afastaram da presença de Deus.

0: aceitei a Jesus. A partir desse momento, a minha vida mudou completamente. Hoje eu sirvo a Deus, faço a obra de Deus. Já vai fazer 2 anos que eu sou batizada, faço a obra de Deus, já coopero com a obra do Senhor e espero cooperar muito mais e mais para agradecer tudo aquilo que o Senhor tem feito por mim e me salvado, porque Ele me deu uma segunda chance novamente de poder cuidar dos meus filhos. Meu nome é Vanessa Noronha, Curitiba, Piraquara.
1: Olha aí, queridos ouvintes, nossa irmã Vanessa está contando esse testemunho lindo, que ela estava grávida e ela foi fazer uma cesárea e nessa cesárea ela começou a passar mal, começou a vomitar sangue, ter uma hemorragia interna. A pressão dela foi 8/6, meu Deus do céu, já estava quase desfalecendo já. O útero estava inchado e tiveram que tomar uma decisão para que ela pudesse viver e retirar o útero dela. E ela ficou 4 dias internada no UTI. Meu Deus, a luta que a nossa irmã Vanessa passou. O bebê dela teve que ficar com a família dela, com o esposo dela. E o Senhor lhe deu outra chance de viver. O Senhor lhe deu outra chance. Ela que não acreditava muito no mover de Deus, no que Deus fazia. Ela não tinha muita fé, mas depois que Deus deu essa segunda chance para ela poder cuidar da casa dela, do bebê dela, da família dela, ela reconheceu que Deus deu novamente a vida para ela. E ela começou a ir na igreja, começou a fazer a obra de Deus, começou a pregar. Ela foi batizada e ela conta com muita alegria esse testemunho da chance, da outra chance. Deus deu outra chance para ela poder viver e fazer a obra do Senhor. Ela veio para a igreja, voltou para os caminhos do Senhor e o Senhor concedeu a vitória para ela. E assim também Deus, Ele quer fazer exatamente com você a mesma coisa que fez com a Vanessa, mas você não precisa passar por tudo que a irmã Vanessa passou. Você já está aqui ouvindo a voz do Espírito Santo de Deus falando: volte, volte, porque eu estou com os braços abertos. O Senhor está dizendo que Ele está com os seus braços abertos para te receber novamente na casa do Senhor. Ou se você ainda não aceitou Jesus, para que você entregue a sua vida para o Senhor Jesus hoje mesmo aqui na igreja. A campanha é eu mais um, o Senhor está te chamando, Ele está de braços abertos para te receber, juntamente aqui com os pastores, todos vão te abraçar, vão te receber com muita alegria. E quando um pecador aceita Jesus, ou quando um que se foi da casa do Senhor, ele volta para os caminhos do Senhor, há festa nos céus, né, irmã Aline?
2: Isso mesmo, há festa no céu. Lucas 15 mesmo, Jesus fala sobre essa verdade. E os anjos festejam na glória e nós festejamos aqui na terra, aqui na igreja, irmã Raquel. É uma alegria muito grande mesmo, que nós ficamos até sem palavras para expressar tanta alegria, tanta emoção.
1: É muita alegria, mas quem fica derrotado, triste, é o diabo, né? O diabo não gosta, por isso ele quer colocar um monte de tropeço, um monte de empecilhos, para que você não venha à casa do Senhor. Mas em nome do Senhor Jesus, você vai vir neste culto que estão na campanha. O nosso pastor Paulo Guzmão, que está sempre nas quintas-feiras aqui, e também o grupo Sheikiná também está aqui na campanha Meus Projetos.

0: projetos nas mãos do Senhor, mas dentro desta campanha, exclusivamente hoje, é o culto dos braços abertos. No final do culto, o pastor vai fazer o apelo e você vai retornar para os braços do Pai.
1: E vamos ouvir mais testemunho, irmã Raquel?
0: Vamos ouvir para aumentar a nossa fé.
2: Meu nome é Márcia Regina, eu sou de Colombo, aqui do Ana Maria, e eu voltei para Jesus em março, dia 6 de março, dia 7 de março eu voltei para Jesus, através de até mesmo de um acidente muito sério que aconteceu com o meu genro. Ele, trabalhando de vigia à noite, ele bateu numa árvore, dormiu e bateu numa árvore, quebrando a bacia, o osso do acetábulo, onde ele foi muito mal para o hospital, onde até mesmo ficou, os médicos até mesmo na hora até desenganaram ele. E através desse acidente eu fui para casa da minha filha e Deus tocou no coração da sogra da minha filha para levar uns servos dele ali na casa da minha filha para orar em favor do meu genro. E ali Deus falou fortemente no meu coração, graças a Deus. Deus falava comigo que tinha uma grande obra na minha vida ali, que tinha marcado o dia e a hora para que eu voltasse para os caminhos do Senhor. Ali eu voltei para os caminhos do Senhor, graças a Deus. E ali comecei também a estar buscando para que Deus tivesse misericórdia do meu genro e desse o livramento para ele. Os médicos falaram que ele ia voltar a andar somente de 6 meses a 1 ano, que ele ficaria na cadeira de roda. Mas graças a Deus, irmão, Deus é tão bom, tão maravilhoso, Deus fez uma obra tão grande. Eles até mesmo vieram morar comigo porque perderam a casa, né? Não podiam mais pagar o aluguel e vieram morar comigo. Minha filha tá aqui comigo, morando comigo, trabalhando em casa, graças a Deus ela trabalha de cobrança, né? De telefonista. Tá trabalhando em casa, minha netinha é pequena ainda, porque ela tinha acabado de ganhar minha netinha. Tava com 3 dias, minha netinha, quando aconteceu isso. E o meu genro, para a glória do Senhor, já está andando e Deus fez uma obra muito linda na vida dele. Até mesmo já abriu uma porta de emprego para ele. Está trabalhando no material de construção. E Deus fez uma obra muito linda, muito maravilhosa. E eu glorifico o Senhor essa bênção que eu tenho para contar para os ouvintes da Voz da Libertação. Volte para a casa do Senhor, volte para Jesus enquanto ainda é tempo, enquanto a porta está aberta, porque brevemente a porta vai fechar. Volte antes que aconteça coisas piores, né? Em nome de Jesus, volte para o Senhor Jesus. Essa é minha bênção e eu agradeço por essa rica oportunidade, né? Aleluia, Jesus, graças a Deus. Paz do Senhor, em nome de Jesus eu te agradeço. Amém.
0: É, queridos ouvintes, nossa irmã Márcia, que estava afastada dos caminhos do Senhor, ela conta esse testemunho que aconteceu com o genro dela, foi através do testemunho do genro dela que ela voltou para os caminhos do Senhor. Ele, trabalhando, sofreu um acidente, foi parar no hospital, ficou desenganado da medicina e ele... médico falou que ele ia ficar de 6 meses a 1 ano sem poder caminhar, que ele ia ficar na cadeira de rodas. Mas, de repente, ele saiu do hospital e os irmãos foram fazer uma visita, né? Não, no hospital mesmo. Os irmãos foram lá no hospital e fizeram uma visita para o genro da nossa irmã Márcia. E lá ela ouviu a palavra do Senhor e ela decidiu regressar para os caminhos do Senhor Jesus. Foi através de alguém da família dela, do genro dela. Que interessante, né? Deus marcou o dia e a hora para ela voltar. E foi através dessa visita para o genro dela que ela voltou para os caminhos do Senhor. E ela viu o agir de Deus na vida do genro dela, que andou antes do tempo e ele foi abençoado por Deus. Deus abriu as portas do emprego para ele. Como que é interessante, né? O agir de Deus, irmã Aline, na vida das pessoas, quando Deus, ele quer que um servo volte para os seus caminhos, ele faz, ele permite, né, que aconteça algo para que essa pessoa acorde, né, do sono que está aí, que a pessoa está dormindo no sono da indolência, né? Mas Deus permite, irmãos, muitas vezes algumas coisas acontecerem em nossas vidas para que nós possamos perceber o amor de Deus para conosco.
1: É verdade, irmã Raquel. Até mesmo o sofrimento, né, a pessoa dá uma afastada, sai um pouquinho da presença do Senhor, deixa de congregar com os irmãos na fé. E às vezes a pessoa pensa, tem pessoa que culpa Deus, né, irmã Raquel? Infelizmente tem pessoas que pensam, ah, mas Deus que pode tudo, sabe tudo, por que que ele deixou eu fracassar na fé? Mas olha só, Deus, ele permite certas coisas, permite sofrimento, mas não é porque ele não ama o ser humano, não é porque ele não te ama, querido ouvinte. Pelo contrário, é porque ele ama você, que ele até deixa você tomar algumas decisões, né? Talvez a pessoa pensa que vai tomar a melhor decisão, se afastando um pouco, olhando para outras coisas, e acaba indo para longe de Deus. Mas mesmo assim, o amor de Deus, ele nunca se esfria. Por isso, hoje, o culto aqui, aquecendo no rebanho esse projeto, a campanha de hoje que prossegue com o culto Eu e Mais Um. E o amor de muitos se esfria devido ao pecado, à iniquidade, mas o amor de Deus sempre está aquecendo corações e vidas, irmã Raquel.
0: O amor de Deus é tão grande, mas tão grande, que o Senhor Jesus, quando estava lá na cruz do Calvário, tinha dois ladrões, um de um lado e outro do outro. E um aceitou a salvação, né? E se arrependeu e aceitou a salvação. E o Senhor Jesus falou, hoje mesmo estarás comigo no paraíso. E o outro recusou, então, não, creio que foi para o inferno, né?
1: É, e é interessante, irmã Raquel, que esse que estava ali falando palavras, insultando a Jesus, zombando, né, salvou a tantos e desce aí da cruz, salva-te a ti mesmo e a nós, e aí creremos. E o outro repreendeu ele. É, nós estamos aqui porque merecemos, mas ele, que era Jesus, né, nem o mal fez. E olha só, aqui ele queria descer da cruz e continuar vivendo, provavelmente nos pecados, nas mesmas transgressões e iniquidades. Mas aquele que se converteu sabia que a vida dele estaria encerrando ali através da morte e da crucificação. Mas ele pediu a misericórdia, ele disse para o Senhor, né? Lembra-te de mim quando entrares no teu reino.
0: Foi.
1: Que lindo, né?
0: Lindo mesmo essa passagem bíblica. É, faz a gente pensar que as nossas vidas estão as nossas vidas está nas mãos do Senhor Jesus. Senhor Jesus quer te salvar. Senhor Jesus quer te libertar. Quer te dar uma nova vida. E você, o que você tem que fazer? Aceitar o convite do Senhor Jesus. Aceite o convite, porque Ele está de braços abertos para te receber.
1: Os nossos ouvintes estão conosco, irmã Raquel. Tem alguém mandando mensagem, tem alguém interagindo? Sabemos que tem alguém ouvindo, mas será que tem alguém participando, interagindo conosco? O número para o ouvinte que deseja participar, temos mensagens aqui chegando. Vamos falar um pouquinho com o nosso ouvinte?
0: Vamos lá, então. Para você que está fora de Curitiba, o prefixo é 41. O telefone do WhatsApp é 987474513. Repetindo, para você que está fora de Curitiba, o prefixo é 41 e o telefone é 987474513. E temos já aqui alguns irmãos que estão se comunicando com... Nossa, tem um monte de irmãos aqui, ó. Nossa irmã Elza, Elza de Piem, está dizendo: a paz do Senhor, irmã, ore por mim. Recebe minha bênção. Volta aqui. Eita, não tô entendendo aqui.
1: Ela está dizendo que ela recebendo a benção, ela volta aqui testemunhar.
0: Ah, tá bom, irmã Elza. Em nome de Jesus, vamos estar orando por você e eu creio na sua vitória em nome do Senhor Jesus Cristo. Também nossa irmã Eva Martins está dizendo: a paz do Senhor Jesus, irmã Aline e irmã Raquel, coloco meu nome e minha família na oração. Deus abençoe vocês sempre. Amém, irmã Eva Martins. Vamos estar orando por você e também por sua família. Nosso irmão Fábio Garcia, ele mandou um áudio, mas agora não temos como ouvir o seu áudio, mas estaremos orando por você, irmão Fábio, que Deus te abençoe. Nossa irmã Maria José, ela está nos cumprimentando com uma boa noite. Boa noite, irmã Maria José, Deus te abençoe. Também vamos colocar o seu nome, irmã Maria, na oração, amém? Nosso irmão Elcio de Goiás Macedo está pedindo oração pelas causas impossíveis, sonhos impossíveis. Vamos estar orando, irmão Elcio. Que Deus te abençoe grandemente.
1: Que benção, irmã Raquel. Olha só, nosso irmão Elcio, ele é de Goiás, DDD 64. Olha como a programação chega longe.
0: Com certeza, ficamos muito felizes, irmão Elcio e os demais irmãos que estão nos escutando de longe. Deus abençoe os irmãos. A irmã Juliana também está pedindo oração, vamos estar orando. Irmã Juliana, ela escreveu um texto aqui bem grande, mas vamos estar lendo daqui a pouquinho, tá bom? Deus abençoe, irmã Juliana. Também nosso presbítero Valdeci, ele entrou em contato, vamos estar orando, intercedendo, amém?
1: É pedindo oração pelo presbítero Amauri, ele que se encontra hospitalizado.
0: Pastor Amauri, vamos estar orando também pelo pastor Amauri, que está hospitalizado, para que Deus possa ter misericórdia e possa intervir, né? Vamos também estar orando pelo pastor Amauri. Obrigado, presbítero Valdeci, por estar comunicando conosco sobre o nosso pastor. Amém, Jesus? Bom, são esses os ouvintes. Ah, apareceu mais aqui, irmã Aline. Apareceu mais aqui. Esse irmão Fábio. Irmão Fábio, já li também. Irmão Irmã Sônia, irmã.
1: É José de Almirante Tamandaré.
0: Ah, José. José Almirante Tamandaré. Vamos ver o que ele está dizendo. Pai do Senhor Jesus. Peço oração para José Aparecido Rodrigues, para minha filha Ágata e Tainá e Jennifer e Braia. E para minha mãe, Maria do Socorro, somos de Almirante Tamandaré, bairro Jardim Gineste. Que Deus abençoe, irmão José. Vamos estar orando por você e por toda a sua família. Aqui está a nossa irmã Sônia. Ah, que linda, irmã Sônia. Aqui ela mandou uma foto. Ela está pedindo oração por ela. Ela se encontra muito enferma, né? Maria Verônica Mendes. Paz, irmã Aline Neves e irmã Raquel. Sempre ligada na programação. Peço oração para minha saúde e obrigada, agradecendo que Deus abençoe. Amém. Que Deus abençoe você também, irmã Sônia. Vamos estar orando pela sua saúde, para que você possa estar aqui cultuando conosco, amém? Nosso irmão Evandro está aqui dizendo: boa noite, meu nome é Evandro, sou de Pouso Alegre, Minas Gerais. Que bênção, olha, irmã Aline lá de Minas.
1: É, povo mineiro abençoado.
0: Ele está dizendo: Deus abençoe vocês da rádio. Amém, que Deus abençoe. Que Deus abençoe, irmão Evandro, por estar se comunicando conosco aqui. Vamos estar orando por todos os nossos ouvindo. Um pai chega a mensagem. Meu Deus do céu.
1: Que a bom, irmã... né? Isso é bom demais.
0: Suzana de Pinhais está dizendo: paz do Senhor, irmãs queridas. Peço oração em favor da minha irmã Miriam, que não está bem de saúde. Deus abençoe. Estamos na escuta em Pinhais. Amém, irmã Suzana. Vamos estar orando por todos vocês. Em nome do Senhor Jesus, creia na vitória.
1: É, tem ouvinte também de Santa Catarina, Jane.
0: De Santa Catarina, vamos ver. Jane Bombinha, Santa Catarina. Ela está dizendo: a paz do Senhor, irmã Aline. Estou ouvindo a programação. Não fui à igreja porque estou com gripe forte. Meu nome é Jane de Souza da Silva, sou de Bombinhas, Santa Catarina. Olha, quantos irmãos de longe nos escutando. Queria saber, queridos ouvintes, você que está de longe aí, mande um amém para nós, peça um louvor, que nós vamos aqui atender o seu pedido. Nosso irmão Gelson também mandou um áudio, só que no momento não dá para ouvir. É, só estamos lendo as mensagens escritas, né, irmã Aline?
1: Isso, nosso irmão, pastor Gelson, ele é ali de Araucária. Ele e a esposa, a irmã Juliane, casal abençoado.
0: Oh,
1: e faz lembrar aqui do projeto Cura, do evento que vai acontecer dia 28. Hoje, às 22 horas, teremos mais um boletim informativo do Projeto Cura.
0: Com certeza, mais um boletim informativo do Projeto Cura. E olha que malinha, já chegou mais mensagem. Meu Deus, o povo tá na escuta.
1: E daqui a pouquinho já vamos orar e apresentar os pedidos.
0: Em nome de Jesus, com muita fé. Nosso irmão José está dizendo: a paz do Senhor, peço oração para a minha saúde. Amém, irmão José. Vamos orar por todos os nossos ouvintes aqui, ó. Nossa irmã Roseli de Jesus, aqui de Curitiba. Glória a Deus. Ela está dizendo: a paz do Senhor, paz do Senhor Jesus, irmã Aline, irmã Raquel. Peço oração por minha filha, Genro, que usam drogas e tem 3 crianças, Welker, Juana, o Lô, né? E sou de Santa Cândida e está agradecendo a Deus. Que Deus abençoe grandemente. Irmã Roseli, vamos estar orando por essa família também. Vamos confiar em Deus, porque o Senhor Deus é o Deus do impossível. Música. Neste momento, dobre os seus joelhos, se você não pode dobrar os seus joelhos, nem fechar os olhos, talvez você esteja num veículo, então talvez esteja trabalhando. Nós queremos, neste momento, interceder pelos nossos ouvintes, pela nossa irmã Inês Mendes, de Curitiba. Ela está pedindo oração por ela e pela sua família. Também pela irmã Málida, né? Cardoso. Também ela está pedindo oração. Nós vamos estar orando por você e por toda a sua família. Amém? Tá chegando mais mensagem, mas não temos como ler mais mensagens. Vamos orar neste momento. Senhor Deus e Eterno Pai, aqui estamos diante da Tua presença. E quero, Senhor, neste momento, apresentar a todos estes pedidos de oração. Todos esses irmãos que estão aqui em sintonia conosco. Senhor, uns estão pedindo a cura. Outros estão pedindo a libertação dos vícios, das drogas, do alcoolismo. Outros estão pedindo, Senhor, por uma causa na justiça, para que o Senhor possa dar a bênção e a vitória. Senhor,

e bendito. Derrama, Senhor, a tua bênção, a tua vitória sobre cada um dos nossos ouvintes. Essa pessoa que está pertinho do rádio, que está em uma cama, está chorando, pedindo para o Senhor a cura divina. Meu Senhor, atende este pedido de oração. Retira, Senhor, tira toda essa dor, toda essa enfermidade que essa pessoa está sentindo neste momento. Arranca, Senhor, em nome de Jesus. Espíritos de enfermidade, espíritos malignos, obras malignas que foram feitas para destruir esta pessoa, para destruir esta casa, esta família, o Senhor Deus de Israel te repreende agora, em nome do Senhor Jesus. Esta pessoa que está conosco e não consegue dormir à noite, não tem paz para dormir, eu te peço, Senhor, derrama a tua paz sobre esta pessoa. Repreende, Senhor, todo espanto noturno. Repreende toda obra maligna. Repreende, Senhor, todo espírito de confusão, meu Deus. O Senhor Deus de Israel te repreende, Satanás. Sai da casa desta pessoa. Sai da vida desta pessoa. Sai dos pensamentos desta pessoa, em nome do Senhor Jesus Cristo. Eu venho, Senhor, te pedir a bênção e a vitória sobre este lar que se encontra em pelejas, que se encontra, Senhor, em contendas. Senhor, derrama da tua paz sobre este lar. Derrama da tua paz, Senhor, sobre esta família, Pai. Oh, meu Deus, visita, Senhor, a todos os irmãos. Irmão Tiago, Senhor, que acaba de nos escrever, Senhor, lá de Minas Gerais, está pedindo oração por ele. Meu Deus, visita o irmão Tiago, Pai. E dê, Senhor, a bênção e a vitória, o que ele está te pedindo, Senhor. Concede, Senhor, em nome de Jesus. Visita o nosso pastor Amauri, que está, Senhor, internado entre a vida e a morte, Pai. Senhor, Tu és o autor da vida. Tu és o Deus do impossível. Senhor, Tu tens a última palavra. Oh, meu Deus, visita o Teu filho lá no hospital, Senhor.

Senhor, aleluia, gemendo de dores. Meu Deus, toma essas dores, Senhor, em tuas mãos, Pai.

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nosso irmão Evandro pediu um hino aqui do grupo Sem Fronteiras, grupo peruano. Conheço muito bem esse grupo, canta muito lindo, estilo peruano. Vamos ouvir então um dos hinos do grupo Sem Fronteiras. Música.

Dias estás com o grupo Sem Fronteiras. Que linda canção, um hino com uma letra bem forte falando para aquele que está afastado dos caminhos do Senhor. E essa letra é muito linda. Sempre que eu estava lá no Peru, escutava os irmãos cantando. Vou traduzir aqui, ó, uma parte. De joelhos estás humilhando-se na casa de Deus. De joelhos estás e teu coração viu o Senhor. Na igreja orando e teu lugar a um vazio se encontrou. E chorando tua presença recebi. E ele recebeu a resposta. Que linda canção. Deus abençoe, irmão Evandro. Essa canção é muito linda mesmo. Tem vários hinos do grupo Sem Fronteiras que são inspirados pelo Espírito Santo de Deus.

Então, queridos ouvintes, hoje é dia. Hoje é dia de você regressar para os caminhos do Senhor. Senhor Jesus está de braços abertos para te receber. O culto já está acontecendo aqui na Igreja Pentecostal Deus é Amor, aqui na rua Pedro Ivo 744, a poucos minutinhos do terminal do Guadalupe, terminal de ônibus do Guadalupe. Você não pode perder esta oportunidade, esta bênção que o Senhor está concedendo para você.

0: Os ouvintes, você que está orando aqui conosco, creia na resposta do Senhor Jesus, creia no poder de Deus, que o nosso Deus é o Deus do impossível. Para Deus não há impossível, não existe essa palavra no dicionário do Senhor Jesus. Você que está chorando, angustiado, triste, abatido, Deus tem uma resposta para você. É somente você buscar da presença do Senhor e Ele vai atender o seu clamor.
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0: Neste momento já queremos ouvir mais testemunhos para aumentar a nossa fé.
2: O senhor também foi curado, irmão. Como é que o senhor se chama?
3: Na hora, meu nome é Jorge Siqueira.
2: O que o senhor sentiu? O que o senhor tinha? O que o senhor sentiu na oração?
3: Estava tendo um problema de infecção na perna.
2: O senhor tinha um problema na perna?
3: É, também.
2: Ou seja, essa perna esquerda aqui estava com problema.
3: Isso. E na hora da oração eu senti que alguma coisa moveu ali no pé.
2: Meu Deus.
3: Eu não senti mais o problema.
2: Não sentiu mais o problema no pé?
3: Estou curado.
2: Há quanto tempo o senhor tinha esse problema?
3: Olha, já tem uns 6 meses.
2: 6 meses. O senhor chegou a ir ao hospital?
3: Não.
2: Não foi?
3: Tratamento não, mas eu estava andando.
2: Com dificuldade.
3: Muito.
2: Doía.
3: Doía.
2: Na hora da oração sumiu a dor.
3: Meu, não.
2: Quem foi que te curou?
3: Jesus.
2: Jesus curou ele. Dai glória a Deus, Curitiba. Dai glória a Deus, Curitiba. Dai glória a Deus, Curitiba. Dai glória a Deus, Curitiba. Aleluias.
0: Aí está o nosso irmão Jorge, veio buscar a bênção aqui na Igreja Pentecostal Deus e Amor. Ele veio com fé, hein? Veio com fé porque ele estava com infecção na perna. Alguém que está com a infecção na perna é provável que a pessoa fique em casa porque a perna está doendo, né, irmã Aline? O pé está doendo, vai vir, né?
4: E para chegar aqui precisa da perna, seja a pé ou seja de automóvel, né, embarcado, mas precisa da perna para entrar no carro e deve ser uma dificuldade, mas vale a pena esforçar porque chega aqui e recebe o milagre que nosso irmão Jorge recebeu, irmã Raquel.
0: Isso mesmo. E ele estava com infecção na perna esquerda e depois da oração ele sentiu a perna mover. E ele começou a andar e não sentiu mais a dor que ele estava sentindo. Que bênção, que bênção. Você aí tá com uma dor aí no dedinho do pé, né? E dói mesmo, quando tá com dor, dói mesmo. Mas isso não é obstáculo para você vir. Você tá com dor na coluna, dor na perna, dor no ombro, no braço, seja onde for a sua dor. Deus é poderoso para te curar. Se você vier com fé, confiante em Deus, Deus irá curar você pela sua fé. E se não for pela sua fé, pela fé da igreja e do pregador. Não é mesmo, irmã Aline?
4: É isso mesmo, pela fé do povo de Deus que está aqui em jejum, oração. Eu já aproveito, irmã Raquel, para falar que ainda dá tempo hoje. São agora 8:14, iniciamos a programação mais cedo para o ouvinte que ligou o rádio apenas às 20 horas. Hoje não tivemos a Voz do Brasil em virtude do feriado e começamos a programação antes. E já estamos aqui com a certeza que tem ouvinte a caminho da igreja, tem ouvinte que ainda está em casa decidindo, mas há tempo de estar ainda hoje. Mas já queremos falar também do culto de amanhã, irmã Raquel. Amanhã, sexta-feira, será o agradecimento pela campanha que estará encerrando e já os preparativos, a preparação para a nova campanha nessa sexta-feira do milagre, a sexta-feira da guerra contra o mal. Pela manhã já, antes ainda do início da oração para a abertura do culto, tem clamor a partir das 7 horas da manhã e o milagre será garantido na vida de todos aqueles que aqui chegarem no culto da manhã dessa sexta-feira.
0: Com certeza, irmã Aline, a partir das 7 horas da manhã. Oh, aleluia, que alegria. Vamos estar aqui orando, buscando a presença do Senhor e quero te ver aqui, ouvinte.
4: É, com esse friozinho aí é um desafio, mas é algo maravilhoso. Quem se esforça tem bom ânimo. O Senhor tem sido com cada um deles.
0: Aquele que de madrugada busca a Deus o encontra, né, Maline?
4: É, 7 horas da manhã, muitos que moram longe têm que sair, acordar de madrugada, é verdade.
0: É, eu mesmo acordo às 6 horas, 6:30, saímos de casa para 7 horas estarmos aqui, porque tem um trânsito, né? Então, às 7 horas aqui com a nossa irmã evangelista Maria Lorena, que estamos aqui no projeto na Intercessão Global, orando, jejuando pela sua vida, pela igreja, pela diretoria, pela obra do Senhor em outros países, na Europa, na Oceania, na África, na Ásia, na América do Sul, América do Norte, América Central, e aí por aí vai, né, Maline? Estamos orando e buscando de Deus.
4: É, pelas missões, pela obra no exterior e também aqui em Curitiba, né, irmã Raquel?
0: Com
4: Deus
0: certeza.
4: Está fazendo obras, né, obras maravilhosas na vida de cada um que tem buscado.
0: Isso mesmo, e essa oração começa às 7 da manhã e vai até às 9:30 da manhã. E logo após já começamos o culto. Essa sexta-feira é agradecimento da campanha Ungidos para Vencer e a preparação da campanha O Sangue de Jesus Tem Poder, amém? Então já vai finalizar uma campanha, já vamos agradecer a Deus pelas bênçãos que recebemos, pelos livramentos e também já a preparação da campanha Sangue de Jesus Tem Poder. Sexta-feira, campanhas

0: de feitiçaria, de magia negra, seja o que for, está aí te incomodando, te perturbando. Sexta-feira é dia, amanhã, né, irmã Aline?
1: É, amanhã mesmo, Deus tem vitória. Olha só, terminando a campanha abençoada e já temos tudo preparado, o tema para a próxima campanha. Que lindo!
0: Que lindo mesmo é o operar do Senhor Jesus em nossas vidas. Ele te ama, ouvinte. Ele te ama. Ele não quer ver você vivendo nessa situação, vivendo nessa dúvida, vivendo pensando no dia de amanhã, vivendo pensando nos problemas. Deus quer mudar a sua história. E vamos já finalizando uma campanha e já se preparando para a campanha O Sangue de Jesus Tem Poder, e tem poder mesmo, com o nosso pastor Júnior Rúbio. Pastor Júnior Rúbio, homem de Deus, usado nas mãos do Senhor, usado na palavra, usado nos dons da divina revelação do Espírito Santo de Deus. Você não pode perder essa bênção, você não pode perder essa oportunidade de receber a sua cura, de receber a sua libertação.

0: Ouvintes, estamos aqui bem pertinho de você, pela fé, hein? Pela fé, aqui na rua Pedro Ivo 744, aqui bem no centro, aqui a poucos metros do terminal de ônibus do Guadalupe. E se você não pode vir pela manhã, você pode vir também ao meio-dia também temos um culto especial também para as pessoas que trabalham, que estão aqui pertinho, né? Aqui do centro, na hora do almoço, eles vêm e cultuam a Deus. E também às 15 horas, nosso pastor Geraldo está aqui conosco também pregando a palavra de Deus, homem de Deus, usado nas mãos do Senhor. Deus tem uma bênção, Deus tem um milagre reservado para você, ouvinte. Não fique em casa, não perca a bênção do Senhor Jesus sobre a sua vida. E também às 19 horas, você que não pode vir nem de manhã nem à tarde, às 19 horas, culta aqui, né, irmã Aline, com o projeto PEMU, né?
1: Isso mesmo. E o pregador da noite dessa sexta-feira será o presbítero Leandro Paulovski.
0: Olha que bênção. Amanhã, sexta-feira, repleta de bênçãos. A campanha é: meu socorro vem do Senhor. O teu socorro vem do Senhor, que ele que fez os céus e a terra. Guerra contra o mal. Campanha de libertação. Você que se sente oprimido, angustiado, você que está deprimido aí, saia deste quarto. Saia deste lugar. Deus tem uma bênção para você. Deus tem alegria para dar a você. Busque da presença de Deus. Quando nós oramos, quando nós clamamos, buscamos a presença de Deus, Deus move as suas mãos. Deus faz milagres por nós. E também às 17 horas, né, irmã Aline? Também vamos ter oração com a nossa irmã evangelista Maria Lorena, né?
1: Bem lembrado, o mesmo propósito que acontece pela manhã a partir das 7 horas, quem não consegue estar no período da manhã tem a oportunidade de estar à tarde para anoitecer. Começa às 5 horas, termina às 7:30 da noite.
0: Isso mesmo, começa às 5 horas da tarde e termina às 7:30 da noite. Já começa o culto com nossos irmãos do PEMU, na liderança do pastor Fernando Zelinski, da irmã Carol, e mais irmãos que estão apoiando. Haverá louvores, haverá orações e a pregação da palavra do Senhor Jesus.

0: E agora, queridos ouvintes, vamos ouvir mais testemunhos. O que Deus está fazendo na Igreja Pentecostal Deus é Amor.
1: Como é que é o nome do senhor?
2: É Moacir.
1: Moacir, irmão Moacir, qual a bênção que o senhor recebeu através do voto?
2: Eu comecei a fazer voto, né?
1: Qual voto que o senhor fez?
2: É, o sangue de Jesus tem poder. E Deus começou a abrir as portas para mim.
1: As portas estavam fechadas.
2: Inclusive eu vivia despejado, não parava num lugar nenhum.
1: Meu Deus, quem está escutando vivia uma vida financeira difícil. O senhor fez voto, Deus abriu portas.
2: Eu só abri as portas e graças a Deus.
1: Hoje está abençoado.
2: Amém.
1: Quem foi que te deu a vitória?
2: Jesus.
1: Jesus deu a vitória, tá vendo? Aí está. Aí está.
0: Olha aí, queridos ouvintes, o que o Senhor Jesus fez na vida do nosso irmão Moacir. Ele veio aqui na igreja Pentecostal Deus é Amor, aqui na rua Pedro Ivo 744. Estava aqui no culto e ele pegou o voto, o sangue de Jesus tem poder e tem poder mesmo. Ele pegou esse voto, fez esse voto com Deus, cumpriu o voto, e o que, que aconteceu? Deus fez um milagre. Deus abriu as portas, portas que estavam fechadas. Deus abriu, porque Deus contemplou a fé no coração do nosso irmão Moacir. Ele que vivia despejado, imagine, irmãos, não sei, eu nunca passei por isso, mas deve ser horrível ser despejado. Por quê? Porque muitas vezes a pessoa é despejada de uma casa porque não tem condições, né, de pagar, não tem emprego, tá passando por luta financeira, por isso não consegue pagar o aluguel e é despejado. Eu já vi, quando eu morava lá no Peru, eu já vi pessoas sendo despejadas. E só de olhar, irmãos, creia, é muito triste ver os móveis da pessoa na calçada. É muito triste. Eu, graças a Deus, não passei por essa situação, mas só de eu ver a situação daquela família que estava sendo despejada, já doeu meu coração. E o nosso irmão Moacir, ele confiou em Deus e ele fez o voto, sangue de Jesus tem poder, que a campanha que nós vamos começar, né, irmã Aline? Vamos começar essa campanha sexta-feira agora.
3: É, e o ouvinte que está enfrentando a mesma situação, parecida, ou que seja até pior, Deus tem vitória através do sangue de Jesus que tem poder. Esse ouvinte vai receber a bênção, o milagre, assim como o nosso irmão Moacir recebeu e já contou a bênção. Vamos agora, irmã Raquel, ao break, o momento do intervalo, e daqui a pouquinho já voltamos com o ouvinte.
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4: 20:26. 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

0: 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A solicitação do crédito é 100% digital. 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Importante, não é para construir uma casa do zero, e sim para realizar uma reforma segura e legalizada onde você já mora. 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
0: 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Deus é amor. 20 horas e 30 minutos.
3: Já estamos de volta com mais adoração.

Notícias e vamos a mais um Drops de Notícias aqui na Rádio Deus é Amor. O fator invisível da longevidade. Saiba como o otimismo e uma mente saudável traz benefícios para a saúde. É novidade que ter uma alimentação equilibrada, dormir bem e se exercitar são os pilares para ter uma vida saudável e longeva. Mas essa fórmula clássica esconde um quarto ingrediente. É a mentalidade, especificamente o otimismo. Isso é o que indica um estudo. O otimismo foi definido como

moradores também perceberam que pessoas mais otimistas apresentaram menor incidência de doenças como diabetes tipo 2 e até mesmo a depressão. E quando essas condições surgiam, a sobrevida ainda era maior em comparação com grupos mais pessimistas. Ser otimista pode trazer uma grande vantagem para a longevidade, mas só o pensamento positivo não basta. Com o avanço da idade, fatores como propósito e sensação de pertencimento também entram na equação, de acordo com estudos. Os especialistas afirmam que o conceito de otimismo nessas pesquisas não está ligado a ignorar problemas. Um especialista afirmou que a diferença está na forma de interpretar dificuldades. Está muito mais relacionado à resiliência do que a um otimismo ingênuo. Pessoas otimistas enxergam contratempos como temporários, o mais importante, fase superável.

Atividade para se manter ativo fisicamente, cozinhar também é um estímulo cognitivo. Por isso, os pesquisadores quiseram investigar se a frequência de cozinhar em casa poderia estar associada à incidência de demência. E de acordo com pesquisadores, a principal explicação para isso é que nesses casos, cozinhar representa uma atividade mais nova e cognitivamente estimulante em comparação a pessoas que já cozinham com mais frequência. Ainda que o estudo tenha limitações, os pesquisadores são otimistas em afirmar que os resultados mostram que criar condições para que idosos possam cozinhar pode ser uma estratégia importante na prevenção de demência. 8 e...

assada da avó, que te leva direto para um domingo de infância. Um ritual passado entre gerações que no fim cria o hábito saudável de comer comida de verdade em casa. Isso porque mais do que criar um laço afetivo, os preparos caseiros em geral costumam ser ricos em nutrientes, com pratos com carnes, legumes e grãos. E uma nova pesquisa mostrou que esses benefícios vão além. Preparar uma refeição caseira, pelo menos uma vez por semana, pode reduzir o risco de demência, além de ser considerada uma importante

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2: Em Curitiba, 20h35. 20h35. Vamos ouvir o hino entrega cantado por Priscila Rubio.

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1: Queridos ouvintes, vamos acompanhar agora uma linda mensagem na voz do nosso pastor Júnior Rubio.
2: Eu saúdo a todos com a paz do Senhor Jesus. Quem está feliz com Cristo, diga glória a Deus. Abram as vossas Bíblias no livro de João, Evangelho do Senhor Jesus, segundo escreveu João, capítulo 4. Nós vamos ler a partir do versículo 46. Quem é de Deus, diga glória a Deus. Quem é de Deus, diga aleluia. Levante a sua mão e diga: eu nasci para vencer. Diga. Diga: em Cristo Jesus sou mais que vencedor. João capítulo 4, versículos 46 ao 54, diz a palavra do Senhor: segunda vez foi Jesus a Caná da Galileia, onde da água fizera vinho, e havia ali um oficial do rei cujo filho estava enfermo em Cafarnaum. Ouvindo este que Jesus vinha da Judeia para a Galileia, foi ter com ele e rogou-lhe que descesse e curasse o seu filho, porque já estava à morte. Então Jesus lhe disse: se não vir de sinais e milagres, não crereis. Disse-lhe o oficial: Senhor, desce antes que meu filho morra. Disse-lhe Jesus: vai, o teu filho vive. E o homem creu na palavra que Jesus lhe disse e foi-se. E descendo ele, logo saíram-lhe ao encontro de seus servos e lhe anunciaram, dizendo: o teu filho vive. Perguntou-lhes, pois, a que horas se achara melhor? E disseram-lhe: ontem, às 7 horas, a febre o deixou. Entendeu, pois, o pai que era aquela hora a mesma em que Jesus lhe disse: o teu filho vive, e creu ele toda a sua casa. Levante as suas mãos, as suas Bíblias. Diga assim: Senhor meu Deus, fala conosco através da tua palavra, em nome de Jesus, amém. Tome assento, amados eleitos do Senhor, desocupem as vossas mãos. Se vocês sentirem, dá uma salva de palmas para Jesus, bem forte, bem alegre. Prestem atenção, evitem distrações, conversações paralelas. Se alguém conversar contigo, você vai dizer assim: ó, agora eu não quero te ouvir, depois a gente conversa. Tá bom? Não atenda celular, vamos reverenciar a presença do Senhor. O Senhor está aqui, ele é digno de respeito e reverência. Quem crê que ele é digno de respeito e reverência? Queridos, quando abrimos o Evangelho de João e chegamos ao capítulo 4, somos conduzidos novamente ao cenário de Caná da Galileia, o lugar onde o Senhor Jesus iniciou o seu ministério, transformando água em vinho. Todos conhecemos esta passagem. Agora, Caná volta a ser cenário de um novo mover do Senhor. Porém, dessa vez o milagre não começa com jarras vazias, ele começa com um coração vazio. Ele começa com um lar que estava despedaçado. Ele começa com um pai que estava quebrantado pela dor da perda iminente do seu filho. Este homem, ele morava em Cafarnaum. E é interessante porque a distância entre Cafarnaum e Caná é cerca de 32 quilômetros. Este detalhe geográfico mostra o esforço de um pai que atravessa horas de angústia para encontrar uma esperança. E tem uma questão social importante neste texto. Não era qualquer coisa, era uma situação realmente perigosa. Na época, naquela região, a mortandade infantil era altíssima. Alguns estudiosos apontam, 1/3 das crianças não chegava sequer a 10 anos de idade. De cada 9 crianças que nasciam, 3 destas 9 crianças não chegavam a 10 anos de idade. O índice de mortalidade infantil era alto naquela região. Ou seja, o pai tinha razão para estar desesperado. Não era dramático, não era simplesmente um desespero sem fundamento. Ele tinha razão para estar preocupado. A expectativa de vida daquela região, naquela época, não passava de 35 anos de idade. A doença era uma ameaça diária. Esse oficial, provavelmente ligado à corte de Herodes Antipas, era um homem rico, famoso, muito influente. Porém, nesse texto, vemos que ele, ao se esforçar para se encontrar com Cristo, não só...

reconheceu que mesmo sendo rico, famoso, poderoso, influente, ele não poderia resolver aquele problema. Foi nesse contexto que o Senhor nosso Deus decidiu mover-se. Foi nesse contexto que o Senhor operou um milagre. Não foi nos templos de mármore, não foi entre sacerdotes cheios de título, não foi entre fariseus que julgavam saber tudo sobre Deus, mas foi entre os improváveis, os que caminham chorando. Foi em uma família pega e tida como inimiga, uma família pagã e tida como inimiga do povo de Israel. Esse homem representa mais do que um pai aflito. Ele é o retrato da humanidade sem Cristo, carregando dores, carregando dilemas, enfermidades que nenhum poder humano consegue curar. Entretanto, contudo, todavia, quando estudamos com mais atenção este texto, descobrimos alguns pontos importantes que nos ensinam princípios poderosos da palavra de Deus, para que experimentemos o milagre do Senhor em nossa vida. E o primeiro dos princípios que entendemos, que aprendemos deste texto, é que, preste muita atenção, muitas vezes o sofrimento é um veículo condutor para mudanças em nossas vidas. Como é isso, pastor? É isso. Muitas vezes o sofrimento é um veículo condutor para novos tempos em nossas vidas, para novas temporadas. Há dores que o Senhor Deus permite, não para nos destruir, mas para nos direcionar. Há tempestades que não vieram para afundar o barco, mas para trazer de volta um marinheiro ao porto certo. Foi o que aconteceu com o oficial do rei. A necessidade empurrou ele para um encontro com o Senhor. Se ele não tivesse tido esse problema, no alto das suas riquezas, da sua glória, da sua fama, afinal de contas era oficial de Herodes Antipas, o principal oficial de Roma na região da Palestina, certamente gozava

rosto de alguém aqui hoje? Será que você não veio aqui hoje por conta de um sofrimento? Bendito sofrimento que hoje te trouxe aos pés de Cristo, porque além de vitória, de solução para o seu problema, hoje você pode ter um encontro com a vida abundante que só Jesus pode dar. Levante a sua mão e diga: obrigado, Senhor, por todas as coisas. Entretanto, a pergunta que se faz pertinente é: será que é realmente necessário passarmos por situações difíceis para ter um encontro com Cristo? É uma pergunta, é uma reflexão, uma introspecção. Existe um ditado que diz: quem não vem pelo amor, vem pela dor. É um ditado, não está na Bíblia. Isso não está escrito na Bíblia. Mas existe esse ditado: quem não vem pelo amor, vem pela dor. Infelizmente, essa tem sido uma realidade na vida de muitos. Se perguntamos aqui para alguém quem veio aqui porque estava com câncer, muitos de vocês levantariam as mãos. Quem conheceu a Jesus porque estava numa situação limite, já no limite do desespero, muitos também levantariam a mão, eu tenho certeza disso. Mas é necessário isso? Nós não precisamos esperar o caos se implantar em nossas vidas. Nós temos que recorrer a Cristo o mais rápido possível. Aleluia. Mais rápido possível. Aleluia. Você não precisa estar dentro do ventre de um grande peixe para começar a obedecer à voz de Deus. É mais inteligente e sábio obedecer antes do sofrimento, obedecer antes de ser engolido pela baleia. Levante a sua mão e diga: ajuda-me, Senhor. Ajuda-me, Senhor. Aleluia. Independente de qual seja o caso, hoje Deus tem vitória para a sua vida. O pai clamou, o pai suplicou, o pai insistiu e alcançou. A necessidade abriu a porta e a fé daquele homem entrou por ela. Será que há fé em nossos corações hoje? Será que temos fé? O nosso Deus não se move por necessidade. Repete comigo: o nosso Deus não se move por nossas necessidades. Ele se move pela nossa fé. Não é a necessidade que vai fazer Deus mover-se. Sabe por quê? Porque as lutas, os sofrimentos são escolhas nossas. E Deus respeita as nossas escolhas. Lamentações 3:3.

não havia câncer, não havia morte, não havia dor, não havia político corrupto. Quando Deus criou o homem, ele fez tudo na perfeição. Nós, os seres humanos, escolhemos o sofrimento. Portanto, Deus respeita as nossas decisões de sofrer. Quando rejeitamos a Cristo, quando rejeitamos a palavra, por isso o sofrimento não move a Deus, pois é fruto das nossas escolhas. Aleluias, mas tem uma coisa que move o Senhor, a fé move o coração de Deus, move a mão de Deus na nossa direção. Hoje, enquanto pregamos, a fé do Senhor está sendo despertada na sua vida, pois a palavra diz em Romanos 10, 17, que a fé é pelo ouvir e ouvir a palavra de Deus. Eu não sei qual foi o veículo que te trouxe aqui hoje, não estou falando de Uber, não estou falando de ônibus. Eu estou falando de circunstâncias e situações, mas inegavelmente o sofrimento tem sido um veículo condutor de pessoas aos pés de Cristo. Não espere sofrer para se entregar a Cristo. Não espere estar em uma situação desesperada como esteve esse pai, a ponto de caminhar 32 quilômetros a pé. Não pense vocês que ele veio de jatinho, de helicóptero, naquela época não tinha. Ele veio no máximo no pelo de um jumento. Mesmo assim, era uma viagem desgastante, uma viagem que demandava muito esforço, mas ele fez isso, ele através do sofrimento chegou-se a Cristo. Você hoje pode chegar-se a Cristo mesmo sem sofrer, e se estiver sofrendo, o meu Jesus está aqui para tirar este sofrimento e te dar uma nova vida, uma nova perspectiva. Ele quer transformar a sua história, a sua vida, ele quer transformar a sua biografia, ele quer fazer novas todas as coisas. Quem crê que ele tem poder, diga glória a Deus. Será que há fé em nossos corações? Que tipo de fé é a sua? A Bíblia fala de 4 tipos de fé. A fé morta. Sabe qual é a fé morta? É a fé sem obras. Tiago 2,17, a fé sem obras é morta. É aquele que diz, eu creio em Deus, mas os seus atos dizem o contrário. Eu creio em Deus, mas se prostra diante de uma imagem de escultura. Falou, pronunciou, declarou, mas as obras dizem o contrário. Fé sem obras é morta. Existe uma segunda fé, que é a fé natural. Todos temos a fé que até jogadores de futebol têm nas entrevistas. Nós temos fé que este ano vamos ganhar o campeonato. Fé natural não resolve absolutamente nada. O cozinheiro, quando está fazendo uma receita, ele fala, eu tenho fé que esta receita vai sair saborosa. Esta fé não faz diferença nenhuma no processo do teu milagre. Fé morta, fé natural, mas existe uma terceira fé, que é a fé sobrenatural. Esta fé é dom de Deus, está na relação de Coríntios 9. É a fé que o Senhor coloca em nosso coração, é a fé que, se tivermos como um grão de mostarda, poderemos dizer aos montes que passam daqui para lá, e isso vai acontecer. Mas existe uma quarta fé, e esta é a fé que está sendo despertada no seu coração, a fé salvífica, a fé que te levará aos pés de Cristo, para se render a Ele, para servir a Ele, para receber o galardão eterno, para estar com Ele por toda a eternidade. Hoje o Senhor está despertando a fé sobrenatural, a fé salvífica na sua vida. Se você crê, levante a sua mão, glorifica o nome dele, pois esta fé é dom de Deus, é presente de Deus para nós. A fé em nossos corações, outro ponto importante que nos ensina princípios poderosos dentro deste texto, é que o grande mover de Deus acontece quando cremos na palavra, mesmo sem ver. Afinal de contas, esta é a definição de fé. Hebreus capítulo 11, versículo 1 diz, a fé é o firme fundamento das coisas que se esperam e a prova das coisas que não se vê. Isso, o mover de Deus acontece quando cremos na palavra, mesmo antes de ver. E é interessante que este homem teve isso. João 4:50 está escrito, Jesus lhe disse, vai, teu filho vive, e o homem creu na palavra de Jesus e partiu. Levante a mão e diga, ajuda-me a crer, Senhor. Aqui encontramos o coração do texto. Não houve toque, não houve deslocamento, não houve sinais visíveis.
não houve raios, não houve efeitos especiais, trovões e outras coisas mais, não houve nada disso, houve apenas uma palavra. Repete comigo, houve uma palavra. Diga, quem crê na palavra, levante a mão, diga, eu creio. A fé daquele oficial não era uma fé sensorial, era uma fé relacional. Ele não creu no que viu, ele creu no que o Senhor Jesus lhe disse. Esta é a fé salvadora, responder à palavra de Deus com obediência. Esta é a fé cooperativa. Deus fala, mas nós, com a ajuda do Espírito Santo, decidimos acreditar. Deus chama e nós, com a ajuda do Espírito Santo, decidimos atender. Deus ilumina e nós, com a imprescindível ajuda do Espírito Santo, decidimos caminhar. Aleluia! Hoje

sua vida. Quem crê nisso, levante a sua mão e diga: eu quero crer para ver. Infelizmente, hoje em dia já não tem esta fé. As pessoas primeiro querem ver para depois crer. Não, você precisa crer na palavra para depois ver. A palavra de Deus é imutável, ela é inerrante, ela é poderosa. Aleluia! A palavra de Deus é mais poderosa que o impacto de bombas atômicas. A palavra de Deus é mais poderosa do que o poderio atômico dos Estados Unidos da América. A palavra de Deus é mais poderosa que a bruxaria, que a feitiçaria. A palavra de Deus é mais forte que o gigante que está afrontando a sua vida. A palavra de Deus é mais forte que o diagnóstico fatalista que o médico te entregou, que está te tirando o sono.

palavra, porque hoje é dia de vitória para a sua vida, hoje é dia de mudança para a sua história, hoje é dia de cura para as suas enfermidades, solução para os teus problemas, hoje é dia de mudança de rumo. Levante a sua mão e diga: eu creio na palavra. Foi assim com Abraão, foi assim com Josué, foi assim com aquele pai, e será assim comigo e contigo. A fé é um dom oferecido, mas só se torna vida quando o homem, através do Espírito Santo, decide recebê-la. Aleluia! O grande mover do Senhor começa quando você diz: se Jesus falou, eu creio. Ramahastekanda Rabashurianda Lamanaya. Levante a sua mão e diga: se Jesus falou, eu creio. Se a palavra diz, eu creio. Se está escrito, eu creio. Aleluia! É isso. Daí nascem os grandes milagres do Senhor. Será que você é daqueles que precisa ver para crer? Ou você crê e verá? Levante a mão e diga: eu quero ver, crer para ver. Aleluia! Outro ponto importante que nos ensina, e já por último, para encerrarmos a meditação, outro ponto importante dentro deste texto, que nos ensina princípios eternos e totalmente necessários e imprescindíveis no processo do nosso milagre, é que o grande mover de Deus transforma não apenas a situação, mas toda a nossa família. Olha o que diz o texto, João capítulo 4, versículo 53: e creu ele e toda a sua casa. Aleluia! Ei, bicho, Deus não faz nada pequeno, Deus faz coisas grandes. Não existe milagre isolado. Quando Deus toca em um ponto, ele alcança tudo. Aleluia! Quando ele cura o filho, ele salva a família. Aleluia! Quando ele entra na dor, ele reconstrói a história. O oficial entrou em casa e descobriu que a cura aconteceu exatamente na hora da palavra. É como se o céu dissesse: eu estava lá antes de você chegar, oficial. A doença virou testemunho, a lágrima virou adoração, a luta virou salvação. Bendito seja o nome do Senhor. Hoje você vai ser abençoado por Deus aqui nesta manhã, e não vai ser restrito a você, não. O milagre vai alcançar todas as áreas da sua vida. O milagre vai alcançar a sua família, o seu lar. Aleluia! Até os teus inimigos. O que vai acontecer com os meus inimigos? O Senhor vai matar ele? Deus, o Senhor vai matar meus inimigos? Não, Deus não vai matar teus inimigos. Deus vai dar vida longa para eles, para que eles possam ver o Deus em cuja presença você está, o Deus que você serve. O milagre vai alcançar toda a sociedade na qual você está inserida. É isso que Deus faz. Deus faz além do que imaginamos, Deus faz além do que pensamos. Este é o Deus que nós servimos. Ele é um Deus que faz o que precisa ser feito. Aquele lar, antes cheio de medo, agora transbordava de fé. A doença virou testemunho, a lágrima virou adoração. Aleluias! Esse sofrimento, esta humilhação que a sua família está passando, que você está passando, hoje pode se transformar em palco para que o nome do Senhor seja glorificado. Depende das nossas decisões, depende das nossas ações. O milagre é o toque de Deus na ferida, a salvação é o toque de Deus na alma. Eu não sei se você veio buscar apenas o toque de Deus na ferida que está doendo, mas Deus quer fazer além disso. Deus não quer te dar apenas a cura do teu câncer. Deus não quer apenas dar para você a cura da tua paralisia. Ele quer te dar muito mais do que isso. Ele quer te dar autoridade para pisar na cabeça de serpente e escorpião, e sobre todas as obras do inimigo, para que nada te faça dano. É o que está escrito em Lucas 10:19: eis que vos dou autoridade para pisar a cabeça de serpente e escorpião, e nada vos fará dano algum. Quem tem esse Deus? Quem quer esse Deus? Quem quer mais do que apenas um milagre? Quem quer mais do que apenas uma cura? Deus não quer apenas tocar na sua ferida, Ele quer tocar na sua alma.
Quando Deus restaura um filho,